0: fazemos por amor. E há decisões que tomamos por respeito a nós próprias.
1: Oh, pronto, bem escrito.
0: Oh, doutora Silvia, quem fala assim não é gaga.
2: Sim, parece muito assertiva, mas eu vou ser muito honesta. A primeira abordagem que eu tive em relação a este comunicado, quando o vi, foi que poderia ser uma estratégia de jogo. Isto, eu estou a ser honesta, pronto. Porquê? Porque ela é uma pessoa muito perspicaz nestes reality shows e muitas vezes acaba por poder ser aqui uma giga-joga entre os dois e nestas

0: coitadinho, então ela é que atrai, ele é que é o coitadinho.
1: O coitado porque é o deixado e nem sequer sabemos o motivo. Pronto, eu estou a dizer que é uma estratégia, pronto. E por esse mesmo motivo eu pensei assim. Mas por outro lado, eu pensei também que a Catarina é uma pessoa extremamente emocional e muito impulsiva e muito reativa. Ou seja, eu neste caso, a forma como ela acabou o relacionamento, para mim, não é da melhor forma. Acho que haveria outra forma, principalmente, primeiro falar com ele e, como ela diz logo, que ela a desrespeitou.
0: Mas se ele estiver lá mais 3 semanas?
1: Pois. Sim, pronto, tudo bem, pode acabar, ela faz o que ela quiser. O que eu acho é que dizer em praça pública que ela desrespeitou sem ouvir o lado dele, para mim, parece-me um pouco injusto, ou seja...
0: A menos que tenha visto as coisas com a carinha dela a ver tudo, não é?
1: Maia, mesmo nesta forma, acho que é importante falar com a pessoa antes de vir a público dizer aquilo que ela disse. Mas isto é a minha opinião. Mas as pessoas também são livres de fazer da forma delas. Acho mesmo que ela foi impulsiva e reativa.
0: Deixa-me dizer-te o seguinte. Aqui, naturalmente que sim, que não é a melhor maneira, mas se a Catarina está envolvida num apoio e é público o apoio... Se ela não quer continuar a apoiá-lo, não tinha outra maneira de o fazer. Mas, já ouvimos aqui esta opinião da doutora Sílvia. Eu acho que a Catarina fez bem. Agora vamos pedir a sua opinião. E então vamos colocar aqui um televoto que é o seguinte. Miranda fez bem em acabar a relação por comunicado? Sim. 761, 201, 554? Não. 761, 201, 555? Portanto, fazem favor de escolher se acham que ela fez bem ou se acham que ela fez mal, atendendo às razões que já vamos aqui continuar a esmiuçar. Duarte, tu tens sempre opiniões muito definidas.
2: Eu agora penso,
0: podem tirar isso.
2: Até pensei que estava na TVI agora.
0: Porquê?
2: Porque estávamos a dizer o sim ou não. Não! Parece aquela história. Mas é um pedido de desculpa.
0: Mas não, não. Está. Tirem lá isso, que eu gosto de ver o Duarte Ciopa.
2: Bem, então o Duarte Ciopa vai falar.
0: Olha, eu e nem apareceste tu. Apareceram exatamente os ex.
2: Eu nunca estive tão de acordo com a Sílvia. É verdade, Sílvia. É? Eu acho que ela é uma estratega, completamente.
0: Não.
2: Mas isto nunca se faz desta forma. Porque ela não tem que estar... Ela primeiro fala com ele e depois faz o que ela quiser na vida dele. É muito feio. Nós os nossos problemas de dentro de casa, vêm cá para fora, são
0: mas
2: de família.
0: Isto é o reality show, homem.
2: Ela quê?
0: Isto é o reality show.
2: Mas ela está cá fora.
0: Não interessa.
2: Ela
0: está envolvida com ele.
2: Não, acho
0: olha, tu não percebes nada de reality show. Já aí vamos. Deixa eu vir a Gisela. Gisela, fala tu.
3: Eu penso que a Catarina fez muito bem.
0: Toma.
3: E porquê? Eu vou-te explicar, Duarte, No meu ponto de vista, não é que há jogo nenhum de marketing. É sim, ela é impulsiva, é sim, é reativa e ao ter provas concretas daquilo que possa ter visto, reagiu. Ela já nos habituou a isso. Ela reage. É como eu, ela reage.
0: Ah, tu também reagirias.
3: Eu reagia logo, então era
2: mas
3: logo
2: para
3: ti.
2: Mas vezes temos que respirar
3: não, Duarte,
2: duas
3: não.
2: vezes
3: eu vou-te explicar.
2: E acalmar.
3: Se ela, se...
2: Porque isto também tira a
3: não,
2: classe à pessoa.
3: Não, não.
2: Isto não tem
3: ela
2: noção.
3: Ela está ligada a ele. Ela está ligada a ele.
2: Sim.
3: E não. Ela não quer estar ligada a ele mais. E para não se...
2: Então, mas ele é que tem que saber.
3: Não,
2: não somos nossos primeiros a saber.
3: Eu estou pela Catarina. Porque
0: não,
3: uma
0: nós
3: coisa,
0: temos
3: não,
0: que saber. Ele porque está... senão estamos a apoiá-lo.
3: Exatamente. Porquê? Eu vou-te explicar. Porque, no fundo, ela está ligada a ele. Ela sempre lutou por ele, as times e isso tudo para angariar essas pessoas. Se ela acabou... Se ela não divulgasse que queria acabar, podia ir tudo contra ela.
2: Mas,
3: e aí sim podiam acusá-la de
2: Gisela,
3: alguma coisa. Agora, no meu ponto de vista, a Catarina pode ser tudo e mais alguma coisa, isto e aquilo, e 30 por uma linha. Mas teve que ser algo de muito forte, porque ela, conceito de família, ela tem.
2: Oh, Gisela.
3: Não,
0: deixa para
3: mim,
0: agora o Duarte antes de ouvir o Rui.
2: Por muito que seja forte, olha, por muito que seja forte, eu vou dizer uma coisa. Acho que isto é uma falta de classe, fazer uma coisa destas. Acho que isto havia outra maneira. Ela até podia dizer eu, a partir de hoje, eu não apoio mais este senhor. E agora, ter que estar a expor estas coisas...
0: Mas
2: tem que ser porquê.
0: Está
2: porque.
0: Falando de que está a entrar em pormenores.
2: Isto é falar de um assunto privado deles dois. O Afonso devia ser o primeiro. Eu não estou a dizer
0: eles não têm assuntos privados. A relação deles é pública.
2: Não.
0: Mas deixa-me ouvir o Rui, que é outra pessoa entendida em reality shows. Tu nunca fizeste um reality show, pois não?
2: Fiz na minha casa.
0: Ah, está bem. Não conta.
4: Eu acho que ela fez muito bem. Precisamente pela associação direta ao concorrente Afonso. Depois, tendo em conta a gravidade, aquilo que teoricamente possa ter acontecido, acho que é a melhor forma, cortar o mal pela raiz. Que deve ter uma conversa com ele, naturalmente, que

0: Tem que o ter, certamente. Mas que o fez com alguma classe, ao contrário daquilo que tu dizes.
1: Exato.
0: Até, espera, eu vou-te dizer porquê. Porque ela aqui não expôs nada.
1: Exato.
0: Ela diz que terminou uma relação. Não diz porque é que foi. Diz que não queria alimentar.
1: Pronto,
0: então, diz que não quer alimentar mais histórias e conversas. Olha, em relação ao assunto, portanto ela aqui até teve bastante
2: deixa-me
1: só dizer o seguinte, temos que acrescentar aqui o seguinte, depois deste comunicado Catarina Miranda terá dito, isto foi dito depois no 2 às 10 programa de Cristina Ferreira e de Cláudio Ramos, que Catarina terá encontrado mensagens comprometedoras explícitas no telemóvel de Afonso. Afonso deixou um telemóvel, a Catarina, por algumas coisas que foram acontecendo, ficou com uma pulga atrás da orelha, terá sido picada por alguém, ficou com uma pulga atrás da orelha e foi vasculhar o telemóvel com algum critério, com alguma atenção e deparou-se com coisas que a magoaram. Nesse sentido, e tendo ela apostado muito nesta relação, naturalmente, e estando ela a defender o Afonso e a realmente a pedir para votarem no Afonso, claro, a pedir para votarem no Afonso, e algumas pessoas dizerem, ah, eu voto no Afonso por causa da Catarina, naturalmente que ela se viu na obrigação de esclarecer, eu já não apoio este senhor porque ele traiu-me.
3: Cheira-me uma reação de vingança. Além disso, não. Este televoto que a Maia está aqui a fazer, o televoto ia ser Catarina Miranda, volta ou não para o Afonso? Vocês vão ver se eles não voltam.
1: Não volta. Se foi grave, não volta. Porque
3: ela não tem explicação dele. Coitado, o rapaz está lá dentro. Mas pode explicar.
1: Mas tu não queres ouvir ou não queres. Qual a explicação se as coisas estão ali?
3: Por muito que seja e haja.
1: Querem ver que agora era inteligência artificial.
0: Não, Eduardo, não.
3: Primeiro tem que ouvir.
1: Tu nunca viste provas em mensagem.
3: Ela tem que falar com o Afonso.
4: Ela sente revoltada, porque ela deu tudo para esta relação. Ela tinha casa, ela estava-lhe a fazer a surpresa de quando ele chegasse, ter a casa toda mobilada, o quarto novo, a cozinha, tudo. Ela sente tipo, eu estou a dar tudo a este homem e este homem, no fundo, não me está a dar nada.
3: Vamos ver, Gisela, eles juntos ainda.
4: Está bem, que estejam, isso é um problema deles. Eu
1: adoro o Ciopa. O Duarte, eu trabalho com o Duarte há muitos anos.
0: É pelo amor.
1: E não há vez nenhuma.
3: É verdade.
1: Que haja um casal que se separe, que ele não diga, eu ainda os vou ver juntos.
3: Verdade.
1: Mas neste caso, tu achas que não é porque tu tenhas muito gosto nisso, é porque achas que é o que vai acontecer?
3: Não, eu acho que é um risco muito grande ela estar a fazer uma situação dessa, é preciso ter uma certeza muito grande que não volta para ele. Por isso, eu
1: ainda não conheço ninguém assim como ela.
3: Na nossa
1: ela,
3: reunião,
1: não.
3: Conheço-te a ti. A Maia sempre disse assim.
1: E a Gisela?
3: Não, mas a Maia sempre disse, Maia, mas tu terminaste uma relação dos maridos todos. Não volto mais. E nunca voltou.
4: Exato.
3: Nunca.
4: Então quando é para pôr um ponto final, é um ponto final.
3: Eu facilmente.
1: Não, mas isto é só porque o Duarte tem sempre esta teoria. Pois, não.
3: O rapaz chega, faz-nos de chorar, mas vai dar uma explicação e eles voltam.
0: Mas ela tem que se desvincular, ela tem que se desvincular.
1: O Duarte acha que a Catarina emprenhou pelos ouvidos. Ou seja, o Duarte acha que a Catarina ouviu qualquer coisa e
3: emprenhou
1: pelos ouvidos.
3: Não.
1: A Catarina viu com os olhinhos dela certas coisas que não gostou.
4: A Catarina não é pessoa para emprenhar pelos ouvidos sem ter provas para tomar esta atitude.
3: Tenho pena, porque a miúda estava feliz. Eu estava feliz por ela e por
4: ela. E fica feliz.
3: E tem pena que isto tenha acabado desta forma.
1: Deixem-me dizer também que aqui há outras pessoas envolvidas, naturalmente. A mãe de Catarina, que já veio defendê-la. A mãe de Afonso, que penso que ainda não se pronunciou, mas que uma fonte próxima dela me diz que ela está muito... ficou muito admirada com esta reação da Catarina, mas que naturalmente entenderá as razões. Mas acho que sim, então vai haver uma conversa entre a Catarina e a mãe dele. Pronto. Mas de qualquer das formas, eu penso que sim, que isso é bonito da parte da Catarina, ter uma conversa com a senhora. Isso acho que é bonito. Agora, o que é que isso vai dar próxima, depois? Né? Sim, teria, não
3: este
1: é?
3: Este tiveram juntas
4: as duas. E não só, ela fez, a mãe do Afonso fez anos há pouco tempo, a Catarina disse e afirmou e fez histórias a dizer que estava no aniversário da sogra, já a tratava como tal, e por isso ela já tinha uma aproximação grande, porque foram juntas à gala, e foi no domingo, hoje aqui.
0: Fazem sempre os ganhos.
3: Eu bendito, e o televoto devia ser volta ou não. Já estou a receber aqui mensagens. Os a dizer,
1: se volta ou não.
3: Se vai voltar tudo.
1: Não,
3: olha.
1: Eu recebi mensagens a dizer que não volta. Agora, eu sei também, de uma fonte próxima, que havia até planos de casamento.
4: Sim.
1: Portanto,
4: sim,
1: eles tinham, pelo menos a Catarina tinha, planos de casamento. Sim. Ele tem muitas dúvidas que tivesse atendendo.
4: E de ser mãe.
1: De facto, aos comportamentos. Comportamentos esses... Oh, Rui, eu não percebo muito reality shows, como vocês sabem, faço um esforço para estar atualizada, mas o Afonso, que participou noutro reality show, este é o desafio final, portanto ele terá participado num reality show que lhe deu acesso a este, ele também traiu uma namorada.
0: Não, ele arranjou uma namorada, que era a Jéssica Vieira.
1: No reality show.
0: Conheceu no reality show e começaram a namorar. E cá fora é que terminaram e consta-se que houve também uma suposta traição à dita Jéssica.
1: Diz que foi numa discoteca.
0: Foi numa saída à noite, no verão. Sim.
3: Isto que a Daniela também não correu muito bem, Rui Pedro.
1: Foi com a Daniela.
3: Que a Daniela Santos também não correu
4: muito bem. Mas se nós virmos, nenhuma das ex-namoradas, ou caso, ou queiram chamar, estão a bem com o Afonso. Nem a Jéssica, nem a Daniela, e muito menos agora a Catarina. Ou seja, não pode ser ele o coitadinho, não é?
1: E elas é que são diabólicas,
4: as más,
1: não é?
4: E as loucas,
3: a Daniela
4: não.
3: Sofreu muitíssimo.
4: Isto tem que haver aqui qualquer coisa.
3: Muitíssimo.
1: Por causa do Afonso.
3: A Daniela, chegámos eu, o Quinás, e todos íamos jantar fora, e eles, como a conheciam, a Daniela foi jantar connosco. Que a Daniela chorou imenso por causa do Afonso. Chorou muito.
4: Sentiu-se
1: utilizada. As coisas que eu sei na Noite das Estrelas.
3: Que a Daniela gostava imenso dele. Ah. E ela conta uma história, que o Afonso conta outra, mas ela gostava muito dele.
0: Eles entraram os três numa casa.
3: E de um momento para o outro, isto tudo muda lá dentro quando ela entra, com a Catarina.
1: O que eu acho é que está aqui montada uma novela. Aliás, até acho que o desafio final estava a precisar aqui de uma boa novela. Para ver se as pessoas dão mais atenção.
0: Por regras de jogo, não vão comunicar.
1: Não vão comunicar.
0: Não sei como é que eles vão fazer. Regras
1: mas
0: de jogo...
1: há maneiras de saber, não é? O que é que tu dizes, Gisela?
4: Eu penso que poderá passar assim pelos céus. Já estou a ver a Catarina Miranda. Afonso, está tudo acabado entre nós. Assinatura.
1: Afonso,
4: Catarina Miranda.
1: Tem as malas à porta. Muito bem.
4: Exatamente.
1: Afonso, avião... já foste.
3: Eu
1: já
3: acho que o Afonso vai saber só quando sair.
4: Não, vai saber.
3: Até que para a TV isto tem interesse.
1: Para a TV tem interesse é que ele saiba lá dentro.
0: Não,
1: claro.
0: Não, o pessoal sai.
3: Sai.
0: É para sair.
4: Não sai nada.
3: No
4: não,
3: dia
4: este escândalo
3: dia,
4: foi agora
3: no
4: e
3: dia
4: ele foi
3: que ele sair,
4: salvou.
3: Toda a gente vai ver porque querem ver a cara dele quando alguém disser ao ouvido: olha que a Catarina pôs as mãos à porta.
4: Não, querem vê-lo é indireto isso. Então
1: ele
4: foi
1: pensa bem. E o que ele pode dar de audiências cá fora nos programas da TVI com esta história? Bem, eu não tenho que estar aqui a dar dicas à TVI. Não é esse o meu papel. Eu sou diretora da CMTV, portanto não é por aí. Antes de passarmos ao outro tema, lembrar que pode fazer a sua escolha. Se acha que Catarina Miranda fez bem em acabar a relação por comunicado, sim.
0: Sim.
1: 761-201-554. Se acha que não, é o 761-201-555. Está do lado da Gisela e do Rui Figueiredo e meu, ou está do lado da doutora Silvia e do Duarte Ciopa? É isso que vamos ver já daqui a pouco. Agora, lembrar que amanhã é quarta-feira e que sai a revista TV Guia, que tem temas extraordinários, nomeadamente no que se prende àqueles meninos que foram abandonados e temos mais pormenores da história, mas aqui no que respeita, por exemplo, ao desafio final, temos lá... penso que a Liliana não está no desafio final, está, não está?
0: Está,
1: pronto, algumas coisas sobre a Liliana que podem saber e muitas outras coisas, até dos casados à primeira vista, o Carlos foi enganado pela nova mulher, oh Nossa Senhora.
3: Aquela graça.
1: Ah, Nossa Senhora, bom,
3: uma graça
1: TV Guia amanhã. Quem sabe amanhã pegamos aqui no tema do Carlos e da Paula. Pronto, e a Quinita, que também parece que tem outro marido.
3: Louca.
1: Ora bem, Maria Botelho Muniz, vive tempos difíceis, difíceis não, felizes. Maria Botelho-Muniz vive tempos felizes e é cada vez mais requisitada para novos desafios profissionais. A apresentadora foi convidada especial de Fátima Lopes para desfilar na apresentação da sua nova coleção. Maria encerrou a apresentação do desfile, e que aconteceu no sábado passado em Lisboa. Esta

0: foi a primeira vez que Maria pisou uma passarela. E nota-se. E nota-se. Porquê é que se nota, Duarte?
1: Nota-se porque ela estava muito tensa, estava muito nervosa. Inclusive...
0: aqui estamos a ver a Helena Isabel, podemos ver.
1: Os manequins, geralmente, quando fazem um desfile destes, a não ser que seja a exigência do criador de moda, mas são simpáticos. E principalmente as figuras públicas são simpáticas. Isso. Mas ela estava muitíssimo nervosa. Notava-se. Ela nem chegou ao final, ao pé da imprensa.
0: Aquilo que me parece é... Parece-me não, estamos a ver. Maria entra... Não, em primeiro lugar, deixei-me dizer que antes deste vídeo passa Helena Isabel. Helena Isabel vai até ao fundo da passarela e é muito aplaudida.
1: Muitíssimo
0: aplaudida. A estamos a ver Helena Isabel a ir até ao fundo da passarela e ela foi uma grande manequim, portanto, aí volta ela, muito aplaudida,
1: muito aplaudida.
0: A desfilar magnificamente, maravilhosa. E agora vai entrar a Maria. E a reação da plateia não é a mesma. Portanto...
1: A Maria fica muito tensa.
0: Agora aqui já é o final, onde vem a Maria, vem a Helena e a Isabela, ela aqui já vem a sorrir.
1: E vem a Isabel Figueira e o Malato.
0: Os três, Figueira,
1: os três convidados foi a Maria, o Malato e a Helena e a Isabel.
0: Muito bem. Há de estar também ali a nossa Ana Barbosa Algures, ainda não a vimos, pois não.
1: Muito bem.
0: Mas a nossa Ana Barbosa é uma super manequim, não é? Portanto, também há de estar ali Algures. E, de facto, isto foi onde, Duarte?
1: Talvez foi no Hotel Turim, onde a Fátima Lopes tem a loja ali na Avenida da Liberdade.
0: Ah, já sei, já
1: Agora,
0: sei.
1: Agora, a pessoa que se destacou mais foi o Crispim. O Crispim tem
2: uma elegância
1: e a roupa caía lindamente.
2: E a nossa Ana Barbosa,
1: Foi a primeira vez que fez, foi a primeira vez que pisa uma passarela e que estava magro e, entretanto, estava muito nervoso. Diz que sentia os braços e as mãos a tremer. Ah, mas, pronto. Quer dizer, aquilo é uma coisa
0: mas
1: que
0: ele
1: eles
0: tem
1: é
0: uma elegância
1: sentem.
0: Natural, portanto, fez bem, com certeza. E tu, meu fofo, porquê é que não desfilaste?
1: Porque é da próxima vez.
0: É da próxima vez, eu não sei.
1: Desfilei no casamento dela e já chegou.
0: E é uma coisa que por acaso acho estranho. Tu és amigo da Fátima Lopes, próximo da Fátima há muitos anos. E com a elegância que tu tens, já devias ter desfilado.
1: É engraçado, porque eu sempre achei ridículo desfilar, porque para já não tinha perfil para ser manequim. Mas fazemos isto, que nós fazemos lá em cima no Norte, sim, e as pessoas gostam. Mas sim, eu comecei a achar que, não, eu vou à passarela, não é por ser manequim. É porque sou uma pessoa que aparece na televisão e tem uma empatia e cumplicidade que as pessoas gostam. E eu acho que é isso que nós podemos tirar daqui, é a simpatia das pessoas.
0: Ui, nunca desfilaste para a Fátima.
3: Para a Fátima não. Já vesti e visto muitas vezes...
1: Desfilaste para o Nuno. Para muitos outros, não é?
3: Aquilo que eu ia dizer em relação àquilo que estava a falar da Maria Botelho Muniz, nota-se que está tensa, nota-se que é a primeira vez. E há uma coisa que, para efeitos protocolares ou profissionais, os manequins não sorriem. Regra geral, a não ser que seja a pedido do criador ou do designer. Agora, os convidados têm por norma...
0: O
3: manequim convidado tem por norma sempre ser agradável. Uma cara agradável, feliz, simpática, que é o caso da Maria. Só que a Maria aqui, eu creio que ela não estava completamente à vontade, certamente por ser a primeira vez, e daí ela não ir com a cara fechada.
0: Eu gostei muito do vestido, acho que lhe ficava muitíssimo bem. Eu gostei muito do cabelo, gostei muito da maquilhagem que lhe dava um ar diferente. Gostei muitíssimo e, portanto, gostaria muito de voltar a ver a nossa Sílvia, que ainda não se pronunciou, aqui.
4: Eu acho que a Maria Botelho Muniz estava lindíssima.
0: Eu também.
4: Independentemente se estava nervosa ou não, eu acho que é natural que ela fique um bocadinho tensa e um bocadinho nervosa. Acho que ela quis imitar mesmo as manequins, e as manequins, a ideia que eu tenho, eu também que nunca desfilei, é que as manequins vão sérias, vão com alguma seriedade, com alguma assertividade. Eu acho que ela quis fazer bem o papel e esqueceu-se que o facto de ser famosa e conhecida da televisão deveria de abrir um bocadinho mais o sorriso, mas isto é um pormenor, pois ela a seguir, quando desfilou com a Fátima Lopes, já deu um grande sorriso e já estava bem muito mais à vontade. A segunda vez já é muito mais à vontade. Mas acho que ela estava lindíssima e está, de facto, um bocadinho mais magra, sim.
0: Sim, mas a Maria é um mulherão. A Maria é uma mulher com uma figura imponente.
1: Porque ela tem altura. É?
0: Porque ela é alta, claro.
1: E neste momento perdeu ali uns quilos. A Maria é muito bonita, porque tem uma classe natural. É daquelas pessoas que nasceu com ela. Ela é uma mulher com classe.
0: Pois é, o meu voto é que a Maria engorda outra vez, que volta a engordar.

0: Gravidar e engorde. Pronto, que a gravidez faz sempre uma mulher engordar um bocadinho. Portanto, Maria, vamos lá voltar aí a uma gravidez. Eu tenho fé aqui numa segunda gravidez para a Maria. Já ando a dizer isto há que tempos. Penso também à vontade dela.
1: Primeira vez acertou. Hã? Enchei.
0: Não, mas quando eu acertei ela já estava grávida. Eu olhei para ela e percebi isso. Pronto. Agora não olhei para ela e não percebi nada. Não, só percebi que estava muito bonita. Bom, e está a chegar o tão esperado dia do casamento de Júlia Palha e Frederico Porém Murta. A cerimónia acontece já no próximo sábado, dia 30, e é um dos momentos mais altos da cerimónia. É sempre a chegada da noiva, não é? Porque é quando chega a noiva que toda a gente quer ver a noiva, porque as noivas são lindas e querem ver o vestido da noiva. Júlia tem dado aqui passos, aqueles passos todos que têm que se dar até chegar a um casamento, a despedida solteira, a escolha das alianças. Eles têm feito tudo by the book. E a Maria até fez uma coisa, juntou as madrinhas, e que são várias, são para aí umas 7, penso eu, juntou as madrinhas e mostrou o vestido de noiva às madrinhas. Nós não vamos ver o vestido de noiva, mas vamos ver a reação das madrinhas, que o nosso realizador vai pôr isto como deve ser, para nós vermos todos. Vai tirar aquele lead e vai pôr isto como deve ser para todos vermos. Ora, aí está. Aqui estou a bater palmas, mas a carinha delas...
2: Isto também está
0: a Maria, a Júlia estará ali agora a aparecer, não é? E olhem a cara delas, não é? Ó, Rui, vai ser um vestido bonito?
1: É, indiscutivelmente, não tenho a menor dúvida. Ela é incrível, é maravilhosa e tenho a certeza que com o bom gosto que a caracteriza, que será certamente um vestido imponente. À altura daquilo que ela aparenta.
3: E muito diferente. Não me parece que vá...
1: Por acaso, não acho que seja. Eu também acho que não seja muito diferente.
3: Vai. Eu penso que
0: tu achas que não?
1: Eu acho que vai ser mesmo.
3: Eu não sei, mas...
0: É uma família tradicional.
2: Eu acho que é uma tradicional.
3: É uma família tradicional, mas pode ir de bege. Pode ir com...
2: Ela vai de branco. Clássico. Com muito bom gosto, porque ela é uma pessoa que tem muito bom gosto. E depois, por muito feio que fosse o vestido, ela vai ser bonita, porque ela é linda.
3: O vestido não vai ser feito,
0: vai ser mais bonito. Eu acho que o noivo também é muito bonito e também irá muito bonito. A mãe da noiva, a nossa querida Ana Cáceres Monteiro, também há de facto ir muito bonita. A mãe do noivo, sei que é uma senhora também muito elegante, também irá muito bonita. Isto é um daqueles casamentos que vai ser candidato. De certeza, a casamento do ano. Isso não há dúvida nenhuma. Nós, daqui a uns meses, vamos estar aqui a votar o casamento do ano e este vai ser, com certeza, um deles. Portanto, no dia 30, vamos esperar, vamos estar todos muito atentos para vermos as melhores fotografias. Eu hoje estou aqui com o meu cabelo. Este meu cabelo
1: aqui
0: hoje.
1: Um upgrade,
0: isto foi do Bad Bunny.
1: Tive aqui um upgrade que num canal concorrente já foram mostradas as provas.
0: As provas de quê?
1: Portanto, em relação à Catarina Miranda.
2: Ai, meu Deus.
1: Já se sabe que foi algo mesmo gravíssimo. E que os restantes...
0: Mas foram mostradas as provas como?
1: Portanto, há uma comentadora da TVI que mostrou com o telefone em direto aos outros comentadores...
0: Uma mensagem da Catarina, mais nada.
1: Ah, é?
0: É.
1: Pronto, que
0: só uma mensagem
1: agora...
0: da Catarina, não foi nenhuma mensagem do Afonso.
1: Não. Uma mensagem da Catarina com as provas do que foi.
0: Até porque
1: os outros, aquilo que os outros viram foi... E assim, realmente...
0: Mas não apareceu na televisão.
1: Não, pronto.
2: Foi grave.
0: Mas é uma mensagem da Catarina. E nessa mensagem da Catarina é que estão as provas.
1: Quem mostrou foi Inês.
0: Ah, pronto. Eu sei quem é. Pois, mas eu achei que
1: foi agora.
0: Estavam lá as provas.
1: Foi mesmo agora.
0: Mas foi mesmo agora. Pronto. Não, isso eu não tenho dúvida que foi grave. Eu também confesso, Silvia, que a primeira, quando soube a primeira vez, também achei que podia ser marketing. Sim. Nós estamos calejados... escaldados com os marketing.
1: Agradecer aqui ao Hugo, ao meu primaço Hugo, que ele é uma máquina, está-nos sempre a acompanhar, e que mandou e que avisou.
0: Hugo, primaço, muito obrigada. Ora bem, e nós temos é que nos preparar para o verão, não é? Aliás, o verão já está aí. Quem não estiver preparado, já foi. Bom, há mais uma clínica de estética e cuidados corporais a marcar a agenda lisboeta, a Sandara, que abriu portas há já algumas semanas, na zona do Parque das Nações. Mas foi no sábado passado que recebeu alguns dos seus clientes e algumas caras conhecidas para inaugurar oficialmente o novo espaço. A Noite das Estrelas não faltou à chamada, Deixa-me dizer que tu achas.

0: Que tu conheces muito bem este local, é ao lado da Clínica do Mediterrâneo da Doutora Ana Rego.
1: Ah, já sei muito bem
0: daqui. Mesmo ao lado. Mesmo ao lado. Isto que estamos a ver é um solário aberto.
1: Olha, está muito bem situada.
0: Eu acho isto maravilhoso. Bem, vamos ver o que é que o Ricardo Azeda encontrou por lá. Vamos ver, vamos ver.
2: Há um novo centro de estética em Lisboa, acabadinho de inaugurar. Sandara. Já está aberto, vocês podem conhecer. Olá, Chelsea, muito obrigado por nos receber aqui hoje. O que é que podemos encontrar na Sandara?
3: Olá, Ricardo, prazer. Podem encontrar na Clínica Sandara um atendimento personalizado. Num primeiro diagnóstico, tentamos sempre perceber as necessidades de cada cliente para irmos então de encontro e entregar os melhores resultados. Com isto, conseguimos então trabalhar os clientes e entregar o melhor da nossa clínica.
0: Parece que vou fazer um tratamento, mas não é já, claro, porque tenho que me despir. E agora ainda estou muito vestida. Este tratamento, eu andei à procura dele e encontrei. Já explicam.
2: E chama-se, sabe o nome?
0: Aifu.
2: Aifu. Gabriel, o que é que esta máquina tem de tão especial? Qual é a mais-valia deste tratamento?
4: Essa é uma cirurgia não invasiva. Ele faz a retração muscular e também trabalha a flacidez da pele.
0: E quantas vezes é que eu tenho cá vir?
2: Quantas vezes é que a tia tem que?
4: É feita, no máximo, 5 vezes por ano.
0: Ah, vê, como eu nunca tenho tempo para nada.
2: 5 vezes vai ter que ter.
0: 5 vezes por ano tenho com certeza. Portanto, esta máquina é fantástica. Vão ver como eu vou ficar fantástica, quer dizer, melhor do que já sou.
5: Eu confesso que sou assim muito básica, que eu não tenho muito tempo para aplicar muita coisa, mas aquilo que não pode faltar no meu necessaire é protetor solar. Protetor solar com cor 50+.
2: Importante. E tu?
6: Ui, temos tempo? Acho que não temos tempo.
2: Cuidas-te muito?
6: Muito. Só
5: mais do que eu.
2: E vens aqui à Sandara?
6: E venho aqui à Sandara.
2: E tu não vens? Começas a vir?
5: Eu quero, já disse ao Ricardo. Pois.
6: Não, mas está de 50 anos, não é? Portanto, não se mantém assim de qualquer forma. Não, mas sérum, hidratante para os olhos, contorno dos olhos, antirrugas, essas coisas todas. Mas acho que é importante complementarmos também com o lado estético, porque, e com o desporto e com uma alimentação saudável, porque acho que é o segredo. É a complementação de tudo.
2: Dizia-me o nosso querido Ruben que nunca fez solário por uma razão muito especial.
7: É verdade, porque eu sinto-me... Eu sofro de claustrofobia e, portanto, ainda não encontrei uma máquina que eu pudesse usufruir, mas que sem sentir muito fechado. E esta é uma solução muito interessante.
2: Mas aqui já podes vir.
7: É verdade.
2: Portanto, és menino para vir fazer solário.
7: Vou começar, aliás, como estamos prestes a chegar ao verão, não é? Estamos a entrar no verão, esta é uma boa solução para fazer o pré-verão, a preparar a nossa pele para o sol.
2: Se o Ruben já quiser aparecer na praia bronzeado, quantas sessões é que ele precisa de fazer aqui convosco?
4: Bom, depende do tom da pele, mas pelo menos umas 4 sessões ele já sai bem bronzeado, aumentando sempre o tempo, começando a partir de uns 10 minutos, de acordo com o fator da pele.
8: Um botoxinho de vez em quando também. Eu já sei que aqui há uns tratamentos que eu já estou, meu Deus, já estou a usar.
2: Vais cá voltar então?
8: Vou voltar de certeza absoluta.
2: E a Verónica tem uma mensagem para nos deixar, muito importante, não é?
9: Tenho sim. Tenho que vos agradecer a presença em nome da Denise, a fundadora da clínica, que esteve a possibilidade de estar presente. Ainda assim, em nome dela, o meu muito obrigado por terem cá estado. Voltem sempre que tenham vontade, porque cá estamos para vos acolher. Muito obrigado.
0: Ora, muito bem, então é isso. Eu vou fazer o Aifu e vou ficar maravilhosa. Olha, porque é uma cirurgia não invasiva.
1: Tenho ouvido dizer
0: faz 3 em 3 meses. Dá para os olhos, dá para a cara, dá para a barriga, dá para os braços, dá para tudo.
1: Por isso,
0: tudo.
1: Um dia destes estará aqui uma nova apresentadora não. Da Noite das Estrelas.
0: Não. Sabes que eu, uma das coisas que eu digo sempre, eu posso fazer muitas coisas, nunca a minha cara há de ser diferente. Nem no nariz eu toco, hoje tocava era no cabelo.
1: Posso contar aqui uma coisa da tua vida privada?
0: Não sei.
1: Nós temos um amigo em comum, que é o Francisco Ibérico Nogueira,
0: sim,
1: que
0: sim.
1: É o maior cirurgião cá em Portugal e um dos maiores que trabalhou no Brasil, com o Pitangui, o falecido Pitangui. E, entretanto, ele dizia que dava tudo à Maia para lhe mexer no nariz. E ela nunca deixou.
0: Quando me conheceu, disse logo à Maia, deixe-me operar o seu nariz. Eu disse, nunca.
1: Ele é considerado o rei dos narizes. É. Mas que do
0: não, tenho a certeza que ficaria com o nariz lindo. Não era eu.
1: Pois.
0: E, portanto, não. Desculpem, mas este narizinho deu-me trabalho a criar, porque até tive que o partir em pequenina e tudo. Não. Bom, vamos ao resultado do televoto. Miranda, fez bem acabar a relação por comunicado? Sim, 22%. Não, 78%.
1: Olha, realizador, vem cá, realizador.
0: Não, não há...

0: Ah, esse plano não consegues, esse plano não consegues. Ganharam, ganharam, ganharam. Portanto, Catarina Miranda não fez bem em acabar a relação por comunicado com Afonso. Nós que dissemos que sim, tivemos 22% e já
1: isto
0: não foi.
1: Isto chama-se o bom senso a prevalecer a impulsividade.
0: Eu não sabia que o bom senso fazia parte dos reality shows, fiquei agora a saber. Bom, vamos então agora para o que é prometido. Aí deixem-me preparar, por amor de Deus, cá estou eu.
1: Ai, meu Deus.
0: Cá estou eu, Debi, tirar mais fotos. Ora bem, então temos já para começar a nossa jornalista Raquel Frederico, que tem notícias para nos dar sobre a presença de Bad Bunny e o seu concerto no Estádio da Luz. Vamos ouvir.
2: São milhares de fãs os que vieram até ao Estádio da Luz ver a estreia de Bad Bunny aqui em Portugal. A emoção é muita, já pude falar com alguns. Vem ver o concerto.
3: Vim ver e ouvir.
2: Veio de onde?
3: Vim de Guimarães.
2: De propósito, para ouvir Bad Bunny?
3: Exatamente. É inédito, é um grande cantor, é o melhor artista do mundo atualmente e era algo que nós tínhamos que ver. Eu e o meu irmão também está ali.
2: Pergunto-lhe, é fã de Bad Bunny há quantos anos?
3: Há quantos anos? Opa,
2: melhor, há quantos anos espera para ele vir a Portugal?
3: Há dois aninhos. Opa, é um grande cantor e opa, já estou a esperar algum tempo de ele vir a Portugal.
2: Muito obrigada, esse é o relato de um fã de Bad Bunny que esteve aqui na estreia do cantor porto-riquenho de 32 anos em Portugal. Amanhã há mais e os fãs estão ansiosos, aqueles que ainda não vieram hoje e aqueles que vêm amanhã estão ansiosos para este segundo dia de Bad Bunny em Portugal.
0: Um grande espetáculo inovidável no Estádio da Luz e com tristeza o digo, foi o maior espetáculo desta época no Estádio da Luz. Com tristeza o digo, com tristeza o digo. Bom, vamos, Bad Bunny teve uma gentileza com o povo português durante logo perto do início do seu espetáculo, um guitarrista dele tocou Lisboa Menina e Moça. Lisboa Menina e Moça, como sabem, é um tema icónico de Carlos do Carmo. Foi tocado por um guitarrista de Bad Bunny. Vamos ouvir, porque é realmente um momento em que se homenageia não só Lisboa, como Portugal. Vamos ouvir.

Muito bonito, mas Bad Bunny teve outros momentos, também um momento em que se mostrou mais, eu diria, mais ousado. Vamos ver.

0: também este que eu tinha dito, mas fica aqui o registro. Temos também uma altura em que ele se aproxima da casita onde está a Marisa e dançam os dois. É também um bocadinho interessante. Vamos ver.
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Ora bem, e claro que tínhamos que acabar aqui com aquele tema que deu o nome à tour. Debi tirar mais fotos, mas antes irmos a esse tema, que é o tema de nome da tour, dizer que Benito volta amanhã, Bad Bunny volta amanhã, não sabemos com o mesmo alinhamento ou se com mais surpresas. Aqui hoje tivemos Duarte Ciopa, Silvia Botelho, Rui Figueiredo, Gisela Serrano, já a seguir Débora Carvalho,

0: Assim simultâneo, CMTV Correio da Manhã Rádio, a terminar com Bad Bunny, a Noite das Estrelas, da nossa sempre bem disposta Maia.
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Assim, depois da Noite das Estrelas, cá está ainda a música em português. De resto, um grande clássico de José Cid, a versão HMB, modernizada do tema A Minha Música. Grande Lisboa, 90.4, Grande Porto, 94.8, ainda na reta final.

0: assim sempre um prazer partilhar consigo boa música, de propósito também aqui esta em português, minha música, um clássico José Cid na versão HMB. É, de resto, sempre assim, e fico desde já também convidado para logo às 5 da manhã acordar com a Aurora e com a Ana Pinto. Edição para esta noitada já longa, comigo Arthur Jorge, mas também com o jornalista Bruno Correia.
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1: Isso mesmo. Vamos juntos desde a Coronada. Mónica Peixoto, Luís Silva, Filipe Galamba e ainda comigo, João Heitor, até bem perto das 11 da manhã. Eu estava aqui a comentar com o nosso inspetor. Já joguei um hockey em patins.
2: Não, que me escapou aqui um pequeno acidente.
1: Eu sabia.
2: Falámos dele.
1: Eu sabia. É o que dizia o grande jornal. Isto passa a correr o dia.
3: Passo os meus dias em longas filas.
1: Por isso é que nós estamos aqui no bom dia da Correr da Manhã. Vamos ao trânsito. Vamos embora. Precisa de um homem. Esse homem é Luís Silva. Um homem.
2: A promoção está bem feita.
1: A melhor informação
2: do Brasil. Vou tentar fazer o meu melhor.
1: Isso mesmo.
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1: Oi, estás com tempo? Precisava mesmo.

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O início de mais um Aurora aqui na Correio da Manhã Rádio. Eu sou a Ana Pinto, vou fazer-lhe companhia até bem perto das 6:30 nesta madrugada de quarta-feira. Começamos com George Michael, Freedom, e viajamos agora até à década de 1990 para ouvir um dos maiores êxitos de Pedro Brunhosa e os Bandemónio. Estávamos em 1994. Este tema faz parte do álbum Viagens. 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

0: Gabriela, as Catsy na Correio da Manhã Rádio. Uma ótima madrugada de quarta-feira e agora vou convidá-lo a entrar na minha esfera pessoal. Hoje a convidada de Músicas da Nossa Vida sou eu. Venha comigo.
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0: Olá, eu sou a Ana Pinto, animadora da Correio da Manhã Rádio. Estou em antena todos os dias, um pouco antes das 11 horas, e apresento habitualmente músicas da nossa vida, sempre com muita curiosidade. E hoje os papéis invertem-se. Sou eu que vou revelar duas canções marcantes, para mim, claro. É uma frase já gasta, mas de facto a música está presente na minha vida, sempre esteve muito presente desde muito cedo. Fui uma criança que dançava muito, tentava tocar as músicas de ouvido e teria muitas histórias para contar que não cabem aqui partilhar. Escolher duas canções é de facto um exercício difícil porque gosto de muitas e de muitos géneros. A música para mim, e acho que para toda a gente, acho que ela sonoriza-nos as emoções, os estados de alma, seja de alegria, de desalento, de euforia, de paixão. E esses capítulos, esses momentos, ficam eternizados nas nossas memórias como banda sonora. Eu acho que é mágico. E de vez em quando vamos lá. Então venham comigo a dois momentos da minha vida, muito perto um do outro. A primeira escolha é o tema Lost for Words, dos Pink Floyd, de David Gilmour. É um tema que faz parte do álbum The Division Bell, que eu ouvi em loop durante algum tempo. Vivi momentos de descoberta, de crescimento, com a intensidade própria da juventude. Uma das grandes desilusões que tive foi ter falhado ao concerto dos Pink Floyd em Alvalade. Os meus amigos foram numa espécie de excursão. Esqueci de dizer que cresci no interior centro do país, na cidade da Guarda. Então eles foram a esse concerto memorável e eu fiquei porque estava doente e os meus pais não me deixaram. Este foi um dos desencontros que a vida me reservou na altura, um período onde algumas vezes o silêncio falou por mim.

quando as palavras me faltaram no meio das dores do crescimento. Este tema foi assim uma espécie de catarse. Deixo-vos com o tema Lost for Words, dos Pink Floyd.

Depois de ouvirmos os Pink Floyd, mudamos o mood. A segunda escolha, sempre que a ouço, sorrio sempre porque fui muito feliz a ouvi-la. Falo de Alanis Morissette. Quando o álbum Jagged Little Pill explodiu, eu estava a estudar jornalismo e a dar os primeiros passos na rádio, a Rádio F, na cidade da Guarda. Foi um período de grande encantamento e de independência. Estava a viver a magia da rádio. Na altura ouvia sempre a Mónica Mendes na Antena 3, por quem tinha e tenho uma grande admiração, e estava encantada com o mundo da rádio e encantada comigo própria. Vamos ouvir o tema Ironic, de Alanis Morissette, uma canção cheia de energia, ironia e realidade crua. Fala daquilo que a vida faz com muita perfeição: surpreender-nos. No.

0: rir das contrariedades da vida, porque por vezes ela não se deixa controlar. 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
0: Aqui ficou mais uma edição do Músicas da Nossa Vida, hoje com uma convidada muito especial, a talentosa animadora Ana Pinto. Ela escolheu dois temas fantásticos, não acha?

obvious, dizer-lhe que hoje vamos ter um dia bem, bem quente. 36 graus é a máxima esperada para a Grande Lisboa, o Porto um pouco mais fresco, ainda assim com muito calor, 30 graus, céu pouco nublado ou limpo e atenção às poeiras em suspensão. 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
4: Um convite irrecusável da Lara Afonso, aqui entre nós, todos os dias, a partir das 11 horas e até às 4 da tarde, com muitos convidados, rubricas, boa música e excelente informação. Hoje vamos ter o Portugal Insólito, com a jornalista Vanessa Fidalgo, mais uma história insólita.

recordamos a inigualável Tina Turner. Tenha uma excelente madrugada de quarta-feira. Não sabe o que fazer hoje ao fim do dia? Então vou dar-lhe uma sugestão diferente. Está em cena hoje e amanhã no Centro Cultural de Belém, Eclipse. É uma criação de Léo Rousselet com humor e magia. No palco, uma lâmpada suspensa, o fio de um interruptor, um copo de água, uma bola branca, uma vela e fósforos. E depois escutamos um tango antigo de uma coluna e uma personagem meticulosa espera na penumbra. Portanto, é para ver hoje e amanhã no Centro Cultural de Belém, às 20. Aí está Sting. Bom dia.

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1: 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Aurora, até às 6h30 da manhã. Bom dia, eu sou Ana Pinto e faço-lhe companhia com boa música.

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0: toca.
1: Se toca? Isto abre-se, liga-se à parede e é uma torneira a deitar música. Você vai ver?
2: Vai, tia. Ei, o rei vai!
3: Óbvio, se está ligado para o jardim zoológico.
1: São as bobinas que ainda estão frias. Frappé! 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

0: Games People Play, os Inner Circle na Correio da Manhã Rádio. Muito bom dia, vamos para mais um Há Vidas Assim com o Vítor Figueiredo.
1: Há Vidas Assim. Em 1960, quando o primeiro laser funcional foi apresentado pelo físico Theodore Maiman, a reação inicial esteve longe do entusiasmo que hoje seria esperado para uma tecnologia revolucionária. Na altura, vários jornais e revistas olharam para aquela invenção como uma espécie de brinquedo científico extravagante. Aquela luz verde concentrada era gira à vista, mas aparentemente inútil. Algumas publicações chamavam-lhe uma solução à procura de um problema. Outras descreviam o laser como uma curiosidade de laboratório, sem aplicação prática evidente. Mas é preciso lembrar o contexto. Em 1960, os computadores ocupavam salas inteiras. As televisões ainda eram maioritariamente a preto e branco e a internet nem sequer existia. A ideia de que um simples feixe luminoso pudesse transformar o mundo parecia absurda. Mas o ceticismo durou pouco. Poucos anos depois começaram a surgir aplicações inesperadas. Os lasers passaram a ser usados para medir distâncias com enorme precisão, alinhar maquinaria industrial e realizar experiências científicas impossíveis até então. Mais tarde, entraram nos hospitais, permitindo cirurgias delicadas sem bisturi tradicional. E o seu inventor, o físico Theodore Maiman, ganhou muito pouco dinheiro com a invenção. Durante anos, outros cientistas e empresas disputaram as patentes em tribunal, enquanto o pai do laser via a tecnologia tornar-se multimilionária sem beneficiar quase nada disso. Há vidas assim. Na década de 80, a tecnologia chegou depois às casas através dos leitores de CD, depois vieram as fibras óticas que transportam internet, os leitores de códigos de barras nos supermercados, as impressoras laser, os sistemas de navegação e até tratamentos oftalmológicos. Hoje, o laser está tão integrado no cotidiano que quase ninguém pensa nele. Está nos concertos, nos telecomandos, na indústria automóvel, nas telecomunicações submarinas e até na exploração espacial.
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E agora vamos recordar Anastasia, que não ouvimos há tanto tempo.

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2: No próximo sábado, dia 30 de maio, assinala-se o Dia Mundial da Esclerose Múltipla, uma doença incapacitante. E por isso vamos conhecê-la melhor.
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2: A esclerose múltipla é uma doença neurológica crónica e inflamatória que afeta o sistema nervoso central, nomeadamente o cérebro e a medula espinal. Em Portugal, estima-se que existam entre 7 a 8 mil pessoas que convivem com esta condição. Mas o que realmente acontece no corpo de alguém com esclerose múltipla? O sistema imunitário, por razões que ainda não estão completamente esclarecidas, ataca a mielina, a camada protetora que envolve os neurónios, danificando-a e comprometendo a comunicação entre o cérebro e o resto do organismo. Esta desmielinização origina lesões que explicam muitos dos sintomas imprevisíveis da doença. Falar de esclerose múltipla é também falar de diversidade nos sintomas. Entre os mais comuns estão a perda de força muscular.

0: ocular, formigueiro ou dormência, falta de coordenação, dificuldades na marcha, problemas visuais e, frequentemente, uma fadiga profunda que interfere no dia-a-dia. Para muitas pessoas, surgem também alterações cognitivas, como déficits de memória e atenção, e perturbações emocionais, como ansiedade ou depressão. Há várias formas da doença se manifestar. Na esclerose múltipla surto-remissão, há episódios de sintomas que se intensificam nos surtos e períodos de recuperação parcial ou completa. Por outro lado, algumas pessoas desenvolvem formas progressivas em que a perda de funções ocorre de forma mais gradual, sem regressão clara. Diagnosticar a esclerose múltipla não é simples. É necessário uma avaliação neurológica especializada e frequentemente é usada a ressonância magnética para identificar lesões no sistema nervoso central. Em muitos casos, o diagnóstico demora e, segundo a Sociedade Portuguesa de Esclerose Múltipla, a média em Portugal pode ser de 3 anos desde os primeiros sintomas até à confirmação. Apesar de ainda não existir cura, os tratamentos disponíveis são cada vez mais sofisticados. Há fármacos chamados terapias modificadoras da doença que reduzem a inflamação e ajudam a evitar a formação de novas lesões. Além disso, a gestão dos sintomas, com fisioterapia, relaxantes musculares, apoio psicológico ou medicação para fadiga e problemas urinários, pode fazer uma enorme diferença na qualidade de vida. E não podemos esquecer o impacto psicossocial. Um estudo recente revelou que 95% dos portugueses consideram fundamental o apoio psicológico para pessoas com esclerose múltipla. O diagnóstico precoce e o tratamento adequado podem alterar a trajetória da doença. E enquanto sociedade, precisamos apoiar quem vive com a esclerose múltipla com empatia, recursos e conhecimento.
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1: Eu diria extremamente completa. É uma equipa fantástica com o Júlio Heitor, a Mónica Peixoto, o Filipe Galamba e o Luís Silva. Com eles tem tudo o que precisa para ter uma bela manhã, só não tem o café na cama, mas já estamos a tratar disso. Informação rigorosa, trânsito ao minuto, boa música, rubricas variadas e muito humor à mistura. Então fique desse lado. O Aurora regressa amanhã, quando forem 5 da manhã, bem cedinho comigo. Ana Pinto, até lá.

0: Tenho na cabeça negra. Buenas. Que horas são isto? Quase 6:30. Vamos para o bom dia desta quarta-feira. Naturalmente com as primeiras notícias. Bom dia, Filipe Galama.
1: Bom dia, Júlio. A Polícia Judiciária deteve 13 pessoas por envolvimento num esquema de viciação de contratos públicos ligados a Águas de Gaia. Os detidos terão recebido contrapartidas financeiras para favorecer sistematicamente a mesma empresa. Detalhes com a jornalista Ana Inês Batista.
2: Para além de António Santos Mota, também a diretora da Águas de Gaia, Eunice Fonseca, um ex-diretor e 5 funcionários da empresa gaiense foram detidos. A investigação, que durava há 17 meses, apurou que o empreiteiro fez levantamentos no valor de 45 mil euros entre 2024 e 2025. Dinheiro que servia como luvas para corromper os funcionários. Foram também usados 54 mil euros em almoços e jantares, sendo que só num restaurante em Matosinhos foram gastos 10 mil euros. Foi o empreiteiro que fez obras na casa da diretora da Águas de Gaia e também na habitação dos sogros de um funcionário. Em cima da mesa estão crimes de corrupção, abuso de poder e branqueamento no valor global de 8 milhões de euros.
1: Os detidos vão ser presentes a juiz esta quarta-feira para a aplicação de medidas de coação. O assunto é o principal destaque do Correio da Manhã, com a manchete: funcionários fotografados a receberem envelopes de dinheiro. O Ministro da Administração Interna está disponível para responder ao Parlamento sobre a polémica com a direção do Ciresp. Luís Neves garante, no entanto, que não há nada que coloque em causa a seriedade do General Paulo Viegas Nunes.
3: Conheço o relatório de Inspeção Geral de Finanças. Não há um único facto. Um único facto que belisque a seriedade, a idoneidade, a forma transparente deste homem. Anseio muito por ir ao Parlamento. Quero dizer que estou muito seguro. O país escolheu, pela minha decisão, a melhor pessoa, a pessoa certa. Prendi das maiores organizações criminosas, dos maiores bandidos, dos maiores criminosos. Nunca ninguém me pressionou. Eu não sou pressionado. As pessoas que dizem vão ter que demonstrar, no local certo, qual é essa ligação. Compadres, filhos, batizados. Isso não é para aqui chamado. Isso é uma inverdade.
1: Luís Neves, Ministro da Administração Interna, reage assim às acusações relacionadas com alegadas contratações irregulares de direção do Ciresp. As duas crianças abandonadas em Alcácer do Sal vão regressar à França. Os menores vão ficar de forma provisória aos cuidados dos Serviços de Apoio Social de Colmar, cidade onde residem Inês Campana.
4: Em simultâneo, será feita uma avaliação de familiares ou terceiros, de forma a avaliar as condições sociais e psicológicas dos mesmos para acolher as crianças. O regresso ao país de residência habitual vai ser articulado e executado entre as autoridades portuguesas e francesas, de forma a garantir um mínimo prejuízo para o interesse dos menores. O pai das crianças nunca chegou a vir a Portugal após os meninos terem sido abandonados. O pai não tinha a guarda das crianças. As visitas aos filhos eram limitadas e, segundo ordens da Segurança Social francesa, eram sempre supervisionadas. Em declarações a um jornal francês, afirmou que aguarda ansiosamente a autorização para reunir com os filhos.
1: Desde que foram encontradas, abandonadas, as duas crianças estiveram aos cuidados de uma família de acolhimento. Uma mulher foi detida pela GNR do Montijo por alegados maus-tratos ao filho de 4 anos. O menino terá estado mais de 5 horas num café, sem comer, enquanto a mãe ingeriu álcool. Jornalista João Carlos Rodrigues.
5: Trazia o filho pela mão, mas sentou-se numa mesa com um grupo de amigos. Pediu uma bebida alcoólica, depois outra e a seguir mais uma. Até que às 4 da tarde alguém se apercebeu da situação do menino de 4 anos e alertou a GNR. A criança não tinha comido nada para lá de um pequeno pão e estava sem cuidados de higiene. Os militares foram ao local e perceberam que

0: que a mulher estava embriagada. Foi sujeito ao teste de alcoolemia e acusou uma taxa-crime. O menino foi protegido e entregue depois aos avós maternos, entretanto contactados pela GNR. A progenitora foi levada para o posto e constituída arguída por maus-tratos, mas libertada a seguir.
1: A situação está agora a ser avaliada para determinar se a mulher tem condições para manter a custódia do filho. No plano internacional, o presidente dos Estados Unidos cancelou a reunião prevista em Camp David com a administração para discutir a situação no Irão, devido às condições meteorológicas. Donald Trump afirmou que o encontro vai realizar-se na Casa Branca e que a deslocação do gabinete a Camp David foi adiada. A reunião, considerada rara, deverá focar-se no conflito no Médio Oriente, incluindo também temas ligados à economia norte-americana. Pelo menos 3 pessoas morreram e 12 ficaram feridas na sequência de 2 ataques aéreos na cidade de Gaza esta terça-feira. O primeiro-ministro israelita e o ministro da Defesa afirmam que o exército terá atacado o novo líder militar do Hamas, nomeado há cerca de uma semana. Segundo o comunicado, o anterior chefe do Hamas tinha sido morto há 2 semanas. O ataque ocorreu na véspera da festa do sacrifício, feriado islâmico. José Mourinho e o Benfica têm agora até sexta-feira para exercer a cláusula de rescisão imediata do contrato. Segundo o Jornal Record, o prazo de 10 dias previsto no contrato corresponde afinal a dias úteis, prolongando o limite para sexta-feira. O subdiretor do Record, Vítor Pinto, explica as alterações decorrentes do facto do prazo para a saída de Mourinho, mediante um valor mais baixo, se prolongar. Afinal, até sexta-feira.
2: A proteção dos dias não úteis no tal com cláusula de exceção do José Mourinho, eu sei que isto é de loucos, porque evidentemente no futebol trabalha-se todos os dias, mas leva a que José Mourinho, teoricamente, tenha até sexta-feira à meia-noite para dar uma resposta ao Benfica se rescinde contrato. O próprio Benfica tem também até sexta-feira à meia-noite para dizer se pretende despedir José Mourinho a um custo mais baixo. No entanto, tendo em conta que os dias úteis estão protegidos, José Mourinho não tem obrigação nenhuma de sábado e domingo comunicar seja o que for ao Benfica. Portanto, comunicaria quanto muito segunda-feira. Isso já é na semana das eleições do Real Madrid, que são 7 de junho. Portanto, por uma semana de diferença, seria só estúpido o Benfica estar a despedir José Mourinho, pagar 7 milhões ou mais, em vez de ter a expectativa de receber 15 milhões do Real Madrid por ter sido transposto o prazo onde a saída se podia ser feita por um preço mais baixo.
1: Mantém-se o impasse no comando técnico do Benfica, com o Mourinho a ter um acordo para rumar ao Real Madrid, mas ainda sem decisão comunicada a Rui Costa. O presidente do Benfica já tinha apresentado uma proposta de renovação no final do campeonato. Bad Bunny estreou-se ontem à noite em Portugal. O concerto reuniu mais de 60 mil pessoas. Para os fãs, foi uma noite emocionante.
3: Foi emocionante a cada canção que ele cantava. Depois, foi a melhor coisa da minha vida. Foi tipo, a David tirar mais fotos, chorei que nem...
4: Há quantos anos esperava que Bad Bunny viesse a Portugal?
3: Há muitos. Mas pode perguntar aqui à minha amiga que ela viu o Benito, chorou. Sim, o Benito, chorou.
4: Emocionou-se bastante.
5: Bastante, muito, muito mesmo.
4: Posso pedir para cantarem a vossa música favorita?
6: Ok, vamos. David tira mais fotos, é quando te sube. David até me abençoe, abraço, lhe abençoe.
3: Fiz um cartaz.
1: Bad Bunny volta a subir ao palco do Estádio da Luz logo à noite.
7: É, muito, muito, muito bom.
1: Até já, João.
7: Fiz-me lembrar aquela personagem do Eduardo Madeira.
1: Tipo. A Carlota.
7: Pá. Estás a ver? Tipo, o trânsito.
1: O trânsito costuma ser bué cringe.
7: Cringe. Tipo, é muito. O trânsito é muito 2026. É muito
8: hoje. É muito triste.
7: É muito hoje. É muito hoje. É muito hoje. Tipo. Luís, bom dia, amigo. Bem disposto?
8: É tão bom dia. Estás tipo, tudo bem. Estás tipo estou bem disposto, exatamente. Hoje até estou acordado e tudo. Não é mal.
7: Estavas a falar. Ficas mais fofinho com essa expressão.
8: Sim.
7: Está tudo bem. Está tudo bem. Olha, então faz o trânsito assim, por favor. Não faz.
8: Está bem, então vamos fazer seria, assim, muito soft. Seria, lazy, seria, como dizem.
7: Seria um insólito lazy, exatamente. Luís, complicações? Não, ainda não.
8: Não há. Aqui na área de Lisboa e no Porto não temos notícias para já de problemas. O cenário é, de uma forma geral, bastante tranquilo. Há, no entanto, aqui uma situação de acidente para a zona centro do país, que passa a destacar. É na A17, ao quilómetro 82, no sentido Marinha Grande Mira. Portanto, conto com este acidente em resolução. Não há congestionamento, mas obviamente que requer prudência. Em Lisboa, como disse há pouco, cenário ainda tranquilo, apenas há dois para a ponte 25 de Abril.

0: Tem formação de fila a partir da Baixa de Almada até à Praça das Portagens. Há também aqui um ligeiro abrandamento no acesso do IC20 à Ponte 25 de Abril, mas com muito pouca demora. Os restantes acessos a Lisboa estão com boas condições de fluidez. Apenas a destacar aqui a Estrada Nacional 10, na zona da Quinta do Conde, também aqui com alguma intensidade, mas também com demora não muito presente. No Porto, nada a registar em termos de congestionamentos nos principais acessos à cidade. Há boas condições de fluidez em todos eles e, portanto, uma boa hora para sair de casa com um cenário bastante positivo. Se calhar daqui a um quarto de hora, 20 minutos, já não é bem a mesma coisa.
1: É por isso que cá estás, meu amigo. 6h39, o mesmo que lhe diz é que estamos quase a 20 minutos das 7. Não se esqueça que hoje, quarta-feira, amanhã, quinta e também na sexta, que pode ganhar convites aqui na Correio da Manhã Rádio, no Regresso a Casa, com a Luciana Abreu e com o Alberto Rocha. Está a falar de quê?
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1: 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Vamos juntos na sintonia do Heitor, da Mónica Peixoto, do Luís Silva e do Filipe Galamba, os Blackout, para ouvir aqui e dar um bom ritmo nesta sinfonia do amor. Bom dia para si e para si também. 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

0: Belas memórias desta sinfonia do amor dos Blackout. Grande beijinho para a Kika. Para o Beto, já lá vão uma carrada de anos, não é? Com saudades da sintonia do Heitor. Mas isso é outra história, fica para outro dia. Estamos a 14 minutos das 7 da manhã. Recordo que já no próximo sábado, isto daqui até lá é um pulinho, e chega também o fim de mês, que é uma coisa muito boa, fim de semana e final de mês, coisa extraordinária. Vamos ter mais um grande convidado à conversa com Duarte Siopa.
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0: parar. Badocha, convidado de Duarte Siopa, já no próximo sábado um instante e temos também tempo de dar uma vista de olhos no tempo para o dia de hoje, passa a redundância. Vou dar aqui uma rápida espreitadela para lhe dar conta que ela, a previsão de trovada mais a norte, em particular no interior norte, atenção para Bragança, para Vila Real e para Viseu, previsão de aguaceiros por vezes fortes. E também podem cair alguns pingos em Coimbra. Não obstante, a temperatura máxima esperada para hoje para Coimbra são de 35 graus. Este tempo de trovada. E as temperaturas por aí, upa upa, 38 é a máxima esperada para Évora, 36 para Beja, também 36 a máxima para Lisboa. No Porto também está muito calor, bom dia Porto, 30 graus é a máxima esperada hoje para o Porto, 29 graus em Faro. Isto vai se manter assim, aliás, há mesmo alerta amarelo para todas as regiões do país, exceto para a região do Algarve. Portanto, é este tempo de trovada que se manterá durante os próximos dias. Deixa-me lá ver como é que está o tempo para o dia de amanhã. Aparentemente irá melhorar, mas as temperaturas vão manter-se elevadas, mais elevadas do que é normal nesta altura do ano. Portanto, vamos dar aqui uma vista de olhos também no tempo, diz-me o Luís Silva, no tempo não, no trânsito, não é?
4: Sim.
0: Há tempo para o trânsito.
4: Há tempo para uma bucha. Neste caso, sim, é para um acidente ou uma avaria, é no final da A2 para a ponte 25 de Abril, no sentido Almada-Lisboa. Esta situação ocorreu a seguir ao nó de Almada e o trânsito já está acumulado a partir do primeiro viaduto do Feijão.
0: Muito bem, Luís Silva, atento e ligado sempre a qualquer alerta de trânsito aqui na Correio da Manhã Rádio, para que nada lhe falte na partida para mais um dia de trabalho. Dentro de 4 minutos e meio, mais segundo, menos segundo, temos aí o grande Jornal das 7 com a Mónica Peixoto. Tem de esperar um bocadinho, não vale a pena dizer que não pode mais. Não é? Juntos neste acordar, vem aí o Fala Barato do Eduardo Madeira ao virar da hora.

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1: Muito bom dia, estamos a 7 minutos das 7 da manhã, temperaturas atuais, Porto e Lisboa 19 graus, Faro já com 20. Melhor, primeiro, este é o Grande Jornal das 7, a edição é de Mónica Peixoto. Bom dia, Mónica.
2: Olá, bom dia. O fugitivo de Ponte de Sor entregou-se ontem à tarde à GNR, depois presente em tribunal, ficou em prisão preventiva na

0: A cadeia de Elvas, Manuel esteve 15 dias em parte incerta, depois de fugir quando ia ser presente precisamente no Tribunal de Ponte Sor por suspeitas de homicídio. Na altura, familiares cercaram o suspeito e a GNR não conseguiu assim travar a fuga. Dias depois, ele publicou um vídeo no TikTok no qual dizia estar arrependido da fuga, garantia ser inocente. Acabou por se entregar ontem acompanhado de um advogado que criticou a medida de coação decretada à prisão preventiva.
1: A medida de coação que nós ponderámos que poderia ser a forma de também proteger os perigos que estão aqui a ser discutidos, mas havia uma hipótese através de outras medidas, porque medidas de coação existem várias, limitativas da liberdade existem duas, estratégia ou não, fazemos as recomendações, o que é que poderá fazer ou não. E muitas vezes até podemos nós entender que deve falar e pode ele entender que não deve falar. E neste caso até foi ele entender que não deveria falar.
0: Depois de duas semanas em fuga, Manuel entregou-se ontem à tarde e aguarda agora julgamento em prisão preventiva na cadeia de Elvas. O pai dos irmãos abandonados em Alcácer do Sal vive numa barraca em condições de miséria. Não veio a Portugal ter com os filhos porque não tem dinheiro para a viagem, avança a revista Flash. Fonte do Tribunal de Setúbal, ligada ao processo, disse à Flash que dificilmente as autoridades francesas deverão devolver os meninos ao pai, a não ser que ele receba ajuda do Estado francês. É por causa das condições de vida que as visitas que o homem fazia aos filhos eram condicionadas e supervisionadas, avança a Flash no site. As duas crianças de 5 e 3 anos foram abandonadas pela mãe e pelo padrasto, encontradas depois à beira da estrada em Alcácer do Sal, pelo padeiro Alexandre Quintas, que os resgatou e chamou a GNR. As duas crianças estão agora numa família de acolhimento em Portugal, em breve vão regressar à França. Caberá à justiça francesa decidir o futuro dos menores. Funcionários fotografados a receberem envelopes em dinheiro, é hoje a manchete no Correio da Manhã. 13 pessoas foram detidas ontem durante as buscas da judiciária relacionadas com um alegado esquema de corrupção na Águas de Gaia. É um dos temas na primeira página do Correio da Manhã, lida pelo diretor-geral editorial adjunto, Armando Esteves Pereira.
2: Funcionários fotografados a receberem envelopes de dinheiro. Esta é a manchete do Correio da Manhã sobre a operação da PJ nas Águas de Gaia, onde foram 13 pessoas detidas. Notas, refeições e obras pagam a corrupção. Até um frigorífico de 390 euros foi moeda de troca no esquema. Destaque também para o relatório sobre as tempestades. António José Seguro arrasa cultura de improviso do governo. E escândalo no Ciresp, a adjunta de ministro tenta esconder anexos de relatório. Em Faro, hospital recusa grávida porque não ligou para a saúde de 24. Em Lisboa, loucura na luz com concertos de Bad Bunny. E no futebol, no Benfica, Rui Costa criticado por submissão a Mourinho e ao Real Madrid. E no Sporting, capitão Yulman, desiludido com o final de época da equipa.
0: Tudo para ler em pormenor no Correio da Manhã. Duas estudantes foram violadas junto ao recinto da queima das fitas em Coimbra. A judiciária do centro está a investigar, Carolina Cunha.
3: Duas jovens de 20 e 22 anos foram violadas numa zona erma da margem esquerda do Rio Mondego, naquela que seria uma noite de festa. Uma das vítimas conseguiu pedir socorro a um elemento da Polícia de Segurança Pública que se encontrava. Estudantes, que estava ensanguentada na zona das pernas, foi transportada de imediato para o Hospital da Universidade de Coimbra. A outra vítima foi levada para a esquadra e depois também ela transportada para a mesma unidade hospitalar em estado de choque. As duas estudantes foram alvo de perícias forenses que serão cruciais para a investigação do caso. Apesar da primeira intervenção ter sido da Polícia de Segurança Pública, o caso passou para a alçada da Polícia Judiciária do Centro, que confirmou que está a investigar os contornos dos crimes sexuais.
0: E também ontem em Coimbra foi resgatado o corpo do jovem que estava desaparecido no Rio Mondego. O estudante de Erasmus, de 27 anos, estava desaparecido desde domingo. Ele tinha sido visto pela última vez a mergulhar no rio, junto à ponte pedonal Pedro e Inês, depois do cortejo da queima das fitas. O corpo foi localizado pelos mergulhadores dos Sapadores de Coimbra, junto ao Parque Verde. O Hospital de Faro recusou admitir uma grávida em trabalho de parto porque

0: Ela não tinha ligado antes para a linha Saúde 24. O parto acabou por se realizar no Hospital de Portimão. A Unidade Local de Saúde de Faro diz que o bloco de partos de Faro estava encerrado. A jornalista Raquel Reis tem mais detalhes.
1: A mulher de 37 anos estava grávida de 40 semanas e dirigiu-se até o Hospital de Faro, uma vez que estava com contrações pouco passadas e já tinham rebentado as águas. Quando chega à unidade hospitalar, não é admitida nas urgências, porque não ligou antes para a linha SNS 24. Ainda no hospital, depois de lhe ser negada a assistência médica, a mulher liga para o 112. O médico do INEM assistiu a grávida e confirmou que estava em trabalho de parto. Apesar da insistência do médico do INEM para que a grávida fosse atendida, o hospital decidiu que a mulher teria de ir até o Hospital de Portimão. Pouco depois de chegar à unidade hospitalar, a criança nasceu saudável. Contactámos a Unidade Local de Saúde do Algarve, que confirma que o bloco de partos do Hospital de Faro estava fechado no final de tarde de sexta-feira e a única obstetra que estava de serviço respondia apenas a casos considerados de risco de vida. Afirmou ainda que, caso a grávida tivesse recorrido previamente ao SNS 24 ou INEM, todos os intervenientes estariam informados da situação de contingência.
0: E a OLS do Algarve garante que vai investigar essa recusa de atendimento a uma grávida em trabalho de parto no Hospital de Faro. O Presidente da República recebe hoje o líder do Chega, André Ventura, pediu a audiência com António José Seguro para falar das suspeitas de corrupção no Siresp. O líder do Chega acusa a adjunta do Ministro da Administração Interna de tentar condicionar as conclusões do relatório sobre o Siresp. Ora, o Ministro da Administração Interna diz estar disponível a esclarecer toda a polémica em torno do Siresp no Parlamento. Chega a Iniciativa Liberal já pediram uma audição urgente. Na sequência das denúncias feitas pelo secretário-geral adjunto do Ministério da Administração Interna, que se demitiu acusando Luís Neves de ignorar suspeitas de irregularidades durante a anterior gestão do general Viegas Nunes, o ministro garante que é imune a pressões.
2: Conheço o relatório de Inspeção Geral de Finanças. Não há um único facto que belisque a seriedade, a idoneidade, a forma transparente deste homem. Anseio muito para ir ao Parlamento. Quero dizer que estou muito seguro. O país escolheu, pela minha decisão, a melhor pessoa. A pessoa certa. Prendi das maiores organizações criminosas, dos maiores bandidos, dos maiores criminosos. Nunca ninguém me pressionou. Eu não sou pressionado. As pessoas que dizem vão ter que demonstrar, no local certo, qual é essa ligação. Compadres, filhos, batizados. Isto não é para aqui chamado. Isso é uma inverdade.
0: Garantias do Ministro da Administração Interna face às denúncias de alegadas irregularidades no Siresp. Ontem foram revelados e-mails internos que parecem contradizer Luís Neves. O Ministro afirmou que o Secretário-Geral Adjunto, António Pombeiro, tinha apresentado a demissão duas vezes e que na primeira vez não tinha referido o Siresp nesse pedido. Ora, o primeiro e-mail enviado por Pombeiro a 28 de abril já tinha referências diretas ao general Viegas Nunes, afirmando que considerava o modelo defendido pelo militar muito próximo, que aproximava muito o Siresp das Forças Armadas. No segundo e-mail, de 22 de maio, António Pombeiro aponta alegadas irregularidades na gestão do Siresp entre 2022 e 2024, ou seja, durante a presidência do general Viegas Nunes, que agora regressou ao cargo por decisão do ministro Luís Neves. A PSP vai devolver o Ferrari apreendido a um empresário do Norte. O veículo de alta cilindrada já tinha sido pintado com as cores da PSP, mas por decisão do tribunal vai ter de ser devolvido ao dono, Paulo Jorge Duarte.
3: A PSP revelou à CMTV que já foi notificada pelo Tribunal do Porto para devolver o Ferrari 488 GTB que apreendeu a Eduardo Santos. A autoridade vai descaracterizar o carro e determinar a desvalorização provocada pelo uso. O empresário do Norte viu a viatura avaliada em cerca de 300 mil euros e um dos carros à venda no seu stand ser apreendido na sequência de um processo de investigação de suspeita do crime de tráfico de estupefacientes. O arguido em causa foi condenado e Eduardo Santos fez valer em tribunal que nada tinha a ver com o caso e que o

0: implementação de um sistema de entradas faseadas com um máximo de 60 visitantes a cada meia hora, limitando a capacidade diária a cerca de 900 pessoas. Segundo a responsável, Margarida Donas Boto, a redução do número de visitantes resulta sobretudo de preocupações relacionadas com a segurança e a preservação do monumento manuelino do século XVI. Classificada como Património Mundial da Unesco desde 1983, a Torre de Belém recebia, antes das obras, mais de 400 mil visitantes por ano. A direção acredita que o novo sistema vai permitir melhorar significativamente a experiência dos turistas, reduzindo tempos de espera. A partir desta quarta-feira, o monumento vai estar aberto entre as 9:30 da manhã e as 5:30 da tarde, com a última entrada às 5 horas.
1: É então a reabertura da Torre de Belém, depois das obras de restauro. Quem quiser visitar o monumento pode comprar bilhetes online ou na bilheteira do Mosteiro dos Jerónimos. Recordar também que quem vive em Portugal tem direito a 52 entradas gratuitas por ano em museus e monumentos nacionais. É aproveitar.
2: Olha, não sabia.
1: É verdade. É, pouca gente sabe, pouca gente se lembra. Mas temos direito, a rede de museus e monumentos nacionais do Estado, temos direito a 52 entradas gratuitas.
2: Vamos falando disso com mais calma. Agora estou a sair de casa, estou a entrar no carro, não dá jeito, pá. Temos que falar assim. E tu estás a olhar para o trânsito, mas temos que saber mais disto, as entradas gratuitas. Olha a dica que a Mónica nos deixou aqui. Interessante isso.
3: Boa dica.
2: Luís, como é que está o trânsito?
3: Não trago boas notícias, por exemplo, para a região centro do país. O acidente que há pouco falei, na A17, de facto tem alguma gravidade, até porque a autoestrada está cortada neste momento, no sentido Marinha Grande-Mira. É um acidente que envolveu uma carrinha e um caminhão de transporte de animais. Portanto, em termos de resolução é mais complicado, obviamente. Este acidente ocorreu na zona da Caniceira, ao quilómetro 82, e como referiu, o trânsito está então cortado no sentido Marinha Grande-Mira. A alternativa é a Estrada Nacional 109. Fica desde já este alerta. De qualquer forma, na área de Lisboa e do Porto, diria que são, ou que é, o cenário habitual a esta hora de manhã. Tendo em conta que em Lisboa já se para na A2, para a ponte 25 de Abril, a partir do segundo viaduto do Feijó, a boa notícia é que já foi resolvida a situação de acidente a seguir ao nó de Almada e, portanto, é fila habitual. Em relação ao IC19, também existem já paragens entre o Cacém e Queluz. O acesso a Pinamanica ainda se faz sem grandes problemas. Na Estrada Nacional 10, na zona da Quinta do Conde, também aqui já se verificam as primeiras paragens da manhã. Chamo aqui a atenção para a A33 no acesso à Ponte Vasco da Gama. Há aqui a referência de uma situação de acidente ou avaria. Vamos tentar apurar nos próximos minutos, mas de qualquer forma não há congestionamento e portanto é uma situação relativamente recente. Na A5 temos também já intensidade de trânsito. Há a passagem pela zona do Estádio Nacional. A Marginal, de momento, não oferece qualquer dificuldade, assim como os restantes acessos a Lisboa. A última referência, precisamente para a área de Lisboa, vai para a Estrada Nacional 10, mas na zona norte da cidade, ou seja, em Alverca do Ribatejo, há acidente e o trânsito está congestionado em ambos os sentidos. No Porto, a esta hora, temos para já aqui trânsito mais lento na A44, entre a zona da Madalena e o Norte Coimbrões. Também as primeiras paragens na via de cintura interna, junto à saída para a Boa Vista, e há aqui a referência também de outra situação de acidente ou avaria entre a saída para a Boa Vista e o acesso à Avenida AEP. Portanto, fica também aqui o alerta. Pode utilizar como alternativa a A20 em direção à Ponte do Freixo, já que a VCI, no sentido Freixo a Rábida, apenas tem intensidade de trânsito junto ao Estádio do Dragão, portanto praticamente ainda sem paragens. Referência final para a Estrada da Circunvalação, também já há maior intensidade de trânsito junto ao Hospital de São João, mas também aqui a demora não é muito acentuada. Os restantes acessos ao Porto, para já ainda com sinal verde.
2: Sim, senhor Luís Silva, com as últimas do trânsito ou as primeiras da manhã, como quiser. Que a próxima vez vai estar bem informado.

0: se puder, também dar assim umas belas gargalhadas, uns sorrisos, logo ao acordar, logo na partida para mais um dia de trabalho, melhor ainda. Quem é que nos ajuda?
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0: E é isto, logo de manhã, daqui a pouco, temos aí um novo episódio. Vinha, foi cheirar ovo. É estrear. Fala Barato do Eduardo Madeira. Novo episódio. Hoje, garantidamente, sobre o coelhinho mau. É verdade. É o Bad Bunny, o Bad Bunny, o Bad Bunny. A Rola dos Namorados, 7h10, está com o Bom Dia da Correio da Manhã Rádio. Bom dia!

0: E a pergunta hoje é: pertence à multidão que foi ou vai ver Bad Bunny no Estádio da Luz?
1: Alice Frissol, sou cenógrafa e vegana. Eu fui ver o Bad Bunny. Fiz até um workshop espanhol com a Ana Galvão para entender melhor as letras. Mas mesmo assim não percebi patavina. Ou ele canta com uma batata quente na boca, ou eu tenho que começar a meter mais tabaco nos meus cigarrinhos. Mas mesmo assim, dancei horas e horas. Aliás, eu só parei de dançar quando às 5 da manhã ligaram o sistema de rega do relvado. Aí eu percebi que já tinha acabado. Mas aproveitei para tomar um bom banho, que eu estava a fazer greve de duche já há uma semana, para salvar o planeta e protestar contra o desperdício. Saravá e saudinha da boa.
2: Abelha e Sousa, ver, banho e bem posto.

0: Estádio Luz. Mas isso é o quê? Treinador? Nunca ouvi falar. Mas o Benfica também já está como a Tiririca. Pior que o que está, não fica. Venha ao banho, venha ao cambier. E tu, Rui Costa, abre a pestana. Não deixes que o Barandas faça nós gato sapato. Temos de controlar a arbitragem. Não é só com Bad Bunnies que vamos ser campeões. E agora não digo mais nada. Desculpe ser assim curto e grosso, mas eu tenho a minha cabeça e não fico carneirada. Além disso, está um calor. Ui, ui. Jéssica Flávia, fui ver o Bad Bunny ontem e vou ver hoje outra vez, porque eu não sei qual é que é o melhor dia, qual é que vai ter mais gente influente, onde é que vai haver os melhores treinos, qual é que vai ser mais coquete, por isso é que eu comprei para os dois. Depois tenho que ver as imagens para ver qual é que é o melhor. Sim, porque quando lá estou eu não consigo ver nada, estou sempre a tirar fotos e gravar. Estão a perceber? Já tenho bem material para postar. É assim, porque segundo o meu psicólogo eu tenho FOMO, Fear of Missing Out. Segundo ele, é uma forma de ansiedade social e psicológica exacerbada pelas redes sociais, onde a percepção de que os outros vivem experiências superiores gera necessidade de constante conexão, comparação e medo de exclusão. Logo, não posso dizer nada. Hashtag Bad Bunny, és um gato. Hashtag eu quero ser a tua cenoura. Hashtag hidrata-te.
1: Júlio, mais que vai. Eu, quando o meu amigo Passinhas me disse, Júlio, queres vir o Bad Bunny? Que eu ganhei convites num pacote de cereais, eu disse, epá, deixa estar, já vi várias vezes. E ele foi com o Molas, que é outro amigo nosso. Pois é que eu percebi o meu erro, ele foi ver um gajo chamado Bad Bunny e eu pensava que era o Bugs Bunny, o coelho dos necos. Ainda tentei ir a correr quando cheguei ao estádio, já era 5 da manhã, pá, já tinha acabado a bué. Foi o que me disse uma bacana chamada Alice, que ia sair do estádio toda encharcada e cheia de relva na roupa. Parecia que vinha do pântano. Enfim, enganei, pá. Mas também, quem nunca errou que fuma a primeira pedra, né?
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3: É isto. Eduardo Madeira com o Fala Barato para ouvir aqui todas as manhãs na Correio da Manhã Rádio, a caminho do quiosque. Está muito tranquilo o nosso Luís Silva, ainda bem, normalmente é sempre uma buchazinha. Não, tens.
4: Mas porque.
5: Tenho, sim, senhora, até não se arranja aqui uma
3: buchazinha. Vamos voltar, não se arranja.
4: Estava
3: tudo a correr tão bem.
5: Não, mas tenho mesmo, não estou a brincar.
4: Está sempre. Isto é uma autêntica padaria.
3: Vamos dar a oportunidade.
5: Tenho mesmo e não é uma, são duas. São duas que andam.
4: Olha,
5: ao par é mais bonito. E portanto, aqui fica a chamada de atenção para a área de Lisboa. A situação está complicada já na A5 porque há acidente na zona do Estádio Nacional e, portanto, a fila de trânsito começa neste momento na zona da Ribeira da Laje. Pode utilizar a marginal como alternativa. Depois, no IC19, temos aqui mais outro acidente entre a área de serviço do Cacém e Terceira, no sentido Sintra-Lisboa. A fila está a começar no alto do Cacém.
3: Afinal, tinha sentido, Mónica. Temos que pedir desculpa, Luís. Desculpa, Luís. Tens razão. Pede desculpa.
5: Eu, quando peço bujas é com
3: são bem. Isso é quase um pequeno almoço completo. Mónica, vamos lá conhecer então as capas dos jornais desta manhã. Começamos pelo Correio da Manhã.
4: Exatamente.
3: Por favor.
4: E na manchete, funcionários fotografados a receberem envelopes de dinheiro. É manchete remete para a mega operação realizada ontem pela Judiciária, um alegado esquema de corrupção na empresa municipal Águas de Gaia. 13 pessoas foram detidas ontem para interrogatório, com ser hoje, aliás, interrogadas no Tribunal de Instrução Criminal do Porto. Destaque também na primeira do Correio da Manhã para Loucura na Luz com concertos de Bad Bunny. Não, não é um novo treinador para o Benfica, como questionou uma das personagens de Eduardo Madeira. O cantor porto-riquenho regressa hoje ao Estádio da Luz para mais um concerto. Destaque também para a adjunta de ministro tenta esconder anexos do Ciresp. É um escândalo que tem feito tremer o Ministério da Administração Interna depois da saída do secretário-geral adjunto António Pombeiro. No desporto, Benfica, Rui Costa criticado por submissão a Mourinho e ao Real Madrid. No Diário de Notícias, a manchete diz que Portugal entra em dias críticos de calor e a área ardida já é o dobro face a maio do ano passado. A foto no DN, foto da capa, tem o título Médio Oriente. Diálogo prossegue debaixo de fogo com o Irão a acusar os Estados Unidos de violarem o cessar-fogo. No Público, na manchete, 2017, juízes veem mais litígios na venda forçada de heranças indevidas. O Conselho Superior de Magistratura critica a proposta do

0: Governo para colocar os imóveis no mercado. A medida vai ser debatida em breve. A foto na capa do Jornal Público mostra o ex-banqueiro, o Ricardo Salgado, no momento atual de fragilidade física. Justiça, Ministério Público pede que Ricardo Salgado não cumpra cadeia pelos crimes que praticou. Recordo que a perícia psiquiátrica realizada comprovou que, de facto, o ex-banqueiro está afetado pela doença de Alzheimer. Não terá condições, então, para cumprir pena na cadeia. Na manchete do Jornal de Notícias, ex-diretor recebeu 1 milhão em obras feitas por trabalhadores da própria Águas de Gaia. É um dos vários aspectos investigados pela Judiciária e pelo Ministério Público envolvendo a empresa municipal. Ontem houve, como se sabe, mega operação em Gaia. 13 pessoas foram detidas. Destaca ainda no JN para análises nos hospitais ameaçam laboratórios no interior do país. Também Porto, Pedro Duarte, o presidente da autarquia, exige 12 milhões ao Estado e pede regionalização acelerada. O JN também escreve que irmãos largados na estrada pela mãe e padrasto vão para a França. No Jornal de Negócios, só 9% das empresas em Portugal têm uma produtividade elevada. O indicador global da Informa D&B mede o desempenho em 5 vertentes. Entre as 170 mil empresas nacionais analisadas, apenas 16 mil estão no patamar mais alto de produtividade, diz o Negócios. Destaque também no Negócios para riscos da guerra atrasam mais de um mês propostas para a alta velocidade. Nos desportivos, a bola tem foto na primeira página, praticamente a preencher toda a primeira página, de Leonardo Jardim, taxativo sobre a possibilidade de regressar ao nosso país, diz o treinador. Não volto a treinar em Portugal. Fim de citação. No jornal O Jogo, outro treinador em destaque, Francesco Farioli, exclusivo ao Jogo, diz que há necessidades que precisam de ser preenchidas. Francesco Farioli destaca momentos do título de campeão, mas já faz as contas à próxima época. No Record, quem merece grande destaque na primeira página é um futuro jogador do Sporting, Anderson já ruge, é a manchete. Médio dá acordo como certo e fala a Leão. O Sporting é grande, estou muito feliz, diz o dinamarquês, que pediu referências a Harder sobre o clube, o Sporting, onde poderá vir a jogar na próxima temporada. Destaque também no Record para Rui Costa, apressa a renovação do plantel, Águia acelera, só há António Silva no arranque, centrais são prioritários, isto porque, por causa da vitória do Torriense na Taça de Portugal, o Benfica vai ser forçado a iniciar a próxima época bem mais cedo do que previa. Os treinos vão começar já em junho, porque há jogos importantes em julho. Na revista Sábado, um guia imperdível, roteiros perfeitos no paraíso das Ilhas Espanholas. Aqui há lado há calor perpétuo, história, aventura, montanha e muita praia. Baleares e Canárias têm tudo isto e ainda refúgios longe da multidão. Destaque também nesta semana, na Sábado, Family Gate à moda de Setúbal. Mulheres, primos e sobrinhos com jobs na Câmara de Dores Meira, a presidente da Câmara de Setúbal. Também corrida louca aos cromos do Mundial, estoques esgotados, uma app incrível, de trocas incrível. E cadernetas completas à venda. Também hormona do stress, os perigos dos suplementos para controlar o cortisol. Destaque também para a TV Guia, hoje nas bancas. O principal destaque da revista vai para as crianças abandonadas em Alcácer do Sal. Em que condições viviam os pequenos Zachary e Barthélemy? Passado de horror, escreve na manchete a TV Guia, que dá também destaque a Alexandre Quintas Padeiro, quer adotar os meninos. Reportagem exclusiva para ler na TV Guia. TV Guia que também tem exclusivos relacionados com o concurso Casados à Primeira Vista, Carlos e Paula, enganado pela nova mulher, paixão antiga, trama, relação. Tudo para ler então na TV Guia esta semana.
1: Sim, senhora, longo que hoje, porque é o dia mais completo.
0: Temos duas revistas, temos que esticar aqui. Não, o mais completo é sexta-feira mesmo.
1: É, exatamente, temos os semanários também. Muito bem, Mónica Peixoto, com o seu quiosque aqui no Bom Dia da Correio da Manhã Rádio. E por cima tem um destaque na Sábado, das cadernetas. Eu tive uma distância assim, um bocadinho assim, numa caderneta de cromos. E a Mónica disse, não mexas nisso, que senão é teu. É verdade ou não? Estavam ali duas perdidas.
2: Verdade absoluta.
1: Já desapareceram. Eu nem sabia que estavam escutando.

0: Que aquilo estava toda a gente à procura da caderneta de cromos.
1: Parece que é
2: posso
1: um
2: pôr um cromo de bucha. Não?
1: Olha, vês?
0: Então vai,
3: é uma bucha num cromo. É para o Porto agora. É um acidente na A44. É depois da saída para a A1 em Coimbrões e é precisamente em direção ao Freixo. O trânsito está já congestionado.
0: Sim, senhora Luís Silva, tu não cortes o microfone assim, que assustas-me. De repente fazes uma travagem dessas. É quase como se tivesse chance de tops, não é? Atenção aí à passagem. Vamos juntos neste acordar, reunida a equipa de Bom Dia, Mónica Peixoto, Luís Silva, olha o Filipe Galamba a preparar uma síntese informativa. Ainda comigo, Joleitor, até às 11.
4: Ela é amiga da minha mulher.

0: agora todos juntos, vá. Pega, por favor, aqui no Bom Dia da Café da Manhã Rádio. E não largo mais.
1: Vem cá.
0: 7:30, vamos às compras num instante e depois temos a síntese informativa. Eu não acredito que tenha dito isto, por acaso. Não fico nada bonito.
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1: 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Síntese informativa está mais do que na hora. Vamos embora com o Filipe Galamba. Filipe, é contigo. Conta-nos tudo.
2: Um acidente perto de Cantanhede provocou esta manhã um ferido grave. Há também a registar um ferido ligeiro. A circulação na A17 esteve cortada no sentido sul-norte devido à colisão entre dois veículos pesados. O corte da via foi necessário para remover os veículos e limpar a estrada. No local estiveram os bombeiros, a GNR e o INEM, com mais de 2 dezenas de operacionais. A Polícia Judiciária deteve ontem 13 pessoas por envolvimento num esquema de viciação de contratos públicos ligado a Águas de Gaia. Os detidos terão recebido contrapartidas financeiras para favorecer sistematicamente a mesma empresa, Ana Inês Batista.
3: Para além de António Santos Mota, também a diretora da Águas de Gaia, Eunice Fonseca, um ex-diretor e 5 funcionários da empresa gaiense foram detidos. A investigação, que durava há 17 meses, apurou que o empreiteiro fez levantamentos no valor de 45 mil euros entre 2024 e 2025, dinheiro que servia como luvas para corromper os funcionários. Foram também usados 54 mil euros em almoços e jantares, sendo que só num restaurante em Matosinhos foram gastos 10 mil euros. Foi o empreiteiro que fez obras na casa da diretora da Águas de Gaia e também na habitação dos sogros de um funcionário. Em cima da mesa estão crimes de corrupção, abuso de poder e branqueamento no valor global de 8 milhões de euros.
2: Os detidos vão ser presentes a juiz esta quarta-feira para a aplicação das medidas de coação. O assunto é o principal destaque do Correio da Manhã, com a manchete: funcionários fotografados a receberem envelopes de dinheiro. As duas crianças abandonadas em Alcácer do Sal vão regressar à França. Os menores vão ficar de forma provisória ao cuidado dos serviços de apoio social de Colmar, cidade onde residem Inês Campana.
4: Em simultâneo, será feita uma avaliação de familiares ou terceiros, de forma a avaliar as condições sociais e psicológicas dos mesmos para acolher as crianças. O regresso ao país de residência habitual vai ser articulado e executado entre as autoridades portuguesas e francesas, de forma a garantir um mínimo prejuízo para o interesse dos menores. O pai das crianças nunca chegou a vir a Portugal após os meninos terem sido abandonados. O pai não tinha a guarda das crianças. As visitas aos filhos eram limitadas e, segundo ordens da Segurança Social francesa, eram sempre supervisionadas. Em declarações a um jornal francês, afirmou que aguarda ansiosamente a autorização para reunir com os filhos.
2: Desde que foram encontradas abandonadas, as crianças estiveram aos cuidados de uma família de acolhimento. Uma mulher foi detida pela GNR do Montijo por alegados maus-tratos ao filho de 4 anos. O menino terá estado mais de 5 horas no café sem comer, enquanto a mãe ingeriu álcool. João Carlos Rodrigues
5: trazia o filho pela mão, mas sentou-se numa mesa com um grupo de amigos. Pediu uma bebida alcoólica, depois outra e a seguir mais uma. Até que às 4 da tarde alguém se apercebeu da situação do menino de 4 anos e alertou a GNR. A criança não tinha comido nada para lá de um pequeno pão e estava sem cuidados de higiene. Os militares foram ao local e perceberam que a mulher estava embriagada. Foi sujeita ao teste de alcoolemia e acusou uma taxa-crime. O menino foi protegido e entregue depois aos avós maternos, entretanto contactados pela GNR. A progenitora foi levada para o posto e constituída arguída por maus-tratos, mas libertada a seguir.
2: Os factos foram comunicados ao Ministério Público e à Comissão de Proteção de Crianças e Jovens. A situação está agora a ser avaliada para determinar se a mulher tem condições para manter a custódia do filho. O líder supremo do Irão avisou que os Estados Unidos vão deixar de ter um refúgio seguro no Médio Oriente. Numa mensagem divulgada no Telegram, afirmou que as potências do Golfo deixaram de servir de escudo para as bases norte-americanas da região. O aviso surge no momento em que Teherã e Washington discutem um possível quadro para pôr fim ao conflito em curso. Pelo menos 3 pessoas morreram e 12 ficaram feridas na sequência de 2 ataques aéreos na cidade de Gaza esta terça-feira. O primeiro-ministro israelita e o ministro da Defesa afirmam que o exército terá atacado o novo líder militar do Hamas, nomeado há cerca de uma semana. O ataque ocorreu na véspera da festa do sacrifício, feriado islâmico. Bad Bunny estreou-se ontem à noite em Portugal.

0: O concerto reuniu mais de 60 mil pessoas. Para os fãs, foi uma noite emocionante.
1: Foi emocionante a cada canção que ele cantava. Depois, foi a melhor coisa da minha vida. Foi, tipo, a David tirar mais fotos. Chorei que nem...
2: Há quantos anos esperava que Bad Bunny viesse a Portugal?
1: Há muitos. Mas posso perguntar aqui à minha amiga que ela viu o Benito, chorou. Se o Benito chorou.
2: Emocionou-se bastante.
3: Bastante, muito, muito mesmo.
2: Posso pedir para cantarem a vossa música favorita?
1: Ok, vamos. Devi tirar uma foto de quando te sube. Devi dar-te uma benção e abraço. E a que pude.
2: Eu até fiz um cartaz.
0: Bad Bunny volta a subir ao palco hoje à noite no Estádio da Luz.
4: Tem muita piada, muita piada. 7h35, o mesmo que dizer que estamos a 25 minutos das 8 aqui na Correio da Manhã Rádio. Vamos ao contacto do Camilo Lourenço. Sim, está. Estou?
5: Bom dia, Júlio.
4: Bom dia, amigo, bom dia.
5: Olha, adorei essa miúda do Porto. Estava aí a falar e via chorou. Chorou. Adorei. O Benny, como é que é? O Benito.
4: Espetacular. Foste ver o Benito, o coelhinho mau. Não foste ver o Benito. Nem parece.
5: Olha, eu não fui, foram os meus filhos.
4: Engraçado. Onde é que andas? Agora ia dizer uma coisa, mas também estamos numa rádio, não se pode dizer estas coisas.
5: Não vou dizer.
4: Ia meter contigo, que é uma expressão que eu utilizo muito com os meus amigos. Onde é que tu vais, Vadio?
5: Bom, vou trabalhar.
4: O Vadio na expressão de vais trabalhar, vais para fora, não é? Vamos lá, antes que levantes voo, vamos lá, rapidamente.
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4: Cá estamos nós, Camilo Lourenço, para mais um cuidado com a carteira. Meu amigo, eu sei que tu queres falar de uma coisa que eu ainda não tratei. Ainda não tratei disso. Não, de entregar o. De pagar o EMI.
5: O IMI.
4: Bem, eu estava a pensar no IRS também.
5: Ah, não, mas espera aí que vamos falar sobre o IRS para a semana.
4: Ah, ok.
5: Porque há aí umas novidades, mas isso acho que é para a semana.
4: Ah, está bem, está bem.
5: É
4: até ao final de junho, não é? O IMI é que é até ao final de maio.
5: Não,
4: é
5: o IMI é até ao final de maio. Sim. E agora, tens ali um ponto, que é. Isto é assim: há três formas de pagar o IMI.
4: Uhum.
5: Se tiveres a pagar até 100 euros, tens de pagar uma única vez.
4: Ok.
5: Numa única prestação.
4: Uhum.
5: E isto é até 31 de maio. Só que como este ano, 31 de maio é domingo. Isto resvala para junho, mas pelo amor de Deus, não deixem para dia 1, ok? Segundo, se for entre 100 euros e 500 euros, paga-se em maio e paga-se em novembro.
4: Ok.
5: E se for acima de 500 euros, que é o meu caso,
4: que é 3 vezes.
5: Pode pagar em 3 vezes,
4: uhum.
5: Que é maio, agosto e novembro.
4: Certo.
5: Agora é assim, isto significa que as pessoas têm obrigatoriamente de dividir isto em prestações? Não.
4: Mesmo que seja
5: entre 100 e 500 euros ou acima de 500 euros, uhum. Se quiserem podem pagar aquilo tudo de uma vez, que é aquilo que eu faço, não gosto nada de andar aqui para pagar coisas às prestações. E além de mais, depois é como tu dizes, quer dizer, um só vai adiando e adiando, esquece, e depois tem uma multa em cima. Agora, outra questão, e que tem a ver com o IMI, porque houve espectadores que me escreveram sobre isto também, que me perguntam se o IMI está a subir. Está, as autarquias, aliás, o Estado tem vindo a aumentar progressivamente aquilo que é o valor que nós pagamos. E a OCDE até diz que nós pagamos pouco, mas depois esquece de dizer que pagam muito noutros impostos.
4: Claro,
5: estás a ver?
4: Claro,
5: é a mesma história. Portanto, moral da história, não se esqueça, é de até o dia 31,
4: uhum.
5: Tem três possibilidades de fazer isto, se quiser. Se não, olha, pague tudo uma vez, que é o meu conselho. Não deixe passar de hoje, porque uhum. Pode esquecer e depois paga multas, não são nada baratas.
4: E nessas coisas, às vezes, prefiro o débito direto. Eu entrego aos senhores das finanças, olha, tem aqui o débito direto. Pá, tratem disso. E a malta diz, débito direto? Temos que pagar na mesma, portanto. Epá, assim fica bem entregue. Muito bem, Camilo, olha, ao filazinho, até amanhã, amigo.
5: Grande abraço.
4: Boa viagem. Desculpa, está bem. Até amanhã. Grande abraço.
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4: Juntos neste Acordar Naturalmente, daqui a pouco vamos dar mais uma vista de olhos no trânsito com o nosso Luís Silva, até porque queremos que, ou melhor, não queremos que lhe falte o que quer que seja. Trata-se aqui de tudo. Por enquanto, ainda não servimos refeições quentes. se ainda se arranja para aí um cafezinho. Se insistir muito, se insistir muito, até se arranja um cafezinho. Sabe um café para este senhor?

0: Nós aqui cantámos em estúdio, confesso. Não sei se lhe aconteceu o mesmo desse lado. Mas eu e a Mónica Peixoto gostamos muito da Adriana Calcanhoto. O Luís está mais concentrado no trânsito. É o que vamos verificar agora mesmo. Vamos dar mais uma voltinha. Anda, amigo. Manhã complicada esta, não é? Estava tão tranquilo isto.
1: Está, de facto, está de repente bastante complicada agora em Lisboa, porque tem mais acidentes, mas já lá vamos. Vamos começar, talvez, pela situação mais grave, que é a que se verifica na A17. Um acidente grave esta madrugada, no sentido Marinha Grande-Mira. Este acidente ocorreu perto de Cantanhede, mais concretamente na zona de São Caetano. Uma colisão entre uma viatura de mercadorias e também um caminhão de transporte de animais. Esta situação está a provocar neste momento corte do trânsito ao quilómetro 82, onde ocorreu precisamente esta colisão. Recordo, na A17, no sentido Marinha Grande Mira, na zona de Cantanhede. A alternativa para evitar este acidente é mesmo a Estrada Nacional 109. Quanto a Lisboa, já aqui falei que temos alguns acidentes em resolução, é o que se passa na A5, no sentido Cascais-Lisboa, ao quilómetro 8, portanto na zona do Estádio Nacional. A fila de trânsito já está na Ribeira de Lage. A alternativa pela Marginal, neste momento, já não é muito viável, até

0: porque já se começa a parar na zona de Carcavelos e depois mais à frente entre Santa Mar do Oeiras e Caxias. Temos também um outro acidente no IC19, um pouco antes da zona de Tercena, no sentido Sintra-Lisboa. Mesmo assim, a fila tem-se mantido no alto do Cacém, mas depois as paragens essas vão se manter até à zona de Queluz. O acesso a Pinamanique também já está demorado. A fila chega praticamente a Alfragite. Há indicação de um acidente na Avenida Padre Cruz, no início da Avenida Padre Cruz, que está a prejudicar o trânsito na calçada de Carris e também nas restantes ligações ao oeste de Lisboa, como é o caso da Cril e do IC22. A segunda circular está com muitas paragens em ambos os sentidos até ao Campo Grande. Nas entradas a norte de Lisboa, o destaque vai para a 1, também com forte abrandamento no troço entre Santa Iria da Azóia e São João da Talha. Se optar pelo IC2, as paragens estão entre a Ponte Vasco da Gama e a Rotunda do Batista e a Praça José Queiroz, para sermos mais concretos, portanto na zona de Moscavide. Na A2 para a Ponte 25 de Abril, a fila neste momento está na Baixa de Corroios. No Porto, a esta hora também já temos mais trânsito, sobretudo na A44, até porque se encontra uma viatura avariada, depois da saída para a Via Engenheiro Edgar Cardoso. Esta situação verifica-se no sentido Golpelhares Ponte do Freixo e o trânsito já está congestionado praticamente desde a zona da Madalena. Na A1 para a Ponte da Rábida, as filas estão a começar em Santo Ovídio, mas depois têm algumas clareiras pelo meio, o que de facto demonstra que as paragens não são muito acentuadas. A A20 é uma alternativa, mas depois há paragens desde a Ponte do Freixo até à saída para as Antas. Destaque final para a A28, neste momento também com paragens entre a Ponte Lessa e o Norte Shopping, e uma referência à A3 com muitas dificuldades no sentido Valença-Porto, na zona de Águas Santas.
1: Sim, senhor, não lhe escapa nada. Luís Silva, a melhor informação de trânsito na Correio da Manhã Rádio. O que é que lhe faz falta aí em casa? Vamos às compras num instante e depois vai conhecer as músicas da vida, sabe de quem? De Micael. 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
6: Olá, eu sou a Micaela e fizeram um desafio aqui no Correio da Manhã Rádio. Falar-vos das minhas músicas, escolher duas músicas da minha vida tão difícil. São 35 anos de música. Poderia aqui falar-vos do Chupa no Dedo, que seria quase claramente o meu ADN, mas não de todo. Quero-vos falar de um tema que me deu o privilégio de gravar com um produtor chamado Peter Raffleson, por toda a Madonna, e que me permitiu uma turnê pela América Latina e que me permitiu, acima de tudo, perceber que eu podia fazer mais e sair de um estigma que toda a gente cria quando nós temos um registro mais popular, que é nada mais, nada menos que o Time Me, uma canção incrível.

Então, o Taimi também vos quero dizer que me deu a possibilidade de ter um perfume no meu nome, que também ele se chamava Taimi e que era muito peculiar. A cor dele era preta, bem, bem negro. E então foi assim uma felicidade gigante, esta canção. Perfeita, perfeita. Depois, um segundo tema. Eu acho que o segundo tema terei que falar, porque é amor e eu sou amor. É a minha bandeira de vida, porque eu acho que só assim é que faz sentido. É a única coisa que nós levamos um dia quando sairmos deste mundo. É amor. E é o dar amor para receber. Então vamos ouvir, então, Dar Amor, do Marco Rafeiro.

0: Espero que tenham gostado destas duas músicas que pus aqui como referência, músicas da minha vida, e continuem com a Correio da Manhã Rádio.
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3: Isso mesmo. Vamos juntos neste acordar. Mónica Peixoto, Luís Silva, Filipe Galamba e ainda comigo Júlio Heitor, até bem perto das 11 da manhã. Vamos entrar lá aqui a comentar com o nosso inspetor. Já joguei o hockey em patins.
4: Só que me escapou aqui um pequeno acidente.
3: Eu sabia.
4: Eu sabia.
3: É o que dizia o grande jornal. Isto passa a correr a dia.
5: Passo os meus dias em longas filas.
3: Por isso é que nós ficamos aqui no bom dia da Correio da Manhã. Vamos ao trânsito. Vamos embora. Precisa de um homem. Esse homem é Luís Silva. Um homem.
4: A promoção está bem feita.
3: A melhor informação do
4: Brasil. Vou tentar fazer o meu melhor.
3: Isso mesmo.
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3: Que horas são isto? Estamos a 7 minutos das 8 da manhã, ligado aqui à Correio da Manhã Rádio. Vista de olhos rápida nas temperaturas atuais. Porto e Lisboa com 20 graus. Faro com 21. 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Este é o Grande Jornal das 8. A edição é de Mónica Peixoto.
6: Duas pessoas ficaram feridas, uma em estado grave numa colisão entre dois veículos de mercadorias esta madrugada na A17 em Cantanhede. A estrada está nesta altura cortada no sentido sul-norte para a remoção dos veículos e limpeza da via. No local estiveram os bombeiros de Cantanhede e de Mira, a GNR e o INEM. O fugitivo de Ponte de Sor entregou-se à GNR, está em prisão preventiva na cadeia de Elvas. Manuel ia ser ouvido no Tribunal de Ponte de Sor por suspeitas de homicídio e há 15 dias acabou por fugir com a ajuda de familiares. Depois de duas semanas em parte incerta, entregou-se ontem à tarde à GNR, acompanhado pelo advogado, e que advogado esse que criticou a medida de coação decretada pelo tribunal.
7: A medida de coação que nós ponderámos que poderia ser a forma de também proteger

0: tecnologia, os perigos que estão aqui a ser discutidos, mas havia uma hipótese, através de outras medidas, porque medidas de coação existem várias, limitativas da liberdade existem duas, estratégia ou não, fazemos as recomendações, o que é que poderá fazer ou não. E muitas vezes até podemos nós entender que deve falar e pode ele entender que não deve falar. E neste caso até foi ele entender que não deveria falar.
1: Manuel, recordo, esteve duas semanas em parte incerta, entregou-se ontem voluntariamente e aguarda agora julgamento em prisão preventiva na cadeia de Elvas. O pai dos irmãos abandonados em Alcácer do Sal vive numa barraca em França, em condições de miséria. Não terá vindo a Portugal ter com os filhos porque não tem dinheiro para pagar a viagem. É o que avança a Flash na edição de online. Fonte do Tribunal de Setúbal, ligada ao processo, disse à Flash que é por causa das condições de vida frágeis que as visitas que o homem fazia aos filhos eram condicionadas e supervisionadas. As duas crianças de 5 e 3 anos foram abandonadas pela mãe e pelo padrasto, encontradas depois à beira de uma estrada em Alcácer do Sal pelo padeiro Alexandre Quintas, que os resgatou e chamou a GNR. As crianças estão agora numa família de acolhimento. Em breve vão regressar à França. Caberá então à justiça francesa decidir a guarda dos menores. Funcionários fotografados a receberem envelopes em dinheiro é hoje a manchete do Correio da Manhã. 13 pessoas foram detidas ontem nas buscas da judiciária relacionadas com um alegado esquema de corrupção na Águas de Gaia. Este é um dos temas na primeira página do Correio da Manhã, apresentada pelo diretor-geral editorial adjunto, Armando Esteves Pereira.
2: Funcionários fotografados a receberem envelopes de dinheiro. Esta é a manchete do Correio da Manhã sobre a operação da PJ nas Águas de Gaia, onde foram 13 pessoas detidas. Notas, refeições e obras pagam a corrupção. Até um frigorífico de 390 euros foi moeda de troca no esquema. Destaque também para o relatório sobre as tempestades. António José Seguro arrasa cultura de improviso do governo. E escândalo no Ciresp, a adjunta do ministro tenta esconder anexos de relatório. Em Faro, hospital recusa grávida porque não ligou para a saúde de 24. Em Lisboa, loucura na luz com concertos de Bad Bunny. E no futebol, no Benfica, Rui Costa criticado por submissão a Mourinho e ao Real Madrid. E no Sporting, capitão Yulman, desiludido com o final de época da equipa.
1: Para ler então no Correio da Manhã, que já está nas bancas. 6 pessoas foram detidas por especulação na venda de bilhetes para concertos de Bad Bunny. Em comunicado, a Azai diz que apreendeu 14 bilhetes vendidos por valores muito acima do referido no próprio bilhete, entre 120 e 410 euros. Os 6 detidos ficaram com termo de identidade e residência e notificados a comparecer em tribunal. Há também quem tenha comprado bilhetes falsos e só percebeu ontem à chegada ao Estádio da Luz.
3: Chegámos aqui à zona para entrar para dentro do recinto e pedimos para mostrar os bilhetes. Mostrámos os bilhetes, nenhum dos códigos QR dava sequer, nem o código de barras. Voltámos para trás, tentámos outro PDF que nos tinha sido enviado e depois o pessoal do staff da Melville Ticket até nos disse que os códigos de barras estavam nos bilhetes e o código QR eram os mesmos e então que não dava, que eram bilhetes que eram falsos.
4: Estão a pensar em apresentar queixa às autoridades?
3: Sim, vamos fazer o que é possível. Vamos também averiguar, ver se conseguimos contactar a pessoa novamente. Se não conseguimos contactar ou ela não quiser demonstrar uma certa, digamos, humildade ou até que de facto errou.
4: Se vos pagar de volta?
3: Sim.
4: Para já ainda não têm essa informação. Ela ainda não aceitou pagar-vos de volta?
3: Nem foi referido nada disso, porque estávamos com boa fé, que ela própria metesse as mãos na consciência, mas vamos ver, caso ela não queira pagar de volta, acho que é um caso para avançar, para fazer queixa.
1: Fãs de Bad Bunny enganados compraram bilhetes falsos, ficaram à porta ontem. A Azai também anunciou a detenção de 6 pessoas por especulação na venda de bilhetes. O cantor porto-riquenho volta a subir ao palco esta noite no Estádio da Luz, em Lisboa. 2 estudantes foram violadas junto ao recinto da Queima das Fitas de Coimbra, ontem de madrugada. As jovens têm 20 e 22 anos. Uma delas conseguiu pedir ajuda a um polícia que estava à entrada do recinto da festa. Alta. De imediato foram acionados reforços e apoio de emergência. As duas jovens tiveram de receber tratamento hospitalar por causa do choque e também de ferimentos que

0: sofreram durante a violação. A Judiciária do Centro está a investigar. O Hospital de Faro recusou admitir uma grávida em trabalho de parto porque não tinha ligado antes para a linha SNS 24. O parto acabou por se realizar em Portimão. A Unidade Local de Saúde de Faro diz que o bloco de partos de Faro estava encerrado. A jornalista Raquel Reis tem mais detalhes.
1: A mulher de 37 anos estava grávida de 40 semanas e dirigiu-se até o Hospital de Faro, uma vez que estava com contrações pouco passadas e já tinham rebentado as águas. Quando chega à unidade hospitalar, não é admitida nas urgências, porque não ligou antes para a linha SNS 24. Ainda no hospital, depois de lhe ser negada a assistência médica, a mulher liga para o 112. O médico do INEM assistiu a grávida e confirmou que estava em trabalho de parto. Apesar da insistência do médico do INEM para que a grávida fosse atendida, o hospital decidiu que a mulher teria de ir até o Hospital de Portimão. Pouco depois de chegar à unidade hospitalar, a criança nasceu saudável. Contactámos a Unidade Local de Saúde do Algarve, que confirma que o bloco de partos do Hospital de Faro estava fechado no final de tarde de sexta-feira e a única obstetra que estava de serviço respondia apenas a casos considerados de risco de vida. Afirmou ainda que, caso a grávida tivesse recorrido previamente ao SNS 24 ou INEM, todos os intervenientes estariam informados da situação de contingência.
0: São as justificações apresentadas para o LS do Algarve para recusar admitir uma grávida em trabalho de parto no Hospital de Faro. E regresso à notícia de abertura deste noticiário, o acidente esta madrugada, dois veículos de mercadorias que colidiram na A17 em Cantanhede, afinal, o ferido grave acabou por morrer, ou seja, deste acidente resulta um morto e um ferido ligeiro. A estrada permanece cortada no sentido sul-norte para a remoção dos veículos e limpeza da via. É um tema ao qual vamos voltar mais à frente na emissão da Correio da Manhã Rádio. O Presidente da República recebe hoje em Belém o líder do Chega. André Ventura pediu a audiência com António José Seguro para falar das suspeitas de corrupção no Siresp. O líder do Chega acusa a adjunta do Ministro da Administração Interna de tentar condicionar as conclusões do relatório sobre o Siresp que apontava a eventuais irregularidades. Ora, o Ministro da Administração Interna garante estar disponível a ir ao Parlamento esclarecer toda a polémica em torno do Siresp. Luís Neves reafirmou a confiança no general Viegas Nunes e garante ele, Luís Neves, é imune a pressões.
2: Conheço o relatório de Inspeção Geral de Finanças. Não há um único facto que belisque a seriedade, a idoneidade, a forma transparente deste homem. Anseio muito para ir ao Parlamento. Quero dizer que estou muito seguro. O país escolheu, pela minha decisão, a melhor pessoa, a pessoa certa. Prendi das maiores organizações criminosas, dos maiores bandidos, dos maiores criminosos. Nunca ninguém me pressionou. Eu não sou pressionado. As pessoas que dizem vão ter que demonstrar, no local certo, qual é essa ligação. Compadres, filhos, batizados. Isso não é para aqui chamado? Isso é uma inverdade.
0: O Ministro da Administração Interna a reagir às acusações relacionadas com o Siresp. Recordo que o Chega e a Iniciativa Liberal anunciaram que vão pedir audições urgentes no Parlamento para esclarecer toda esta polémica. A Ucrânia lançou esta noite e madrugada ataques com mísseis contra o porto de Sebastopol, na Crimeia. O governador da região, sob controle russo, diz que foram abatidos 20 mísseis ucranianos, incluindo o míssil Storm Shadow, fabricado por um consórcio franco-britânico. Não há notícia de vítimas, apenas danos materiais. Também hoje duas pessoas ficaram feridas em ataques ucranianos numa cidade portuária do sul da Rússia. Também a Rússia lançou ataques nas regiões ucranianas de Dnipropetrovsk e Zaporizhia. 21 pessoas ficaram feridas, afirmam as autoridades ucranianas. Depois de um ano de obras de restauro, a Torre de Belém reabre hoje ao público. Além de renovada, o monumento tem agora um novo sistema de entradas e um limite de visitas diárias, Bruno Correia.
3: A intervenção financiada no âmbito do Plano de Recuperação e Resiliência representou um investimento de cerca de 1 milhão de euros. A principal novidade da reabertura passa pela implementação de um sistema de entradas faseadas com um máximo de 60 visitantes a cada meia hora, limitando a capacidade diária a cerca de 900 pessoas. Segundo a

responsável, Margarida Donas Botu, a redução do número de visitantes resulta sobretudo de preocupações relacionadas com a segurança e a preservação do monumento manuelino do século XVI. Classificada como Património Mundial da Unesco desde 1983, a Torre de

0: e museus nacionais nos quais quem vive em Portugal pode entrar de graça.
1: Sim, senhora. Mónica Peixoto com o Grande Jornal das 8. Vamos já dar uma volta ao trânsito, porque não está fácil a vida hoje. Para si que está aí no meio das filas, mas também para o homem do trânsito. A vida é complicada para ti, meu amigo. Com o microfone é mais fácil.
2: Sim.
1: Olha a diferença.
2: Está um certo jeito. Oh,
1: pá,
2: está um certo jeito, não é?
1: Fantástico.
2: Uma rádio sem microfones não tem graça nenhuma.
1: Não é a mesma coisa.
2: E, portanto, vamos avançar com a informação que vai marcando, infelizmente, a atualidade. O ponto mais negativo em termos de trânsito está a ser vivido na região centro do país, é na A17, um acidente grave esta madrugada que envolveu duas viaturas comerciais, portanto, uma carrinha e um camião de transporte de animais. Este acidente ocorreu por volta das 4 da manhã, no sentido Marinha Grande Mira, na zona de Cantanhede. O acidente deu-se precisamente na zona de São Caetano. Há a lamentar já a perda de uma vida humana e uma outra pessoa também ficou ferida nesta colisão. Portanto, a alternativa é apenas a Estrada Nacional 109, dado que a A17 continua cortada ao trânsito no sentido Marinha Grande Mira, à passagem pela zona de Cantanhede. Em Lisboa, o cenário está ainda complicado na A5, tudo isto em consequência de um acidente que, entretanto, já foi resolvido na zona do Estádio Nacional. A fila tem-se mantido na zona da Ribeira de Lares, mas depois a definitiva para as Amoreiras está a começar junto à saída para o Restelo. Se optar pela marginal, as paragens estão à passagem por Santo Amaro de Oeiras e mantêm-se praticamente até Caxias. No IC19, também a situação não está fácil, essencialmente no troço entre o Cacém e Queluz, acesso a Pinamanique bastante demorado, e temos agora a informação de um acidente no IC16, é na zona comercial, este acidente, ou próximo da zona comercial, no sentido Belas-Alfornelos. No eixo norte-sul, a situação também está complicada, no sentido Camarate-Ponte, 25 de Abril, as filas estão a começar na zona da Meixoeira e prolongam-se até à saída para o Hospital de Santa Maria. A segunda circular não serve como alternativa, até porque há muitas paragens nos dois sentidos até ao Campo Grande. Chama a atenção para uma situação de um carro avariado no túnel da Praça José Queiroz, no sentido Parque das Nações IC2. É uma situação onde o veículo não está bem sinalizado e, portanto, requer alguma prudência. Em direção a Moscavide, o IC2 também apresenta demora praticamente desde a ponte Vasco da Gama e atenção à A1 que continua com abrandamentos na zona de São João da Talha. A referência final para Lisboa vai para a A8, que neste momento tem paragens entre Loures e o acesso à Cril, portanto na zona de Frielas, e obviamente no acesso à Calçada de Carris. No Porto, o cenário também é de bastante trânsito e com complicações a esta hora, porque há acidente no início da via de cintura interna, no sentido Arrábida Freixo. Esta situação está a provocar grande congestionamento já na A1. As filas estão a começar em Santo Ovídio e afeta a A44 desde a zona da Madalena. Se optar pela A20, tem algumas paragens na zona de Avintes e depois mais à frente entre a Ponte do Freixo e a saída para as Antas. A A3 também com paragens desde Milheiros até à Circunvalação. Na A28 já se para à passagem pela zona de Lavra e entre a Ponte de Lessa e o Norte Shopping. A referência final para o Porto vai para a Estrada da Circunvalação, no sentido Rio Tinto-Matosinhos. Há muitas paragens praticamente desde a zona da Ariosa até ao Hospital de São João.
1: Luís Silva, com o trânsito aqui no Bom Dia da Correio da Manhã Rádio. Obrigado, Luís. É por esta hora que houve sempre o ovo e a lata, não. O ouro e a lata. Meu Deus.
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1: Pedro, primeiro, como sempre, bom dia, amigo. Vou pedir-te, não o ovo, mas o teu ouro. Venha o ouro. O ouro de hoje vai para...
4: O ouro vai para Bruno Fernandes, que bateu o recorde de maior número de assistências numa só época na Primeira Liga. foram 20.

0: 21 assistências, mais uma que o anterior registro de Thierry Henry, então no Arsenal, e Kevin De Bruyne, mais recentemente no Manchester City. Para além de liderar a estatística das assistências, Bruno Fernandes foi ainda o jogador da Premier League com mais chances criadas e mais grandes oportunidades criadas. Para cúmulo, foi distinguido como o jogador do ano na Inglaterra. Capitão, assume o papel de maestro na manobra ofensiva do Manchester United, simplesmente o magnífico, como lhe chamam os adeptos do clube. Tudo isto com o Mundial à porta.
1: Conhecido o teu ouro, falta-nos conhecer a tua lata de hoje. A lata vai para...
0: A lata vai para a postura do Real Madrid, do presidente e candidato Florentino Pérez, que apresenta hoje a sua própria candidatura às eleições e deverá ser confrontado com o tema José Mourinho. Não querem assumir o acordo para um contrato de 3 anos, até porque o opositor não morre de amores pelo treinador português, Riquelme. O futuro do treinador continua, por isso, oficialmente em aberto. E com isso, o futuro do futebol profissional do Benfica, que iniciará um contrarrelógio daqui por 10 dias. Já não se trata de indemnizar, de quanto é que tem que pagar, quem paga ou deixa de pagar, se a cláusula batizada de ética são dias úteis ou dias corridos. Trata-se do futuro e de não hipotecar a próxima época. O Benfica, este Benfica, necessita de tempo para ter tempo.
1: Ouro e lata com o Pedro Sousa para ouvir aqui no Bom Dia da Correio da Manhã Rádio. Obrigado, Pedro. Até amanhã.
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1: Que horas são isto? São 8:12 desta quarta-feira, dia 27 de maio. Sabe quem é que hoje está de parabéns? A ti, Ivete. Ivete Sangal. Um grande beijinho para a tia Ivete, que faz hoje 54 aninhos. Irá eventualmente. Para não tardar nada, vai em Portugal para o Rock in Rio.
3: Não.
1: Este ano não vem. É mesmo para... Epá, é para quebrar a tradição.
4: Olá, Luciana. Assim, olá, Vitor. Bom, deixem-se de coisas.
5: Não falamos comigo nesse tom.
4: Não.
5: Nossa, okay. A voz afeta a audição. Está bonito. Por acaso senti a vossa falta. Devo estar doente.
4: Pois.
5: Tira-me aqui a temperatura. Oh, Vitor, vê lá se eu estou com febre. Não estou, pois não.
4: Não, acho que é do
5: Bad Bunny, que anda aí, que eu ando com os calor.
4: Mas se quiseres, eu falo de baixinho ao ouvido agora, que deve ser mais interessante, não?
5: Depois de beber chá de cebola, nem penses. Ou então 761 200 700.
4: Faz pouco, faz.
5: De repente, uma pessoa vestida inteiramente de preto atravessa a estrada, mesmo à frente do camião. O condutor trava. Trava a tempo. Não experimentes mais nada. Não vale a pena andares a ficar com um bafo de body, porque não é preciso.
1: Quem são eles? Eu digo-lhe, a Luciana Abreu e o Alberto Rocha. Está a recuperar da voz, é verdade. O Alberto e a Luciana animam o seu regresso a casa, mais logo com bilhetes para assistir no Mel Arena ao desfile das marchas. Parece-lhe boa ideia? Há convites duplos para ganhar hoje, quarta-feira, amanhã, quinta e também na sexta. Maravilha! Um grande beijinho para a nossa Luciana e um grande abraço e as rápidas melhoras do Alberto Rocha. É assim todos os dias no Regresso a Casa na Correio da Manhã Rádio. Por cá, a música outra de manhã. Bom dia! Hoje, para darmos também os parabéns à Sara Correia, só que faltava não dar os parabéns à Sara. Dava à Ivete e não dava à Sara, vai. Faz 33 aninhos! Ai! É uma correria para a Sara Correia, não é? Respira um bocadinho, Sara, vá.

0: grande beijinho para Sara Correia, que faz uns 33 aninhos. É verdade. Minha idade, hein? São 8:17 depois de respirar. Que tal? Daqui a pouco fica a promessa de mexermos um bocadinho. Parece-lhe boa ideia. Antes ainda recebemos o Fala Barato do Eduardo Madeira aqui na Correia da Manhã Rádio, naturalmente a olhar para... para o Bad Bunny. Tem muita piada. Ora, ouça.
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2: E a pergunta hoje é: pertence à multidão que foi ou vai ver Bad Bunny no Estádio da Luz?
3: Alice Frissol, sou cenógrafa e vegana. Eu fui ver o Bad Bunny. Fiz até um workshop espanhol com a Ana Galvão para entender melhor as letras. Mas mesmo assim não percebi patavina. Ou ele canta com uma batata quente na boca, ou eu tenho que começar a meter mais tabaco nos meus cigarrinhos. Mas mesmo assim, dancei horas e horas. Aliás, eu só parei de dançar quando às 5 da manhã ligaram o sistema de rega do relvado. Aí eu percebi que já tinha acabado. Mas aproveitei para tomar um bom banho, que eu estava a fazer greve de duche já há uma semana, para salvar o planeta e protestar contra o desperdício. Saravá e saudinha da boa.
4: Abelho Sousa, Bad Bunny bem postado em Luz. Mas isso é o quê? Treinador? Eu nunca ouvi falar. Mas o Benfica também já está como a Tiririca. Pior que o que está, não fica. Venha ao Bunny, venha ao Cambier. E tu, Rui Costa, abre pestana. Não deixes que o Baranda se faça nós gato sapato. Temos de controlar a arbitragem. Não é só com Bad Bunny que vamos ser campeões. E agora não digo mais nada. Desculpe ser assim curto e grosso, mas eu tenho a minha cabeça e não fico carneirada. Além disso, está um calor. Ui, ui.
5: Jéssica Flávia, fui ver o Bad Bunny ontem e vou ver hoje outra vez, porque eu não sei qual é que é o melhor dia, qual é que vai ter mais gente influente, onde é que vai haver as melhores trends, qual é que vai ser mais coquete, por isso é que eu comprei para os dois. Depois tenho que ver as imagens para ver qual é que é o melhor. Sim, porque quando lá estou eu não consigo ver nada, estou sempre a tirar fotos e a gravar. Estão a perceber? Já tenho bem material para postar. É assim, porque segundo o meu psicólogo eu tenho FOMO, Fear of Missing Out. Segundo ele, é uma forma de ansiedade social e psicológica exacerbada pelas redes sociais, onde a percepção de que os outros vivem experiências superiores gera necessidade de constante conexão, comparação e medo de exclusão. Logo, não posso dizer nada. Hashtag Bad Bunny, és um gato. Hashtag eu quero ser a tua cenoura. Hashtag hidrata-te.

0: Júlio, mate se acabei. Eu, quando o meu amigo Passinhas me disse: Júlio, queres ir ver o Bad Bunny? Que eu ganhei convites num pacote de cereais. Eu disse: é pá, deixa estar. Já vi várias vezes. E ele foi com o Molas, que é outro amigo nosso. Pois é que eu percebi o meu erro. Ele foi ver um gajo chamado Bad Bunny. E eu pensava que era o Bugs Bunny, o coelho dos bonecos. Ainda tentei ir a correr quando cheguei ao estádio. Já era 5 da manhã, pá. Já tinha acabado a bué. Foi o que me disse uma bacana chamada Alice, que ia sair do estádio toda encharcada e cheia de relva na roupa. Parecia que vinha do pântano. Enfim, enganei, pá. Mas também quem nunca errou que fuma a primeira pedra, né?
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2: Grande Eduardo Madeira, 8h21, bora mexer, vamos embora num instante. Até porque temos a edição deste ano de 2026 do Bora Mexer, que arrancou no passado dia 29 de Abril no bairro da Boa Vista. Já passou também pelo bairro do Condado, o bairro dos Alfinetes, o bairro Padre Cruz, Alta de Lisboa, e passou também, naturalmente, pelo bairro das Oleias. Por lá esteve o Ricardo Azevedo, que nos conta tudo.
3: A diferença entre o antes e o agora.

0: Foi uma experiência inacreditável, foi assim um abraço quentinho de toda a gente, foi algo que eu nunca irei esquecer de todos.
1: Se pudesses participar este ano, limpavas isto outra vez?
2: Participaria, mas não digo que limparia, porque o ano passado também já pensava que não ia acontecer, mas a gente nunca sabe, lá está, é como eu digo sempre, é tentar, se não tentarem, nunca vão saber.
1: Sérgio, é um sucesso esta associação entre o Record e o Bora Mexer?
3: Sim, o Bora Mexer é um projeto que já temos há alguns anos com a Gebalis, é um daqueles projetos que nos dá bastante orgulho, até porque tem corrido muito bem e temos aumentado o número de participantes ano após ano, e eu acho que trazer isto a estes bairros da Gebalis é algo que eu creio que vai deixar uma sementezinha para o futuro. Hoje é um dia de muito orgulho também, porque temos aqui estes capitães, que são alguns dos melhores jogadores da história do futebol português, portanto estamos a falar de grandes jogadores, grandes craques, que de certeza que vão tornar este dia inesquecível para toda a gente.
4: É uma atividade que tem levado pela cidade inteira enorme carinho por parte dos nossos moradores e isso deixa-nos bastante satisfeitos.
5: Foi uma edição muito, muito focada em determinados bairros que traziam um sucesso garantido e que com especificidades que nos fizeram acreditar que ia ser uma edição de sucesso e portanto hoje celebramos aqui o momento final em comunidade.
6: Em dois anos passámos de talentos dos bairros, vamos continuar a ter talentos nos bairros e a apoiar para os talentos de Lisboa. Parece que foi muito tempo, não, só passaram dois anos. Tivemos meio milhão de pessoas a assistir o ano passado na final. Este ano vai ser, no dia 6 de dezembro, no São Jorge, uma das melhores salas e uma das salas mais belas do mundo, foi eleita agora, sinónimo do trabalho que todos temos feito, sinónimo do trabalho e do reconhecimento destas parcerias que, para nós, caminhamos lado a lado, o Record, o Média Livre, e, portanto, com as associações que aqui estão, e agradecer também às associações que aqui estão, de moradores, às juntas de freguesia, portanto, a todos estes parceiros. Estes eventos são muito precisos também cá para dentro, porque nós, para termos capacidade de dar resposta, para estarmos bem fisicamente e mentalmente, também temos que ter estes momentos de lazer. Portanto, o mais importante sempre são as pessoas.
1: Foi muito bom poder acompanhar por dentro esta terceira edição do Bora Mexer e sentir este calor humano que se viveu ao longo destes 5 eventos. Hoje, neste evento final, ficámos a saber a curiosidade que toda a gente tinha. O Bora Mexer voltará em 2027. Nós prometemos continuar a acompanhar tudo o que se vai fazendo por Lisboa, a trazer todas as novidades. Não percam também os talentos de Lisboa com a nossa querida Teresa Guilherme. Nós voltaremos.
7: Obrigado, Ricardo Azevedo, que nesta última etapa do Bora Mexer há mais para o próximo ano. E atenção que em breve vamos ter novidades também dos talentos do bairro aqui na Correio da Manhã Rádio. São quase 8h25, vamos lá para a síntese informativa e vamos já. É porque a seguir temos a Rosinete, essa grande aventura com o Paulo Sargento. Para já é contigo, Filipe Galanda.
8: Uma pessoa morreu e outra ficou com ferimentos ligeiros na sequência de uma colisão entre dois veículos pesados em Cantanhede. O acidente ocorreu no sentido sul-norte da A17 e levou ao corte da via. A Polícia Judiciária deteve ontem 13 pessoas por envolvimento num esquema de viciação de contratos públicos ligados a Águas de Gaia. Os detidos terão recebido contrapartidas financeiras

0: para favorecer sistematicamente a mesma empresa. Os detalhes com a jornalista Ana Inês Batista.
1: Para além de António Santos Mota, também a diretora da Águas de Gaia, Eunice Fonseca, um ex-diretor e 5 funcionários da empresa gaiense foram detidos. A investigação, que durava há 17 meses, apurou que o empreiteiro fez levantamentos no valor de 45 mil euros entre 2024 e 2025, dinheiro que servia como luvas para corromper os funcionários. Foram também usados 54 mil euros em almoços e jantares, sendo que só num restaurante em Matosinhos foram gastos 10 mil euros. Foi o empreiteiro que fez obras na casa da diretora da Águas de Gaia e também na habitação dos sogros de um funcionário. Em cima da mesa estão crimes de corrupção, abuso de poder e branqueamento no valor global de 8 milhões de euros.
0: Os detidos vão ser presentes a juiz esta quarta-feira para a aplicação das medidas de coação. O assunto é o principal destaque do Correio da Manhã com a manchete: funcionários fotografados a receberem envelopes de dinheiro. O Primeiro-Ministro regressa esta quarta-feira à Assembleia da República para o debate quinzenal com os deputados. Entre os temas em discussão estão a polémica admissão do Secretário-Geral Adjunto da Administração Interna e o relatório da Presidência da República sobre as tempestades. Em debate poderá estar também a reforma laboral, numa altura em que a proposta do Governo de revisão do Código do Trabalho já entrou no Parlamento, mas sem negociações públicas ou apoio assegurado. As Forças Armadas do Irão avisam que qualquer nova agressão ao país vai desencadear uma resposta mais severa. Um porta-voz militar afirma que a retaliação poderá ser mais intensa e ultrapassar a região em caso de novos ataques. Entretanto, o líder supremo do Irão alerta que os Estados Unidos vão deixar de ter um refúgio seguro no Médio Oriente e que as potências do Golfo deixarão de servir de escudo às bases militares norte-americanas. As declarações surgem num momento em que Teherã e Washington discutem um possível quadro para pôr fim ao conflito em curso. Por cá, os concessionários de praia contestam as regras sobre a colocação de chapéus de sol junto às concessões. Afirmam que as orientações não são claras e que até agora têm seguido os editais de praia. Criticam também as medidas que dizem podem afetar o ordenamento do litoral e o funcionamento dos negócios.
2: O utente que vai pagar para estar numa área concessionada com direito com espreguiçadeira e chapéu de sol, se tiver uma pessoa logo à frente com o chapéu de sol particular, se calhar não vai achar muita piada.
3: Prejudica um pequeno negócio, tirar a visibilidade dos clientes à frente, porque está no edital de praia, temos que cumprir a sinalização. Se há uma placa a sinalizar que a zona de chapéus de sol é nas extremidades, ou seja onde for, a pessoa tem que cobrir o que está na lei. E as placas também das sombrinhas é uma questão de ordenamento da praia. Se mudarem isso e mudarem para sombrinhas, perde-se todo o respeito, o turismo perde qualidade.
2: Mesmo nós, concessionários, precisamos saber de ver isto resolvido para sabermos como proceder.
0: A maioria dos banhistas tende a concordar com as novas regras.
4: Não quer dizer que a gente venha a montar o chapéu logo aqui a 2 metros dos outros que estão ao pagamento. E os nossos, gente, em princípio, são grátis, né? Trazemos-o de casa e vamos montá-los. Mas uma distância ao menos mais curta, porque se a gente formos bem a ver e ver o que está aí, só o primeiro da frente é que está livre de ver o mar. O que está na segunda fila e na terceira também já tem chapéus à frente deles. Eu sou contrário a que seja proibido. Continua a ser proibido. Não aqui, pertinho, ter um limite, mas não daqui até lá abaixo à água, porque é uma distância muito grande.
0: Até ao arranque oficial da época balnear, a APA vai divulgar uma nova nota de esclarecimento dirigida aos municípios, aos concessionários e também às autoridades marítimas. Bad Bunny estreou-se ontem à noite em Portugal. O concerto reuniu mais de 60 mil pessoas. Para os fãs foi uma noite emocionante.
5: Foi emocionante a cada canção que ele cantava. Depois, foi a melhor coisa da minha vida. Foi tipo, a Davi tirar mais fotos. Chorei que nem.
6: Há quantos anos esperava que Bad Bunny viesse a Portugal?
5: Há muitos. Mas pode perguntar aqui à minha amiga que ela viu o Benito, chorou. Viu o Benito, chorou.
6: Emocionou-se bastante.
7: Bastante, muito, muito mesmo.
6: Posso pedir para cantarem a vossa música favorita?
8: Okay, Devi tirar uma foto de quando te sube. Devi dar-te uma benção e abraço. E abençoe.
5: Eu até fiz um cartaz.
0: Bad Bunny volta a subir ao palco esta noite no Estádio da Luz.
9: Eu até fiz um cartaz. Olha a alegria, está muito cheio.
0: Ah, já
9: já cá está o Paulo Sargento para a voz inédita dessa grande aventura. Foste ao Bad Bunny, Paulo?
10: Olá. Não fui ao Bad Bunny, já não arranjei bilhetes. A minha filha ficou tristíssima por não haver bilhetes, mas ainda tentaram aldrabar-me. Ou seja,
9: sabes também,
10: vender bilhetes
9: também
10: falsos.
9: Tentaram vender bilhetes falsos. É. Eu estranhei, em forma de cenoura.
10: Isto é carrot.
9: Bilhete em forma de cenoura, que isto é um bilhete exclusivo.
10: Carrot assim. Ticket. Isso é da carrot ticket, exatamente.
9: É um carrot ticket. Eu estranhei. Mas pronto, ainda fica ali. Será? Não sei.
10: Mas como já somos assim, experientes, já não
9: tinha rama e tudo. Tinha rama.
10: Daquela ramazinha verde.
9: Exatamente. A voz inédita já a seguir com o Paulo Sargento.
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9: Está na hora da Voz e Netos, essa grande aventura.
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9: Anda, Paulo, anda comigo.
10: Vamos embora.
9: Fazer aqui uma caminhadazinha.
10: Ora, mas
9: já este fresquinho de fagrinhos. Sim, então,
10: exatamente.
9: Sabes que, por acaso, estava a pensar em ti, Paulo.
10: Assim?
9: Não deixes ficar para trás, olha, temos que acompanhar. Aqui uma passadazinha larga, não é?
10: Ah, larga, não.
9: Mas também não sejas muito rápido, espera por mim.
10: Olha ali um caracol a correr.
9: Epá, vai à nossa frente. Olha, como é que era a vida no tempo em que os avós eram crianças? Queres recordar isso?
10: Olha, é bonito. Olha, quando os avós eram netos, não é? O tempo corria noutro ritmo, sem ecrãs, nem pressas. As brincadeiras faziam-se na rua, ao ar livre, e a aprendizagem baseava-se sobretudo naquilo que nós observávamos, nas histórias contadas à lareira ou assim, cá fora, assim à noitinha, e na partilha também das tarefas domésticas e comunitárias. Também todos colaborávamos.
9: Como é que eram as brincadeiras e o mundo infantil dessa altura, Paulo?
10: Olha, uma das coisas era, meu amigo, na rua até ao sol se pôr.
9: Pois é.
10: Os dias eram passados na rua, os dias de verão, não é? E da primavera brincava-se ao elástico, brincava-se ao peão, ao jogo da macaca, às escondidas, ao berlinde, tanta vez que eu joguei ao berlinde. As ruas eram o nosso recreio natural.
9: Ah, pois, isso é que era bem bom.
10: Ah, pois é. E os brinquedos eram assim muito, muito artesanais. Olha, a criatividade era rica. Os brinquedos eram muitas vezes feitos à mão ou improvisados com matérias do dia-a-dia, latas, pedaços de madeira, tecidos. E sabes, o meu pai, numa aldeia muito recôndita do Douro, descobriu a máquina a vapor aos 6 anos.
9: Não me digas.
10: É com uma latinha de sardinhas, meteu lá uma vela dentro, fechou-a, aquilo começou a fazer vapor com uma vela que estava comprimida, não é?
9: Sim.
10: E começou a andar lá num tanque de roupa. Toda a aldeia foi assistir ao grande evento. Tinha 6 anos e nunca tinha visto nada na televisão.
9: Incrível.
10: É, meu pai é um gênio.
9: Olha,
10: entretenimento também era muito engraçado, percebes? Porque as distrações incluíam a rádio, sempre a rádio, a nossa rádio, não é?
9: Havia
10: teatro de rádio. Lembras-te dos parodiantes também?
9: Isso também é do nosso tempo, já não
10: é? É verdade, grandes. E muita música portuguesa bonita. As idas ao cinema lá do bairro.
9: Às matinés,
10: claro. Sim, senhora. Era bom, pois. E a leitura de livros aos quadradinhos, ou daquelas histórias muito engraçadas, com as ilustrações absolutamente magníficas, tipo Beatrix Potter.
9: Pois é, a escola era diferente, não era?
10: Mas era
9: um bocadinho mais autoritário.
10: Muito mais, pois, infelizmente. É. Pronto, olha, era aquele respeito absoluto, aquela autoridade do professor. Que era uma figura autocrática na comunidade. A sua palavra era lei. E o respeito pelos mais velhos era incutido fortemente, tanto em casa como na escola. Não é?
9: Era de facto assim. Era durinho.
10: Olha, muitas vezes havia turmas separadas por género. O ensino primário era feito com ardósia e giz, não é? Uma pena e uma pedra, não é? E a palmatória, entre aspas, essa menina dos 5 olhos, era uma realidade disciplinar.
9: A minha professora chamava-lhe a Maria das Dores.
10: A Maria das Dores.
9: Ainda apanhaste com a palmatória?
10: Não, com a palmatória não, porque os meus pais proibiram de forma determinante que eu fosse agredido sob qualquer forma fosse. Contudo, uma vez eu vi todos os meninos da quarta classe apanharem umas reguadas, eu fui lá ver como é que era. A professora viu-me assustada, não me bateu assim com muita força, bateu devagarinho. Eu pensei, mas porquê é que estes tipos então choram tanto quando levam com a régua? A mim me bateu pouco, não é? Pois, para disfarçar, coitadinhos dos meus
9: colegas. Havia outra coisa também que era a malta trabalhava, os meninos trabalhavam cedo, não é?
10: Pois, olha, muitas zonas rurais as crianças ajudavam ativamente as lides agrícolas, o sustento da família, não é? Logo após as aulas, ou mesmo em vez das aulas. Por isso fomos um país analfabeto

0: Até muito,
1: muito tarde.
0: Era um flagelo.
1: Era um flagelo, de facto. É. Olha, e o dia-a-dia também era diferente.
0: Era. Olha, as casas eram cheias. Uhum. As famílias eram, por normas, muito mais numerosas do que as que são hoje, não é? Era comum viverem várias gerações sob o mesmo teto.
1: Né?
0: Muito engraçado. O comércio local, as compras faziam-se no merceeiro da esquina ou no senhor ali da mercearia, onde se conhecia o nome de cada cliente e muitas vezes se comprava fiado.
1: Vem cá pagar no fim do mês.
0: É verdade. Que ele apontava num pequeno caderno com uma capa assim dura, preta, uhum, folhas brancas com uma linha vermelha, não é? E que o merceiro da minha rua chamava, sabes o quê? Olha, vamos lá então aqui ao livro dos calotes.
1: Dos calotes.
0: Exatamente.
1: Era mesmo.
0: E os rituais diários? Era giro, porque o pão era fresco todos os dias, as refeições eram feitas com calma e em família, e o serão fazia-se muitas vezes à luz da candeia, a petróleo ou do lume da lareira. Eu ainda me lembro na terra do meu avô, passámos alguns serões assim. Quando eu tinha 4 anos, imagina, isto já foi há séculos,
1: uma carrada de anos.
0: Aqui em Benfica, a minha mãe ainda ia todos os dias buscar uma panela de leite a uma vacaria.
1: Não me digas, em Benfica?
0: A Benfica, ali no fundo.
1: Eu lembro-me disso.
0: Havia uma
1: também vacaria. Mas isso não é do tempo dos avós, mas também do nosso tempo.
0: Sim,
1: é também do tempo dos pais.
0: É que eu sou, os meus irmãos mais novos já são avós, portanto.
1: Ah, engraçado.
0: Pois é.
1: Os teus irmãos mais novos.
0: Sim, os são os dois mais novos, okay, e já são avós.
1: Nós temos aqui uma diferençazinha de idades, mas pouco tinha.
0: É que eu já podia ser avô, porque eu sou pai. É bom, portanto aproveito os dois em
1: Benfica.
0: Benfica. Aqui ao pé. Aqui
1: pois
0: ao pé.
1: É, engraçado.
0: Olha,
1: muita coisa mudou, não é, Paulo?
0: É verdade. Muita coisa mudou em 50 ou 60 anos. Hoje em dia a dinâmica alterou-se profundamente, mas as memórias desse passado são frequentemente transmitidas aos netos através da partilha de histórias e tradições. E esta partilha de gerações une avós e netos e povoa o imaginário dos mais pequenos. Estamos a ouvir esta música lindíssima da nossa amiga Mary Hopkins, exato. Uhum. Que é Those Were the Days. Eram aqueles dias em que a gente fazia coisas giras, saudades.
1: Pois é.
0: Olha, hoje os avós e netos, se quisermos aqui uma aventura, não é? Que está na altura de nós darmos a nossa aventura, dávamos
1: claro,
0: aqui feridos com a música. Vão construir um brinquedo da época dos avós e brincar em conjunto. Amigo, não é saudosismo. É partilha e passagem de testemunho. Uhum. É mimo e é amor. Porque estes serão os dias que nós ainda temos também de aprender a ser como
1: é. E aprendemos muita coisa também com os avós.
0: É verdade.
1: Mas nós, pais, também temos muita coisa para ensinar, não é? Porque
0: do
1: nosso tempo, quem é que lembra-se do espeta? Que era uma coisa que não se pode dar hoje em dia, que é um ferro refrigerante.
0: Exatamente.
1: Para mandar para a terra molhada.
0: Exatamente. Ou uma coisa... jogar ao prego.
1: Ou se calhar nós andamos aqui todos tortos porque andávamos a jogar o lava-alho.
0: E depois havia, sabes, eu não era assim.
1: A gente queria ficar comigo na equipa.
0: Mas eu não era assim muito gordito, mas eu tinha um colega que era gordito. Colega, quando caía em cima da malta, aquilo era uma coisa, parecia um tiranossauro.
1: É pá, tu não podes entrar porque vais fazer de mãe. Era o tipo que ficava lá na pontinha e segurava toda a gente. Mas havia também os canudos.
0: Os canudos que depois a gente mascava um bocadinho de papel para fazer assim uma espécie de projeto. E aquilo às vezes quando acertava doía, não é?
1: Eu chegava a ter canudos com 3 miras a meio.
0: Era que é para não falhar. Então, era qual caçador de caça grossa.
1: Paulo Sargento, a voz e netos, essa grande aventura, maravilha,
0: até amanhã.
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1: Está para aqui um ouvinte a dizer: então, e as fisgas com aqueles coisinhos de cobre, com os ganchinhos de cobre?
0: Pois.
1: E, epá, eu não achava muita piada a isso.
0: Não,
1: essa malta ia de calções para a rua, aquilo doía, que se portava.
0: Aquilo das pernas, aquilo fazia a depilação à fisga.
1: Abração. Até amanhã, Paulo. Até amanhã.

0: não para, não é?
1: Vai então visitar uma volta ao trânsito antes do encontro com o José Nunes para uma nova linha avançada. Luís, bem sei que estás aqui à minha espera, aproveitando aqui a dica do George Michael e da Rita. O que é que se passa aí fora?
2: E o que se passa em Lisboa é precisamente um acidente na segunda circular, no sentido Sacavém-Benfica, é próximo do Campo Grande, a fila já chega praticamente a Sacavém. Depois temos outro acidente na Calçada de Carris, no sentido Odivelas-Lisboa, a dificultar mais as entradas a oeste da cidade. Há também, para já, problemas na A16, no acesso à Crel, porque há também acidente, e faço uma atualização da fila na A2 para a ponte 25 de Abril, fila essa que se mantém a partir da Baixa de Corroios. Em relação à cidade do Porto, também temos indicação de alguns acidentes, é o caso da VCI, sentido a Rábida Freixo, é um acidente antes da saída para o Nó de Francos, a fila está a começar junto à saída para Bessa Leite. Neste momento também há informação de acidente na Avenida AEP, é precisamente junto ao acesso à A4, no sentido Viana do Castelo Porto. Uma referência final para a A3, muito complicada a esta hora, à fila entre Milheiros e a Via de Cintura Interna.
1: Sim, senhor, rápida vista de olhos com o trânsito, no trânsito com o Luís Silva. Bem-sejam, José Nunes, sei que estás à nossa espera.
3: Bom dia.
1: Bom dia, carneiro amigo. Vamos às compras e já vamos aí à nova linha avançada.
3: Combinado isso.
1: Até já.
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0: 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Carneiro amigo, está mais do que na hora, mesmo em cima da hora.
1: Julinho, carneiro amigo.
0: Bom dia.
1: Boa quarta-feira.
0: Boa quarta.
1: É. Também para os nossos ouvintes, amigos e caros amigos, um abraço para todos e vamos a isto. Madrid! Vamos a Madrid!
0: Olé!
1: Aí está. Florentino Pérez apresenta hoje a sua candidatura às 18h. E há uma pergunta.
0: Uma pergunta?
1: Para queijinho.
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1: Será que vai apresentar o nome de José Mourinho como próximo treinador do Real?
0: Será?
1: Será?
0: Será? Será?
3: Será que eu sou feia?
1: Não sabemos. Mas é uma possibilidade, tem legitimidade para fazer. Até o outro candidato, Henrique Riquelme, eu disse, do ponto de vista ético, não é lá muito bonito, mas pode fazê-lo. E se o fizer, a rescisão de Mourinho avançará muito rapidamente e a seguir o Benfica apresenta o novo treinador, que, ou me engano muito, ou é o Marco.
4: É num porto
0: italiano. Mesmo ao pé.
4: Mesmo ao pé.
1: Não sei se são familiares. Não é este Marco, embora saiba sempre bem recordar as aventuras do Marco.
0: Coitado, aquilo
1: era.
0: Tanto,
1: aquilo, mas era uma desgraça completa.
0: Pelo amor de Deus,
1: era uma
0: chegava, mas já tinha partido. Pá.
1: Isso é maluco. Faz lembrar a primeira vez que vi o filme do Bambi. Também chorei Bob Errei.
0: É uma tristeza.
1: É verdade. Bem, mas vamos lá ao Marco Silva. Tenho o feeling que é mesmo para aí que o Benfica vai e possivelmente a coisa já está tratada. Tal forma que hoje mesmo é aguardada a sua chegada a Lisboa, que se diz, vem ouvir o que tem o Benfica para lhe propor. Mas claro, temos de dar margem a que outras hipóteses possam estar em cima da mesa. Cesc Fábregas, ainda ontem falámos dele, por exemplo, era uma grande malha, mas sinceramente acho difícil, treinador da moda, muitos clubes no seu encalço, é contrato com o Como até 2028, ainda por cima é acionista do clube, difícil, não é? Não vai, não. Eu inclino mais para o Marco, mas não há nada como aguardar. Assim como o Benfica já está sem treinador desde que o campeonato acabou, é só esperar mais um pouco. E aqui entra o Nilton.
5: Espera um pouco.
0: E o Nilton.
1: Nilton César, um dos ícones da linha avançada. Já lá estava a ter choque, coitado. Ele que se deu a conhecer ao mundo com esta canção que vais reconhecer.
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0: Acordava tantas vezes com isto.
1: Não havia festa nem festança que não cantasse a Dora Constança.
0: Lindo.
1: Que é com o que diz, não havia bailarico de coletividade, cultura e recreio, assim se chamavam os clubes de bairro, não é?
0: Exatamente.
1: No seu bailarico de domingo, matiné, não metesse o Nilton de César e a namorada que sonhei, que é assim que se chama esta música, certo?
0: É incrível.
1: As mães a assistir e as filhas sentadas à espera de um convite para dançar slows, que é assim que se chama a cena.
0: Então não.
1: Dancemos um slow, como diz o grande Zambujo. Um abraço para ele. Olha, vamos lá ver se isto bate tudo certo ou se fica tudo na mesma até sexta-feira. E porquê sexta-feira? Perguntas tu, Julinho.
0: Ou seja, e porquê sexta-feira?
1: Ora, porque os 10 dias parece que não são 10 dias, não é? Quer dizer com isto que não são 10 dias lineares, corridos, são 10 dias úteis. E sendo assim, a janela, a famosa janela, fecha na sexta-feira.
7: Essa janela!
1: Sexta-feira, exatamente. Mas ok, já chega. Chega ou não chega, Sérgio? Conta lá a gente. Exatamente. Então vamos lá. Também já chega de Mourinho. Mourinho todos os dias, caramba.
0: Todos os dias.
1: Também cansa, não é?
0: Então não.
8: Sempre o mesmo em frente ao mar.
1: Dois craques seguidos, já viste? Primeiro Sérgio Godinho, logo assim o grande e saudoso Fausto de Portal Dias.
0: Bem escolhido.
1: É verdade. João Félix está de volta às origens, foi visto ontem no Estádio da Luz, mas era só para ver o Bad Bunny,
0: colinho,
1: né? A malta do Benfica, exatamente, já estava a salivar com isso, mas não Estádio da Luz, mas só para ver o Bad Bunny e nada mais. Afonso Eulálio caiu para o 5º lugar da classificação no Giro de Itália, mas continua em grande destaque.
0: Grande quinto
1: lugar.
0: Grande
1: é uma grande performance. Entretanto, ainda tenho mais uma do Mourinho. Só mais uma.
0: Só
1: pronto,
0: mais uma.
1: Só mais uma.
9: Só mais uma vez.
1: Tá bom, em Espanha, circula a notícia de que Mourinho já apresentou uma lista de compras ao Real de jogadores. E quais são os jogadores que ele quer? Perguntas tu, Julinho.
0: Nem posso imaginar quais são os jogadores que ele quer, Zé.
1: Então lá vai. Rodri, Enzo Fernandes, Osimhen, Nuno Mendes
0: e espera aí. Espera.
1: Gianluca Prestiani, esse mesmo, estará, ao que parece, nessa lista de Mourinho.
0: Incrível.
10: Será a falar verdade? Está a falar
1: agora imagina, imagina o Vinícius e o Mbappé, como é que ficam? Como é que ficam,
0: como
1: não é?
0: Como é que, epá, como é que isso vai acontecer? Isto é um Mbappé a cantar.
1: Como é que eu hei de lidar com isto? Bem, se o Prestiani vai para o Real, está a tendo armado. O Vinícius e o Mbappé vão ter de mudar de ars, acho eu, não é?
0: Já foram.
1: E no Sporting, mais uma contratação de peso pode estar a caminho. Silas Anderson, médio dinamarquês, está a caminho e vai dizendo, seria um lugar muito, muito bom para amigo. Amigo, não ponhas mais na carta, como diria o grande Vasco Santana.

0: Também é verdade que não podia dizer, é pá, que chatice, agora tenho de levar com este embrulho. Nem pensar por outro lado, sol, praia, peixinho, bom vinho. O que é que uma pessoa quer mais?
1: Nada, nada, nada.
0: E no Porto também há novidades. João Afonso é reforço. João Afonso, mas não é este, não é? Este é do Benfica e é craque. Um abraço para o João Afonso, sobrinho José Afonso.
2: Exatamente.
0: Este João Afonso vem do Santa Clara, guarda-redes. Parece que o Sporting também o queria, mas é o Porto que o leva. O Sporting também o queria, mas é o Porto que o leva. É pá, isto faz lembrar um fado. Acho que é do Fernando Farinha.
3: É bem quem o reparte, mas é o pai quem o dá.
2: É lá.
0: Por acaso não é o Fernando Farinha, é o Fernando qualquer coisa, mas é um belíssimo fado e é uma bela.
2: Mas ainda te vou fase. Ouvir cantar uma coisa destas, não é?
0: Estou à espera do desafio do nosso Paulo Sargento. Nós temos que arranjar aqui qualquer coisa para o final
2: banda,
0: do ano.
2: Uma banda, pá, nós temos em Malta.
0: Exatamente, qualquer... e um fadinho também vem muito a propósito, que eu sei que ele canta muito bem. Olha, vamos embora.
2: Vamos embora e amanhã há mais.
0: Amanhã há mais.
2: Passam aqui 29 anos disto, Zé. É incrível.
0: É verdade, 29 anos faz este ano. É verdade que sim.
2: De uma nova linha avançada com quem? Com o seu José Nunes. Até amanhã, Zé. Até amanhã.
0: Abração. Até amanhã.
4: Até amanhã.
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2: 29 anos disto, é uma coisa assim incrível. Grande abraço para o José Nunes. É nosso, é da Correio da Manhã Rádio e é para ouvir aqui todos os dias no Bom Dia.
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2: Nunca pode parar. Badocha, ainda pensei que fosse ele, mas já... Desta vez não, não.
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2: Porque isto vai pegar moda. Oxalá, oxalá. Estamos a 7 minutos das 9 da manhã. Temperaturas atuais. Porto com 23 graus. Lisboa e Faro com 22. Está calor. Embora bem informados, melhor primeiro aqui na Correio da Manhã Rádio. Este é o Grande Jornal das Nove. 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Mónica.
12: Olá, bom dia. Já se circula na A17 na zona de Cantanhede. A via esteve cortada no sentido sul-norte na sequência da colisão de dois veículos de mercadorias esta madrugada. Um dos motoristas morreu, o outro sofreu ferimentos ligeiros. No local estiveram os bombeiros de Cantanhede e de Mira, a GNR e o INEM. Um dos veículos transportava porcos. Alguns animais morreram, outros saíram para a estrada. O comandante dos bombeiros da Agualva Cacém, Joaquim Leonardo, refere a violência do acidente, tendo em conta as imagens, violência que obrigou os bombeiros a operações delicadas.
14: E é mais um daqueles sinistros e que eu acho que as imagens falam por si, são verdadeiramente impressionantes e consegue-se ver a violência que este acidente teve e claramente, pelo menos neste veículo que se vê agora, portanto aqui na imagem, consegue-se perceber que terá sido alvo de manobras de desencarceramento. Portanto, houve aqui uma clara intrusão, portanto, da cabine, do, portanto, habitáculo onde os ocupantes se encontravam e foi necessário, portanto, no fundo, fazer a estabilização do veículo e desenvolver aqui operações de desencarceramento.
12: As explicações do comandante dos bombeiros da Agualva Cacém, Joaquim Leonardo, relativa às operações que terão sido levadas a cabo pelos bombeiros que acorreram a este acidente de madrugada na A17, envolvendo dois veículos de mercadorias. Este acidente resultou um morto e um ferido. Os 13 detidos na Operação Águas Turvas são hoje presentes em interrogatório judicial no Tribunal de Instrução Criminal do Porto, em causa suspeitas de envolvimento num esquema de corrupção em contratos públicos na empresa municipal Águas de Gaia. A mega operação da judiciária faz hoje manchete no Correio da Manhã. Funcionários

0: fotografados a receberem envelopes em dinheiro, dinheiro de refeições, obras e também eletrodomésticos, terão sido oferecidos por um empresário de construção civil em troca de favorecimento em concursos públicos que terão rendido a esse mesmo empresário 8 milhões de euros. Tudo para ler então com detalhe na edição de hoje do Correio da Manhã. O fugitivo de Ponto de Sor entregou-se à GNR, está em prisão preventiva na cadeia de Elvas. Depois de 15 dias em parte incerta, Manuel entregou-se ontem à tarde à GNR, acompanhado pelo advogado. Os detalhes com o jornalista José Lameiras.
1: O tribunal já estava informado que se iria entregar e por isso o aparato era grande. A detenção foi consumada pelo destacamento de intervenção da GNR, que o algemou e levou para dentro do tribunal para que fosse finalmente presente a primeiro interrogatório. Após quase 6 horas, Manuel ficou a saber que ficaria em prisão preventiva. Apesar de ser um desfecho esperado, a defesa apresentou outras propostas.
2: A defesa tem a consciência que estas situações têm gravidade e essa gravidade, portanto, nós não podemos estar a falar num primeiro interrogatório e colocá-las completamente de parte, são de ponderar e uma era obrigação de permanência e habitação com vigilância eletrónica.
1: Manuel tinha feito um vídeo em que tinha prometido entregar-se, onde garantiu também que não era o único culpado e justificou a fuga com a proteção da sua família. Não falou, desta vez, em tribunal, foi-lhe decretada a medida de coação mais gravosa que vai cumprir na cadeia de Elvas.
0: Entretanto, a defesa de Manuel admitia ontem a hipótese de recorrer da medida de coação aplicada pelo Tribunal de Prisão Preventiva. A Polícia Judiciária está a investigar a morte de um homem encontrado ontem numa obra no centro de Silves. Segundo o Correio da Manhã, a vítima tinha 38 anos. O cadáver foi encontrado pelo patrão nessa obra. Ontem o corpo tinha sinais de morte violenta, nomeadamente ferimentos na cabeça. A GNR esteve no local e acionou a Polícia Judiciária face à hipótese de crime de homicídio. O Correio da Manhã diz que há suspeita de que a vítima teria sido agredida noutro local e depois o corpo deixado ali nas obras. O cadáver foi removido para o Gabinete Médico Legal de Faro, vai ser sujeito à autópsia. A Judiciária está a investigar e a tentar identificar os autores do presumível homicídio. O pai dos irmãos abandonados em Alcácer do Sal vive numa barraca em França, em condições de miséria. Não veio a Portugal ter com os filhos porque não tem dinheiro para a viagem, avança a Flash. Fonte do Tribunal de Setúbal, ligada ao processo, disse à revista que é por causa das condições de vida frágeis que as visitas que o homem fazia aos dois filhos eram condicionadas e supervisionadas. As duas crianças de 5 e 3 anos foram abandonadas pela mãe e pelo padrasto e encontradas à beira da estrada em Alcácer do Sal pelo padeiro Alexandre Quintas, que salvou as crianças. Elas estão atualmente numa família de acolhimento. Em breve vão regressar à França e caberá então à justiça francesa decidir a guarda dos menores. 6 pessoas foram detidas por especulação na venda de bilhetes para concertos de Bad Bunny. Em comunicado, a ASAI diz que apreendeu 14 bilhetes vendidos por valores muito acima do referido no próprio bilhete, ou seja, entre 120 e 410 euros. Os 6 detidos ficaram com termo de identidade e residência e notificados a comparecer em tribunal. Há também quem tenha comprado bilhetes falsos e só tenha percebido ontem quando chegou à entrada do Estádio da Luz.
3: Chegámos aqui à zona para entrar para dentro do recinto e pedimos para mostrar os bilhetes. Mostramos os bilhetes, nenhum dos códigos QR dava sequer, nem o código de barras. Voltámos para trás, tentámos outro PDF que nos tinha sido enviado e depois o pessoal do staff da Melville Ticket até nos disse que os códigos de barras estavam nos bilhetes e o código QR eram os mesmos e então que não dava, que eram bilhetes que eram falsos.
4: Estão a pensar em apresentar queixa às autoridades?
3: Sim, vamos fazer o que é possível. Vamos também averiguar, ver se conseguimos contactar a pessoa novamente. Se não conseguimos contactar ou ela não quiser demonstrar uma certa, digamos, humildade ou até que de facto errou.
4: Se vos pagar de volta?
3: Sim.
4: Para já ainda não têm essa informação. Ela ainda não aceitou pagar-vos de volta?
3: Nem foi referido nada disso, porque estávamos com boa fé, que ela própria metesse as mãos na consciência, mas vamos ver, caso ela não queira pagar de volta, acho que é um caso para avançar, para fazer queixa.
0: Fãs de Bad Bunny enganados compraram bilhetes falsos. A Azai também deteve 6 pessoas por especulação na venda de bilhetes. O cantor porto-riquenho

0: Caio regressa hoje ao palco do Estádio da Luz, em Lisboa. O Presidente da República recebe hoje o líder do Chega, André Ventura, pediu essa audiência com António José Seguro para falar das suspeitas de corrupção no Siresp. O líder do Chega acusa a adjunta do Ministro da Administração Interna de tentar condicionar as conclusões do relatório sobre o Siresp. Ora, o Ministro da Administração Interna está, segundo ele, disponível a esclarecer todas as dúvidas sobre esta polémica em torno do Siresp no Parlamento. Luís Neves reafirma total confiança no general Viegas Nunes, o de novo presidente do Siresp, garante ainda que ele, Luís Neves, é imune a pressões.
1: Conheço o relatório de Inspeção Geral de Finanças. Não há um único facto que belisque a seriedade, a idoneidade, a forma transparente deste homem anseio muito para ao Parlamento. Quero dizer que estou muito seguro. O país escolheu, pela minha decisão, a melhor pessoa. A pessoa certa. Prendi das maiores organizações criminosas, dos maiores bandidos, dos maiores criminosos. Nunca ninguém me pressionou. Eu não sou pressionado. As pessoas que dizem vão ter que demonstrar, no local certo, qual é essa ligação. Compadres, filhos, batizados. Isto não é para aqui chamado. Isso é uma inverdade.
0: Garantias do Ministro da Administração Interna face às denúncias de irregularidades no Siresp. Esta polémica promete aquecer logo mais o debate quinzenal com o Primeiro-Ministro. Esse debate começa às 15h no Parlamento. A PSP vai devolver o Ferrari apreendido a um empresário do Norte. O veículo de alta cilindrada já tinha sido pintado com as cores da PSP, mas por decisão do Tribunal vai ter de ser devolvido ao dono, Paulo Jorge Duarte.
2: A PSP revelou à CMTV que já foi notificada pelo Tribunal do Porto para devolver o Ferrari 488 GTB que apreendeu a Eduardo Santos. A autoridade vai descaracterizar o carro e determinar a desvalorização provocada pelo uso. O empresário do Norte viu a viatura avaliada em cerca de 300 mil euros e um dos carros à venda no seu stand ser apreendido na sequência de um processo de investigação de suspeita do crime de tráfico de estupefacientes. O arguido em causa foi condenado e Eduardo Santos fez valer em tribunal que nada tinha a ver com o caso e que o Ferrari nunca saiu da sua propriedade.
0: E agora a PSP vai mesmo ter de devolver o carro ao dono. A Ucrânia lançou esta madrugada um ataque com mísseis contra o porto de Sebastopol, na Crimeia. O governador da região, sob controle da Rússia, diz que foram abatidos 20 mísseis ucranianos, incluindo um míssil Storm Shadow, fabricado por um consórcio franco-britânico. Não há notícia de vítimas, apenas de danos materiais nestes ataques na Crimeia. Também hoje duas pessoas ficaram feridas em ataques ucranianos numa cidade portuária no sul da Rússia. A Rússia também lançou ataques na Ucrânia, nas regiões ucranianas de Dnipropetrovsk e de Zaporizhia. 21 pessoas ficaram feridas, afirmam as autoridades ucranianas. Abre hoje a edição número 96 da Feira do Livro de Lisboa, no Parque Eduardo VII. Este ano a feira tem 350 pavilhões, tantos como no ano passado, isto porque o recinto do Parque Eduardo VII já atingiu a lotação máxima. Vão estar à venda livros de 900 editoras e o programa de atividades inclui mais de 2 mil eventos, desde sessões de autógrafos a espetáculos musicais. Logo mais às 8 da noite, no Auditório Luzia das Saúde, acontece a cerimónia de inauguração da Feira do Livro de Lisboa, que vai contar com a presença do Presidente da República, da Ministra da Cultura e também do Presidente da Câmara de Lisboa. A edição 96 da Feira do Livro de Lisboa abre portas hoje. Vai estar no Parque Eduardo VII até 14 de junho.
3: Olha, bela proposta. 9:05, quase 5. Grande Jornal das 9 com a Mónica Peixoto, o Grande Jornal do Trânsito. É com o nosso Luís Silva. Agora tens tempo, Luís. Agora tens tempo.
4: E vamos a isso, começando então este informativo pelo acidente grave que ocorreu esta madrugada na A17, ao quilómetro 82, no sentido Marinha Grande-Mira. Este acidente ocorreu precisamente na zona de Cantanhede, envolveu uma carrinha e um camião de transporte de animais. Muitos animais perderam a vida, outros também fugiram. Transportava porcos e o camião acabou.

Acabou por ficar tombado durante muito tempo nas duas faixas de rodagem da A17, neste sentido, Marinha Grande Mira. Nesta altura, o trânsito já foi reaberto, mas está ainda condicionado, portanto, apenas passa por uma única via. Fica desde já esta alerta.

0: O acidente ocorreu depois do acesso proveniente da rotunda do relógio, ou seja, no radar do aeroporto. A fila mantém-se praticamente desde a zona de saída para Cabo Ruivo. No sentido contrário, também há paragens praticamente desde o Estádio da Luz até ao Campo Grande e chama a atenção para que o eixo norte-sul não serve como alternativa. No sentido Camarate Ponte 25 de Abril, há neste momento um acidente junto à saída para Sete Rios e que está a dificultar bastante o trânsito numa fila que começa muito próximo da zona da Ameixoeira. Ainda no eixo norte-sul, mas no sentido oposto, ou seja, de Ponte 25 de Abril para Camarate, também ocorreu um outro acidente no viaduto de Sete Rios e está também a complicar o trânsito. Na A5, a esta hora, temos um pequeno toque entre a saída para o Restelo e o Alto de Monsanto, isto no sentido Cascais-Lisboa, a fila de trânsito já está muito próximo de Miraflores. Antes disso, ainda se para entre Oeiras e o Estádio Nacional. Se optar pela marginal, é uma boa solução, apenas apesar de existirem paragens na zona de Santa Mar de Oeiras e Passo de Arcos, as condições de fluidez são francamente melhores do que aquelas que se verificam na A5. Na A2, para a ponte 25 de Abril, a fila antecede ligeiramente o segundo viaduto do Feijó e a última referência vai para o IC19, ainda com muitas paragens no troço entre a área de...
1: Respira, Luís, estás à vontade, ok?
0: Portanto, entre a área de serviço de...
1: Já há muito tempo não aconteceu isso.
0: Foi aqui uma...
1: Estás a precisar de AdBlue ou uma coisa qualquer para aí, que se usa agora, não é?
0: Quem sabe? Foi aqui um pó qualquer na esponja do microfone.
1: Deve ter sido.
0: Dizia então que no IC19 para-se então desde a área de serviço do Cacém até aquela luz porque há acidente e depois nos acessos a Pinamanique, muito demorados, porque também há acidente na ligação à radial de Benfica. Não só afeta o IC19, mas também a própria Cril. Muito rapidamente vamos até à cidade do Porto. Nesta altura, palco de acidente na Avenida AEP, sentido Viana do Castelo Porto. Este acidente ocorreu próximo da saída para a A4. A fila começa na Ponte de Lessa. As entradas a sul do Porto, que está mais complicada, é a A1, com fila a partir de Santa Ovídia e afeta a A44 desde a zona da Madalena. Se optar pela A20 não há complicações, mas depois a fila começa na ponte do Freixo e praticamente mantém-se até Paranhos. Temos também acidente nesta altura na Via Norte, é um pouco antes da saída para a Circunvalação, no sentido Maia-Porto. Este acidente faz com que a fila se inicie perto da A4. A última referência vai para a A3, precisamente. Não há grandes alterações em termos de trânsito, as dificuldades começam em Milheiros e praticamente mantém-se até à saída para a Circunvalação.
1: Sim, senhora Luís Silva, com as últimas do trânsito, vamos embora. Verdade, não, eu tinha aqui uma coisa para lhe dizer, não posso esquecer. 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

0: Ana Galvão para entender melhor as letras, mas mesmo assim não percebi patavina. Ou ele canta com uma batata quente na boca, ou eu tenho que começar a meter mais tabaco nos meus cigarrinhos. Mas mesmo assim dancei horas e horas. Aliás, eu só parei de dançar quando às 5 da manhã ligaram o sistema de rega do relvado. Aí eu percebi que já tinha acabado, mas aproveitei para tomar um bom banho, que eu estava a fazer greve de duche já há uma semana, para salvar o planeta e protestar contra o desperdício. Saravá e saudinha da boa.
1: Abelho Sousa, velho, bem e bem postado em luz. Mas isso é o quê? É treinador? Eu nunca ouvi falar. Mas o Benfica também já está como a Tiririca. Pior que o que está, não fica. Venha ao banho e venha ao cambier. E tu, Rui Costa, abre a pestana. Não deixes que o Baranda se faça nós gato sapato. Temos de controlar a arbitragem. Não é só com Bad Bunny que vamos ser campeões. E agora não digo mais nada. Desculpe ser assim curto e grosso, mas eu tenho a minha cabeça e não fico carneirada. Além disso, está um calor. Ui, ui.
2: Jéssica Flávia, fui ver o Bad Bunny ontem e vou ver hoje outra vez, porque eu não sei qual é que é o melhor dia, qual é que vai ter mais gente influente, onde é que vai haver as melhores trends, qual é que vai ser mais coquete, por isso é que eu comprei para os dois. Depois tenho que ver as imagens para ver qual é que é o melhor. Sim, porque eu, quando lá estou, eu não consigo ver nada, estou sempre a tirar fotos e a gravar. Estão a perceber? Já tenho bom material para postar. É assim, porque segundo o meu psicólogo, eu tenho FOMO, Fear of Missing Out. Segundo ele, é uma forma de ansiedade social e psicológica exacerbada pelas redes sociais, onde a percepção de que os outros vivem experiências superiores gera necessidade de constante conexão, comparação e medo de exclusão. Logo, não posso dizer nada. Hashtag Bad Bunny, és um gato. Hashtag eu quero ser a tua cenoura. Hashtag hidrata-te.
1: Júlio, macho, acabei. Eu, quando o meu amigo Passinhas me disse: Júlio, queres ir ver o Bad Bunny? Que eu ganhei convites num pacote de cereais. Eu disse: é pá, deixa estar, já vi várias vezes. E ele foi com o Molas, que é outro amigo nosso. Depois é que eu percebi o meu erro. Ele foi ver um gajo chamado Bad Bunny e eu pensava que era o Bugs Bunny, o coelho dos necos. Ainda tentei ir a correr quando cheguei ao estádio. Já era 5 da manhã, pá. Já tinha acabado a bué. Foi o que me disse uma bacana chamada Alice, que ia sair do estádio toda encharcada e cheia de relva na roupa. Parecia que vinha do pântano. Enfim, enganei, pá. Mas também quem nunca errou que fuma a primeira pedra, né?
3: Grande Eduardo Madeira. Blá, blá, blá, patati, patatá. Fala barato. Acaso fiquei a pensar aqui na notícia que a Mónica estava a dar a propósito dos bilhetes falsos. Estava a olhar para estes bilhetes que eu tenho para o concerto de hoje em forma de cenoura com rama. Dizem que é para o Golden Circle. Será que... Epá, agora fiquei na dúvida. Sinceramente, será que estes convites são daqueles verdadeiros? Ou... E tem uns convites também em forma de outra coisa qualquer? Epá, não vá nessas cantigas. Não vá nessas cantigas. Aliás, eu tenho aqui perguntas para os ilustres colegas de estúdio, Mónica Peixoto, Filipe Galamba e Luís Silva. Luís é capaz de saber, ok? Até porque hoje celebra-se o aniversário do nascimento do Código de Estrada, esse livre amigo que nós... É pá, que nos acompanha para o resto da vida. E agora uma pergunta. Alguém se lembra da cor dos sinais, o significado dos sinais de trânsito, vermelho, amarelo, verde, azul? Tu, Luís, tu tens de saber, amigo.
4: Sim, aliás, todos os que temos carta de condução devíamos saber.
3: Deixa lá ver se não te foge o sorrisinho. Olha, o que é que significa um sinal de um trânsito castanho?
4: Sinal de trânsito castanho?
3: É o que diz. É o que diz. Toda a gente.
4: Ora, está uma
3: então vá,
4: difícil.
3: Pronto, vá, um laranja. O que é que diz um laranja? Um sinal de trânsito de laranja. Querias os mais simples, não? Vermelho, amarelo e verde.
4: Exatamente, são os mais normais.
3: O castanho, o castanho sinaliza indicações geográficas ou atrativos turísticos, meu amigo.
4: Pronto.
3: Olha, já vais com uma. Portanto,
4: não tenho saído ultimamente, se calhar é por isso que não.
3: E tu, Filipe, sabes o que é que significa sinais de trânsito de laranja? Não.
5: Assim, de repente, não.
3: Também não, olha, já vais com uma também. Obras e trabalhos na via, meu amigo. Vamos aqui.
4: Ah, é verdade.
3: O azul, o azul, Mónica, sabes o que significa? Sabes o que significa um sinal de trânsito?
5: Não, se calhar já chamava as autostradas.
3: A Mónica está a fazer de conta que não ouve, tem uns fones na cara.
6: Não estou mesmo a ouvir.
5: Peço
6: desculpa.
3: Olha, vão todos ao oral, está bem? Só por causa das coisas. Está calor. O azul é formações úteis, esta era fácil demais.

0: E a pergunta hoje é: pertence à multidão que foi ou vai ver Bad Bunny no Estádio da Luz?
1: Alice Frissol, sou cenógrafa e vegana. Eu fui ver o Bad Bunny. Fiz até um workshop espanhol com a

0: Isto está calor, está uma brasa, é verdade. Ainda há pouco já Lisboa. Para aqui uma rápida vista de olhos. As temperaturas, 23 graus a esta hora. E no Porto, 24. E em Faro, 23. Está mesmo quentinho, muito quentinho. Atenção que as temperaturas hoje podem aproximar-se dos 40 graus. Mas também há previsão de aguaceiros e trovoadas para o interior norte. Está a vidas assim.
1: Há vidas assim.
2: Na primavera de 1987, poucos acreditavam que o Futebol Clube do Porto pudesse vencer o poderoso Bayern de Munique na final da Taça dos Campeões Europeus. A diferença de estatuto era enorme. Os alemães tinham experiência, estrelas internacionais, favoritismo absoluto. Mas os bastidores daquela final ficaram cheios de episódios insólitos. O treinador Arthur Jorge levava a superstição muito a sério. Durante toda a campanha europeia, tentou manter exatamente as mesmas rotinas. Horários, refeições, percursos e até hábitos do dia-a-dia eram repetidos ao minuto. Alguns jogadores contavam que alterar detalhes mínimos era visto como sinal de azar. Havia quem evitasse até mudar de lugar no autocarro da equipa. Do outro lado, a confiança alemã era tão grande que parte da imprensa internacional praticamente dava a vitória como certa antes do jogo começar. Há vidas assim. Alguns jornais europeus prepararam antecipadamente capas e textos sobre o triunfo do Bayern de Munique, poupando tempo para a edição da madrugada. Só que a história mudou de forma inesperada. Na segunda parte da final, o argelino Rabat Majer protagonizou um dos momentos mais famosos do futebol europeu. Em vez de rematar, normalmente desviou a bola com um toque de calcanhar que apanhou toda a gente desprevenida. O lance foi tão improvável que vários fotógrafos colocados atrás da baliza nem conseguiram perceber imediatamente o que tinha acontecido. Alguns até pensaram que a bola sofrera um desvio casual. Só nas repetições televisivas se tornou claro que Majer marcara um golo histórico de calcanhar, um gesto impensável numa final daquela dimensão. Enquanto milhares de adeptos portugueses festejavam pela noite fora, algumas redações europeias tiveram de refazer páginas inteiras à pressa. O favorito tinha perdido e o improvável Futebol Clube do Porto acabara de conquistar a Europa frente ao todo-poderoso Bayern de Munique.
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0: Incrível Porto! E neste mesmo dia, em 1987, grande tesourinho que nos deixou aqui o Vítor Figueiredo. Grande Vítor!

0: dançar até dançar, vamos lá, mas está tanto calor que estão lá para isto hoje. Só mais logo, à noite, no concerto do Coelhinho Mau. Será que a Luísa Genomir nos vai trazer novidades do Bad Bunny? Daqui a pouco no showbiz, quem sabe? Quem sabe? Mas isso é só depois das 10. Para já vamos para a síntese informativa. Contigo, Filipe Galamba.
1: Uma pessoa morreu e outra ficou com feridos ligeiros na sequência de uma colisão entre dois veículos pesados em Cantanhede. O acidente ocorreu no sentido sul-norte da A17 e levou ao corte da via. A Polícia Judiciária do Porto deteve 13 pessoas por envolvimento num esquema de viciação de contratos públicos ligados à empresa Águas de Gaia. A Ana Isabel Fonseca está junto ao Tribunal de Instrução Criminal do Porto. Os detidos deverão ser hoje presentes a juiz para a aplicação de medidas de coação.
2: Bom dia, aquilo que se prevê é que de facto estes interrogatórios sejam longos. Estamos aqui a falar de 13 detidos e também de muita prova que foi já recolhida ao longo destes 17 meses de investigação. Aquilo que deverá acontecer no dia de hoje é que de facto estes suspeitos vão aqui ser identificados pelo juiz Pedro Miguel Vieira, mas nem sequer é expectável que estes interrogatórios propriamente ditos comecem no dia de hoje, uma vez que aquilo que geralmente acontece neste tipo de processos em que estamos a falar de criminalidade financeira é que os advogados pedem sempre para consultar o processo e ter acesso à prova que já foi recolhida pelo Ministério Público e também pela Polícia Judiciária do Porto. Portanto, uma operação que deverá aqui ainda levar a que estes interrogatórios durem vários dias no TIC do Porto.
1: O caso envolve alegados favores à mesma empresa em troca de contrapartidas financeiras, refeições, viagens e outros bens. Estão em causa crimes de corrupção, abuso de poder e branqueamento no valor global de cerca de 8 milhões de euros. O presidente dos Estados Unidos cancelou a reunião prevista em Camp David com a administração para discutir a situação no Irão devido às condições meteorológicas. A reunião considerada rara deverá focar-se no conflito no Médio Oriente. O professor universitário José Manuel Anes acredita que

0: pode estar no horizonte uma ação militar.
1: Estou convencido que cheira a guerra. Pronto. Aliás, é habitual. Donald Trump, enquanto negocia, às vezes prepara intervenções militares. Este é o tique dele, né? Já sabemos o que é que é. Ora bem, portanto, há a possibilidade de uma ação militar, não digo uma invasão do Irão, nem pensar. Isso aí seria desgraçado para os Estados Unidos, porque precisava daí de umas largas centenas de milhares de soldados e com muitas milhares de mortos. E isso não convém nada a Donald Trump nas vésperas daquelas eleições intercalares de novembro. Portanto, isso não. Mas a questões pontuais é provável que aconteça.
0: Em cima da mesa deverão estar também temas ligados à economia norte-americana. José Mourinho e o Benfica têm agora até sexta-feira para exercer a cláusula de rescisão imediata do contrato. Segundo o Jornal Record, o prazo de 10 dias previsto no contrato corresponde afinal a dias úteis, prolongando o limite para sexta-feira. O subdiretor do Record, Vítor Pinto, explica as alterações decorrentes do facto de o prazo para a saída de Mourinho, mediante um valor mais baixo, se prolongar afinal até sexta-feira.
2: A proteção dos dias não úteis no tal com cláusula de exceção do José Mourinho, eu sei que isto é de loucos, porque evidentemente no futebol trabalha-se todos os dias, mas leva a que José Mourinho, teoricamente, tenha até sexta-feira à meia-noite para dar uma resposta ao Benfica se rescinde contrato. O próprio Benfica tem também até sexta-feira à meia-noite para dizer se pretende despedir José Mourinho a um custo mais baixo. No entanto, tendo em conta que os dias úteis estão protegidos, José Mourinho não tem obrigação nenhuma de sábado e domingo comunicar seja o que for ao Benfica. Portanto, comunicaria, quanto muito, segunda-feira. Isso já é na semana das eleições do Real Madrid, que são 7 de junho. Portanto, por uma semana de diferença, seria só estúpido o Benfica estar a despedir José Mourinho, pagar 7 milhões ou mais, em vez de ter a expectativa de receber 15 milhões do Real Madrid por ter sido transposto o prazo onde a saída se podia ser feita por um preço mais baixo.
0: Mantém-se o impasse no comando técnico do Benfica, com o Mourinho a ter um acordo para rumar ao Real Madrid, mas ainda sem decisão comunicada a Rui Costa. O presidente do Benfica já tinha apresentado uma proposta de renovação no final do campeonato. Bad Bunny estreou-se ontem à noite em Portugal. O músico porto-riquenho volta a subir ao palco do Estádio da Luz logo à noite. É lá que está a Raquel Sousa, junto a fãs do cantor que aguardam ansiosos pelo concerto.
3: Por aqui há bastante jovens, alguns até que já vieram muito cedo para conseguirem ver o Bad Bunny. São já alguns que se vão posicionando por várias partes do estado. Este aqui é o segundo concerto de Bad Bunny em Portugal, nesta nova digressão europeia com o novo álbum. E eu vou tentar também aqui falar com estes jovens que também chegaram muito cedo. Há quanto tempo é que estás cá?
4: Desde as 4 da manhã, damos umas voltas ao recinto para ver também o Estádio da Luz. Viemos também do Porto e chegámos aqui demasiado cedo.
3: Fizeste muitos quilómetros, qual é que é a tua expectativa?
4: A minha expectativa é muita mesmo, porque acredito no show dele e é um sentimento, tudo o que ele fala, tudo o que ele quer transparecer para nós.
3: Canta um bocadinho, pode ser?
4: Contigo e encontrar a vida em outro mundo poderá ser.
3: Muito obrigada, Sara, aqui também a dar-nos o seu testemunho. De facto, há aqui alguns jovens que vieram muito cedo para assistir ao segundo concerto de Bad Bunny em Portugal, que estão bastante animados com este segundo concerto. A verdade é que Bad Bunny é um dos cantores do momento e por isso mesmo há muitos jovens que chegam bastante cedo para conseguir ter bons lugares no concerto.
0: Raquel Sousa, junto ao Estádio da Luz, o concerto de ontem reuniu mais de 60 mil pessoas. A Torre de Belém reabre esta quarta-feira, após um ano de obras de restauro financiadas pelo PRR. O monumento passa a ter um novo sistema de entradas. O objetivo é reduzir as filas e reforçar a preservação da Torre de Belém. Bruno Correia.
5: A intervenção financiada no âmbito do Plano de Recuperação e Resiliência representou um investimento de cerca de 1 milhão de euros. A principal novidade da reabertura passa pela implementação de um sistema de entradas faseadas com um máximo de 60 visitantes a cada meia hora, limitando a capacidade diária a cerca de 900 pessoas. Segundo a responsável, Margarida Donas Boto, a redução do número de visitantes resulta sobretudo de preocupações relacionadas com a segurança e a preservação do monumento manuelino do século XVI. Classificada como Património Mundial da Unesco desde 1983, a Torre de Belém recebia, antes das obras, mais de 400 mil visitantes por ano. A direção acredita que o novo sistema vai permitir melhorar significativamente a experiência dos turistas, reduzindo tempo. tempos de espera. A partir desta quarta

0: Quarta-feira, o monumento vai estar aberto entre as 9:30 da manhã e as 5:30 da tarde, com a última entrada às 5 horas.
1: Residentes em Portugal têm entrada gratuita em museus e monumentos nacionais até 52 vezes por ano.
2: Não sabia, a Mónica disse-me isso exatamente há pouco. Temos que falar mais sobre isso. 52 vezes
1: por ano.
2: Não é no mesmo museu, podemos ir...
1: Repito.
2: Por ano, repito.
3: Podes ir 52 vezes ao mesmo museu.
2: Ao mesmo museu, se gostares,
3: se
2: olha,
3: muito daquele
2: se
3: museu.
2: Muito daquele museu.
3: São 52 entradas gratuitas em qualquer museu ou monumento
2: museu
3: da rede nacional.
2: Boa ideia, muito boa ideia.
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2: Olhar CM está mais do que na hora. Vamos lá, vamos embora.
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3: Olhar CM hoje com o Alfredo Leite. Bom dia, Alfredo. Hoje convidas-nos a ir ao aeroporto de Lisboa. Vamos viajar. Bom dia.
7: Vamos viajar. Bom dia a todos. Vamos viajar, mas podemos perder o avião. Isso foi o que aconteceu com a Clarissa Yard, uma das repórteres mais conceituadas da CNN Internacional, que ontem decidiu publicar um vídeo, ela esteve em Lisboa, decidiu publicar um vídeo em que diz que nunca viu uma fila tão grande na vida e que o aeroporto de Lisboa é um caos. Ela perdeu o avião porque naturalmente não chegou à porta de embarque a tempo, e isto já seria grave. A Clarissa Yard tem imensos seguidores nas suas redes, mas o vídeo foi também republicado pela própria CNN Internacional. Para nós que andamos pelo mundo todo, e ela sobretudo, já vimos muitas histórias de aeroportos, daria um livro, mas de facto a situação em Lisboa está a ficar absolutamente inqualificável, e parece que nada disto incomoda muito qualquer alma no nosso governo, nem sequer o Presidente da Câmara Moedas, parece que anda mais interessado em espalhar cadeiras brancas para receber o Bad Bunny, e que se filma no Castelo de São Jorge a imitar aquela trend da Rocinha, num paralelismo diário, mas nada a ser feito no aeroporto de Lisboa. O que está aqui em causa parece ser a questão do novo sistema de entradas e saídas da União Europeia, recentemente atualizado, que exige a leitura biométrica para os portadores de passaportes que não pertencem à União Europeia. Para mim, todavia, este é apenas um dos problemas de Lisboa. Há muitos outros. Claro que a questão da transferência do CEF para a PSP não ficou ainda bem resolvida, a PSP manifestamente ainda não está a cumprir a sua tarefa de controle de passaportes como o CEF fazia, mas depois há toda uma outra questão, que é insuportável demora quando apanhamos as malas, são as chegadas e partidas absolutamente caóticas dos Uber, de filas imensas. É o olhar sinistro dos indivíduos da alfândega, que, enfim, equiparados a um qualquer aeródromo do Chado, que vê em cada passageiro um potencial criminoso. É a qualidade dos cafés na zona de recolha das malas, que é absolutamente terceiro mundista e que para muitos é o primeiro, para quem vem do espaço Schengen, é o primeiro contacto com o país. São as filas para reclamar a bagagem que se perde, que continuam também a ser imensas, é a roubalheira nos táxis, são umas máfias que os canais aqui da Mídia Livre têm denunciado, umas máfias para a embalagem dos passageiros, das malas dos passageiros, enfim, o aeroporto de Lisboa, neste momento, não tem ponta por onde se lhe pegue. E parece que ninguém está muito preocupado com isto. A única coisa que se preocupa é aumentar a área do free shop, a área de shopping, para, enfim, nos encurralar a fazer compras, mas para viajar propriamente dito, aí não é feito nada. E, portanto, este era o meu olhar hoje, lembrando que, por exemplo, em 2024, o setor turístico português alcançou 6,6 mil milhões de euros de contribuição económica. Isto é o equivalente a 21,3% do produto interno bruto. É um valor que supera em quase 38%, um

0: pico registado em 2019. Se estes números não são suficientes para que as entidades responsáveis se preocupem com o estado caótico do nosso aeroporto e, portanto, da forma como isto afeta ao turismo, então eu não sei o que é que vai ser preciso mais, quantos vídeos mais vão ser precisos para alguém fazer alguma coisa por esta situação.
1: É o Olhar CM assinado por Alfredo Leite. Bom dia, Alfredo. Boa viagem.
0: Muito obrigado. Bom dia para todos.
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3: Gosto muito do Alfredo Leite, que tem toda a razão. É incrível. Estamos a 24 minutos das 10. Mais um daqueles dias quentinhos, não obstante temos aí alerta amarelo, calor horrível. Horrível, digo eu, porque não faço muita questão, sinceramente, de andar aí com este calor na rua. É calor a mais para mim. Também para ti, não é, Luís? Mónica gosta.
4: Não,
3: é costelinha assim brasileira.
4: Não.

0: calor. Não fazemos questão, sinceramente.
1: Um fresquinho, assim, na casa dos 28, 27 graus.
0: 23 até, mas se eu dissesse 23, havia malta já a maltratar-me lá. Olha lá em casa e havia discussão. É. A minha mulher adora o sol e eu,
2: epá. 20 já é bom. 20

0: Para quem tem os pés mais quentes do
1: por género. Mim, máximas todo ano, máximas 27 graus.
0: É, podia ficar decidido já, isso não é?
1: 30 à beira-mar ou à beira da piscina, 27 máximas.
0: É uma ideia, podemos apresentar essa
1: petição. Vou lançar uma petição.
0: Uma petição, assinas? Exatamente. É isso, completamente. Pá, eu até baixaria um bocadinho mais, mas. Enviamos ao São Pedro e ver o que é que o São Pedro nos diz. Luís, tu és o nosso São Pedro, tu és o Ranger, tu és o Van Damme do trânsito, tu pá, és tudo e mais alguma coisa que me lembro. Passo pela cabeça. Como é que estão as coisas, amigo? Como é que estão as coisas?
2: Nesta altura, temos complicações na Marginal, em Lisboa, porque há acidente. Neste caso concreto, uma situação de acidente em Passo de Arcos. É um pequeno toque. De qualquer forma, o trânsito ainda apresenta algum abrandamento neste troço entre Passo de Arcos e Caxias. No sentido Lisboa-Cascais, também já houve acidente na zona de São João do Estoril. Portanto, ainda há formação de fila, mas o acidente em si já está praticamente ultrapassado. Na A5, a esta hora, ainda se para a passagem pela zona do Estádio Nacional, mas a maior demora verifica-se na parte final desta autoestrada, ou seja, em direção às Amoreiras. A fila começa junto à saída para o Restelo. Neste momento, também está particularmente difícil o IC19, já que a fila está a começar em Queluz. Tudo isto se deve a um acidente que ocorreu em Pinamanique, antes do acesso à Radial de Benfica. É um acidente que está ainda a ser resolvido e que também prejudica todo o trânsito proveniente da Cril no sentido Algés-Sacavém. A fila, aliás, na Cril já está também muito próximo do acesso à Estrada Nacional 117. Nesta hora também há problemas na segunda circular. Há acidente próximo da zona comercial de Benfica, no sentido Sacavém-Benfica. A fila de trânsito já antecede o Estádio da Luz, mas antes desta dificuldade vai encontrar outra que é a fila habitual entre a Encarnação e a passagem pelo Campo Grande. Atenção que o eixo Norte-Sul também não serve como alternativa, a fila está próximo da Meixoeira e tudo isto se deve a um acidente que ocorreu próximo da saída para Sete Rios, um acidente que também já está em fase de resolução. Nas entradas Oeste, a calçada de Carris está completamente preenchida. Também há problemas na Cril, na zona de Camarate, em ambos os sentidos. E atenção que, em direção à segunda circular, há aqui referência de um acidente que está, de certa forma, a complicar o trânsito no sentido Algés-Sacavém. Melhores notícias para as entradas a norte de Lisboa. O IC2 já normalizou. De qualquer forma, na A1 ainda há um ligeiro abrandamento na zona de São João da Talha. Referência final para a A2, em direção à Ponte 25 de Abril, a fila está no primeiro viaduto do Feijó. No Porto, a esta hora, chama a atenção para a A28, é palco de acidente no sentido Viana do Castelo Porto. Este acidente ocorreu na zona de Aveleda e o trânsito está congestionado. Depois, mais à frente, temos as paragens habituais entre a Ponte Lessa e o Norte Shopping e entre Ramalde e a ligação à Sidónio Paes e 5 de Outubro. Nas entradas a sul do Porto, apenas a A1 oferece demora a partir da zona de Coimbrões, afeta a A44 desde Valadares. No caso da via de cintura interna, está pior o sentido Freixo a Rábida, com paragens desde a ponte do Freixo até à saída para as Antas. Uma última referência para a A3, agora com melhores condições de fluidez, mas mesmo assim registra paragens na zona de Águas Santas e depois no acesso à VCI.
0: Gosto muito da zona da Veleda, já aqui falámos uma vez nisso. Ah, por acaso. Já não.
2: Há aqui uma informaçãozinha que me escapou.
0: O que é que se passa?
1: Como assim?
2: Escapou. E que é, no fundo, a informação do dia. Que tem a ver com a A17.
0: Ok.
2: Foi um acidente grave esta madrugada. O trânsito ainda está condicionado à passagem pelo quilómetro 82. É precisamente na zona de Cantanhede, desculpa. E temos, para já, ainda dificuldades no sentido Marinha Grande Mira. Portanto, é um dos troços a evitar. A alternativa é a Estrada Nacional 109.
0: Faltava isto, Carlos Anjos. Portanto, vamos falar as compras num instante e já vamos ao teu encontro. Está bem, amigo?
3: Ok,
0: é muito
3: ok,
0: rápido,
3: ok.
0: Muito rápido, inspetor. Até já.
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0: Está na hora, vamos lá para o Crime à Lupa com o inspetor Carlos Anjos.
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1: Bom dia, Carlos.
7: Olá, bom dia. Olá, bom dia, Mónica.
1: Ontem não falámos sobre, também ainda não havia muitas informações, hoje já temos sobre esta mega operação que a Polícia Judiciária realizou. Olha, começaram há cerca de 24 horas na Águas de Gaia, um alegado esquema de corrupção envolvendo funcionários da Águas de Gaia e também um empresário de construção civil. Curiosamente, isto é só uma à parte. Em Espanha estão a decorrer nesta altura também buscas na sede do Partido Socialista Espanhol e, curiosamente, um esquema muito semelhante envolvendo empresas públicas, empresários, construção. Ou seja, temos aqui uma espécie de quase um molde do tipo de corrupção que infelizmente continua a estar presente em Portugal e pelos vistos não só. Carlos,
7: não, eu diria que eu diria que é em todos os países civilizados, isto é, democratas principalmente, isto é uma espécie de profissão mais antiga do mundo na corrupção. É o quê? É uma empresa de construção civil, normalmente não é uma empresa, é um grupo de empresas de construção civil do mesmo dono ou dos mesmos donos, em que para cada concurso utilizam várias empresas para não dar nas vistas, para não ser sempre a mesma. Mas as coisas atingem, ao fim de algum tempo, atingem um patamar que é um patamar de descontrole dos próprios e até de desrespeito pelo Estado, uma espécie de sentimento de impunidade. E aqui era mais ou menos o que se passava. Aquela empresa ganhou 70% dos concursos públicos que havia na Águas de Gaia, inflacionando até preços, mas como só eles concorriam ou empresas do grupo ganhavam sempre. E, portanto, o erário público era, no caso o erário municipal, era defraudado em muito dinheiro, estima-se que no conto geral seja uma verba muito próxima dos 10 milhões de euros, que entrava nos bolsos da empresa e que depois dividia umas migalhas, largas, mas umas migalhas, com os funcionários da empresa que aderiam a isto. E quem era o prejudicado? Bom, os prejudicados são sempre os mesmos. Eram, neste caso, os municípios de Gaia, cujo dinheiro deveria ser para fazer obras no concelho, de melhoramento das condições de vida das pessoas, e não só haviam, essas obras não eram feitas, como ainda tinham que pagar as taxas de esgoto, saneamento básico, de água, o preço da água, que deveria ser bem mais barato e não era, exatamente porque era inflacionado por este lado. E, portanto, para ganharem meia dúzia de dirigentes, estes 13 ou 14 dirigentes, um que já havia constituído e agora 13 que foram detidos, para estes ganharem, todo o resto do concelho era penalizado. E a sem-vergonhice era de tal forma grande, para além daquilo, de recebimento em envelopes que foram fotografados pela polícia, até obras em casa, frigoríficos, mas até houve um que recebeu de prenda, ou seja, já devia ter todas as obras feitas em casa, a piscina, aquelas coisas todas, que pediu um galinheiro para a sogra. E, portanto, nós descemos ao nível do galinheiro. O impropério era de tal forma, e o à vontade era de tal forma, e a indiferença pela ética e pela moral, por tudo, era de tal forma, que chegámos ao ponto de ter um indivíduo que se corrompeu por fazerem um galinheiro para a sogra. E, portanto, pelo menos a condição de vida do povo não melhorou, foi mal, a condição, pagaram o preço da água mais cara, mas pelo menos as galinhas foram bem tratadas, não se perdeu
1: as galinhas...
7: Houve cuidado com o bem-estar animal.
1: Isso é importante também, ó Carlos.
7: Também é importante, também. Ok? E, portanto, pensando bem, isto devia servir como atenuante, estás a ver?
1: Temos que rir para não chorar, às vezes, Carlos.
7: Exatamente, como diz o outro, como dizia a história do palhaço Tiririca, não é? Vota em mim, vota no Tiririca, pior que está, não fica.
1: Carlos Anjos, obrigado, até amanhã.
7: Até amanhã.
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0: Inspetor, não temos tempo para conversar, eu sei que tu queres ter um bocadinho, só um bocadinho. Amanhã pode ser, à mesma hora?
7: Amanhã à mesma hora.
0: Grande abraço, meu amigo. Grande abraço, grande abraço. Até amanhã.

0: Olivia Dean para ouvir aqui na Correio da Manhã Rádio. Vamos, já estamos atrasados, vamos para as notícias, vamos embora, vamos embora. Estamos a 7 minutos das 10 da manhã, temperaturas atuais 24 graus em Lisboa, 26 no Porto, bom dia Porto, Faro com 23. Este é o Grande Jornal das 10, com Mónica Peixoto. Volto a mim, Mónica.
1: Bom dia. O trânsito volta a ser cortado na A17, em Cantanhede, no sentido sul-norte, isto porque estão a ser ainda a prosseguir os trabalhos de limpeza da via e de remoção de um camião, na sequência da colisão de dois veículos de mercadorias esta madrugada. Um dos motoristas envolvidos neste acidente morreu, o outro sofreu ferimentos ligeiros. No local estão os bombeiros de Cantanhede e de Mira, também a GNR. Um dos veículos transportava porcos, alguns animais morreram, outros saíram para o meio da estrada. O comandante dos bombeiros da Gualva Cacém, Joaquim Leonardo, diz que as imagens que a CMTV tem estado a mostrar dão conta da violência deste acidente e que terá obrigado os bombeiros a operações delicadas.
2: E é mais um daqueles sinistros e que eu acho que as imagens falam por si, são verdadeiramente impressionantes e consegue-se ver a violência que este acidente teve e claramente, pelo menos neste veículo que se vê agora, portanto, aqui na imagem, consegue-se perceber que terá sido alvo de manobras de desencarceramento. Portanto, houve aqui uma clara intrusão, portanto, da cabine, do, portanto, habitáculo onde os ocupantes se encontravam e foi necessário, portanto, no fundo, fazer a estabilização do veículo e desenvolver aqui operações de desencarceramento.
1: Um morto e um ferido ligeiro é o resultado da colisão de dois veículos de mercadorias esta madrugada na A17 em Cantanhede. Os 13 detidos na Operação Águas Turvas são hoje presentes em interrogatório judicial no Tribunal de Instrução Criminal do Porto, em causa suspeitas de envolvimento num esquema de corrupção em contratos públicos na empresa municipal Águas de Gaia. A repórter Ana Isabel Fonseca.

0: está no TIC do Porto e antecipa o que vai acontecer hoje.
1: Estes suspeitos vão aqui ser identificados pelo juiz Pedro Miguel Vieira, mas nem sequer é expectável que estes interrogatórios propriamente ditos comecem no dia de hoje, uma vez que aquilo que geralmente acontece neste tipo de processos, em que estamos a falar de criminalidade financeira, é que os advogados pedem sempre para consultar o processo e ter acesso à prova que já foi recolhida pelo Ministério Público e também pela Polícia Judiciária do Porto. Ora, tudo indica que só deverão aqui chegar da parte da tarde, até porque as diligências no dia de ontem duraram praticamente todo o dia. Falamos de 13 suspeitos e aqui à cabeça temos logo a destacar António Santos Mota, um empreiteiro que terá aqui conseguido contratos de 8 milhões de euros com a empresa municipal Águas de Gaia.
0: E esta mega operação da Judiciária é a manchete no Correio da Manhã. Funcionários fotografados a receberem envelopes em dinheiro. Todos os detalhes então para ler na edição de hoje do jornal. A Polícia Judiciária está a investigar a morte de um homem encontrado numa obra no centro de Silves. Segundo o Correio da Manhã, o corpo foi encontrado pelo patrão da vítima ontem, que chamou a GNR, e face ao estado em que o corpo estava, a Judiciária foi acionada. A repórter Raquel Reis explica os detalhes.
2: Quando encontraram o corpo, havia sinais claros de violência, o que fez levantar naturalmente as suspeitas de crime, razão pela qual a Polícia Judiciária foi acionada e já está a investigar este crime. O corpo seguiu para um Instituto de Medicina Legal para ser autopsiado e esta autópsia vai ser determinante para perceber a causa da morte e assim perceber aquilo que efetivamente aconteceu. Importa perceber que tipo de morte, que tipo de agressões é que este homem foi sujeito. Sabe-se que foi agredido, mas a tentar perceber como é que foram realizadas estas agressões para chegar à causa desta morte. A Polícia Judiciária, como disse, está a investigar e tenta identificar os autores deste crime.
0: Um caso ainda nos inícios de investigação, o corpo de um homem de 38 anos encontrado ontem com sinais evidentes de violência numa obra em Silves. O fugitivo de Ponte de Sor entregou-se ontem à tarde à GNR e depois de ouvido em tribunal ficou em prisão preventiva na cadeia de Elvas. Esteve 15 dias em parte incerta e depois acabou por se entregar ontem na companhia do advogado. Os detalhes com o jornalista José Lameiras.
3: O tribunal já estava informado que se iria entregar e por isso o aparato era grande. A detenção foi consumada pelo destacamento de intervenção da GNR, que o algemou e levou para dentro do tribunal para que fosse finalmente presente a primeiro interrogatório. Após quase 6 horas, Manuel ficou a saber que ficaria em prisão preventiva. Apesar de ser um desfecho esperado, a defesa apresentou outras propostas.
4: A defesa tem a consciência que estas situações têm gravidade e essa gravidade, portanto, nós não podemos estar a falar num primeiro interrogatório e colocá-las completamente de parte, são de ponderar e uma era obrigação de permanência e habitação com vigilância eletrónica.
3: Manuel tinha feito um vídeo em que tinha prometido entregar-se, onde garantiu também que não era o único culpado e justificou a fuga com a proteção da sua família. Não falou, desta vez, em tribunal, foi-lhe decretada a medida de coação mais gravosa que vai cumprir na cadeia de Elvas.
0: Isto 15 dias depois de ter fugido do Tribunal de Ponte de Sor. 6 pessoas foram detidas pela ASAI por especulação na venda de bilhetes para concertos de Bad Bunny. Em comunicado, a Autoridade de Segurança Alimentar e Económica diz que apreendeu 14 bilhetes que tinham sido vendidos por valores muito superiores aos que estavam marcados no próximo bilhete, valores que rondaram entre os 120 e os 410 euros. Os 6 detidos ficaram com termo de identidade e residência e foram notificados a comparecer em tribunal. Há também quem tenha comprado bilhetes falsos e só se apercebeu disso ontem quando chegou às portas do Estádio da Luz para entrar no concerto.
5: Chegámos aqui à zona para entrar para dentro do recinto e pedimos para mostrar os bilhetes. Mostramos os bilhetes, nenhum dos códigos QR dava sequer, nem o código de barras. Voltámos para trás, tentámos outro PDF que nos tinha sido enviado e depois o pessoal do staff da Melville Ticket até nos disse que os códigos de barras estavam nos bilhetes e o código QR eram os mesmos e então que não dava, que eram bilhetes que eram falsos.
6: Estão a pensar apresentar queixa às autoridades?
5: Sim, vamos fazer no o que é possível. Vamos também averiguar ver se conseguimos contactar a pessoa novamente. Se não conseguimos contactar...

0: ou ela não quiser demonstrar, pá, uma certa, digamos, humildade ou até que de facto errou.
1: Se vos pagar de volta?
0: Sim.
1: Para já ainda não têm essa informação. Ela ainda não aceitou pagar-vos de volta?
0: Nem foi referido nada disso, porque estávamos com boa fé, que ela própria metesse as mãos na consciência, mas vamos ver, caso ela não queira pagar de volta, acho que é um caso para avançar, para fazer queixa.
2: Fãs do Bad Bunny enganados compraram bilhetes falsos, também a Azai, que deteve 6 pessoas por especulação na venda de bilhetes para o concerto do cantor porto-riquenho, que regressa logo à noite ao Estádio da Luz para um segundo concerto em Lisboa. O Presidente da República vai receber hoje em audiência no Palácio de Belém o líder do Chega. Foi André Ventura quem pediu a audiência com António José Seguro, o objetivo, falar das suspeitas de corrupção no Siresp. O líder do Chega acusado junto do Ministro da Administração Interna de ter tentado condicionar as conclusões do relatório sobre o Siresp para, segundo ele, ocultar as ilegalidades. A polémica promete aquecer esta tarde o debate quinzenal com o Primeiro-Ministro a partir das 15h no Parlamento. Ontem o Ministro da Administração Interna disse que está disponível a esclarecer no Parlamento a polémica em torno do Siresp. Luís Neves reafirma confiança no Presidente do Sistema, General Viegas Nunes, e garante que ele, Luís Neves, é imune a pressões. A polícia espanhola está a realizar buscas na sede do PSOE em Madrid. Estas buscas estão relacionadas com um alegado esquema de corrupção que envolve um ex-dirigente do partido, liderado pelo primeiro-ministro Pedro Sánchez, um ex-presidente de uma empresa estatal espanhola e um empresário. Em causa, mais de 130 milhões de euros em subsídios e contratos a troco de comissões ilegais, crimes que terão sido cometidos entre 2021 e 2023. Face a estas buscas que estão a decorrer na sede do PSOE em Madrid, o líder da oposição espanhola, o líder do PP espanhol, Alberto Núñez Feijó, pede eleições antecipadas. Considera que está em causa, segundo ele, a decência não só do governo de Pedro Sánchez, mas do próprio PSOE.
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2: O presidente dos Estados Unidos cancelou a deslocação do governo norte-americano a Camp David. Donald Trump justifica com condições meteorológicas, diz que a reunião vai acontecer à mesma na Casa Branca. Ora, a fonte da Casa Branca adianta que o conflito no Médio Oriente vai ser um dos temas na reunião. O impasse nas negociações com o Irão continua. Ontem os Estados Unidos voltaram a atacar alvos no sul do Irão e o tema é este hoje, o tema precisamente no Quatro Cantos do Mundo, Felipe Galamba.
4: Os Estados Unidos atacaram barcos lança-minas iranianos e bases de mísseis no sul do país. Germano Almeida analisa o impacto desses ataques nas conversações e a incerteza no processo diplomático.
5: Não são um bom augúrio, são claramente a prova que o cessar-fogo está por um fio. Na verdade, o cessar-fogo, nas últimas horas, foi mais fogo que cessar. Foram escaramuças, foram situações com alguma gravidade. Os Estados Unidos chamaram-lhe ações defensivas, ataques defensivos, enfim, uma contradição em tempos de guerra. Bom, a verdade é que se tinham conseguido, quando foi do cessar-fogo de 8 de abril, de acordo com Trump, anular grande parte da capacidade ofensiva e da ameaça iraniana, bom, não se percebe porque é que o teriam agora que fazer estes ataques defensivos com um certo estilo preventivo. E fica a ideia que ficou ainda mais difícil um caminho para um acordo e ficou ainda mais provável a concretização do fantasma do regresso da guerra.
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7: E vamos avançar então com a informação que tem marcado negativamente esta manhã, o corte de trânsito na A17 em consequência de um acidente grave esta madrugada que envolveu uma carrinha e um camião no sentido Marinha Grande Mira. Este acidente ocorreu ao quilómetro 82, na zona de Cantanhede. Neste momento procedem-se aos trabalhos de limpeza de via e remoção do camião, o que faz com que tenha de ser necessário esse corte que está a ser realizado. A alternativa disponível é a Estrada Nacional 109. Viajamos até à área do Porto, neste momento com destaque para a 28, porque é palco de acidente na zona de Aveleda, no sentido Viana do Castelo Porto. A fila já é bastante extensa, começa em Vila Chã.

Depois temos a fila habitual desde Ramalde até a Sidónio Pais e 5 de Outubro, isto já na Avenida AEP. Na A1 para a Ponte da Rábida, neste momento para-se a partir sensivelmente da zona do Canidelo, é a partir daí que o trânsito acumula. Na A44,

0: Este acidente ocorreu próximo de Oliveira do Douro e a fila já está em A20. Na via de cintura interna, nesta altura, para-se à passagem pela zona do Estádio do Dragão. Chamo a atenção para a A4, no sentido Amarante-Porto. Estão a decorrer trabalhos antes do acesso à Via Norte e, por esse motivo, o trânsito está bastante acumulado desde a saída para São Mamede de Infesta. Na Via Norte, também há paragens à saída da Maia, isto porque há acidente em direção ao Porto, e fica a referência final, precisamente para a Ponte do Infante, neste momento também com paragens no sentido Gaia-Porto, mas já com melhores, com menos trânsito a esta hora, o que quer dizer que a situação pode normalizar brevemente. Viajamos até Lisboa, que também é palco de algumas situações de acidente, é o que se passa neste momento no IC19, no sentido Lisboa-Sintra há acidente na zona de Ranholas e a fila antecede já Meio Martins, ou seja, aproxima-se de Rio de Moro. Em direção a Lisboa, temos também aqui informação de acidente na zona de Queluz e depois há chegada à Pinamanique, uma situação que está também a afetar Caril, à passagem pela zona do bairro da Boa Vista. Na segunda circular, recordo que também houve acidente no sentido Sacavém-Benfica, um acidente próximo da zona de Benfica, concretamente junto à superfície comercial, o que faz com que a fila de trânsito anteceda já o Estádio da Luz.
1: É isso que estás a ver.
0: É esta bolinha aqui.
1: Há por si umas colhas, umas orelhas do coelhinho.
0: E, do coelhinho, por acaso. O coelhinho, não sei se o acidente terá a ver com o coelhinho, mas provavelmente não. Não é? Na segunda circular também, mas no sentido Benfica-Sacavém, são os problemas habituais à passagem pelo Campo Grande. Enfim, nada de novo. Na Caril também há acidente na zona de Camarate, no sentido Algés-Sacavém, e que está a congestionar o trânsito. A referência final vai para a A2, em direção à Ponte 25 de Abril. A fila diminuiu, está agora na Baixa de Almada. Antes de terminar, deixo aqui uma informação para a cidade de Beja, concretamente para a Estrada Nacional 121, na rotunda de acesso ao aeroporto de Beja. Está um caminhão que se despistou e, portanto, nesta altura procedem-se aos trabalhos de remoção da viatura, o que faz com que o trânsito esteja condicionado.
2: Obrigado, Luís, por me deixar chegar aqui ao meu sítio. Eu gosto muito de vez em quando de espreitar aí o teu lado.
1: Sei. 30 monitores, 30 e... para cima.
2: E três headphones e o homem ligado às comunicações todas.
0: Não, por acaso o monitor é só um. Tem muitas imagens.
2: Também, mas deixa-me criar esta imagem. São 30 monitores, mas são para uma carrada de riscos verdes e vermelhos.
0: As imagens é que são muitas.
2: Ai, meu Deus. É isto. Ainda bem. Cada macaco no seu galho, não é? Alguém que diga palermices e alguém que faça um trabalho sério. A parte séria é com o Luís Silva, a Mónica Peixoto e o Filipe Galamba. Já sei, sou eu. Tinha de vir a piadinha, não é? Exatamente. Portanto, é essa a reação que tem aí a conduzir para mais um dia de trabalho. Está em viagem, não é? Faça uma boa viagem. Cuidadinho no trânsito. Até porque temos muito para conversar com a Luísa Jeremias, que vai ao Coelhinho Mau mais logo ao concerto. A seguir...

0: Teddy Sims, para ouvir aqui na Correio da Manhã Rádio. Gosto tanto disto, é um belo balanço para um belo acordar. Dirá eventualmente ao meu amigo que já acordei há uma carrada de tempo. Imagino que sim, imagino que sim. Naturalmente também a Luísa Jeremias deve ter, se calhar não acordaste há muito tempo, até porque tens que mais logo.
1: Então não acordei.
0: Vais dormir
1: olha,
0: mais tarde, não é? Vais dormir
1: meu
0: mais
1: querido,
0: tarde.
1: Mas isso eu já estou em estágio.
0: Que em é estágio? Que... Olha, está tão linda a tua TV Guia de hoje. Já está nas bancas.
1: Gostaste?
0: Gostei.
1: Graças, senhora.
0: Gostei.
1: Temos aí,
0: está aqui
1: temos aí
0: o Alexandre Quintas que esteve connosco na passada sexta-feira.
2: A Luísa está ali na passadeira.
0: Está na fila.
2: Está na fila.
1: Não, eu já estou à porta do estádio, não é? Com uma garrafa d'água e uma sandocha.
2: Exatamente. Está por ser caldo e está.
0: Vais só uma garrafa d'água, é sempre levar um daqueles garrafas
1: de cada vez.
2: Eu daqui a bocado já levo mais uma garrafa d'água para ela. Está bem?
1: Mónica, vamos fazer companhia.
2: Olha, levo-te uma garrafa d'água e queres que eu te leve qualquer coisa para comer?
0: Fica fraqueira, fica fraqueira.
1: Traz assim um franguinho assado, uma coisa assim leve.
2: Umas batatinhas fritas.
1: Uma batatonga, uma coisa assim.
2: Ai, aquela menina tem umas unhas muito grandes. Que horror. Cuidado, que está aí uma menina com umas unhas muito grandes ao pé daí. Desculpa.
0: Olha, Luísa, queres destacar aqui alguma coisa da TV Guia? Estava aqui a olhar para a capa.
1: Olha lá, nós hoje fazemos obviamente capa com a história dos meninos que foram abandonados e olhamos um bocado também para o que foi o passado, como é que chegamos aqui, não é? Que é aquela pergunta que toda a gente se coloca, que é como é que é possível chegar a este ponto, deixar umas crianças, etc. Portanto, olhamos um bocado para o passado da família, contamos, fomos investigar isso, contamos essa história e para além disso estivemos também em Alcácer com o nosso amigo padeiro Quintas,
0: que esteve portanto, cá connosco Quintas, com a sua mulher,
1: e com a sua mulher e a sua mulher Carla. Portanto, falamos um bocadinho com eles contam-nos a sua história, como
0: eles
1: é que foi isto tudo,
0: filhos,
1: qual é a vida deles.
0: Tem
1: 10 filhos. Que é para mostrar que tudo é possível.
0: E que querem, e pensaram já em adotar os meninos, não é? Que, aliás, nós falámos isso na passada sexta-feira aqui.
1: Exatamente. E a história mantém-se, até porque, entretanto, como nós sabemos, a TV Guia tem que ir para a gráfica, portanto, não fechou ontem, fechou há mais dias, não é? E entretanto, esta história também teve alguns desenvolvimentos e já se sabe que os meninos vão, ou seja, vão sair da família de acolhimento onde estão, vão para outra família de acolhimento em França. Portanto, isto é uma longa história.
0: Ficavam agora bem aqui connosco, isso é que era, não é?
1: Ficavam bem com, entregues
0: uma família
1: com os nossos
0: linda,
1: amigos.
0: Lá. Exatamente.
1: De Alcácer, exatamente.
0: Sim, senhora, preparadíssima para um showbiz, minha amiga.
1: Vamos embora.
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0: Sim, porque isto não foi um showbiz. O showbiz é isto. O showbiz é isto. Já sabemos porquê.
1: Já sabemos porquê.
0: Por acaso tenho que tirar uma dúvida contigo. Fiquei muito assustado com as notícias desta manhã de fraudes nos bilhetes. Eu tenho aqui um convite em forma de cenoura, com ramo e tudo. E disseram que isto dá entrada no concerto do Bugs
1: Bunny.
0: Eu disse Bugs Bunny. Desculpa, enganei-me mesmo. Enganei-me sem querer. Aliás, é a piada do Eduardo Madeira desta

0: da manhã de Júlio de Matos se acabar.
1: Mas é capaz.
0: Palavra da vez, me enganei. Bad Bunny.
1: Pode o Bugs Bunny, dá de certeza, não é? Pode o Bad Bunny, não há como experimentar.
0: Isso é. Mas tem ramitude, é linda, eu ia acreditar.
2: That's all folks.
0: That's all folks, exatamente, exatamente. Então, preparada, amiga, para.
1: Vamos embora. Sabes que nós ontem à noite. Bem, o que é há a dizer? Há tudo aquilo que foi. Que está na internet, não é? Que já foi divulgado, que a Flash divulgou. Em direto vídeos do concerto, né? Porque nós estivemos lá infiltrados, como é lógico, né? Que é como quem diz, grandes fãs, claro. Infiltradíssimos. Portanto, já contámos um bocadinho do que já desvendámos o que foi esta noite de grande festa, que no fundo foi aquilo que nós dizíamos, isto vai ser uma grande festa, e foi mesmo. E houve de tudo, houve tempo para o Caribe, para a dança perrea, que é aquela dança mais sensual, mais hardcore, não é? Houve tempo para uma guitarra para cantar o Lisboa Menina e Moça. Ao som de uma guitarra, que no fundo é uma coisa muito bonita, que é a aproximação de um cantor que tenta sempre levar um bocadinho do país onde está, sim, também sim, para sim. O seu palco, porque na verdade ele está a levar a sua cultura ao seu país para outro lado, e também faz o oposto, portanto é uma coisa de dar e receber que fica muito bem e que é muito bonita. No caso de Lisboa, na primeira noite, não se sabe como é que vai ser esta ainda, tivemos guitarra e tivemos fado, não é? Ou seja, tivemos um dos
0: agora,
1: mais conhecidos.
0: Hoje era uma marchinha para aí, não é? Lá vai Lisboa, uma coisa assim.
1: Sabes que a Marisa esteve, aliás, nós temos imagens disso, a Marisa esteve numa zona privilegiada do recinto, apareceu Marisa Fadista, não é?
0: Sim.
1: A casita foi uma surpresa, porque ao contrário do que aconteceu noutros sítios, tanto em Porto Rico como em Barcelona, não teve cheia de famosos, não senhora, foi uma coisa muito mais discreta.
0: Mas acho que esteve lá a Tóquio da Casa de Papel. Eu pensava que estás a ver. Teve lá a Tóquio no concerto de Barcelona, a Tóquio. Acho que estava lá no
1: Ah, pois, a tua Tóquio, a tua Tóquio que tu adoras. Está de volta, mas isso falamos outro dia, não falamos
0: hoje. Sim.
1: Mas isto, ou seja, tivemos aqui alterações e é sempre giro. Agora, a grande festa e a grande loucura é o estádio cheio, não é?
0: Pois é.
1: O alinhamento que já se conhecia, ou seja, começando com a mudança, terminando com deve tirar mais fotos, passando pelo meio, porque aquilo é quase um espetáculo em atos, não é? Em partes, exato. Como uma peça de teatro. Passando pelo meio pelas músicas mais antigas, dando grande ênfase, obviamente, às músicas deste álbum, que são aquelas que as pessoas conhecem melhor, claro. E são aquelas que querem cantar, não é? E estádio muito bonito, uma moldura humana fantástica que acredito que toda a gente que passou por lá ontem não esquecerá.
0: Não esquecerá? Tão cedo.
1: Não esquecerá, querido, não esquecerá.
0: Vais tirar fotos também,
1: isso, sabes que vou tentar tirar algumas fotos.
0: Depois manda um amigo.
1: Deve tirar mais, não é? Isto é aquela... Sabes que esta letra Bugs Bunny também é cultura.
0: Nós temos ouvido algumas fãs ao longo da manhã. Eu não sei se o Filipe Galamba tem à mão assim essas músicas... Essas
2: ontem
0: músicas
2: à noite.
0: Os comentários de ontem à noite. Epá, são coisas maravilhosas. Deixa-me partilhar aqui algumas contigo, que são hilariantes e são incríveis, de grandes fãs. Vamos ouvir um bocadinho, Luísa, só para ver. Bora, vamos lá.
1: Bora.
3: Foi emocionante a cada canção que ele cantava. Depois, foi a melhor coisa da minha vida. Foi tipo... A Davi tirar mais fotos. Chorei que nem... Há quantos anos esperava que Bad Bunny viesse a Portugal? Há muitos. Mas pode portar que há a minha amiga...
1: Ela não se lembra.
3: Viu o Benito, chorou. Sim, o Benito chorou. Emocionou-se bastante.
4: Bastante, muito, muito mesmo.
3: Vou subir para cantarem a vossa música favorita.
5: Ok, vamos. Davi tirar mais fotos. É quando te sube. Davi dá até uma benção.
0: Epá, maravilhoso, maravilhoso. Eu até fiz um
1: cartaz. E depois não sabem mais, cada vez. Dizem que ele refrão. Era como nós, quando cantávamos as músicas em inglês, quando éramos filhos. Era o refrão e depois. E agora? Agora não sei o resto, desculpa. Olha, agora inventamos.
0: Olha, tira umas fotos, está bem? E amanhã
1: sim,
0: depois...
1: E amanhã continuamos a festa.
0: Exatamente, exatamente. Olha, então quer dizer que não nos vamos encontrar lá, porque este meu convite em forma de cenoura com rama não serve para nada.
1: Ó,
0: Julinho,
1: tenta, nunca se sabe. Chegas lá a ver. Olha, sabes o que é que fazes? Vestias de coelho também, daquelas fantasias, estás a ver? Mas não faças aquelas do plus, que isso é quando está muito frio. Hoje está um grande calor.
0: É coelho e palhaços.
1: Portanto, proponho assim uma cena tipo mais sunga, ou seja, uma coisa mais pique. E chinelo e as orelhas do coelho. E
0: olha, uma coisa bonita.
1: Nunca sabe.
0: Um pompom também, nunca se sabe. Muito bem. Luísa Jeremias, diretora da TV Guia da revista Flash. Até amanhã, Luísa. Bom concerto.
1: Acho que amanhã.
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0: 10h22. Hoje também é dia da revista Sábado e naturalmente vamos conhecer ao pormenor a edição desta semana. Mais daqui a pouco. Olha quem é ela. Rosalía.
6: Olá.
0: Olá, Rosalía.

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2: Síntese informativa está mais do que na hora. Estamos a 34 minutos das 11. Agora é contigo, Filipe Galamba.
3: Há novas informações sobre o acidente mortal na A17 em Cantanhede. A vítima tinha 52 anos e morreu na sequência da colisão entre dois veículos pesados durante a madrugada desta quarta-feira. Há ainda registro de um ferido ligeiro de 58 anos. A autoestrada continua cortada no sentido sul-norte para a remoção dos veículos e limpeza da via. O alerta foi dado perto das 4 da manhã, ao quilómetro 82. No local estiveram bombeiros, GNR e INEM, com cerca de

0: 30 operacionais e 12 viaturas. A Polícia Judiciária do Porto deteve 13 pessoas por envolvimento no esquema de viciação de contratos públicos ligado à empresa Águas de Gaia. A Ana Isabel Fonseca está esta manhã junto ao Tribunal de Instrução Criminal do Porto. Os detidos vão ser hoje presentes a juiz para aplicação de medidas de coação, Ana.
1: Vão ser presentes a juiz, mas tudo indica que só deverão chegar aqui perto das 2 da tarde, ou seja, durante a manhã não devemos aqui ter diligências, até porque as buscas no dia de ontem duraram todo o dia e é, portanto, necessário agora aqui reunir toda a prova para apresentar depois aqui também às defesas destes suspeitos. Ora, aquilo que é expectável é que no dia de hoje também estes 13 suspeitos apenas sejam aqui identificados pelo juiz Pedro Miguel Vieira, até porque estamos a falar de um processo já muito extenso que corre aqui no DIAP Regional do Porto, tem já 17 meses e, portanto, nestes casos de criminalidade financeira é habitual que os advogados comecem por pedir aqui para consultar o processo, consultar aqui a prova que está já disponível para ser apresentada também a estes arguídos. Estamos então a falar de vários funcionários que pertenciam à empresa municipal Águas de Gaia, são então funcionários, sendo que alguns deles tiveram já o cargo de diretores. Temos também aqui, entre eles, já uma diretora das águas residuais, e todos eles são suspeitos de terem sido subornados neste esquema de corrupção que tinha à cabeça um empresário, um empreiteiro bastante conhecido, António Santos Mota, que aquilo que a investigação diz é que acabou aqui por oferecer dinheiro, também realizou obras nas casas destes funcionários, pagou viagens e deu outras contrapartidas financeiras. Portanto, ao início da tarde, estes suspeitos devem aqui chegar ao TIC do Porto.
0: O caso envolve alegados favores à mesma empresa em troca de contrapartidas financeiras, refeições, viagens e outros bens. A notícia esteve em análise em mais um Crime à Lupa no Bom Dia da Correio da Manhã Rádio. Para Carlos Anjos, os maiores prejudicados são os contribuintes de Gaia.
2: E quem era o prejudicado? Bom, os prejudicados são sempre os mesmos. Eram, neste caso, os munícipes de Gaia, cujo dinheiro deveria ser para fazer obras no concelho de melhoramento das condições de vida das pessoas, e não só haviam, essas obras não eram feitas, como ainda tinham que pagar as taxas de esgoto, saneamento básico, de água, o preço da água, que deveria ser bem mais barato e não era, exatamente porque era inflacionado por este lado. E, portanto, para ganharem meia dúzia de dirigentes, estes 13 ou 14 dirigentes, um que já havia constituído e agora 13 que foram detidos, para estes ganharem, todo o resto do concelho era penalizado.
0: Os detidos deverão ser então presentes a juiz esta tarde para a aplicação de medidas de coação. A onda de calor que está a atingir o país vai prolongar-se por mais uma semana, com temperaturas próximas dos 40 graus. Aumenta também o risco de incêndio. O interior da região centro é uma das zonas mais preocupantes, com a maioria dos concelhos em perigo elevado e muito elevado de incêndio, pelo menos até esta sexta-feira. Neste noticiário vamos até à Covilhã. É lá que está o Alexandre Salgueiro.
3: Onde se está bem é à sombra, e as pessoas começam já a procurar também as esplanadas, as sombras, o mais fresco, porque a verdade é que em todo o distrito de Castelo Branco, aliás, em praticamente todos os distritos do país, estamos em alerta amarelo devido à onda de calor. Aconselha-se beber muita água, também evitar a exposição direta ao sol, mas apesar desta onda de calor na zona norte da Beira Interior, sobretudo no distrito da Guarda, é esperada também trovoada, sobretudo trovoada seca, ao longo do dia de hoje.
0: Alexandre Salgueiro, na Covilhã. A polícia espanhola está a realizar buscas na sede do Partido Socialista em Madrid, no âmbito de uma investigação sobre alegado financiamento ilegal. A operação, segundo o El País, inclui também diligências em casas de antigos dirigentes socialistas e de um empresário ligado ao caso. A investigação aponta para um possível esquema de corrupção com suspeitas de abuso de poder, peculato, tráfico de influências e associação criminosa, envolvendo vários contratos e subsídios alegadamente fraudulentos no valor de cerca de 132 milhões de euros. A semana começou com novos ataques dos Estados Unidos a alvos no Irão, o que levou o petróleo a subir novamente acima dos 100 dólares. Olhamos agora para os mercados desta quarta-feira com o jornalista Diogo Mendes Fernandes.
4: Depois de uma subida de 4% ontem, os preços já estão aqui a notar alguma queda, com os investidores a começarem a incorporar aquilo que poderá ser um acordo de paz entre os Estados Unidos e o Irã. No entanto, essa possibilidade ainda não está ainda concretizada e vai ser preciso que se concretize para uma descida ainda maior dos preços do petróleo. Já esta manhã vemos tanto o Brent como o WTI, o índice de

0: transferência para a Europa e também para os Estados Unidos a caírem cerca de 2%, nesse alívio que eu referia, já com o Brent abaixo dos 100 dólares por barril, que tem sido uma fasquia característica que temos falado muito agora durante este período da guerra. Parte do otimismo poderá também estar a derivar da passagem de dois petroleiros pelo Estreito de Hormuz, tem estado fechado com um duplo bloqueio por parte das duas partes, mas ontem esta passagem terá dado aqui algum alento aos investidores. Também a centrar atenções hoje, Donald Trump vai reunir com os seus ministros, uma espécie de conselho de ministros nos Estados Unidos. O Irão deverá estar com certeza em cima da mesa e os investidores vão também aguardar para saber o que é que poderá sair exatamente desse encontro.
1: Diogo Mendes Fernandes na redação do Negócios. Bad Bunny estreou-se ontem à noite em Portugal. O músico porto-riquenho volta hoje a subir ao palco do Estádio da Luz. É lá que está a Raquel Sousa junto aos fãs do cantor, que aguardam ansiosos pelo concerto.
2: Precisamente, há já vários jovens que estão aqui à espera para ouvirem o segundo concerto de Bad Bunny em Portugal, como é o caso destas duas jovens, Mara e Beatriz. De 0 a 10, quanto é que são fãs de Bad Bunny?
3: 10. 10. Com certeza, com certeza.
2: Qual é que é a vossa expectativa para o concerto de hoje?
4: Tenho certeza que vai ser um concerto inesquecível.
3: E espero que seja o melhor concerto da minha vida.
4: Sim.
2: Quais é que são as músicas que não podem mesmo perder?
3: La Canción, certeza. Mónaco, La Mudança, Baile Inolvidável, EO.
4: E tirar mais fotos.
2: Até porque isto é intergeracional, aliás. Vieram duas jovens, mas a mãe também veio acompanhar.
5: Claro. Eu adoro Bad Bunny, sempre gostei. Não pelo fenómeno que se tornou hoje em dia, que é mais moda, mas por aquilo que ele representa e a voz de um povo que sofre e que está a ser quase escravizado pelas grandes potências nacionais.
2: Muito obrigada. Fica aqui então o testemunho destas duas jovens e também da mãe que veio acompanhar. A verdade é que há vários jovens que já estão aqui também desde muito cedo para conseguirem ouvir então a Bad Bunny no segundo concerto que vai dar em Portugal. O primeiro foi ontem. A lotação está esgotada, por isso mesmo há vários jovens que chegam muito cedo para conseguirem bons lugares.
1: E o concerto de ontem reuniu mais de 60 mil pessoas em Lisboa.
6: Mãe resistente já está na fila, incrível, hein? Vamos dar uma volta ao trânsito com o Luís Silva, também ele resistente. Anda, Luís, o que é que se passa ainda?
7: E vamos a isso, porque a A17 continua com trânsito cortado no sentido Marinha Grande Mira, tudo isto em consequência de um acidente grave esta madrugada, ao quilómetro 82, acidente que envolveu um camião e uma carrinha de mercadorias. Nesta altura, o trânsito continua a ser desviado para a Estrada Nacional 109 e procede-se aos trabalhos de remoção do camião e limpeza de via. Já em Lisboa, temos referência de dois acidentes no IC19. No sentido de Lisboa-Sintra, o acidente ocorreu na zona de Ranholas, com fila a partir de Mãe Martins. Em direção a Lisboa, também há acidente junto à saída para o Hospital Amadora Sintra. A fila está antes de Terceira. Informação de última hora também dá conta de acidente na Marginal, no sentido Lisboa-Cascais. Este acidente ocorreu próximo da Praia da Rainha e, portanto, já na zona de Cascais, e o que está naturalmente a dificultar o trânsito. Em direção a Lisboa, nada a registar em termos de
6: congestionamento. Há uma Praia da Rainha na zona de Cascais. Pensava que era na costa.
7: Sim.
6: Imagina, não sei bem.
7: Sim. Também há na costa, exatamente.
6: Também na costa. Ok, pronto.
7: Em direção a Lisboa, a Marginal, tudo bem, e apenas para referir que a A5 continua com fila a partir do Alto de Monsanto. Vamos muito rapidamente até à cidade do Porto, com destaque obrigatório para a A28, que é palco de acidente. Acidente na zona de Aveleda, que continua em resolução. A fila já ultrapassa a zona de Modivas. Portanto, este é o pior acesso ao Porto. A via de cintura interna, temos ainda paragens no sentido Rábida Freixo, precisamente desde a saída para a via panorâmica até à Boa Vista. No caso da Avenida AEP, as paragens verificam-se em Ramalho e depois no acesso à Sidónio Paes e 5 de Outubro. São estes os pontos mais importantes em termos de congestionamentos na área do Porto.
6: Muito bem, Luís Silva, vai descansar. Olha, compra ao sábado e descansa até amanhã às 6h30, ok? Vamos falar de sábado já, que coincidência isto.
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6: Juntos neste acordar que chegamos aqui às 6h30 da manhã. E cá estamos, é verdade.

0: amiga, quarta-feira é um dia muito aguardado porque recebemos sempre a rapaziada da Sábado. Rapaziada, não. A Ângela Marques já cá está também. Até porque... Olá, Ângela, bem-vinda. Bem-vinda, até porque...
1: Muito obrigada.
0: Eu acho que muita graça. Eu já disse isto. Não quero estar aqui a repetir, mas os colegas da Sábado, seja o Carlos, seja a Ângela, seja a Maria Henrique Espada, vêm sempre todos maquilhados por fora à televisão antes.
1: Exatamente.
0: Epá, e tem muita bom ar. Ela tem muito bom ar. Ângela, bem-vinda. Olha, hoje, na edição desta semana da revista Sábado, temos roteiros, roteiros perfeitos no Paraíso das Islas Espanholas, não é?
1: Exato.
0: Epá, isto tem muito bom ar. O que é que aí vem?
1: Começa a época das capas de Destinos da Sábado.
0: Apetece-me mergulhar na página, sabe?
1: Sim, a ideia desta vez foi precisamente essa, é mostrar aos nossos leitores, e no caso agora aos nossos ouvintes e aos telespectadores, que podem mergulhar em ilhas, em águas azul turquesa.
0: Não na página, não faço isso em casa.
1: Em águas azul turquesa, sem ir sequer muito longe, aqui ao lado, com viagens curtas. As Ilhas Baleares e Canárias são um ótimo destino. Nós estivemos lá, inclusivamente, com a Sábado Viajante, em programas que podem ser vistos no site do Now e da Sábado. E fomos conhecer estes destinos. Estamos a falar, obviamente, Ibiza, Formentera.
0: Nós vamos ter emissões especiais da Sábado Viajante, aqui também na Correio da Manhã Rádio, com o
1: Ricardo.
0: Com o Ricardo. Esse vádio, pá.
1: Exatamente.
0: Vádio,
1: neste momento não está em território nacional, precisamente a preparar mais um episódio. Episódio da Sábado Viajante. E nem vos digo onde é que está, porque, enfim, eu recebi uma foto dele.
0: Não vale a pena, não vale a pena.
1: Embaraçou-se para ele, até acho que lhe fica mal.
0: Ele deve tirar a menos fotos, ao contrário do coelhinho, não é? Deve tirar menos fotos.
2: Precisa de uma assistente, eu acho que ele precisa de uma.
0: Acho que sim, alguém que carrega as malas.
2: Eu vou.
0: É boa ideia. Acho que toda a gente ia acompanhar o Ricardo. Ângela Marques, mais destaques da edição, porque isto não é só. Temos aqui muita coisa boa.
1: Não é só passeios. Um dos outros destaques de capa é a história. É uma questão que o jornalista Marco Alves coloca sobre a possibilidade de haver jobs for the boys na Câmara de Setúbal. Maria de Dores Meira, não é? Que a maior parte das pessoas lembrar-se-á que já tinha estado na Câmara de Setúbal entre 2009 e 2017, voltou agora, desta vez como independente. 7 meses depois de ter assumido a autarquia, há uma série de promoções e colocações que o jornalismo da Sábado se vê obrigado a escrutinar e para tentar entender se primas, sobrinhos, mulheres de amigos estão nos cargos onde estão porque têm mérito e currículo que o justifique ou se há ali realmente um outro
0: temos
1: interesse,
0: de
1: camadas
0: perceber,
1: de interesses, não é?
0: Temos de ler para perceber. Também há stocks esgotados numa aplicação de trocas de cadernetas completas à venda.
1: Esta é uma história belíssima.
0: É bem engraçado, tem a ver com o Mundial, não é?
1: Sim, os cromos do Mundial de Futebol estão, enfim, há anos que geram muito interesse.
0: Não sabia, nós tivemos aqui temporariamente duas cadernetas no estúdio, e eu disse: pá, que giro cadernetas. E a Mónica disse: não mexas. A Mónica disse: não mexas. E eu não mexi. Entretanto, já não há. Não sabia que eram assim tão procurados as cadernetas. Esgotadíssimas.
1: Sim, incrível, muito procuradas as cadernetas, ainda mais os cromos, porque há personagens em particular, há jogadores em particular que é muito difícil de encontrar. A partir de determinada altura, todos os jogadores são difíceis de encontrar porque as saquetas não. Na verdade, a reportagem daí.
0: Eu tenho saudades de abrir uma saqueta. Era a coisa que eu gostava, adorava isto quando era miúdo.
1: Sim.
0: Aquela experiência de abrir saquetas e ver.
1: Pronto,
0: que é
1: e o que eu dizia há pouco na televisão, se me permites, é que este ano tem um interesse acrescido. Porquê? Porque há uma certa sofisticação.
0: Espero
1: que sim.
0: Isso é que
1: mas há, agora já há uma app para trocar cromos. Há cromos à venda na Vinta da plataforma de produtos em segunda mão. E portanto há uma certa sofisticação. Já não é só no intervalo da escola ou à porta das papelarias, mas as pessoas já estão a trocar cromos e a pedir muito dinheiro por cromos em particular, como Cristiano Ronaldo e Messi, e portanto é uma febre gigante. É muito difícil fazer a caderneta toda.
0: Deixa-me só dizer que eu e o Luís Silva somos cromos difíceis, ok? Portanto, ainda por cima duplos. Eu sou duplo, o Luís Silva não.
3: Não há para a troca.
0: Portanto, nós somos cromos muito difíceis de encontrar. Vamos aqui agradecer a Ângela Marques. Não sei se queres destacar mais algum assunto. Havia muito mais, não é?
1: Muito.
0: Aliás, é uma carrada de assuntos.
1: Queres só convidar.
0: Eu estive a ver um bocadinho disto de hormona do stress, os perigos e suplementos para controlar o cortisol. Isto também é uma coisa interessantíssima, não é?
1: O que nós questionamos é se essa ideia de controlar o cortisol não será perigosa, sobretudo com o uso de suplementos alimentares que podem suprimir de tal maneira a hormona do cortisol que tem o efeito contrário ao desejado. Os especialistas o que dizem é preciso ter muito cuidado com o tipo de suplementação que se faz. Naturalmente, haverá a que faz bem.

0: aquela que tomada em excesso e sem informação fará mal. E portanto a ideia é o cortisol não é necessariamente o vilão. Higiene de sono, uma alimentação cuidada, exercício, é capaz de fazer melhor.
1: Ok, vou ficar pela alimentação cuidada e pelo higiene de sono. O exercício é um bocado mais difícil. Olhem para mim com esse ar desaprovador. Ok. Ângela Marques, muito obrigado por passares por aqui.
0: Obrigada,
1: e um grande beijinho para os colegas da Sábado. Nós gostamos muito de os ter por cá. Ok? Até para a semana.
0: Até
1: a Sábado toda a gente sabe que sai à quarta. É verdade.
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1: Olá, Lara. Ora, por acaso ficamos aqui curiosos. Sabe de uma coisa, Ângela, não vais embora. Onde é que está o Ricardo já agora? Ou seja, o Ricardo.
6: Vai, próxima vez...
0: Tu queres
6: isso.
0: Mesmo saber?
1: Quero saber.
6: Vai, vamos adiar. Maldivas?
0: Não.
1: Não. Bali.
0: Brasil, está no Brasil.
1: Está no Brasil.
0: Nos lençóis maranhenses.
1: O que é que são os lençóis maranhenses? O que é isso?
0: Eu depois mostro-vos uma foto e vão perceber que.
6: É caro.
0: Não é uma questão de ser caro, é lindo, é uma paisagem.
6: Mas é caro.
0: Não está tão caro. Então, esta viagem
6: também é uma oportunidade.
0: No âmbito de uma nova rota da que a TAP criou para São Luís. E, portanto,
1: okay.
0: A viagem vai ficar.
6: Vai fotografias, sim. Vai aparecer na sala. Lenço... Não é?
1: Pá, sim, tem temos que estar a fazer uma busca de lençóis marinhos.
6: Temos que conhecer coisas novas.
1: Ricardo,
6: lugares novos.
1: Obrigado, Angela, obrigado. Ficámos com curiosidade, não foi lá?
6: Claro, a viajar. Então,
1: Ricardo,
6: é sempre um...
1: Olha, nós navegamos aqui. Eu navego muito na maionese, como toda a gente sabe, não é?
6: Eu sou o teu ketchup, portanto, juntos somos um molho cocktail.
1: Somos um molho americano. Oh, como é que se faz aquilo com os dedos?
6: É o coração.
1: Olha, aqui entre nós, o que é que vais ter a seguir depois das 11?
6: Olha, vamos ter um grupo de teatro profissional.
1: Bem, os lençóis marinhas, Ângela Marques está neste momento a mostrar-nos. Bem, é maravilhoso.
6: Não, a sério? A sério?
1: E são as aves de lá, assim, com alguém.
6: Não
1: que
6: podem
1: está...
6: perder a sábado quando o Ricardo vier.
1: Tem um ar... Aquilo parece sal, areia branca, não é?
6: Não, isto não existe.
1: Não
6: é
1: existe.
6: Tipo para isso.
1: Pá, Ricardo.
6: Para o comum mortal.
1: Nessa nós fazemos não, quando chegar
6: é possível,
1: daqui.
6: É possível.
1: Cada gente para Ângela Marques. Obrigado, Ângela. O que é que vamos ter hoje depois das 11?
6: Então vamos ter um grupo de teatro profissional de improviso. São os Impromix. E curiosamente, convidei-os de forma muito improvisada.
1: Foi mesmo sem querer.
6: Foi tudo improviso.
1: Sei, tudo assim
6: tudo de... improviso. E portanto, será uma conversa de improviso também.
1: Não se nota muito, mas eu gosto muito de improviso, como já deste por isso, tá? que é mesmo assim.
6: Eu acho que tu devias ficar cá e seres
1: acaso,
6: o elemento saudades, surpresa.
1: Tenho saudades dos improváveis, muitas saudades.
6: Os improváveis,
1: dos
6: sim.
1: Incríveis improváveis.
6: Eu acho que só há três grupos de teatro profissional dedicados ao improviso. São os improváveis, são os Impromix, que vêm cá hoje, vamos conhecer, e também os Comédia à la Carte.
1: E depois, um grande abraço para o Telmo Ramalho, dos Improváveis, que são maravilhosos. 10h44, e à tarde temos mais
6: Portugal
1: coisa.
6: Portugal em Sol, okay. Hoje é quarta. É Portugal em Sol, até. Ai meu Deus, estava perdida.
1: Perdidos,
6: estava
1: é?
6: Perdida no
1: Exatamente.
6: Tempo. É porque é bom sinal. Quando nós não sabemos a quantas andamos, vamos acreditar que é bom sinal.
7: Ou não.
1: Diz o Filipe Galamba. Ou não, que é mesmo assim. O que é que é à tarde?
6: Olha, está bom. Olha, juntamo-nos os dois à esquina, tocamos com certeza, estamos sólidos.
1: Olha, e a Celeste...
6: Total insólito. E olha, eu desafiei a Vanessa.
1: Sim.
6: Ela disse, ah, então, mas o que é que tu gostavas de ouvir? E eu disse, ah, vampiros. Está bem, olha. E não é que vamos falar de vampiros?
1: Vamos falar de vampiros.
6: Uma alegria.
1: Uma coisa incrível.
6: Agora quero ver como é que eu vou desafiar para a outra semana. Tenho que me lembrar assim de algo mesmo insólito.
1: Qualquer coisa que leve ao Alentejo, uma coisa assim engraçadíssima.
6: É?
1: Uma boa ideia.
6: Vou tentar.
1: Olha, gosto muito desse lenço na cabeça.
6: Gostas?
1: Não sei para que serve. Mas
6: é para tapar os cabelos brancos.
1: Okay.
6: Sai mais barato e diz que é estilo.
1: Está explicado. Isto é uma maravilha, ok? Aqui entre nós é para ouvir a Lara Afonso depois das 11 da manhã, ok? Portanto, fica a promessa aqui de ter aqui uma bela conversa, uma conversa daquelas improvável, que só ouve na sua rádio. Pois claro, boa!

Sheryl Crow para ouvir aqui na Corrida Amanhã Rádio. É tempo de dizer adeus por agora. E amanhã voltamos às 6:30 da manhã. Fica muito bem com a Lara Afonso aqui entre nós e com a Jéssica Oliveira, que voltou de férias, mas não está com aquele bronzeadinho assim, não. Mas está ok, está ok, está bom. Está bom assim para quem vem trabalhar para a telefonia, ok? Katy Perry, ok. E nós voltamos às 6:30 da manhã, certinho, direitinho, combinado. Até amanhã!

0: Olá, muito bom dia. Está no sítio certo, à hora certa. Está na Correio da Manhã Rádio, aqui entre nós comigo, Lara Afonso, e também com a Jéssica Oliveira. Precisamente para lhe dar conta das notícias que marcam a atualidade, é o Grande Jornal das 11. Muito bom dia, Jéssica.
1: Bom dia. Na circulação do comboio da ponte está suspensa. A empresa Fertagus informou num comunicado que, devido a um incidente com um passageiro que ocorreu num comboio da CP na estação de Correios, a circulação está suspensa. Este alerta foi dado por volta das 10:10 desta manhã. Um incidente com um passageiro num comboio em serviço intercidades da CP obrigou a suspensão da circulação do comboio da Fertagus na ponte 25 de Abril, às 10:40, a Fertagus atualizou a informação, deu conta de que a circulação continua assim interrompida. Deflagrou um incêndio num armazém de plásticos em Albufeira. Vamos num simultâneo com a CMTV. O jornalista Rui Pando Gomes está em direto.
2: Conseguiram atacar estas chamas, este fogo que estava a arder nesta zona de próxima de um armazém, um anexo de um armazém de fruta, e acabaram por conseguir dominar este incêndio, que poderia ou ameaçava também aqui outros armazéns aqui em redor e também terrenos e algumas moradias que estavam aqui na zona. No entanto, já está dominado, por aquilo que conseguimos perceber. Os bombeiros da Albufeira continuam a atuar e a apagar este fogo que aconteceu há cerca de meia hora aqui na Torre da Mosqueira, num armazém de fruta. Aquilo que conseguimos apurar é que arderam paletes de madeira, também muitas caixas de plástico, pelo fumo que conseguimos ver, muito negro. Tudo indica que tenham sido plásticos também a arder, mas essa nuvem de fumo agora já não é visível. O que é visível é o trabalho dos bombeiros neste momento, com diversos operacionais que estão no combate a este incêndio neste armazém. De referir que o incêndio atingiu e está a afetar uma zona de anexos por trás deste armazém de frutas. O armazém em si não foi atingido. Também há pouco uns moradores falavam que existe um armazém de um supermercado, uma marca de supermercados aqui ao lado, mas também não foi atingido. São armazéns vizinhos que não...
1: A reportagem do jornalista Rui Pando Gomes, em direto deste armazém onde deflagrou um incêndio, como ele nos deu conta, que já está em fase de resolução. O trânsito voltou a ser cortado na A17 em Cantanhedo, no sentido sul-norte. Prosseguem os trabalhos de limpeza na via e remoção de um caminhão na sequência da colisão de dois veículos de mercadorias esta madrugada. Um dos motoristas morreu, o outro sofreu ferimentos ligeiros. No local estiveram os bombeiros de Cantanhedo e de Mira, GNR e o INEM. Um dos veículos transportava porcos, alguns animais morreram e outros saíram para a estrada. Os 13 detidos na Operação Águas Turvas são hoje presentes em interrogatório judicial no Tribunal de Instrução Criminal do Porto. Em causa, suspeitas de envolvimento

0: num esquema de corrupção em contratos públicos da empresa municipal Águas de Gaia. A repórter Ana Isabel Fonseca está no TIC do Porto e antecipa o que vai acontecer.
1: Os juízes serão aqui presentes ao Tribunal de Instrução Criminal do Porto, mas tudo indica que só da parte da tarde é que se devem aqui deslocar a estas instalações para serem num primeiro momento identificados aqui pelo juiz Pedro Miguel Vieira, que também no dia de ontem acompanhou já estas buscas que decorreram em vários locais, nomeadamente no edifício onde estão localizados serviços da empresa Águas de Gaia. Ora, tudo indica que no dia de hoje serão aqui identificados, mas não é expectável que comecem aqui a ser ouvidos, pelo menos quem queira aqui prestar declarações. Estamos a falar de um processo extenso e aquilo que se espera é que os advogados nesta primeira fase peçam aqui para consultar também a prova que foi já reunida ao longo de 17 meses. E o que se sabe já neste momento é que aqui à cabeça deste esquema tínhamos um empreiteiro, pelo menos é isto que sustenta a investigação, que António Santos Mota, um dos 13 detidos desta operação Águas Turvas, acabou aqui por conseguir vários concursos, eram viciados esses concursos para a realização de obras da empresa municipal Águas de Gaia.
0: A mega operação da Judiciária faz hoje manchete no Correio da Manhã, funcionários fotografados a receberem envelopes em dinheiro. A Judiciária está a investigar a morte de um homem encontrado numa obra no centro de Silves. Segundo o Correio da Manhã, o corpo foi encontrado ontem pelo patrão da vítima, que acabou por chamar a GNR. A repórter Raquel Reis tem mais detalhes.
2: Quando encontraram o corpo, havia sinais claros de violência, o que fez levantar naturalmente as suspeitas de crime, razão pela qual a Polícia Judiciária foi acionada e já está a investigar este crime. O corpo seguiu para um Instituto de Medicina Legal para ser autopsiado e esta autópsia vai ser determinante para perceber a causa da morte e assim perceber aquilo que efetivamente aconteceu. Importa perceber que tipo de morte, que tipo de agressões é que este homem foi sujeito. Sabe-se que foi agredido, mas tentar perceber como é que foram realizadas estas agressões para chegar à causa desta morte. A Polícia Judiciária, como disse, está a investigar e tenta identificar os autores deste crime.
0: Um caso sob investigação da Polícia Judiciária. O fugitivo de Ponte Sor entregou-se à GNR e está em prisão preventiva na cadeia de Elvas. Depois de 15 dias, em parte incerta, Manuel entregou-se ontem à tarde à GNR. José Lameiras.
3: O tribunal já estava informado que se iria entregar e por isso o aparato era grande. A detenção foi consumada pelo destacamento de intervenção da GNR, que o algemou e levou para dentro do tribunal para que fosse finalmente presente a primeiro interrogatório. Após quase 6 horas, Manuel ficou a saber que ficaria em prisão preventiva. Apesar de ser um desfecho esperado, a defesa apresentou outras propostas.
4: A defesa tem a consciência que estas situações têm gravidade e essa gravidade, portanto, nós não podemos estar a falar num primeiro interrogatório e colocá-las completamente de parte, são de ponderar e uma era obrigação de permanência e habitação com vigilância eletrónica.
3: Manuel tinha feito um vídeo em que tinha prometido entregar-se, onde garantiu também que não era o único culpado e justificou a fuga com a proteção da sua família. Não falou, desta vez, em tribunal, foi decretada a medida de coação mais gravosa, que vai cumprir na cadeia de Elvas.
0: A defesa de Manuel admitiu ontem a hipótese de recorrer da medida de coação de prisão preventiva. 6 pessoas foram detidas por especulação na venda de bilhetes para concertos do Bad Bunny. Em comunicado, a ASAI diz que apreendeu 14 bilhetes vendidos por valores muito acima do referido no próprio bilhete, entre 120 e 410 euros. Os 6 detidos ficaram com o termo de identidade e residência e notificação para comparecer em tribunal. Há ainda quem tenha comprado bilhetes falsos e só percebeu ontem a chegada ao Estádio da Luz.
5: Chegámos aqui à zona para entrar para dentro do recinto e pedimos para mostrar os bilhetes. Mostramos os bilhetes, nenhum dos códigos QR dava sequer, nem o código de barras. Voltámos para trás, tentámos outro PDF que nos tinha sido enviado e depois o pessoal do staff da Melville Ticket até nos disse que os códigos de barras estavam nos bilhetes e o código QR eram os mesmos e é então que não dava, que eram bilhetes que eram falsos.
6: Estão a pensar em apresentar queixa às autoridades?
5: Sim, vamos fazer no que é possível. Vamos também averiguar se conseguimos contactar a pessoa nova.

0: Provavelmente, se não conseguimos contactar ou ela não quiser demonstrar uma certa, digamos, humildade ou até que de facto errou.
1: Se vos pagar de volta?
0: Sim.
1: Para já ainda não têm essa informação? Ela não. Ainda não aceitou pagar-vos de volta?
0: Nem foi referido nada disso, porque estávamos com boa fé, que ela própria metesse as mãos na consciência, mas vamos ver, caso ela não queira pagar de volta, acho que é um caso para avançar para fazer queixa.
2: Fãs de Bad Bunny enganados compraram bilhetes falsos. A ASAI também deteve 6 pessoas por especulação da venda de bilhetes. O cantor porto-riquenho volta a subir ao palco logo à noite no Estádio da Luz, em Lisboa. A polícia espanhola está a realizar buscas na sede do Partido Socialista em Madrid no âmbito de uma investigação sobre o alegado financiamento ilegal. As buscas estão relacionadas com este alegado esquema de corrupção envolvendo um ex-dirigente do partido liderado pelo primeiro-ministro Pedro Sánchez, um ex-presidente de uma empresa estatal e também um empresário. Em causa, mais de 130 milhões de euros em subsídios e contratos a troco de comissões ilegais entre 2021 e 2020. Face às buscas na sede, o líder da oposição em Espanha, Alberto Núñez Feijó, pede eleições antecipadas, visto estar em causa, segundo ele, a decência não só do governo de Pedro Sánchez, mas do próprio POSAI. O Instituto Português do Mar e da Atmosfera alerta para o perigo de incêndio devido às temperaturas altas, pelo menos até ao final desta semana. O jornalista Alexandre Salgueiro está na Covilhã, tem mais detalhes.
3: Praticamente todos os distritos do país estamos em alerta amarelo devido à onda de calor. Aconselha-se beber muita água, também evitar a exposição direta ao sol, mas apesar desta onda de calor na zona norte da Beira Interior, sobretudo no Distrito da Guarda, é esperada também trovoada, sobretudo trovoada seca, ao longo do dia de hoje.
2: Os concelhos de Algesur, Monchique, Portimão, Silves, Loulé, São Brás de Alportel e Tavira apresentam o nível mais elevado de risco de incêndio. Também várias zonas do Alentejo, região centro e nordeste transmontano, que estão sob risco muito elevado e elevado de incêndio. Vários concelhos dos distritos como Santarém, Leiria, Castelo Branco, Beja, Vila Real, Viseu, Coimbra, Guarda, Évora, Porto Alegre e Bragança apresentam perigo muito elevado e elevado de incêndio. O risco de incêndio rural é calculado tendo em conta vários fatores, como a temperatura do ar, a umidade relativa, a velocidade do vento e também a quantidade de chuva registada nas últimas horas. O índice divide-se em 5 níveis: reduzido, moderado, elevado, muito elevado e máximo. E o IPMA alerta para perigo de incêndio devido às temperaturas altas e é pelo menos até ao final desta semana.
4: Ora, eu não gostei da parte dos incêndios, claro, mas gostei muito da parte do calor. Pronto.
2: É bom, não é que eu tenho que gostar alguma coisa. Sair de casa cedinho de alcinhas, não é?
4: É, sem usar casaco, sem andar pesado, é isso mesmo. Bom dia, Jéssica, aqui com as notícias e o Grande Jornal das 11. Ora bem, no Correio, na Correio da Manhã Rádio. Muito bom dia, 4 minutos depois das 11, está na hora.
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4: Ora, nem mais, e hoje é uma bela quarta-feira, quentinha, primavera bem quente, é o primaverão, no fundo. Bom dia para quem está aí desse lado, obrigada por já estar a fazer companhia aqui entre nós, comigo, Lara Afonso, também, Jéssica Oliveira, e hoje os convidados desta manhã são os Impromix. E a verdade é que todo o convite foi feito também ele de improviso. É a vida ao vivo a acontecer.
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4: E em cmradio.pt, onde quer que esteja à distância de um clique, vou aproveitar a deixa para lhe deixar o número do nosso WhatsApp para contactar connosco, para enviar mensagens para estes três atores que estão aqui e que, de certa forma, por que não desafiá-los a improvisarem? Vocês mesmo, os ouvintes a desafiarem os nossos atores a improvisarem aqui no estúdio. Fica aqui o desafio e fica o número de telefone. 927794422. 927794422. Ora, hoje vamos começar para já com música. Uma música que recuperamos de um filme que...

grande sucesso, o Dreamgirls, foi em 2006 em que vimos Beyoncé ser uma protagonista também na representação e a cantar uma das músicas deste filme, que fez um sucesso extraordinário e que não havia viva alma que fosse um karaoke que não quisesse tentar, pelo menos, cantar. Chama-se Listen e é para ouvir. To the song here in my heart.

0: aqui entre nós.
1: Ora, muito bom dia, só agora chegou, vem mesmo a tempo de conhecer os Impromix, que já cá estão em estúdio. Bom dia a todos, como é que é? Bem-vindos!
2: Bom dia!
3: Bom dia!
1: Que maravilha! Bem, isto tudo começa com uma mensagem do Pedro. Vocês são três, e há que dizer, é Mariana Trindade, Pedro Pedroso, ai meu Deus, Pedro Pedroso.
4: É um trocadilho.
1: É
2: e não é o nome real dele.
1: Isto à noite deve ser mais difícil.
3: Meu nome é Jorge.
1: Então, Mariana Trindade, Pedro Pedroso e Tiago Negrão Pinheiro. Está certo? Está tudo certo? Fiz bem? É porque isto é tudo improviso. O Pedro envia-me uma mensagem a convidar para ir assistir ao espetáculo. Eu digo, então, e porquê que não vêm vocês primeiro à rádio?
3: Olha, obrigadíssimo pelo
1: convite. Nada. E fiquei a conhecer-vos, porque na realidade eu ainda não vos conhecia. E, portanto, o objetivo de hoje e desta conversa é apresentar-me este grupo de teatro, de atores profissionais que praticam a arte do improviso. Sim. Disse tudo certo?
4: Certíssimo.
2: Está dentro do guião.
4: Fiquei orgulhosa.
1: Então, como é que tudo começa? Quem é que é o primeiro? Quem é que pega?
2: O Pedro é o dono.
4: O CEO,
2: portanto, ele é que sabe.
3: Pronto, não gosto do peso, mas eu criei o grupo em 2022 e aí fui convidando colegas a fazerem ensaios. E é isso, as pessoas, algumas ficam, outras saem. Hoje em dia, esse trio está junto.

0: de janeiro de 2024.
1: Uhum. Ou seja, nós fomos os resistentes para
0: eles têm aguentado.
2: Mas como é, que, como é que de repente vocês são atores e de repente o improviso surge porquê? Porquê a escolha deste estilo da representação?
0: Ah, no meu caso é não querer decorar
2: textos. É o desafio,
0: textos.
2: Não é?
0: Não, é só não querer decorar textos.
3: É uma grande mais-valia.
0: É pá, dá muito trabalho decorar textos.
2: E há, muitos, e há textos muito grandes,
0: muito
2: não é?
0: Grandes.
2: E muito intensos e densos também.
1: Mas acho que o improviso também tem uma coisa boa, que é a surpresa. Porque são sempre diferentes. Estamos sempre a descobrir coisas novas, não é?
2: Como é que tudo funciona? Vocês têm um sítio fixo, não é? Onde, quer dizer, pode não ser fixo, mas quem vos quiser ir ouvir, tem um sítio onde as pessoas podem ir assistir com regularidade. Mas depois também podem ser contratados para irem àquelas festas das empresas. Estão a ouvir? Estão a ouvir? Às festas das empresas, não é?
3: Sim, aqueles workshops empresariais, aqueles
1: team buildings
3: muito bons que nós damos.
2: E, por exemplo, se eu for empresa e chego ao pé, então olha, eu gostava de vos contratar, gostava de pôr a minha equipa, sei lá, não sei, como é que começa? O que é que vos pedem? Quando vão ter convosco já sabem mais ou menos o que é que vocês fazem, já vão com ideias que levam, já levam ideias para ter convosco, para irem ter convosco, ou vocês acabam por serem vocês a apresentar sugestões para aquilo que pode ser divertido de acordo com a empresa?
0: A primeira coisa é entender se a empresa quer um momento performance, ou seja, só assistir, curtir, ou se quer um momento formativo, ou seja, aprender alguma coisa. Se é que a gente ensina alguma coisa, mas a gente tenta, né? E eu acho que o improviso pode ser interessante no meio empresarial, no que toca a desenvolver a empatia dos funcionários, ou ajudar eles a ter uma... Exato, comunicação, escutativa.
2: Dê-me assim um exemplo. O que é que vocês já fizeram assim numa empresa que tenha sido marcante até para vocês e que até se calhar serve de base para, para algumas outras iniciativas que vão tendo?
0: Eu não sei, me vem à cabeça, fizemos um evento para a Unicef que eu achei bué fixe.
3: Já foi há
0: muito
3: tempo.
0: Foi na praia.
3: Sim.
2: E o que é que tinham que fazer?
3: Era levar as crianças que estivessem por lá na praia à água. A pedir-lhes para... Levavam um balde com elas, pegavam água, traziam, depois começavam a usar aquela água que só tinham naquele balde para fazer certas atividades, porque a ideia era sensibilizar como em países mais desfavorecidos é assim que se vive. Vai-se buscar a água e aquela água é a que dá. E se quiseres mais, tens que fazer a caminhada toda até à água para ir buscar
2: e
3: a água.
2: E a reação?
3: Eles,
2: ou seja, de forma muito divertida, acabaram por aprender algo muito sério, não é?
3: Sim, sim, sim. Depois eles tinham lá mesmo uma equipa que sabe falar com as crianças e
2: que sabe o
3: som. Nós só vamos buscar crianças, o que é muito estranho para nos pedirem para fazer. Mas depois eles passam toda a sensibilização de bem, estão a ver, isto é o que existe, há famílias que vivem assim, etc, etc, etc. E pronto. E essa atividade foi muito fixe de fazer. Foi muito bom a Unicef nos ter chamado.
1: Aprendendo a brincar, não é?
2: Aprendendo a brincar. É mesmo isso. Ainda bem, ainda bem que vocês
1: fazem isso. Nós fazemos também, na verdade,
2: com os
1: brincar,
2: adultos,
1: não é?
2: Com os adultos também. E com regularidade nós podemos ir assistir aos vossos espetáculos onde e como é que tudo funciona?
0: Com regularidade às quintas-feiras, ou é na Fábrica Braços de Prata ou é no Com Calma.
3: Em Benfica.
0: Exato.
2: Perto.
0: E essa semana tem um espetáculo que é no domingo, que é às 4h30 no Teatro Bocage, e também na próxima sexta às 9h no Teatro Bocage.
1: E é um outro formato, porque na verdade nós temos dois formatos.
2: Então vá, expliquem lá o primeiro formato e este segundo que vão estar agora em cena no fim de semana, não é?
1: Então, este primeiro formato, que é assim, muito mais informal, porque acontece sempre às quintas-feiras, são vários jogos focados na comédia, não é? Muita interação com o público. O outro formato já é uma criação nossa, que é uma história longa do início ao fim, em que nós acompanhamos a história de três personagens principais individualmente, e o nosso objetivo é fazer com que elas no fim se encontrem, sendo que elas podem ser de épocas diferentes, de sítios do mundo diferentes.
2: E quem é que vos dá essa história?
1: É assim, o público escreve à entrada nos papelinhos.
2: É
1: título,
2: interativo.
1: Exatamente, é sempre interativo.
2: Ok.
1: Que é para podermos dizer que é mesmo improviso, senão as pessoas podiam não acreditar. O público escreve o título de cada cena. Por isso é que o nome do espetáculo chama-se Inserir Título.
0: Não foi um
1: exatamente.
0: Erro.
1: Não foi um erro.

0: erro, não é um erro.
1: Não é.
0: Então as pessoas. E vocês recebem vários títulos na mesma noite.
1: Exatamente.
0: Não é?
2: Sim.
0: É então, como é que funciona?
3: Porque acaba por ter sete cenas.
1: Uhum.
3: Sete cenas, cada uma com um título diferente.
0: Vocês, daquilo que recebem, porque vai muita gente, fazem uma seleção de sete, é isso?
1: Não fazemos seleção.
3: Não fazemos a seleção, tiramos
0: alcalhas.
3: No momento tiramos alcalhas.
0: Ok.
3: E essa palavra depois vai dar a um monólogozinho do nosso, entre aspas, encenador em cena. Ele faz esse monólogo e nós desse monólogo dele.
0: E tudo, é, logo desde o início, é de improviso.
1: Exatamente.
3: Logo desde o início.
0: Ok.
1: Se eu temos a estrutura.
0: Exemplo, vamos exemplificar.
1: Uhum.
0: Nós estamos. Eu fui agora assistir ao vosso espetáculo.
3: Sim. E adorar.
0: Estou a assistir.
3: Sim.
0: Vamos, aliás, vai começar, não é? E eu já escrevi o meu papel. E o meu papel. Uhum. No meu papel eu escrevi o título Estou na Rádio.
1: Uhum.
3: Uhum.
0: Pronto.
3: E agora o encenador em cena.
0: Então,
3: se lhe calhar esse papel no,
0: okay,
3: no
0: que é o Pedro.
3: Ele tem.
2: Não. No caso vai ser o Rafael Zinck, que não está aqui.
0: Ah, que não está.
2: Porque ele recebe menos.
0: Ah.
2: Não, estou brincando.
1: É ele e o pianista, que nós temos um museu com
3: ele.
1: Sim,
3: recebe
1: música.
3: Ainda menos.
1: Ainda menos.
3: Rafael Zinck. O que já é estranho, porque nós também recebemos muito pouco.
2: Pois. Yeah, tem que ver quanto é que eles estão recebendo.
0: Então pronto, então o encenador criou uma história e agora vocês pegam.
3: Começa a cena, não é? Cria a sua história e nós dessa história inspiramos-nos para a primeira cena.
0: Ok.
3: Que se calhar há de ser a minha cena, como eu sendo o principal, eu, o Tiago, para quem não conhece a minha voz, ou se calhar pode ser a Mariana, se calhar pode ser o Pedro. Logo
0: okay.
3: No dia, quem tiver a ideia, lá o faz.
0: Okay.
3: A segunda cena muda de principal, ou seja, o esquema segue, o Rafael vai fazer o seu monólogo com uma palavra aleatória,
0: uh-huh.
3: E depois, se calhar, sou eu o segundo ator,
0: uh-huh.
3: E depois vamos para a terceira cena, que se calhar é o Pedro, assumindo okay. Que a Mariana foi o primeiro.
1: Mas há uma coisa. Que é, o público ainda dá outra coisa, que são desafios.
0: Ah, desafio para cada personagem.
1: Não sabemos, são desafios.
0: Ah, e está no outro bolo de
1: sim, exatamente.
0: De,
1: sim. Depois o Rafael
0: papéis.
1: Tira esse papel outra vez, não é? E manda-nos esse desafio.
3: Durante essas cenas ele aí faz a filtragem dos desafios, porque há desafios que não dá para fazer.
0: Vá, dá-me um exemplo de alguma coisa que tenha.
3: É tipo, os atores vão fazer o teatro fora do teatro.
0: Pois, não pode.
3: E nós tipo, ah, bel. A gente pode sair. Eles é que não vão perceber. Então, se calhar não fazemos esse. Ele tem que fazer ali a filtragem um bocadinho.
0: Assim, de desafios que se lembrem, porque as pessoas são muito criativas, não é? Então, quando são também elas postas à prova, quando têm que escrever e em grupo, não é? Ainda mais. E eu vou fazer isto, vou tramá-los. Vocês sentem isso?
1: 100%.
3: Sim, há muitos
1: sempre.
3: Desafios. O que eu fiz muitas vezes de encenador nas outras sessões do espetáculo e muitos dos desafios que eu lia, antes de os mandar, eu tenho que os ler.
0: Uhum.
3: Simplesmente não funcionavam. O público simplesmente não percebeu muito bem a dica e escreviam coisas loucas, tipo, que não faziam sentido ou não metiam nas regras, porque nós temos um cartaz à entrada a dizer as regras de como é que devem fazer, mais
0: sim.
3: Ou menos, só para dar inspiração.
0: Exato.
3: E outra era tipo, chama-me ao palco. E depois não assinavam, nem sequer podia chamar a pessoa ao palco. Eles não tinham lá o nome deles.
1: Mas olha, os meus preferidos, posso dizer.
0: Sim.
1: São das palavras que as pessoas dizem. Agora só podem falar duas palavras.
3: Sim,
1: cada ator.
3: Esses são os mais divertidos.
1: Ou dos animais, adoro os animais.
0: Como é que é o dos animais?
1: Neste momento a Mariana incorpora uma galinha.
0: Ai, adoro. E tu e acabas por...
2: E
0: vocês devem se divertir também imenso.
1: Sim.
0: E vocês são pagos para fazer isso, Pedro.
3: A ideia é ela não cacarejar. Mas
1: às vezes sai assim.
3: De alguma forma,
0: tu
3: dentro daquela história.
0: Entras na galinha. Tu és uma galinha naquele instante.
1: Não, 100%. Ou seja, sou uma galinha humanizada. Assim.
0: Okay.
3: Para não estragar a história que se estava
1: pois.
3: A criar.
0: Pois tudo tem que fazer ligação, não é?
1: Exatamente.
3: Tem que, o truque aqui não, mas a qualidade aqui é mostrar que nós conseguimos manter a narrativa, mesmo com estes
0: desafios. Então, por exemplo, vou-vos desafiar. Vocês, o tal jogo das palavras, já vos desafiei, ainda não fizeram a parte do Estou na Rádio, ok?
1: Uhum.
0: Vais fazer de ensinador, já fizeste, vais fazer de ensinador.
3: E vocês?
0: Querem começar por essa e depois fazemos o outro desafio?
3: Ok.
1: Vamos.
0: Então, estamos com o Zimpro Mix, se acabou de se ligar à Correio da Manhã Rádio, fez mal, porque, pronto, mas vai sempre a tempo. É aquele copo meio cheio, não é? Vai sempre a tempo. Estamos a conhecer este grupo de atores de improviso, tem espetáculo. Que mais daqui a pouco já vamos reforçar onde é que podem ir e tudo mais, mas eu estou a desafiá-los, já que foi uma conversa também ela de improviso, a verdade é que estou a desafiá-los a mostrarem a sua arte de improvisar. E agora o primeiro desafio foi, eu dei um título, Estou na Rádio, e agora eles vão pegar

0: E vão fazer a sua magia. E aqui está, aqui vai disto, Impromix na Correio da Manhã Rádio.
1: Então eu vou-vos a... Eu ensinei aqui esta mini cena. E eu dei-lhe o título de Eu Estou na Rádio, porque lembrou-me, remeteu-me a um momento em que eu estava na rádio, só que eu tinha pisado cocó de cão à entrada. E toda a gente sabia que estava ali um cheiro estranho, não é? Toda a gente captou o cheiro, só que ninguém sabia quem é que pisou. E esta ambiguidade, esta cena de desconfiança entre as pessoas que eu criei ao criar esta tensão, foi vinda desta experiência minha na rádio, em que eu pisei cocó de cão. E a cena começa assim.
2: Bom dia.
3: Bom dia. Está tudo bem?
2: Sim. Vamos começar então.
3: Está pronto?
2: Acho que sim.
3: Ok. Não sei se alguém reparou.
2: É, reparei.
3: Mas eu nem terminei a frase.
2: É. Então, pode terminar.
3: Não, mas diga. Ia dizer alguma coisa.
2: É, de novo, né? Essa semana já é a segunda vez.
3: Se calhar o melhor é deixar à entrada os seus problemas.
2: É. Tá bem, então. Sou sempre eu, né?
3: Mas passa-se alguma coisa na sua vida?
2: Talvez. Duas vezes na mesma semana.
3: É melhor ver.
1: E eu, neste momento, pedi aos meus atores, segundo esta regra que o público escreveu à entrada, que eles falassem frases com um número específico de palavras. E ao Pedro eu pedi frases de uma palavra, enquanto que à Mariana eu pedi frases de duas palavras.
0: Estamos em improviso na rádio, ok?
3: Ora bem.
2: Pois.
3: Vamos começar?
2: Sim.
3: Está preparado?
2: Com.
3: Como está?
2: Bem.
3: Corra bem?
2: Sim.
3: Até aqui?
2: Sim.
3: Pois eu...
2: É.
3: Tenho que...
2: Imagino.
3: Fazer a...
2: Sim.
3: Primeira Pronto. Pergunta.
2: Ótimo.
3: O senhor...
2: Eu.
3: Está... capacitado...
2: Acho...
3: Para fazer...
2: Sim.
3: Rádio... Agora?
2: Sim.
1: E neste momento eu inverti a regra. Ou seja, o Pedro poderia falar frases de duas e a Mariana só podia falar frases de uma.
3: Diga.
2: Direi sim.
3: Então?
2: Pergunte lá.
3: Agora?
2: Sim. Sim.
3: Oh meu Deus. Ok.
2: Então vá.
3: Vamos.
2: Começa por.
3: Calma.
2: Vá lá.
3: Olhe.
2: Olhe o quê? Ih, eu disse três.
0: Não, isto é muito difícil. Vocês acabaram. Vocês, sem se aperceberem, fizeram aqui uma caricatura de uma situação que às vezes é real para um jornalista, por exemplo. Ah. Que às vezes encontramos pessoas que não dizem quase meia palavra, quanto mais uma.
3: Então está tudo bem. A gente não termina as frases.
0: E é muito complicado. E às vezes estamos ali num momento
4: tirar
0: de.
4: O sumo da pessoa, né?
3: Olha, por falar nisso, pois. Posso fazer uma sugestão?
0: Podes e deves.
3: Porque nós temos um jogo que se chama O Jogo das Profissões, okay. Que é um bocadinho isso.
0: Já então cada um tem que ter uma profissão, é isso?
3: Não.
1: O que é que acontece? Eu estou de fora outra vez porque eu sou mau a jogar e sou muito bom a dizer coisas.
0: Ok.
1: E a Mariana vai ser a entrevistadora.
0: Certo.
1: Ela entrevista ao Pedro e eu vou-te pedir, Lara, três profissões para o Pedro. Eu, durante a entrevista, vou dizer troca e troca a profissão dele.
0: Ok.
1: E ele tem que manter a entrevista a andar.
0: Ok. Então vou dar agora três. Digo as três.
1: Três profissões.
0: Sida?
3: Sim. Sim.
0: Pedreiro?
1: Sim.
0: Coveiro?
1: Sim.
0: E. Cantora?
1: Cantora, ok.
0: Tudo a ver umas coisas com as outras.
1: De género, ali a meio.
4: Yeah.
1: Ok, muito bem.
3: Ora bem, então temos.
1: Pedreiro, coveiro e cantora.
0: Boa.
1: Muito bem, quando eu disser troca, a profissão troca. E boa sorte.

0: Parte, malta. Eu adoro, eu fico sempre a ver.
1: Estamos a ouvir aqui na Correio da Manhã Rádio os Impromix a improvisarem e bem nesta manhã de quarta-feira, 27 de maio. Vamos a isto, aqui entre nós.
2: Muito bem-vindos, caro ouvintes, porque eu tenho aqui uma pessoa ao meu lado muito, muito especial. Não é ele o especialista na sua profissão, que é ele pedreiro. O Pedro Pedreiro.
3: Pedro Pedreiro.
2: Posso começar com a primeira pergunta, que é... Quantas construções já construiu sendo pedreiro?
3: Eu primeiramente, obrigado pelo convite. Eu já fiz muitos prédios com pedras e várias construções com pedras. A minha especialidade é pedras mesmo.
2: Pedras. Senão, todo tipo de pedras ou alguma específica?
0: Troca.
3: Qualquer uma que sirva para certificar que o morto está morto, né? Então eu pego na pedra e bato no morto. E se ele não reagir, ele está morto. Se estiver vivo, a gente bate de novo até morrer.
2: Ok. Assim,
3: funciona ali.
2: Certifique-se mesmo que ele está morto, não é?
3: Exatamente.
2: E, mas faz a cova. Conte mais sobre esse processo de matar e enterrar o morto.
0: Troca.
3: Eu começo cantando. E aí isso normalmente faz com que o morto não reaja.
2: Mas só canta para mortos?
3: Sim, é o meu novo tour que eu estou fazendo, né? Tem o Bad Bunny e eu tenho o Kill Bunny. O Kill Bunny é o meu novo conceito agora.
2: E tentado a dar resultado?
3: Assim, só tem mortos que assistem, né? Então, eles não compram o bilhete, mas é uma cena que eu tenho por mortos.
2: E também não dão feedback, não é? Não
0: Troca.
2: Consegue perceber.
3: Normalmente não, né? O pedreiro, ele não tem esse feedback do público, né? A gente não é ator.
2: Mas trabalha sozinho? Troca. Tem uma equipa?
3: Trabalho com os coveiros, que botam os corpos todos os dias, né?
2: E cantam todos para os mortos. Ou não?
3: Os coveiros?
2: Só o senhor.
3: Se a gente canta.
0: Troca.
3: A gente canta sim. Nós do setor da música, a gente canta sim.
2: Mas qual é o seu estilo musical?
3: Dead music.
2: Dead music.
0: Troca.
3: Que é uma música que eu escuto quando eu tô batendo na pedra.
0: Troca.
3: Quando eu tô matando coveiros. Eu
2: mato também coveiros. Mato
3: coveiros? Eu mato coveiros nas minhas músicas. Tem uma que eu chamo de Matando o Coveiro.
0: Troca.
3: E...
2: Ai, meu Deus.
3: É uma música que eu escuto pra bater na pedra. Me inspira muito, né? Porque tem uma coisa meio down, assim. Aí eu empurro a pedra, coloco ela.
0: Troca.
3: E é isso. É assim que se trabalha no coveiro hoje em dia.
2: E tem muito trabalho, então.
3: Tenho muito.
0: Troca.
3: Todo dia alguém quer ouvir minha música.
0: Troca.
3: Mas eu só bato pedra quando eu quero.
0: Tá bom.
2: Nossa, tem público. Tem público e tudo, muito bem. Vou convidar-vos a ficar só mais um bocadinho, até porque está na hora de síntese informativa e vamos passar às notícias. Vou fazer aqui uma atualização, é uma coisa rápida, é uma síntese informativa e espero por vocês já daqui a uns minutinhos na Correio da Manhã Rádio.
4: Aqui entre nós
2: estivemos a improvisar ou a assistir ao belo trabalho de improviso dos atores dos Impromix, que vão regressar já a seguir à síntese informativa.
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2: Então são 11h30, está na hora da síntese informativa. A edição é da jornalista Jéssica Oliveira. Muito bom dia, Jéssica.
6: Bom dia. O Presidente da República recebe hoje o líder do Chega. André Ventura pediu a audiência com António José Seguros para falar das suspeitas de corrupção no Siresp. O líder do Chega acusa a adjunta do Ministro da Administração Interna de tentar condicionar as conclusões do relatório sobre o Siresp. A polémica promete aquecer logo o debate quinzenal com o Primeiro-Ministro a partir das 15h no Parlamento. Ontem, o Ministro da Administração Interna disse estar disponível a esclarecer no Parlamento a polémica em torno do Siresp. Luís Neves reafirma a confiança no general Viegas Nunes e garante ser imune a pressões. Bad Bunny estreou-se ontem à noite em Portugal. O músico porto-riquenho volta a subir ao palco do Estádio da Luz logo à noite. É lá que está a Raquel Sousa, junto a fãs do cantor que aguardam ansiosos pelo concerto.
4: Já há vários

0: jovens que estão aqui à espera para ouvirem o segundo concerto de Bad Bunny em Portugal, como é o caso destas duas jovens, Mara e Beatriz, que vieram de muito longe. Apanharam, aliás, o autocarro às 4:30 da manhã. De 0 a 10, quanto é que são fãs de Bad Bunny?
1: 10. 10. Com certeza, com certeza.
0: Qual é que é a vossa expectativa para o concerto de hoje?
2: Tenho certeza que vai ser incrível.
3: Inesquecível.
2: E espero que seja o melhor concerto da minha vida.
3: Sim.
0: Quais é que são as músicas que não podem mesmo perder?
3: La Canción, certeza.
2: Mónaco, La Mudança, Baile Inolvidable, EO,
3: David Tirar Más Fotos, como é óbvio.
0: Até porque isto é intergeracional, aliás, vieram duas jovens, mas a mãe também veio acompanhar.
4: Claro, eu adoro Bad Bunny e sempre gostei, não pelo fenómeno que se tornou hoje em dia, que é mais moda, mas por aquilo que ele representa e a voz de um povo.
0: A lotação está esgotada, por isso mesmo há vários jovens que chegam muito cedo para conseguirem bons lugares.
5: O concerto de ontem reuniu mais de 60 mil pessoas. Hoje o Bad Bunny volta a subir ao palco. A onda de calor que se tem registado em Portugal vai continuar pelo menos mais uma semana devido às temperaturas elevadas. O Instituto Português do Mar e da Atmosfera colocou todos os distritos, menos Faro, sob aviso amarelo. Entre hoje e amanhã, os termómetros devem ultrapassar os 35 graus de máxima nos próximos dias. Hoje esperam-se 40 graus e em Coruche e Tomar 39, aliás, em Elvas, Viseu e Guarda. A acompanhar o ar quente, há poeiras em suspensão que vem do norte de África. Para além de Portugal, a onda de calor está a atingir outros países como Espanha, França, Irlanda, Reino Unido e também a Áustria.
6: Foram as notícias, a síntese informativa das 11:30, edição da jornalista Jéssica Oliveira. Daqui a pouco ainda vamos ter...
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6: Exatamente, aqui entre nós, comigo Lara Afonso e hoje com os Impromix, que estão aqui a improvisar como gente grande, tem sido divertido e espero que se esteja a divertir também. Temos aqui um ouvinte que diz: bom dia, queria perguntar aos Impromix o que esperar no próximo espetáculo deles no dia 5 de junho. António Baeta.
9: António quem?
6: Baeta.
9: Ah, não conhecemos.
10: Mas queremos conhecer.
9: Exato, exato.
11: Então,
10: o que esperar?
11: O que esperar? Uma bilheteira cheia de público.
6: Uh-huh.
11: Bilhetes super acessíveis.
6: Quanto?
11: Quanto é que está o nosso bilhete?
9: O bilhete está a 12 euros.
11: Na
10: Ticketline.
9: Uhum. Dia 5 de junho no Teatro Bocage às 9 da noite.
6: Ok, Teatro Bocage.
11: E para quem é da indústria.
9: E para quem é profissional da cultura ou aluno dos Impromix, que vale a pena, o preço fica 7 euros.
6: Vocês dão aulas?
10: É verdade.
9: Sim, sim, sim.
6: Ah, contemos tudo.
10: Já estamos na terceira temporada.
9: É. A gente dá um curso anual ali no Concalma Espaço Cultural em Benfica. As aulas são. São três turmas, tem três opções de turma. Tem a de sexta-feira, das 10 ao meio-dia e 50, e sábado e domingo, das 11 às 14.
6: Qualquer pessoa se pode inscrever ou tem que ser ator?
9: É acessível para todos e começa em outubro e vai até julho.
6: E vocês ensinam a arte do improviso?
10: Exatamente.
9: Sim, sim,
6: ai,
9: sim.
6: Que giro!
11: Pode parecer, mas tem muita coisa.
6: Eu acho que era muito giro, até para qualquer pessoa, independentemente de quererem ser atores ou não. Acho
10: claro,
6: que aprender
10: sim.
6: a improvisar.
11: Sim, nós temos de tudo, temos todas as idades. Só falta lá o António Baeta que manda mensagem.
9: O Baeta não está lá.
6: Não, temos que dizer o António Baeta.
11: Mas
6: então.
11: Temos de todas as idades, temos todas as áreas de trabalho, temos arquitetos, temos atores também, temos
9: terapeutas,
11: estudantes, temos terapeutas, temos
9: gestores
11: advogados,
9: de empresas,
11: tudo,
9: cozinheiros.
11: Tudo,
6: olha,
11: tudo,
6: eu
11: tudo.
6: Acho que é muito importante. Até polícias, podiam ter polícias, têm?
9: Não têm ainda.
10: No caso não temos.
6: Então
10: não...
6: deviam angariar os polícias.
9: Mas eu tenho medo de polícia.
11: Brasileiros.
6: Olha, por falar em sotaques, está aqui uma mensagem. Eu tenho um pedido para o Pedro dos Impromix. Faz um sotaque português, por favor. Eu não sei o que isto quer dizer.
10: Eu adoro ouvi-lo.
11: Eu sei.
6: Não deixa o nome. Ah, é o David Remédios.
11: Oh.
9: Conhecemos?
11: Faz lá o sotaque português.
12: Ora, muito boa noite a todos de Portugal. Estamos aqui.
10: É hilariante.
12: Sotaque manhoso, que é o

0: Tenho. E hoje de manhã estava a tomar um café.
1: Com um pastel.
0: Com um pastel da nata. Estava a mão bom, pá.
2: É assim que tu nos ouves? É assim que tu nos ouves?
0: É assim que vocês falam, gente.
2: Então, e ao contrário, Catarina, e um sotaque em modo brasileiro?
1: Catarina, ela chama-se Mariana.
2: Eu disse Catarina.
3: Não, sim. Pai,
2: eu
3: não.
2: Estava a improvisar, era a personagem
1: e chamaste
2: Catarina.
1: Chamaste-me Roberto, eu sou o Tiago. Ele é o único, é o Jorge.
2: Eu estava a improvisar também, eu entrei no...
3: Não, tem problema, porque é verdade, você acertou. Eu sou a Catarina. Cara, eu tô muito, muito contente de estar aqui com você, né?
2: E então, que
3: é
2: tal?
3: É show de bola esse espaço assim.
0: É, realmente
3: assim.
0: Tá a falar muito bem o brasileiro.
3: Você acha? Nossa!
0: Muito bem.
3: Nossa.
1: O brasileiro.
0: Eu acho que tá muito bem.
3: É, eu amo Portugal. Tipo assim, maravilhoso, né? Pastel de nata. É. Incrível.
0: Pastel de nata. Eu adoro.
2: É assim que nós somos vistos, pronto, e ouvidos, neste caso. Impro Mix, vai mais um desafio? Então, há pouco vocês falaram das... só podiam dizer duas palavras, não é? Agora só podem, não podem dizer que não. No meio desta conversa toda não podem dizer que não.
1: Até ao final da entrevista?
2: Até ao final da entrevista.
0: Não!
3: Engraçado, porque isso é literalmente os nossos ensaios.
2: É.
1: Tentaremos.
2: É super difícil.
1: É.
0: Por acaso a gente fez uma... Acho que vale a pena falar sobre isso, não?
2: Vale,
0: a gente fez uma masterclass com a Diana Nicolau e o exercício era exatamente...
2: Não. Então como é que vocês começam? Vocês, então puxem vocês por mim, porque se calhar vocês estão mais habituados a isso.
1: Tu também não podes?
2: Eu é que não posso dizer que não, é isso?
1: Falhei! Não, pera, não,
2: olha,
1: tu é
2: já disse que não.
0: Você não pode dizer que não.
1: Isto é o então nosso espetáculo, isto dura 3 segundos.
0: Desde
1: e
0: que
1: acaba.
0: Falou isso.
1: E acaba
0: nunca teve tantos não depois.
2: É eu vou. Ou seja, vocês conseguem fazer com que eu diga que não?
0: Sim, por
2: sim,
0: exemplo,
2: então, vá.
0: Você me ama?
2: Pode acontecer.
0: Ok.
1: Pode acontecer, ela projeta para o futuro.
3: Exato.
1: Para evitar a palavra.
2: Atenção, quem nos ouve agora, nós estamos a improvisar com profissionais. Eu estou só a ser testada.
3: É verdade. Sabes que isso é muito engraçado, porque uma das regras do improviso é precisamente. Dizer
2: a palavra proibida, não é?
1: Sim.
3: Não é a palavra. É, não, mas é
2: não.
3: A negação.
2: Não,
1: ok, é
3: a negação.
1: É mais o sim e, não é? Nós ensinamos o sim e. Não
3: é o
1: ensinamos o não.
3: Da negação.
1: Mas a ideia do sim e não é só. Não é não dizer não.
2: Ok. É dizer. Tivemos aqui um momento de.
1: Sim,
2: de
1: aceitar, aceitar os outros. Tivemos um momento de catarse.
2: Tivemos, não.
1: Foi catarse,
2: eu acho que
1: eu disse.
0: Foi, perdi, foi, que foi. Aconteceu.
2: Qualquer coisa. Eu fiquei a olhar para ti.
1: É o chapéu. Para quem não está a ver, que é toda a gente, eu estou de chapéu na rádio porque acordei despenteado e pensei, eu não posso estar despenteado.
2: Deixa
1: na
2: lá,
1: rádio,
2: eu trouxe um
1: que
2: lenço.
1: É uma mídia que não se vê.
2: Olha, mas por acaso eu vou aproveitar a deixa e vou-vos gravar aqui para poder partilhar nas redes sociais da Correio da Manhã Rádio. Vou fazer assim um multitask, portanto, também eu em modo improviso. Por isso, gostava então que vocês fizessem um desafio que vos seja... olha, tenho aqui uma pergunta. Qual é o significado da vida? É o que vos estão a perguntar. Daniel Magalhães.
0: Quem é que fez?
2: Daniel Magalhães. Nós temos ouvintes também, todos eles de muito improviso. Enfim, vai.
0: O que é a vida? Eu não sei se vocês sabem, mas tem um programa no Brasil que agora mudou, mas era com a Zambuja. E ele perguntava o que é a vida para pessoas, celebridades, e ninguém sabia responder.
3: E nós sabemos?
0: Não, eu acho que não.
3: Mas eu acho que fazendo improviso chegamos lá perto.
2: Então vamos improvisar sobre isso, isso é que fica o desafio?
1: Pá,
2: ou qual é, qual é que querem que seja o vosso desafio aqui, final desta primeira de muitas conversas que eu espero que vocês regressem à Correio da Manhã Rádio? É sempre bom ter boa disposição e talento aqui tão perto, não é? Vocês são aqui tão de perto da zona da Grande Lisboa, quem nos está a ouvir no Grande Porto através da frequência 94.8 e também ao ncmradio.pt, onde quer que esteja, podem e devem consultar e conhecer a página de Instagram dos ImproMix e não só, e o site, e saberem tudo sobre esta gente gira super talentosa e divertida. E só aqui estes minutos na manhã já foram super bem dispostos e já valeu, portanto, já valeu um próximo convite, ok? Se calhar, sem ser tão de improviso da minha parte, não vos vão convidar de improviso e se calhar fazermos aqui uma coisa mais vá, dentro do improviso, mas mais estudada, vá.
3: Uhum.
2: Porque dizem que o melhor improviso é aquilo que é estudado.
3: Exatamente.
2: É o vosso caso?
3: Eu acho que sim.
1: O que é que isso quer dizer?
2: Ou improvisa ou não é.
1: Eu fiquei no significado da vida e ainda estou aqui a questionar coisas.
2: Não, mas

0: levar. Depois do que a vida, eu não tô mais aqui, assim.
1: É, eu transcendi.
2: O que vocês acham, assim, em 5 minutinhos de improvisarem com aquilo que vocês acham que é normalmente o ponto alto do vosso espetáculo? Um improviso diferente, divertido, para partilhar aqui na Correia da Manhã Rádio.
0: A vida é uma palavra cada, não? Ou é muito chato?
1: Uma palavra cada a definir a vida.
2: Esse é o desafio?
1: É o desafio.
2: Então vamos pegar aqui o desafio do ouvinte. Deixa-me ver. O desafio é Daniel Magalhães. O nosso ouvinte Daniel Magalhães fez o desafio ao Zimpromix para responderem qual é o significado da vida.
1: O
3: significado
0: da
1: vida
3: é
0: simples.
1: Passo
3: pelo
0: corredor
3: e fico
0: espantado
1: com
3: o
0: que
1: vejo.
3: Então,
0: lá
1: ao
3: fundo,
0: vejo
1: me
3: a
0: mim
1: próprio.
3: Isto
0: mete-me
1: coragem
3: e
0: respeito.
1: Ao
3: fundo,
0: percebo
1: que
3: eu
0: sou
1: grande,
3: responsável,
0: compromissado.
1: Espero
3: que
0: um
1: dia
3: possa
0: entender
1: esta
3: minha
0: situação
1: e
3: mais
0: coisas.
1: Estamos
3: conectados.
0: Ou
2: oh, meu Deus.
1: Não.
3: Pergunto.
2: Eu só pensei
0: para
2: que quem agora ligou a rádio deve estar a pensar.
1: Vocês.
2: Morreram ali.
3: Rádio.
0: Televisões.
1: Jornais.
3: Todos.
0: Juntos.
1: São.
3: Eles.
0: CMTV.
1: Foi tudo publicidade.
0: Deu errado porque.
2: Portanto, isso é o significado da vida.
0: É muito difícil, meu. Eu não sei o que é a vida.
3: Mas a CMTV retrata a vida, portanto.
2: Ao vivo. E a Correia da Manhã Rádio é vida ao vivo.
1: Eu gosto que ninguém nos vê, mas eu estou a olhar para eles. O Pedro está a olhar para mim. E nós estamos aqui a caminhar a conversa e a Mariana está a olhar para o céu.
2: Ela
1: a pensar
2: está
1: em palavras,
2: pensar.
1: A pensar, ah, isto tem que ir por aqui, isto é muito bom, ah, vou dizer isto. E nós assim, o que é que ela vai lançar agora? O que é que nós vamos ter que parar?
2: Mas olha, vocês são maravilhosos.
0: Essa pergunta é muito interessante, olha, um parabéns
2: para quem fez a pergunta.
1: O significado da vida é ir comprar bilhetes para os nossos espetáculos que são super acessíveis e suportam comércio local e comércio baixinho, que é o nosso espetáculo.
0: É isso.
2: Teatro do Bocage.
1: Teatro do Bocage, dia 5 e dia 31, agora.
3: 31 de maio e 5 de junho.
1: Sim, eu disse pela ordem oposta, não é?
2: Não interessa, desde que fixem. Desde que fixem, está tudo certo. Olha, eu espero então ir a ver um dos vossos espetáculos ou no dia 31 de maio ou no dia 5 de junho.
3: Ou nos dois.
2: Ou nos dois, porque não? Não sei, é um desafio. Mas olha, os ouvintes estão aqui realmente a fazer perguntas que eu acho que vou deixar para vocês fazerem no espetáculo em si. E eu passo-vos estas mensagens e vocês depois respondem.
0: Tem
2: e dizem
0: alguma muito interessante?
2: São todos, os nossos ouvintes são todos muito interessantes.
3: Então depois os ouvintes têm que ir ao espetáculo para
2: exatamente,
3: fazer a resposta.
2: Exatamente. Eu também acho que sim. Por isso, obrigada por terem vindo aqui até neste convite de improviso. Mariana Trindade, Pedro Pedroso, Tiago Negrão Pinheiro fazem parte dos ImproMix. Foram extraordinários, improvisaram mesmo aqui sem rede e agradeço-vos muito, muito.
4: Aqui entre nós.
2: Aqui entre nós, 45 minutos depois das 11. Esta é a música que segue e é para vocês. Foram os da Best. Beijinhos. Fiquem bem.
3: Obrigada.
2: Até breve.
3: Obrigada.
1: Até à próxima.
0: Obrigada.

0: Tina Turner. Dispensa qualquer apresentação, não é? The Best aqui na Correio da Manhã Rádio, 49 minutos depois das 11. Estivemos no Aqui Entre Nós, conversa de improviso, divertida, descontraída, sem rede, com os Impromix, que do resto prometeram voltar com desafios, se calhar até mais regulares do que estávamos a pensar. E vai envolver os nossos ouvintes. Agora vamos ter cuidado com a carteira, muito rapidamente.
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2: Cá estamos nós, Camilo Lourenço, para mais um Cuidado com a Carteira. Meu amigo, eu sei que tu queres falar de uma coisa que eu ainda não tratei.
3: Não, a malta queres... não gosta.
2: Epá, ainda não tratei disso. Ainda não tratei disso. Não, de entregar o... de pagar o IMI.
3: O IMI.
2: Bem, eu estava a pensar no IRS também.
3: Ah não, mas espera aí que vamos falar sobre o IRS para a semana.
2: Ah, ok.
3: Porque há aí umas novidades, mas isso vai ficar para a semana.
2: Ah, está bem, está bem.
3: Hoje
2: é até ao final de junho, não é? O IMI é que é até ao final de maio.
3: Não,
2: é
3: o IMI é até ao final de maio. Sim. E agora, tens ali um ponto, que é, isto é assim, há três formas de pagar o IMI.
2: Uhum.
3: Se tiveres a pagar até 100 euros, tens de pagar uma única vez.
2: Ok.
3: Numa única prestação.
2: Uhum.
3: E isto é até 31 de maio. Só que como este ano, 31 de maio é domingo, isto resvala para junho, mas pelo amor de Deus, não deixem para dia 1, ok? Segundo, se for entre 100 euros e 500 euros, paga-se em maio e paga-se em novembro.
2: Ok.
3: E se for acima de 500 euros, que é o meu caso,
2: que é três vezes.
3: Podes pagar em três vezes,
2: uhum.
3: Que é maio, agosto e novembro.
2: Certo.
3: Agora é assim, isto significa que as pessoas têm obrigatoriamente de dividir isto em prestações? Não.
2: Se quiser,
3: mesmo que seja entre 100 e 500 euros ou acima de 500 euros, uhum. Se quiserem podem pagar aquilo tudo de uma vez, que é aquilo que eu faço, não gosto nada de andar aqui para pagar coisas às prestações. E além de mais, depois é como tu dizes, quer dizer, um só vai adiante e antes esquece e depois tem uma multa em cima. Agora, outra questão, e que tem a ver com o IMI, porque houve espectadores que vamos escrever sobre isto também, que me perguntam se o IMI está a subir. Está.

0: as autarquias. Aliás, o Estado tem vindo a aumentar progressivamente aquilo que é o valor que nós pagamos. E a OCDE até diz que nós pagamos pouco, mas depois esquece de dizer que pagam muito noutros impostos.
1: Claro.
0: Estás a ver?
1: Claro,
0: é a
1: claro,
0: mesma
1: claro.
0: História. Portanto, moral da história, não se esqueça, é de até o dia 31,
1: uhum.
0: tem três possibilidades de fazer isto, se, não, se quiser. Se não, olhe, pague tudo uma vez, que é o meu conselho.
1: Sei,
0: e
1: isso.
0: Não deixe passar de hoje, porque uhum. pode esquecer e depois paga multas, não são nada baratas.
1: E nessas coisas, às vezes, prefiro o débito direto. Eu entrego aos senhores das finanças, olha, tem aqui o débito direto. Pá, tratem disso. E malta diz,
0: pois,
1: débito
0: é
1: direto?
0: Verdade.
1: Epá, temos que pagar na mesma, portanto. Epá, é. Assim fica bem entregue. Muito bem, Camilo, olha, ao filazinho, até amanhã, amigo.
0: Grande abraço.
1: Boa viagem. Desculpa, está bem. Até amanhã, até amanhã.
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3: Ora, nem mais. Todos os dias, no Bom Dia, que recuperamos depois também aqui no Aqui Entre Nós e também, sempre que quiser, à hora que quiser, em formato podcast, em cmradio.pt. Dentro de instantes, vamos então estar em simultâneo com o Grande Jornal da Tarde. É a televisão e a rádio juntas numa só. De lhe dizer ainda que hoje é quarta-feira, dia 27 de maio, dia também de recebermos a Vanessa Fidalgo mais logo à tarde, depois das três para mais um Portugal Insólito, uma viagem incrível sobre lendas e histórias relacionadas com destinos e localidades portuguesas, bem vincadas e bem divertidas também, umas até bastante assustadoras. Mas agora vamos às notícias e até já.
4: A Polícia Judiciária está a investigar a morte de um homem com marcas de violência. O corpo foi encontrado dentro de uma obra de construção em Silves. A reportagem em direto no Grande Jornal. Violento incêndio atingiu um armazém em Albufeira. O fogo está, nesta altura, controlado. Temos reportagem em direto já a seguir. Funcionários da Águas de Gaia envolvidos no esquema de viciação de contratos públicos foram fotografados a receberem envelopes com dinheiro. Há 13 detidos, vão ser presentes a um juiz. Um morto é o resultado de uma violenta colisão entre duas carrinhas na A17 em Cantanhede. Reportagem com as operações no local no Grande Jornal. O país está a ser atingido por uma onda de calor extremo, com risco máximo de incêndio em vários pontos do país. Estamos em direto no Grande Jornal, que vai começar agora. Bem-vindos ao Grande Jornal. Últimas horas marcadas pelo combate a um violento incêndio que atingiu um armazém de plásticos em Albufeira. O Rui Pando Gomes está em direto. Rui, qual é que é o ponto da situação?
5: Neste momento, Sara, o incêndio está dominado, ainda decorrem muitas operações aqui no local, como o Nuno Alforbinha pode mostrar, porque como ardeu ou estava a arder um depósito de plásticos e madeiras, restos de paletes, os bombeiros têm que fazer estas operações de rescaldo para que seja possível ou para que possam sair daqui descansados, uma vez que pode alguma fagulha saltar e ir para uma zona de mato que aqui está, aqui ao lado. O que essa é uma preocupação e foi também na altura em que este incêndio estava numa fase de maior intensidade, algumas fagulhas saltaram aqui para armazéns aqui vizinhos e acabou por também eclodir um fogo numa zona de mato próximo, causou ainda mais receio e pânico por parte dos moradores aqui vizinhos, uma vez que o vento era muito intenso e havia essa preocupação de que o fogo pudesse alastrar a outros armazéns aqui em redor. Não aconteceu, apenas ficou circunscrito aqui esta zona de anexos e um armazém próximo de um armazém de frutas, que não chegou a ser atingido o próprio armazém, mas sim os anexos e esse depósito de plásticos e madeiras. Acabaram por ficar, provocar uma grande nuvem de fumo negro e que levou então a que os bombeiros de Albufeira atacassem em força, também com o apoio dos bombeiros de Lagoa e Messinas. O adjunto de comando dos bombeiros de Albufeira fez-nos há pouco um ponto de situação.

0: declaração dizendo que o combate a este fogo foi difícil, uma vez que estavam a arder plásticos e madeiras, mas conseguiram evitar que ele alastrasse aqui armazéns vizinhos.
1: Neste momento o incêndio está extinto, estamos só a consolidar rescaldo, visto ser plásticos e algumas madeiras, resultando das paletes e dos plásticos, que foi o que ardeu principalmente. Às 10h06 a gente recepcionou a chamada, tocamos para cá e a nossa preocupação foi proteção aos animais e aos armazéns, que o que estava a arder eram paletes e dois anexos que servia de pequenas oficinas aos armazéns.
0: Era isso que estava a provocar a grande nuvem de fumo negro?
1: Sim, eram os plásticos que estão dentro de um contador próprio, juntamente com as paletes de madeira, e que provoca e estava a arder com alguma intensidade, e por isso provocou o fumo que se via a quilómetros de distância.
0: De referir e para terminar que, como disse, o incêndio causou algum alarme aos moradores aqui em redor e também a outros empresários que têm armazéns aqui na zona, uma vez que havia essa preocupação de que o fogo pudesse alastrar aqui a outros armazéns vizinhos. Não aconteceu, nenhum deles chegou a estar em perigo. O que aconteceu foi que uma zona de mato aqui em redor também começou a arder, mas os bombeiros atuaram rápido, apagaram e conseguiram extinguir então esse fogo na zona de mato. Agora aqui por trás deste armazém continuam as operações de rescaldo por parte dos bombeiros de Albufeira, que mantêm aqui os seus meios para extinguir na totalidade este incêndio.
2: A Polícia Judiciária está a investigar a morte de um homem encontrado com marcas de violência. O corpo estava numa obra de construção em Silves. A Raquel Reis está em direto do local. Raquel, a hipótese de crime ganha força e está a ser investigada.
3: Sim, essa é de resto a hipótese mais provável. Quando a GNR foi acionada e chegou ao local, percebeu que havia de facto essa forte suspeita de crime e por essa razão foi acionada a Polícia Judiciária, que está a investigar. Quem encontrou o corpo deste homem foi o seu patrão, Eduardo, que falou connosco e contou-nos todos os pormenores.
4: Digo falta dele, mas pensei que ele tinha ido para o café. E como ele não compareceu, não atendi o telefone. Estava a ver que se passava alguma coisa, mas pensei que tinha ido para o outro lado, para outro café ou qualquer coisa. Entretanto, não apareceu. A caminhonete prolongou ali durante a noite. E eu telefonei ao pai. O pai telefonou à GNR para ver o que é que se passava. Não sabia nada. Telefonou ao hospital. Nada. E eu digo assim, então, mas ele não atende o telefone chama. Alguma coisa se passa. Depois o pai pediu-me para vir no outro dia de manhã ver se estava ali a carteirinha dele. E depois eu vim de manhã, as coisas estavam tudo igual, a caminhonete estava fechada, a máquina estava aberta, tudo igual como na segunda-feira. Achei estranho, né? Depois telefonei ao pai e digo, olha, isto está tudo igual, a carteirinha está aqui dentro da caminhonete. Entretanto, fui tomar um pequeno almoço, o pai telefonou-me. Podes-me trazer a carteira para levar à GNR? Está bem, até já vou buscar, já levo a carteira. Entretanto, vim para cima, entrei na caminhonete, tirei as coisas, o laser, tirei aquilo para a minha carrinha e tirei a carteira. Depois vinham para me vir embora, parei ali na curva, lembrou-me, epá, será que dei alguma coisa no moço? Foi fazer alguma coisa aqui debaixo da figueira e dei alguma coisa no moço e está aqui mal. Lembrou-me, fui debaixo da figueira, nada. E depois subi o monte da terra, quando subi o monte da terra, vi-o deitado de bruços na cova.
3: O corpo deste homem de 38 anos foi encontrado nesta casa que está neste momento em obras, uma casa em ruínas, e era precisamente aqui que a vítima estava a trabalhar. Luís, de 38 anos, foi encontrado pelo patrão, que estranhou que não atendia o telemóvel e veio então à obra, e foi na terça-feira, um dia depois de ter sido visto pela última vez, que o corpo deste homem foi encontrado. Para o local foi foi acionada a GNR, que rapidamente percebeu que havia suspeitas de um crime estar por trás dessa morte e que por isso foi acionada a Polícia Judiciária, que está neste momento a investigar as circunstâncias deste crime. O corpo seguiu para o Gabinete de Medicina Legal de Faro, onde será realizada a autópsia, que vai ser determinante para esta investigação. Importa perceber qual foi a causa da morte, que tipo de agressões é que foram feitas neste homem e que levaram também à sua morte. Aquilo que se sabe é que quando o corpo foi encontrado tinha sinais muito claros de violência e este homem sofreu agressões, nomeadamente na zona da cabeça, razão pela qual as autoridades acreditam que de facto houve um crime por trás desta morte e está a ser investigado pela Polícia Judiciária, que investiga as circunstâncias deste crime e também quem poderão ter sido os eventuais autores do mesmo. Foi nesta obra que foi encontrado o corpo, era aqui que este homem estava a trabalhar já há algum tempo. A família, nomeadamente o pai e também o patrão, estranharam o facto de desde segunda-feira não aparecer em casa e também não atender o telemóvel. Foi na terça-feira que o patrão encontrou o cadáver deste homem nesta obra. A GNR foi acionada, também posteriormente a Polícia Judiciária, e decorre agora a investigação, para a qual o resultado da autópsia será determinante para se perceber melhor aquilo que efetivamente aconteceu a Luís Ventura, o homem de 38 anos, cujo cadáver foi encontrado no dia de ontem aqui nesta obra de uma casa, mesmo no centro da cidade de Silves. A família e o patrão já tinham dado pela falta deste homem, que foi encontrado com ferimentos, nomeadamente na zona da cabeça, o que leva a crer que por trás desta morte esteve um crime que agora está a ser investigado por parte da Polícia Judiciária.
2: Novos dados sobre o esquema na empresa Águas de Gaia. Funcionários foram fotografados a receberem envelopes de dinheiro. 13 detidos vão ser interrogados. Acompanhamos tudo em direto no Grande Jornal. A CMTV teve acesso a imagens que revelamos agora dos disparos durante um velório em Ramal de no Porto. Durante cerimónias fúnebres são audíveis vários tiros a serem disparados. Há pelo menos um suspeito já identificado pelas autoridades. Novas imagens que podem ser determinantes para a investigação que agora está a decorrer. São imagens que revelamos pela primeira vez, mostram a série de disparos, pelo menos 8 são audíveis neste vídeo a que a CMTV teve acesso. Tudo aconteceu durante um velório no cemitério em Ramal de no Porto. Muitas pessoas a gritar, a fugir. Imagens impressionantes, agora com a reportagem em direto do David Monteiro. David, o que é que já se sabe sobre a causa deste conflito?
5: Boa tarde, Sara. A PSP está ainda a investigar as circunstâncias e as razões destes disparos efetuados para o ar. Certo é que aquilo que foi confirmado à CMTV ao início da manhã por fonte da PSP é que está já identificado um suspeito, um homem de 36 anos, que é familiar da pessoa que estava a ser velada nesse momento e que foi identificada precisamente por ter efetuado esses disparos quando passava no local de carro. Colocou-se depois em fuga e, de acordo com essa mesma fonte, a viatura em que circulava foi mais tarde apreendida pelas autoridades. Não estão esclarecidas ainda as razões para ter efetuado esses disparos no momento em que decorria um velório na casa mortuária, na capela mortuária, assim é que é, de Ramalde, com a presença de dezenas de pessoas. Aquilo que que é possível ver nas imagens a que tivemos acesso é que se gera uma confusão com dezenas de pessoas na rua, muitas pessoas aos gritos e que a determinada altura se ouvem disparos. De acordo com o vídeo a que tivemos acesso, foram efetuados pelo menos 8 disparos. De acordo com essa informação recolhida junto de fonte da PSP, esses disparos foram efetuados através de um carro e para o ar, não havendo registro de feridos na sequência desta situação. Aquilo que apuramos também é que a PSP foi chamada ao local, mas quando os agentes chegaram já não encontraram o suspeito, reiniciaram algumas diligências e no decurso dessas diligências e depois de estarem na posse, nomeadamente da matrícula da viatura, conseguiram chegar à identificação do suspeito dos disparos. Trata-se de um homem de 36 anos que será familiar da

0: Naturalmente causou algum alarme, nomeadamente junto das pessoas que se encontravam nesse local, também das pessoas que moram nessa zona. Essas imagens mostram uma confusão entre várias pessoas na rua, com muitas pessoas aos gritos, e em sequência disso são efetuados disparos. De acordo com o vídeo a que tivemos acesso, são pelo menos 8 disparos que, de acordo com fonte da PSP, foram efetuados para o ar. Não há registro de feridos. O autor já foi identificado pela PSP. É um homem de 36 anos, familiar da pessoa que estava a ser velada. A viatura foi, entretanto, também apreendida.
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2: É uma notícia em destaque no site do Correio da Manhã. O Tribunal da Relação de Lisboa libertou um homem considerado extremamente perigoso, cabecilha do grupo PCC. Um buraco legal extinguiu agora a prisão preventiva do homem conhecido como Hulk. Era procurado no Brasil por associação criminosa e com ligações ao primeiro comando da capital, grupo considerado um dos mais perigosos do mundo. Foi o Tribunal da Relação de Lisboa que ordenou a libertação deste homem, traficante de droga brasileiro, com ligações à estrutura criminosa do primeiro comando da capital. Estava detido desde novembro de 2025. Na altura, tinha sido apanhado a viver uma vida de luxo com casa na Quinta da Marinha, em Cascais. Foi detido devido a um mandado de captura internacional. Usou, através da defesa, todos os meios legais para evitar a extradição e agora consegue a libertação devido a um buraco na lei portuguesa. Todos os dados para acompanhar no site do Correio da Manhã e a qualquer instante com a reportagem em direto na CMTV. Um caminhão despistou-se e em Castelo Branco. O acidente aconteceu num acesso ao Castelo Novo, obrigou ao corte da via para que os trabalhos de remoção do veículo pesado sejam realizados com toda a segurança. A imagem é impressionante, mostra o local onde este veículo pesado acabou por imobilizar-se. Não se conhecem as circunstâncias deste acidente. A qualquer momento, reportagem em direto para atualizar toda a informação e acompanhar também de perto as operações delicadas que decorrem nesta altura. Uma vítima mortal é o resultado de uma violenta colisão entre duas carrinhas em plena A17 em Cantanhede. O Mário Freire acompanhou as operações no local.
3: São os trabalhos finais de limpeza ao fim de mais de 8 horas para que a autoestrada fosse reaberta pouco depois do meio-dia, em função do acidente que ocorreu por volta das 4 da manhã, do qual há um ferido ligeiro e um morto que não resistiu à gravidade dos ferimentos. Morreu a caminho do Centro Hospitalar Universitário de Coimbra. Tratou-se da colisão entre dois veículos, uma carrinha de mercadorias que embateu com violência na traseira de um pesado mercadorias. Um caminhão de transporte de animais vivos, neste caso com leitões e porcos. Foi o condutor da carrinha que ficou encarcerado depois de ter colidido na traseira do caminhão, que sofreu os ferimentos mais graves, acabando por não resistir, morrendo já a caminho do Centro Hospitalar e Universitário de Coimbra. Um homem de 52 anos, natural da zona de Estarreja. Já o outro condutor do caminhão foi, por precaução, assistido no local, transportado com escoriações, ferimentos ligeiros, para o Centro Hospitalar e Universitário de Coimbra. Houve vários animais que morreram, eram transportados entre 30 a 40 porcos e leitões, alguns dos quais fugiram do local onde ocorreu o embate e foram capturados a cerca de 4 a 5 quilómetros do local onde ocorreu o acidente. Durante a manhã procedeu-se à recolocação dos separadores de segurança, quer da via da direita, quer também do separador central, e à lavagem da estrada em alguns pontos com derrame de combustível e matérias gordurosas, e o acidente ocorreu num local de curva ligeira e descendente, daí também a necessidade de garantir a total segurança para a reabertura à circulação automóvel. Está então reaberta desde o início da tarde a autoestrada, que esteve mais de 8 horas cortada à A17 entre a saída da Tocha em direção a Aveiro.
2: Um outro acidente violento.

0: Tu em Lisboa, no IC-19, provocou um ferido, uma colisão entre dois carros e uma mota. O João Carlos Rodrigues esteve no local.
1: Foi um acidente que aconteceu pouco depois das 10 da manhã desta quarta-feira, uma colisão que envolveu dois automóveis e um motociclo e que acabou por provocar ferimentos ligeiros no motociclista. Há ainda uma nota a registar, um dos automóveis envolvidos neste acidente aqui na IC19, junto ao acesso ao Hospital Fernando da Fonseca, uma dessas viaturas acabou por encetar fuga, está a tentar ser localizada pela PSP, a autoridade que tem jurisdição sobre esta via, um dos principais acessos a Lisboa. Este acidente ocorreu já perto do final da hora de ponta, mas acabou por condicionar muito o trânsito. Na manhã desta quarta-feira são longas filas de trânsito, extensas filas que chegam desde aqui da zona da Amadora até ao Cacém, isto derivado de um acidente que envolveu dois automóveis e um motociclo, em que o motociclista sofreu ferimentos ligeiros, ainda assim teve de ser transportado ao Hospital de Santa Maria.
0: Violento incêndio atingiu um armazém em Albufeira. A CMTV está no local a acompanhar as operações que decorrem. Todos os dados em direto já a seguir. Novas informações em direto sobre a operação, mega operação da Polícia Judiciária de Combate ao Crime Económico no norte do país. A operação Águas Turvas culminou em 13 detidos. Serão presentes a juiz. A Ana Isabel de Fonseca vai acompanhar os interrogatórios. Ana, o que é que já sabe sobre essa diligência numa altura em que também temos novas informações sobre o esquema e as provas deste processo? Funcionários foram fotografados a receberem envelopes com dinheiro.
2: Boa tarde. Estes 13 suspeitos apenas devem chegar aqui ao Tribunal de Instrução Criminal do Porto agora ao início da tarde. Tudo indica que depois serão aqui identificados pelo juiz Pedro Miguel Vieira e nessa altura vão dizer se querem ou não prestar declarações. Depois, naturalmente, que as defesas devem aqui pedir acesso às provas do processo. Portanto, o expectável é que pelo menos no dia de hoje sejam identificados. Não é certo que os interrogatórios se iniciem, uma vez que naturalmente os advogados vão querer aqui perceber o que é que foi recolhido ao longo destes 17 meses de investigação. E aquilo que já se sabe é que de facto existem vigilâncias neste processo, um processo da PJ do Porto e também aqui do DIAP regional. Estes funcionários foram então fotografados a receberem envelopes de dinheiro e tudo isto seria então entregue por António Santos Mota, um empresário aqui ligado à construção civil. E aquilo que a investigação diz é que, por exemplo, entre 2024 e 2025 fez levantamentos de dinheiro de 45 mil euros, não há justificação para onde é que foi esse dinheiro e, portanto, a investigação sustenta que foram aqui subornos para estes funcionários da empresa municipal Águas de Gaia. Falamos de funcionários, mas também de outras pessoas que tinham aqui cargos importantes, nomeadamente uma diretora, Eunice Fonseca, também um antigo diretor está entre estes 13 detidos nesta operação Águas Turvas, e aquilo que a Polícia Judiciária já conseguiu também perceber é que existiam outros subornos, como por exemplo pagamentos de almoços e jantares, e tudo isto foi avaliado já num total de 54 mil euros, sendo certo que só numa marisqueira em Matosinhos foram aqui gastos por parte deste empreiteiro mais de 10 mil euros. Também estes funcionários depois tinham acesso a outras contrapartidas, obras em casa, eram aliás muitas vezes usados materiais que seriam destinados para as próprias obras da empresa municipal Águas de Gaia. Eram então desviados esses materiais para realizar obras em casa destes funcionários da empresa e depois era então este empreiteiro que disponibilizava os seus trabalhadores para realizarem essas mesmas obras, até obras que foram então realizadas no galinheiro dos sogros aqui de um funcionário desta empresa. Também aquilo que sabemos é que no processo existe outro tipo de prova, como por exemplo escutas telefónicas, que na ótica então da investigação comprovam este esquema de corrupção. Estamos então a falar de um caso em que está aqui em causa a viciação de contratos públicos na realização aqui de várias obras, contratos esses que deram então a ganhar a este empresário cerca de 8

0: 8 milhões de euros.
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2: É considerado um verdadeiro milagre. 5 das 7 pessoas presas há vários dias numa gruta no Laos foram encontradas com vida. Há imagens do momento, estamos a revelá-las agora. 5 pessoas encontradas com vida, assustadas, mas os sorrisos no rosto ilustram bem a importância deste momento. É um vídeo da operação de resgate, quando conseguiram localizar 5 destes desaparecidos. Há 2 ainda por localizar. Um dos mergulhadores envolvidos nas operações captou o momento também para tranquilizar as famílias e, no fundo, todos os que acompanhavam à distância esta perigosa missão de resgate, quando há mais de uma semana 7 pessoas estavam presas nesta gruta no Laos. Agora 5 foram encontradas com vida. As operações ainda continuam para localizar outros 2 desaparecidos. Polícia Judiciária investiga a morte de um homem com marcas de violência. O corpo foi encontrado numa obra de construção em Silves. A reportagem e todos os dados do caso no Grande Jornal. Uma agressão dentro do quartel de Cabo Ruivo está a gerar polémica. Um bombeiro e ex-bombeiro da corporação acusam o presidente da direção da Associação Humanitária de agressão. Já o presidente garante que foi ele quem acabou atacado.
3: Tudo começou por causa de 2 pedras de mármore. Pai e filho, bombeiro e ex-bombeiro da corporação de Cabo Ruivo, Lisboa, deslocaram-se ao quartel depois de terem recebido a autorização do comandante para recolher o material. O desentendimento começou quando Nuno Soleiro questionou a presença de António e Sérgio Paiva nas instalações. A partir daquele momento, há 2 versões da história. Pai e filho alegam que o presidente não aceitou as explicações que lhes foram dadas e atingiu o pai do bombeiro com um murro no pescoço. Outro elemento da corporação terá atingido António Paiva com uma soqueira. Já o presidente diz que abordou pai e filho quando os viu e foi logo insultado. Defende ainda que ambos se juntaram para agredir e lhe taparam a cabeça com uma camisola. O presidente diz que fechou o portão para que os 2 não saíssem e que sofreu uma tentativa de atropelamento. O dirigente, bem como o bombeiro António Paiva, tiveram de receber tratamento hospitalar. A PSP identificou os 4 intervenientes na desordem e comunicou ao Ministério Público.
2: O Tribunal de Almada condenou a 22 anos de cadeia um homem que matou um jovem a tiro e queimou o cadáver. A vítima de 21 anos foi atraída para uma casa em Fernão Ferro, no Seixal, pelo homicida e por um cúmplice ainda por identificar. Depois foi ameaçado para pagar a dívida. Homicida e vítima trabalhavam juntos como patrão e empregado num esquema de burlas olá pai, olá mãe. O arguido não perdoou a dívida e executou o jovem com um tiro na cabeça. O cadáver foi deixado num caixote de lixo na praia da Ponta dos Corvos, no Seixal. O país é atingido por uma onda de calor extremo. Há risco máximo de incêndio em vários pontos do país. Estamos em direto no Grande Jornal. E a marcar o dia, libertação iminente de Hulk, um dos cabecilhas do grupo Primeiro Comando da Capital. É um grupo considerado extremamente perigoso, tem origem no Brasil. Hulk vivia em Portugal há já pelo menos 2 anos, quando acabou detido pelas autoridades que deram cumprimento a um mandado de detenção internacional. Hulk tentou por todas as vias evitar a extradição para o Brasil e agora, devido a um buraco legal, vê extinguir-se a prisão preventiva. Em estúdio no Grande Jornal, Carlos Anjos, comentador da CMTV. Carlos, é uma notícia com poucos minutos. Boa tarde. Boa tarde. Mas este homem parece que vai mesmo ser libertado. É considerado extremamente perigoso. Em liberdade pode fazer
4: o que quiser.
2: O que quiser.
4: Exatamente, pode fazer o que eu ou tu podemos fazer. Sim? Olá, boa tarde. Boa tarde aos telespectadores.

0: facto, isto revela duas coisas. Primeiro, uma desadequação da lei que não foi ainda corrigida e já devia ter sido corrigida com o aumento da imigração, e é um problema que este aumento que antes não tínhamos e que agora, ou pelo menos antes tínhamos numa dimensão mais reduzida e agora podemos ter numa dimensão muito mais alargada. E depois, com a incapacidade dos serviços da AIMA de responderem à questão. Contando a história, ou traçando aqui um breve cenário, o que é que se passa? Sempre que alguém é detido em Portugal, a pedido das autoridades estrangeiras, no caso ele foi detido não por crimes cometidos em Portugal, é bom que nós também ressalvemos isto. Ele em Portugal aparentemente teve uma vida pacífica, faustosa, mas pacífica.
1: Vivia na Quinta da Marinha,
0: com tudo, exato. Mas não há sinal de ele em Portugal ter cometido qualquer ilícito. Agora, ele no Brasil era procurado exatamente como criminoso violento, crimes violentos que cometeu e também ligados ao tráfico de droga. E portanto, o que aqui estava em cima da mesa é nós detivemos-lo cá em Portugal a pedido da autoridade brasileira e era para ser extraditado para o Brasil. Acontece que ele, bem aconselhado, pediu imediatamente, entrou com um pedido de asilo em Portugal. Eu tenho algumas dificuldades, como é que se pede asilo num país, o Brasil é um país democrata, quer dizer, que nós, um país em guerras, até sei lá, a Palestina ou outro que pedisse asilo, eu percebia. Um brasileiro pedir asilo político, não consta que no Brasil haja perseguição política às pessoas. Mas, portanto, ele entrou com um pedido de asilo. E o que diz a lei é que a extradição não pode ser efetuada enquanto o pedido de asilo não for decidido. E ele foi preso em 2025, já esgotou o prazo para a prisão preventiva do ano, mas não há decisão da AIMA ou recurso da extradição. Muito provavelmente a AIMA vai dizer que não, vai recusar o pedido de asilo. Mas enquanto a AIMA não decidir o pedido de asilo,
1: ele não pode ser extraditado.
0: Neste momento já cumpriu o prazo máximo de prisão preventiva, tem que ser solto. Ou seja, nós temos aqui uma questão em que a lei devia separar bem as águas entre o pedido de extradição e o pedido de asilo, e por outro lado, até me parece, é que a AIMA deveria ser muito mais rápida a decidir o pedido de asilo. Era necessário saber porque é que este indivíduo pediu asilo a Portugal. É porquê? Porque não pode viver no Brasil porque é procurado pela polícia. E, portanto, mas isso não é um motivo sério para nós concedermos o asilo a alguém. Nós não podemos conceder o asilo a alguém que está a fugir do país de origem dele porque cometeu lá crimes violentos e se voltar é preso e então pede um asilo a terceiros. A figura do asilo político foi criada por pessoas que são perseguidas politicamente, que são perseguidas pelas suas ideias, ou em países, por exemplo, onde a homossexualidade é proibida e eles são homossexuais que são perseguidos. Agora, alguém que
1: aqui
0: no Brasil...
1: Não
0: se verifica nenhuma destas situações e, portanto, um dos problemas é o fator de entidades administrativas portuguesas, como é o caso da AIMA, não conseguirem, no espaço de um ano, responder positivamente a um pedido simples de asilo.
1: E agora em liberdade, há algum tipo de monitorização?
0: Não podes, porque ele é um cidadão livre, até porque ele não cometeu crime nenhum, não é suspeito de ter cometido nenhum crime em Portugal e, portanto, não há nenhuma lei, seria até inconstitucional que agora...
1: Portanto, ele pode viajar, sair do país,
0: pode viajar e ir para outro lado qualquer, pode desaparecer, pode regressar ao Brasil, não regressa de certeza, mas pode ir para um outro país qualquer, porque neste momento, a partir do momento em que ele é livre, se ele apanhar amanhã, sair da cadeia...
1: Pode ser emitido um novo mandado de detenção entre
0: pode depois do processo, o mandato está válido, nós ainda não o extraditamos. O problema que está aqui é que enquanto a AIMA não decidir o pedido de asilo dele, eu não acredito que ele saia para nenhum país europeu porque era preso lá pelo mesmo mandato de detenção. E portanto, o problema aqui é apenas um, é exigir-se à AIMA que respondesse a este pedido de asilo o mais rapidamente possível para ver se ele depois poderia ser preso ainda cá, depois da AIMA, que eu não acredito. Ou seja, a partir do momento em que a AIMA o notifique da decisão do pedido de asilo, ele há de, por todos os meios, desaparecer e ir para um outro lado qualquer. E, portanto, casos futuros, pessoas que entrem com pedido de asilo, a AIMA tem que ser mais expedida na resposta, caso contrário, quase que vamos ser submetidos à chacota de toda a gente. Aliás, agora toda a gente aprendeu como é que há de criar obstáculos à extradição.
1: Pode criar precedentes.
0: Claro, claramente aqui ensina um caminho. Se eu for preso com um mandato de detenção europeu, apresento um pedido de asilo, mas não decido em tempo e eu sou solto. E parece-me que isto deixa-nos mal na fotografia e acho que há aqui questões que a AIMA e que o Tribunal tem que se sentar à mesa. Provavelmente o Tribunal, quando começou a perceber que isto iria acontecer, o Ministério Público, quando começou a perceber, deveria ter acionado e deveria ter criado o alerta, atenção, que vamos. A sensação que é em Portugal é que cada um tem uma quintazinha, já não é uma quinta, é um quintal, porque é tão pequenino que é um quintalzinho, que só está preocupado com aquilo que

0: se passa no seu quintalzinho não se preocupa com aquilo que se passa neste quintal grande que é o país. E o que é que isto dá? Dá que nós vamos colocar em liberdade um indivíduo que é um criminoso perigoso no seu país. Ele não perdeu a perigosidade ainda. A única coisa que ele ganhou foi juízo e em Portugal não cometeu crimes. Mas tudo aquilo que os brasileiros o acusam ligado ao tráfico de droga, e nós até nem sabemos, eu que estou aqui a dizer que ele cá não cometeu nenhum crime, não sei. Ele não entrou diretamente numa rede de droga, mas não sei se ele tem dinheiro para continuar, ou se ele tem uma posição de chefia, continuar a supervisionar a rede de droga ou não, porque não passou de um momento para o outro, criminoso no Brasil, trabalhador muito abnegado em Portugal. Não acredito que isso tenha acontecido. E, portanto, aquilo que está aqui em cima da mesa é quer a AIMA, quer os tribunais, têm que otimizar procedimentos para que isto não volte a acontecer.
1: Claro. Obrigada, não, Carlos, não. Pelas explicações. Hoje realiza-se o segundo concerto do artista Bad Bunny em Portugal. A CMTV acompanha também as horas que antecedem este espetáculo, com vários fãs à porta, à espera para entrar.
2: Viemos para aqui às 4 da manhã para o concerto do Bad Bunny, comprámos os nossos bilhetes pelo Instagram, o que não foi algo muito esperto da nossa parte. Eventualmente fomos burlados. A pessoa cancelou os bilhetes e pronto, agora resta irmos para casa.
3: Quando é que compraram os bilhetes?
2: Já há um ano atrás. Estamos há um ano à espera deste concerto e eventualmente na altura nós tínhamos percebido que se calhar não ia dar muito certo, porque quando comprámos o rapaz demorou horas até mandarmos os bilhetes de volta, até conseguirmos tirar os bilhetes em nossa mão, já achávamos que era uma burla e agora eventualmente conseguimos perceber que era.
4: Das 4 da manhã, damos umas voltas ao recinto para ver também o estado da luz. Viemos também do Porto e chegámos aqui demasiado cedo.
3: Fizeste muitos quilómetros, qual é que é a tua expectativa?
4: A minha expectativa é muita mesmo, porque acredito no show dele e é um sentimento, tudo o que ele fala, tudo o que ele quer transparecer para nós.
3: Consideras que até existe uma certa crítica social nas letras dele?
4: Sim, eu acho que ele apenas tenta abrir mentes e tentar também ir contra, pronto, há temas que ele espera nas músicas.
3: Tendo em conta o contexto dos Estados Unidos da América, sentes que aquilo que ele faz é importante, que a mensagem que ele transmite é importante?
4: Sim, eu acho que é demasiado importante e acho que ele corre um pouco de risco, não é? Tudo que ele fala. Porém, eu acho que ele incentiva muita gente e eu espero que ele continue e permaneça assim, porque ele realmente é uma ajuda para a nossa geração também.
3: E que artistas é que gostavas de ver portugueses a cantar em conjunto com o Bad Bunny?
4: Não sei, o Bad Bunny para mim é único, então não sei. Como, acho que ao nível do Bad Bunny não tenho assim quase ninguém em mente.
1: E são pelo menos já 6 os detidos por especulação com a venda de bilhetes para os concertos do cantor Bad Bunny. Num comunicado que foi divulgado à Autoridade de Segurança Alimentar e Económica, a ASAI, refere que foram apreendidos 14 bilhetes. No âmbito da Operação Puerto Rico, foram detectados bilhetes a serem vendidos por valores muito acima do valor legal, com margens líquidas especuladas entre 120 e 410 euros por bilhete. Depois de presentes às autoridades, os 6 detidos ficaram sujeitos ao termo de identidade e residência com notificação para comparência em tribunal. Um morto é o resultado de uma violenta colisão entre duas carrinhas na A17 em Cantanhede. Acompanhamos as operações no Grande Jornal. Agora, declarações de Pedro Passos Coelho. O antigo primeiro-ministro chamou a atenção para os políticos que se fazem passar por populistas. Pedro Passos Coelho diz que estes políticos acabam por ficar sem integridade e sem caráter.
5: Quando, com medo do populismo, o político do mainstream lhe veste a casaca para evitar que o populismo chegue por voto ao palácio e resolve então ser mais populista do que o populista, para, achando eu, que não sendo verdadeiramente um populista, é melhor apenas parecê-lo para evitar que o verdadeiro lá chegue. Normalmente a história mostra que a coisa não funciona, porque o que é autêntico e genuíno sempre se manifesta de uma forma muito mais eficaz do que o que é postiço. E então o postiço fica sem nada.

0: Fica sem integridade, fica como um prostituto sem nenhuma, sem caráter, sem reduto de pensamento, simplesmente vendido ao aplauso que o momento lhe possa fornecer.
1: Agora a análise do Camilo Lourenço, comentador da CMTV. Camilo, o que é que Pedro Passos Coelho quer dizer com estas e outras palavras que usou ontem?
2: Eu já lá vou trocar as voltas. Essa peça que estava aí sobre a questão da especulação, Sara, deixa-me fazer só uma pergunta. Depois da pandemia, quando tu ias alugar carros, estamos a falar de turismo, alugar estes carros que nós alugamos de renta-car, aqueles carros que antigamente se arrendavam por 90, alugavam por 90 euros por dia, passaram a alugar-se a 400 euros por dia. Repara, isto é especulação? Sinceramente, eu acho que a lei que disciplina estas coisas é uma tontice, porque tu tens procura e oferta. Se a procura é grande e a oferta já não existe, como é o caso dos bilhetes, os preços sobem. Eu acho que era bom que as autoridades pensassem a rever isto, que na minha opinião não faz sentido nenhum. Vamos a Passos Coelho. Ou seja, Passos Coelho anda a fazer avisos há uma série de tempo aos políticos que estão no poder, seja que estão na oposição, seja quem é governo, e ele, basicamente, a mensagem dele é assim: o país não pode passar sem reformas. E o que está a fazer é duas coisas. Primeiro, os governos têm medo de tomar decisões, e tomar decisões difíceis. E em segundo lugar, por que é que isto acontece? Por causa do populismo. Ele está certo no diagnóstico e está certo nos alertas que vai fazendo. A única diferença é que ontem foi um bocadinho mais além, não é? E foi um bocadinho mais
1: Mas
2: além da
1: palavras que
2: linguagem, porque
1: utilizou,
2: como nós vimos.
1: não é tão habitual.
2: Exatamente. Não é habitual. E aqui o ponto é: eu percebo a mensagem dele. E acho que ele ontem foi muito eficaz. Só que este passar daquela linha, que em minha opinião é uma linha amarela, pode incomodar muita gente da área que hoje em dia Pedro Passos Coelho representa. E, portanto, a única diferença que eu achei naquilo que ele disse ontem foi apenas na questão da linguagem, porque a mensagem está lá e na mensagem ele tem toda a razão.
1: Mas este tipo de ataque pode ser contraproducente.
2: Quer dizer, em algumas franjas da área do PSD pode, não é? Ele tem um grande following no PSD, muitos fãs. Há gente nestes partidos que não costuma gostar muito desta linguagem, que é a linguagem um bocadinho associada aos extremos. E há aqui uma preocupação, Sara, que é, por exemplo, eu digo muitas vezes assim: o Chega está a propor medidas socialistas, mas se eu quero medidas socialistas, eu vou para o original, não vou para a cópia. E alguém no PSD pode dizer a mesma coisa. Se eu quiser uma figura que use e abuse da linguagem, eu vou para os extremos, não vou para Pedro Passos Coelho. Portanto, é esse o risco que ele corre.
1: Muito bem, já vamos voltar a falar, Camilo, até já. O Ministério Público pede pena suspensa para Ricardo Salgado entre 10 e 11 anos de cadeia. A acusação entende que a pena deverá ser suspensa devido à doença de Alzheimer do antigo banqueiro. O pedido de prisão é um cúmulo jurídico das penas aplicadas no âmbito dos processos CDP e Marquês. Um relatório pericial conhecido na última semana revela que Ricardo Salgado está incapaz de compreender o cumprimento de uma pena de prisão. O ex-banqueiro foi condenado, no caso EDP, por corromper o antigo ministro Manuel Pinho para beneficiar o Grupo Espírito Santo em processos urbanísticos. Já na Operação Marquês, foi condenado por abuso de confiança por ter desviado 10 milhões e 700 mil euros do Grupo Espírito Santo. O Tribunal de Aveiro fixou em 14 anos e 9 meses de cadeia o cúmulo jurídico das penas recebidas pelo antigo empresário das sucatas, Manuel Godinho. Em causa estava uma pena de 12 anos de prisão, a que tinha sido condenado no processo Face Oculta, e uma pena de 8 anos de prisão, a que tinha sido condenado em setembro de 2022 por 4 crimes de fraude fiscal e um crime de branqueamento. A advogada Paula Godinho afirmou que o Tribunal de Execução de Penas irá agora determinar o meio da pena e os 2/3 da pena, um dos marcos temporais fundamentais para a concessão da liberdade condicional. O processo Face Oculta está relacionado com uma rede de corrupção que teria como objetivo o favorecimento do grupo empresarial do sucateiro Manuel Godinho nos negócios com empresas do setor do Estado e privados. O ex-presidente da Junta de Freguesia de Santo António e arguido da Operação Tutti Frutti foi nomeado em abril para diretor de planeamento e produção de eventos da empresa responsável pela gestão de espaços.

0: das festas de Lisboa. Vasco Morgado está acusado de 27 crimes, entre eles corrupção passiva, prevaricação e branqueamento de capitais. Segundo a acusação, o social-democrata terá recebido cerca de 15 mil euros em contrapartidas relacionadas com contratos alegadamente fictícios. A Câmara de Lisboa afasta qualquer intervenção na decisão e argumenta que a empresa tem autonomia total. Onda de calor que se tem registado em Portugal vai continuar, pelo menos, durante mais uma semana. Devido às temperaturas elevadas, o Instituto Português do Mar e da Atmosfera colocou todos os distritos, menos Faro, sob aviso amarelo, entre hoje e amanhã. Os termómetros podem ultrapassar os 35 graus de máxima nos próximos dias. Hoje são esperados 40 graus em alguns pontos, como é o caso de Coruj, 39 em Elvas, Viseu e na Guarda. Acompanhar este clima, poeiras em suspensão, vindas do norte de África. Além de Portugal, esta onda de calor atinge outros países como Espanha, França, Irlanda e Áustria. E vamos à reportagem em direto em Beja, com o Luís Pedro do Rosário. A esta hora, Luís Pedro, qual é que é a temperatura? Quanto marcam os termómetros e de que forma é que as pessoas lidam também com este calor?
1: Olá, boa tarde. Nesta altura do dia, o termómetro marca os 30 graus, o que mostra bem, de facto, a onda de calor que se faz sentir aqui em Beja, onde hoje a temperatura máxima pode chegar mesmo aos 37 graus. Vamos tentar falar com algumas pessoas que estão aqui na esplanada, de facto, a aproveitar aquilo que diria que é um cenário de verão antecipado que se vai vivendo aqui em Beja e também um pouco por todo o país, tendo em conta que estão 17 distritos sob aviso amarelo devido ao calor. De facto, para já a temperatura está agradável para estar na esplanada.
2: A esplanada está aqui muito calor e já tive bom esta manhã. Agora já está a apertar bem.
1: Já começa a ficar mais desagradável, não é?
2: Já se vai notando, não é verdade? É vida todo dia. E eu não moro cá, moro na França, mas na França está pior que aqui ainda. Dizem eles em Paris, que eu telefono com as pessoas e falo, dizem que aquilo está terrível, que as pessoas estão só, não estão habituadas a tanto calor como é que têm apanhado agora de repente.
1: Muito obrigado. O senhor também aproveita esta temperatura um pouco mais alta para estar aqui fora de casa?
3: Não, vem torrar um bocadinho, torramos um bocadinho, mas depois temos que regressar a casa, que a casa está mais fresquinha, né, do que aqui, não é? Temos lá, ligamos os coisas, temos minha cobertura, temos ar-condicionado, tudo. Exatamente. É assim, aqui já se sabe que é calor e a gente já está habituado. Não é nenhuma surpresa isto. Para mim não é surpresa nenhuma, porque eu estou cá há 70 e tal anos e sei que isto é assim, em Beja é assim. Beja, Évora, aqui o Baixo Alentejo, né? Aqui já não é Baixo, Évora é alto, não é Baixo, mas pronto.
1: Muito obrigado, então aqui a opinião de mais uma pessoa aqui, de facto, a falar do facto das temperaturas estarem elevadas, portanto, aí por volta do meio-dia e meia o termómetro a marcar os 30 graus, durante o dia de hoje pode mesmo chegar aos 37, aproximar-se então dessa marca dos 40 graus, também de referir que o risco de incêndio está entre elevado, muito elevado em alguns concelhos aqui do distrito de Beja. De facto, mais uma situação que preocupa as autoridades, sobretudo em zonas rurais, onde todo o cuidado é pouco. Vivemos numa altura em que, de facto, as temperaturas são atípicas para a altura do ano em que nos encontramos, tendo em conta que ainda estamos na primavera e, portanto, é expectável que, de facto, possa haver esse risco de incêndio, que, como disse, muitos concelhos do distrito de Beja está entre elevado e muito elevado, temperaturas essas de 37 graus previstas para o dia de hoje.
0: Vamos olhar agora para imagens de um incêndio que está ativo em Setúbal, Lavra, numa fábrica de cortiça. São os primeiros vídeos do combate às chamas no local. Vamos ter a reportagem em direto a qualquer instante, mas para já os meios empenhados na operação de combate às chamas.

0: chamas atingem nesta altura uma fábrica de cortiça. São ainda escassas as informações que temos. Vamos revelar todos os dados e mais imagens com a reportagem em direto a qualquer instante aqui na CMTV. É um fogo que já está a ser combatido por vários bombeiros. Uma fábrica de cortiça que acabou atingida pelas chamas com destruição à vista, bombeiros no teatro das operações e próximas horas de muito trabalho para os operacionais. A CMTV a revelar os primeiros vídeos desta ocorrência em Setúbal. São imagens que revelamos agora pela primeira vez, assim como a notícia em alerta CM. E a qualquer instante, a equipa da CMTV vai atualizar em direto todas as operações de combate às chamas. Mobilizam muitos operacionais das corporações locais. É em Setúbal que este incêndio atinge uma fábrica de cortiça, por isso mesmo material combustível que faz com que as chamas avancem com velocidade. Falamos de um dia com altas temperaturas que também não contribuem para que o fogo seja controlado de forma mais rápida. É perto de uma zona com várias casas que as chamas estão ativas. Também esse perigo e esse risco para os operacionais terem em conta da evacuação dos moradores nas casas que se encontram nas imediações. Conseguimos perceber que é uma zona com várias moradias, por isso mesmo também o perigo do fogo alastrar casas. Para já está confinado a uma fábrica de cortiça e nós vamos ter reportagem em direto a qualquer instante para acompanhar as operações de combate às chamas com este incêndio que está ativo e a consumir uma fábrica de cortiça. Estamos a ver as primeiras imagens do combate às chamas, dos meios apostos, algum fumo também perceptível neste vídeo, captado nas imediações do local onde o fogo está a lavrar com intensidade. A qualquer instante, a reportagem em direto na CMTV. Voltamos a seguir a um curtíssimo intervalo. Atualizamos esta e outras notícias em direto. Até já.
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2: Ora então, muito boa tarde. Se já está aí a preparar o almoço, conte comigo, está bem? Numa casa portuguesa, cabe sempre mais um, não é? É o que dizem. Portanto, conte lá comigo, também com o Orlando Azevedo, que está aqui, já agora com a Jéssica Oliveira, que já vai trabalhar, para nos dar então conta das notícias, meio-dia e 45, agora em exclusivo na Correio da Manhã Rádio. Boa tarde, Jéssica.
3: Boa tarde, um acidente com um comboio intercidades da Comboios de Portugal na estação de Corroios, no sentido Setúbal-Romareiro, está a perturbar a circulação ferroviária na manhã desta quarta-feira. Segundo o site da Proteção Civil, trata-se de um atropelamento ferroviário. Para o local foram acionados 10 operacionais, apoiados por 4 viaturas. O alerta para esta ocorrência foi dado pelas 10 horas e 8 minutos desta manhã. Um motorista de um comboio da Fertagus que ficou parado devido ao acidente informou os passageiros de que uma pessoa foi colhida na estação de Corroios. Numa publicação nas redes sociais, a Fertagus informou pelas 10 horas mais 10 minutos que devido a um incidente com um passageiro na estação de Corroios, a circulação estava suspensa. Pelas 11 horas da manhã, a transportadora indicou que a circulação tinha sido retomada com limitações e alertou também para atrasos significativos. O investimento no Serviço Nacional de Saúde permitiu um retorno de 10.200 milhões de euros em 2025. Segundo os dados do novo Índice de Saúde Sustentável, o SNS permitiu uma poupança de 6.800 milhões de euros via salários, se somar o impacto do pressentimento e da produtividade. Isto porque quase metade, cerca de 47% dos portugueses, faltou pelo menos um dia ao trabalho por questões de saúde. A prestação de cuidados de saúde permitiu evitar, em média, 1,4 dias de ausência laboral e representar assim uma poupança de 800 milhões de euros. Já no que

0: diz respeito à produtividade. O SNS evitou a perda do equivalente a 11,1 dias de trabalho por pessoa, o que se traduziu numa poupança adicional de 6 mil milhões de euros. A Torre de Belém reabre esta quarta-feira após um ano de obras de restauro financiadas pelo PRR. O monumento terá um novo sistema de entradas para reduzir filas e reforçar a preservação. Bruno Correia.
1: A intervenção financiada no âmbito do Plano de Recuperação e Resiliência representou um investimento de cerca de 1 milhão de euros. A principal novidade da reabertura passa pela implementação de um sistema de entradas faseadas com um máximo de 60 visitantes a cada meia hora, limitando a capacidade diária a cerca de 900 pessoas. Segundo a responsável, Margarida Donas Boto, a redução do número de visitantes resulta sobretudo de preocupações relacionadas com a segurança e a preservação do monumento manuelino do século XVI. Classificada como Património Mundial da Unesco desde 1983, a Torre de Belém recebia, antes das obras, mais de 400 mil visitantes por ano. A direção acredita que o novo sistema vai permitir melhorar significativamente a experiência dos turistas, reduzindo tempos de espera. A partir desta quarta-feira, o monumento vai estar aberto entre as 9:30 da manhã e as 5:30 da tarde, com a última entrada às 5 horas.
0: Os bilhetes podem ser adquiridos online ou presencialmente na bilheteira do Mosteiro dos Jerónimos. A responsável da Torre de Belém apelou ainda a uma maior adesão dos visitantes portugueses, recordando que os residentes em Portugal beneficiam da entrada gratuita em museus e monumentos nacionais até 52 vezes por ano.
2: Muito obrigada, Jéssica Oliveira. Aqui é já. Ai, eu gosto tanto. Ora essa. Ora essa.
0: Até já.
2: Ora essa. Ora essa. Enfim, as coisas que tu me foste lembrar. Enfim, Jéssica Oliveira com a síntese informativa na Correio da Manhã Rádio. Para já mantemos-nos aqui em exclusivo. Logo depois da música, vamos voltar ao simultâneo com o Grande Jornal da Tarde, mas é já a seguir.
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2: A música que se segue, De Tanto Amor, chama-se De Tanto Amor. E é o tanto amor que eu tenho para lhe dar. Mas quem vai cantar é a Raquel Tavares e a Ana Carolina, ok? Eu só faço isto. Boa tarde, bom almoço, com muito amor e carinho. E lembre-se que tem mais 3 para juntar à sua mesa de almoço, ok? Orlando Azevedo, Lara Afonso e Jéssica Oliveira. Conte connosco.

0: caso da grávida que ficou sem assistência no Hospital de Faro, vamos ouvir.
1: Ver inquéritos feitos por entidades externas, como é o caso da IGAS, que muitas vezes, como sabem, abre inquéritos por sua iniciativa ou por iniciativa do Ministério da Saúde. Neste caso, não nos parece que seja essa a situação. A situação, felizmente, teve um desfecho feliz, um desfecho que é o desfecho que esperamos, que é uma, o nascimento do bebê em segurança e na segurança, e a segurança também a sua mãe, mas houve claramente uma situação que tem que ser clarificada porque não pode voltar a acontecer. E eu queria dizer aos portugueses e às portuguesas que nos estão a ouvir que nós levaremos muito a sério e levamos muito a sério esta situação porque foi exatamente dentro do hospital, ou seja, não é uma situação extra-hospitalar. Quero deixar uma palavra de grande apreço pelo Instituto Nacional de Emergência Médica, pelo excelente trabalho que fez nesta, como em todas as situações, enfim, que temos vindo a acompanhar, e dizer que reforçaremos, após esta situação estar clarificada, todos os mecanismos através da Direção Executiva, que tem naturalmente um acompanhamento perto das ULS, reforçaremos todos os mecanismos de clarificação da portaria. Se a portaria não está clara para as unidades locais de saúde e para as equipas de urgência e para os presidentes do Conselho de Administração, ela passará a estar clara, nem que seja através de um despacho clarificador.
2: Mas deu algum prazo para que seja feita essa clarificação por parte do hospital?
1: Estamos a horas dessa clarificação.
3: Correu bem, poderia ter corrido mal. Sente-se de alguma forma responsável por mais um caso depois de tantos?
1: Ouça, o Ministro da Saúde tem sempre que assumir todas as responsabilidades do funcionamento do sistema naquilo que são os meios que temos que dar às nossas entidades e neste caso às nossas unidades de saúde e aos seus profissionais para trabalhar. Aí a responsabilidade tem que ser, e eu nunca deixarei de assumir, do Governo. Quando essas condições são dadas, quando as instruções são claras, quando a legislação é inequívoca, qualquer dos senhores jornalistas a pode consultar, aí temos um problema. E esse problema não se resolve, tem que se resolver pela positiva, não se resolve pela negativa. Resolve-se procurando que as administrações façam como fazem maioritariamente, e nós temos muita confiança nos nossos gestores, façam o seu trabalho, e nas equipas clínicas, que são quem faz tudo acontecer. E por isso houve de certeza aqui um mal-entendido, mas esse mal-entendido não pode voltar a verificar-se.
3: Senhora Ministra, para os próximos dias está prevista uma onda de calor. O SNS está capaz de suportar uma eventual maior procura pelos serviços de saúde?
1: Nós já lançámos um alerta, naturalmente, um alerta de nível 1 em termos do plano de contingência devido a este calor extremo, e neste momento temos uma procura substancialmente maior. Não vou esconder alguma preocupação, estamos prontos, temos planos de contingência, por isso já o elevámos a nível 1. Há muitas medidas a montante do serviço de saúde que devem ser tomadas e que terão de ser tomadas, mas naturalmente que subimos o nível de preocupação neste momento, porque sobretudo nos cidadãos mais séniores, como sabem, as descompensações são muito frequentes com ondas de frio e ondas de calor.
0: Da Ministra da Saúde agora a reagir à onda de calor extremo que Portugal enfrenta e às medidas do Serviço Nacional de Saúde para lidar também com mais utentes à procura de ajuda. Sobre o caso da grávida em trabalho de parto que viu recusada a assistência no Hospital de Faro, a Ministra da Saúde garantir que é um caso que não se pode repetir, que terá de ser investigado, mas que terminou com um final feliz. Esta mulher acabou assistida, deu à luz, mãe e bebés estão bem.

0: Agora a notícia de que o Tribunal da Relação de Lisboa ordenou a libertação de um cabecilha do primeiro comando da capital, grupo com origem no Brasil, considerado extremamente perigoso, mas não só. A mulher de Hulk também foi libertada. A CMTV apurou que há uma semana, Fernanda, a mulher deste homem que tinha sido detido devido a um mandado de detenção internacional, também tinha sido libertada, mas por ordem do Supremo Tribunal de Justiça, que aceitou o pedido de habeas corpus, um pedido de libertação imediata. O marido foi agora libertado por excesso de prisão preventiva. Fernanda saiu da cadeia de Tires e já está instalada numa mansão de luxo em Cascais, onde tinha estado escondida com o marido durante anos, até ser capturada juntamente com Hulk em novembro do ano passado. Polícia Judiciária investiga a morte de um homem com marcas de violência, corpo encontrado numa obra de construção em Silves. A Raquel Reis está em direto. Raquel, o que é que já se sabe? Já lá vamos, para já estamos a ver as imagens que mostram um incêndio em Setúbal, Lavra, numa fábrica de cortiça. São as primeiras imagens do combate às chamas. Estamos a ver nessas imagens o perímetro montado pelos bombeiros e pelas autoridades e também dezenas de elementos, vários veículos de combate ao fogo e de socorro. É um incêndio que lavra numa fábrica de cortiça em Setúbal, muito perto de habitações, por isso mesmo garantir a segurança dos moradores que se encontram nas imediações é também a prioridade. É um incêndio que está ativo e a mobilizar dezenas de meios. Vamos ter a reportagem em direto a qualquer instante na CMTV para acompanhar em direto as operações que decorrem de um incêndio que lavrou ao início da manhã, deflagrou ao início da manhã, ainda está ativo e a ser combatido pelos meios no local, bombeiros de várias corporações que tentam dominar as chamas que não dão tréguas. É um incêndio numa fábrica de cortiça, por isso mesmo com matéria combustível e um fogo difícil de controlar, tendo em conta também as altas temperaturas, a onda de calor extremo que o país enfrenta. Vamos ter a reportagem em direto a qualquer instante. E agora sim a reportagem para acompanhar a investigação da Polícia Judiciária à morte de um homem encontrado numa obra em construção em Silves. A Raquel Reis é em direto. Raquel, o corpo tinha marcas de violência, o que é que se sabe?
1: O corpo tinha, de facto, marcas de violência. Este homem foi agredido, ou terá sido agredido, nomeadamente na zona da cabeça. E foi isso que fez as autoridades acreditar que por trás desta morte estará um crime. O cadáver foi encontrado nesta obra em construção, mesmo no centro da cidade de Silves. E era nesta obra que este homem estava a trabalhar. Não era visto desde segunda-feira. O pai deste homem e também o patrão estranharam o facto de não aparecer em casa e também de não atender o telemóvel. Por essa razão, o patrão, na terça-feira, no dia de ontem, veio até à obra, viu que a carrinha ainda estava aqui junto à obra, com alguns pertences deste homem no interior, e decidiu ver se, eventualmente, podia ter acontecido alguma coisa. Foi nesse momento que se deparou com o cadáver de Luís, de 38 anos, este homem que encontrou o corpo e conta todos os pormenores.
2: Sem dúvida, porque isto está tudo cheio de árvores secas, muitos pastos, está tudo por limpar, ficámos todos muito aflitos, sim.
3: O que é que, aquele armazém é um armazém de quê?
2: De frutas, é de frutas, e o que está a arder é a parte de onde...
1: Ok. Este homem, o corpo foi encontrado aqui nesta obra de construção pelo patrão, que achou estranho que este homem não atendesse o telemóvel. Além disso, passou também aqui na obra, na segunda e na terça-feira, e reparou que este homem que trabalhava aqui ainda não tinha feito nada. Depois de encontrar o cadáver, ligou para a GNR, que foi acionada, e quando chegaram ao local, juntamente com os bombeiros, perceberam que este homem tinha sinais de agressão, nomeadamente na zona da cabeça. Por essa razão foi acionada a Polícia Judiciária, que realizou várias perícias no local e que está a investigar

0: este caso, neste momento está sob a alçada da PJ, uma vez que há uma forte suspeita de crime por trás desta morte. Já o cadáver seguiu para o Instituto de Medicina Legal de Faro, onde será autopsiado. O resultado desta autópsia será essencial para a investigação, para perceber inicialmente se houve ou não crime e para perceber também a causa desta morte e a Polícia Judiciária continuar com a investigação e, eventualmente, perceber quem foram os eventuais autores deste crime. O cadáver é de Luís, um homem de 38 anos.
1: Raquel Reis, em direto, o cadáver deste homem foi encontrado pelo patrão, que revelou à CMTV que estranhou a ausência da vítima na hora.
2: De falta dele, mas pensei que ele tinha ido para o café. E como ele não compareceu, não atendia o telefone, estava a ver que se passava alguma coisa, mas pensei que tinha ido para o outro lado, para outro café ou qualquer coisa. Entretanto, não apareceu. A caminhonete prolongou ali durante a noite. E eu telefonei ao pai, o pai telefonou à GNR para ver o que é que se passava, não sabia nada, telefonou ao hospital, nada. E eu digo assim, então, mas ele não atende o telefone chama, alguma coisa se passa. Depois o pai pediu-me para vir no outro dia de manhã ver se estava ali a carteirinha dele. E depois eu vim de manhã, as coisas estavam tudo igual, a caminhonete estava fechada, a máquina estava aberta, tudo igual como na segunda-feira. Achei estranho, não é? Depois telefonei ao pai e digo, olha, isto está tudo igual, a carteirinha está aqui dentro da caminhonete. Entretanto, fui tomar um pequeno almoço, o pai telefonou-me. Podes-me trazer a carteira para levar à GNR? Está bem, até já vou buscar, já levo a carteira. Entretanto, vim para cima, entrei na caminhonete, tirei as coisas, o laser, tirei aquilo, para a minha carrinha, e tirei a carteira. Depois vinham para me vir embora, parei ali na curva, lembro-me. Epá, será que deu alguma coisa no moço? Foi fazer alguma coisa aqui debaixo da figueira e deu alguma coisa no moço e está aqui mal. Lembrou-me. Fui debaixo da figueira, nada. E depois subi o monte da terra. Quando subi o monte da terra, vi-o deitado de bruços na cova.
1: CMTV tem novas informações da Operação Águas Turvas, que investiga corrupção e fraude com uma empresa municipal, Águas de Gaia, para conhecer em direto, já a seguir. Estão a ser investigados os disparos efetuados durante um velório num cemitério em Ramal de, no Porto. A CMTV tem imagens dos disparos. O David Monteiro acompanha a investigação. David, há pelo menos um suspeito já identificado.
3: Exatamente, Sara, há um suspeito que está identificado pelas autoridades, tem 36 anos e será filho da mulher que estava a ser velada na capela mortuária de Ramal de quando ocorreu este incidente. Aquilo que apuramos junto de fonte da PSP é que numa altura em que decorria esse velório e se encontravam dezenas de pessoas nesse local, este suspeito passou na rua e do carro efetuou pelo menos 8 disparos, é isso que é possível verificar nas imagens a que tivemos acesso, depois de se ter gerado também uma confusão com várias pessoas na rua, aos gritos, este suspeito terá efetuado então esses 8 disparos. Colocou-se em seguida em fuga, a PSP foi alertada e por isso quando chegou ao local já não encontrou o suspeito. No entanto, no decurso das diligências que os agentes realizaram, nomeadamente depois de terem acesso à matrícula dessa viatura, conseguiram chegar à localização dessa mesma viatura, que estava numa outra rua também aqui na zona de Ramal. Essa viatura acabou apreendida pela PSP. As informações recolhidas também pelos agentes permitiram identificar esse suspeito. Trata-se de um homem de 36 anos, que será filho da mulher que estava a ser velada. Ora, a PSP está a investigar as circunstâncias desta situação. Os elementos da Divisão de Investigação Criminal deslocaram-se ao local e estão agora a tentar apurar as razões deste homem ter efetuado estes naquele local, bem como também chegar ao seu paradeiro. Segundo aquilo que apuramos, em causa poderão estar divergências entre famílias que

agora tiveram este episódio de violência ao final da tarde do dia de ontem, com este suspeito a efetuar vários disparos para o ar no momento em que decorria o velório da mãe na capela mortuária de Ramalto. Como referi,

0: Veículo pesado aconteceu em Castelo Branco. O caminhão acabou suspenso numa ponte onde ainda se mantém. O Alexandre Salgueiro está em direto. Alexandre, o que é que vai acontecer? Que operações é que vão ser realizadas? E o motorista, como é que está?
1: O motorista escapou sem quaisquer ferimentos. De resto, quando o alerta para esta ocorrência foi dado por volta das 10:30 da manhã, não foi sequer requisitada qualquer ambulância, foi apenas requisitada uma equipa de bombeiros para fazer a limpeza da via. E foi preciso limpar porque depois do embate, e estamos a ver o estado em que ficou este caminhão e a posição em que ficou, o veículo derramou quer combustível, quer também lubrificante para a via e também para a ribeira que corre 3 metros mais abaixo onde o caminhão ficou suspenso. As circunstâncias do acidente, essas ainda estão a ser apuradas pela GNR. Ao que tudo indica, o caminhão vinha a descer uma zona inclinada desde a aldeia, na estrada que faz a ligação entre a aldeia de Castelo Novo e a A23, e convém localizar este local, passa a redundância, estamos na aldeia histórica de Castelo Novo, no concelho do Fundão, distrito de Castelo Branco, mas concelho do Fundão. Este caminhão transporta, ao que nos disseram, transporta águas de uma fábrica ou de uma extratora de águas que bem conhecida aqui da aldeia, e quando vinha a descer terá perdido o controlo do caminhão, acabou por embater nas guardas da ponte, galgar essas mesmas guardas e ficar, como vemos, suspenso na ponte. Agora, indo à pergunta que me fizeram, este inicial, os trabalhos para a remoção deste veículo vão ser muito delicados. Isto porque até parece estar numa posição relativamente fácil de retirar com uma grua e vai ter que ser utilizada uma grua. O problema é que por cima do caminhão, e não sei se é possível ver pelas imagens da Tânia Pereira, por cima do caminhão estão fios, quer de eletricidade, quer de telecomunicações, que vão dificultar e muito o trabalho da grua que vier fazer a remoção deste veículo. Também já nos disseram que só lá para o final da tarde é que essa grua chega, porque é preciso ser uma grua com determinadas características e só estará disponível mais para o final da tarde, por isso estima-se que este caminhão possa ficar aqui durante toda a tarde e ainda durante parte da noite até que sejam feitos os trabalhos de remoção do veículo. Para já, a estrada que faz o acesso desde a A23 até a aldeia histórica de Castelo Novo está cortada ao trânsito e, de resto, é impossível, como podemos ver pelas imagens, qualquer viatura, a não ser um veículo de duas rodas, passar neste local, uma vez que não há espaço suficiente entre a galera do caminhão e as guardas da ponte, e só mesmo depois deste veículo ser removido vai ser possível retomar a circulação neste troço. Para já, a alternativa para veículos ligeiros são estradas rurais a partir da Nacional 18, que depois vão dar um pouco mais acima do ponto onde nos encontramos, mas a estrada principal de acesso a Castelo Novo, essa está neste momento intransitável por um percurso de cerca de 2 km mais ou menos, e portanto neste momento para entrar e sair de Castelo Novo com veículos ligeiros apenas por essas estradas rurais que passam perto dos pomares aqui da zona e que são usadas normalmente por proprietários de pomares aqui da aldeia de Castelo Novo. A estrada essa só deverá ser reaberta lá para o final da tarde, eventualmente até já durante a noite, porque, como disse, vai ser preciso tirar este veículo com uma grua especial, e mesmo para a grua especial trabalhar vão ser trabalhos muito delicados, precisamente porque há fios de telecomunicações e de eletricidade que passam sobre o caminhão e, portanto, vai ser um trabalho muito delicado e certamente muito moroso.
0: Polícia Judiciária investiga a morte de um homem com marcas de violência encontrado numa obra em Silves. Acompanhamos a investigação em direto no Grande Jornal. Os 13 detidos na operação Águas Turvas da Polícia Judiciária passaram a última noite na cadeia. Vão ser presentes a um juiz nas próximas horas. As equipas da CMTV vão acompanhar os interrogatórios no Tribunal de Instrução Criminal do Porto. Ana Isabel Fonseca e a Tânia Laranjo. Tânia...

0: Boa tarde. Esta investigação que começou há mais de um ano e permitiu recolher vários indícios, como, por exemplo, fotografar funcionários da empresa municipal Águas de Gaia a receberem envelopes com dinheiro.
1: Sim, é um método muito idêntico, aliás, a esta corrupção, a estes subornos, ao que aconteceu, por exemplo, em Espinho e também com o vice-presidente da Câmara de Gaia, que foi preso preventivamente e foi condenado a 8 anos de cadeia. Também aí a prova da PJ era abundante, a prova da PJ do Porto, havia fotografias, havia escutas, havia vigilâncias, ou seja, foram seguidos, conseguiu-se demonstrar os atos de corrupção e, de facto, é isso que será hoje trazido aqui ao Tribunal de Instrução Criminal do Porto. O processo ainda não chegou, deverá chegar ao início da tarde, o processo físico, só depois é que chegam os presos. Falamos de 13 pessoas que estão detidas, que vão ser presentes a Pedro Miguel Vieira para serem identificadas, deverão apenas ser identificadas durante o dia de hoje, não é expectável que comecem os interrogatórios judiciais, aliás as defesas têm o direito e seguramente o vão exercer de consultar o processo, pelo menos consultar a parte do processo que os arguidos tenham que responder já em primeiro interrogatório judicial. E isso pode acontecer até durante o dia de hoje e durante o dia de amanhã, podemos só ter primeiro interrogatório judicial a começar no sábado. Sabemos que este magistrado judicial normalmente faz interrogatórios também ao sábado, é expectável que depois seja suspensa a diligência domingo, que recomece segunda, ou seja, antes da próxima semana não saberemos seguramente que medidas de coação a aplicar, os arguidos esses continuarão presos.
0: Daniel Aranjo, em direto, diligências que se prevêem serem demoradas, são 13 detidos, podem prestar declarações em tribunal. Ana Isabel Fonseca acompanhar. Ana, entre os detidos está a diretora da empresa municipal, mas também vários funcionários, eles foram corrompidos com viagens, refeições e outros bens.
2: É isso que de facto sustenta já a investigação. No caso desta diretora, Eunice Fonseca, aquilo que também o Ministério Público e a PJ sustentam é que existiram aqui pagamentos de refeições, nomeadamente almoços, também jantares, e que chegaram até a ser feitas obras numa casa que esta diretora tem em Amarante. Foram então disponibilizados funcionários e também materiais por parte de António Santos Mota para que fossem aí realizadas essas obras. António Santos Mota, de resto, é aqui o principal alvo desta investigação, era o empreiteiro que estava aqui no centro de todo este caso, seria ele que seria o beneficiado aqui, conseguia aqui viciar concursos públicos, levava a que estes funcionários viciassem os concursos, que lhe atribuíssem várias obras, num valor total de 8 milhões de euros ao longo dos anos, e em troca terão aqui existido várias contrapartidas, desde valores elevados de dinheiro, na ordem dos 45 mil euros, também almoços e jantares que no total custaram 54 mil euros, mas depois temos aqui pequenos bens, como um frigorífico de 390 euros, uma carteira que foi aqui comprada também numa superfície comercial em Gaia para a mulher de um funcionário, e depois, por exemplo, viagens à Itália, também a Marrocos, tudo isto suportado por este empreiteiro. Não havia aqui propriamente uma tentativa de esconderem a relação que tinham com este empresário, quase um sentimento de impunidade, mas a verdade é que a Polícia Judiciária nesta operação conseguiu agora colocar um ponto final neste alegado esquema de corrupção e conseguiu também aqui deter 13 pessoas.
0: Um padre foi sequestrado durante um assalto à casa paroquial da Igreja de Febres em Cantanhede. Os ladrões forçaram a fechadura, arrombaram a porta. O padre, de 64 anos, foi mantido sob sequestro. Os ladrões vasculharam as várias divisões, pediram dinheiro e objetos de valor. O sacerdote respondeu que a igreja é pobre e que não tinha nada de valor. Os três assaltantes levaram depois o padre para dentro da igreja, onde também vasculharam todos os espaços. Os ladrões acabaram por fugir apenas com o telemóvel e o computador do padre. A GNR está a investigar o assalto. É considerado um verdadeiro milagre. 5 das 7 pessoas presas numa gruta no Laos foram encontradas com vida. O momento em que

0: foram encontrados ficou captado pela equipa de mergulhadores. É este o grupo localizado com vida. Há dois desaparecidos ainda e a serem procurados. Por isso mesmo, as buscas prosseguem. Este grupo tinha entrado na gruta há uma semana à procura de ouro. Devido à chuva, a gruta inundou de forma repentina, o que fez com que as saídas ficassem bloqueadas. Os moradores também se mobilizaram para ajudar e têm estado a retirar água desta gruta. As equipas de resgate especializadas em mergulho neste tipo de cenários continuam os esforços para localizar os dois desaparecidos e agora inicia-se mais um momento complexo, a operação segura de retirada destes cinco sobreviventes. As Forças Armadas norte-americanas lançaram ontem mais um ataque contra uma embarcação suspeita de transportar drogas no Oceano Pacífico, provocando a morte a um homem. Há um vídeo publicado nas redes sociais que mostra este momento quando o barco seguia alta velocidade e depois explodiu. As autoridades afirmam que notificaram de imediato a Guarda Costeira norte-americana para ativar o sistema de busca e salvamento para sobreviventes. A embarcação seria suspeita de tráfico de droga. Não é uma operação inédita, tem-se sucedido diligências do género. Há já contabilizadas quase 200 vítimas mortais. Segundo o que é revelado, as Forças Armadas não apresentaram prova de que alguma destas embarcações transportasse a droga. A administração Trump afirma que os Estados Unidos estão em guerra contra os cartéis de droga, que segundo os responsáveis são, que segundo a administração Trump, são responsáveis pelo flagelo das overdoses fatais que assolam muitas comunidades norte-americanas. E de volta às notícias que marcam a atualidade nacional, dois dias antes da admissão do antigo secretário-geral adjunto do Ministério da Administração Interna, a adjunta do gabinete do Ministério terá escondido anexos do relatório sobre o Siresp. Nos e-mails que são agora revelados, Valentina Marcelino pediu alterações ao documento que ia ser tornado público e solicitou a omissão de alguns anexos da versão final. O relatório incluía críticas à gestão do Siresp, referências a atrasos, favorecimentos e falhas na transparência. António Pombeiro respondeu ao e-mail, disse não estar disponível para ser tratado como um estagiário de redação. Fez ainda várias acusações de um alegado favorecimento à empresa que resultou em alegados encargos indevidos para o Estado. André Ventura revela que falou com o Presidente da República sobre a empresa do Siresp. O líder do Chega exige responsabilidade.
1: Transmitir ao Presidente da República aquilo que são preocupações nossas, que penso que o país tem acompanhado, e a necessidade de garantirmos que não há poderes ocultos no Estado, a importância de garantirmos que não há poderes que manejam por trás da cortina e que há responsabilidade. E que quando há poderes que, alegadamente, tentam controlar, condicionar ou amordaçar essas conclusões ou esses relatórios, estamos a prestar um mau serviço ao país. É informação alguma dela delicada, o Presidente da República estará também atento a isso e foi nessa lógica que conversámos.
0: A Bolsa Marta Louro regressa este ano numa iniciativa de grande sucesso. Este ano, a redação recebeu um número recorde de candidaturas à Bolsa em homenagem à nossa jornalista.
2: Mais um ano de grande sucesso da iniciativa Bolsa Marta Louro. A ideia foi posta em prática um dia depois da morte da jovem jornalista, a dia 27 de abril de 2022. Dá oportunidade a jovens jornalistas de contribuírem para que a informação chegue a si melhor. Primeiro.
3: É uma iniciativa bastante importante da parte da Média Livre, que mantém viva a memória da Marta, de certo modo.

0: Esta criação da quinta edição da Bolsa Marta Louro leva-nos a materializar aquilo que a Marta representou para o jornalismo e, de certo modo, também proporciona a jovens licenciados em Ciências da Comunicação que possam ter um estágio profissional e, quem sabe, possa ficar a fazer parte da equipa da CMTV.
1: Do júri fazem parte os pais de Marta Louro e membros da equipa Média Livre, que voltaram a reunir para decidir quem será a próxima promessa do jornalismo que vai poder dar continuidade ao legado de Marta Louro. E até agora, o sucesso tem sido imenso.
2: Tem sido através da Bolsa Marta Louro que temos recrutado muitos dos bons jornalistas que temos na nossa casa. É com muito orgulho que conseguimos uma taxa de retenção de 100% nas outras 4 edições e que estamos muito confiantes também que isso será também uma certeza nesta quinta edição. O número, de facto, este ano foi um número recorde, mais de 100 candidaturas, e registámos essas candidaturas de norte a sul do país e, portanto, tivemos candidaturas do Minho ao Algarve, do interior ao litoral, o que também é muito gratificante.
3: A iniciativa tem muito a ver com aquilo que eu Correio da Manhã e muito a ver com o legado que a Marta nos deixou. A Marta continua viva connosco, obviamente com a família, mas não só o número de candidaturas que continua a crescer todos os anos, como a qualidade dos candidatos, mostra bem como aquilo que a Marta, a sua ética de trabalho, os seus valores, continuam vivos. E, portanto, é para nós, obviamente, um motivo de enorme orgulho continuarmos com esta iniciativa.
1: O vencedor da Bolsa será revelado em breve e vai dar continuidade ao sonho da Marta. É a prova de que os valores humanos e profissionais que a caracterizavam, esses são para sempre. A Marta nunca vai deixar de fazer parte desta redação e alguém vai dar continuidade ao seu legado. Jornalista da CMTV.
4: 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Todos os dados para conhecer no Grande Jornal. Voltamos logo depois do intervalo. Até já.
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7: Ora então, 1h26, estamos agora em exclusivo na Correio da Manhã Rádio. Muito boa tarde, se já almoçou, ainda bem. Melhor que muitos. Se ainda não almoçou, bom almoço. Vamos às notícias. A edição é da jornalista Jéssica Oliveira.
8: Boa tarde. Há um ferido a registar na sequência de um outro acidente que aconteceu esta manhã. Foi no IC19 e envolveu 2 carros e uma moto. Depois da colisão, o condutor de uma das viaturas ligeiras fugiu do local. O jornalista João Carlos Rodrigues conta que a PSP já está a tentar localizar este condutor em fuga.
9: Foi um acidente que aconteceu pouco depois das 10 da manhã desta quarta-feira, uma colisão que envolveu 2 automóveis e um motociclo e que acabou por provocar ferimentos ligeiros no motociclista. Há ainda uma nota a registar: um dos automóveis envolvidos neste acidente aqui na IC19, junto ao acesso ao Hospital Fernando da Fonseca, uma dessas viaturas acabou por encetar fuga, está a tentar ser localizada pela PSP, autoridade que tem jurisdição sobre esta via, um dos principais acessos a Lisboa. Este acidente ocorreu já perto do final da hora de ponta, mas acabou por condicionar muito o trânsito. Na manhã desta quarta-feira são longas filas de trânsito, extensas filas que chegam desde aqui da zona da Amadora até ao Cacém, isto derivado de um acidente que envolveu 2 automóveis e um motociclo, em que o motociclista sofreu ferimentos ligeiros, ainda assim teve de ser transportado ao Hospital de Santa Maria.
8: A reportagem do jornalista João Carlos Rodrigues no IC19. Há um ferido a registar na sequência de um acidente que aconteceu esta manhã. Envolveu 2 carros e uma mota. As provas do 4º e 6º anos arrancam.

0: Esta quarta-feira e os diretores acreditam que as escolas estão prontas para implementar o formato digital. À semelhança do ano passado, as provas serão feitas em formato digital. O presidente da Associação Nacional de Diretores de Agrupamentos e Escolas Públicas garantiu que a aprendizagem do ano passado e as provas ensaio também ajudaram a verificar o que estava menos bem. O representante dos diretores escolares disse estar convencido que as escolas estão agora preparadas para este tipo de prova. O calendário arranca com a prova de educação artística dirigida aos alunos do 4º ano e que poderá ser realizada entre 27 de maio e 9 de junho. A terminar, o Primeiro-Ministro regressa esta quarta-feira à Assembleia da República para responder aos deputados no debate quinzenal. Entre os temas em que deverá ser confrontado está a polémica demissão do Secretário-Geral Adjunto da Administração Interna e o relatório da Presidência da República sobre as tempestades. Outro dos temas poderá ser a reforma laboral, já que desde o último debate, dia 29 de abril, deu entrada no Parlamento a proposta de lei do Governo de revisão do Código do Trabalho. Embora continue sem haver negociações públicas ou parceiros à vista para a aprovação. O país encontra-se também há exatamente uma semana da greve geral de 3 de junho da CGTP. O debate começa desta vez pelas perguntas do LIVRE. Seguem-se as questões do PSD, Chega, PS, Iniciativa Liberal, PCP, CDS-PP, Bloco de Esquerda, PAN e JPP. É numa discussão com uma duração prevista de 2 horas.
1: Foram as notícias com a Jéssica Oliveira, aqui na Correio da Manhã Rádio, precisamente 1h30. Na Correio da Manhã Rádio, já a seguir temos mais música para ouvir.
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1: Mas antes da música, tenho aqui que partilhar uma mensagem que já tinha saudades de ouvir. O nosso amigo, ouvinte, ator, o Zé Comando, deixa-nos aqui uma mensagem.
3: Olá, muito boa tarde a toda a gente, igualmente contigo, a Lara Fonsi. Assim mesmo, para tem de ser que você fugiste, andava a encontrar de tarde, agora não está na hora do almoço, afinal é isso. Tá bom, olha, então também de igual forma, mente, tudo para tudo. Assim mesmo, um bom almoço para ti, para vocês, igualmente todos, ok? Obrigado, com a quarta para passarinho. E estamos juntos.
1: Estamos juntos, sim, Zé Comando, aqui no comando dos ouvintes da Correio da Manhã Rádio. Obrigada, sim. De facto, cá estou eu, à hora do almoço. Eu começo ali um bocadinho mais cedo. Eu sou uma espécie de brunch radiofónico, ok? Mudámos, o regresso a casa está de facto agora entregue a Alberto Rocha e Luciana Abreu. E eu fico com este pedaço de bom caminho neste horário maravilhoso que quem está a ouvir está mesmo a ouvir. Está assim atento. Olha aqui a Carol.
4: Que
1: só para si.
4: Empezou o verano.
1: É isso. Oi, meu Deus. Boa disposição, bom almoço. Ou então bom regresso ao trabalho. Estamos juntinhos aqui entre nós comigo, Lara Afonso, na Correio da Manhã Rádio. É um gosto tê-lo aí desse lado. Boa tarde, boa quarta-feira.

0: Carol G, este Si Antes Te Hubiera Conocido. Ai, meu Deus, eu estou preparadíssima para ir ali ver o Benito. Só que não, por acaso eu não vou. Mas aqui bem perto da rádio já está um mar de gente preparado para o segundo concerto do Bad Bunny. Acho que foi assim a loucura. Já há algumas polémicas, e à tarde vou falar sobre isso. Mas é coisa cor-de-rosa, não é polémica assim à séria. São coisas, enfim, coisas.
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0: E em cmradio.pt, onde quer que esteja, à distância de um clique. Estamos juntos aqui entre nós, comigo Lara Afonso, na Correio da Manhã Rádio. Agora vamos novamente à música e logo depois voltamos ao simultâneo com o Grande Jornal da Tarde, a CMTV e a Correio da Manhã Rádio, juntinhas numa só. A música que segue, junta Diogo Pissarra e Marisa Liz, chama-se Amanhã, para ouvir hoje.

0: Covas do Barroso, no interior do país, a exploração de lítio divide uma comunidade. De um lado, quem teme perder terras, água e qualidade de vida. Do outro, quem vê no projeto uma oportunidade para trazer emprego e desenvolvimento. É o tema em destaque no Investigação CM de hoje.
1: Você está a ver.
2: O que é que eles fizeram? O que é que não, as máquinas...
1: Eles atupiram a plataforma, atupiram o chuveiro. Uhum. Você vê que está aí à vista e se for aqui à parte de cima está igual, exatamente igual.
2: Certo.
1: E agora, ali na parte de cultivo, fizeram a plataforma, onde tinha terra boa, que é terra de cultivo, dá batatas, dá milho, dá feijões, dá aquilo que fizer falta.
2: Uhum.
1: E agora tem lá a pedreira.
3: Tenho uma mensagem que dirigiu aos seus associados.
4: Exatamente. Portanto, do convívio que a Sabana vai promover no próximo dia 27. Relativamente à mineração, dois dos 7 objetivos da Associação Futuro do Barroso são a promoção e defesa do envolvimento da população local para garantir que os nossos recursos naturais são geridos de forma responsável.

0: sabe a lei adequada e a promoção e defesa de um diálogo construtivo e atento.
1: Aqui, onde antes havia terra fértil, hoje há marcas de máquinas. Em Covas do Barroso, a exploração de lítio ainda nem começou. Mas já mudou a paisagem e a vida de quem cá vive, como a de Benjamin Gonçalves.
2: Pode para muitos parecer que não vale nada, para mim tem muito valor, sabe Deus, o sacrifício que o meu pai passou para comprar isto. Que ele comprou isto em três prestações, e são três artigos, distintos, estão delimitados, e o meu pai comprou um a cada proprietário, um por cada vez, lá conforme podia, conforme tinha o dinheirito, e pronto, é... Hoje, neste momento, não é cultivado, mas pode voltar a ser, que não temos livros disso. E tenho empenho nisto, é uma lembrança do meu pai.
1: Para muitos moradores, estas terras não são apenas propriedade. São herança, sustento e identidade.
3: E quando, sem problema nenhum, desde que estou, até começaram a ter seguranças e de noite e de dia... Estou a começar a ter medo e deixarem buracos abertos e tudo. A gente tem medo de vir para os terrenos.
4: Nunca mais veio desde então?
3: Não.
4: Por medo?
3: Sim.
1: São duas visões, duas realidades na mesma terra. Em Covas do Barroso, o lítio não é apenas um recurso. É uma escolha difícil entre o que existe hoje e o que pode vir amanhã.
5: Para a notícia do incêndio que atingiu uma fábrica de cortiça em Setúbal, é um fogo que lavra perto de habitações. Os bombeiros estão no local a combater as chamas, um dispositivo reforçado, tendo em conta a força deste incêndio. Vamos ter reportagem em direto a qualquer instante para acompanhar o trabalho das autoridades, perceber se houve necessidade de evacuar casas, se há vítimas, qual é o ponto da situação no combate a este fogo que lavra há já várias horas e também se há e quais os estragos a registar. A qualquer instante, a reportagem em direto na CMTV. Um incêndio mobilizou dezenas de meios em Almancil. O Rui Pando Gomes acompanha as operações em direto. Rui, nesta altura o fogo está controlado, mas total atenção aos reacendimentos.
6: Sim, essa é a grande preocupação dos bombeiros, até porque nesta zona aqui entre Almancil e Val do Lobo há diversas casas dispersas, moradias, muitas delas de férias, e o que vemos aqui é que em redor destas casas há muito mato, muitos pinheiros que aqui, neste caso, começaram a arder e devido ao vento o fogo começou a alastrar progressivamente para uma zona mais próxima das habitações. Foi uma grande preocupação para os bombeiros que de imediato mobilizaram quase meia centena de operacionais de várias corporações, Loulé, São Brás de Alportel, Faro, Albufeira, também Faro e Olhão, e até um meio aéreo que chegou a fazer aqui diversas descargas, iria buscar água ao mar e acabaria por descargar aqui nesta zona que o Nuno Alforbinha está a mostrar. Esta zona é muito próxima da costa, muito próxima da zona de Val do Lobo e, como vemos agora, decorrem operações de rescaldo, o fogo já está dominado e em fase praticamente de extinção, mas a preocupação é mesmo os reacendimentos, porque como está muito calor e também algum vento, qualquer fagulha pode levar a que exista algum reacendimento. Há aqui diversos meios que continuam aqui no local, nesta zona de mato e floresta. É uma zona bastante de difícil acesso, mas que para a população normal, mas que para os bombeiros se tornou uma zona de fácil atuação, uma vez que também atuaram muito rápido e conseguiram dominar de muito rapidamente aqui este incêndio. No entanto, é como referiste, Sara, todos os cuidados são poucos. No dia de hoje há um elevado risco de incêndio em toda a região do Algarve. O vento continua a soprar, como podemos ver, e é uma forte preocupação para os bombeiros, que do nada um pequeno fogo pode se transformar num incêndio grande, e foi essa a preocupação da Proteção Civil e dos bombeiros. Mobilizaram de imediato um helicóptero, mais de meia centena de operacionais, mas como referi, este incêndio aqui na zona de Almacil já está dado como dominado e decorrem agora as operações de rescaldo.
5: Rui Pando Gomes em direto, o incêndio controlado pelos bombeiros. É um dia de muito calor, não é o único fogo ativo a esta hora. Há também em Santarém um fogo a preocupar as autoridades. Vamos revelar a primeira imagem. É um incêndio numa zona de mato que já mobiliza mais de 60 operacionais. Vamos ter a reportagem em direto a qualquer instante. Incêndio que também obriga a mobilizar meios aéreos. São pelo menos dois os que estão empenhados nesta operação. O distrito de Santarém a registar temperaturas muito elevadas, por isso mesmo também em risco máximo de incêndio florestal. Este incêndio que está ativo, vamos acompanhar as operações em direto a qualquer instante. A PJ investiga a morte de um homem com marcas de violência. Estava numa obra em Silves. Todos os dados no Grande Jornal. O Tribunal da Relação de Lisboa ordenou a libertação de Hulk, um traficante de droga brasileiro com ligações à estrutura criminosa do primeiro comando da capital, mas não só. A CMTV apurou que há uma semana foi a vez da mulher Fernanda ter sido libertada, mas por ordem do Supremo Tribunal de Justiça, que aceitou o pedido de habeas corpus, ao contrário do marido, que foi libertado por excesso de prisão preventiva. A mulher saiu da cadeia de Tires e já está instalada na mansão de luxo em Cascais, onde esteve escondida com o marido durante anos, antes de ser capturada em novembro do ano passado. Vamos olhar para a reportagem da CMTV do esconderijo de luxo deste casal em Portugal.
7: Igor Daniel Zago, 44 anos, um dos criminosos mais perigosos do primeiro comando da capital, estava a viver num condomínio de luxo em Cascais. Este homem é mais conhecido por Hulk. Tanto ele como a mulher foram detidos. São suspeitos de associação criminosa, corrupção e branqueamento de capitais. A Polícia Judiciária descobriu que o membro geria as operações e lavava milhões e milhões de euros a partir de Portugal. Estava a viver num condomínio fechado, numa das zonas mais nobres da capital. Só de renda pagava 5 mil euros por mês, por um T2 com vista para o mar. Ali tinha a privacidade desejada, mas em menos de 6 meses foi localizado e detido pelas autoridades. Vivia rodeado de luxo, piscina, ginásio e segurança 24 horas. Mudou de país, mas não mudou o estilo de vida. E pode ter sido isso que também acabou por o tramar. Igor é considerado um dos maiores traficantes do Brasil. É mesmo apontado como um dos principais cabecilhas do PCC, uma das organizações mais perigosas do mundo e que já está instalada em Portugal. Em 2014, Igor foi condenado a 29 anos de prisão. Só foi detido em 2021 durante uma operação em São Paulo, mas ficou a aguardar a decisão de um recurso em liberdade. Não se percebe como nem porquê. O Duarte ainda sabe que entrou no nosso país com passaporte italiano. Ninguém parece ter reparado que era um criminoso que estava a entrar em Portugal. Conseguiu arrendar uma casa sem que mais uma vez ninguém se apercebesse quem era. Não escondeu a cara, não mudou o nome. Mesmo assim, esteve meses escondido, sem que poucos se apercebessem.

0: 2023 terá entrado noutra atividade criminosa. O comércio de combustível adulterado com metanol, corrupção de funcionários e ocultação de fundos das atividades criminosas. Nesse ano, foram aliás apreendidos 30 mil litros de metanol.
1: A organização criminosa age de forma ordenada e com divisão de tarefas para o fim de obter especialmente vantagem económica mediante revenda de combustível, gasolina e etanol em desacordo com as normas. Adulterado, a corrupção de agentes públicos vinculados a órgãos de fiscalização da atividade e a ocultação dos valores e bens.
0: O que se sabe para já é que Hulk terá fugido do Brasil através do Peru. Depois chegou para a Itália e entrou em Portugal com passaporte dessa mesma nacionalidade. Agora já foi detido. Vai aguardar o desenrolar do processo, preso. Será extraditado para o Brasil, assim como a mulher. Para já, fica a preocupação da comunidade, que viu entrar um dos maiores criminosos do mundo e estabelecer-se em Cascais, praticamente sem nenhum entrave.
2: Reportagem em direto no local onde um incêndio atingiu uma fábrica de cortiça em Setúbal. Raquel Sousa a acompanhar as operações. Raquel, muitos meios no local. Qual é que é o ponto da situação?
3: Precisamente, há muitos meios no local, inclusive vários meios dos bombeiros de Setúbal e também do INEM, mas o ponto de situação nada melhor do que o presidente da Junta para nos fazer esse mesmo ponto de situação. Aqui comigo tenho Tiago Cardoso. Muito boa tarde, senhor Tiago. Portanto, deste incêndio resultaram dois feridos.
4: Sim, resultaram dois feridos ligeiros. Neste momento também tivemos dois GNRs também com a noção de fumes, também tiveram alguma prestação de serviços por parte do INEM. Mas tudo questões ligeiras. Neste momento está tudo controlado.
3: Mas disse-me há pouco que dois destes feridos eram da fábrica, inclusive o proprietário desta fábrica. Portanto, são quatro feridos ligeiros. É isso, dois GNR e duas pessoas que trabalhavam nesta fábrica?
4: Sim, até à data que temos em mãos, será quatro feridos ligeiros, nada de grave. E dois deles, sim, eram os proprietários, inclusive, da fábrica, da transformação de cortiça.
3: E esses proprietários, o que é que sofreram? Também foi por inalação de fumos? Tem algumas queimaduras?
4: Assim, neste momento não posso responder a nada disso, não é? Tirando as curiosidades que eles sofreram, teremos que fazer aqui uma breve análise, mas dizer aqui que isto tudo está controlado devido a uma ação muito rápida por parte de todas as autoridades. Desde a Proteção Civil aos bombeiros, à própria GNR, facilmente se controlou aqui a situação.
3: Por volta de que horas é que foi dado o alerta?
4: Olha, eu estive alerta para a minha pessoa por volta das 11 horas. Passado nem mais nem menos de 5 minutos, estava tudo no terreno com os meios adequados para a intervenção necessária.
3: E neste momento o incêndio já está confinado, extinto?
4: Sim, neste momento já se encontra numa fase de rescaldo. Estamos com avaliações, já estamos em local os bombeiros para fazer uma análise de toda a situação. Neste momento, é como digo, está controlado e esperemos bem que ainda hoje, ao final do dia, esteja completamente dominado.
3: Estamos a falar de uma fábrica de cortiça, há prejuízos a registar?
4: É assim, como disse, não teremos, agora não sabemos, não é? Quais são os custos avultados. Isto é uma pequena fábrica familiar, transformação de cortiça. Eu próprio também não sei ao certo aquilo que eles fabricam aqui nas suas pequenas instalações, mas a seu tempo teremos todas as respostas às necessidades. Quer dizer.
3: Mas este incêndio ficou confinado a que parte desta fábrica?
4: Ficou confinado só à limitação da parte da fábrica. De resto, não, nada foi absorvido. Neste momento estamos na fase de escalda a ver a envolvência para ver se não há nenhuma surpresa dentro destas próximas horas.
3: E o edifício teve de ser evacuado?
4: Foi evacuado por causa da inalação de fumes, não é? De todo o resto, teve sempre os bombeiros presentes, teve sempre as autoridades na envolvência do local, ou seja, não houve nada de assim tão grave.
3: Muito obrigada. Aqui o Presidente da Junta de Azeitão a dar-nos o ponto da situação. A verdade é que há vários meios no local, mas para já aquilo que nos dizem é que a informação oficial é que pelo menos há quatro feridos, dois militares da GNR que ficaram feridos por inalação de fumes, mas também os dois proprietários desta fábrica de cortiça que têm algumas queimaduras.
2: O Tribunal de Almada condenou a 22 anos de cadeia um homem que matou um jovem a tiro e queimou o cadáver. A vítima de 21 anos foi atraída para uma casa em Fernão Ferro, no Seixal, pelo homicida e por um cúmplice que não foi identificado. O homicida e a vítima trabalhavam juntos, como patrão e empregado, num esquema de burlas, olá pai, olá mãe. O arguído não perdoou a dívida e executou o jovem com um tiro na cabeça.
0: Estivemos no local onde o corpo deste jovem de 20 anos

0: anos foi encontrado. Comigo tenho o inspetor-chefe da Polícia Judiciária, Carlos Anjos. Muito obrigada, Carlos, que nos vai ajudar aqui também a traçar tudo aquilo que aconteceu. Nós estamos praticamente no meio do nada, Carlos. Parece tudo planeado, não é?
1: Sim, estamos muito próximo da Almada, muito próximo do Seixal, mas muito próximo ou muito longe de tudo. A partir de, aliás, eu diria que a partir desta hora começa a desaparecer os poucos pescadores que vêm aqui reformados e vão aqui à pesca e não há ninguém. E, portanto, é o local ideal para um encontro de droga, ou seja, para uma compra, para um negócio de droga, ou para alguém fazer justiça sobre alguma coisa ligada ao tráfico de droga, ou até para abandonar um cadáver.
2: Terá sido precisamente isto que aconteceu. O corpo de Túlio, de apenas 20 anos, estava carbonizado e foi abandonado junto a um caixote do lixo.
0: Foi o que aconteceu neste caso. O cadáver foi abandonado, carbonizado, aqui num caixote, junto a um caixote de lixo. É absolutamente chocante, é um crime brutal.
1: Brutal, sim. Assim, aparentemente ele não terá sido morto aqui, ou seja, parece, pelas indicações que foram recolhidas, que ele não teria sido morto aqui. Aqui terá sido o local onde foi carbonizado, vimos ainda ali um resquício dessa, do que aconteceu. E depois de carbonizado é aqui que o corpo do jovem é abandonado e deixado, num sítio onde não era fácil alguém dar com ele logo no dia a seguir. É um sítio onde passa muito pouca gente e,
3: portanto, por acaso deram com ele.
1: Ou seja, por acaso alguém passou aqui, alguém viu o cadáver e chamou as autoridades, mas se, por exemplo, tivéssemos dias como os últimos, em que teve 2 ou 3 dias a chover, dificilmente alguém durante esse tempo passava aqui.
2: Sobre as motivações, sabe-se que as suspeitas recaem sobre negócios de droga que envolvem membros do Comando Vermelho, a organização criminosa brasileira que já controla parte do tráfico de droga no nosso país.
1: Diz-nos a experiência que aqui ele terá sido morto, de certeza, de uma outra forma, provavelmente até torturado. Estamos a falar, com grande probabilidade, de um crime cometido na sequência de negócios ligados ao tráfico de droga. E, portanto, aquilo que os traficantes queriam, provavelmente, era que ele pagasse as dívidas que tinha ou pagasse alguma coisa que tinha. Ao não pagar, provavelmente, daí resultou a morte dele, e a seguir à morte, aquilo que os traficantes queriam era evitar o reconhecimento do corpo o mais tarde possível. E para quê? Porque confundir a investigação, e porque se não se identificasse o cadáver, provavelmente a investigação nunca iria chegar aos autores do crime. A probabilidade de não identificar o cadáver e chegar aos autores é zero. E, portanto, foi isso que eles tentaram, foi que o cadáver não fosse identificado, para dificultar ao máximo, mais tarde, uma possível identificação e detenção dos autores do crime.
2: As imagens nas redes sociais mostram um jovem feliz. Morava com o pai em Portugal. Mas há segredos que a Polícia Judiciária quer agora descobrir. No passado do rapaz assassinado e cujo corpo foi queimado e deitado ao lixo, como se disso se tratasse?
1: As respostas vamos encontrar a isso na vida do jovem que morreu. Tinha um passado, tinha uma vida complicada, ligada a algum comércio ilícito de substâncias estupefacientes. E provavelmente é uma das questões que estamos a ver aí em termos de mortes, é pessoas que traficam, depois não cumprem as suas obrigações com os traficantes, e como um negócio de droga, a queixa de um negócio de droga, quem foi enganado, aquilo a que vulgarmente se chama uma banhada. Uhum. Quem leva uma banhada não pode ser, no fundo, para que os espectadores percebam, claro, uma banhada é uma espécie de burla. Quem ficou com a droga não paga a quem lhe forneceu. Como? Quando nós somos burlados na nossa vida, vamos à polícia e apresentamos queixa. Num negócio de droga, o traficante que é enganado não pode apresentar queixa a lado nenhum, porque isso seria um passo para o cadafalso. E, portanto, como eles não podem apresentar queixa contra a pessoa que os enganou, aquilo que acontece é crimes desta violência. Ou seja, quem comete esse tipo de crimes normalmente paga com a vida. Respondendo à tua pergunta, quando as organizações são muito fortes, muito violentas, o grau de violência no crime é maior, como é este caso. E porquê? Porque pretende-se mandar uma mensagem a todos os outros com quem nós negociamos: não voltem a fazer o mesmo, porque senão acontece-vos isto.
2: A família pediu ajuda para levar o cadáver para o Brasil. Dizem que não têm dinheiro, que precisam de ajuda para se poderem despedir. Para Carlos Anjos, não há dúvidas de que muitos homicídios estão relacionados com o

0: tráfico de droga. Recorda o caso do Porto, no bairro de Ramalde, onde não era nenhum grupo brasileiro, mas onde havia também a necessidade de marcar território.
1: Que nós estamos a ter cada vez mais problemas com o tráfico de droga é verdade. Ou seja, estamos num período em que o tráfico de cocaína está em subida, a venda de droga, de cocaína e de outros tipos de droga.
2: O tráfico sim preocupa, não é?
1: Preocupa. Este tipo de crimes não deveria causar muita insegurança às pessoas porque as vítimas são pessoas ligadas ao tráfico. E os autores são traficantes também. Eu diria
2: não há
1: que são
2: vítimas
1: todos...
2: ao acaso.
1: Não há vítimas ao acaso. Não há aqui ninguém... Por exemplo, no caso da Amadora, ele foi morto numa altura em que estava sozinho. O crime do Porto foi morto numa altura em que estava sozinho. Um crime que há uns meses atrás, no bairro dos Navegantes em Oeiras, ele é morto quando estava sozinho, como aconteceu aqui.
2: Carlos, muito obrigada. A análise do inspetor-chefe da Polícia Judiciária. Estamos precisamente num local onde foi encontrado o cadáver de um jovem de 20 anos que foi brutalmente assassinado.
3: Há vários incêndios ativos e a preocuparem as autoridades. Vemos do lado esquerdo do ecrã as chamas em Santarém, na zona de Chamusca. É um incêndio florestal. Do lado direito, um fogo que atingiu uma fábrica em Setúbal e está a ser combatido pelos bombeiros. Também no sul do país, outros incêndios em Almancil e também em Albufeira. Voltamos a seguir ao intervalo com a atualização de todas as notícias. Até já.
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5: Ora então, novamente, boa tarde. Aqui entre nós, comigo, Lara Afonso. E agora, as notícias, 2 da tarde. A edição é do jornalista Orlando Azevedo. Boa tarde, Orlando.
6: Muito boa tarde, Lara Afonso. Boa tarde também a quem nos ouve. A Polícia Judiciária está a investigar a morte de um homem com marcas de violência no cadáver. O corpo foi encontrado dentro de uma obra de construção em Silves. Há hipótese de crime. Esta hipótese está a ser investigada. A reportagem é da Raquel Reis.
7: A Polícia Judiciária está a investigar a morte de um homem de 38 anos, cujo corpo foi encontrado nesta obra em construção no centro da cidade de Silves. Este homem, Luís, trabalhava nesta obra e desde segunda-feira que não era visto. O patrão estranhou o facto de não atender as chamadas e de a obra continuar exatamente igual. Também o pai deste homem estranhou não aparecer em casa e foi na terça-feira, um dia depois, que o corpo foi encontrado pelo patrão. Eduardo veio ver a obra, percebeu que a carrinha de Luís ainda estava aqui no local e foi ver se alguma coisa lhe podia ter acontecido. É nesse momento que se depara com o cadáver de Luís, chama a GNR, que posteriormente aciona a Polícia Judiciária. Isto porque as autoridades percebem que o corpo deste homem apresenta sinais claros de violência e terá sido agredido, nomeadamente na zona da cabeça. A Polícia Judiciária vem ao local, faz várias perícias e encontra-se neste momento a investigar este caso. Antes de mais, para perceber se houve ou não crime e, no caso de ter havido crime, quem terão sido os autores. O corpo deste homem seguiu para o Gabinete de Medicina Legal de Faro, onde será sujeito a uma autópsia, a qual vai ser determinante para esta investigação, nomeadamente para perceber a causa da morte. Importa também perceber que tipo de agressões é que foram provocadas a este homem, para perceber também aquilo que efetivamente aconteceu. Aquilo que se sabe é que o cadáver deste homem de 38 anos foi encontrado na terça-feira pelo patrão, um dia depois de ter sido visto pela última vez, e o cadáver apresentava sinais claros de violência, nomeadamente na zona da cabeça.
6: A reportagem a partir de Silves, da Raquel Reis. Últimas horas marcadas também pelo combate a alguns incêndios. Falamos do que atingiu um armazém de plásticos em Albufeira. Rui Pando Gomes, aliás, faz o ponto da situação.
8: Depois de algumas horas de alguma apreensão e algum alarme aqui nesta zona da Torre da Mosqueira em Albufeira, o fogo está dado como dominado e praticamente extinto. Os bombeiros mantêm-se aqui.

0: local em operações de rescaldo adjunto a Francisco Abreu. Neste momento, que operações é que decorrem?
1: Neste momento decorrem simplesmente de rescaldo, revoltar os plásticos e os papéis e os anexos ali para que não haja depois qualquer reativação, mas praticamente está concluído.
0: Existia um depósito de combustível aqui na zona? Esteve alguma vez em perigo?
1: A nossa preocupação era o depósito que está junto ao armazém, foi assim que chegamos, fazer uma proteção do mesmo e dos canis que tinha ali animais, embora eles já tivessem tirado, mas nós não tínhamos essa informação, fizemos proteção às exposições para não arder mais do que já estava tomado pelas chamas.
0: E o que é que ardeu efetivamente?
1: Foi praticamente paletes de plástico e de madeira e papéis e foi praticamente tudo, que é o contentor de plásticos e papéis.
0: Ninguém ficou ferido?
1: Não houve feridos, não há vítimas a resistar, mas por precaução evacuamos tanto o armazém envolvido no incêndio como o armazém adjacente para que, se pior mal acontecesse, a gente já tivesse prevenidos.
0: Muito obrigado, adjunto Francisco Abreu, dos Bombeiros de Albufeira, que nos faz este balanço então final aqui deste incêndio, que está então numa fase de rescaldo. Estiveram aqui também envolvidos operacionais dos Bombeiros de Lagoa e Messines, que numa triangulação com os Bombeiros de Albufeira conseguiram atacar fortemente este incêndio, que já está, como disse, em fase de rescaldo. As operações continuam por uma questão preventiva, mas o pior já passou.
2: A reportagem de Rui Pando Gomes. Mas por causa deste incêndio nos armazéns de plásticos em Albufeira, já está então em fase de rescaldo. O Primeiro-Ministro regressa esta quarta-feira à Assembleia da República para o debate quinzenal com os deputados. Entre os temas em discussão estão a polémica demissão do Secretário-Geral Adjunto da Administração Interna e o relatório da Presidência da República sobre as tempestades. Em debate vai estar também a reforma laboral, numa altura em que a proposta do Governo de revisão do Código de Trabalho já entrou no Parlamento, mas sem negociações públicas ou o apoio assegurado. A terminar, a onda de calor que está a atingir o país vai prolongar-se por mais uma semana, com temperaturas próximas dos 40 graus, aumenta também o risco de incêndio. O interior da região centro é uma das regiões mais preocupantes, com a maioria dos concelhos em perigo elevado e muito elevado de incêndio, pelo menos até sexta-feira. Sobre estes dias de calor intenso, a Ministra da Saúde não esconde a preocupação, mas lembra que existem planos de contingência para estas situações.
3: Nós já lançámos um alerta, naturalmente, um alerta de nível 1 em termos do plano de contingência devido a este calor extremo e neste momento temos uma procura substancialmente maior. Não vou esconder alguma preocupação, estamos prontos, temos planos de contingência, por isso já o elevámos a nível 1. Há muitas medidas a montante do serviço de saúde que devem ser tomadas e que terão de ser tomadas, mas naturalmente que subimos o nível de preocupação neste momento, porque, sobretudo nos cidadãos mais séniores, como sabem, as descompensações são muito frequentes.
2: A subida do nível de preocupação da Ministra da Saúde com as temperaturas e o calor intenso. 6 minutos depois das 2, Lara Afonso, muito boa tarde.
4: Muito boa tarde também para ti. Já almoçaste?
2: Já acabei de almoçar há bocadinho, sim.
4: Pois, olha que pergunta, eu vi.
2: Pois foi, por isso é que eu estranhei. Estás bem?
4: Tudo bem. Bom. O calor está só lá fora, aqui está tudo bem. Mas sim, o calor pode afetar assim estas que acabámos de ouvir. É um facto, é isso, pronto. Está tudo bem também desse lado? Espero que sim, espero que esteja muito feliz, até porque vem aí Pharrell Williams e Westlife juntinhos, só para si, Happy Uptown Girl, aqui na Correio da Manhã Rádio.

0: É aquela música que levanta o espírito, ou como dizem os brasileiros, o astral. Ficamos todos muito mais bem dispostos, não é? E tivemos aqui duas de saída. Foi o Happy, de Pharrell Williams, e depois este West, dos Westlife, o Uptown Girl. Agora vamos ao simultâneo.
1: Começo no Grande Jornal com a reportagem em direto para acompanhar as operações de um incêndio que atingiu uma fábrica de cortiça em Setúbal. Há pelo menos 4 feridos. A Raquel Sousa em direto. Raquel, 2 são militares da GNR.
2: Precisamente, muito boa tarde. Foi essa a informação que foi avançada pelo presidente da Junta de Azeitão, que nos disse que 2 proprietários, um homem de 52 anos, mas também a esposa, ficaram feridos na sequência desse incêndio. São considerados feridos leves, mas também os 2 militares da Guarda Nacional Republicana que foram acionados para o local, para este incêndio que acontece aqui em Azeitão, numa fábrica de cortiça. Mas comigo tenho aqui um trabalhador que se terá apercebido do incêndio. Vou tentar também mostrar-vos lá. Muito boa tarde, Sr. José Manuel. Apercebeu-se deste incêndio?
3: Não, estava cá, estava a trabalhar.
2: Só... Mas foi acionado para aqui?
3: Pela Junta de Freguesia, já funcionário público.
2: E que trabalho, que tipo de trabalho é que fez?
3: Não, venho fazer ainda, recolher a cortiça toda, o resto está lá tudo, pronto, para eles poderem apagar mais o fogo.
2: Isto trata-se de uma fábrica de cortiça e é difícil também o rescaldo dos bombeiros, precisamente devido à cortiça que arde bastante.
3: Sim, eu só sofri um bocadinho para tentar apagar o fogo.
2: Mas apercebeu-se do fumo, apercebeu-se do incêndio?
3: Só o fumo. Só vi o fumo negro, negro, negro, e viemos para cá ver.
2: E esta é uma situação normal? Já aconteceu este tipo de incêndios aqui?
3: Não. Nunca vi. Nunca vi igual a este.
2: Certíssimo, muito obrigada. Aqui também a declaração do Sr. José Manuel, que também vai depois retirar toda a cortiça que está no interior deste armazém. A verdade é que por volta das 11 horas é que foi dado o alerta para o local. Foram acionados bombeiros voluntários de Setúbal, que também procederam às operações também por parte dos bombeiros. E há pouco chegou também os bombeiros chapadores de Setúbal para ajudar também nestas operações de combate a este fogo. Há pouco conseguimos ver uma intensa fuma, um fumo muito negro, denso e branco, mas penso que neste momento já não conseguimos ter tanta percepção quanto tinha há pouco, mas a verdade é que as operações ainda decorrem no local. Há vários operacionais bombeiros também aqui a tentar combater este incêndio. Ele foi dado como dominado por volta do meio-dia, mas a verdade é que, uma vez que se trata de uma fábrica de cortiça, que é também algo muito inflamável, é que as operações de rescaldo são complicadas para estes bombeiros. Alguns já acabaram por desmobilizar, mas há outros que ainda se encontram neste local, também a tentar combater estas chamas. Para já estão nas operações de rescaldo, mas a verdade é que este incêndio foi dado como dominado por volta das 11 horas, e há, como disse, a registar 4 feridos leves.
1: Raquel Sousa em direto com o balanço das operações. Um incêndio que está nesta altura controlado. Também controlado está o fogo que deflagrou na Chamusca, em Santarém. Vários meios foram acionados para o terreno. Houve meios aéreos, pelo menos 2, empenhados nas operações. Nesta altura, as chamas que lavravam perto de casas estão confinadas a um perímetro. Ainda assim, toda a atenção aos reacendimentos num dia marcado pelas altas temperaturas. Agora, reportagem com a marca de investigação CM. Pedro Manata e Silva era militar da GNR. Morreu em serviço numa perseguição a uma lancha de narcotraficantes no Rio Guadiana. Vanessa Silva, a mulher do militar da GNR, quebrou o silêncio à nossa reportagem.
4: Manata e Silva tinha 50 anos e era natural de Ermesinde. Era militar da Guarda Nacional Republicana há 25 anos, que pertencia à Unidade de Controlo Costeiro e Fronteiras. Morreu no dia 27 de outubro de 2025, numa perseguição a uma lancha rápida no Rio Guadiana. Deixou mulher, Vanessa Silva, e 2 filhos, Fábio, de 17 anos, e Diogo, de 20. Vanessa conta ao Investigação CM como era o marido.
5: O Pedro era um companheiro, um amigo, por isso eu digo que perdi o amigo, o companheiro, perdi tudo. E era um ótimo pai, amigo dos filhos e amigo do seu amigo.

0: Todos eles dizem que ele faz falta porque ele é que era a alegria. Era, não há explicação.
1: Pedro foi destacado para o Rio Guadiana para uma interseção a uma narcolancha detectada em Espanha. O acidente aconteceu na zona de Alcutim. Uma colisão aquática entre a lancha onde os militares seguiam e uma embarcação suspeita, a quem deram uma ordem de paragem. A mulher de Pedro Manato e Silva recorda o dia do acidente.
0: Nós tínhamos ido na véspera para Lisboa, com um casal amigo. No outro dia de manhã correu tudo normal. Até foi com o carro à revisão, almoçámos, passeámos, tudo. Ele estava descansado porque ele ia fazer noite, mas ia ser um serviço mais calmo, que era a patrulha ali na zona de Portimão. Eu deixei-o no serviço às 6:30, ou entrava às 8. Eu logo ali comecei-me a sentir mal disposta e não sei. Eu não sei se foi por sentimento, o que é certo é que foi ali naquele momento. Eu deixei-o no serviço e quando vinha, portanto, eu deixei-o no posto em Portimão, e quando vinha a passar a zona da Penina, ele telefona-me a dizer, olha, foi avistado uma lancha, eu vou para o Guadiana.
1: Pedro já fazia estas operações no Guadiana desde setembro.
0: Como sempre, digo-lhe, está ok, vai dando notícias. E foi.
2: Já era costume o Pedro fazer este tipo de serviço?
0: Para o Guadiana começaram a ir em setembro. Eles faziam o serviço aqui no mar, aqui nesta zona. Mas para o Guadiana foi a partir de setembro. Tiveram ordem para ir, porque havia poucos militares lá. E então para dar apoio.
1: Vanessa relembra o momento em que a mãe e dois colegas de Pedro entraram em casa. Rapidamente percebeu que alguma coisa tinha acontecido.
0: Naquele dia, eu até depois estive na casa da minha mãe um tempo porque não estava-me a sentir bem. Depois vim para casa e o meu filho, que estava mais novo, que estava comigo, diz-me, oh mãe, fecha a porta. Eu disse, não, deixa estar a parte de cima, até pode ser que o... deixa destrancado, pode ser que o pai chegue mais cedo. Eu estava, como digo, estava mal disposta, portanto, estava de pé, vó. Mas a minha mãe e o chefe, o sargento Ramos e o amigo Henrique, que também é um guarda, que é o Henrique, entraram para a minha casa, a minha mãe tem a chave, e foram ter comigo ao quarto. Eu pensava que era o Pedro, chamava para o Pedro, mas não, eram eles.
1: Receber uma notícia destas é um choque que Vanessa diz não conseguir explicar até aos dias de hoje.
2: Como é que é receber uma notícia destas?
0: Não sei.
2: Não há uma explicação?
0: Não. A minha mãe diz que eu gritei, mas é tudo tão rápido que nós não nos apercebemos.
2: Não se lembra de não haver de reação?
0: Lembro-me de chorar e só dizer os meus filhos.
1: O primeiro pensamento foi os filhos e como ia contar que o pai tinha perdido a vida a fazer aquilo que mais gostava.
0: E foi chamar o casal amigo que teve connosco, porque o meu pensamento foi o meu filho mais velho não está cá. Estava em Faro e fui ir buscá-lo. Mas não lhe queria dar notícia por telefone, não é? Então tinham que ir buscá-lo e ir mais do que um para trazer o carro dele. E assim foi. E só depois é que começámos a comunicar às pessoas. Só depois dele saber.
1: Também Diogo e Fábio perceberam rapidamente o que tinha acontecido.
0: Mais novo, depois ele ouviu uma gritar, percebeu-se e correu para o quarto. O mais velho, portanto, quem lhe deu notícia foi a minha mãe. Aliás, ele quando viu os amigos com a minha mãe, ele percebeu e pensou que era comigo que tinha acontecido alguma coisa, porque como ele sabia que eu tinha estado mal disposta, pensava até que era comigo. E depois percebeu que era com o pai. Enfim, isso aquilo que devia e que não devia.
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1: Eu sou a Lara Afonso, de segunda à sexta, das 11 às 4 da tarde, conto consigo.
2: Ora, nem mais, e hoje é quarta-feira, portanto faz pandan com aquilo que acabei de dizer, não é? Estamos juntinhos desde as 11, agora são 2h24 e caminhamos até às 4 da tarde, hora em que vem o regresso a casa. Para já, vem para cá. Quem o diz são os Papas da Língua. Curiosamente, aqui entre nós, eu cheguei a fazer a primeira parte dos Papas da Língua em Cascais, nas Festas do Mar. Ai, que maravilha. Olha, vem para cá, vem para cá. Logo depois vamos também ter Jimmy Cliff e o Reggae Night. É música bem disposta para alegrar a sua tarde de verão, que está um verão autêntico lá fora, não é? Estamos na Correio da Manhã Rádio. Aqui entre nós, comigo Lara Afonso e Orlando Azevedo e Jéssica Oliveira. Não.

0: Reggae Night. É bom, não é? Eu também gosto. Jimmy Cliff e esta música a puxar mesmo o verão. E ontem tiveram assim... E ontem tiveram, não. Ontem teve uma noite de verão e têm estado noites de verão extraordinárias. O que também não ajuda para quem vai dormir. Começa a saga, não é? Será que temos que usar ventoinha? Quem tem ventoinha, quem tem ar-condicionado, bendito seja. Eu adorava tirar ar-condicionado. Enfim, é o que temos. Quem tem, tem. Quem não tem,
1: quero ir à

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2: Sabemos que temos as nossas armas, temos o nosso valor e vamos jogar olhos nos olhos. 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
1: É isso mesmo, estamos aqui na Correio da Manhã Rádio com o Espírito de Verão já aqui à porta. Vamos continuar com a música e logo a seguir a nova linha avançada de José Nunes. Number One Girl, Rosé.

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1: 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Amigos, está mais do que na hora, mesmo em cima da hora.
2: Carreiro amigo.
1: Bom dia.
2: Boa quarta-feira.
1: Boa quarta.
2: Também para os nossos ouvintes, amigos e caros amigos, um abraço.

0: Passo para todo e vamos a isto. Madrid! Vamos a Madrid!
1: Olé!
0: Aí está! Florentino Pérez apresenta hoje a sua candidatura às 6 da tarde. E há uma pergunta.
1: Uma pergunta?
0: Para queijinho.
2: Novo queijo Castelões amanteigado. Uma obra-prima de sabor suave e textura cremosa.
0: Será que vai apresentar o nome de José Mourinho como próximo treinador do Real?
1: Será?
0: Será?
1: Será? Será?
3: Será que eu sou feia?
0: Não sabemos. Mas é uma possibilidade, tem legitimidade para o fazer. Até o outro candidato, Henrique Riquelme, o disse, do ponto de vista ético, não é lá muito bonito, mas pode fazê-lo. E se o fizer, a rescisão de Mourinho avançará muito rapidamente e a seguir vai ficar apresentado o novo treinador, que, ou me engano muito, ou é o Marco.
4: É num porto
1: italiano. Mesmo ao pé.
4: Mesmo ao pé.
0: Não sei se são familiares. Não é este Marco, embora saiba sempre bem recordar as aventuras do Marco.
1: Coitado,
0: mas era uma desgraça completa.
1: Pelo amor de Deus, era uma choradeira.
0: Isso é maluco. Faz lembrar a primeira vez que vi o filme do Bambi. Também chorei Bobby Ray.
1: É uma tristeza.
0: É verdade. Mas vamos lá ao Marco Silva. Tenho o feeling que é mesmo para aí que o Benfica vai. Possivelmente a coisa já está tratada. Tal forma que hoje mesmo é aguardada a sua chegada a Lisboa, que se diz, vem ouvir o que tem o Benfica para lhe propor. Mas claro, temos de dar margem a que outras hipóteses possam estar em cima da mesa. Cesc Fábregas, ainda ontem falámos dele, por exemplo, era uma grande malha, mas sinceramente acho difícil, treinador da moda, muitos clubes no seu encalço, é contrato com o Como até 2028, ainda por cima é acionista do clube, difícil, não é? Não vai, não. Eu inclino mais para o Marco, mas não há nada como aguardar. Assim como o Benfica já está sem treinador desde que o campeonato acabou, é só esperar mais um pouco. E aqui entra o Nilton.
5: Espera um pouco.
1: E o Nilton.
0: Nilton César, um dos ícones da linha avançada. Está lá já a bater choco, coitado. Ele que se deu a conhecer ao mundo com esta canção que vais reconhecer.
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1: Acordava tantas vezes com isto.
0: Não havia festa nem festança que não cantasse a Constância. Que é como quem diz, não havia bailarico de coletividade, cultura e recreio, assim se chamavam os clubes de bairro, não é?
1: Exatamente.
0: No seu bailarico de domingo, matiné, não metesse o Nilton César e a namorada que sonhei, que é assim que se chama esta música, certo?
1: É incrível.
0: Pá, as mães a assistir e as filhas sentadas à espera de um convite para dançar slows, que é assim que se chama a cena.
1: Então não.
0: Dancemos um slow, como diz o grande Zambujo. Um abraço para ele. Olha, vamos lá ver se isto bate tudo certo ou se fica tudo na mesma até sexta-feira. E porquê sexta-feira, perguntas tu, Julinho?
1: Ou seja, e porquê sexta-feira?
0: Ora, porque os 10 dias parece que não são 10 dias, não é? Quer dizer com isto que não são 10 dias lineares, corridos, são 10 dias úteis. E sendo assim, a janela, a famosa janela, fecha na sexta-feira. Sexta-feira, exatamente. Mas ok, já chega. Chega ou não chega, Sérgio? Conta lá a gente. Exatamente. Então vamos lá. Também já chega de Mourinho. Mourinho todos os dias, caramba.
1: Todos os dias.
0: Também cansa, não é?
1: Então não.
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0: Dois craques seguidos, já viste? Primeiro Sérgio Godinho, logo assim o grande e saudoso Fausto de Portal Dias.
1: Bem,
0: é verdade. João Félix está de volta às origens, foi visto ontem no Estádio da Luz, mas era só para ver o Bad Bunny, não é?
1: Curinho,
0: a malta do Benfica. Exatamente, já estava a salivar com isso, mas não Estádio da Luz, mas só para ver o Bad Bunny e nada mais. Afonso Eulálio caiu para o 5º lugar da classificação no Giro de Itália, mas continua em grande destaque.
1: Grande
0: quinto lugar.
1: Grande
0: é uma grande performance. Entretanto, ainda tenho mais uma do Mourinho. Só mais uma.
1: Só mais uma.
0: Só mais uma.
8: Só mais uma vez.
0: Tá bom, em Espanha, circula a notícia de que Mourinho já apresentou uma lista de compras ao Real de jogadores. E quais são os jogadores que ele quer? Perguntas tu, Julinho.
1: Nem posso imaginar quais são os jogadores que ele quer, Zé.
0: Então lá vai. Rodri, Enzo Fernandes, Osimhen, Nuno Mendes e.
1: E. Peraí. Espera.
0: Gianluca Prestiani, esse mesmo, estará, ao que parece, nessa lista de Mourinho.
1: Incrível.
0: Agora imagina, imagina o Vinícius e o Mbappé, como é que ficam? Como é que ficam,
1: como
0: não é?
1: Como é que, epá, como é que isso vai acontecer? Isto é um Mbappé a cantar.
0: Como é que eu hei de lidar com isto? Bem, se o Prestiani vai para o Real, está a tendo armado. O Vinícius e o Mbappé vão ter de mudar de ars, acho eu, não é?
1: Já foram.
0: E no Sporting, mais uma contratação de peso pode estar a caminho. Silas Anderson, médio dinamarquês, está a caminho e vai dizendo, seria um lugar muito, muito bom para mim. Amigo, não ponhas mais na carta, como diria o grande Vasco Santana. Também é verdade que não podia dizer, é pá, que chatice, agora tenho de lá com este embrulho. Nem pensar, por outro lado, sol, praia, peixinho, bom vinho, o que é que uma pessoa quer mais?
8: Nada, nada, nada.
0: E no Porto também há novidades. João Afonso

0: É reforço, João Afonso, mas não é este, não é? Este é do Benfica e é craque. Um abraço para o João Afonso, sobrinho José Afonso.
1: Exatamente.
0: Né? Este João Afonso vem do Santa Clara, guarda-redes, parece que o Sporting também o queria, mas é o Porto que o leva. O Sporting também o queria, mas é o Porto que o leva. Epá, isto faz lembrar um fado, acho que é do Fernando Farinha.
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0: Por acaso não é um Fernando Farinha, é um Fernando qualquer coisa, mas é um belíssimo fado e é uma bela.
1: Mas ainda te vou ouvir cantar uma coisa destas, não é? Estou-me admirado.
0: Estou à espera do desafio do nosso Paulo Sargento. Nós temos que arranjar aqui qualquer coisa para o final do ano.
1: Uma banda, pá, nós temos em Malta.
0: Exatamente, e um fadinho também vem muito a propósito, que eu sei que ele canta muito bem. Olha, vamos embora.
1: Vamos embora e amanhã há mais.
0: Amanhã há mais.
1: Passam aqui 29 anos disto, Zé. É incrível.
0: É verdade, 29 anos faz este ano. É verdade que sim.
1: De uma nova linha avançada com quem? Com o seu José Nunes. Até amanhã, Zé. Até amanhã.
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4: Ora, nem mais, então pode e deve ouvir todos os dias no Bom Dia com os Leitores, aqui na Correio da Manhã Rádio, a nova linha avançada, sempre em direto, e depois nós recuperamos no Aqui Entre Nós, ou então, se preferir, assim, por exemplo, fora de horas, quando chega a casa e já não tem assim, já não apetece fazer grande coisa, então deita-se no seu caminho, põe os seus headphones e entra em 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
4: É, pois, por exemplo, como Fala Barato.
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4: E também depois do almoço, por aqui, no Aqui Entre Nós. Vamos à música, vamos também conferir o Fala Barato de hoje logo depois e mais à frente também mais novidades e ainda o grande jornal das três para acompanhar, nada lhe falta por aqui. Post Malone e logo a seguir os Alentones, a tudo isto na Correio da Manhã Rádio, aqui entre nós, comigo Lara Afonso e também Orlando Azevedo e Jéssica Oliveira. Boa tarde, boa quarta-feira.

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1: E a pergunta hoje é: pertence à multidão que foi ou vai ver Bad Bunny no Estádio da Luz?
2: Alice Rissol, sou cenógrafa e vegana. Eu fui ver o Bad Bunny. Fiz até um workshop espanhol com a Ana Galvão para entender melhor as letras. Mas mesmo assim não percebi patavina. Ou ele canta com uma batata quente na boca, ou eu tenho que começar a meter mais tabaco nos meus cigarrinhos. Mas mesmo assim, dancei horas e horas. Aliás, eu só parei de dançar quando às 5 da manhã ligaram o sistema de rega do relvado. Aí eu percebi que já tinha acabado, mas aproveitei para tomar um bom banho, que eu estava a fazer greve de duche já há uma semana, para salvar o planeta e protestar contra o desperdício. Saravá e saudinha da boa.
3: Abelha Sousa, Bad Bunny.

0: E vai para o Estádio da Luz. Mas isso é o quê? É treinador? Eu nunca ouvi falar. Mas o Benfica também já está como a Tiririca. Pior que o que está não fica. Venha ao banho e venha ao cambier. E tu, Rui Costa, abre pestana. Não deixes que o Baranda se faça nós gato sapato. Temos de controlar a arbitragem. Não é só com Bad Bunnies que vamos ser campeões. E agora não digo mais nada. Desculpe ser assim curto e grosso, mas eu tenho a minha cabeça e não fico carneirada. Além disso, está um calor. Ui, ui. Jéssica Flávia, fui ver o Bad Bunny ontem e vou ver hoje outra vez, porque eu não sei qual é que é o melhor dia, qual é que vai ter mais gente influente, onde é que vai haver as melhores trends, qual é que vai ser mais coquete, por isso é que eu comprei para os dois. É, depois tenho que ver as imagens para ver qual é que é o melhor. Sim, porque quando lá estou eu não consigo ver nada, estou sempre a tirar fotos e a gravar. Estão a perceber? Já tenho bem material para postar. É assim, porque segundo o meu psicólogo eu tenho FOMO, Fear of Missing Out. Segundo ele, é uma forma de ansiedade social e psicológica exacerbada pelas redes sociais, onde a percepção de que os outros vivem experiências superiores gera necessidade de constante conexão, comparação e medo de exclusão. Logo, não posso dizer nada. Hashtag Bad Bunny, és um gato. Hashtag eu quero ser a tua cenoura. Hashtag hidrata-te.
1: Júlio, mais acabei. Eu, quando o meu amigo Passinhas me disse, Júlio, queres ir ver o Bad Bunny? Que eu ganhei convites num pacote de cereais, eu disse, é pá, deixa estar, já vi várias vezes. E ele foi com o Molas, que é outro amigo nosso. Pois é que eu percebi o meu erro, ele foi ver um gajo chamado Bad Bunny e eu pensava que era o Bugs Bunny, o coelho dos necos. Ainda tentei ir a correr quando cheguei ao estádio, já era 5 da manhã, pá, já tinha acabado a bué. Foi o que me disse uma bacana chamada Alice, que ia sair do estádio toda encharcada e cheia de relva na roupa. Parecia que vinha do pântano. Enfim, enganei, pá. Mas também quem nunca errou que fuma.

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Vamos à música mesmo antes das notícias. Boa quarta-feira. Daqui a pouco vamos ver como é que se passa ali fora, perto do Estádio da Luz, a propósito do segundo concerto do... Exatamente, é isso mesmo. Agora vamos deixar a Sophie Ellis-Bextor cantar, porque já aqui estou a atrapalhar, não é?

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2: E está na hora de acertar os ponteiros do relógio. São 3 da tarde, está no sítio certo, à hora certa. Está na Correio da Manhã Rádio, aqui entre nós comigo, Lara Afonso. E Orlando Azevedo agora com o Grande Jornal das 3 da tarde para acompanhar. Muito boa tarde, Orlando.
3: Muito boa tarde, Lara Afonso. Boa tarde também aos nossos ouvintes. Vamos então começar por lhe falar do Hospital de Faro, que recusou atender uma mulher grávida em trabalho de parto porque não ligou antes para a linha SNS 24. Apesar da insistência do médico do INEM para que a grávida fosse atendida, o hospital decidiu que esta mulher teria de ir até o Hospital de Portimão. 70 quilómetros foi a distância que esta grávida em trabalho de parto teve de percorrer para ser atendida. A mulher de 37 anos, estava grávida de 40 semanas, dirigiu-se até ao Hospital de Faro, uma vez que estava com contrações pouco passadas e já tinha rebentado as águas. Quando chega à unidade hospitalar, não foi admitida nas urgências porque não ligou antes para a linha SNS 24. Ainda no hospital, depois de lhe ser negada a assistência médica, a mulher ligou para o 112, o médico do INEM assistiu a grávida, confirmou que estava em trabalho de parto, apesar da insistência do médico do INEM para que a grávida fosse atendida. O hospital decidiu que a mulher teria de ir até ao Hospital de Portimão. Pouco depois de chegar à unidade hospitalar, a criança nasceu saudável. Sobre este caso, a ministra da Saúde foi questionada sobre a responsabilidade do governo.
4: Ouça, o Ministro da Saúde tem sempre que assumir todas as responsabilidades do funcionamento do sistema, naquilo que são os meios que temos que dar às nossas entidades, e neste caso às nossas unidades de saúde e aos seus profissionais para trabalhar. Aí a responsabilidade tem que ser, e eu nunca deixarei de assumir, do Governo. Quando essas condições são dadas, quando as instruções são claras, quando a legislação é inequívoca, qualquer dos senhores jornalistas a pode consultar, aí temos um problema. E esse problema não se resolve, tem que se resolver pela positiva, não se resolve pela negativa. Resolve-se procurando que as administrações façam como fazem maioritariamente, e nós temos muita confiança nos nossos gestores, façam o seu trabalho, e nas equipas clínicas, que são quem faz tudo acontecer. E por isso houve de certeza aqui um mal-entendido, mas esse mal-entendido não pode voltar a verificar-se.
3: Vai ser feita uma investigação. Casos como este não podem acontecer, são as palavras da Ministra da Saúde sobre a grávida que teve de percorrer 70 quilómetros para ser atendida. O patrão do homem encontrado morto em Silves diz que estranhou a ausência dele na obra. No dia seguinte, foi a esta obra, encontrou-o deitado no chão com ferimentos na zona da cabeça.
5: De falta dele, mas pensei que ele tinha ido para o café. E como ele não compareceu, não atendia o telefone, estava a ver que se passava alguma coisa, mas pensei que tinha ido para o outro lado, para outro café ou qualquer coisa. Entretanto, não apareceu. A caminhonete prolongou ali durante a noite. E eu telefonei ao pai. O pai telefonou à GNR para ver o que é que se passava, não sabia nada. Telefonou ao hospital, nada. E eu digo assim: então, mas ele não atende o telefone chama. Alguma coisa se passa. Depois o pai pediu-me para vir no outro dia de manhã ver se estava ali a carteirinha dele. E depois eu vim de manhã, as coisas estavam tudo igual, o caminhonete estava fechado.

0: máquina estava aberta, tudo igual como na segunda-feira. Achei estranho, não é? Depois telefonei ao pai e digo, olha, isto está tudo igual, a carteirinha está aqui dentro da caminhonete. Entretanto, fui tomar um pequeno almoço, o pai telefonou-me. Podes-me trazer a carteira para levar a GNR? Está bem, até já vou buscar, já levo a carteira. Entretanto, vim para cima, entrei na caminhonete, tirei as coisas, o laser, tirei aquilo, a minha carrinha, e tirei a carteira. Depois vinham para me vir embora, parei ali na curva, lembro-me. Epá, será que deu alguma coisa no moço? Foi fazer alguma coisa aqui debaixo da figueira e deu alguma coisa no moço e está aqui mal. Lembrou-me. Fui debaixo da figueira, nada. E depois subi o monte da terra. Quando subi o monte da terra, vi deitado de bruços na cova.
1: A Polícia Judiciária está a investigar a morte deste homem com marcas de violência no cadáver. O corpo foi encontrado dentro de uma obra de construção em Silves. O Tribunal, aliás, de Almada condenou ontem a 22 anos de cadeia um homem brasileiro que matou um jovem a tiro e queimou o corpo. A vítima de 21 anos foi atraída para uma casa em Fernão Ferro, no Seixal, pelo arguído e também outra pessoa, ainda por identificar, de seguida foi ameaçada para pagar uma dívida. O homicida e a vítima trabalhavam juntos como patrão e empregado num esquema de burlas. Olá pai, olá mãe. O arguído não perdoou a dívida e executou o jovem com um tiro na cabeça. O cadáver foi depois deixado num caixote do lixo na praia da Ponta dos Corvos, no Miratejo, no Seixal. O Primeiro-Ministro regressa esta quarta-feira à Assembleia da República para o debate quinzenal com os deputados. Entre os temas em discussão estão a polémica demissão do Secretário-Geral Adjunto da Administração Interna e o relatório da Presidência da República sobre as tempestades. Em debate poderá estar também a reforma laboral, numa altura em que a proposta do Governo da revisão do Código de Trabalho já entrou no Parlamento, mas sem negociações públicas ou apoio assegurado. André Ventura diz que falou com o Presidente da República, António José Seguro, sobre o Siresp. O líder do Chega exige responsabilidade.
2: Transmitir ao Presidente da República aquilo que são preocupações nossas, que penso que o país tem acompanhado, e a necessidade de garantirmos que não há poderes ocultos no Estado, a importância de garantirmos que não há poderes que manejam por trás da cortina e que há responsabilidade. E que quando há poderes que, alegadamente, tentam controlar, condicionar ou amordaçar essas conclusões ou esses relatórios, estamos a prestar um mau serviço ao país. É informação alguma dela delicada, o Presidente da República estará também atento a isso e foi nessa lógica que conversámos.
1: A conversa de André Ventura com o Presidente da República, onde o líder do Chega exige responsabilidade. As provas do 4º e 6º anos arrancam esta quarta-feira. Os diretores acreditam que as escolas estão prontas para implementar o formato digital. À semelhança do ano passado, as provas serão feitas em formato digital. O presidente da Associação Nacional de Diretores de Agrupamentos e Escolas Públicas garantiu que a aprendizagem do ano passado e as provas ensaio também ajudaram a verificar o que estava menos bem. O representante dos diretores escolares disse ainda estar convencido que as escolas estão preparadas para este tipo de provas. O calendário arranca com a prova de educação artística dirigida aos alunos do 4º ano e poderá ser realizada entre 27 de maio e 9 de junho. Já está controlado o fogo que deflagrou na Chamusca, em Santarém. Vários meios foram acionados para o terreno, nomeadamente os meios aéreos que estiveram em combate às chamas. Dá para entender, pelos relatos, que as chamas estiveram a lavrar junto das habitações. A onda de calor que se tem registado em Portugal vai continuar pelo menos mais uma semana. No Alentejo, os termómetros hoje aproximam-se dos 40 graus. Reportagem do jornalista Luís Pedro do Rosário.
3: Em Beja enfrenta-se uma onda de calor. Nestes dias, a temperatura máxima, de acordo com as previsões, pode chegar mesmo aos 37 graus. De facto, uma temperatura elevada e atípica para esta altura do ano em que nos encontramos. De referir também que, para além deste tempo quente que se vai fazendo sentir aqui no Baixo Alentejo, há risco elevado e muito elevado para os concelhos aqui do distrito de Beja, sobretudo nas zonas rurais, todo o cuidado é pouco, até porque, de facto, vivemos numa onda de calor que está a atravessar todo o continente. Há 17 distritos de Portugal continental sob aviso amarelo, precisamente devido ao tempo quente, à exceção de Faro, e Beja é um dos que tem as temperaturas mais altas durante os próximos dias e vai continuar, pelo menos, durante mais alguns. De facto, ondas...

0: Um atropelamento ferroviário a meio da manhã de hoje, junto à estação de Correios, no concelho de Seixal, levou a atrasos significativos nos comboios da Fertagus. A pessoa foi colhida por um comboio intercidades da CP, no sentido Setúbal-Roma-Arieiro. A circulação ferroviária esteve suspensa durante cerca de uma hora. Para o local foram acionados 10 bombeiros, apoiados por 4 viaturas. A circulação, entretanto, já foi retomada. Pelo menos 6 pessoas foram detidas por especulação de venda de bilhetes para os concertos do cantor Bad Bunny. Num comunicado divulgado ontem, a Autoridade de Segurança Alimentar e Económica refere que apreendeu 14 bilhetes. No âmbito da Operação Puerto Rico, foram detectados bilhetes a serem especulados no valores entre 120 e 410 euros. Depois de presentes à autoridade judiciária, os 6 detidos ficaram sujeitos à medida de coação de termo de identidade e residência com notificação para comparecer em tribunal. A terminar, a Feira do Livro de Lisboa, que está de regresso ao Parque Eduardo VII e promete mais uma vez transformar o espaço na maior livraria do país. A edição deste ano decorre entre hoje e 14 de junho, com mais de 900 marcas editoriais distribuídas por 350 pavilhões e um novo espaço dedicado aos pequenos editores. Ao longo de 19 dias, os visitantes vão poder escolher entre mais de 85 mil títulos, aproveitar os tradicionais livros do dia e participar em mais de 3.200 eventos, entre sessões de autógrafos, debates, apresentações de livros e atividades para toda a família. A organização anuncia também várias novidades, como as sessões de silent listening, cinema ao ar livre aos sábados e música ao vivo às sextas-feiras. Mantém-se ainda iniciativas muito procuradas pelos leitores, como a Hora H, com descontos especiais. Este ano o recinto foi reorganizado para facilitar a circulação e melhorar a acessibilidade, contando ainda com novos espaços de programação, como o Auditório Luzia da Saúde. Outras das novidades é o serviço do envio de livros. Por apenas 1 euro, os visitantes poderão mandar para casa os livros comprados na feira, diretamente a partir do bengaleiro do evento. Ficamos por aqui. Quanto a notícias, voltamos com mais informação às 3h30. Agora, Lara Afonso.
1: Olha, continua. Diz que sou eu.
0: Continua.
1: Continua chamando-me.
0: Aqui entre nós, claro.
1: Aqui entre nós, claro. Tu não puxas por mim, Orlando Azevedo. Ou então puxa, no fundo vivemos num país em que, por exemplo, existem situações insólitas. Aliás, nós às quartas-feiras, nem de propósito, então. Até parece. Então, olha, o que é que nós temos às quartas-feiras?
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1: Pois é.
0: Eu sei, estavas só a ser irreverente.
1: Sei.
0: Mas há muitas histórias de gente diferente para contar, não é, Vanessa?
1: Sempre.
3: Gente diferente, sempre temos de ser dessa forma.
1: E também há gente insólita.
0: E gente insólita, há vidas assim.
1: Podia acontecer. Podia acontecer, a Vanessa Fidalgo já cá está e nós não deixamos que ela saia daqui sem contar uma história. Uma história com bases verídicas, vá.
3: Vá.
1: Mais ou menos. Vá, Andréas.
3: Lendárias.
1: Não deixa agora Nelson Freitas e Nuno Ribeiro. Logo a seguir então o Portugal Insólito de hoje, que foi desafio aceite. Vampiros, temos vampiros.

0: bom é estar na sua companhia, estar na Correio da Manhã Rádio. Boa música e também ótimos conteúdos que nos deixam pensar, que nos deixam sorrir. E vamos já ter um desses momentos com o Portugal Insólito já a seguir.
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0: Ora, vamos lá. Boa tarde, Vanessa Fidalgo.
3: Olá, Lara. Boa
0: então,
3: tarde.
0: Então, como estás? Está tudo bem?
3: Tudo bem,
0: sim. Sim, muito trabalho.
3: Muito trabalho, mas muito animada com este calor.
0: É, as cadas minhas eu também gosto. É. Quanto mais calor, melhor. Já o Julietor é o oposto. Já ouvi de manhã que estava a querer fazer uma petição
3: para São Pedro. Ar condicionado.
0: Eu acredito que São Pedro gosta mais de calor do que posso imaginar.
3: Sim,
0: apesar destas
3: Santo
0: alterações.
3: Santo António, São João.
0: Santo António. Santo António é amor, não é calor, é mais amor, não é? Mas vamos lá, histórias insólitas. O que nos trazes hoje, sendo que já percebi que aceitaste o meu desafio e que trouxeste vampiros à colação.
3: É verdade. Olha, mas devo dizer-te que não foi nada fácil desencantar o teu vampiro.
0: Imagino que sim. Portanto, quando eu lancei, pensei, meu Deus, será que existe aqui em Portugal alguma lenda com vampiros? E tu descobriste. Mas descobres tudo.
3: É porque, culturalmente, nós fica com a sensação que adaptámos um bocadinho os lobisomens para isso, o nosso lendário tradicional. Mas realmente os vampiros são raros, embora sejam frequentes noutras tradições.
0: Pois são mais nórdicos, não é?
3: Sim, sim,
0: mais
3: sim.
0: Lá
3: e Europa de Leste.
0: É porque aí está muito frio, não é? Eles se calhar
3: faz mais sentido.
0: Aqui vampiros, se calhar.
3: Pois coitadinhos, eles já não podem apanhar a luz do sol. Já viste ser terrível com o nosso verão.
0: Eles não escolhem vir para Portugal.
3: Não. Olha, mas este escolheu ir para a Ruda dos Vinhos.
0: Ai, malandro.
3: Literalmente. Então, conta a lenda que ele andava por aí a vaguear, não é? Sempre de noite, mas tinha que percorrer, e aqui é que casa um bocadinho com a questão dos lobisomens. Era um ser amaldiçoado que tinha que percorrer 7 igrejas, 7 cemitérios, 7 encruzilhadas, sempre 7.
0: E há 7 na Ruda dos Vinhos?
3: Em noites de lua cheia. Não, às tantas ele veio percorrendo pelas diversas localidades.
0: Ah, e depois ficou.
3: Até que chegou à Ruda dos Vinhos. E terá achado o local muito apreensível, muito tranquilo,
0: pois.
3: Muito bonito, pronto, com um clima, lá está, um bocado úmido, não é? Que lhe agradou bastante, então por ali ficou. Isto dizem as gentes da terra.
0: E como é curioso, se costuma dizer, dizem as más línguas.
3: Dizem as más línguas, exatamente. E então o vampiro, para esconder a sua identidade, terá resolvido esconder a sua capa negra numa das igrejas da povoação de Arruda. E hoje em dia ainda é frequente, porque isto ainda é um tema trabalhado, pelo que eu percebi, pelas escolas locais, pelas bibliotecas.
0: Qualquer dia aparece uma capa fictícia só para alguém dizer que encontrou.
3: Exato, se um dia aparecer um pedaço de tecido ou de pele, não é, de couro, no adro de uma igreja, já se sabe que pertence ao vampiro.
0: Pois, porque eles não

0: nunca morrem, não é?
1: Pois.
0: Portanto, atenção. Dentes afiados, assim um olhar sanguinário pode ser o vampiro.
1: Ai, cuidado com isso, cuidado com isso. Os caninos em particular, não é? Quem tem os caninos afiados, meu Deus, não é estilo, pá, é vampiro.
0: É. Mas o que é engraçado é que isto fez-me viajar ali um bocadinho pelas tradições da Ruda dos Vinhos. E eu descobri que em algumas pastelarias ainda podes comer um docinho que é a bruxinha da Arruda. É um doce tradicional e que tem a ver também com a lenda da bruxa da Arruda.
1: Ah, então, mas quem era a bruxa?
0: Seria uma senhora com grandes talentos para a premonição, para a cura de todos os males, para as rezas, para as mesinhas. Viria gente de todo o país consultar-se com a bruxa da Arruda,
1: pois?
0: Que teve 7 filhas, todas elas com dom. E andaram por aí espalhadas, elas e a sua descendência.
1: Ah.
0: E a bruxa da Arruda é também uma figura típica, digamos assim, da Ruda dos Vinhos. Mas há outra que é, imagina.
1: Bem, a Ruda dos Vinhos está recheada.
0: Já viste se aqui, mesmo às portas de Lisboa, não é?
1: Verdade.
0: Nós até devemos ter aqui colegas que se calhar moram lá. E há também um gigante.
1: Um gigante
0: da Arruda. Sim.
1: Ai, conta.
0: E eles têm muita ternura pelas suas criaturas fantásticas, porque ficam todos batizados com o nome da terra. O vampiro da Ruda, a bruxa da Ruda, o gigante
1: da
0: Arruda.
1: É para não haver confusões,
0: claro,
1: né? Cada
0: claro.
1: Que é assim, o seu dono.
0: Exatamente.
1: Então nos roubou o gigante Cascais. Não. O gigante é da Arruda.
0: Então o gigante da Arruda era enorme, claro, não é? E terrível, porque ele comia os rebanhos. E como se não bastasse, depois daquele banquete, ainda palitava os dentes com um arado. Vê lá tu.
1: Ai, credo.
0: Credo. E as pessoas ficavam muito assustadas, claro, óbvio, não é? Escondiam-se até que houve uma senhora que se armou em corajosa e saiu cá para fora do seu casebre e invocou as forças divinas.
1: Ai, meu Deus.
0: E pediu a Deus que acabasse com aquela maldição e com aquele tormento, não é? Que se abatia sobre a população e sobre os seus rebanhos. E nesse preciso momento caiu um raio que fulminou o gigante. Ele tombou, fez um grande estrondo, meio que abriu assim um buraco ali numa colina, e as pessoas foram começando a atirar baldes e passadas e de terra para cima do gigante.
1: Pois, não fosse ele não ter mesmo morrido, não é?
0: No fundo deram-lhe um enterro digno, não é? Podemos concluir isso.
1: Ou então uma garantia de que não saía dali.
0: Que ele voltava, sim, sim. Certo.
1: Tirar baldes e coisas, se calhar, pronto, se ele não tinha morrido da queda.
0: Sim, pelo menos morria com uma totiçada na cabeça, não é? De um balde.
1: Isto é uma lenda, tá? Isto é uma lenda. Eu não estou a ser mazinha.
0: Certo, é que existe hoje um monte que tem a forma de um gigante.
1: Ai, que engraçado.
0: Pronto, e que é o monte do gigante da Arruda.
1: Ai, adorava ver uma fotografia disso.
0: Basta ir ao Google.
1: Não, queridos nossos ouvintes que nos estão a ouvir da Arruda dos Vinhos. Era muito
0: eles
1: giro.
0: Eles comentem.
1: É.
0: Isso e umas bruxinhas, aqueles tais doces da pastelaria.
1: Será que se comermos uma bruxinha viramos vampiros ou gigantes?
0: Olha, se calhar era melhor virarmos bruxinhas, não?
1: Sim, gigante
0: alguma,
1: não dava muito
0: algum
1: jeito.
0: Talento.
1: Quer dizer, não sei, o gigante coisa. Dava para irmos aos concertos, por exemplo, do Bad Bunny, e ficar em qualquer lado e víamos tudo.
0: Ai, mas entrávamos lá e o Bad Bunny até fugia.
1: Pois, realmente. Ai, tínhamos que escolher. Nem preferia ser bruxinha.
0: É, não é?
1: E docinha,
0: até
1: tá?
0: Nós, as mulheres, não é? Já temos essa...
1: Tem história.
0: Exato.
1: Qualquer mulher que dissesse, ah, eu sabia que isso ia acontecer. Pumba, vai para a fogueira. Ser mulher é muito difícil.
0: Sempre foi.
1: Adorei. Eu não sei, Orlando Azevedo, tu tens um desafio para a Vanessa, não tens? Porque nós, eu estava
0: aqui.
1: Ai, meu Deus. O que é que, qual é o desafio para a próxima semana, para o próximo Portugal em Saúde?
2: Olha, eu gosto muito das histórias, ouço sempre com muita atenção e fiquei a pensar numa história que eu vi aqui há uns tempos e até lançava aqui, pode não ser para a próxima semana, mas para os lados da Ericeira há uma burra sem cabeça.
0: Ah, uma burra sem cabeça.
2: É verdade.
0: As coisas que
1: Orlando,
0: tu sabes.
1: Isso nunca tinha ouvido.
2: Então.
1: Bem, para tu nunca teres ouvido, Vanessa.
2: É verdade. Eu fiquei muito traumatizado com as histórias que ouvi dessa burra sem cabeça na Ericeira. E até te lançava aqui um desafio, que era ir à procura da burra.
0: Muito bem, e vou sim, senhor.
1: Olha.
0: Espero bem que ela não me pregue assim nenhum susto, não é? Lá alguma encruzilhada da Ericeira.
1: Não.
2: Que história é que terá esta burra para ter perdido a cabeça?
0: Vamos procurar.
1: Vamos saber.
0: Procurar e trazemos.
1: Então vá.
0: Se possível.
1: Fica aqui o desafio. Pode também aproveitar o mote e desafiar a Vanessa. A Vanessa gosta destes desafios e quer.

0: sabe até não descobre outras coisinhas ainda mais especiais e mais insólitas. 927794422, faça o favor, ok? 927794422. Todas as quartas-feiras recebemos a Vanessa Fidalgo. É Fidalgo, está bom?
1: Está bom. O pé de Bunny, é culpa dele.
0: Todas as quartas-feiras recebemos o Portugal Insólito com a assinatura da Vanessa. Vanessa Fidalgo, gosto tanto de ti. Gosto mesmo. E gosto mesmo de te ouvir.
1: E eu de ti, de vocês.
0: De vocês todos. Beijinhos e até para a semana, se Deus quiser.
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1: Sempre, sempre que quiser, estamos consigo. Agora dizer-lhe que a música que segue é dos Caesar Sisters, que vão estar em Portugal pela primeira vez. É uma estreia no nosso país. Vêm a Cascais, ai, à minha terra ainda por cima, e vão atuar no AGA School Jazz, e vai ser extraordinário. Dia 29 de julho, tome nota disto. Eu não ganho nada com isso, mas eu ganho a certeza de que os fãs dos Caesar Sisters não falham esta oportunidade. Que eu espero que não seja a única. I don't feel like dancing. Mas eu acho que esta é mesmo para dançar, não é? Boa tarde, boa quarta-feira.

0: Eu espero que dance muito, e em particular nos Santos Populares.
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0: E sabe quem é que vai lá estar com o microfone na mão à sua procura? Sou eu mesma. Pronto, agora vamos a coisas sérias que vêm as notícias. Orlando Azevedo, a síntese informativa das 13h30, agora são 13h31, agora é tudo contigo.
2: Ana Paula Martins garante que o governo está a acompanhar a situação da onda de calor que se abate sobre Portugal. A ministra da Saúde afirma que o governo aumentou o nível de preocupação em relação a este aumento das temperaturas.
3: Naturalmente que subimos o nível de preocupação neste momento, porque, sobretudo nos cidadãos mais séniores, como sabem, as descompensações são muito frequentes com ondas de frio e ondas de calor, e naturalmente neste momento já temos o INEM com um número muito considerável de chamadas, exatamente de pedidos de apoio para o excesso de temperatura que se está a verificar. Mas estamos preparados, naturalmente, muito vigilantes e, hora a hora, a acompanhar a situação.
2: As garantias da Ministra da Saúde por causa do calor intenso que por estes dias se faz sentir. A Ministra da Saúde foi questionada ainda sobre outras questões, diz que está à espera do relatório sobre a grávida que foi rejeitada nas urgências do Hospital de Faro porque não ligou previamente para a linha SNS 24. Ana Paula Martins alega ainda que o governo não vai ignorar esta ocorrência.
3: Naturalmente que subimos o nível de preocupação neste momento, porque, sobretudo nos cidadãos...
2: Obviamente não era este o som que queríamos que ouvisse, mas sim este.
3: Naturalmente que subimos o nível de preocupação neste momento, porque, sobretudo nos cidadãos...
2: Não é possível nesta altura ouvirmos as declarações da ministra. Ainda assim, o Instituto Português do Mar e da Atmosfera alertou para o perigo de incêndio devido às temperaturas altas, pelo menos até ao final da semana. Os concelhos de Algesur, Monchique, Portimão, Silves, Loulé, São Brás de Alportel e Tavira apresentam um nível mais elevado de risco de incêndio. Também várias zonas do Alentejo, região centro e nordeste transmontano, que estão sob risco muito elevado e elevado de incêndio. Vários concelhos dos distritos, como Santarém, Leiria, Castelo Branco, Beja, Vila Real, Viseu, Coimbra, Guarda, Évora, Porto Alegre e Bragança apresentam um perigo muito elevado e elevado de incêndio. Este risco de incêndio rural é calculado tendo em conta vários fatores, como a temperatura do ar, a umidade relativa, a velocidade do vento e a quantidade de chuva registada nas últimas horas. O índice divide-se em 5 níveis: reduzido, moderado, elevado, muito elevado e máximo. O Tribunal da Relação de Lisboa ordenou a libertação de Igor Zago, um traficante de droga brasileiro com ligações às estruturas criminosas do primeiro comando da capital. Saiu há instantes da cadeia de alta segurança de Monsanto, em Lisboa. Respondeu às perguntas da CMTV.
4: Eu recebo com muita tranquilidade o resultado. Confio na justiça portuguesa. Vou cumprir agora o que determinou a justiça e seguir minha vida. Simplesmente isso.
5: Relativamente à exportação, esta vai continuar a ser uma luta?
4: Isso é como é advogado. Eu não,
6: já tem conhecimento de tudo o que vai ter que fazer a partir de agora?
4: Já sim, vou respeitar.
6: Vai respeitar tudo?
4: Já vou respeitar.

0: Está tudo, tenho que respeitar, eu sou respeitador da lei.
1: Diga uma coisa, vai-se manter a viver no sítio onde estava?
0: Não sei ainda. Por enquanto eu não vou dar falar.
1: Ligações ao PCC, não...
0: Nenhuma, zero. Muito obrigado aí. Muito obrigado.
2: Muito obrigado. Tá bem?
3: E aí depois...
1: Pode fazer falar ainda depois.
4: O Tribunal da Relação de Lisboa ordenar então a libertação de Igor Zago, o traficante de droga brasileiro, tem ligações à estrutura criminosa Primeiro Comando da capital. A CMTV apurou que há uma semana foi a vez da mulher Fernanda também ter sido libertada, mas por ordem do Supremo Tribunal de Justiça, que aceitou o pedido de habeas corpus, ao contrário do marido, que só foi solto por excesso de preventiva. Sabe também o Correio da Manhã que a mulher saiu da cadeia de Tires e já está instalada numa mansão de luxo em Cascais, onde esteve de resto escondida com o marido durante anos, antes de ser capturada com o marido em novembro do ano passado. O Primeiro-Ministro regressa esta quarta-feira à Assembleia da República para responder aos deputados no debate quinzenal. Entre os temas em que deverá ser confrontado está a polémica da admissão do Secretário-Geral Adjunto à Administração Interna e o relatório da Presidência da República sobre as tempestades. Outro dos temas poderá ser a reforma laboral. De resto, este tema já foi abordado no hemiciclo, já que desde o último debate, a 29 de abril, deu entrada no Parlamento a proposta de lei do Governo de revisão do Código do Trabalho, embora continue sem haver negociações públicas ou parceiros à vista para a aprovação. O país encontra-se também exatamente uma semana da greve geral de 3 de junho da CGTP. O debate começa desta vez pelas perguntas do LIVRE, seguem-se depois as questões do PSD, Chega, PS, CL, PCP, CDSPP, Bloco de Esquerda, PAN e JPP numa discussão com uma duração prevista de cerca de 2 horas. A terminar, pelo menos 6 pessoas foram detidas por especulação na venda de bilhetes para o concerto do cantor Bad Bunny. Num comunicado divulgado ontem, a Autoridade de Segurança Alimentar e Económica refere que apreendeu 14 bilhetes no âmbito da Operação Puerto Rico. Foram detectados bilhetes a serem vendidos por valores muito acima do valor facial, com margens líquidas especuladas entre os 120 e 410 euros por bilhete. Depois de presentes à autoridade judiciária, os 6 detidos ficaram sujeitos à medida de coação de termo de identidade e residência, com notificação para a comparência em tribunal. Hoje, Benito sobe pela segunda noite ao Estádio da Luz. São mais cerca de 60 mil espectadores para este espetáculo que ontem pisou pela primeira vez a capital portuguesa.
5: Ah, pois foi, acho que foi um sucesso. E olha, a propósito disso, sim, Orlando Azevedo, vou... Peraí. Vou fazer assim umas cosquices.
4: Ah, é?
5: Ah, é. Aqui entre nós. É, no fundo, uma espécie de vá de Noite das Estrelas aqui à tarde na Correio da Manhã Rádio. Assim, é um mix, vá. Não me vou comparar, porque quem sou eu?
4: É um híbrido, vá.
5: É um híbrido. É um bagatinho que uma casita pequenina.
4: Então
5: parece que anda aí uma polémica. A Helena Coelho, a influenciadora digital, maquilhadora e tudo, com muitos seguidores, foi ontem ao concerto. Assumidamente fã do Bad Bunny. Parece que fez uns vídeos a dizer que no final do concerto que afinal não estava assim tão satisfeita. Comparou indiretamente o espetáculo às megas produções como as da Taylor Swift, que, segundo as notícias, até foi avaliado a nível de capacidade. Não, de. O estádio estava tão cheio e fizeram de tal maneira barulho, no caso de Taylor Swift, que se assemelhou a uma atividade sísmica.
4: Ah,
5: isso
4: sim,
5: foi noticiado na altura. E, portanto, a Helena Coelho comparou indiretamente o espetáculo das produções extraordinárias e megalómanas da Taylor Swift e Beyoncé, e dizendo que depois de assistir a estes concertos a fasquia estava muito alta e isto irritou muito os fãs de Bad Bunny, que de repente, na sequência destes vídeos que partilhou, vieram os comentários muito maldosos, e de facto, e vou citar, a Helena diz que depois, no dia a seguir, um vídeo depois, e depois de retirar alguns desses vídeos, eu recebi uma chuva de comentários maldosos, ofensivos, ataques, e fiquei a pensar, eu acho um bocado estranho assumirmos que gostar muito de uma coisa implica perder completamente o espírito crítico. No final do dia, adorei ter ido, a organização foi incrível, correu tudo ótimo, estou a citar, nunca imaginei que dar essa opinião fosse tão polémico, mas não vou deixar de dar a minha opinião, ainda assim, ela tirou os vídeos. É estranho, não é? Enfim, hoje em dia é muito importante termos opinião, mas também é muito arriscado.
4: Tem que se ter cuidado com aquilo que se diz, não é?
5: É cuidado com a língua.
4: É assim na vida.

0: É assim no online.
1: É, e o online é, olha, é o quê? É o quê? Mas que isso não impeça de ir à festa, parece que foi extraordinário. Ainda houve ali um toque de guitarrada portuguesa com uma homenagem ao Lisboa, menina e moça, e acho que foi muito bonito. Diz quem viu, não é? Porque eu não vi, infelizmente. Olha, não vi nem ouvi. Mas vou ver e ouvir e saltar e pular.
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1: E eu espero marchar consigo nos dias 3 e 9 de junho. Vamos brincar, vamos pular, vamos festejar os Santos Populares com a Correio da Manhã Rádio. Eu conto consigo, ok? Daqui a pouco também vai ser a altura de ouvirmos o check-up diário, não é?
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1: É já a seguir aos Lighthouse Family e depois vamos lá cuidar da nossa saúde com Ana Pinto. Para já, loving every minute. No fundo, é gostar todos os minutos que estou aqui consigo, no Aqui Entre Nós, na Correio da Manhã Rádio, todos os dias, de segunda à sexta, das 11 às 4 da tarde. Daqui a pouco vem o Regresso a Casa, com a Luciana Abreu e o Alberto Rocha. Para já, ainda estamos aqui, entre nós.

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1: A esclerose múltipla é uma doença neurológica crónica e inflamatória que afeta o sistema nervoso central, nomeadamente o cérebro e a medula espinal. Em Portugal, estima-se que existam entre 7 a 8 mil pessoas que convivem com esta condição. Mas o que realmente acontece no corpo de alguém com esclerose múltipla? O sistema imunitário, por razões que ainda não estão completamente esclarecidas, ataca a mielina, a camada protetora que envolve os neurónios, danificando-a e comprometendo a comunicação entre o cérebro e o resto do organismo. Esta desmielinização origina lesões que explicam muitos dos sintomas imprevisíveis da doença. Falar de esclerose múltipla é também falar de diversidade nos sintomas. Entre os mais comuns estão a perda de força muscular, formigueiro ou dormência, falta de coordenação, dificuldades na marcha, problemas visuais e, frequentemente, uma fadiga profunda que interfere no dia-a-dia. Para muitas pessoas, surgem também alterações cognitivas, como déficits de memória e atenção, e perturbações emocionais, como ansiedade ou depressão. Há várias formas da doença se manifestar. Na esclerose múltipla surto-remissão, há episódios de sintomas que se intensificam nos surtos e períodos de recuperação parcial ou completa. Por outro lado, algumas pessoas desenvolvem formas progressivas em que a perda de funções ocorre de forma mais gradual, sem regressão clara. Diagnosticar a esclerose múltipla não é simples. É necessário uma avaliação neurológica especializada e frequentemente é usada a ressonância magnética para identificar lesões no sistema nervoso central. Em muitos casos, o diagnóstico demora e, segundo a Sociedade Portuguesa de Esclerose Múltipla, a média em Portugal pode ser de 3 anos desde os primeiros sintomas até à confirmação. Apesar de ainda não existir cura, os tratamentos disponíveis são cada vez mais sofisticados. Há fármacos chamados terapias modificadoras da doença que reduzem a inflamação e ajudam a evitar a formação de novas lesões. Além disso, a gestão dos sintomas, com fisioterapia, relaxantes musculares, apoio psicológico ou medicação para fadiga e problemas urinários, pode fazer uma enorme diferença na qualidade de vida. E não podemos esquecer o impacto psicossocial. Um estudo recente revelou que 95% dos portugueses consideram fundamental o apoio psicológico para pessoas com esclerose múltipla. O diagnóstico precoce e o tratamento adequado podem alterar a trajetória da doença. E enquanto sociedade, precisamos apoiar quem vive com esclerose múltipla com empatia, recursos e conhecimento.
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2: Olha, já veio aqui a gargalhada da vida, tenho que lhe contar, vou partilhar isso consigo. Então nós temos aqui a possibilidade de ver os estúdios do Grande Porto, nas imagens aqui, e tal como o Grande Porto também nos consegue ver. O Grande Porto, quer dizer, não é o Grande Porto, não é toda a gente que vive no Grande Porto que nos consegue ver, infelizmente, porque ganhavam muitas coisas boas a verem o que se passa neste estúdio, mas depois perdi essa magia da rádio. E não

Nós não queremos isso. Mas eu estava aqui a ver o Alberto Rocha, que daqui a nada pega nos comandos da coisa, ai meu Deus, da rádio. Rito. Ai, desculpem. É que isto é o calor faz estas coisas. Mas eu estou com um lenço hoje na cabeça e o Alberto manda-me uma mensagem a dizer: então o que é que se passa contigo? Partiste a cabeça? E a minha resposta foi: claro, não, ainda não. Ainda não, e espero não partir. Está bem, Alberto Rocha? Eu já te chamo ao microfone, está bem? Eu já te chamo. Mas agora tenho que vir os da Weekend. Aliás, os da Weekend. É assim, cada tiro, cada melro. The Weeknd e Ariana Grande. Assim é que é. Vou respirar fundo. Ai, meu Deus. Isto hoje foi muito bom. Está a ser ainda, não é? Divertido. É vida ao vivo. 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

0: É isso mesmo, guarda as suas lágrimas para outro dia. Agora só queremos, só se for lágrimas para rir, de rir, a chorar a rir. É isso que eu quero, quero que se divirta na Correio da Manhã Rádio, que faça um bom momento. Não é para as lágrimas que trabalhamos, é para a companhia, boa alegria e boa disposição. E também novidades e curiosidades que o Vítor Figueiredo nos traz constantemente com o Há Vidas Assim.
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2: Na primavera de 1987, poucos acreditavam que o Futebol Clube do Porto pudesse vencer o poderoso Bayern de Munique na final da Taça dos Campeões Europeus. A diferença de estatuto era enorme. Os alemães tinham experiência, estrelas internacionais, favoritismo absoluto. Mas os bastidores daquela final ficaram cheios de episódios insólitos. O treinador Arthur Jorge levava a superstição muito a sério. Durante toda a campanha europeia, tentou manter exatamente as mesmas rotinas. Horários, refeições, percursos e até hábitos do dia-a-dia eram repetidos ao minuto. Alguns jogadores contavam que alterar detalhes mínimos era visto como sinal de azar. Havia quem evitasse até mudar de lugar no autocarro da equipa. Do outro lado, a confiança alemã era tão grande que parte da imprensa internacional praticamente dava a vitória como certa antes do jogo começar. Há vidas assim. Alguns jornais europeus prepararam antecipadamente capas e textos sobre o triunfo do Bayern de Munique, poupando tempo para a edição da madrugada. Só que a história mudou de forma inesperada.

0: esperada. Na segunda parte da final, o argelino Rabat Majer protagonizou um dos momentos mais famosos do futebol europeu. Em vez de rematar, normalmente desviou a bola com um toque de calcanhar que apanhou toda a gente desprevenida. O lance foi tão improvável que vários fotógrafos colocados atrás da baliza nem conseguiram perceber imediatamente o que tinha acontecido. Alguns até pensaram que a bola sofrera um desvio casual. Só nas repetições televisivas se tornou claro que Majer marcara um golo histórico de calcanhar, um gesto impensável numa final daquela dimensão. Enquanto milhares de adeptos portugueses festejavam pela noite fora, algumas redações europeias tiveram de refazer páginas inteiras à pressa. O favorito tinha perdido e o improvável Futebol Clube do Porto acabara de conquistar a Europa frente ao todo poderoso Bayern de Munique.
1: 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E há vidas assim todos os dias, não aqui entre nós, mas também no Olá, no Olá Bom Dia. Olá Bom Dia da Luciana e Ana CMTV. Ai meu Deus, mas é bom dia e há que dizer olá ao Júlio Heitor, que todos os dias de segunda a sexta nos recebe logo de manhã e nos faz assim aquela companhia no início do trabalho, não é? E depois no regresso a casa temos o Alberto. Olá Alberto.
2: Olá.
1: Olá, estás muito melhor.
2: Estou, pelo menos para já, parece que sim.
1: Muita aguinha, não é? Poucos gritos.
2: Muita aguinha e muitas coisas para tomar, muitos chás, etc.
1: Ai, as mesinhas, não é?
2: Aproveito tudo que é chá.
1: Chazinho de perpétuas roxas, de casca de cebola.
2: Também.
1: Essas coisinhas também. Todas. Muito bem, muito bem. Vamos ter um regresso a casa que promete, como sempre, com muito calor. Neste caso, calor humano, porque o calor vai ficar lá fora, porque nos estúdios não entra, não é? Está bom aí nos estúdios?
2: Não, eu estou a pensar em ir embora.
1: Não.
2: É preciso
1: não,
2: estar
1: não.
2: Aqui.
1: Claro que é, claro que é. Olha,
2: que
1: agora,
2: já,
1: queres ir embora?
2: Já saímos, preparei tudo, vamos embora.
1: Estás a preparar
2: tudo. Aqui está fresquinho.
1: E tens um passatempo aí na manga.
2: São 28.
1: Tens aí um passatempo na manga para o regresso.
2: Pois tenho um passatempo. Tenho um passatempo porque vamos ter o desfile das marchas no Meio Arena, dias 29, 30 e 31. E portanto nós vamos oferecer hoje para o dia 29. Estejam atentos.
1: É para ficar
2: ouvintes
1: atentos.
2: Que estão no sul, de preferência, claro.
1: Pois, senão não, é apanhar o comboio,
2: tem
1: não
2: uma
1: é?
2: Viagem.
1: O Intercidade, assim o Alfa Pendular, e é rápido, e é bem cómodo, eu gosto muito. Então daqui a pouco temos o regresso a casa, vou deixar o Alberto ali a preparar as coisas, porque o regresso a casa
2: boa
1: está...
2: Boa esplanada.
1: Achas que eu vou para a esplanada?
2: Não.
1: Não, ainda há ginástica e dança para levar. Eu sou motorista, eu tenho vários cargos, e agora vou de motorista. Mas okay. Olha, sabes uma coisa, amo de paixão. Beijinhos, Alberto, e até já te vou ouvir no carro.
2: Até já.
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1: E faltam 2 minutos, para já vamos à música. Eu despeço-me com o BTS e Butter amanhã às 11.
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2: São 4 da tarde. As notícias, a edição é de Alexandra Pereira. Boa tarde.
3: Boa tarde. Luís Montenegro está hoje de regresso ao Parlamento para mais um debate quinzenal na presença do Primeiro-Ministro. A porta-voz do LIVRE, Isabel Mendes Lopes, abriu o debate com o tema da legislação laboral. A sessão começou assim com uma pergunta direta a Luís Montenegro.
4: Mesmo com a enorme taxa de rejeição que o pacote laboral tem, mesmo junto dos seus eleitores, segundo as sondagens, o Sr. Primeiro-Ministro insiste em trazê-lo para o Parlamento, prolongando o alarme social que existe nas empresas, nos trabalhadores, há 10 meses. A quem é que serve este alarme social? A quem é que serve este pacote laboral? Precisa preparar o futuro do trabalho, o futuro que na verdade já aqui está, e aproveitar a evolução tecnológica, a inteligência artificial para reduzir a precariedade, para melhorar o emprego, para conseguir mais tempo para todas as pessoas, por exemplo, com a semana de 4 dias. O Sr. Primeiro-Ministro e o Governo vai na onda do que era o trabalho do século XIX e de um modelo que concentra cada vez mais a riqueza nas mãos de multimilionários que têm mais poder do que muitos países. Não tem de ser assim, Sr. Primeiro-Ministro.
3: Na resposta, o Primeiro-Ministro resumiu toda a intervenção do LIVRE a um equívoco. Luís Montenegro garante que não governa para sondagens.
5: Mas, sinceramente, a sua intervenção e a sua questão é um hino ao equívoco. A senhora deputada diz o senhor Primeiro-Ministro está a fazer uma coisa que as sondagens dizem que devia ser feito ao contrário. Primeiro equívoco, senhora deputada, o governo não governa a pensar em sondagens, governa a pensar no país, na vida das pessoas, na vida das empresas, na competitividade e na produtividade do país.
3: Luís Montenegro em resposta ao LIVRE no arranque do debate quinzenal com o Primeiro-Ministro. Outro dos temas já abordados na sessão está relacionado com o Siresp e as denúncias que terão sido feitas pelo Secretário-Geral Adjunto, entretanto demitido. O Primeiro-Ministro demonstrou a disponibilidade do Governo para esclarecer tudo, mas entende que o importante é corrigir o passado.
5: O Sr. Ministro da Administração Interna tem todo o interesse em tão rápido quanto o Parlamento puder, aqui poder prestar todos os esclarecimentos tendentes a avaliar as conclusões desse estudo técnico, a constituição da equipa diretiva para o Siresp e a concretização no terreno, no território, dos princípios que podem configurar efetivamente maior grau de eficiência e eficácia ao sistema de comunicações de emergência da República Portuguesa. Senhor Deputado, nós podemos depois distrair-nos com muitas questões, eu não estou a dizer que elas não possam ter importância e, naturalmente, o Governo está completamente disponível para poder ser alvo do escrutínio parlamentar, mas há uma coisa que não devemos perder, o foco. O foco aqui é corrigir aquilo que não funcionou no passado e poder fazê-lo com um grau de eficiência que seja o mais intenso, o mais robusto, o mais profundo possível.
3: Luís Montenegro, aqui numa resposta ao líder parlamentar do PSD, Hugo Soares, são então os primeiros destaques neste debate quinzenal do Parlamento com o Primeiro-Ministro. O plenário começou às 3 da tarde. Vamos, naturalmente, permanecer atentos. Sobre o Siresp, também voltou hoje a pronunciar-se André Ventura. O líder do Chega levou o tema a Belém para o abordar com António José Seguro. André Ventura exige responsabilidade.
6: Transmitir ao Presidente da República aquilo que são preocupações nossas, que penso que o país tem acompanhado, e a necessidade de garantirmos que não há poderes ocultos no Estado, a importância de garantirmos que não há poderes que manejam por trás da cortina e que há responsabilidade. E que quando há poderes que, alegadamente, tentam controlar, condicionar ou amordaçar essas conclusões ou esses relatórios, estamos a prestar um mau serviço ao país. É informação alguma dela delicada, o Presidente da República estará também atento a isso e foi nessa lógica que conversámos.
3: André Ventura, líder do Chega.

0: em Belém, depois de uma audiência com o Presidente da República. A Ministra da Saúde aguarda uma clarificação sobre o que aconteceu no caso da recusa de uma grávida em trabalho de parto pelo Hospital de Faro. A mulher de 37 anos, grávida de 40 semanas, foi recusada por não ter contactado previamente a linha SNS 24. Acabou transportada até Portimão, onde foi realizado o parto. Ana Paula Martins admite que se tratou de um mal-entendido.
1: A situação, felizmente, teve um desfecho feliz, um desfecho que é o desfecho que esperamos, que é uma, o nascimento do bebê em segurança e na segurança, e a segurança também a sua mãe, mas houve claramente uma situação que tem que ser clarificada, porque não pode voltar a acontecer. E eu queria dizer aos portugueses e às portuguesas que nos estão a ouvir que nós levaremos muito a sério e levamos muito a sério esta situação, porque foi exatamente dentro do hospital, ou seja, não é uma situação extra-hospitalar. Quero deixar uma palavra de grande apreço pelo Instituto Nacional de Emergência Médica, pelo excelente trabalho que fez nesta, como em todas as situações, e dizer que reforçaremos, após esta situação estar clarificada, todos os mecanismos, através da Direção Executiva, que tem naturalmente um acompanhamento perto das ULS. Se a portaria não está clara para as unidades locais de saúde e para as equipas de urgência e para os presidentes do Conselho de Administração, ela passará a estar clara, nem que seja através de um despacho clarificador. Mas o Ministro da Saúde tem sempre que assumir todas as responsabilidades do funcionamento do sistema, naquilo que são os meios que temos que dar às nossas entidades e, neste caso, às nossas unidades de saúde e aos seus profissionais para trabalhar. Aí a responsabilidade tem que ser, e eu nunca deixarei de assumir, do Governo. Quando essas condições são dadas, quando as instruções são claras, quando a legislação é inequívoca, qualquer dos senhores jornalistas a pode consultar, aí temos um problema. Houve de certeza aqui um mal-entendido, mas esse mal-entendido não pode voltar a verificar-se.
0: Ana Paula Martins, Ministra da Saúde. Já estão no Tribunal de Instrução Criminal do Porto alguns dos 13 detidos na Operação Águas Turvas, realizada ontem. O caso incide sobre a empresa municipal Águas de Gaia. Os detidos são suspeitos de corrupção. Um caso em tudo semelhante a outros, como admite a grande repórter Tânia Laranjo.
2: É um método muito idêntico, aliás, a esta corrupção, a estes subornos, ao que aconteceu, por exemplo, em Espinho e também com o vice-presidente da Câmara de Gaia, que foi preso preventivamente e foi condenado a 8 anos de cadeia. Também aí a prova da PJ era abundante, a prova da PJ do Porto, havia fotografias, havia escutas, havia vigilâncias, ou seja, foram seguidos, conseguiu-se demonstrar os atos de corrupção e, de facto, é isso que será hoje trazido aqui ao Tribunal de Instrução Criminal do Porto. O processo ainda não chegou, deverá chegar ao início da tarde, o processo físico, só depois é que chegam os presos. Falamos de 13 pessoas que estão detidas, que vão ser presentes a Pedro Miguel Vieira para serem identificadas, deverão apenas ser identificadas durante o dia de hoje, não é expectável que comecem os interrogatórios judiciais. Aliás, as defesas têm o direito, e seguramente o vão exercer, de consultar o processo, pelo menos consultar a parte do processo que os arguidos tenham que responder já em primeiro interrogatório judicial. E isso pode acontecer até durante o dia de hoje e durante o dia de amanhã. Podemos só ter primeiro interrogatório judicial a começar no sábado. Sabemos que este magistrado judicial normalmente faz interrogatórios também ao sábado. É expectável que depois seja suspensa a diligência domingo, que recomece segunda. Ou seja, antes da próxima semana não saberemos seguramente que medidas de coação a aplicar. Os arguidos esses continuarão presos.
0: Tânia Laranjo, a partir do Tribunal de Instrução Criminal do Porto, que hoje começa então a identificação dos 13 detidos na Operação Águas Turvas de ontem. Alguns já estão nas instalações do TIC do Porto. O Tribunal da Relação de Lisboa ordenou a libertação de Igor Zago, conhecido por Hulk. Trata-se de um traficante de droga brasileiro com ligações à estrutura criminosa do primeiro comando da capital. Tinha sido em cumprimento de um mandado de detenção internacional que foi detido, mas o Tribunal da Relação de Lisboa ordenou a libertação por estarem esgotados os prazos. A saída da cadeia de alta segurança do Monsanto em Lisboa deu-se ao início desta tarde. Hulk, como é conhecido, falou aos

0: jornalistas.
1: Eu recebo com muita tranquilidade o resultado, confio na justiça portuguesa. Vou cumprir agora o que determinou a justiça e seguir minha vida. Simplesmente isso.
2: Já tem conhecimento de tudo o que vai ter que fazer a partir de agora?
1: Já sim, vou respeitar.
2: Vai respeitar tudo?
1: Já vou respeitar tudo, tenho que respeitar, eu sou respeitador da lei.
2: Diga uma coisa, vai se manter a viver no sítio onde estava?
1: Não sei ainda. Por enquanto eu não vou dar falar.
2: Ligações ao PC?

0: liberdade. Ora, entende o comentador Carlos Anjos que o caso demonstra a necessidade de ser atualizada a lei, tendo em conta as novas realidades?
1: Isto revela duas coisas. Primeiro, uma desadequação da lei que não foi ainda corrigida e já devia ter sido corrigida, com o aumento da imigração, e é um problema que este aumento que antes não tínhamos e que agora, ou pelo menos antes tínhamos numa dimensão mais reduzida e agora podemos ter numa dimensão muito mais alargada. E depois, com a incapacidade dos serviços da AIMA de responderem à questão. Contando a história, ou traçando aqui um breve cenário, o que é que se passa? Sempre que alguém é detido em Portugal, a pedido das autoridades estrangeiras, no caso ele foi detido não por crimes cometidos em Portugal. É bom que nós também ressalvemos isto. Ele em Portugal aparentemente teve uma vida pacífica, faustosa, mas pacífica.
2: Vivia na Quinta da Marinha,
1: com tudo, exato. Mas não há sinal de ele em Portugal ter cometido qualquer ilícito. Agora, ele no Brasil era procurado exatamente como criminoso violento, crimes violentos que cometeu, e também ligados ao tráfico de droga. E, portanto, o que aqui estava em cima da mesa é nós detivemos-lo cá em Portugal a pedido da autoridade brasileira e era para ser extraditado para o Brasil. Acontece que ele, bem aconselhado, pediu imediatamente, entrou com um pedido de asilo em Portugal. Eu tenho algumas dificuldades, como é que se pede asilo num país, o Brasil é um país democrata, quer dizer, que nós, um país em guerra, até sei lá, a Palestina ou outro que pedisse asilo, eu percebia. Um brasileiro pedir asilo político, não consta que no Brasil haja perseguição política às pessoas. Mas...
0: O comentário de Carlos Anjos ao Grande Jornal da CMTV desta quarta-feira sobre a ordem da relação de Lisboa, entretanto cumprida, a libertação de um homem condenado por tráfico de droga no Brasil, acusado de ter ligações ao grupo PCC. As notícias regressam às 4:30 com o Vítor Figueiredo. Até já.
3: Até já, Alexandra Pereira. 4:12. E cá estamos nós, dia 27 de maio. Eu espero que esteja bem, já estou melhor um bocadinho, sim. Isto vai melhorar ainda mais. Estão 28 graus no Porto, 31 em Lisboa, Setúbal, quentinho, 34. Viana do Castelo e subimos, está com 26. Neste momento, Braga, 30. Aveiro, está com 31 graus. Olá Luciana, olá Vítor. Bom, deixem-se de coisas.
4: Ah, olá. Amigo,
5: olha a vozinha dele.
4: Nossa, a voz afetou a audição. Está quieto. Está bonito.
5: Está de casca de cebola, está quieto.
4: Já senti a vossa falta, devo estar doente.
3: Pois.
4: Tira-me aqui a temperatura, ó Vítor, vê lá se eu estou com febre. Não estou, pois não.
3: Não,
4: é do Bad Bunny que anda aí que eu ando com os calores.
3: Mas se quiseres eu falo de baixinho ao ouvido agora, que deve ser mais interessante, não?
4: Depois de beber chá de cebola, nem penses. Ou então 761 200 700.
3: Faz pouco, faz.
4: De repente, uma pessoa vestida inteiramente de preto atravessa a estrada mesmo à frente do caminhão. O condutor trava a tempo. Não experimentes mais nada. Não vale a pena andar a ficar com um bafo de body, porque não é preciso.
3: Eu, quando ouço estas coisas, sinceramente, a minha vontade é pegar no casaco, sim, que está aqui muito frio, e abalar.
4: Ah, pensei que era fazeres assim.
3: Abalar. Olá, Luciana. Não. Olá, Vítor.
4: Papo de bola.
5: Olá. Agora sim. Ah, está melhorzinha, por favor. Afinal.
3: Vocês andam aí muito pelo branquinho. Que bem, que bem.
4: Nós,
3: sim, senhor.
4: Nós andamos por aí. Com a camisinha azul tão lindo.
3: Camisinha
4: que
3: azul,
4: a
3: claro, com dizer agora.
5: Mas depois de cota até ao bumbigo.
4: Falta-te aí a cruzinha ao crucifixo.
5: Faz a depilação, olha, vês?
4: Estás a ver? Já é um homem moderno.
5: Se calhar não era para dizer. Desculpa.
3: Não, podes dizer. Eu tenho esses cuidados todos. Eu
5: muito moderno.
3: Isso,
5: claro.
3: Muito moderno, sim.
4: Eu
3: sim.
4: Também fiz a barba, Vítor. Olha lá para mim.
5: Estás a brincar, mas há uns tempos vi umas imagens na internet em que estavam mulheres. Não, por acaso não. Mulheres a fazerem a barba, entre aspas, mas jovens e com ar assim. É interessante.
3: E olha, algumas bem que precisam.
4: É o pelo da velha.
5: E então, há uma teoria. Oh, Alberto, isso já foi há 50 anos.
4: Eu não posso fazer rádio.
3: Foi nada, há 50 anos. Foi o quê? Está calado. Sim, sim.
5: Não, não, agora a sério. Há uma teoria de que nós homens, por exemplo, temos um ar, não sofremos tanto com as rugas e com aquela cara mais envelhecida.
4: Nem com a celulite, sim.
5: Que muitas vezes

0: As mulheres, a partir de uma certa idade, surgem precisamente porque fazemos a barba. E tu, ao fazeres a barba, ao fazeres uma passagem com a lâmina, estás a retirar uma película de epiderme da pele. Exato. E outra nova a crescer. Portanto, tu sistematicamente estás a renovar a tua pele.
1: Estou
0: Portanto,
1: velho.
0: Algumas mulheres acharam que, vamos também fazer isso. Eu não sei qual é que terá sido o resultado a médio prazo, mas se calhar tem razão.
2: Meu Deus, meninas, não mas façam isto em casa.
1: Eu aparo apenas não, aparo. Não, é das coisas que eu detesto fazer. Vou desfazer. Só a parar. Okay.
2: Mas eu vou escrever aqui no post que vou fazer hoje. O Alberto,
1: não vais nada, não para. Vais fazer
2: para a para, só a para.
1: Só a para, só a para. Mais
0: estamos
1: nada.
0: A falar do quê?
1: Estamos a falar da barba. Estamos a falar da barba,
2: ok?
1: Estamos a falar da barba. É bom que te dê calor mesmo, palavra de honra. Sinceramente, começamos ainda agora assim. Olha, já agora, esse livro de receitas? Sim, porque eu aqui vejo tudo. Conta-me o que é esse livro. Não consigo, não consigo.
2: Já não foi a tempo.
1: Fome.
2: Recebi um livro.
1: Sim. Emocional? Não.
2: Exatamente, já não foi a tempo.
1: Muito
2: porque
1: bem.
2: Eu já enfardei um pacote e meio. Já estou tão arrependida que só me apetece chorar. Como é que é possível?
1: Espera aí, não chores agora.
2: Uma pessoa fica tão feliz a comer, acaba de comer, só apetece chorar.
1: Olha, mas eu ontem, digo-te uma coisa, ontem foi a...
2: Lagarde.
1: Foi um bocado isso, mas foi muito atípico do Porto. O meu almoço ontem foi assim, para a desgraça. Tripas à Amador de Porto.
2: Foi cebola.
1: Eu ontem não conseguia falar.
0: Eu já disse publicamente que
2: eu não
0: comigo é tripas enfarinhadas.
1: Mas eu também gosto dessas. Eu também gosto dessas.
0: Pronto.
1: Hoje foi tudo certinho. Uma massinha com uns verdes, umas coisas quaisquer por aí.
0: Olha a Rita Andrade.
1: Eu aprendo muito com ela. Olha que eu já me apanhei no. Eu a mim próprio. Já me vi no supermercado olhar para as coisas e dizer: não. A Rita disse que isto não, não.
0: Mas isto não. Sim, este
1: sério.
0: Magnésio.
1: Eu já tenho não, cuidadinho, mas quer dizer, também um homem não pode passar a vida, tem que prevaricar um bocadinho, senão.
3: Olha, claro, sério. O homem tem pelo na venta.
1: Ontem não, eu a par só, não tenho.
0: Pelo na venta. Li uma que me chamou a atenção, temos que perguntar à Rita quando ela cá vier, que é a vitamina C depois de comeres muitas daquelas porcarias.
1: Não digas isso.
0: Fumadas, estás a ver, tipo os enchidos e não sei o quê, que sabemos que não fazem muito bem, não é? Mas que são muito saborosos.
1: Enchidos então, é das coisas mais fabulosas que existem.
0: Pois, mas não faz bem, não é? O fumo, os carcinogénicos.
1: Está bem, está para o nariz.
0: Em excesso, os processados todos, que têm muitos...
1: Mas enchidos não é processado. Eu não considero isso processado.
2: Mas o que é que faz a vitamina C?
0: Os Es. Alegadamente destroem qualquer coisa, as moléculas dessas coisas.
2: E ela nunca partilhou com a gordura? O que é que se deve ingerir? Que é para eu ir ali no estado?
0: Até parece. Olha esta.
2: Estás a fazer. Foi mandar uma mensagem.
0: Está bem, está.
1: Ela
0: tu és
1: está
0: muito vítima da gordura, de facto, Luciano.
2: Não é só um pouco.
1: Mas amanhã a Rita está cá. Meninos, são 4:18, ordem nisto.
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1: E para tudo... Porque nós vamos ter para oferecer, olhaste assim tão de repente, nós vamos ter para oferecer bilhetes. Temos para o dia 29, 30 e 31. E hoje vamos oferecer bilhetes duplos para o dia 29. Ok? Onde é que vai ser, Luciana? Não, sim, porque amanhã damos para o dia 30.
2: 31, quando eu vou.
1: E amanhã é dia 30. Amanhã é dia 30 e na sexta-feira é dia 31. Pode ser? Agora, quem não puder ir na sexta-feira e na quinta... Pode ir na... Peraí, já me está a baralhar.
0: Olha, eu tenho aqui uns bilhetes para...
1: 30 ou 31, vai dia 29, pronto. Ok? Sério.
0: Tenho aqui uns bilhetes para o...
1: Pro... final.
0: Para o dia 26 para o Bad Bunny. Não sei se estás interessado.
1: O dia 26,
2: olha,
1: sim.
2: Olha. Ordem nisto.
1: Vá, atenção, meninos. Nós vamos daqui a pouco dizer como é que podem participar. Vamos ter bilhetes duplos para entregar.

0: para o dia 29 na Meo Arena, para terem a possibilidade de ver esse desfile. Digo que era daquelas coisas que eu gostava mesmo de ver. Eu já estive no Santo António há uns anos, mas nunca vi o desfile, nem nunca vi as marchas. Não vai ser este ano, mas pronto, há de ser um destes anos. Estejam atentos, daqui a pouco vamos lançar o passatempo. Certo, Luciana?
1: Certíssimo, chefe.
0: Vamos ao trânsito. E agora vamos ao trânsito. Ora, vamos lá. Quem é que nos traz o trânsito, Luciana? Diz-me, que eu esqueço-me.
1: Na zona Pombalina... Há uma pomba que faz cucuru.
2: São os pombos correios que andam por cima da cidade e vão deixando aqui mensagens sobre o trânsito. Olha, para já não há boas notícias, porque temos aqui indicação de acidentes na margem sul, sobretudo na A38, a via rápida que vem da Caparica para ali, para a 1 e para o Norte de Almada, e ainda no IC20 também. Portanto, há muito trânsito, e depois também no acesso à Ponte 25 de Abril, portanto, ali na zona a seguir ao Pragal, portanto, toda aquela zona está neste momento com grande acumulação de trânsito, tal como, aliás, de norte para sul, no eixo norte-sul, a partir de Campolide, e um bocadinho antes de Campolide, ali perto de Sete Rios, também com indicação de acidente e de alguma resistência. De resto, há cinco, só mesmo a partir do subida de Monsanto, ao Monsanto, descida de Monsanto, pois também há indicação de acidente, até às Amoreiras está tudo muito lento. No IC19 ainda calmo, a indicação de acidente também na segunda circular, na zona das Torres de Lisboa, não, mais atrás, Escola Alemã, e a fila para já terminar ali nas Calvanas, vamos ver se não aumenta. No sentido contrário, começa assim na mesma zona, e há algum trânsito até às Torres de Lisboa. Para já é o que temos em Lisboa. No Porto não está, nem mesmo a AEP, há apenas aqui entre Campanhã e o nó da A3, no sentido de Freixo Rábida, a indicação também daqui de um acidente num dos acessos a seguir ao Estádio do Dragão, que está a causar alguma acumulação de trânsito. E depois temos aqui na Rua do Campo Alegre e na Avenida e na Rua Júlio Diniz também alguma acumulação, alguma resistência, mas de resto as coisas no Porto até ainda estão tranquilas.
0: Ainda, porque isto tende depois a complicar mais um bocadito. 4:23, vamos às compras e depois temos aqui uma música. Sabes qual é a música, Luciana? Não sabes? Sabes
1: porque
0: qual é?
1: Porque quando eu te vejo...
0: Não, não é essa. Não, não é.
1: Não é o Kenga, é Conga, está bem?
0: É
1: não,
0: Conga?
1: Não
0: digas...
1: É, não é Kenga, Shakebara, nananana, não, é Conga, Shakebara, não, também não.
0: É, já sei.
1: Ai, é?
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0: E pronto, preparados? Então aí vai. 1, 2 e...

com um tempinho destas, eu acho que isto sabe muito bem. Conga, Gloria Estefan. Ui, já tem uns aninhos esta música. São 4h27. 927794422. Está o

0: este ritmo todo, Luciana, acontece também que é para tu aproveitares e não te sentires culpada com o que comes, porque assim vais queimando calorias enquanto danças, enquanto mais saído de um lado para o outro.
1: E é tão bom, e é tão bom.
0: O que é bom? O que comes ou o que danças?
1: O que como, o que danço e o que me divirto.
0: Ah, bom, então ainda bem. Olha, eu andei aqui à procura, ó Vítor, e isto também tem a ver contigo. Porque vamos falar de condução. Foi a 27, no dia 27 de maio, mas no ano de 1911, vocês ainda não andavam cá, eu também não, curiosamente, foram regulamentados os primeiros diplomas legais focados na circulação de automóveis em Portugal. No entanto, o primeiro Código da Estrada português só foi publicado mais tarde, no ano de 1928, e passou a abranger peões, animais e todo o tipo de veículos. Vocês sabiam, esta não devias, não sei se sabias, Vítor, o sentido de marcha que existia na altura.
2: Desculpa, pô.
0: Estava eu a dizer que em 1911, a sério,
2: estávamos aqui,
0: blá blá blá, estávamos blá, aqui, blá, blá, blá, ainda bem que os ouvintes são desse lado. Estava eu a dizer que foram regulamentados os primeiros diplomas legais focados na circulação de automóveis em Portugal a 1911, ou seja, a 27 de maio. E na altura era apenas para viaturas. Depois passou a ser para e abranger os peões, animais e todo o tipo de veículos. E na altura, uma das coisas que foi definida foi o sentido da marcha. Instituiu-se assim a circulação pela direita, porque até então, até 1928, conduzia-se à inglesa, ou seja, pela esquerda. Em 1901, a velocidade fixada

0: A velocidade, em 1911, a velocidade fixada era de 10 km nas localidades. Também não aumentou muito, não é? Depois foi para 30 km. E foi depois também aí que surgiu a regra da prioridade, a cedência de passagem ao veículo que se apresenta pela direita, que ainda se mantém, está bem?
1: Para o pessoal que está a conduzir. Não, em algumas cabeças, não em todas.
0: Ainda
1: não é?
0: Se mantém. E foi também neste ano de 1928 que surgiram as denominadas passadeiras, ou seja, as passagens para os peões. E aí também nasceu o primeiro sinal rodoviário, o sinal de perigo. Depois, entretanto, eu pus-me aqui a ver uma situação interessante. As multas que havia, as infrações. A falta completa de iluminação nos veículos de trânsito dava lugar a uma multa no valor de 100 escudos, se isto fosse um automóvel mecânico. Porquê? Porque se a infração fosse numa carroça de tração animal, a multa era de 30 escudos.
1: Mas isso era uma fortuna para a época.
0: Era.
1: Estamos a falar de quando?
0: Um operário fabril, na ocasião, ganhava a diária, era 10 a 15 escudos dia. Um professor primário ou funcionário público ganhava um ordenado mensal entre os 300 e 400 escudos. Escudos, ok? Escudos. Melhor estavam os trabalhadores especializados, por exemplo, o chofer, que ganhava cerca de 400 a 500 escudos mensais. Esses ainda se podiam safar com a multa. Agora os outros viam-se aflitos, não é?
1: Fora, curioso. Era para andar a trabalhar até ao fim da vida só para pagar a multa.
0: Ah, e o melhor mesmo era ter ali as lanternazinhas para dar as luzes a aquilo. Curiosidades. Portanto, ficamos a saber um bocadinho mais e eu não sabia que nós chegamos a conduzir pela esquerda, ou seja, chegamos a andar a conduzir à inglesa. Agora não, agora é pela direita. Atenção, que vêm aí os Santos Populares e nós vamos para a rua, salvo seja.
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0: E gostamos imenso de estar ao seu lado. 4h33, depois das notícias, vamos a passatempo agora. Agora vamos para a informação. Síntese informativa, Vítor Figueiredo.
1: Vamos rapidamente uma vista de olhos pelos principais temas que marcam hoje a informação e que estamos a desenvolver à hora certa. Debate quinzenal no Parlamento. A porta-voz do LIVRE, Isabel Mendes Lopes, abriu hoje o debate com o tema da legislação laboral, a proposta de lei do Governo, e fez uma pergunta direta ao Primeiro-Ministro.
3: Mesmo com a enorme taxa de rejeição que o pacote laboral tem, mesmo junto dos seus eleitores, segundo as sondagens, o Sr. Primeiro-Ministro insiste em trazê-lo para o Parlamento, prolongando o alarme social que existe nas empresas, nos trabalhadores, há 10 meses. A quem é que serve este alarme social? A quem é que serve este pacote laboral? De preparar o futuro do trabalho, o futuro que na verdade já aqui está, e aproveitar a evolução tecnológica, a inteligência artificial para reduzir a precariedade, para melhorar o emprego, para conseguir mais tempo para todas as pessoas, por exemplo com a semana de 4 dias, o Sr. Primeiro-Ministro e o Governo vai na onda do que era o trabalho do século XIX e de um modelo que concentra cada vez mais a riqueza nas mãos de multimilionários que têm mais poder do que muitos países. Não tem de ser assim, Sr. Primeiro-Ministro.
1: Luís Montenegro, na resposta, resumiu toda a intervenção do LIVRE a um equívoco.
4: Mas, sinceramente, a sua intervenção e a sua questão é um hino ao equívoco. A senhora deputada diz: o senhor Primeiro-Ministro está a fazer uma coisa que as sondagens dizem que devia ser feita ao contrário. Primeiro equívoco, senhora deputada, o governo não governa a pensar em sondagens, governa a pensar no país, na vida das pessoas, na vida das empresas, na competitividade e na produtividade do país.
1: Outro dos temas já abordados nesta sessão de debate quinzenal com o governo na Assembleia

0: A República foi o bem conhecido Siresp e as denúncias que terão sido feitas pelo secretário-geral adjunto, entretanto demitido. O primeiro-ministro entende que o importante é corrigir o passado, um debate que estamos a acompanhar ao longo da tarde, também aqui na Correio da Manhã Rádio. A ministra da Saúde aguarda, entretanto, uma clarificação, e citei, sobre o que aconteceu no caso da recusa de atender uma grávida em trabalho de parto, recusa alegadamente do Hospital de Faro. A mulher de 37 anos estava grávida já de 40 semanas, foi recusada por não ter contactado previamente a linha SNS 24, acabou transportada até Portimão, onde foi realizado o parto. Ana Paula Martins diz agora, e admite, que só pode ter sido um mal entendido. Cientistas devolvem método de dessalinização que pode melhorar acesso a água potável. Método emprega painéis solares, cuja superfície é feita em metal preto gravado com lasers ultrarrápidos, observa muito a luz e atrai a água. Lá por fora, a Rússia ameaça a Arménia com guerra económica devido à aproximação deste país à União Europeia. Guerra económica que começou na realidade há quase 2 meses, praticamente ao mesmo tempo que a campanha eleitoral na Arménia. Ainda o Ébola, Uganda encerra a fronteira com a República Democrática do Congo. O Uganda já registrou 7 casos de Ébola, incluindo uma morte, e quer evitar que a epidemia se alastre ao país. Nós voltamos às 5 com mais informação, desenvolvimentos, com todos os temas da atualidade, por Alexandre Pereira. Até já.
1: Até já, Vítor Figueiredo, 4:37. Eu sei que hoje é quarta, mas venha quinta e venha sexta. E quando chegar a sexta, é uma festa.
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1: Porque o número esse é para ligar 1, 2, 3, às vezes que for necessárias, não é? Pronto, Luciano, exatamente. Agora é contigo. Eu até estou mal da garganta, estou doentinho. Podes continuar.
3: 761-200-700, já só faltam 2 dias. Não, 1 dia e meio. Meio dia de hoje e o dia de amanhã. Para que sexta-feira haja festa, confetes, vamos oferecer 1000 euros a alguém, 1000 euros só por atender o telefone, e vamos ligar de um número anónimo. Porém, se a sorte, meu amor, estiver do seu lado, você que está aí desse lado, você vai ser tocado pela sorte, meu amor. Você vai ter a oportunidade de ganhar aí no...
1: Oh, Vitor, não achas que é um bocadinho mãe de santo?
3: 10 mil euros, meu amor.
0: Desculpa?
1: Mãe de santo a falar?
3: Você me respeita, meu amor, que eu tô falando
0: então,
3: sério.
0: Então, tu agora fazes esse lado de pastor.
3: Vou falar em forró, meu amor. Você vai ligar o 761-200-700, que a sorte vai estar do seu lado, meu amor.
1: É já na sexta-feira, mas aproveite e faça hoje. Se não ligou ainda, ai, Deus, aproveite e ligue. Ligue 1, 2, 3 vezes as que você entender, porque assim tem mais probabilidades de receber a chamada telefónica. Daqui a pouco há passatempo. É já a seguir. A seguir a quê? O que é que vamos ter a seguir?
3: Música?
1: Não, primeiro... O trânsito.
3: Me perdi. O trânsito.
1: Vitor.
3: Oh, yes. We have the trânsito now.
0: O trânsito, eu ia falar daquele novo carro vermelho que agora saiu.
1: O elétrico.
0: Não, isso é amarelo. Aquele carro que custa sempre muito dinheiro, era um bocado para saber a tua opinião, não sei se ligas muito a essas coisas, que agora tem 5 lugares, parece... carro italiano.
1: Aquele foi carro italiano, anos. Sim, do cavalo.
0: Foi muitos anos desenhado pela Pininfarina, é assim que se diz.
1: E que agora
0: saiu com 5 lugares. É um carro agora de família, leva as crianças à escola e faz as compras de caminho.

0: muito.
1: Ah, bom.
0: Custa é, sempre acima de um dinheirão. Já vi um Porsche, não é? Eu, ah, já falei de marcas, não é?
1: Já falaste de uma, mas eu ia falar da outra, italiana, e... que surgiu agora com um modelo elétrico. Custa uma pipa de massa.
0: É esse que eu estava a referir.
1: Pronto, e o pessoal não gosta, não é vermelho. Eu acho que aquilo é um azulado, não é? Assim, uma cor...
0: Amarelos também, parece-me. Já vi amarelos, já vi azul.
1: Aquilo que eu vi era azul, o azul elétrico de um carro que é elétrico. Não há cá o barulhinho, não há nada. Custa muito dinheiro e o pessoal não ficou muito entusiasmado com aquilo.
0: E tem um lugar a mais. Que não, quer dizer, aquilo normalmente no dia-a-dia...
1: E a mala
0: seria
1: enorme
0: dois
1: também.
0: Lugares. Pronto. Ah, sim, gigante. Mas cinco lugares, portanto, é uma versão Panamera para a Ferrari, pronto.
1: Eu acho que quem está mais próximo de poder comprar um carro desses é a Luciana Abreu. Mas não estou a ver... Ah, olha, estás a ver,
0: Luciana?
1: Uma
0: família numerosa.
1: Fiz por aí fora, aquilo dá para cinco lugares... Tenho uma mala enorme também, pois aquilo a carregar, em último caso, se gastar. Mas aquilo dá para 500 km, se não, pois um gerador atrás. Não há problema. E ele não
2: para
1: falha.
2: Para mim tem que ser um pão de forma, Alberto.
1: Pronto, está bem.
2: Não que seja.
0: Um autocarro
2: sete,
0: até. Um
2: sete,
0: autocarro.
2: Sete mulheres. Um pãozinho de forma já
1: dá jeito. Pronto,
2: já,
1: também
2: já.
1: Usa aí. Vítor, o trânsito está complicado ou não?
0: Sim, um bocadinho, sobretudo na margem sul, para quem quer entrar em Lisboa, há ali indicação de acidentes junto ao Nó da Almada, portanto, sentido Caparica para a A2 e de da Cova da Piedade de Almada para a A2 também, muita acumulação de trânsito em todos os acessos, praticamente, exceto quem vem da ponte, portanto, ali o Pragal também já está a ficar muito condicionado. Depois, vimos cá para cima para a margem norte e o maior problema ainda continua a ser apenas a A5 na subida e descida de Monsanto para as Amoreiras e um pouco o eixo norte-sul a partir do Barro da Liberdade até à Avenida da Ponte. Mas lá atrás, perto já de Sete Rios, temos agora a indicação de um acidente que está a causar muita lentidão, Jardim Zoológico e depois por aí fora pelo eixo norte-sul, já quase até ao nó da Segunda Circular. A Segunda Circular também está intensa ali perto do aeroporto para quem vai para Benfica. Quanto ao Porto sem aero, apenas o Porto, temos que a coisa está complicada na VCI Freixo Rábida, esse é o sentido, ali entre Campanhã e o Noda A3, também indicação de acidente, e o finzinho da, precisamente da A3, para quem quer vir para o Freixo, pela VCI. A AEP tem algum trânsito, mas não é assim uma coisa que, enfim, que levanta os cabelos das carecas. No Monte dos Burgos também há alguma intensidade. No acesso à Maia, ou melhor, na saída da Maia, do Parque da Maia, há ali indicação também de acidente que está a provocar trânsito nos dois sentidos da Via Norte. Ora bem, é isto para já. Boa viagem.
1: Ok.
0: Todos. Pronto. Ai, A20, espera aí. Temos aqui um acidente em A20, acabou de chegar. Quer dizer, acabou de chegar na informação.
2: Quentinho, saído do forno.
0: Foi, na Nacional 222, e pronto, está acumulação nos dois sentidos, quase até ao nó com a A20. Portanto, muito trânsito ali também na zona.
1: Olha,
0: de A20.
1: Olha, é uma das coisas que eu vou fazer brevemente, é essa Nacional 222, começa ali junto à Avenida da República. Não, não. Mas é lindíssima essa estrada. Aliás, é considerada a mais bonita estrada e é para fazer quem puder que a faça. Ali pelo Douro é fantástica. Portanto, fica.
0: Ah, estou a ver o seu percurso. Sim, sim.
1: É qualquer coisa. Eu já fiz vários pontos dessa estrada, mas a viagem completa não a fiz e vou fazê-la ainda este ano. De carro, claro, não é a pé. Mas de moto também deve ser fabulosa essa viagem. Pronto, estamos conversados.
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0: E pronto, está aí tudo, Luciana. Agora só dizer que a partir de agora é ligar para o número. Não, desculpa, não é ligar. É enviar mensagem, esta coisa de ligar. Envie mensagem escrita com esta frase que o Joaquim Pantaleão mencionou. Mas tu podes recordar.
1: Eu
0: sim?
1: Quero ir com o Correio da Manhã Rádio ao desfile das marchas.
0: Basta escrever isso. Podes repetir.
2: Porque a frase é grande. Ele podia ter sido mais amiguinho também ao Pantaleão. Quando fores ouvir a nossa emissão, olha, pelo amor de Deus, está bem, vê se cortas isso para a próxima. Ora bem, escrevem uma mensagem escrita. Escrevem, é bom. Uma mensagem escrita, é bom. Eu quero ir com o Correio da Manhã Rádio ao desfile das marchas. Ponto final, também está aqui. Não se esqueçam, está
0: pronto, ok. Não se esqueçam de colocar também o vosso nome, não é? Que é para nós sabermos quem é que está a participar. Pronto, mas tu assim com essa voz miguinha já não assustas as pessoas.
1: Foi. 9. Olha.
0: 9-2.
2: Vem a levantar. Desculpa.
0: Diz. Os vencedores.
2: É só dizer que têm. Os vencedores, exato, têm que passar aqui na Média Livre para levantar os bilhetes. Para levantarem os bilhetes na sede da Média Livre.
0: Exato.
2: Bem?
0: Agora a primeira coisa que têm que fazer é participar. Envie a sua mensagem escrita 927794422. Envie então. Escreva a mensagem, eu quero ir com o Correio da Manhã Rádio ao desfile das marchas, o seu nome e pronto, e temos para
2: e a
0: oferecer
2: conta bancária.
0: Dois duplos. A conta bancária não vale muito, mas temos dois bilhetes duplos para oferecer para o dia 29. Atenção, hoje é só para o dia 29. Portanto, toca a participar. 927794422. Eu quero ir com a Correio da Manhã Rádio ao desfile das marchas. E pronto. E vamos aguardar a participação dos nossos ouvintes e depois vamos dizer quem são os dois vencedores do passatempo de hoje.
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0: A não perder. Recordo que têm que escrever a mensagem. Não basta escrever apenas o nome, têm de escrever a mensagem. Eu quero ir com a Correio da Manhã Rádio ao desfile das marchas. Envie para o 927794422. Coloque também o seu nome para nós sabermos quem é que nos está a escrever. E agora, preparada para a música, Luciana?
2: Estou preparada porque tu hoje estás com bom gosto.
0: Ah... Mas olha, eu alterei as músicas todas.
2: Não, ainda agora estavas a passar uma americana.
0: Sim. Eu dou-lhe. Se tu pedes, eu dou-lhe. Agarra. Está aí. Uma boa tarde para si, de viagem ou de trabalho, seja o que for. Ainda bem que está connosco.

0: Não, não faço, não. Eu não canto, eu não canto. Ana Bastos, Armação de Pera, um beijo, está connosco desde o início, Luciana.
1: Beijinhos, Ana.
2: Bora.

0: 927794422. Envie a sua mensagem por esse, uma mensagem escrita para o WhatsApp da Correio da Manhã Rádio. Não esqueça a frase que tem de escrever. Eu quero ir com a Correio da Manhã Rádio ao desfile das marchas. Temos para oferecer duas entradas duplas para o dia 29. E já agora de dizer que quem participa hoje e vence, depois vamos dizer quem são os vencedores, não poderá participar amanhã e depois. Aqui não há acumular os prémios que ganham na Correio da Manhã Rádio, certo? Portanto, vencedores de hoje não participam nem amanhã nem depois, não podem participar mais. 927794422. Vamos às compras.
1: Eu já fui, vais ficar aí?
0: Ah, eu vou, eu vou. É rapidinho, eu volto já.
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0: Há pouco o Vítor falou isso mesmo na rubrica que nos apresenta diariamente, daquela célebre final de Viena. Ora, é verdade, faz hoje anos. Foi a 27 de maio de 1987. Eu estava no serviço militar nessa noite. O Futebol Clube do Porto conquistou pela primeira vez o título de campeão europeu de futebol, a Taça dos Clubes Europeus, ao derrotar o Bayern de Munique por 2-1 em Viena, com o famoso golo do calcanhar de Mádger. Onde é que estavas, Luciana, nesse dia, nessa noite? Lembras-te?
1: Estava por aí.
0: Estavas?
1: Eu não me lembro o que fiz ontem, sei lá eu onde é que eu andava.
0: Tu já sabia lembrar. Devia estar no berço a essa altura, coisa do género, não é? Mas sabes o que é que nós vamos trazer aqui? O relato de um grande senhor do futebol, da rádio, neste caso, dos relatos de futebol, chamado Gomes Amaro. Vamos recordar como é que ele relatou esse golo.
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0: certamente que muitos ainda se lembram deste golo e deste relato. Futebol Clube do Porto venceu nessa noite 2-1 o Bayern de Munique e sagrou-se assim campeão. Pela primeira vez, estávamos no ano de 1987. Olha, e agora é com Angelitos Negros que podemos aproveitar e ir assim com este embalo para as 5 da tarde. Aceitas?
1: Pode ser? Claro que sim.
0: Então vamos lá. Ainda tem mais 4 minutinhos para poder enviar a sua mensagem. 927794422, às 5 fechamos. Que é para o pessoal ir embora que está ali a segurar as mensagens. Não se esqueça de escrever a mensagem. Eu quero ir com a Correio da Manhã Rádio ao desfile das marchas, o Mel Arena. É no dia 29, temos 2 bilhetes, ou melhor, 2 duplos para oferecer. 2 ouvintes.
1: Olha lá para mim, ó cara linda.
0: Tu não estás ali, é só uma cama.

das 5. Já tenho aqui o nome dos vencedores. Vamos na próxima hora dar o nome e recordar que têm de levantar os

0: prepare-se que amanhã vamos ter mais. A oferta de hoje foi para o dia 29.
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0: 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São 5 horas.

0: Tempo para as notícias. A edição é de Alexandra Pereira. Boa tarde.
1: Boa tarde. Luís Montenegro reafirma que o governo não está satisfeito com a forma como tem sido aplicado o novo sistema de controle de fronteiras nos aeroportos portugueses. O primeiro-ministro destaca, contudo, que o problema não é exclusivo de Portugal. Tema abordado esta tarde no Parlamento durante o debate quinzenal.
2: Nós não estamos satisfeitos com o nível de resposta que o sistema tem dado, nomeadamente quando há picos de chegada de pessoas ao aeroporto, aos aeroportos portugueses e, em particular, ao aeroporto de Lisboa. Mas quero dizer, Sr. Deputado Hugo Soares, que esse não é um problema exclusivo do aeroporto de Lisboa. Esse é um problema que hoje existe nos aeroportos da França, da Alemanha, da Grécia, dos Países Baixos, da Itália, da Bélgica. Eu não sei se os senhores deputados têm consciência, mas ainda hoje de manhã, no Aeroporto Internacional de Frankfurt, o principal hub de transporte aéreo da Europa, havia uma fila nos serviços de controlo de entrada de passageiros equivalentes àqueles que temos em Lisboa de mais de 500 metros, portanto mais de meio quilómetro.
1: Luís Montenegro, a resposta ao líder parlamentar do PSD, Hugo Soares, a quem também deixou uma outra consideração sobre o Siresp. O primeiro-ministro admite a disponibilidade do governo para esclarecer a mais recente polémica, as denúncias que estão sido feitas pelo secretário-geral adjunto, entretanto demitido, mas entende que o importante é corrigir o passado.
2: O senhor ministro da Administração Interna tem todo o interesse em, tão rápido quanto o Parlamento puder, aqui poder prestar todos os esclarecimentos tendentes a avaliar as conclusões desse estudo técnico, a constituição da equipa diretiva para o Siresp e a concretização no terreno, no território, dos princípios que podem configurar efetivamente maior grau de eficiência e eficácia ao sistema de comunicações de emergência da República Portuguesa. Senhor Deputado, nós podemos depois distrair-nos com muitas questões, eu não estou a dizer que elas não possam ter importância e, naturalmente, o Governo está completamente disponível para poder ser alvo do escrutínio parlamentar, mas há uma coisa que não devemos perder, o foco. O foco aqui é corrigir aquilo que não funcionou no passado e poder fazê-lo com um grau de eficiência que seja o mais intenso, o mais robusto, o mais profundo possível.
1: Luís Montenegro, neste debate quinzenal do Parlamento, onde também já foram citadas personagens de banda desenhada. Hugo Soares, líder parlamentar do PSD, vê em André Ventura e em José Luís Carneiro traços de duas dessas personagens.
3: Julgo sinceramente que nós temos uma oposição que podiam ser personagens de banda desenhada. Com todo o respeito, evidentemente, mas de um lado parecemos que, honestamente, olho para o deputado André Ventura e faz-me lembrar o Lucky Luck, e do outro lado olho para o Partido Socialista, o deputado Zé Luís Carneiro, e faz-me lembrar o Speedy Gonzalez. É tal a pressa com que disparam, é tal a forma rápida como vivem da espuma dos dias, das notícias que aparecem nos jornais, não esperam um bocadinho para perceber se as notícias são verdadeiras, se há contraditório, e disparam imediatamente.
1: Na resposta, Hugo Soares também lhe viu ser atribuída uma personagem de banda desenhada. André Ventura, líder do Chega, foi quem o fez.
4: Não queria deixar de dar esta primeira nota de hoje, termos tido uma situação mais ou menos caricata do líder parlamentar do PSD fazer duas coisas. Primeiro, de antecipar as intervenções da oposição, o que significa que de facto o governo tem pouco trabalho para mostrar, porque por isso é que podem falar da oposição, mas ainda, isto é que eu ainda não tinha visto e agradeço-lhe por isso, deputado Hugo Soares, de caricaturar os líderes da oposição, embora líder da oposição só haja um, na verdade, mas de caricaturar os líderes da oposição com algumas personagens. E eu estava-me a lembrar que também há uma personagem para o deputado Hugo Soares. Também há uma personagem. Não sei se se lembram do Cebolinha. Havia o Cebolinha. Quem era o Cebolinha? O Cebolinha era aquele que nunca trazia nada de novo, nem fazia nada de novo. Mas queria sempre ser o maior da rua dele. Queria sempre ser o mauzão lá da rua. Queria sempre fazer tudo para desviar a atenção dos outros. Inclusive, roubar coelhos, que era o que fazia o Cebolinha. E o Sr. Deputado Hugo Soares vem aqui como se fosse algum valentão da verdade, mas mostrou pela sua intervenção que é só uma muleta do governo.
1: André Ventura, líder do Chega no debate quinzenal do Parlamento com o Primeiro-Ministro a decorrer esta tarde. Já estão no Tribunal de Instrução Criminal do Porto os 13 detidos na operação Águas Turvas realizada ontem. O caso incide sobre a empresa municipal Águas de Gaia. Os detidos são suspeitos de corrupção. Mas apesar de estarem já no TIC do Porto, os interrogatórios não devem começar hoje, como admite a grande repórter Tânia Laranjo.
5: Chegaram agora, mas os interrogatórios ainda não vão começar. Aliás, durante o dia de hoje só deverão ser feitas as identificações, ou seja, estes 13 arguídos vão ser identificados, terão de responder aos seus antecedentes criminais e depois disso deverão regressar então para os estabelecimentos prisionais, designadamente para a cadeia anexa da Polícia Judiciária, no caso dos homens, também para a cadeia feminina de Santa Cruz do Bispo, no caso das mulheres, ou seja, para Matosinhos. Isto porque os interrogatórios podem, de facto, só se iniciar durante o dia de amanhã. São 13 pessoas detidas pela Polícia Judiciária do Porto, já se encontram então neste TIC do Porto. Agora os advogados poderão ainda consultar os processos. Aliás, o processo só há pouco é que entrou aqui no TIC do Porto, só agora é que chegou. Os presos só deverão subir por volta das 5, 6 da tarde para serem identificados e depois regressam aos estabelecimentos prisionais. Não é expectável que comecem então hoje ainda os interrogatórios judiciais.
1: Daniel Araújo, a partir do Tribunal de Instrução Criminal do Porto, onde já estão então os 13 detidos, na operação Águas Turvas, realizada ontem. Já foi libertado Igor Zago, conhecido por Hulk. Trata-se de um condenado por tráfico de droga no Brasil, a quem são apontadas ligações à estrutura criminosa do primeiro comando da capital. Tinha sido detido em cumprimento de um mandado de detenção internacional, mas o Tribunal da Relação de Lisboa ordenou a libertação por estarem esgotados os prazos. A saída da cadeia de alta segurança do Monsanto em Lisboa deu-se ao início desta tarde. Hulk, como é conhecido, falou aos jornalistas.
6: Eu recebo com muita tranquilidade o resultado, confio na justiça portuguesa. Vou cumprir agora o que determinou a justiça e seguir minha vida. Simplesmente isso.
7: Já tem conhecimento de tudo o que vai ter que fazer a partir de agora?
6: Já sim, vou respeitar.
7: Vai respeitar tudo?
6: Já vou respeitar tudo, tenho que respeitar, eu sou respeitador da lei.
7: Diga uma coisa, vai se manter a viver no sítio onde estava?
6: Não sei ainda. Por enquanto eu não vou dar falar.
7: Ligações ao PCC? Não.
6: Nenhuma, zero. Muito obrigado.
1: E Corzago esta tarde já em liberdade. A Polícia Judiciária está a investigar a morte de um homem encontrado numa obra de construção em Silves. A vítima, que era de resto trabalhador desta empreitada, tem 38 anos. O cadáver foi encontrado pelo patrão na última terça-feira. Raquel Reis.
8: O corpo tinha, de facto, marcas de violência. Este homem foi agredido, ou terá sido agredido, nomeadamente na zona da cabeça. E foi isso que fez as autoridades acreditar que por trás desta morte estará um crime. O cadáver foi encontrado nesta obra em construção, mesmo no centro da cidade de Silves. E era nesta obra que este homem estava a trabalhar. Não era visto desde segunda-feira. O pai deste homem e também o patrão estranharam o facto de não aparecer em casa e também de não atender o telemóvel. Por essa razão, o patrão, na terça-feira, no dia de ontem, veio até à obra, viu que a carrinha ainda estava aqui junto à obra, com alguns pertences deste homem no interior, e decidiu ver se, eventualmente, podia ter acontecido alguma coisa. Foi nesse momento que se deparou com o cadáver de Luís, de 38 anos.
1: A reportagem da jornalista Raquel Reis. A PSP já identificou o homem que ontem terá efetuado disparos para o ar junto ao cemitério de Ramalde, no Porto. Tudo aconteceu pelas 7 da tarde, enquanto estava a decorrer um velório na capela mortuária deste cemitério. David Monteiro.
9: Há um suspeito que está identificado pelas autoridades, tem 36 anos e será filho da mulher que estava a ser velada na capela mortuária de Ramalde quando ocorreu este incidente. Aquilo que apuramos junto de fonte da PSP é que numa altura em que decorria esse velório e se encontravam dezenas de pessoas nesse local, este suspeito passou na rua e do carro efetuou pelo menos 8 disparos. disparos, é isso que é possível verificar nas imagens a que tivemos acesso, depois de se ter gerado também uma confusão com várias pessoas na rua, aos gritos. Este suspeito terá efetuado então esses 8 disparos. Colocou-se em seguida em fuga, a PSP foi alertada e por isso quando chegou ao local já não encontrou o suspeito. No entanto, no decurso das diligências que os agentes realizaram, nomeadamente depois de terem acesso à matrícula dessa viatura, conseguiram chegar à localização dessa mesma

0: Essa viatura acabou apreendida pela PSP. As informações recolhidas também pelos agentes permitiram identificar esse suspeito.
1: A reportagem do jornalista David Monteiro, de referir que o incidente não fez feridos. A onda de calor que tem atingido o país vai continuar, pelo menos mais uma semana. A acompanhar a situação está o Governo. A Ministra da Saúde, Ana Paula Martins, revelou hoje que já foi acionado o plano de contingência definido precisamente para quando as temperaturas sobem a um nível preocupante.
2: Nós já lançámos um alerta, naturalmente, um alerta de nível 1 em termos do plano de contingência devido a este calor extremo e neste momento temos uma procura substancialmente maior. Não vou esconder alguma preocupação, estamos prontos, temos planos de contingência, por isso já o elevámos a nível 1. Há muitas medidas a montante do serviço de saúde que devem ser tomadas e que terão de ser tomadas, mas naturalmente que subimos o nível de preocupação neste momento, porque sobretudo nos cidadãos mais séniores, como sabem, as descompensações são muito frequentes.
1: Ana Paula Martins, Ministra da Saúde, a garantir que o Governo está atento à vaga de calor que atinge e vai continuar a atingir o país. As notícias regressam às 5h30 com o Vítor Figueiredo. Até já.
3: Alexandra Pereira, 5 horas mais 12 minutos. É suposto isto seguir. É suposto. Vamos lá ver. Com um bocadinho de sorte, nós vamos lá.
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3: Vamos assim para a rua com os nossos ouvintes e estarmos assim ao lado dos nossos ouvintes com esta emissão. Luciana Abreu é chamada. Chamada à recepção.
5: Olá, boa tarde, posso ajudar? Eu
3: gostava que me dissesse. Você já terminou o passatempo?
5: Olha, o passatempo pode ligar a qualquer momento, desde que pegue no telefone e execute a chamada.
3: Execute a chamada?
5: 200.
3: Não, não.
5: É o número para o qual deve ligar. Não, então. Siri, Siri, porta-te bem, Siri.
3: Ok, mas isso é então a festa de prémios, certo?
5: Ah, sim, porque eu quero dar dinheiro.
3: Pois, está bem. Mas... E quando é que vai dar dinheiro?
5: Espera aí que eu vou puxar atrás. Olá, boa tarde, em que posso ser útil?
3: Eu gostava de ganhar 3 mil euros na sexta-feira. Pode ser?
5: Às suas ordens, 761-200-700.
3: É 3 mil euros em cartão? Em cartão?
5: Em cartão.
3: Em cartão.
5: Para
3: que
5: mais
3: tipo
5: informações,
3: de cartão? Canelado ou do outro cartão fininho?
5: Fininho, lindo e útil.
3: Ah, eu prefiro o cartão, já nem quero saber do dinheiro. Só o cartão já me interessa.
5: Muito bem. Para mais informações, marque 4.
3: 4. Quero saber agora.
6: Quero, não te enerves,
3: quero
6: calma.
3: Quero saber agora. Sim. Se já tem os nomes dos ouvintes vencedores do passatempo para as marchas.
6: E não é que eu recebi agora mesmo um WhatsApp? Luís Miguel Rodrigues e António Marques, os grandes vencedores que vão ver as marchas populares no dia 29. Parabéns! Muitos parabéns!
3: Sério, a senhora passa-se?
6: Olha, ordem nisto.
3: Bom, então parabéns a estes nossos ouvintes.
6: O Vítor já rói as unhas.
3: Têm, e eu acho que ele não vai querer participar em passatempo nenhum. Mas é essa senhora que atende o telefone quando ligam? Não é, pois não. Sorte a deles. Sorte a deles. Estes ouvintes que a Luciana mencionou têm então bilhetes duplos que podem levantar na sede da Média Livre para assim poderem levar, quem entenderem. Cada um destes ouvintes tem direito a 2 bilhetes, portanto, vai o ouvinte e mais uma boa companhia para o dia 29. Atenção ao Luís e também ao António.

0: não podem participar nem amanhã, nem na sexta-feira. Ganharam para o dia 29. Acabou. Têm bilhetes para o dia 29. Certo?
1: Certíssimo. Se não, tal, tal.
0: Já ninguém acredita em ti. Já ninguém acredita em ti. Não, não faças isso. Tu não fazias isso. Não.
1: Ai, meu Deus, a minha imagem já era...
0: Começa a ficar muito má, sério. Controla-te. Tu controla. Controla.
1: Controla.
0: Sabes que vai ser o convidado do Duarte Ciopa, não sabes? Sabes. Diz que sim, diz que sim. Sei, pronto. Basta aí. Vítor Figueiredo, salva-me. Salva-me que isto está do pior.
2: Olá. Olha, estavam a falar de cartões, vamos ao trânsito e aos cartões vermelhos. Neste caso, segunda circular, agora temos indicação de acidente, já está preenchida desde praticamente do nó do eixo norte-sul até à rotunda do relógio, até ao aeroporto, portanto, isto no sentido do aeroporto de Benfica, e no sentido contrário, desde as Calvanas até às Torres de Lisboa. Complicação também no eixo norte-sul, no sentido, olha para variar, norte-sul, porque acidente ali antes de Campo Lide e intensidade de trânsito quase até o eixo com a segunda circular, uma zona que não se recomenda, como não se recomenda também o trânsito um pouco mais abaixo, a partir do bairro da Liberdade, ainda no eixo norte-sul, até à Avenida da Ponte. Também não se recomenda a A5 na subida de Monsanto e descida até praticamente às Amoreiras, e depois as coisas estão mais ou menos tranquilas. Não estão. No IC19 temos indicação de acidente no nó da Amadora e no sentido Pinamanique, que a luz há trânsito ali entre a guerra, entre a reta dos comandos e o Estado-Maior da Força Aérea. Estão-me a rir, mas é dos nervos. Vamos lá ao Porto.
0: Tu ainda começaste há poucos dias, não foi?
2: Foi.
0: Estás aqui há pouco tempo. Mas está descansado. Isto vai correr bem.
2: É que isto é só bolinhas vermelhas a saltarem do ecrã. Com muito trânsito nos dois sentidos, entre o Norte Francos e a Senhora da Hora. A A28 também com alguma saída da Ponte de Leça, alguma resistência. Depois temos a VCI mais complicada entre praticamente Bonjoia e o Noda A3. E aqui uma indicação de acidente junto também da VCI, pouco depois da saída da A3 para a via de cintura interna, para quem quer ir para o Freixo, que está também a complicar o tráfego. Ainda na VCI, mas agora no sentido Rábida Freixo, temos aqui problemas sérios entre o nó da A3 e uma cauda de uma fila, isto devido a acidentes que já vai lá para a Perlada. E depois também, para quem quer ir para a Ponta da Rábida, tanto na margem norte como na margem sul, mas sobretudo na margem norte, complicações desde o nó de Francos até praticamente à ponte. Para já. Ah, tínhamos aqui um problema na zona da Vintes, melhorou um bocadinho na Nacional 222, mas ainda não está completamente resolvido, ainda há muita lentidão nos dois sentidos e a Nacional 108, conheces, Alberto, ali não, na margem norte, mas também junto ao Douro, que vem por ali por Valbom, por ali abaixo, em direção à Lixa, e depois na Lixa, pronto, vira para Norte, para a 41. Mas também deve ser interessante, parece-me.
0: Não, eu conheço, acho que sei qual é essa estrada, mas eu não fixo o nome, o número das estradas. É sempre em frente.
2: Passa ali pela Foz do Rio Fusa.
0: Mas sei onde é, há um. Sim. Deve vai de Gondomar, é aquela estrada que faz Gondomar e vai por ali fora.
2: Panorâmica,
0: vai subindo, sim.
2: Estavas há pouco a falar de panorâmicas, não é?
0: Mas a 222 anda lá, juntinho ao rio mesmo. Dá para tu
2: olhar. Vamos ficar com essa.
0: Podes aproveitar e atirar o anzol e ficar
2: pela janela com dor.
0: Sim, e apanhas o peixinho.
2: Há uma forma de pesca chamada spinning que tem a ver com o anzol vai e a isca, a amostra vai em movimento, portanto tu aproveitas, vais com o carro. E aquilo vai para ali fora. O problema é se algum peixe pica. E se for um peixe grande, imagina o carro. Vai ficar ali.
0: Tu não tens ideias, porque há sempre alguém.
2: Há sempre alguém
0: a querer experimentar coisas novas. Bom, já tem.

0: Temos então a informação de trânsito. Obrigado, Vítor. Daqui a pouco,
1: nada,
0: olha, diz a Maria do Céu que na circunvalação, aqui na circunvalação, a chegar à RAP. Daqui a RAP. RAP. Circunvalação. RAP. AP. Não sei. Está um caos. Mas a Maria do Céu vai escrever o que é isto. RAP.
2: Já vamos ver o que é. Talvez tenha a ver com a rotunda da AEP, a zona da rotunda da AEP.
0: Pode ser o regimento de... Não, porque aquilo é transmissões, não é? Não pode ser.
2: Pode ser Monte dos Burgos, Amial, toda esta zona de circunvalação tem algum trânsito, alguma intensidade.
0: A Maria do Céu está ali a escrever e depois para, escreve, para e eu assim não consigo fazer. Mas depois da publicidade eu vou seguramente saber o que é. Onde é que o trânsito está ali a complicar-se? Rotunda AEP. Rotunda AEP.
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0: Ora bem, quero recordar o Luís Miguel Rodrigues e também o António Marques que devem, já estão disponíveis os bilhetes que ganharam, devem levantar os bilhetes na sede da Média Livre. Já disse isto, mas é só para confirmar. E agradecer a todos os outros que participaram, não ganharam para hoje, mas vão ganhar amanhã para o próximo dia 30. E depois haverá aqueles que vão ganhar para dia... Eu ria, mas se ninguém queria participar no dia 31, porque no dia 31 é o dia em que vai a marcha onde vai estar a Luciana, não é? E já viste se ninguém quer participar, Luciana? Vai ser um problema. Eu cortei-te o microfone. Eu cortei, pelo simples ou não. Mas eu acho que eles vão participar. Amanhã é para dia 30.
4: Olá, assim, bom.
0: Já cá estás, já estás a falar direitinho. Lembras-te do Foi Feitiço, do André Sardé? Los Cobanitos, que são fantásticos, são super divertidos. Pegaram neste tema e gravaram assim, à la americana. Opa! Parto eu do princípio que está calor em Lisboa. Não está? Ora, deixa cá ver. Eu nem sei como é que está aqui no Porto. Ora, posso dizer que o Porto ainda está com 28 graus.
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0: Lisboa está com 30.

0: incrível, Luciano. Estou a ouvir a CM Rádio.
1: Gosto
0: muito de vos ouvir. Beijinhos aqui de Setúbal.

0: Los Cobanitos. Sabes que eles gravaram música do Anselmo Ralph, da Maria Leal e muitos, muitos outros artistas.
1: Pronto, está dito.
0: Los Cobanitos são
1: dito,
0: super divertidos.
1: Não os deixo gravar nada comigo. Meu, está bem? Senão depois não se percebe bem o que...
0: Calma, mas tu já cantas em espanhol, também não será por aí. Não vais ter grande problema nesse aspecto.
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0: Estamos quase nas 5h26, daqui a pouco vamos pôr uns patinzinhos, mas daqueles bonitos, cheios de flores, está bem? Que é para tu aproveitares e ires assim até ao teu transporte, por aí fora. Chegaste a que horas a casa? Sim, nós queremos saber essas coisas, não é?
1: Quando? Ontem?
0: Ontem, sim, ontem.
1: Ontem. Cheguei, eram 7 e tal.
0: Por causa do pato. 7 e tal? Ufa.
1: Do pato? Do coelho?
0: Do coelho, sim, não é pato, é coelho. É coelho mesmo.
1: A nossa é amizade é que é para toda a vida.
0: Uma
1: pato,
0: boa hora.
1: Vida, para toda a vida.
0: Para toda. Hoje certamente vais conseguir chegar mais cedinho. Diz-me, por acaso sabes quem são os teus convidados de amanhã? Ou nem por isso?
1: Olha, eu... E entre a emissão e o programa de amanhã... E não te posso dizer ainda.
0: Pronto, então amoei.
1: Amoaste?
0: Amoei.
1: Eu mando-te uma mensagem, um text.
0: Amoei.
1: Daqui a pouco.
0: Pronto, mas pelo menos uma coisa é certa. Às 9h05 tu lá estarás, não? 9h08.
1: 9h08. Porque o 8 é o infinito.
0: É isso, chama o que tu quiseres. Ou 8.
1: As pirâmides. Depende. Do Egito.
0: Isto é que é bonito. Eu gosto é do verão, calorzinho. Diz que a praia, pelo menos aqui a norte, está fabulosa. A água está boa. No entanto, claro, o mar não está para brincadeiras. Portanto, melhor, quando muito melhor, os pezinhos. Mas deixa estar. Mas diz que não há ventinho, está calor, está...

0: Eu acho que nem o João contava que esta música alcançasse tanto, tanto êxito, hein? Eu gosto é do verão, a fúria do açúcar, João Melo. Ora, 5h32, tempo para a síntese informativa. A edição é de Vítor Figueiredo.
1: Olá, boa tarde. Portugal e o resto do continente europeu estão a enfrentar uma vaga de temperaturas extremas, uma vaga impulsionada por uma cúpula de calor que está instalada sobre grande parte da Europa Ocidental e Central. Espanha, França e Portugal poderão atingir máximas de 38 graus centígrados e mais até nos próximos dias. A Ministra da Saúde, Ana Paula Martins, diz que já foi acionado o plano de contingência definido para quando as temperaturas sobem a um nível preocupante. São valores atingidos quando existe uma cúpula de calor altamente anómala e intensa, uma massa de alta pressão que permanece praticamente estacionária sobre o continente, impedindo a dissipação do calor, dizem os meteorologistas. Forma-se quando um sistema de alta pressão se instala nas camadas superiores da atmosfera. Esse sistema força o ar quente a descer e a comprimir-se, aumentando ainda mais a temperatura à superfície. Ao mesmo tempo, o ar quente expande-se, cria uma espécie de tampa atmosférica que aprisiona o calor, limita a formação de nuvens e reduz a circulação vertical do ar. Recomendações do costume: evite o mais possível, às horas de grande calor, estar no exterior, se possível, entre outras. Enfim, vamos acompanhar estas recomendações de saúde ao longo do dia e da semana, porque as temperaturas altas vão continuar. O flagelo da violência doméstica também continua a afetar o nosso país. Ex-namorada agride e viola em Évora. Detido, fica em prisão preventiva. O suspeito, mesmo fugido às autoridades, continuou a importunar a vítima. Idoso condenado a 7 anos de prisão efetiva por violência doméstica contra a companheira. Foi na Marinha Grande. O homem de 72 anos está na cadeia de Leiria. Crianças vítimas de violência doméstica em casas-abrigo já são mais do que mulheres. Nos primeiros 3 meses deste ano estavam na Rede Nacional de Apoio às Vítimas de Violência Doméstica 1.383 pessoas, perto de 700 mulheres e um pouco, ou melhor, 678 mulheres e 684 crianças. Enfermeiro fazia-se passar por menina nas redes sociais para divulgar pornografia de menores. O suspeito, agora detido pela Judiciária de Braga, chegava mesmo a recorrer a aplicações que lhe alteravam a voz e a localização. O Presidente da República deixa um alerta: envelhecimento pode ser bomba-relógio para o sistema de saúde. O chefe de Estado considerou que os sistemas de saúde enfrentam desafios cada vez mais complexos e que talvez o mais problemático seja a demografia, devido a um acentuado envelhecimento da população. Nos caminhos da política, dia de debate quinzenal, novo sistema de controle de fronteiras nos aeroportos portugueses. O Primeiro-Ministro admite que o Governo não está satisfeito com a forma como tem sido aplicado, mas que o problema não é exclusivo de Portugal. Entretanto, a DECO quer compensações pelos atrasos. Aquela Associação de Defesa do Consumidor disse que já tinha alertado anteriores governos para a necessidade de criação de um plano de reforço de meios para evitar o que tem sido um autêntico caos em vários aeroportos portugueses. O debate hoje ficou marcado pela banda desenhada Guerra das Caricaturas, Lucky Luke, Speedy Gonzalez e Cebolinha, personagens trazidos ao debate por Hugo Soares. Este acabou mesmo alcunhado precisamente de Cebolinha, esta última personagem de que falámos. Mais informação em desenvolvimento daqui a pouco, às 6, com Alexandre Pereira. Até já.
0: Até já, Vítor Figueiredo, 5h35. Daqui a pouco vamos às informações de trânsito.
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1: Eu acho que devia entrar quanto antes, ou seja, ligar quanto antes. Depois, sexta-feira, a Luciana Abreu vai ligar para si. Bom, Luciana, e já demos bilhetes para o dia 29. Amanhã já estão aqui preparadinhos mais dois para o dia 30. Pronto, e depois logo vemos, até porque até chegar a sexta-feira ainda vamos penar um bocadinho, não é? Mas isto faz-se com gosto, com agrado, não há problema nenhum. Agora, vais aproveitar e vais relaxar, vais passear, vais aí até uma daquelas boas esplanadas, à beira-rio, à beira-tejo, não é? Vida boa!
2: Isso, vou beber para esquecer, vou sair à noite, vou por aí.
1: Pronto, estás
2: por
1: a ver.
2: Por aí, mas... feliz e contente porque demos bilhetes.
1: Também.
2: E porque amanhã, adivinha, estou de volta.
1: Ai, amanhã sim. Mas a dizeres isso desse tom de voz parece uma assombração. Não é uma assombração, vá, não é. Portanto, ouvintes que não tiveram a possibilidade de estar a acompanhar-nos desde o início, amanhã, a partir das 4, a Luciana Abreu está cá, bem cedinho, às 4.
2: Obrigada. Beijinhos, dizer, bom regresso a casa.
1: Podem fazer a vossa preparação de manhã, às 9:08, com a CMTV, não há problema. Fazem assim o estágio no Olá Bom Dia. Tchauzinho, Luciana Abreu.
2: Até porque a equipa da CM Rádio é brutal. Beijinhos. Até amanhã.
1: Até amanhã. Porque eu sei que depois ainda dão ali um abraço e não sei das quantas, etc. Assim que eu vejo isto tudo. Eu vou aproveitar antes. Já estás disponível, Vitor. Já estás disponível, já.
3: Antes já, de começar.
1: Pois foi um abraço rápido. Antes de começares com as informações de trânsito, quero agradecer ao José Gonçalves. Aqui está uma informação de trânsito. Anota então.
4: Acidente na Radial de Benfica, sentido Inamanique Ponte, na faixa da direita, duas viaturas, já está a encher a estrada de viaturas. Obrigado.
1: Obrigado ao nosso ouvinte José Gonçalves a deixar-nos assim esta informação de trânsito. Bom, posto isto, Vítor.
3: Olha, e não é que o nosso ouvinte tem razão.
1: Sério?
3: Acabei de confirmar aqui, muito obrigado pela indicação. Sempre que puderem, quiserem, atenção a fazerem, obviamente, estas gravações, se não estiverem na fila, parados, ou num semáforo, ou, enfim, estacionados.
1: É mais fácil fazer o que fez o José, é gravar a voz. Pronto, e assim
3: o áudio,
1: explica-se.
3: Não é?
1: Exatamente.
3: Pois. De facto, há trânsito já na Radial de Benfica, oficialmente conhecida como a Avenida General Correia Barreto, mas popularmente conhecida como Radial de Benfica. Para quem quer ir para Sul, para o Oeste Norte-Sul e depois para a Ponte, e não está nada fácil. Olha, eu, para ser sincero, eu preferia muito mais agora passar aqui a um bocadinho de tempo com a... com, sei lá... Estás a ouvir?
1: Estamos não. A ouvir. Eu estou a ouvir. Podes continuar. Estás com as marchas.
3: Ora bem, não se ouviu a marcha de Marvila?
1: Ouviu a
3: se
1: marcha.
3: Calhar não.
1: Ouviu um bocadinho de fundo.
3: Estava
1: a marcha. Mas a Luciana
3: Marvila
1: já...
3: lá em baixo ao pé do Tejo. Estás a...
1: Já te deu a Luciana já te deu aqui. A marcha de Marvila?
3: Já? Não, é do ano passado.
1: Ah, é do ano passado, ok.
3: Ela já ia ali a ensaiar enquanto ia para o elevador, e então eu aproveitei para pronto, tentar perceber o que é que se passava, e parece que era mesmo a marcha de Marvila. Mas pronto, nessa altura, a Avenida da Liberdade, creio que é por ali que será, não é? As marchas, ou pelo menos costumava ser, suponho que este ano também será, mas nós temos muito trânsito, entretanto, a complicar a vida dos condutores aqui na Grande Lisboa, na chegada.

0: capital, aqui às Amoreiras, pela A5, a partir da subida de Monsanto e depois na descida, no sentido contrário, para Cascais, do nó da 117 até à saída para Miraflores, e também no IC19, entre o Estado da Força Aérea e a reta dos Comandos, no sentido contrário, na parte final, à chegada a Pinamanique. Depois temos a segunda circular, também com alguma intensidade, sobretudo na zona da rotunda do relógio, a partir do aeroporto para Benfica, e no sentido contrário, sobretudo na zona do eixo norte-sul, ali entre as Torres de Lisboa e as Calvanas. Depois temos aqui a indicação de um acidente na Avenida Padre Cruz, perto da Estrada do Lumiar, e é no sentido norte-sul, ou sul-norte, sul-norte. Bom, está a trânsito nos dois sentidos, portanto, e na calçada de Carriches também no sentido sul-norte. Depois ainda na Cril, pois é, a chegada ao Senhor Roubado, outro acidente. Estavas a aguardar há bocado, Alberto, e as coisas estão-se a complicar. Há muito trânsito aqui também na A1, à chegada ao nó de Sacavém, sentido sul-norte, e também ainda na Ponte 25 de Abril, a entrar a partir de nó de Almada, com grande intensidade. Vamos ao Porto, AEP, como dizia há pouco nosso ouvinte, de facto, ali no, na zona da circunvalação AEP, há trânsito nos quatro sentidos, digamos assim, mas sobretudo de norte para sul, quem vem pela AEP para o Nó de Francos. Vê-se aí complicado também entre o Nó de Francos e a ponte da Arrábida, e de Bonjoia ao Nó da A3, com indicação de acidente, trânsito muito parado, sentido Freixo Arrábida. Depois, fim da A3 para quem vem para a VCI, para o Freixo, e para já é o que temos assim de repente. A Maia também não está fácil, entrar e sair da cidade pela Via Norte também não está nada fácil. E ali para Irmesinde também já está a começar a chegar imenso trânsito pela A4 e pelo Nacional 208, portanto, mais zonas a evitar, até na Ariosa também, para chegar ali à circunvalação, que vem de Norte e de Sul, também com problemas. Isto está bonito, está a ficar bonito, e ainda não são 6 horas. Bom, boa viagem, até já.
1: Até já, Vítor Figueiredo, com informações de trânsito. Daqui a pouco vamos, claro, vamos ter mais. E atenção, que os santos populares estão a chegar. Eu gostava de passar isto, mas isto está difícil, o computador não ajuda. Vamos ver se conseguimos ou não. Não. Bom, um bocadinho de paciência e seguramente que vamos conseguir passar música e tudo aquilo que nós pretendemos. Aproveito para dizer que já fizemos passatempo para os nossos ouvintes terem a possibilidade de assistir ao desfile das marchas no Meio Arena. Bom, subiu, passou tudo à frente. Temos dois ouvintes vencedores, o Luís Miguel Rodrigues e também o António Marques. Ouvintes que já podem levantar os seus bilhetes na sede da Média Livre. Portanto, fica aqui esta informação para os nossos ouvintes. E agora é só fazer vigas para que isto toque direitinho. Vamos lá. Champanhe e amor é o que é preciso agora, nesta tarde quentinha.

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0: E agora vamos às compras? Ai, a sério? Não, agora sim, agora que é o toy no tema que estava aqui preparado. E depois vamos às compras a seguir. Pronto, eu já estou por tudo, não é?

0: com estas gaivotas, este som de mar, que bom, que bom, que bom. 10 minutos para as 8, às 6.
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1: Ora bom, vou aproveitar para lhe falar de algo que é muito, não sei, muito caro aqui no Grupo Média Livre. É a edição, nova edição da Bolsa Marta Louro, que arrancou assim ontem. Esta edição, a quarta edição da Bolsa Marta Louro, criada em memória da jornalista do Correio da Manhã e CMTV, que nos deixou num acidente em 2022. Os pais da Marta estiveram na redação para assinalar o lançamento desta nova edição, cujo processo de candidaturas esse já está em curso e em breve vai começar a fase de entrevistas. Tivemos a possibilidade de ter algumas declarações acerca desta mesma bolsa, por exemplo, as declarações de David Pinto.
2: Tem sido através da Bolsa Marta Louro que temos recrutado muitos dos bons jornalistas que temos na nossa casa. É com muito orgulho que conseguimos uma taxa de retenção de 100% nas outras quatro edições e que estamos muito confiantes também que isso será também uma certeza nesta quinta edição. O número, de facto, este ano foi um número recorde, mais de 100 candidaturas, e registámos essas candidaturas de norte a sul do país e, portanto, tivemos candidaturas do Minho ao Algarve, do interior ao litoral, o que também é muito gratificante.
1: De referir que a Bolsa tem a duração de 12 meses e irá proporcionar um estágio profissional na redação do Correio da Manhã CMTV a uma jovem licenciada em Ciências da Comunicação com jornalismo, com início ainda neste verão. Acerca deste tema, desta Bolsa, também ouvimos Isabel Rodrigues.
3: A iniciativa tem muito a ver com aquilo que eu Correio da Manhã e muito a ver com o legado que a Marta nos deixou. A Marta continua viva connosco, obviamente com a família, mas não só o número de candidaturas que continua a crescer todos os anos, como a qualidade dos candidatos, mostra bem como aquilo que a Marta, a sua ética de trabalho, os seus valores, continuam vivos. E, portanto, é para nós, obviamente, um motivo de enorme orgulho continuarmos com esta iniciativa.
1: A edição da Bolsa Marta Louro arrancou ontem na sua quarta edição. Estamos a 6 minutos de chegarmos ao sinal das 6. Uma boa viagem se está na estrada, isto não está fácil. Há pouco o nosso ouvinte dava-nos conta precisamente de dificuldades de trânsito. Vamos recuperar essa informação.
4: Acidente na Radial de Benfica, sentido Inamanique Ponte, na faixa da direita. Duas viaturas, já está a encher a estrada de viaturas. Obrigado.
1: Obrigado ao nosso ouvinte, José Gonçalves, que nos trouxe há poucos minutos esta informação, e fica aqui este alerta que já o tínhamos lançado. Vamos lá continuar com este clima bem quentinho. Está uma temperatura super agradável e vai manter-se assim. Não se esqueça que há cuidados a ter por causa do calor, especialmente para as pessoas com mais idade e crianças. Está um bom dia para dar um salto ao dia 1 da Feira do Livro.

0: música dos Tubarões e Bita de Gossi. Estamos quase no sinal das 6. Vêm aí os Santos Populares e nós queremos estar ao seu lado.
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0: Para estarmos assim ao seu lado e principalmente numa altura destas de festa de Santos Populares, neste caso Santo António. Uma boa tarde para si, são agora 6 horas. Tempo para as notícias, a edição é de Alexandra Pereira.
2: José Luís Carneiro acusou hoje o governo de quebrar promessas feitas. No debate quinzenal, que decorre esta quarta-feira no Parlamento, o secretário-geral do PS relembrou declarações feitas anteriormente por comparação com as contas atuais. São críticas em torno da carga fiscal.
3: Disse neste Parlamento que nunca aumentou os impostos sobre os combustíveis. Pois, Sr. Primeiro-Ministro, eu quero aqui afirmar, reafirmar, desde que tomou posse em abril de 2024, o Sr. Primeiro-Ministro aumentou os impostos sobre os combustíveis, sobre

0: gasóleo e sobre a gasolina, e hoje os portugueses estão a pagar as suas decisões. E pergunto-lhe, até quando vai manter esta insensibilidade e esta teimosia?
1: As críticas de José Luís Carneiro neste debate quinzenal no Parlamento, onde também André Ventura apontou o dedo ao Executivo no caso sobre o Siresp. O líder do Chega questionou a escolha relativa à direção do Siresp.
2: Como é que numa coisa que funcionou tão mal, que todos apontámos que funcionou mal, que os bombeiros se queixaram, que a polícia se queixou, que o exército se queixou, que a proteção civil se queixou, quem é que nomeamos para o mesmo lugar? O homem que lá estava quando tudo funcionou mal.
1: André Ventura, líder do Chega. Neste debate, o primeiro-ministro voltou a admitir a suspensão dos procedimentos europeus, em particular no aeroporto de Lisboa. Luís Montenegro mostrou-se insatisfeito com a forma como tem sido aplicado o novo sistema de controle de fronteiras nos aeroportos portugueses.
3: Caso haja necessidade de suspender algum procedimento para garantir que nós temos, efetivamente, por um lado, segurança na entrada de pessoas no nosso espaço, vindas do estrangeiro e, nomeadamente, vindas fora do espaço Schengen. E, por outro lado, para garantir que a nossa economia não é penalizada, não é prejudicada, quer do ponto de vista reputacional, quer do ponto de vista concreto, com todos os prejuízos decorrentes àqueles que nos visitam, nós não excluímos nada nesta altura. Não queremos, efetivamente, chegar a esse ponto.
1: Esta tarde, no Parlamento, o Primeiro-Ministro admitiu ainda falhas na gestão da situação das tempestades no início deste ano. Luís Montenegro garante, no entanto, que tudo foi feito para resolver a situação.
3: Bem sabendo nós que não correu tudo bem, pois com certeza, começou por não correr tudo bem a circunstância inédita de termos tido um fenómeno climático para o qual nunca tínhamos tido ocasião de vivenciar e, portanto, de programar de forma plena. Mas tudo aquilo que foi feito naqueles dias de antecipação e gestão daquele episódio foi feito.
1: Também o PTRR foi tema esta tarde. Luís Montenegro garante que as opiniões do Presidente da República já estão praticamente todas em prática.
3: As palavras que estão constantes no relatório da presidência aberta de Sua Excelência ao Sr. Presidente da República, são palavras muito válidas, são um contributo muito válido, que está praticamente todo incluído naquele que é o desenho e neste momento já a implantação do PTRR.
1: Primeiro-Ministro, neste debate quinzenal no Parlamento, onde também já estiveram em destaque personagens de banda desenhada. Hugo Soares, líder parlamentar do PSD, vê em André Ventura e em José Luís Carneiro traços de duas dessas personagens.
4: Julgo sinceramente que nós temos uma oposição que podiam ser personagens de banda desenhada. Com todo o respeito, evidentemente, mas de um lado parecemos que, honestamente, olho para o deputado André Ventura e faz-me lembrar o Lucky Luck, e do outro lado olho para o Partido Socialista, o deputado Zé Luís Carneiro, e faz-me lembrar o Speedy Gonzalez. É tal a pressa com que disparam, é tal a forma rápida como vivem da espuma dos dias, das notícias que aparecem nos jornais, não esperam um bocadinho para perceber se as notícias são verdadeiras, se há contraditório, e disparam imediatamente.
1: Na resposta, Hugo Soares também lhe viu ser atribuída uma personagem de banda desenhada, no caso por André Ventura, líder do Chega.
5: Também há uma personagem para o deputado Hugo Soares. Também há uma personagem, não sei se se lembram do Cebolinha. Havia o Cebolinha. Quem era o Cebolinha? O Cebolinha era aquele que nunca trazia nada de novo, nem fazia nada de novo. Mas queria sempre ser o maior da rua dele. Queria sempre ser o mauzão lá da rua. Queria sempre fazer tudo para desviar a atenção dos outros. Inclusive roubar coelhos, que era o que fazia o Cebolinha. E o Sr. Deputado Hugo Soares vem aqui como se fosse algum valentão da verdade, mas mostrou pela sua intervenção que é só uma muleta do governo.
1: André Ventura, líder do Chega no debate quinzenal do Parlamento com o Primeiro-Ministro a decorrer esta tarde. Estão no Tribunal de Instrução Criminal do Porto os 13 detidos na operação Águas Turvas, realizada ontem. O caso incide sobre a empresa municipal Águas de Gaia. Os detidos são suspeitos de corrupção. Apesar de estarem no TIC do Porto, os interrogatórios não devem começar durante o dia de hoje, como admite a grande repórter Tânia Laranjo.
6: Chegaram agora, mas os interrogatórios ainda não vão começar. Aliás, durante o dia de hoje só deverão ser feitas as identificações, ou seja, estes 13 arguídos vão ser identificados, terão de responder aos seus antecedentes criminais e depois disso deverão regressar então para os estabelecimentos prisionais, designadamente para a cadeia anexa da Polícia Judiciária, no caso dos homens, também para a cadeia feminina de Santa Cruz do Bispo, no caso das mulheres, ou seja, para Matosinhos. Isto porque os interrogatórios podem, de facto, só se iniciar durante o dia de amanhã. São 13 pessoas detidas pela Polícia Judiciária do Porto, já se encontram então neste TIC do Porto. Agora os advogados poderão ainda consultar os processos. Aliás, o processo só há pouco é que entrou aqui no TIC do Porto, só agora é que chegou. Os presos só deverão subir por volta das 5, 6 da tarde para serem identificados e depois regressam aos estabelecimentos prisionais. Não é expectável que comecem então hoje ainda os interrogatórios judiciais.
1: Daniel Araújo, a partir do Tribunal de Instrução Criminal do Porto, onde estão os 13 detidos na operação Águas Turvas de ontem. A Polícia Judiciária está a investigar a morte de um homem encontrado numa obra de construção em Silves. A vítima, que era de resto trabalhador nesta empreitada, tem 38 anos. O cadáver foi encontrado pelo patrão na última terça-feira. Raquel Reis.
7: O corpo tinha, de facto, marcas de violência. Este homem foi agredido, ou terá sido agredido, nomeadamente na zona da cabeça. E foi isso que fez as autoridades acreditar que por trás desta morte estará um crime. O cadáver foi encontrado nesta obra em construção, mesmo no centro da cidade de Silves. E era nesta obra que este homem estava a trabalhar. Não era visto desde segunda-feira. O pai deste homem e também o patrão estranharam o facto de não aparecer em casa e também de não atender o telemóvel. Por essa razão, o patrão, na terça-feira, no dia de ontem, veio até à obra, viu que a carrinha ainda estava aqui junto à obra, com alguns pertences deste homem no interior, e decidiu ver se, eventualmente, podia ter acontecido alguma coisa. Foi nesse momento que se parou com o cadáver de Luís, de 38 anos.
1: A reportagem da jornalista Raquel Reis é então um caso que está agora a ser investigado pela Polícia Judiciária. 4 pessoas ficaram hoje feridas num incêndio num armazém de cortiça em Setúbal. O casal proprietário do espaço na rua de São Gonçalo, em Azeitão, ele com queimaduras, ela por inalação de fumo, e ainda 2 militares da GNR também por danos causados pelo fumo no local. A jornalista Raquel Sousa ouviu o presidente da Junta de Freguesia de Azeitão, Tiago Cardoso.
8: Sim, até à data que temos em mãos, será 4 feridos ligeiros, nada de grave. E 2 deles, sim, eram os proprietários, inclusive, da fábrica de transformação de cortiça.
9: E esses proprietários, o que é que sofreram? Também foi por inalação de fumos? Tem algumas queimaduras?
8: Assim, neste momento não posso responder a nada disso, não é? Tirando as condições que eles sofreram, teremos de fazer aqui uma breve análise, mas dizer aqui que isto tudo está controlado devido a uma ação muito rápida por parte de todas as autoridades. Desde a Proteção Civil, aos bombeiros, à própria GNR, facilmente se controlou aqui a situação.
1: Tiago Cardoso, presidente da Junta de Freguesia de Azeitão, em Setúbal, ouvido pela jornalista Raquel Sousa. A sul, outro incêndio também já debelado, este num armazém de plásticos em Albufeira. De acordo com o comandante dos bombeiros de Albufeira, as chamas terão deflagrado em paletes de madeira no interior do armazém.
10: Neste momento, o incêndio está extinto. Estamos só a consolidar rescaldo, visto ser plásticos e algumas madeiras, resultando das paletes e dos plásticos, que foi o que ardeu principalmente. Às 10h06 a gente recepcionou a chamada, deslocamos para cá e a nossa preocupação foi proteção aos animais e aos armazéns, que o que estava a arder eram paletes e 2 anexos que servia de pequenas oficinas aos armazéns.
11: Era isso que estava a provocar a grande nuvem de fumo negro?
10: Sim, eram os plásticos que estão dentro de um contador próprio, juntamente com as paletes de madeira, e que provoca e estava a arder com alguma intensidade, e por isso provocou o fumo que se via a quilómetros de distância.
1: O comandante dos bombeiros de Albufeira, ouvido pelo jornalista Rui Pando Gomes. E a onda de calor que tem atingido o país vai continuar pelo menos mais uma semana. A acompanhar a situação está o Governo. A Ministra da Saúde, Ana Paula Martins, revelou hoje que já foi acionado o plano de contingência definido precisamente para quando as temperaturas sobem a um nível preocupante.
11: Nós já lançámos um alerta, naturalmente, um alerta de nível 1 em termos do plano de contingência devido a este calor extremo, e neste momento temos uma procura substancialmente maior. Não vou esconder alguma preocupação, estamos prontos, temos planos de contingência, por isso já o elevámos a nível 1. Há muitas medidas a montante do serviço de

0: Lambertengues, ministra da Saúde, a garantir que o governo está atento à vaga de calor que atinge e vai continuar a atingir o país. As notícias regressam às 6:30 com Vítor Figueiredo. Até já.
1: Alexandra Pereira com a informação, 6:11, quase 12 minutos. 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
1: O Luís Miguel Rodrigues e o António Marcos foram os vencedores para o dia 29. Poderiam assim assistir a este desfile das marchas. Amanhã vamos ter novo passatempo. 6:13, vamos ao trânsito. Fala Barato, Record Online. Tanto que temos para si. Boa viagem, se está na estrada. Ora, é isso mesmo que vamos fazer. Vamos para a estrada, Vítor Figueiredo.
4: Vamos, entrada em Lisboa pela A2, a partir da margem sul com bastante trânsito no Pregal, depois já na margem norte, acidente também ali perto de um dos acessos à ponte, para quem vem da rua Maria Pia, também a condicionar o trânsito. O eixo norte-sul está muito lento desde Campo Lide, na A5, também na subida e descida de Monsanto e depois até às Amoreiras, com lentidão no sentido contrário. Está a pior a partir da descida de Caselas até à saída para Linda Velha. Depois no IC19 temos aqui trânsito intenso de Pinamanique para Queluz, entre o Estalmeiro da Força Aérea e a reta dos comandos, e no sentido contrário na parte final, mesmo no acesso ao nó de Pinamanique. Na Real de Benfica houve acidente há pouco, no sentido de quem vai para a ponte. Aliás, tivemos um ouvinte ligar-nos a dar conta desse acidente. Há alguma acumulação de trânsito. Depois vamos para a segunda circular, também com nota de acidente aqui junto à perto da rotunda do relógio, mas na segunda circular, causar intensidade entre a rotunda, essa rotunda e Telheiras. No sentido contrário, também há algum trânsito entre o Campo Grande e o Estádio do Benfica, onde há, claro, complicações devido ao concerto de Bad Bunny, mais logo, que já está a causar aqui problemas. Na zona de Braço de Prata, entretanto, temos aqui na Avenida Infante Dom Henrique um acidente que está também a causar muita intensidade nos acessos, tanto da Marechal Gomes da Costa como do lado sul, e até mesmo quem vem na Avenida Marechal António de Spínola. Está muito intenso o trânsito em toda essa zona. Depois na Cril, subida de Camarate para o Trunel do Grilo, também intensa, e zona do Senhor Roubado, Olival de Basto, por ali, também com resistências. Para já vamos ao Porto ver o que é que se passa na Invicta, e as complicações estão na VCI, a partir de Bonjoia até ao nó da A3, e depois mais à frente, logo a partir da Perlada, há indicação aqui também de um acidente perto do nó de Francos. Depois as resistências vão até à ponte da Rábida, e mesmo para quem vem de Campo Alegre de Macarelos, para tentar entrar na ponte, falo com muita, muita lentidão. Ora, quem tenta entrar por sul também tem bastante trânsito, na Rábida, portanto, e no sentido contrário, há aqui algum trânsito entre o nó da A3 e a Prelada, e ali pelo Amial é onde está pior. Depois AEP com trânsito intenso também, mas desta feita no sentido sul-norte, a partir do Norte Francos até à Senhora da Hora neste momento, e as entradas para Irmesinde e Maia também complicadas.

0: É o que temos para já. Na Ponte do Freixo ainda está tudo mais ou menos a fluir. Portanto, boa viagem e alguma paciência se está num destes percursos que, enfim, para os outros que não estão, evite-os se for possível.
1: É bem preciso. Até já, Vítor Figueiredo, 6 horas e 17 minutos.
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0: E a pergunta hoje é: pertence à multidão que foi ou vai ver Bad Bunny no Estádio da Luz?
1: Alice Rissol, sou cenógrafa e vegana. Eu fui ver o Bad Bunny. Fiz até um workshop espanhol com a Ana Galvão para entender melhor as letras. Mas mesmo assim não percebi patavina. Ou ele canta com uma batata quente na boca, ou eu tenho que começar a meter mais tabaco nos meus cigarrinhos. Mas mesmo assim, dancei horas e horas. Aliás, eu só parei de dançar quando às 5 da manhã ligaram o sistema de rega do relvado. Aí eu percebi que já tinha acabado. Mas aproveitei para tomar um bom banho, que eu estava a fazer greve de duche já há uma semana, para salvar o planeta e protestar contra o desperdício. Saravá e saudinha da boa.
2: Abelho Sousa, velho, banho e bem postado em Luz. Mas isso é o quê? Treinador? Eu nunca ouvi falar. Mas o Benfica também já está como a Tiririca. Pior que o que está, não fica. Venha ao banho e venha ao cambier. E tu, Rui Costa, abre pestana. Não deixes que o Baranda se faça nós gato sapato. Temos de controlar a arbitragem. Não é só com Bad Bunny que vamos ser campeões. E agora não digo mais nada. Desculpe ser assim curto e grosso, mas eu tenho a minha cabeça e não fico carneirada. Além disso, está um calor. Ui, ui.
3: Jéssica Flávia, fui ver o Bad Bunny ontem e vou ver hoje outra vez, porque eu não sei qual é que é o melhor dia, qual é que vai ter mais gente influente, onde é que vai haver as melhores trends, qual é que vai ser mais coquete, por isso é que eu comprei para os dois. E depois tenho que ver as imagens para ver qual é que é o melhor. Sim, porque eu, quando lá estou, eu não consigo ver nada, estou sempre a tirar fotos e gravar. Estão a perceber? Já tenho bem material para postar. Não é assim, porque segundo o meu psicólogo eu tenho FOMO, Fear of Missing Out. Segundo ele, é uma forma de ansiedade social e psicológica exacerbada pelas redes sociais, onde a percepção de que os outros vivem experiências superiores gera necessidade de constante conexão, comparação e medo de exclusão. Logo, não posso dizer nada. Hashtag Bad Bunny, és um gato. Hashtag eu quero ser a tua cenoura. Hashtag hidrata-te.
4: Júlio, mais que acabei. Eu, quando o meu amigo Passarinhas me disse: Júlio, queres ir ver o Bad Bunny? Que eu ganhei convites num pacote de cereais. Eu disse: é pá, deixa estar, já vi várias vezes. E ele foi com o Molas, que é outro amigo nosso. Pois é que eu percebi o meu erro. Ele foi ver um gajo chamado Bad Bunny e eu pensava que era o Bugs Bunny, o coelho dos necos. Ainda tentei ir a correr quando cheguei ao estádio. Já era 5 da manhã, pá. Já tinha acabado a bué. Foi o que me disse uma bacana chamada Alice, que ia sair do estádio toda encharcada e cheia de relva na roupa. Parecia que vinha do pântano. Enfim, enganei, pá. Mas também quem nunca errou que fuma a primeira pé.

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3: Olá, cá estamos então com Luís Pedro Sousa, jornalista e chefe de redação do Jornal Record, com algumas das histórias do dia. Olá, boa tarde, Luís.
4: Boa tarde, um abraço para ti, um abraço para o Alberto Rocha.
3: E obrigado, retribuímos, o Alberto está ali a fazer sinal também. Bom, uma das histórias que está a marcar o dia é esta posição bastante crítica de Varandas, presidente do Sporting, para com os seus jogadores, um pouco na sequência do resultado da final, não é?
4: Sim, da taça. Três dias depois da final do Jamor, Frederico Varandas veio a terreiro manifestar publicamente e de forma oficial pela primeira vez a frustração da SAD do Sporting pelo resultado e pela exibição na final da Taça de Portugal. Frederico Varandas aponta o dedo e é a única conclusão que podemos tirar do discurso dele nos jogadores, no empenho dos jogadores. Frederico Varandas poupa de alguma forma o treinador, não consegue, estranhamente, na minha opinião, não consegue reconhecer que a época foi um fracasso, mas é absolutamente contundente quando fala na final do Jamor, dizendo, entre outras coisas, que os jogadores que pastarem no Sporting têm que querer títulos, quererem troféus. Foi um bocadinho, agora admitindo que estou a especular um bocadinho, e analisando todo o discurso dele, ele fala em jogadores que são os mundiais, etc. Parece que ele entendeu que este jogo, não propriamente a prova, mas este jogo, talvez até por ser uma equipa de um escalão secundário, foi entendida
3: como fácil.
4: Como fácil, como algo que não eram preciso, que os jogadores não se precisavam de esforçar muito para ganhar, e muitos deles tinham já um Mundial
3: à vista, no horizonte.
4: Em vista, não queriam meter o pé. No fundo, e foi aquilo, foi, aliás, aquilo que todos nós vimos.
3: Proteges.
4: O Sporting jogou a passo e os principais jogadores, principalmente aqueles que vão disputar a fase final do Mundial, tiveram alguma renitência, digamos assim, em meter o pé, em participar em duelos, em bolas divididas, etc. E isso, na minha perspectiva, esteve na base da derrota surpreendente e até se quisermos utilizar o futebolês vergonhosa do Sporting com o Torriado. O que é que eu quero dizer com o futebolês? Obviamente que não é uma vergonha o Sporting perder com o Torriense. Em termos meramente desportivos, na linguagem, na linguagem do futebol, é uma vergonha. Vergonha seriam eles estarem a ver uma batalha campal ou uma coisa desse género,
3: claro,
4: que não respeitassem as outras pessoas. Em termos de futebol, sim, podemos, e só em termos de futebolês, como eu estava a dizer, podemos, na minha perspectiva, aplicar essa palavra.
3: E em termos de orçamentos de clubes para as épocas também há uma diferença muito grande. Muito bem, e o Benfica, entretanto, está nesta situação de vai ou não vai, já passou aquela data da cláusula, da famigerada cláusula dos 7 milhões que passou a 15, o que é que...
4: Não, agora já uma outra narrativa para a cláusula.
3: Ah, bom.
4: É que não contam os 10 dias. Esses 10 dias era aquilo que o Benfica comunicou à CMVM num momento da contratação de Jamorim, mas esses 10 dias são úteis, que é aquilo que consta do contrato entre Rui Costa e José Mourinho. Portanto, não foi isso que foi comunicado à CMVM, mas é aquilo
3: que está no contrato.
4: Que no fundo faz com que o Benfica ainda continue à espera. O Benfica à espera de José Mourinho à espera do Real Madrid, etc. E curiosamente, eu sei que tu me vais perguntar isso, eu não quero desiludir os nossos ouvintes, mas aquilo que eu disse aqui a semana passada está exatamente na mesma.
3: Sim, eu
4: e eu arrisco-me, se vier cá na próxima semana, e se calhar terei o prazer de estar aqui, vou dizer exatamente a mesma coisa. Em termos práticos, ainda não

0: não se passou rigorosamente nada. O Real Madrid, José Mourinho está à espera que Florentino Pérez ganhe as eleições do Real Madrid a 7 de junho para ser treinador do Real Madrid. Se Florentino perder para Henrique Riquelme, não sei como é que vai ser, porque Henrique Riquelme não, Mourinho não é o treinador de Riquelme. O Benfica está à espera de, peço desculpa pela expressão, não levem a mal, com todo respeito, o Benfica está à espera que José Mourinho lhe desampare a loja para contratar um novo treinador. Sim, já sim. Sabemos que não é Ruben Amorim, porque Ruben Amorim não quer, não quis. Quer continuar a carreira dele no estrangeiro e também não está para estar aqui agora a viver um problema entre sportinguistas e benfiquistas. Não está para isso. Não está para isso. E Marco Silva também é um bocadinho não ata nem desata. Ainda está a ver o que é que o Fulham lhe diz. O Fulham ainda não lhe disse se lhe dava as condições pretendidas. Pronto, e o Benfica está assim, à espera. Treinador, a única boa notícia para os adeptos do Benfica nestas últimas horas é aquilo que que o Record já noticiou, com ou sem Mourinho, com ou sem Marco Silva, com ou sem Ruben Amorim, com ou sem Vítor Figueiredo, com ou sem Alberto Rocha, a estrutura já se entendeu, já identificou os jogadores para sair e já identificou quais são as posições a contratar. E eu recordo que, por exemplo, em termos de defesas centrais, há aqui um déficit não, há aqui um déficit de material humano ou de recursos humanos, se quisermos dizer assim. Porquê? Otamendi saiu, Tomás Araújo está no Mundial e a época vai arrancar a 25 de junho. Portanto, quando o Benfica arrancar a época pré-temporada, Tomás Araújo estará com a seleção nacional a disputar o Mundial. Portanto, no fundo, há um defesa central disponível, que é António Silva, a não ser que António Silva também, e Martínez já de alguma forma admitiu isso, que algum central se lesione. António Martínez, António Silva, vá ao Mundial substituir um central, e aí o Benfica fica com zero centrais disponíveis. Vai ter que recorrer à equipa B, como é evidente.
1: Essa é que é essa, agora de repente. Ok, muito bem. Luís Pedro Sousa, já redação do Jornal Record, aqui com as últimas sobre Benfica e Sporting. Obrigado, Luís. E
0: obrigado.
1: Até para a semana. Foi mais um Record Online aqui na Correia da Manhã Rádio.
2: Luís Pedro Sousa e Vítor Figueiredo, e já agora aproveito aqui para falar de algo que tem a ver também com o Record, já a seguir.
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2: A corrida caminhada, 10 km para a corrida, 7 para a caminhada. Os 20 anos El Corte Inglês, Gaia, acontece no dia 30 deste mês de maio. E se ainda não fez a sua inscrição, então aproveite, faça e vá divertir-se, e também pela sua saúde. O pessoal da Correio da Manhã está lá, não todo, porque os outros têm que trabalhar, mas grande parte deles vão fazer estes 10 quilómetros. Todos os dias, na Correio da Manhã Rádio, Record Online, a redação do jornal do Record passa assim pela sua Correio da Manhã Rádio.

0: aproveita o nosso embalo, aproveita o nosso ritmo. Bom regresso a casa, mas sem abrir por aí fora, sem acelerar, até porque também não deve ter grandes possibilidades de o fazer. E espero bem que não. Também não precisa de ser a passo caracol, mas daqui a pouco vamos conferir as... como está o trânsito, todas as informações de trânsito na Correio da Manhã Rádio. Quando o trânsito para, nós avançamos. Mas para já, avançamos sim para a informação. Síntese informativa, Vítor Figueiredo.
1: Olá, boa tarde. Portugal e o resto do continente europeu estão já a enfrentar uma nova vaga de temperaturas extremas. Não se trata de uma vaga de calor, mas sim de uma cúpula de calor. Está instalada sobre grande parte da Europa Ocidental e Central. Espanha, França e, sobretudo, Portugal poderão atingir máximas perto dos 40 graus nos próximos dias. A Ministra da Saúde, Ana Paula Martins, diz que já foi acionado o plano de contingência definido para quando as temperaturas sobem a um nível preocupante.
2: Nós já lançámos um alerta, naturalmente, um alerta de nível 1 em termos do plano de contingência, devido a este calor extremo, e neste momento temos uma procura substancialmente maior. Não vou esconder alguma preocupação, estamos prontos, temos planos de contingência, por isso já o elevámos a nível 1. Há muitas medidas a montante do serviço de saúde que devem ser tomadas e que terão de ser tomadas, mas naturalmente que subimos o nível de preocupação neste momento, porque sobretudo nos cidadãos mais séniores, como sabem, as descompensações são muito frequentes.
1: E é preciso, de facto, tomar cuidados no exterior, nas horas de maior calor, valores que poderão chegar aos 40 graus nos próximos dias, valores que são atingidos quando existe, neste caso, uma cúpula de calor altamente anómala e intensa, segundo palavras dos meteorologistas, uma massa de alta pressão que, nesta altura, está estacionada sobre o continente, impedindo a dissipação desse mesmo calor. O flagelo da violência doméstica continua. Ex-namorado agride e viola em Évora. O detido ficou em prisão preventiva. Mesmo fugido às autoridades, o suspeito, agora capturado, continuou a importunar a vítima. Idoso condenado a 7 anos de prisão efetiva por violência doméstica contra a companheira. Foi na Marinha Grande. O homem de 72 anos está detido na cadeia de Leiria. Entretanto, há crianças vítimas de violência doméstica em casas-abrigo e já são mais do que

0: mulheres. Nos primeiros três meses deste ano, estavam na Rede Nacional de Apoio às Vítimas de Violência Doméstica perto de 1.400 pessoas. 678 eram mulheres e o número de crianças era um pouco superior, 684 e ainda 21 homens. O indivíduo fazia-se passar por menina nas redes sociais para divulgar pornografia de menores. O suspeito, agora detido pela Polícia Judiciária de Braga, chegava mesmo a recorrer a aplicações que lhe alteravam a voz e a localização. Presidente da República alerta que envelhecimento pode ser bomba-relógio para o sistema de saúde. O chefe de Estado considerou que, e cito, os sistemas de saúde enfrentam desafios cada vez mais complexos e que talvez o mais problemático seja a demografia. António José Seguro adiantou ainda que este problema se coloca devido ao acentuado envelhecimento da população portuguesa. A Ministra da Saúde, entretanto, aguarda uma clarificação sobre o que aconteceu no caso da recusa de uma grávida em trabalho de parto, uma recusa de atendimento pela parte do Hospital de Faro. A mulher de 37 anos, grávida de 40 semanas, viu o seu pedido de atendimento recusado por não ter contactado previamente a linha SNS 24. Acabou transportada até Portimão, onde foi realizado o parto. A ministra admite que se tratou de um mal entendido. Viana do Castelo vai criar mais de 100 vagas em creches nos próximos anos. Estão a ser trabalhados mais três projetos para aumentar este número e no sentido de territorializar na proximidade as necessidades dos parques empresariais. Lisboa perde 2.000 camas, agrava a pressão nos cuidados continuados. Continuamos a falar da saúde pública. Apesar da criação de novas camas financiadas pelo PRR, várias unidades têm encerrado por falta de sustentabilidade financeira. Finalmente, fechamos aqui este bloco sobre o SNS, Urgência de Obstetrícia e Ginecologia de Castelo Branco, encerrada até às 8 da manhã de amanhã, quinta-feira. O presidente do Conselho de Administração, Rui Amaro Alves, explicou que esta situação foi provocada por uma situação pontual na escala. Incêndios hoje, 4 pessoas feridas num fogo num armazém de cortiça em Setúbal. Foi em Azeitão, mais propriamente. O proprietário ficou com queimaduras e a esposa por inalação de fumo. Há ainda 2 militares da GNR também feridos pelo fumo inalado no local. Outro incêndio já resolvido no armazém de plásticos em Albufeira. De acordo com o comandante dos bombeiros da cidade, as chamas terão deflagrado em paletes de madeira dentro do armazém. A fechar, temos nos caminhos da política o dia de debate quinzenal no Parlamento. O novo sistema de controle de fronteiras nos aeroportos portugueses está a causar muitas horas de espera. O Primeiro-Ministro admite que o Governo não está satisfeito com a forma como este sistema tem sido aplicado, mas adianta que o problema não é exclusivo de Portugal. Entretanto, a DECO quer compensações pelos atrasos. Aquela Associação da Defesa do Consumidor disse que já tinha alertado anteriores governos para a necessidade de criação de um plano de reforço de meios para evitar o que tem sido um autêntico caos em vários aeroportos portugueses. O debate de hoje no Parlamento ficou marcado pela banda desenhada. Houve uma guerra de caricaturas. Hugo Soares acabou alcunhado de Cebolinha, depois de trazer ao hemiciclo referências como Lucky Luke e Speedy Gonzalez. Pois é, Speedy Gonzalez foi uma das figuras esteve em destaque hoje juntamente com o pistoleiro mais rápido que a sua própria sombra, Lucky Luke, que foi assim parte do debate hoje no Parlamento. E nós regressamos com informação em desenvolvimento às 7 com a Alexandra Pereira. Até já.
1: Até já, faltam 20 minutos. Daqui a pouco vamos dar uma vista de olhos ao trânsito nesta quarta-feira, dia 27. É dia também que arrancou a edição 96 da Feira do Livro de Lisboa 2026, no Parque Eduardo VII. Este ano a feira ganhou um estatuto de festival acessível, com condições para visitantes com necessidades específicas. Vai contar ainda com cinema aos sábados, com ecrã montado no relvado central, e haverá até o dia 14 de junho mais de 3.200 eventos programados nesta Feira do Livro de Lisboa. E já agora, hoje à noite, aqui no Porto, no Super Boca Arena, sobe ao palco Caetano Veloso. Outras das recomendações que também aqui deixamos. Bad Bennies, aqui falamos também, não é? E é para Lisboa. O Concerto 2. Ora bom, vamos agora para o trânsito. Vítor Figueiredo, como é que está?
0: Olha, já que estás a falar do Bad Bunny, que eu gosto de chamar à francesa Bad Bunny, o coelho mau, mas que ontem começou o concerto com uma versão, não foi ele, foi um músico da banda com uma guitarra e fez ali um instrumental inesperado a abrir com Lisboa, Menina e Moça, conhecido fado de popularizado na voz de Carlos do Carmo, e que fez grande sucesso entre os 60 mil que estavam no Estádio da Luz. Podemos começar precisamente por Estádio Benfica, porque há grandes complicações ali à volta, até também indicação de toque na Avenida da Luzida ao chegar ali à saída para o estádio, portanto, e depois na própria segunda circular em todos os acessos por ali. Não vale a pena tentar ir para lá, não há lugares de praticamente estacionamento nesta altura. Há filas sim de TVDs chegarem uns atrás dos outros. Ainda no sentido do Benfica Aeroporto, muito trânsito desde para lá das Calvanas até ao eixo Norte-Sul. E depois, no sentido contrário, também com indicação de acidente aqui perto da Torre do Radar, antes até que já está a fazer prolongar a fila para a A1, para lá do aeroporto, mas depois, de facto, essas complicações nesse sentido para Benfica começam na zona da Escola Alemã. Depois, mais à frente, também há entrada em Pinamanique, mas para quem vem da Radial de Benfica e vai por ali fora com alguma resistência entre o Estado da Força Aérea e a reta dos comandos, já estamos a falar, como perceberam, do IC-19. Na A5, complicações para quem quer entrar na cidade a subir Monsanto e a descer e depois até às Amoreiras, e no sentido contrário das Amoreiras até ao viaduto Duarte Pacheco. Temos também aqui muito trânsito desde Campo Lido até à Avenida da Ponte no eixo norte-sul, e depois estava aqui a ver que na Quiril também havia algumas complicações ali na zona de Olival de Basto e do Senhor Roubado, sentido Algés Sacavém, e no sentido contrário na subida de Camarate para o túnel do Grilo, e depois ainda nos acessos ao nó de Olival de Basto também. E no nó de Sacavém também está complicado para quem vem na A1, já é A1, para a Ponte Vasco da Gama. Há aqui um acidente na zona de Braço de Parata que está a complicar o trânsito na Avenida Infante Dom Henrique, no Marechal Gomes da Costa também, e na Marechal António de Spínola, nestas três vias que circundam ali aquela zona. Podemos ir agora ao Porto. Porto não se aconselha Bonjoia A3, estamos a falar de VCI, claro. Há aqui também um acidente na Fernão de Magalhães, aparentemente no sentido sul-norte, que está a causar já muita intensidade aqui no nó com a VCI. Depois, final da A3, quase sempre trânsito aqui para entrar na VCI para o Freixo. Ainda na VCI, nó de Francos para a Rábida, também com muito trânsito. Do lado sul da ponte, igualmente, desde o Candal, talvez até um pouco mais, condicionar a entrada na cidade. Depois, AEP, também muito trânsito agora e sobretudo do Norte Franco para a Senhora da Hora, há aqui nota também de acidente e ali também na circunvalação, naquela zona junto à rotunda AEP. Monte dos Burgos, também na circunvalação nos dois sentidos, também com muita intensidade e para já é o que temos, é isto. Boa viagem.
1: É confusão. Paciência. É confusão.
0: Mesmo assim, o Porto já esteve pior. Penso que... temos aqui um...
1: Só não, mais
0: não,
1: um,
0: temos, já falei. Já,

0: Já falei neste, que foi o acidente ali na Fernão de Magalhães, que é relativamente novo, pelo menos desde a última intervenção que tivemos.
1: Muito bem, aqui estão as indicações de trânsito com o Vítor Figueiredo. Até já, Vítor.
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3: 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Nunca pode
1: parar. Daqui a pouco vou-lhe trazer uma música nova. É a primeira vez que é apresentada na Correio da Manhã Rádio. Chama-se Tipicamente Casados, que junta Mimi Cat a Ana Bacalhau. E olha, vai valer a pena ouvir. Antes, quero dizer-lhe que foi a 27 de maio do ano 1963 que o escritor Aquilino Ribeiro nos deixava. Faleceu em Lisboa. E aproveito já agora que falamos de um escritor, vamos falar de livros, neste caso os contos selecionados, os clássicos que ainda dizem tudo sobre a hipocrisia social. Contos selecionados, essa de Queiroz. E porquê? 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E com este grupo, neste caso com a Sábado, a revista que já está e tem assuntos super interessantes, como sempre. E conforme prometido, cá está Mimi Cat e Ana Bacalhau, tipicamente casados. Convém ouvir desde o início.

0: Tipicamente casados, Mimi Cathy e Ana Bacalhau. Agora vamos aos comerciais e depois trago-lhe Há Vidas Assim.
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5: A primavera de 1987, poucos acreditavam que o Futebol Clube do Porto pudesse vencer o poderoso Bayern de Munique na final da Taça dos Campeões Europeus. A diferença de estatuto era enorme. Os alemães tinham experiência, estrelas internacionais, favoritismo absoluto. Mas os bastidores daquela final ficaram cheios de episódios insólitos. O treinador Arthur Jorge levava a superstição muito a sério. Durante toda a campanha europeia, tentou manter exatamente as mesmas rotinas. Horários, refeições, percursos e até hábitos do dia-a-dia eram repetidos ao minuto. Alguns jogadores contavam que alterar detalhes mínimos era visto como sinal de azar. Havia quem evitasse até mudar de lugar no autocarro da equipa. Do outro lado, a confiança alemã era tão grande que parte da imprensa internacional praticamente dava a vitória como certa antes do jogo começar. Há vidas assim. Alguns jornais europeus prepararam antecipadamente capas e textos sobre o triunfo do Bayern de Munique, poupando tempo para a edição da madrugada. Só que a história mudou de forma inesperada. Na segunda parte da final, o argelino Rabat Majer protagonizou um dos momentos mais famosos do futebol europeu. Em vez de rematar, normalmente desviou a bola com um toque de calcanhar que apanhou toda a gente desprevenida. O lance foi tão improvável que vários fotógrafos colocados atrás da baliza nem conseguiram perceber imediatamente o que tinha acontecido. Alguns até pensaram que a bola sofrera um desvio casual. Só nas repetições televisivas se tornou claro que Majer marcara um golo histórico de calcanhar, um gesto impensável numa final daquela dimensão. Enquanto milhares de adeptos portugueses festejavam pela noite fora, algumas redações europeias tiveram de refazer páginas inteiras à pressa. O favorito tinha perdido e o improvável Futebol Clube do Porto acabara de conquistar a Europa frente ao todo-poderoso Bayern de Munique.
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1: 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A previsão do estado do tempo para amanhã. Grande Porto, tempo quente, com céu geral pouco nublado, vento fraco, soprando temporariamente moderado de noroeste. Durante a tarde, pequena descida de temperatura. Para a Grande Lisboa, tempo quente, com céu pouco nublado ou limpo, vento fraco, soprando temporariamente moderado, também de noroeste durante a tarde, e pequena descida da temperatura máxima. As temperaturas para amanhã são 26 graus em Viana do Castelo e no Porto, 32 graus para Braga, Aveiro. Não, eu acho que vi aqui mal, seguramente que não serão os 23 para amanhã. Claro que não, são 23 graus para Aveiro. E 33 para Lisboa, 31 para Setúbal. Vá lá, Aveiro vai ficar fresquinho. 15 é a mínima prevista para Viana do Castelo e Setúbal. 16 a mínima para Braga, 17 para o Porto, 18 para Aveiro e Lisboa. 36 graus é a temperatura mais alta que vamos ter amanhã. E vai para Évora e para Beja. Esta, então, a previsão do estado do tempo, segundo o IPMA, para o dia de amanhã. São 7 da tarde. Vamos às notícias, edição de Alexandra Pereira.
2: Ainda que de forma indireta, Luís Montenegro respondeu esta quarta-feira a Pedro Passos Coelho. O antigo primeiro-ministro criticou o governo por estar a agir de forma lenta. Ora, esta tarde, no debate quinzenal do Parlamento, e sem referir o nome de Passos Coelho, Luís Montenegro destacou o tempo próprio do atual executivo.
3: Quero naturalmente agradecer-lhe a sua solidariedade e dizer que o senhor deputado disse exatamente aquilo que eu penso. Nós, quando estamos assim no governo, somos presos por ter cão e presos por não ter cão. Há aqueles que dizem que nós estamos num ritmo demasiado lento e aqueles que dizem que nós estamos num ritmo demasiado rápido. Nós nem estamos numa coisa nem noutra, nós estamos no nosso ritmo.
2: Luís Montenegro, neste debate quinzenal do Parlamento, em que ouviu José Luís Carneiro a acusar o governo de quebrar promessas feitas. Esta tarde, o secretário-geral do PS relembrou declarações feitas anteriormente, por comparação com as contas atuais. São críticas em torno da carga fiscal.
4: Disse neste Parlamento que nunca aumentou os impostos sobre os combustíveis. Pois, Sr. Primeiro-Ministro, eu quero aqui afirmar, reafirmar, desde que tomou posse em abril de 2024, o Sr. Primeiro-Ministro aumentou os impostos sobre os combustíveis, sobre o gasóleo e sobre a gasolina, e hoje os portugueses estão a pagar as suas decisões. E pergunto-lhe, até quando vai manter esta insensibilidade e esta teimosia?
2: As críticas de José Luís Carneiro neste debate quinzenal no Parlamento, onde também André Ventura apontou o dedo ao governo no caso sobre o Sirias. O líder do Chega questionou a escolha em torno dessa direção.
5: Como é que numa coisa que funcionou tão mal, que todos apontámos que funcionou mal, que os bombeiros se queixaram, que a polícia se queixou, que o exército se queixou, que a proteção civil se queixou, quem é que nomeamos para o mesmo lugar? O homem que lá estava quando tudo funcionou mal.
2: André Ventura, líder do Chega, que protagonizou ainda um dos momentos deste debate quinzenal com o primeiro-ministro. Uma troca de palavras, de resto iniciada por Hugo Soares, líder parlamentar do PSD, sobre personagens de banda desenhada.
6: Coisas extraordinárias a acontecerem na oposição ao governo. Julgo sinceramente que nós temos uma oposição que podiam ser personagens de banda desenhada. Com todo o respeito, evidentemente, mas de um lado parecemos que, honestamente,
3: olho para o deputado André Ventura e faz-me lembrar o Lucky Luck, e do outro lado olho para o Partido Socialista, o deputado Zé Luís Carneiro, e faz-me lembrar o Speedy Gonzalez. É tal a pressa com que disparam, é tal a forma rápida como vivem da espuma dos dias, porque Sr. Presidente, Sr. Primeiro-Ministro, vivem da espuma dos dias, das notícias que aparecem nos jornais, não esperam um bocadinho para perceber se as notícias são verdadeiras, se há contraditório, e disparam imediatamente.
7: A Duque Soares, de caricaturar os líderes da oposição, embora líder da oposição só haja um, na verdade, mas de caricaturar os líderes da oposição com algumas personagens. E eu estava-me a lembrar que também há uma personagem para o deputado Duque Soares. Também há uma personagem, não sei se se lembram do Cebolinha. Havia o Cebolinha. Quem era o Cebolinha? O Cebolinha era aquele que nunca trazia nada de novo, nem fazia nada de novo. Mas queria sempre ser o maior da rua dele. Queria sempre ser o mauzão lá da rua.
2: Os destaques do debate quinzenal no Parlamento com o Primeiro-Ministro. O regulador da saúde anunciou um processo de avaliação. Pretende esclarecer os factos relativos à recusa do Hospital de Faro em atender uma grávida que se deslocou às urgências sem ligar previamente para a linha SNS 24. Segundo a ERS, vão ser recolhidos elementos considerados relevantes junto das entidades envolvidas. Em comunicado, a entidade reguladora da saúde salienta ainda que a referenciação e orientação prévia através da linha SNS 24 não pode comprometer o direito de acesso dos utentes a cuidados de saúde adequados, necessários e prestados em tempo clinicamente aceitável. Disso mesmo, se bem que por outras palavras, já tinha hoje dado conta a Ministra da Saúde, Ana Paula Martins, aguarda uma clarificação sobre o que aconteceu.
8: A situação, felizmente, teve um desfecho feliz, um desfecho que é o desfecho que esperamos, que é o nascimento do bebê em segurança e na segurança também a sua mãe, mas houve claramente uma situação que tem que ser clarificada porque não pode voltar a acontecer. E eu queria dizer aos portugueses e às portuguesas que nos estão a ouvir que nós levaremos muito a sério e levamos muito a sério esta situação porque foi exatamente dentro do hospital, ou seja, não é uma situação extra-hospitalar. Quero deixar uma palavra de grande apreço pelo Instituto Nacional de Emergência Médica, pelo excelente trabalho que fez nesta, como em todas as situações, e dizer que reforçaremos, após esta situação estar clarificada, todos os mecanismos através da direção executiva que tem naturalmente um acompanhamento perto das ULS. Se a portaria não está clara para as unidades locais de saúde e para as equipas de urgência e para os presidentes do Conselho de Administração, ela passará a estar clara, nem que seja através de um despacho clarificador. O Ministro da Saúde tem sempre que assumir todas as responsabilidades do funcionamento do sistema naquilo que são os meios que temos que dar às nossas entidades e, neste caso, às nossas unidades de saúde e aos seus profissionais para trabalhar. Aí a responsabilidade tem que ser, e eu nunca deixarei de assumir, do Governo. Quando essas condições são dadas, quando as instruções são claras, quando a legislação é inequívoca, qualquer dos senhores jornalistas a pode consultar, aí temos um problema. Houve, de certeza, aqui um mal-entendido, mas esse mal-entendido não pode voltar a verificar.

0: Ana Paula Martins, Ministra da Saúde, sobre o caso da recusa de uma grávida em trabalho de parto pelo Hospital de Faro. A mulher de 37 anos, grávida de 40 semanas, foi recusada por não ter contactado previamente a linha SNS 24. Acabou transportada até Portimão, onde foi realizado o parto. Confirma-se, não vão ser ouvidos hoje os 13 detidos na operação Águas Turvas, os suspeitos de corrupção no caso que incide sobre a empresa municipal Águas de Gaia. Estão no Tribunal de Instrução Criminal do Porto, mas hoje serão apenas identificados. A tarde serviu ainda para uma reunião com os mandatários dos detidos. Os interrogatórios só devem começar na sexta-feira, já que amanhã o dia será reservado para a consulta do processo e dos elementos de prova. Os detidos não vão sequer ser levados até ao TIC do Porto. Assim sendo, hoje serão apenas identificados, regressando ao tribunal depois de amanhã. Esse será o primeiro dia de interrogatórios que vão conduzir à definição das medidas de coação que, tendo em conta este calendário, só devem ser conhecidas na próxima semana. Recordo então que a Operação Águas Turvas fez ontem 13 detidos suspeitos de corrupção. Foi libertado Igor Zago, conhecido por Hulk. Trata-se de um condenado por tráfico de droga no Brasil, a quem são apontadas ligações ao Grupo Primeiro Comando da capital. Tinha sido detido em cumprimento de um mandado de detenção internacional, mas o Tribunal da Relação de Lisboa ordenou a libertação por estarem esgotados os prazos. À saída da cadeia de alta segurança de Monsanto, em Lisboa, Hulk acedeu em falar aos jornalistas.
1: Eu recebo com muita tranquilidade o resultado, confio na justiça portuguesa, vou cumprir agora o que determinou a justiça e seguir minha vida, simplesmente isso.
2: Já tem conhecimento de tudo o que vai ter que fazer a partir de agora?
1: Já sim, vou respeitar.
2: Vai respeitar tudo?
1: Já vou respeitar tudo, tenho que respeitar, eu sou respeitador da lei.
2: Diga uma coisa, vai se manter a viver no sítio onde estava?
1: Não sei ainda. Por enquanto eu não vou dar falar.
2: Ligações ao PCC, não?
1: Nenhuma, zero. Muito obrigado aí, muito obrigado.
0: E Igor Zago, esta tarde já em liberdade. A PSP identificou o homem que ontem terá efetuado disparos para o ar junto ao cemitério de Ramalde, no Porto. Tudo aconteceu pelas 7 da tarde, enquanto decorria um velório na capela mortuária deste cemitério. David Monteiro.
3: Há um suspeito que está identificado pelas autoridades, tem 36 anos e será filho da mulher que estava a ser velada na capela mortuária de Ramalde quando ocorreu este incidente. Aquilo que apuramos junto de fonte da PSP é que numa altura em que decorria esse velório e se encontravam dezenas de pessoas nesse local, este suspeito passou na rua e do carro efetuou pelo menos 8 disparos. É isso que é possível verificar nas imagens a que tivemos acesso, depois de se ter gerado também uma confusão com várias pessoas na rua, aos gritos, este suspeito terá efetuado então esses 8 disparos. Colocou-se em seguida em fuga, a PSP foi alertada e por isso quando chegou ao local já não encontrou o suspeito, no entanto no decurso das diligências que os agentes realizaram, nomeadamente depois de terem acesso à matrícula dessa viatura, conseguiram chegar à localização dessa mesma viatura que estava numa outra rua também aqui na zona de Ramalde. Essa viatura acabou apreendida pela PSP. As informações recolhidas também pelos agentes permitiram identificar esse suspeito.
0: A reportagem do jornalista David Monteiro de referir que o incidente não fez feridos. A fechar novos detalhes sobre José Mourinho no Real Madrid, Florentino Pérez indicou a Rui Costa que a cláusula de rescisão de contrato vai ser paga a 8 de junho. A notícia é avançada pela grande repórter Tânia Laranjo.
4: José Mourinho é o treinador do Real Madrid, quanto a isso não há qualquer dúvida que será ainda o treinador do Benfica, que será o treinador do clube da capital espanhola. E Florentino Pérez já disse a Rui Costa que a cláusula será paga no dia 8 de junho. 8 de junho às primeiras horas da manhã. O Benfica vai receber 15 milhões de euros. 15 milhões de euros a pronto, não há qualquer negociação. A verdade é que Florentino poderia ter pago apenas 7 milhões se o tivesse feito até o início desta semana, mas entendeu que também não seria de alguma forma cordato com os adeptos do Real Madrid, já que há um processo eleitoral. Optou então pelo pagamento posterior, para ele é dado como certo que será novamente reeleito presidente do Real Madrid, tal como José Mourinho será então o treinador do Real Madrid. Ainda uma última nota, o acordo feito com José Mourinho de 3 épocas não tem qualquer cláusula, ou seja, não há qualquer condição.

0: Estão de volta às 7h30 com o Vítor Figueiredo. Até já.
1: Até já, Alexandra Pereira, 7h12. Ora, já tivemos passatempo nesta tarde, já premiamos dois ouvintes que vão ter a possibilidade de assistir às marchas no Meio Arena. Amanhã temos mais.
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1: 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Daqui a pouco vamos ao trânsito. Funk Your Brass Band com Tatanka. Primeira apresentação aqui na sua tarde. Correio da Manhã Rádio, bom regresso a casa. Está lentinho. Tem tempo, vale. Às vezes andamos aí a correr sem qualquer necessidade. E de qualquer forma, o tempo está agradável também. O Porto está com 27 graus, Lisboa 26. 26 também para Setúbal. Vamos até lá em cima, Viana do Castelo, 26. Braga está quentinho, 32, ainda a esta hora. Mas depois vai descer bem.

0: para o ajudar aí que está no meio do trânsito. Por falar em trânsito, vamos lá ver como é que isto anda. Como é que é, Vítor Figueiredo? Isto anda ou não anda?
1: Anda um bocadinho mais do que há pouco. Aqui na Grande Lisboa, os problemas maiores estão agora na descida de Monsanto até ali à zona do nó da 117, dos Cabos de Ávila, ou à indicação ali de um toque e de alguma acumulação de trânsito, mas já está tudo a fluir, exceto no eixo Norte-Sul, ainda de Campo Lido até à Avenida de Ponte, e também na segunda circular alguma intensidade nos dois sentidos, entre Aeroporto e Telheiras, e entre Telheiras e Campo Grande, um bocadinho talvez mais à frente, mas não está assim nada de extraordinário. No IC19 também apenas algum trânsito depois do nó da Reboleira, e está, de resto não há assim, há aquele problema que falámos há pouco, Braço de Prata, ainda a complicar a vida aos condutores na zona da Infante Dom Henrique e da Marechal António de Spínola, além da Marechal Gomes da Costa, também lá embaixo, junto à rotunda, à antiga rotunda Batista Russo. Agora, no Porto, temos aqui, de facto, indicação ainda de acidente na VSI e também na Boa Vista agora, ali já no sentido de quem vai para a rotunda do Castelo do Queijo, portanto, há alguma intensidade na Boa Vista, mas não é assim nada de muito extraordinário, portanto, não terá assim uma demora por aí além. A EP com algum trânsito do Norte Francos para a Senhora da Hora, mas também já está a começar a fluir, tal como, aliás, ainda a VCI no sentido de Campanhã, Noda A3, e depois do Norte Francos até um pouco mais à frente, à zona do Lordelo do Ouro. Portanto, as coisas estão a começar a fluir por aí, e pronto, para já é assim. Votos de boa viagem e alguma paciência para quem ainda está a apanhar algumas complicações. A verdade é que também já são 7h20, é muito provável que tudo se resolva em breve.
0: Então, e o que queremos é que façam é uma viagem com calma, com prudência. O resto nós estamos aqui consigo, sempre.
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0: O convite está feito. Agora vamos lá, aqui uma troca de galhardetes para também lhe dizer que de manhãzinha deve começar o dia sempre com a boa disposição do Júlio Heitor. Ah, é verdade, e depois vamos aos comerciais e a seguir trago-lhe Bananarama.
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São agora 7 horas mais 26 minutos. Daqui a pouco vamos ter análise global na Correio da Manhã Rádio. Entretanto, quero dar-lhe conta de... Estava eu a dizer, quero lhe dar conta de que o Jardim Zoológico faz anos em Lisboa, no dia em que celebra 142 anos, amanhã, 142 anos da história, o Jardim Zoológico apresenta dois motivos extra para festejar: uma cria de koala e também um órix de cimitarra, que simbolizam o compromisso diário do parque com a conservação

0: a biodiversidade. Portanto, um dia muito especial para o Jardim Zoológico de Lisboa. Amanhã está assim de parabéns e já lá vão 142 anos. É uma idade bonita. São agora 7:27.
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2: Cá estamos com Germano Almeida, especialista nestes assuntos internacionais. É mais uma análise global. Olá, boa tarde, Germano.
3: Viva, Vitor.
2: Viva. Vamos, se calhar, começar então por esta questão do Trump, que continua a insultar a cobertura mediática da guerra. Diz que os médias estão absolutamente loucos. Isto não é novo, não é?
3: É uma desculpa de mau pagador, é a estratégia dele de tentar justificar falhanços próprios com justificações alheias. Diz que a culpa é dos mídias e dos democratas, que dizem, ele chama democrata, é uma mistura entre burros e democratas, danos e democratas. Eles é que contam a coisa mal e dizem aos americanos que o Trump está a perder no Irão, mas não, ele diz que tem tudo controlado.
2: Muito bem. Uma guerra que está, como aliás a da Ucrânia com a Rússia, ou da Rússia com a Ucrânia, também com muitos drones ali pelo meio, e agora há um conflito entre os Estados Unidos e a SpaceX de Elon Musk, precisamente por causa dos drones, não é? Do custo dos drones, lá.
3: Sim, a SpaceX fez um contrato com a administração de Trump relativamente a esta questão dos drones, e a empresa de Elon Musk diz que não estão, digamos, os americanos não estão a cumprir com o prometido relativamente ao investimento que supostamente o contrato previa e permitia. Os Estados Unidos tardam em ter uma grande potência na questão dos drones, uma questão fundamental, e já assumiram, aliás, tem muito a ver com a Ucrânia nesse aspecto.
2: Fundamental mesmo. Entretanto, no sul do Líbano, Israel parece ignorar qualquer tipo de cessar-fogo e parece, promete, aliás, continuar a atacar o Hezbollah naquela região, enfim, o Hezbollah. E
3: todos os dias as coisas estão a piorar nesse aspecto, faz fogo só no papel. Israel, só ontem, mais de 30 mortos e mais de 40 feridos no sul do Líbano contra o Hezbollah também a fazer retaliações sobre o norte de Israel, e Netanyahu, claramente, a dar indicação que não vai parar e que vai até agravar a questão contra o Hezbollah. Netanyahu, com isso, Vitor, também faz uma certa pressão para que Trump não aceite uma paz com o Irão que obrigue Israel a travar o que está a fazer no Líbano.
2: Precisamente. Agora, aqui mais perto, na Europa, no norte da Europa, o que é que se passa com os países bálticos? Sabe-se que eles têm, enfim, uma proximidade grande com a Rússia, e serão, enfim, alvo não oficial, por vezes, de drones e outras matérias que põem a população local, enfim, com medo, não é?
3: A Rússia está a tentar perturbar os países bálticos com isso, fez a projeção da ameaça, nunca assumindo que está a atacar os países bálticos, está a atacar de forma indireta, por guerra híbrida, e também com a questão do desvio dos drones ucranianos para esta zona, através do jamming e do spoofing, duas questões de pirataria, digamos, de perturbação da guerra eletrónica, para simplificar, desvio da própria rota dos drones, e que os russos conseguem fazer, por vezes também conseguem fazê-lo quando interferem nos sistemas GPS, quando em algum dirigente europeu está aí a circular naquela zona. Portanto, está projetada essa ameaça, e a visita ontem de von der Leyen, a Presidente da Comissão, à Lituânia, mostrou que a Europa está atenta.
2: Exato. Entretanto, não é uma ameaça, mas é mesmo a realidade. Os mísseis russos continuam a causar destruição na Ucrânia, neste caso, a alimentação do PAM, o Programa Alimentar Mundial, não é?
3: É extraordinário o crime que isso implica. Os mísseis russos que tiveram um ataque criminoso no fim de semana à capital Kiev e outras zonas, e também, mais recentemente, atingiram esse programa humanitário.
2: Muito bem, então estes são alguns dos assuntos que estão a fazer a atualidade internacional, hoje aqui com um especialista, terça a sexta aqui na Correio da Manhã Rádio. Obrigado, Germano Almeida.
3: Olá, Peter, até amanhã.
2: Até amanhã, Germano. Então, assim, ficamos. Amanhã estamos de volta com mais assuntos relacionados com a política internacional, com mais um Análise Global.
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0: Vai com Deus. E agora são 7h34. Vamos à síntese informativa. Vítor Figueiredo.
1: Olá, boa tarde, Alberto. Boa tarde a todos. Vamos então dar uma vista de olhos pela atualidade que temos vindo a acompanhar ao longo da tarde. Uma tarde muito quente em Lisboa, talvez a mais quente da semana, vamos ver. Portugal e o resto do continente europeu estão a enfrentar esta nova vaga de temperaturas extremas. Não se trata de uma vaga de calor tradicionalmente assim chamada. O nome técnico e correto é uma cúpula de calor. Ela está instalada sobre grande parte da Europa Ocidental e Central. França, Espanha e sobretudo Portugal poderão atingir máximas superiores a 38 graus. A Ministra da Saúde, Ana Paula Martins, diz que já foi acionado o plano de contingência definido para quando as temperaturas sobem a este nível.
2: Nós já lançámos um alerta, naturalmente, um alerta de nível 1 em termos do plano de contingência devido a este calor extremo, e neste momento temos uma procura substancialmente maior. Não vou esconder alguma preocupação. Estamos prontos, temos planos de contingência, por isso já o elevámos a nível 1. Há muitas medidas a montante do serviço de saúde que devem ser tomadas e que terão de ser tomadas, mas naturalmente que subimos o nível de preocupação neste momento, porque sobretudo nos cidadãos mais séniores, como sabem, as descompensações são muito frequentes.
1: São frequentes e podem causar problemas de saúde. Estes valores tão altos de temperaturas são atingidos então quando existe essa tal cúpula de calor altamente anómala e intensa, como é o caso, uma massa de alta pressão que permanece praticamente estacionária sobre o ocidente da Europa, impedindo a dissipação desse mesmo calor. Casos de violência doméstica em Portugal multiplicam-se. Ex-namorado agride e viola em Évora, ficou detido em prisão preventiva. O suspeito, mesmo fugido às autoridades, continua a importunar a vítima. Agora foi finalmente capturado. Idoso condenado a 7 anos de prisão efetiva, também por violência doméstica, desta feita contra a companheira na Marinha Grande. Tem 72 anos e está na cadeia.

0: de Leiria. Crianças vítimas também de violência doméstica em casas-abrigo já são mais do que mulheres. Nos três primeiros meses deste ano, estavam na Rede Nacional de Apoio às Vítimas de Violência Doméstica quase 1.400 pessoas, 684 eram crianças, 778, um pouco menos, eram mulheres. Um indivíduo que se fazia passar por uma menina nas redes sociais divulgava, na verdade, pornografia de menores. O suspeito foi agora detido pela Judiciária de Braga, chegava a recorrer a aplicações que lhe alteravam a voz e a localização. António José Seguro alerta para um envelhecimento em Portugal, pode ser uma bomba de relógio para o sistema de saúde. A Ministra da Saúde aguarda, entretanto, uma clarificação sobre o que aconteceu no caso da recusa de uma grávida em trabalho de parto pelo Hospital de Faro. A mulher de 37 anos estava grávida de 40 semanas. O seu pedido de atendimento foi recusado por não ter contactado previamente a linha SNS 24, acabou transportada até Portimão, onde foi realizado o parto. A Ministra admite que se tratou de um mal entendido. Vagas para mais uma centena de, aliás, 100 vagas em creches nos próximos 2 anos em Viena do Castelo. A Câmara está a trabalhar em 3 projetos para territorializar na proximidade das necessidades, sobretudo dos parques empresariais, onde estão os pais e as mães das crianças a trabalhar. Lisboa perde 2.000 camas, agrava a pressão nos cuidados continuados. Apesar da criação de novas camas financiadas pelo PRR, várias unidades têm encerrado por falta de sustentabilidade financeira. 4 pessoas ficaram às feridas, foi um incêndio num armazém de cortiça perto de Setúbal, mais propriamente em Azeitão. O casal ficou ferido, ele com queimaduras, ela por inalação de fumo, situação que afetou também 2 militares da GNR no local. Outro incêndio ainda esta tarde, que foi rapidamente dominado, foi num armazém de plásticos em Albufeira. As chamas terão deflagrado em paletes de madeira dentro do armazém. E assim terminamos com nos caminhos da política, o dia de debate quinzenal. O novo sistema de controle de fronteiras nos aeroportos portugueses esteve em cima da mesa. O primeiro-ministro admite que o governo não está satisfeito com a forma como tem sido aplicado, mas que o problema não é exclusivo de Portugal, está a causar filas de horas em muitos aeroportos europeus. Entretanto, a DECO quer compensação para os utentes, compensações pelos atrasos, e o debate ficou ainda hoje marcado pela banda desenhada. Houve uma guerra de caricaturas. Hugo Soares, deputado do PSD, acabou alcunhado de Cebolinha pela parte de André Ventura, isto depois de trazer ao hemiciclo referências a Lucky Luck e a Speedy Gonzalez. Pois é assim mesmo. Speedy Gonzalez, recordam-se certamente os tempos da Pantera Cor-de-Rosa e de outros Looney Tunes. Esteve hoje em destaque com o Cowboy Mais Rápido que a própria Sombra no Parlamento, Lucky Luke e também a Cebolinha, trazidos para um momento de bate-boca entre deputados. Ficamos por aqui para já. Daqui a pouco teremos simultâneo com a CNTV para mais informação no Grande Jornal da Noite. Então, até lá e um resto de um bom dia.
1: 7:41. Daqui a pouco vamos ter o Grande Jornal da Noite.
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1: E já são 7:42. Rapidamente dar uma voltinha pelo

0: Figueiredo, como é que estamos?
1: Vamos ver, vamos abrir aqui as nossas imagens por satélite, que não falham. Pois bem, há aqui um problemazinho na A5, apareceu aqui um acidente a seguir à saída de Linda Velha. Portanto, antes da curva do estádio e à resistência até praticamente à subida precisamente para essa saída. Isto, estamos a falar do sentido Lisboa-Cascais. Depois, já está tudo mais ou menos a rolar no eixo norte-sul, ainda há alguma intensidade na descida de Monsanto para as Amoreiras e agora temos indicação de um acidente na segunda circular no sentido Pinamanique Aeroporto e ali logo a seguir ao estádio do Benfica, como se fosse preciso, porque já estava lá bastante trânsito devido ao concerto do Bad Bunny. Agora ficou pior ainda, portanto há já muito trânsito desde o Calhariz ao antes, desde a estrada do Benfica praticamente. Isto, como eu disse, na segunda circular. Há também intensidade no sentido contrário entre o aeroporto e a escola alemã. Para já é o que temos em termos de problemas de trânsito em Lisboa. É mesmo de evitar o Estado da Luz neste momento. A maioria das filas que estão ali a ocorrer são de TVDS, porque também lugares de estacionamento para o concerto não existem. No Porto, rapidamente... Olha, no Porto está tudo a andar. Não há nada assim de muito extraordinário.
0: Pronto,
1: há
0: isso é ótimo.
1: De um acidente na VCI perto da Boa Vista, mas há alguma resistência dali a partir do Norte Francos, sentido Freixa Rápida, mas já está quase tudo a pôr os talheres em casa.
2: Ainda bem que assim.
3: Sorte a tu, Alberto. Sorte
2: a tu,
3: Alberto.
2: É verdade.
3: A dificuldade que eu tive para chegar é que tu não vais ter para sair.
2: Não, a não ser que vá ali para a zona do Super Boca Arena, porque hoje há lá concerto com o Caetano Veloso. Portanto, mas eu não vou por ali.
3: Também é
2: não
3: bom.
2: Vou.
3: Aliás,
2: eu não vou por
3: eu
2: lá.
3: Diria que é melhor.
2: É. Bom, vamos embora. Está feito por hoje. Ricardo Felipe Matos a seguir a tomar conta da emissão. A informação será com o Leonor Ferraz. Eu despeço-me, Vítor. Até amanhã, Alexandra Pereira. Até amanhã.
1: Até amanhã.
2: Amanhã cá estaremos para darmos continuidade à nossa emissão. Agora, Ricardo, é contigo. Vamos para o simultâneo com a CMTV.
4: Obrigado.
5: Boa noite. A Ministra da Saúde reconhece que o Hospital de Faro cometeu um erro quando rejeitou uma mulher já em trabalho de parto, porque não tinha ligado para o SNS 24. A mulher teve que fazer uma viagem de 70 quilómetros, teve que ir para Portimão, para ter o bebê.
6: Uma senhora grávida que, mesmo não tendo sido referenciada através do SNS 24, mas que entra numa situação de, digamos, pré-trabalho de parto, não pode não ser aceite. Nós estamos à espera, naturalmente, que a Unidade Local de Saúde do Algarve, através do Sr. Diretor Executivo, do Professor Álvaro Almeida, nos dê uma informação detalhada do sucedido. Não podemos ser indiferentes, de forma alguma, a esta situação e o erro não é da legislação, o erro não é do sistema. Naturalmente que há haver um erro e tendo havido um erro, é um erro que tem que ser corrigido e será certamente, temos a máxima confiança de que será corrigido na Unidade Local de Saúde.
5: A entidade reguladora da saúde quer esclarecer exatamente o que aconteceu e perceber a razão da recusa do Hospital de Faro. Vão ser recolhidos todos os elementos considerados relevantes junto das entidades envolvidas e, posteriormente, poderão ser adotadas medidas adequadas, medidas no âmbito das atribuições e competências da entidade reguladora da saúde. Sem se referir especificamente a este caso, a ERS salientou que a referenciação e orientação prévia através da linha SNS 24 não pode comprometer o direito de acesso dos utentes a cuidar dados de saúde necessários e prestados em tempo clinicamente aceitável. O Primeiro-Ministro admite que houve falhas na gestão da situação das tempestades este ano. Luís Montenegro garante, no entanto, que tudo foi feito para minimizar o sofrimento das populações.
7: Bem sabendo nós que não correu tudo bem, pois com certeza começou por não correr tudo bem.

0: Bem, a circunstância inédita de termos tido um fenómeno climático para o qual nunca tínhamos tido ocasião de vivenciar e, portanto, de programar de forma plena. Mas tudo aquilo que foi feito naqueles dias de antecipação e gestão daquele episódio foi feito.
1: André Ventura foi a Belém ao Presidente da República manifestar suas dúvidas sobre a gestão do Siresp. É preciso perceber a qualidade do investimento. 800 milhões de euros para os próximos dois anos, diz Ventura. Por outro lado, não compreende a decisão de manter o general Viegas Nunes na presidência da empresa.
2: Como é que numa coisa que funcionou tão mal, que todos apontámos que funcionou mal, que os bombeiros se queixaram, que a polícia se queixou, que o exército se queixou, que a proteção civil se queixou, quem é que nomeamos para o mesmo lugar? O homem que lá estava quando tudo funcionou mal.
1: António José Seguro critica a cultura de improviso exposta pela resposta do governo à catástrofe das tempestades e cheias. Na reunião de Seguro com especialistas, em abril, a 16 de abril, em Belém, repetiu-se várias vezes a ideia de que Portugal continua a reagir mais do que antecipa os problemas. O relatório da primeira presidência aberta de António José Seguro, na zona centro, aponta debilidades na capacidade pública de planeamento e monitorização do governo. Entre os especialistas ouvidos pelo Presidente da República, várias intervenções convergiram na ideia de que as infraestruturas devem ser tratadas com lógica de continuidade e serviço e não de apenas reparação. O líder parlamentar do PSD compara André Ventura e José Luís Carneiro a personagens de banda desenhada, Lucky Lucky, Speedy Gonzalez. O presidente do grupo parlamentar do PSD justifica a comparação. Hugo Soares diz que nenhum dos dois espera antes de disparar acusações contra o governo.
0: Coisas extraordinárias a acontecerem na oposição ao governo. Julgo sinceramente que nós temos uma oposição que podiam ser personagens de banda desenhada. Com todo o respeito, evidentemente, mas de um lado parecemos que, honestamente, olho para o deputado André Ventura e faz-me lembrar o Lucky Luck, e do outro lado olho para o Partido Socialista, o deputado Zé Luís Carneiro, e faz-me lembrar o Speedy Gonzalez. É tal a pressa com que disparam, é tal a forma rápida como vivem da espuma dos dias, porque Sr. Presidente e Sr. Primeiro-Ministro vivem da espuma dos dias, das notícias que aparecem nos jornais, não esperam um bocadinho para perceber se as notícias são verdadeiras, se há contraditório, e disparam imediatamente.
3: A Hugo Soares de caricaturar os líderes da oposição, embora líder da oposição só haja um, na verdade, mas de caricaturar os líderes da oposição com algumas personagens. E eu estava-me a lembrar que também há uma personagem para o deputado Hugo Soares. Também há uma personagem, não sei se se lembram do Cebolinha. Havia o Cebolinha. Quem era o Cebolinha? O Cebolinha era aquele que nunca trazia nada de novo, nem fazia nada de novo. Mas queria sempre ser o maior da rua dele. Queria sempre ser o mauzão lá da rua.
1: Pelo menos foi divertido. O Primeiro-Ministro não esqueceu as palavras de Passos Coelho, que ontem falava com André Ventura sobre a necessidade de mais celeridade. Luís Montenegro deixa claro que o Governo está a agir no seu próprio ritmo.
0: Quero naturalmente agradecer-lhe a sua solidariedade e dizer que o Sr. Deputado disse exatamente aquilo que eu penso. Nós, quando estamos assim no Governo, somos presos por ter cão e presos por não ter cão. Há aqueles que dizem que nós estamos num ritmo demasiado lento e aqueles que dizem que nós estamos num ritmo demasiado rápido. Nós nem estamos numa coisa nem noutra, nós estamos no nosso ritmo.
1: Dois dias antes da admissão do antigo secretário-geral adjunto do Ministério da Administração Interna, a adjunta do gabinete escondeu anexos do relatório sobre o Siresp. Nos e-mails agora revelados, Valentina Marcelino pediu alterações ao documento que ia ser tornado público e solicitou a omissão de alguns anexos da versão final.
4: Foi a adjunta de gabinete do ministro Luís Neves enviar um e-mail a pedir alterações ao relatório que ia ser tornado público sobre o Siresp. O e-mail enviado no passado dia 26 de abril, às 3 da tarde, por Valentina Marcelino, foi claro.
5: Boa tarde. Com o conhecimento do senhor ministro da Administração Interna e para efeitos de preparação da comunicação das conclusões do relatório, venho sugerir que adiantemos algumas adaptações para a versão pública do documento.
4: E a seguir, acrescentou um pedido caricato e que está na gênese desta polémica.
5: Alguns dos anexos poderão ser omitidos.

0: O pedido mereceu resposta de António Pombeiro, o secretário-geral adjunto do Ministério da Administração Interna. No dia 28 de abril, Pombeiro disse não estar disponível para ser tratado como um estagiário de redação. E logo nesse e-mail, o antigo secretário-geral fez referências a Viegas Nunes, dizendo que o pedido da adjunta de gabinete tinha tido origem em comentários transmitidos pelo Major-General. No mesmo e-mail, António Pombeiro fez várias acusações, nomeadamente a um alegado favorecimento à empresa de telecomunicações NOS, que resultou em encargos indevidos para o Estado, além de uma violação dos princípios de legalidade, transparência e boa gestão financeira. Antes deste e-mail enviado a Valentina Marcelino, o número 2 da Secretaria-Geral do Ministério da Administração Interna apresentou a sua demissão, que só foi aceita na passada sexta-feira, após um novo pedido.
1: A taxa de juros dos certificados de aforro vai subir pelo terceiro mês consecutivo. A remuneração do produto de poupança do Estado sobe para 2,21%. É a taxa mais alta em mais de um ano. A contribuir para este aumento está o avanço das taxas Euribor, o indexante usado para calcular a taxa dos certificados de aforro. A subida da Euribor surge como reflexo da incerteza causada pela guerra no Médio Oriente. Com juros mais altos, a corrida à subscrição do produto, deste produto específico, voltou a disparar em abril. Os portugueses subscreveram 18 milhões de euros por dia em certificados de aforro. E Donald Trump diz que as negociações com o Irão estão por um fio. O presidente dos Estados Unidos reuniu-se com o seu gabinete estratégico num momento delicado das negociações que pretendem pôr fim à guerra com o Irão. E depois afirmou que a parte iraniana está a negociar com as últimas forças. A confiança de Trump de que um acordo está próximo surge poucos dias depois de ter insistido que a sua administração e Teherão tinham negociado em grande parte um acordo, embora as negociações continuem num estado de incerteza, sobretudo os dossiês fundamentais, a energia nuclear ou a bomba nuclear e o Estreito de Hormuz. No noroeste do Irão, o aeroporto internacional de Tabriz devia reabrir hoje. O porta-voz da Organização de Aviação Civil do Irão confirma que o aeroporto internacional Shahid Madani, em Tabriz, reabre oficialmente hoje. Mas isso não é certo que tenha acontecido. Seria o reinício imediato dos primeiros voos comerciais. O aeroporto juntar-se-ia assim a cerca de 20 outros terminais em todo o país que já retomaram as operações depois das interrupções provocadas pela guerra com os Estados Unidos e Israel. Este é o mais recente de um total de 21 aeroportos que foram colocados de novo em serviço, depois dos danos nesta infraestrutura sofridos durante os ataques norte-americanos. Há um incêndio de grande dimensão em Escariz, Aroca, que está a mobilizar já mais de 100 bombeiros. É lá que está o jornalista Paulo Jorge Duarte. Peço-te um ponto da situação. Suponho que está muito calor, o que prejudica o trabalho dos bombeiros aí.
2: Estás a Carlos, sim, são as altas temperaturas e também os difíceis acessos a esta zona de floresta em Arouca que constituem os maiores adversários nesta luta desigual entre os cerca de 140 operacionais que estão mobilizados neste para o ataque ao incêndio, para o combate às chamas, apoiados por 40 viaturas e também 6 meios aéreos. Dois setores iniciais, mas um desses setores já está a ceder aos meios, apenas um setor, e é este mesmo que é mostrado pelo Nuno, que está ativo. Ora, são chamas que estão a descer em costas, têm sido alvo de sucessivas passagens de parelhas de firebox, são dois meios ligeiros da asa fixa que estão mobilizados para o combate a este incêndio. São 140 operacionais que desde as 17h30 estão mobilizados para o combate a este incêndio. São alguns populares que aqui estão, eu vou ter de falar

0: com alguém. Muito boa tarde, eu peço desculpa. Boa tarde. Conhece aquela zona? É só floresta, não há ali estradas?
1: Há estradas, estradões que passam lá, só que é difícil agora com o fogo, não é?
2: Passa
1: um estradão de Rimbau, chama-se as Santas Cristinas, acolá.
2: É lá ao acima.
1: Lá ao acima. E depois tem o Rimbau, não é?
0: É aquela zona conhecida por Rio Mau.
1: Por Rio Mau. Rio Mau.
0: Ali não há casas?
1: Ah, sim. Há. Acolá.
2: Há duas.
1: Chama-se Lameira Branca. Nas juntas, mas também de lá não chegou. E Vila Chá. Não foi? Vila Chá.
0: Apercebeu-se do início?
1: Percebemos, vimos o fumo, mas da minha casa não se via, só se via o fumo, não se via as chamas. E viemos aqui ver e já estava, pegou-se aqui de um lado, e pegou-se aqui e ali, logo os poucos sítios ao mesmo tempo. Começou o primeiro a colar, mas depois, entretanto, já...
0: Apercebeu-se se imediatamente antes tinha passado um helicóptero?
1: Não. Não.
0: Não se apercebeu?
1: Não. Eu já perguntei também aqui a uma senhora que vive aqui nesta casa atrás e também diz que não se apercebeu.
0: Aquela zona já ardeu há alguns anos, a primeira vez que está a arder?
1: Foi em 2017 também. Já ardeu aqui tudo, esta costa tudo, aqui à volta, já ardeu tudo. Veio de Valdecambra para cá e também foi assim, também pegou-se assim, estava aqui, já estava a colar.
0: Enquanto os meios aéreos estiverem a trabalhar, estamos a falar de um incêndio que poderá pelo menos estar controlado, mas caso não seja extinto até ao início da noite, vai ser uma noite de preocupação.
1: Ah, sim, claro que vai. Pois isto, se ele não for extinto, isto vem aqui para a costa abaixo, passa para este lado, tem que ficar bombeiros ou alguém. Já sabe, as pessoas já não vão dormir uma noite descansar.
0: Tal e qual como em 2017.
1: Exatamente.
0: Mas, estamos também numa zona, portanto, terá começado ali em Escariz, ali, como disse ali, volta de Vilachã. Aqui nesta zona já esteve em perigo também, ou é a primeira vez?
1: Não, já esteve em 2017, também foi.
0: Não só ali, mas também aqui deste lado.
1: Sim,
2: também deste lado.
1: Ardeu tudo, foi onde acolai, veio por ali abaixo e subiu aqui acima, até aqui, às beiras, ardeu isto tudo, estes montes por aqui fora arderam tudo.
0: Esteve aqui mesmo à beirinha da estrada?
1: Sim, foi tudo. Em 2017, aquele pinhal ainda é novo que está a arder hoje, ainda é novo porque foi quando ardeu em 2017.
0: Ali é uma zona de eucalipto?
1: Sim, tem algum pinhar, tem um bocado de pinheiros, mas é mais, a maior força é eucaliptos.
0: Exatamente, com esta senhora, eu perguntava há pouco, ali não há casas?
3: Não, ali não há casas. Mais abaixo um bocado há duas, que é a Lameira Branca.
0: Há pouco uma jovem dizia-nos que já estava próximo da Capela da Abelheira. Penso que é assim.
3: Não. Diz que é outro, não é este.
2: Diz que já está a começar outro
3: fogo.
0: É outro fogo.
3: Outro fogo. Ai, desculpe. É na Abelheira.
0: E aqui próxima, a zona aqui próxima. Do restaurante do Júlio.
3: É lá. A Capela da Abelheira é lá.
0: Como dizia esta senhora, as próximas horas serão de preocupação.
3: Claro, pois. Com medo dele passar para cá e vem para as casas.
0: Há ali algum fio, ali algum rio, algum ribeiro no fundo?
3: Mas é pequeno.
0: Não é suficientemente largo para o fogo parar ali?
3: Não. E até está tudo cheio de silvas, ele passa bem de um lado para o outro.
0: Passa rapidamente, pode começar a subir a encosta para este lado?
3: Pode. Pois já em 2017 foi tudo, foi deste lado e foi daquilo, foi tudo.
0: Nesse ano houve alguma casa que tivesse sido atingida?
3: Não, aqui não. Lá para outros lados, não sei, mas...
0: E também no Conselho de Arouca?
3: Aqui no Conselho de Arouca não, casas não, que eu sei.
0: Ali também haverá também os armazéns de apoio à agricultura, para guardar as alfaias, não sei se também há explorações agrícolas ou animais.
3: Ali neste lugar das juntas, há lá uma vacaria, e há depois mais acima à beira de Vilachá, tem também lá uma exploração de agrícola, que tem também gado, tem lá muito gado.
0: Muito bem. Muito obrigado. Ficam os depoimentos dos moradores, naturalmente preocupados, porque na verdade aqui em linha reta estaremos a falar de cerca de 5 quilómetros de distância, mas a verdade é que agora com o cair da noite, ou seja, as condições de luz

0: não permitem que os meios aéreos continuem a trabalhar. Iremos só ter mais algumas passagens das passagens dos firebox, estes meios de combate a incêndio, o que quer dizer que a partir desse momento que os meios aéreos deixem de estar a trabalho, o combate a este incêndio fica entregue a cerca de 140 operacionais, naturalmente com as operações de combate às chamas acenderem-se por toda a noite, até que há um setor que já se deu aos meios, há ainda um setor ativo, exatamente este que o Nuno Fernandes Vegas nos estava a mostrar, mas a verdade é que as próximas horas serão de preocupação e de muito trabalho.
1: Está Paulo Jorge Duarte, ele está junto a uma frente de fogo em Arouca, Escariz, que mobilizou até meios aéreos. Há agora esta notícia de dois feridos em turbulência forte a bordo de um avião da TAP. É uma notícia que a nossa redação acabou de obter. Um voo da TAP atravessou uma zona de turbulência muito forte. Isso provocou dois feridos. Vamos tentar reportagem em direto daqui a pouco para perceber o que aconteceu realmente e que ferimentos são estes. A TAP para já confirma que dois passageiros deste voo de Bruxelas para Lisboa foram assistidos à chegada ao destino, com ferimentos provocados por turbulência forte, não prevista durante o voo. Vamos tentar ter mais pormenores, mais informação daqui a pouco. Uma mulher foi agredida por um ciclista. As imagens são algo violentas. No vídeo é possível ver o início da cena de violência. A mulher tenta responder às agressões. Acaba por ser derrubada pelo homem. A mulher ficou ferida, foi transportada para o Hospital Pedro Hispano. Ela apresentou queixa às autoridades. A mulher estaria parada e o ciclista terá embatido contra a viatura que ela conduzia. Aconteceu o que vemos na imagem. Violência. Em plena rua. Uma situação bastante violenta, as agressões são bastante violentas. O ciclista é um homem, é do sexo masculino e agride violentamente a mulher que estava ao volante do automóvel que vemos na imagem. O homem suspeito de ser cabecilha do primeiro comando da capital em Portugal foi libertado por ordem do tribunal. Igor Zago era suspeito de ser traficante de droga com ligações à estrutura criminosa brasileira do PCC. Ele saiu agora da cadeia de alta segurança de Monsanto, em Lisboa, e até respondeu às perguntas da CMTV.
2: Eu recebo com muita tranquilidade o resultado, confio na justiça portuguesa. Vou cumprir agora o que determinou a justiça e seguir minha vida. Simplesmente isso.
3: Relativamente à exportação, esta vai continuar a ser uma luta?
2: Isso é como meu advogado. Eu não,
4: diga-me uma coisa, já tem conhecimento de tudo o que vai ter que fazer a partir de agora?
2: Já sim, vou respeitar. Vou respeitar tudo, tenho que respeitar, eu sou respeitador da lei.
4: Diga-me uma coisa, vai-se manter a viver no sítio onde estava?
2: Não sei ainda. Por enquanto eu não vou dar falar.
4: Ligações ao PCC, não?
2: Nenhuma, zero. Muito obrigado aí. Muito obrigado.
5: Muito obrigado. Está bem?
6: E aí depois
4: pode
5: conseguir
4: falar ainda
5: connosco? Não vou conseguir agora. Mas posteriormente.
3: O líder do PCC acabou por ser libertado durante esta tarde aqui da cadeia de Monsanto, onde estava detido. Ficou detido aqui durante cerca de 6 meses e foi durante o dia de hoje que o Tribunal da Relação acabou por determinar esta mesma libertação. Libertação que aconteceu pouco depois das 3 da tarde do dia de hoje e à saída conseguimos falar com o próprio, que nos referiu que não tinha qualquer tipo de ligação com o PCC e queria cumprir tudo aquilo que tinha sido decretado pelo Tribunal da Relação após esta libertação. Ficou com as medidas de coação, foram aplicadas as mesmas, sendo estas apresentações diárias à PSP de Cascais e também ainda a proibição de saída do país, até porque lhe foi apreendido o passaporte. Além disto, também chegámos a questionar ainda sobre a residência

0: deste suspeito, e o certo é que o mesmo diz que não sabe se ainda vai permanecer então nessa residência em Cascais, onde acabou por ser detido em novembro do ano passado.
1: Houve tiros no funeral de uma mulher em Ramalde, no Porto. Um homem passou de carro, fez vários disparos, provocando pânico. Sabe-se agora que é o filho da mulher que morreu. Reportagem do David Monteiro.
2: O episódio aconteceu ao final da tarde desta terça-feira, junto ao cemitério de Ramalde, numa altura em que decorria um velório na capela mortuária e se encontravam dezenas de pessoas nas imediações. No vídeo a que tivemos acesso é possível ver que se gera uma confusão entre essas pessoas. Algumas delas começam aos gritos e que a determinada altura se ouvem pelo menos 8 disparos. Ora, confrontado com a situação, fonte da PSP indicou à CMTV que se tratou de um homem que passou pelo local de carro e efetuou esses disparos para o ar e se colocou de seguida em fuga. A PSP foi alertada da situação, chegou ao local, mas já não encontrou o suspeito, isto porque se tinha colocado em fuga. Na sequência das diligências que foram realizadas pelos agentes, foi possível localizar a viatura que foi utilizada pelo suspeito e foi encontrada estacionada também na zona de Ramalde, numa outra rua. Essa viatura foi apreendida pela PSP. Já o suspeito está identificado pelas autoridades, tem 36 anos e será, ao que tudo indica, filho da mulher que estava a ser velada naquele momento na capela mortuária de Ramalde. Os factos foram, entretanto, comunicados ao Ministério Público e a investigação prossegue no sentido de apurar as razões que levaram este homem de 36 anos a efetuar os disparos no momento em que decorria o velório da mãe na capela mortuária de Ramalde. Esse homem está já identificado pelas autoridades por suspeitas de ter efetuado esses disparos. A PSP prossegue a investigação.
1: O país está a ser atingido por uma onda de calor extremo, com risco máximo de incêndio em vários pontos do país, mas há muitos mais perigos. Saiba tudo daqui a pouco.
3: Entretanto, uma primeira pausa nas notícias no Grande Jornal, apresentado pelo José Carlos Castro, mas só do lado da televisão, porque na rádio... Na rádio temos a Leonor Ferraz, que está connosco na redação da Correio da Manhã Rádio nesta noite de quarta-feira, e vamos atualizar outras notícias, não é, Leonor? Boa noite. Aparentemente não vai ser possível ouvir-te neste momento. Olha, aquele botãozinho do Vênus, estás lembrada? Se estiver ligado, não, não é disso. Tentamos então mais tarde, até já, Leonor. Vamos dar uma voltinha no trânsito a esta hora, já bem melhor à volta do estádio, a não fosse esse acidente na segunda circular, no sentido Benfica-Aeroporto, precisamente depois do estádio, à passagem pela zona das Torres de Lisboa, está a complicar um bocadinho mais o trânsito no local, mas o acesso ao concerto já está bem melhor, nas redondezas já está tudo estacionado. Mais à frente também há alguma intensidade à passagem pelo viaduto do Campo Grande, descida de Monsanto na A5 direção a Lisboa, também com uma pequena paragem antes de atingir o viaduto Duarte Pacheco para a ponte 25 de Abril. Boas notícias, já não há problemas. No Porto, com acidente no final da Via Norte, aliás, no início da Via Norte, saída da VCI para a Via Norte por causa de um acidente no início, está a complicar, sobretudo no sentido Freixo a Rábida, há a passagem pelo Ramalde também difícil, sobretudo a passagem pela rotunda AIP no sentido Matosinhos, e também há algum abrandamento da A44 para o Norte, no Norte Coimbrões, no alcance para a A1. De resto, é isto no trânsito. Boa viagem.
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3: Fazemos novo teste direção ao Porto, onde está a Leonor Ferraz. Leonor, tentamos?
4: Tentamos.
3: E cá estás.
4: E cá estamos nós.
3: Diz-me lá então coisas no mundo das notícias.
4: Olá, muito boa, boa noite. A circulação rodoviária na Avenida Dom Carlos I em Lisboa vai ser reposta amanhã, a partir das 10 da manhã. O anúncio é feito pelo Metropolitano de Lisboa, depois de concluídas as obras da futura estação de Santos, da linha circular. Com o fim dos trabalhos na Avenida Dom Carlos I, é também retomada a operação de várias carreiras da Carris, entre elas a 706 e 727. Por outro lado, a carreira 25E só é retomada a 1 de junho. A nova linha circular do Metro de Lisboa vai ligar o Rato ao Cais do Sodré. A entrada em funcionamento está prevista para o primeiro trimestre de 2027. E o Presidente da Câmara de Lisboa diz que foi apanhado de surpresa com a notícia sobre as mais de 90 candidaturas sem resposta no Conselho, em causa os apoios à reconstrução de habitações afetadas pelas tempestades no início deste ano. Na reunião pública do Executivo Municipal esta tarde, Carlos Moedas justificou que essas candidaturas foram diretamente para a Comissão de Coordenação Regional e que só na semana passada a Autarquia de Lisboa recebeu a primeira comunicação da própria CCDR sobre o tema. Mais a norte, o São João de Braga festeja-se de 17 a 24 de junho. Este ano, a principal novidade é o regresso das tradicionais barraquinhas à Avenida Central, que vai contar também com dois palcos para concertos. Miguel Araújo é o cabeça de cartaz do São João de Braga, atua no dia 24 de junho. No programa de espetáculos estão também Rosinha e artistas locais como os Siga a Farra, que vão animar a noitada de 23 para 24. A Associação Empresarial de Braga aponta para mais de 1 milhão de visitantes e um impacto económico de 20 milhões de euros. Este ano, o São João de Braga tem um orçamento de 580 mil euros, mais 130 mil em relação à edição de 2025. O programa está disponível para consulta em saojoaobraga.pt. Viana do Castelo quer criar mais de 100 vagas em creches nos próximos 2 anos. Para isso, a autarquia vai avançar com a requalificação de antigas escolas primárias, num investimento superior a 2 milhões e meio de euros. O anúncio foi feito pelo Presidente da Câmara, Luís Nobre, durante a inauguração de uma nova creche instalada na antiga escola primária de Diocriste. No espaço, vai ter capacidade para acolher 42 crianças. Segundo a autarca, estão previstos novos projetos de creches na Amorosa, Mazarefes e Vila Fria, também através da reconversão de antigas escolas do primeiro ciclo. Fica por aqui esta síntese informativa. Regresso no próximo intervalo do Grande Jornal da Noite da CMTV. Até já.
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1: Em Covas do Barroso, no interior do país, a exploração de lítio está a dividir uma comunidade. De um lado, há quem tema perder terras, água, também qualidade de vida. Do outro, há quem veja no projeto uma oportunidade de trazer emprego e desenvolvimento para aquela zona. Fomos ao terreno ouvir quem vive este conflito todos os dias.
2: Você está a ver.
3: O que é que eles fizeram? O que é que as máquinas...
2: Eles atupiram a plataforma, atupiram o chuveiro. Uhum. Você vê que está aí à vista, e se for aqui à parte de cima, está igual, exatamente igual.
3: Certo.
2: E agora, ali na parte de cultivo, fizeram a plataforma, onde tinha terra boa.

0: Que terra de cultivo, dá batatas, dá milho, dá feijões, dá aquilo que fizer falta.
1: Uhum.
0: E agora tem lá uma pedreira.
2: Tenho uma mensagem que dirigiu aos seus associados.
3: Exatamente.
4: Portanto, do convívio que a Sabana vai promover no próximo dia 27. Relativamente à mineração, dois dos 7 objetivos da Associação Futuro do Barroso são a promoção e defesa do envolvimento da população local para garantir que os nossos recursos naturais são geridos de forma responsável e adequada e a promoção e defesa de um diálogo construtivo e atento.
1: Aqui, onde antes havia terra fértil, hoje há marcas de máquinas. Em Covas do Barroso, a exploração de lítio ainda nem começou, mas já mudou a paisagem e a vida de quem cá vive, como a de Benjamin Gonçalves.
0: Pode para muitos parecer que não vale nada, para mim tem muito valor, que sabe Deus, o sacrifício que o meu pai passou para comprar isto. Que ele comprou isto em 3 prestações, e são 3 artigos.
1: Uhum.
0: Distintos, estão delimitados.
1: Uhum.
0: E o meu pai comprou um a cada proprietário, um por cada vez, lá conforme podia, conforme tinha o dinheirito. E pronto, hoje, neste momento, não é cultivado, mas pode voltar a ser, que não estamos livres disso. E tenho empenho nisto, é uma lembrança do meu pai.
1: Para muitos moradores, estas terras não são apenas propriedade, são herança, sustento e identidade.
5: E com elas sem problema nenhum, desde que estou, até começaram a ter seguranças e pronto, já de noite e de dia, estou a começar a ter medo e a deixarem buracos abertos e tudo. A gente tem medo de vir para os terrenos.
2: Nunca mais veio desde então?
5: Não.
2: Por medo?
5: Sim.
1: São duas visões, duas realidades, na mesma terra. Em Covas do Barroso, o lítio não é apenas um recurso, é uma escolha difícil entre o que existe hoje e o que pode vir amanhã.
6: Há um incêndio ativo em Arouca, na localidade de Escariz. Mobilizou muitos operacionais, mais de 100 operacionais. E lá que está o Paulo Jorge Duarte. Paulo, ainda há meios aéreos no local ou já não são necessários?
7: Boa tarde, Zé Carlos. Ainda são necessárias, no entanto, são as condições de luz que dentro de poucos minutos irão impedir que estes importantes meios de combate a incêndio florestal se fiquem inoperacionais, porque sem condições de luz não é possível que estes aparelhos, são 6 meios aéreos, estejam a trabalho. Mas estamos num ponto crítico deste incêndio. São 2 setores, um está resolvido, mas o segundo setor está a ceder aos meios. Estamos num ponto crítico, porquê? Porque a verdade é que, embora este setor esteja a ceder os meios, são os reincendimentos e também as propagações que mantêm este setor ativo. As chamas, esta malinha ativa que está a descer, esta zona de Rio Mau, é assim que é conhecida, esta zona que o Nuno Fernandes Veiga nos mostra agora, e se não for parado na base desta serra, a verdade é que as chamas irão evoluir em direção a Mansouros. Mas temos cerca de 140 operacionais que estão aqui a combate a este incêndio. As próximas horas serão de trabalho e também de muita preocupação. Vou tentar falar aqui com algumas pessoas. Boa tarde. Conseguiu perceber-se do início deste incêndio?
8: Sim, estava em casa e dei fé de um bocadinho de fumo e vim ver, e quando vim já estava, a lâmina já estava em alto, já estava muito perigoso.
7: Conseguiu perceber se o incêndio começou em vários pontos diferentes ou num só?
8: Não, começou só num. Depois começou-se a espalhar.
7: Conhece bem aquela zona? Ali não há casas, mas é uma zona de floresta, tem estradões?
8: Tem. Tem caminhos para aqui para este lado, é capaz de não ter, que é mais mato, é capaz de não ter. Mas lá para baixo tem um caminho que vai dar lá acima, onde estão os bombeiros, deve estar ali os bombeiros, a coisa do resto.
7: Já se consegue perceber a chama ativa ali entre as árvores a descer. Se as chamas não parar, a verdade é que vai evoluir em direção a Mansouros.
8: Exatamente, vai passar para o lado cá e vem até cá acima até Mansouros.
7: Tal e qual como em 2017.
8: Exatamente, em 2017 foi mais perigoso, que foi até Castelo de Paiva. Ardeu tudo até Castelo de Paiva. E agora daqui, se calhar, vai ir, isto não vai ir igual.
7: Ou seja, as próximas horas são horas de preocupação.
8: Exatamente, são horas de preocupação, são.
7: Ali, naquela zona, dizem-nos que casas não há, mas há explorações agrícolas, haverá ali alguns armazéns de apoio.
8: Há armazéns aqui em cima, e lá em baixo tem armazéns, e se não tomar conta, aquilo vai tudo.
7: Também nos diziam que, inclusivamente, esta vegetação, ou estes eucaliptos, são novos, precisamente, na sequência desta área ter ardido.
8: Exatamente, são novos, por isso é que vai tudo. Que é, começar desde é pior que a gasolina, isto vai tudo.
7: Ou seja, será uma noite, não será uma noite descansada?
8: Exatamente, não vai ser uma noite descansada, não, mas o que é que se vai fazer, não é?
7: É confiar nos bombeiros.
8: Exatamente, confiar nos bombeiros e esperar.
7: Muito bem, muito obrigado. Falar com esta senhora, boa tarde. Conseguiu, faço-lhe a mesma pergunta, conseguiu perceber-se do início do incêndio?
3: Não tinha visto.
7: Quando é que se apercebeu que estava a arder?
3: Pois uma vizinha telefonou para mim onde havia o incêndio e eu disse que era em Mesteiroa. Agora não sei se é em Mesteiroa ali, na junta.
7: Eles dizem-nos que é na zona de Rio Mau.
3: É.
7: Recorda-se de 2017, quando ardeu também aqui nesta zona?
3: Sim. Eu estava em BR, numa festa, e fui... Não podia passar, estava encurralada entre os fogos.
7: Esta noite, se o que tu indica, chamas vão continuar a evoluir em direção aqui a Mansores, está preocupada?
3: Claro, vai.
7: Consegue-se perceber que já começa ali a descer, a encosta em direção?
3: Sim.
7: Eu vou, muito obrigado. Eu vou aproveitar ainda aqui este senhor. Dizem-nos também que ali na zona da Capela da Abelheira que também as chamas lá estão.
8: Não, acho que não. Ainda estou a dizer que...
7: Não se confirma?
8: Não se confirma isso. Confirma-se que anda aqui agora lá em cima, não.
7: Muito bem, muito bem. Muito obrigado. Fica então este ponto de situação. São dois setores. Um está resolvido, o segundo setor ainda ativo, é verdade, mas aceder aos meios. Estamos num ponto crítico de combate neste incêndio, porque os meios aéreos vão deixar de atuar. Apenas o combate direto são cerca de 140 operacionais, apoiados também por cerca de 40 viaturas. No entanto, estes operacionais que estão posicionados em posições, passo o pleonasmo, estrategicamente escolhidas para aí aguardarem a chegada da linha ativa para que tentem parar o incêndio. Caso não o consigam antes da noite cair, a verdade é que as próximas horas serão de muito trabalho, mas também de muita preocupação para estas populações.
9: A Justa Paulo Jorge Duarte, ele está a acompanhar este fogo em Escariz, na zona de Arouca. Uma mulher foi severamente agredida por um ciclista, agora em direto o jornalista Fernando Coelho. Fernando, consegue explicar melhor o que é que aconteceu? Como é que isto começou?
10: Muito boa noite, Zé Carlos. Foi aqui, nesta rua mesmo onde eu me encontro neste momento. Não se sabe muito bem o que é que motivou esta situação, apenas que o carro onde estava esta mulher estava parado. Depois, este ciclista abordou a mulher, bateu ao vidro e, quando esta saiu, há ali uma troca de argumentos que depois escala para agressões físicas, sendo que este homem acaba por agredir violentamente a mulher com murros na zona da nuca, até que outras pessoas que estavam aqui nesta zona acabam por intervir e fazem com que esta situação, pelo menos, fique estabilizada e que não se verifique mais violência. Foi acionada a PSP, também os bombeiros voluntários de Lessa do Balio, que, diga-se, acabaram depois por transportar esta mulher de 37 anos para o Hospital Pedro Spana. Ela apresentava ferimentos ligeiros e por isso foi feito esse transporte até essa unidade hospitalar. Não sabemos se ela depois apresentou uma queixa formal diante da Polícia de Segurança Pública. Foi chamada aqui ao local e teve, pelo menos participou esta ocorrência, mas não se sabe se depois esta mulher terá avançado por outros canais também com uma queixa. O que nos dizem é que esta situação foge aqui claramente ao padrão normal desta rua, que este ciclista costuma passar aqui todos os dias nesta zona e que a situação motivou descontentamento naturalmente entre os locais, em especial com o marido da mulher agredida, que já terá tentado procurar este homem para uma espécie de ajuste de contas. E, portanto, falamos de uma situação que acontece na segunda-feira, por motivos que estão ainda por esclarecer, mas que acaba por ser

0: tornar viral também nas redes sociais, depois destas agressões violentas terem sido filmadas por moradores, alguns deles que até mesmo tiveram de intervir para acalmar os ânimos e que tiveram essa intervenção porque não se sabe se a situação poderia ainda agravar-se mais. Portanto, agressões violentas, como dizias e bem, Zé Carlos, e esta mulher teve mesmo de ir ao hospital para receber assistência médica.
1: A jurista Fernando Coelho com as informações que conseguiu obter sobre este caso. É uma agressão em plena rua, em plena luz do dia. Manuel Rodrigues agora em direto. Eu não sei bem o que é que tenho de perguntar. Isto é uma situação bizarra. Um homem agredir daquela maneira uma mulher por razões de trânsito. Será que haverá outra coisa qualquer? Mesmo assim, não se justifica, não é?
2: Boa tarde, Zé Carlos. Boa tarde aos nossos espectadores. Olha, tu não sabes o que é que mais te perguntar e eu não sei o que é que tens de responder. Ou seja, criaste-me aqui um problema e eu vou-te explicar porquê. Porque se eu disser mal dos ciclistas, estou a cometer um erro, porque nem todos agem, obviamente, desta maneira, e ainda bem. Se eu disser mal dos automobilistas, é exatamente a mesma coisa. Portanto, é preciso ter muito cuidado, na realidade, a falar sobre esta situação. Aquilo que eu depreendo é que esta senhora tinha o carro parado em segunda fila e, portanto, o senhor deverá ter ficado incomodado porque a senhora estava a impedir a sua passagem. Ora bem, tem toda a razão, porque os carros não devem estar parados em segunda fila. Portanto, eu estou a partir de um princípio que não há mais nada, que este homem não conhece esta mulher, que não há razões nenhumas extra a situação de trânsito para agredir a senhora. Portanto, estou a cingir-me apenas a uma situação de trânsito. E se assim for, isto é um comportamento animalesco. Isto não faz o mínimo sentido. O homem pode protestar com a senhora, pode-lhe dizer: a senhora não pode estar aqui parada, não devia estar aqui parada, e ela retira o carro, ou qualquer coisa. Agora, um tipo de agressão deste género, isto é completamente inconcebível. Qual é o problema neste momento? O problema neste momento é que anda tudo desorientado. Mas eu estou farto de dizer isto, mas ninguém se acredita. Anda tudo desorientado. E o calor também, se calhar, ajuda um bocado a isto. Nós temos uma parcela de ciclistas que não cumprem o código de estrada, não param num sinal vermelho, passam cruzamentos, entroncamentos, olham, seguem. Portanto, os sinais de trânsito não existem para eles, o código de estrada não existe para eles, olham para os condutores dos veículos motorizados com um certo azedume, como se apenas eles tivessem direito a circular, porque estão a preservar o planeta e essas coisas todas que foram, que agora é moda, desenhar-se, e portanto entendem que só eles têm direito a estar na estrada. Depois temos automobilistas que também não têm o mínimo de cuidado com os ciclistas, que são capazes de virar sem ter a precaução de olhar a ver se estão a ser ultrapassados. Não esqueçamos que temos ciclistas que ultrapassam pela direita, pela esquerda das viaturas e, portanto, às vezes por ângulos mortos e dá problemas. E depois temos as pessoas que também estacionam em segunda via e que complicam o trânsito, principalmente para os ciclistas, quando estes circulam pelo lado direito. De qualquer maneira, isto que estamos a assistir aqui, isto é um comportamento animalesco, no mínimo, é o que se pode classificar. Este homem deve ser apresentado a uma queixa contra ele, de facto, deve ser punido por ofensas à integridade física, eventualmente graves. Não percebo porque é que dizem que a senhora foi para o hospital com ferimentos ligeiros. É impossível determinar que tipo de ferimentos esta mulher sofreu depois de se assistir a tanto murro na cabeça que a senhora levou. Portanto, isto não vamos pôr a carroça à frente dos bois, porque é a mesma coisa que pôr a bicicleta à frente do carro. Portanto, vamos ter calma, vamos tentar perceber exatamente o que é que se passou aqui. Acho que a polícia deve ter muito cuidado. Este homem deve ser trazido à justiça para responder perante os crimes que cometeu, que isto não é um problema de uma infração de trânsito, Isto é uma agressão.

0: a outra pessoa na via pública e, portanto, deve ser punido como tal, que é para ver se todos nós ganhamos um bocado de calma e nos apercebemos que o trânsito cada vez está mais difícil, cada vez está mais complicado, cada vez temos mais gente a distribuir comida em motazinhas, em trotinetes, em bicicletas e outras coisas terminadas em etes, e isto está um pandemónio em todo lado, em Lisboa, no Porto, em vários sítios. Portanto, é preciso termos a dose de calma e, como elas não se tomam em comprimidos, ou pelo menos não se devem tomar, convinha que olhassem para estas situações e não permitissem que elas evoluíssem. E, portanto, isto exige que alguém seja responsabilizado pelos seus atos.
1: Obrigado, Manuel, pelo teu comentário. É uma situação de grande violência numa discussão, aparentemente uma discussão de trânsito, mas que resultou em agressões continuadas de um homem sobre uma mulher. A Polícia Judiciária está a investigar a morte de um homem. O corpo foi encontrado com marcas de violência. O corpo estava numa obra em Silves, de construção civil. A reportagem é da jornalista Helena Lote.
2: A Polícia Judiciária está a investigar a morte de um homem de 38 anos, que foi encontrado sem vida no interior desta construção de uma casa na cidade de Silves. Ora, a vítima, Luís Ventura, terá sido visto pela última vez durante a segunda-feira, quando o seu desaparecimento começou a ser comunicado entre o seu patrão e os seus familiares, nomeadamente o seu pai, que se aperceberam que este homem, Luís, não atendia o telemóvel. Ainda que o mesmo chamasse várias vezes. E foi aí que se aperceberam que efetivamente se passaria alguma coisa, até porque esta não seria uma atitude normal que este homem costumava ter, de desaparecer sem dizer nada a ninguém. Foi então na terça-feira, quando o seu patrão decidiu deslocar-se até aqui, a Silves, nesta mesma obra, depois de estranhar, como já referi, a ausência do trabalhador, a ausência de respostas, acabando por encontrar o corpo no interior da construção, e segundo o testemunho que conseguimos apurar através do seu patrão, o corpo encontraria-se numa cova aqui nesta obra, de bruços já sem vida. Foi neste momento que a Guarda Nacional Republicana foi a primeira força policial a deslocar-se aqui até ao local, seguido do 112, e naturalmente mais tarde perceberam-se que este caso poderia mesmo tratar-se de um crime, uma vez que o corpo foi encontrado com sinais claros de violência extrema, especialmente na zona da cabeça, onde teria alguns ferimentos. E, portanto, logo em seguida dirigiu-se aqui até ao local a polícia judiciária. Uma das principais forças de investigação, no fundo, e a PJ acabou por, neste momento, estar a fazer as devidas diligências para tentar determinar quais foram as causas da morte. Ora, importa realçar que o corpo encontra-se no gabinete médico-legal de Faro, onde estará a ser alvo da autópsia, e neste momento as autoridades, nomeadamente, como já referi, a Polícia Judiciária, encontram-se a tentar determinar as causas deste trágico homicídio.
1: Já está aqui em estúdio o João Pereira Coutinho. Boa noite, João. Temos dois temas hoje. Vamos começar pelo Ciresp. Eu fico surpreendido como é que um sistema como o Ciresp todos os anos gera polémica, e há já muitos anos, ainda do tempo do António Costa, ministro, né, primeiro-ministro, não, ministro da Administração Interna. Mas esta polémica tem alguns ingredientes inusitados.
3: Bom, há dois aspectos. O primeiro é exatamente esse que tu referiste. Nós vivemos ano após ano após ano após ano com problemas no Ciresp. Ou seja, o Ciresp não garante aquilo que é mais importante e que é o facto das populações, dos portugueses, poderem se sentir seguros caso aconteça uma situação de emergência. E, portanto, o Ciresp tem
1: Por causa
3: repetidamente
1: desses, até aos
3: falhado.
1: próprios profissionais, porque
3: Até aos
1: eles não
3: próprios profissionais,
1: confiam.
3: os bombeiros, a proteção civil, ou seja, no momento H nós não temos uma forma de comunicar.
1: Ou pelo menos resiliência no sistema.
3: Resiliência no sistema, possibilidade de comunicar, possibilidade de acorrer às populações. E, portanto, eu acho que agora que estamos a entrar, bem, vem aí o verão, de facto os portugueses olham com muita intranquilidade.
1: Um verão que se está a ver já que vai
3: Um verão
1: ser difícil.
3: que vai ser difícil por vários motivos, não só pelas temperaturas, mas também pelo combustível que, entretanto,
1: Existe.
3: foi acumulado. E depois existe aqui uma segunda situação, que é uma situação que me deixa também muito desconfortável, Zé Carlos. E isto porque, muito bem, temos agora este presidente que foi nomeado, esteve lá entre 2022 e 2023.

0: 24. De facto, não parece que exista nenhuma ilegalidade, mas a grande verdade é que existiu uma auditoria, existiu conclusões da EGF e conclusões essas que apontam para desconformidades, como agora se diz. E a minha pergunta, acho que é a pergunta que qualquer pessoa...
1: Não, levou uma demissão de...
0: Certíssimo.
1: De um posto de desfia muito relevante.
0: Com
1: não é?
0: Certeza, estamos a falar do presidente do Ciresp, não é? E, portanto, a pergunta que eu coloco é esta. Bom, se já houve, comprovadamente, porque isso não foi contestado por ninguém, nem sequer pelo Ministro da Administração Interna, se houve estas desconformidades, faz algum sentido voltar a ir buscar a mesma pessoa que entre 22
1: e 24? O Ministro diz que não houve nenhum crime, ou seja...
0: Ó, Zé Carlos, isso é a mesma coisa que tu me dizes assim. Há aqui uma pessoa nesta empresa que é... deu provas de incompetência. Não cometeu nenhum crime. Não, não, não houve nada do ponto de vista judicial. Incompetente. Na sua função. E tu, passado uns tempos, vais voltar lá buscar, vais buscá-lo e dizes assim, ele não cometeu nenhum crime enquanto aqui andou. Mas não foi assim muito competente. Achas que isto faz algum sentido?
1: Pode não fazer, mas eu não conheço o trabalho deste general. Especificamente. Fiquei surpreendido de José Luís Carneiro ter saído em defesa deste homem, não é? Ele diz exatamente que ele é o homem que mais sabe de comunicações em Portugal.
0: José Carlos, eu admito isso. Mas agora, a grande verdade é que houve uma auditoria da IGF e passaram-se outras coisas enquanto ele lá foi presidente, que não são o melhor currículo ou o currículo mais imaculado para alguém assumir este posto. Parece-me.
1: Portanto, a teu ver, este desgaste, porque isto provoca sempre desgaste no governo. E no Ministério da Administração Interna. Era desnecessário?
0: Eu acho que, em primeiro lugar, era desnecessário o Ministro da Administração Interna estar tão empertigado com as perguntas que lhe têm sido feitas, honestamente.
1: Eu tinha
0: muito boa impressão do Dr. Luís Neves, mas a forma como ele responde, quer dizer, como se fosse um ataque intolerável. Não é nenhum ataque intolerável. As pessoas querem simplesmente colocar questões que são perfeitamente racionais.
1: E o escrutínio normal da atividade.
0: O escrutínio normal da atividade. E, portanto, a grande pergunta é... Houve desconformidades durante a presidência, entre 22 e 24. Quem é que nos garante que não vai voltar a haver? Esta é a questão, é uma questão fundamental e básica. E, portanto, o Ministro da Administração Interna mostra-se muito desagradado com os jornalistas, com as pessoas que lhe fazem perguntas, ele deviera, sobretudo, responder, mais do que estar a fazer, a mostrar-se incomodado ou como se as perguntas não fossem sequer legítimas. Eu acho que um bocadinho de humildade também fazia bem ao Ministro da Administração Interna.
1: Eu acho curioso, para fechar esta parte da conversa, é que neste caso temos PSD ou AD e PS do mesmo lado e o Chega contra. Ou seja, claro. Parece que... A AD e o PS, como faz a maioria, o assunto é esse.
0: Pois, exatamente. Sabes que o Ciresp é sempre um bom negócio, e é sempre um bom negócio para os dois partidos, PS e PSD, que até agora têm, digamos assim, se têm ocupado da gestão deste Ciresp. Uma coisa é certa.
1: Ou ajudado a sobreviver.
0: Ou ajudado a sobreviver. Mas uma coisa é certa, Zé Carlos, é que as pessoas precisam de um sistema de comunicações que seja fiável e até o momento não tenha. Isso é que é lamentável.
1: E o dinheiro que já se gastou e vai gastar sistema. Bom, vamos a Passos Coelho. Passos Coelho não regressou à vida política.
0: Não regressou à vida política.
1: Mas
0: essa
1: eu diria
0: é
1: que é o não político, entre aspas, que provoca, sempre que fala, provoca terremotos, não é?
0: É verdade. E sobretudo em apresentações de livros, portanto...
1: Sim, sempre em coisas...
0: Sempre em coisas que não têm nada a ver.
1: Aparentemente inócuas.
0: Exato.
1: É?
0: E depois as coisas que ele diz na apresentação dos livros são sempre coisas que nem sempre têm a ver com os livros, o que é uma coisa extraordinária. Eu estive a ouvir as palavras de Pedro Passos Coelho e, enfim, nós podemos fingir que aquelas palavras não foram para ninguém. E que ele estava simplesmente a dissertar sobre o problema do populismo e mais isto e mais aquilo. Agora, quando tu relembras as palavras dele, quando tu lês com atenção o que é que ele disse, os políticos mainstream, palavra dele, políticos do sistema, políticos dos partidos do sistema, PS e neste caso PSD, AD que governa, que no fundo seguem os populistas, mas a cópia é sempre inferior ao original. É evidente que ele está a falar de Luís Montenegro. E aquilo que me parece estranho é que Pedro Passos Coelho, ou dito de outra forma, Luís Montenegro, nas ocasiões em que se aproximou do Chega, nas questões de segurança, de imigração, de nacionalidade, ele fez aquilo que Pedro Passos Coelho sempre defendeu que a AD fizesse. Portanto, é um pouco estranha esta conversa de dizer ou insinuar que Luís Montenegro nunca será o original.
1: Eu posso interpretar isso como Passos Coelho querer dizer que nesses dossiês,

0: outros, mas nesses em particular, que devia ser o PSD ter liderança e não ir atrás das propostas do Chega, não é?
1: Bom, isso pode querer dizer três coisas.
0: Pode querer dizer isso.
1: Honestamente, pode querer dizer três coisas. A primeira delas pode querer dizer que Pedro Passos Coelho gostaria que Luís Montenegro se entendesse com André Ventura e deixasse essas questões originais para o Chega, questões de segurança e imigração. Pode querer dizer outra coisa, pode querer dizer que Pedro Passos Coelho, que aliás tem subido, tem escalado estas críticas, até pela linguagem.
0: A linguagem,
1: não
0: é? Até foi muito dura.
1: Prostitutos, etc. Bom, pode querer dizer que Pedro Passos Coelho está interessado em regressar.
0: E estará?
1: Eu acho que é legítimo fazer essa interpretação.
0: Mas ele disse
1: que a grande questão, Zé Carlos, é que regressar como? Ou seja, por que meios? Portanto, eu acho que, embora exista quem possa ver isso, acho isso altamente improvável. Depois existe uma terceira hipótese, que aliás tem sido sussurrada aí na última semana, que é a possibilidade de haver um novo partido criado no espaço à direita. E, portanto, não sei, as pessoas, perante estas três possibilidades, escolham, uma coisa é certa, as palavras e as críticas têm vindo a subir,
0: cada vez
1: mais intensas,
0: mais
1: e como é evidente, José Carlos, tu não começas uma escalada destas para depois, no final, não acontecer nada. Acho eu, mas, enfim, vamos esperar para ver.
0: Mas sempre que Passos Coelho fala, até os jornalistas já se começam a habituar, que é preciso ter lá.
1: Se tu tiveres um livro.
0: É preciso estar atento, que ele vai dizer qualquer coisa.
1: Se tu lançares um livro, convida o Dr. Passos Coelho, que vamos ter assunto.
0: Obrigado por teres vindo. Boa noite. A área ardida em Portugal, este ano, é já o dobro face ao mesmo período do ano passado. Desde janeiro já arderam mais de 10 mil hectares, quando é igual ao período de 2025. A área ardida correspondia a cerca de 4 mil, portanto é mais do dobro até. Além da área ardida ter aumentado, também as ocorrências registadas este ano são mais do dobro, duplicaram face ao mesmo período do ano passado. Agora, perante os dias seguidos com temperaturas muito altas, como estamos a viver agora, estão a ser tomadas medidas de prevenção por causa do risco de incêndio. Ana Paula Martins, a ministra Ana Paula Martins, garante que o governo está a acompanhar a situação desta onda de calor que está a atingir Portugal. A ministra da Saúde afirma que o governo aumentou o nível de preocupação em relação a este aumento das temperaturas.
2: Naturalmente que subimos o nível de preocupação neste momento, porque, sobretudo nos cidadãos mais séniores, como sabem, as descompensações são muito frequentes com ondas de frio e ondas de calor e, naturalmente, neste momento já temos o INEM com um número muito considerável de chamadas, exatamente de pedidos de apoio para o excesso de temperatura que se está a verificar. Mas estamos preparados, naturalmente, muito vigilantes e, hora a hora, a acompanhar a situação.
3: Senhora Ministra.
0: Portugal e o resto do continente europeu enfrentam por estes dias uma vaga de temperaturas extremas que está a ser impulsionada por aquilo que se chama uma cúpula de calor. Luís Pedro Rosário, em Beja.
4: Portugal está a atravessar uma onda de calor com temperaturas elevadas acima dos 30 graus e em algumas capitais de distrito, como é o caso de Beja, podem mesmo chegar até aos 36 e aproximar-se assim dos 40. Vamos tentar falar com algumas pessoas que estão aqui na esplanada a aproveitar aquele que diria que é um cenário de verão antecipado, até porque as temperaturas para esta altura do ano estão muito altas. De facto, está agradável a esta hora estar na esplanada.
5: É muito agradável a esta hora virmos à esplanada. Apanhamos aqui um bocadinho da brisa de final de dia. Podemos partilhar aqui um petisco e beber umas cervejas frescas, que faz com que sentimos bem melhor e bem mais agradáveis antes de irmos preparar o jantar para casa.
4: O bom tempo já fazia falta há algum tempo.
5: Sim, pá, depois do início do ano em que houve aquelas tempestades, estas condições todas, a malta do Oeste com problemas, pronto, nós estamos a apanhar aquilo que normalmente apanhamos em julho e agosto, mas já sabemos que as alterações climáticas estão aí, cada vez vão estar a fazer mais a diferença de ano para ano. O que nós temos que fazer, como bons alentejanos deixamos, é adaptar-nos.
4: Muito obrigado. De facto, aqui algumas pessoas a aproveitar o cenário do bom tempo, que se vai fazendo sentir em todo o país, ainda que, de facto, estas temperaturas sejam altas para a época do ano em que nos encontramos. Todos os cuidados são poucos. Deve, de facto, hidratar-se mesmo quando não tem sede, até porque as temperaturas estão muito

0: elevadas e aqui em Beja os termómetros chegam até aos 36 graus.
1: Mas não é só em Beja que as temperaturas estão muito altas. Leiria, por exemplo, atingiu hoje 36 graus. Esteve muito calor em Leiria, o que é raríssimo em maio.
2: Leiria é um dos distritos do país que está sob alerta amarelo de temperaturas e os termómetros na região atingiram os 36 graus durante o dia de hoje. Deverá ser o dia mais quente nos próximos dias, mas é efetivamente um sinal de um verão complicado se aproxima. Temos connosco Murilo, funcionário aqui do Café Sabor da Hora. Murilo, bom dia. Perguntar-te então, 4 anos em Portugal e é uma mais quente que te calhou até agora?
3: Atualmente, esse ano está sendo um dos mais quentes que eu peguei aqui em Portugal. É na Marinha Grande, a região onde eu trabalho, está a cerca de 40 graus, está uma situação complicada, viu?
2: É alguma coisa que, quando te mudaste, esperavas estes picos de calor, não é? Propriamente de um país que, frio, não é? Mas isto era expectável? Contaram-vos isto, digamos assim?
3: Não, eu esperava passar mais problema com o frio do que com o calor. Mas o calor veio, agora a gente tem que aguentar, né? Um sorvetinho aqui, um ar-condicionado, aí resolve.
2: Obrigado, cara.
3: De nada.
2: É efetivamente o esforço de quem tem de atravessar estes dias. Portugal está sob alerta de temperatura durante o dia de hoje e durante o dia de amanhã. Porém, aqui na zona de Leiria, este deverá ser mesmo o dia mais quente. Para amanhã já está prevista uma queda da temperatura máxima na ordem dos 8 graus.
1: Bad Bunny dá hoje o seu segundo concerto em Portugal. Ontem o estádio esteve cheio, hoje vai estar outra vez. É outra loucura neste Campana.
4: Segundo dia de concerto de Bad Bunny e a loucura continua aqui à porta do Estádio da Luz em Lisboa, onde vai decorrer então este concerto, este que é o segundo dia de concerto do Bad Bunny, que se estreia em Portugal. É a primeira vez dele aqui no nosso país, já era para ter vindo em 2020 nos festivais Primavera Sound de Porto e Sudoeste, mas isso acabou por não acontecer devido ao Covid-19. Olá, boa tarde, em direto aqui para a CNTV. Preparada para ver o Bad Bunny?
5: Sim, estou.
4: Está ansiosa também?
5: Nossa, demais, faz um ano que eu estou esperando, né?
4: Pois é, a primeira vez que ele vem cá, não é? Nunca o tinha visto?
5: Não, nunca, é a primeira vez mesmo.
4: Qual é que é a música que espera mais ouvir?
5: Nossa, eu gosto muito de... Todas são boas, na verdade, todas são boas. Gosto muito dela.
4: Gosto dele pelo cantor que ele é, mas também pela influência cultural e política que ele tem.
5: Nossa, demais. A história de Puerto Rico, tudo, ele teve uma influência muito boa pro povo da América Latina. Realmente, verdade.
4: Bem, bom concerto. Obrigada. Esta senhora que está aqui já preparada também para entrar. Há muitas pessoas preparadas para entrar para o concerto deste músico. Foi o músico mais escutado em 2025 na plataforma de streaming do Spotify e que continua aqui a levar milhares de fãs à loucura. A verdade é que... Olá, boa tarde! Direto aqui para a CNTV. Preparada para ver o Bad Bunny?
6: Sim, venham cá! Sim, muito preparada. Já
4: comprei
6: há um ano passado o bilhete, portanto...
4: Foi das primeiras, calculo.
6: Não, ainda tive que lutar e não fui eu que comprei.
4: Não foi fácil, não é?
6: Não foi fácil. Foi uma batalha que está vencida. Agora é usufruir.
4: O que é que espera ouvir agora já no início?
6: Não sei, eu já vi mais ou menos a setlist, mas eu tenho músicas que gosto muito, devem tirar mais fotos, portanto, vão ser todas para cantar.
4: O importante é vê-lo, não é?
6: Sim.
4: Bom concerto, obrigada. Mais uma jovem que vai agora entrar, prepara-se para este concerto. É o último dia de Bad Bunny em Portugal, Bad Bunny que levou milhares de fãs aqui ao Estádio da Luz.
1: Um caminhão despistou-se e ficou suspenso numa ponte em Castelo Novo, no Fundão. Apesar de todo o aparato, o condutor escapou sem ferimentos, mas podia ter acontecido uma tragédia.
7: Passavam poucos minutos das 10 horas da manhã quando o acidente ocorreu. Um veículo pesado de mercadorias despistou-se quando se deslocava da aldeia de Castelo Novo para o acesso à autoestrada A23. Por razões ainda não apuradas, o condutor terá perdido o controle quando descia da aldeia e embateu nas guardas à entrada da pequena ponte. A cabine do veículo ficou suspensa do viaduto a uma altura de cerca de 3 metros, segura apenas pelo peso da carroçaria. Apesar da violência do embate e da posição delicada, o camionista escapou sem ferimentos. Do acidente, há apenas a registar os danos materiais no veículo e na estrutura da ponte e o inconveniente corte da estrada de acesso à aldeia histórica. A via esteve encerrada praticamente todo o dia para a remoção do caminhão.

0: trabalhos que necessitaram de reboque e uma grua especial que tiveram de trabalhar com especial cuidado, dada a proximidade de cabos de abastecimento de energia e telecomunicações.
1: A A17 esteve mais de 8 horas cortada no concelho de Cantanhede entre a Tocha e Mira, os nós de Tocha e Mira. Isto por causa da colisão de uma carrinha com um caminhão, com um veículo pesado. Um homem morreu, outro ficou ferido.
2: A vítima mortal é um homem de 52 anos que ficou encarcerado na carrinha que conduzia e que colidiu na traseira de um caminhão que transportava animais vivos e levava entre 30 a 40 leitões e porcos. Alguns deles morreram na sequência da colisão. Outros fugiram e foram capturados a mais de 5 km do local do acidente, já perto de Mira. O condutor do outro caminhão envolvido no acidente é um homem de 58 anos que sofreu ferimentos ligeiros e, por precaução, foi hospitalizado. A vítima mortal, que ficou encarcerada, não resistiu à gravidade dos ferimentos e morreu quando estava a ser encaminhado para o Centro Hospitalário Universitário de Coimbra. O homem era natural de Estarreja, viajava sem qualquer tipo de carga no interior da carrinha. No socorro e operações de limpeza e resgate dos animais, estiveram envolvidos mais de 3 dezenas de elementos dos bombeiros de Cantanhede e Mira, equipas do INEM, a GNR, a concessionária da autoestrada, a Proteção Civil Municipal de Cantanhede, com o apoio dos serviços veterinários locais. O acidente ocorreu pelas 4 da manhã e a via só foi reaberta pouco depois do meio-dia.
1: 2 pessoas ficaram feridas por causa da turbulência forte que um avião da TAP apanhou no voo de Bruxelas para Lisboa, Inês Campana, agora no aeroporto. Não sei se conseguiste apurar que ferimentos foram esses, são ferimentos ligeiros, e o que é que realmente aconteceu neste voo?
3: Boa noite, José Carlos. Consegui apurar, de facto, quais foram os ferimentos. Portanto, uma das vítimas terá sofrido aqui um golpe na cabeça e a outra um pequeno corte. Tudo aconteceu esta quarta-feira, como disseste bem, é um voo aqui de Bruxelas para Lisboa, um voo da TAP que terá passado aqui por um episódio de turbulência forte, uma turbulência agressiva que levou mesmo a que 2 passageiros sofressem ferimentos. Um deles ficou então com um golpe na cabeça, o outro com um corte. Foram ambos assistidos à chegada e depois transportados para um hospital. A TAP confirmou, aliás, esta situação, portanto, estes 2 passageiros que foram assistidos logo de imediato à chegada ao destino, devido a ferimentos provocados por este episódio de turbulência extrema que ocorreu. Aliás, o voo aterrou com prioridade máxima no aeroporto de Lisboa e estes 2 passageiros foram assistidos naturalmente à chegada aqui ao aeroporto. Foram transportados para o hospital devido a estes ferimentos considerados ligeiros, um ferimento aqui na zona da cabeça e um corte foi o que sofreram estes 2 passageiros.
1: Só isto, Inês Campana, com mais pormenores sobre esta situação, um incidente durante um voo da TAP de Bruxelas para Lisboa, 2 pessoas ficaram feridas. O homem que no ano passado tentou violar uma jovem que estava internada na psiquiatria do Hospital de Porto Alegre foi agora condenado. Levou 7 anos de cadeia. Ele estava em liberdade condicional pelos mesmos crimes e este só não foi completamente consumado porque ele foi surpreendido, o agressor foi surpreendido por um enfermeiro.
4: Foi condenado a 7 anos de prisão o homem de 57 anos que tentou violar uma jovem de 19 no departamento de psiquiatria do Hospital de Porto Alegre. Por acórdão proferido, esta quarta-feira, o Tribunal de Porto Alegre condenou o arguído pela prática como reincidente de um crime de abuso sexual de pessoa incapaz de resistência agravado, na forma tentada. Os factos ocorreram no dia 28 de junho de 2025, quando o agressor e vítima se encontravam internados. O arguido estava acusado de ciente de que a ofendida não possuía a capacidade e o discernimento necessários a uma livre decisão, ou mesmo a oferecer-lhe resistência, ter tentado com a mesma manter relações sexuais, ato que só não consumou porque foi surpreendido por um enfermeiro. Foi nessa altura detido pela Polícia Judiciária e ficou depois em prisão preventiva na cadeia de Elvas, onde irá agora cumprir a pena que lhe foi aplicada. Na decisão, o tribunal levou em conta os vários antecedentes criminais do arguído por crimes sexuais, tendo os factos sido cometidos em pleno período de liberdade condicional. Foi ainda considerado que este não só não cessou a sua atividade criminosa, como a direcionou também para uma pessoa incapaz.
1: Um enfermeiro de 33 anos foi detido na região oeste por suspeita de pornografia de menores. O homem também é bombeiro voluntário. Ele é suspeito ainda de estar eventualmente envolvido em abusos sexuais de crianças.
5: Foi em Alfezerão, no concelho de Alcobaça, que o enfermeiro de 33 anos foi detido na terça-feira por suspeitas da prática de vários crimes de pornografia de menores. O homem, que também é bombeiro voluntário, foi apanhado em flagrante delito na sequência de uma busca domiciliária que permitiu encontrar dezenas de ficheiros contendo pornografia de menores, tendo sido ainda recolhidos indícios de que o suspeito procedia à partilha desses ficheiros com outros utilizadores através de plataformas digitais. De acordo com a Polícia Judiciária, o indivíduo utilizava os ficheiros de pornografia de menores nas conversas que mantinha quer com adultos, quer com menores, todos do sexo masculino, através das redes sociais, fazendo-se passar por uma menina, utilizando inclusivamente aplicações que alteravam a voz e a sua localização. Contudo, acabou por ser denunciado por uma residência identificada no perfil de uma rede social que aparentava ser falso e que exibia diversas imagens de crianças do sexo feminino, segundo constatou o Departamento de Investigação Criminal da PJ de Braga. Zona do país, a partir de onde foi desenvolvida a averiguação do processo, que conduziu os inspectores até ao domicílio do suspeito na região oeste, onde se depararam com um número anormal de equipamentos informáticos que foram alvo de perícias detalhadas para reunir provas e para se perceber a real dimensão da atividade criminosa, que pode ser alargada, eventualmente, a abuso sexual de crianças, revelou a PJ. O detido será agora presente à autoridade judiciária para a aplicação das medidas de coação consideradas adequadas.
1: A Polícia Judiciária de Leiria deteve um homem que é suspeito de abusar da sua prima menor e que estava na posse de várias imagens de pornografia infantil no concelho de Tomar. Ao que a investigação já conseguiu saber, os abusos duram desde pelo menos janeiro deste ano.
6: Ocorriam desde pelo menos janeiro deste ano os abusos sexuais praticados por um homem na cidade de Tomar, que tinha como vítima a sua prima de 15 anos com quem habitava. O detido, que foi apanhado na posse de imagens pornográficas de menores, aproveitou-se da relação familiar e do facto de coabitar com a vítima para praticar os atos criminosos contra a menor. A Polícia Judiciária, que encabeçou a investigação, foi informada do caso pela via da denúncia. Durante as diligências, a autoridade apurou que os abusos decorriam desde pelo menos janeiro deste ano. Em comunicado, a Judiciária informou ter recolhido um relevante acervo de prova durante a investigação, que culminou na emissão de um mandado de detenção para o suspeito, que foi executado fora de flagrante delito. O detido é suspeito da prática de diversos crimes de cariz sexual, entre eles abuso sexual de menores dependentes e pornografia de menores. O arguido foi presente a um juiz de instrução do Tribunal de Santarém para cumprir o primeiro interrogatório judicial. Por decisão do magistrado, irá aguardar julgamento em prisão preventiva.
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7: Uma nova pausa no Jornal da Noite, apresentado pelo José Carlos Castro, que regressa daqui a pouco com mais notícias na televisão e na rádio. Mas na rádio, conferimos outras notícias. Uma edição da jornalista Leonor Ferraz. Boa noite.
8: Muito boa noite. As associações de inquilinos pedem intervenção do Presidente da República na crise da habitação. A Associação dos Inquilinos e Condóminos do Norte de Portugal e a Associação dos Inquilinos Lisbonenses reuniram-se com a Casa Civil de António José Seguro e entregaram um documento com 7 propostas para o setor. As medidas incluem a fiscalização do arrendamento através da criação de uma plataforma e de uma autoridade para o efeito, seguros de renda venda para eliminar cauções e garantias abusivas ou a captação de casas vagas e devolutas. As associações criticam ainda as novas medidas do governo por

0: considerarem que favorecem a especulação imobiliária. Mais de 1000 proprietários de casas e terrenos devolutos viram a fatura do IMI aumentar em 10 vezes em Matosinhos. Número avançado pela Presidente da Câmara, Luísa Salgueiro, justifica o agravamento do valor do IMI a ser pago este ano com a criação de zonas de pressão urbanística, aprovadas em 2022, em áreas de Matosinhos, São Mamede em Festa e Senhora da Hora. Em resposta a 2 proprietários afetados por essa subida, no arranque dos trabalhos da reunião camarária, Luísa Salgueiro garantiu que a medida decorre do Código do IMI e não de uma decisão direta da autarquia. Ainda assim, a autarca mostrou-se disponível para rever a classificação das zonas junto aos nós rodoviários. Em Lisboa, a circulação rodoviária na Avenida Dom Carlos I vai ser reposta amanhã, a partir das 10 da manhã. O anúncio é feito pelo Metropolitano de Lisboa, depois de concluídas as obras da futura Estação dos Santos, da linha circular. Com o fim dos trabalhos, na Avenida Dom Carlos I, é também retomada a operação de várias carreiras da Carris, entre elas a 706 e 727. A nova linha circular do Metro de Lisboa vai ligar o Rato ao Cais do Sodré. A entrada em funcionamento está prevista para o primeiro trimestre de 2027. A fechar, dar conta que as festas do São João de Braga vão decorrer de 17 a 24 de junho. Este ano, a principal novidade é o regresso das tradicionais barraquinhas à Avenida Central, que vai contar também com 2 palcos para concertos. Miguel Araújo é o cabeça de cartaz do São João de Braga, atua no dia 24 de junho na Avenida Central. A Associação Empresarial de Braga aponta para mais de 1 milhão de visitantes e um impacto económico de 20 milhões de euros. Este ano, o São João de Braga tem um orçamento de 580 mil euros, mais 130 mil em relação à edição de 2025. O programa está disponível para consulta em sãojoãobraga.pt. Fica por aqui esta síntese informativa. Regresso à meia hora com nova edição. Até já.
1: Estamos com 10 minutos depois das 10 da noite. Praticamente tudo bem a esta hora no trânsito em Lisboa. Maravilha, sempre a andar. No Porto, apenas alguma dificuldade desde a rotunda de Boa Vista de direção a Miragaia, pela rua de Júlio Diniz e rua Dom Manuel II. Também com alguma dificuldade entre a Faculdade de Arquitetura e o Campo Alegre. Também informação de trânsito um pouco difícil na A8. Sentido sul, na entrada para o Ramaial, devido a obras. Cuidado à passagem pelo local. Boa viagem.
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É grande clássico de Roy Orbison no intervalo do Grande Jornal, que está quase de regresso para a reta final. Mais uma recordação até lá. Whitney Houston, It's Not Right, But It's Okay. Está-se bem? É na sua Correio da Manhã Rádio.

0: De regresso com o Grande Jornal para as últimas notícias da noite. José Carlos Castro.
1: O homem que efetuou vários disparos junto ao cemitério de Ramalde, no Porto, tiros para o ar, está identificado pela PSP. Ele é filho da mulher que estava a ser velada. O carro em que circulava já foi apreendido.
2: O episódio de violência aconteceu durante o velório de uma mulher na capela mortuária de Ramalde, com a presença de dezenas de familiares e amigos nas imediações. Como mostram as imagens a que tivemos acesso, um carro aproximou-se do local e gerou-se uma confusão, com várias pessoas aos gritos e a correr. Pouco depois, ouvem-se pelo menos 8 tiros. Ao que apuramos, os disparos para o ar terão sido efetuados pelo condutor da viatura. A PSP foi alertada, mas quando chegou ao local, o homem já se tinha colocado em fuga. Apesar disso, na sequência das diligências realizadas, os agentes conseguiram identificar o suspeito. Trata-se de um homem de 36 anos, filho da defunta que estava a ser velada. O carro em que seguia foi localizado e apreendido horas mais tarde, na zona de Ramalde. Apesar do incidente, não se registaram feridos. Os factos foram comunicados ao Ministério Público e a investigação prossegue.
1: Há um incêndio ativo em Escariz, na zona de Arouca, mobiliza uma centena de operacionais. É lá que está o Paulo Jorge Duarte a acompanhar a evolução deste fogo. Agora, já não há meios aéreos e suponho que a temperatura está alta, ou seja, à noite não vai ajudar assim tanto os bombeiros.
3: Exatamente, a temperatura também é aliado à intensidade do vento, embora seja ainda fraca, e os difíceis acessos à zona dos dois setores que levaram durante toda a tarde e princípio da noite, mas há boas notícias. Vai ser dado esta informação e avançada em exclusivo pela CMTV. Este incêndio entrou já em resolução há momentos. Estamos a falar com o comandante Sérgio Azevedo, da Corporação de Arouca. Exatamente, são estas agora as boas notícias para já.
4: Sim, é isso, Paulo. Conseguimos dominar o incêndio às 21h15, conseguimos que os meios estivessem em todo o perímetro de incêndio e o incêndio está neste momento dominado. Cerca de 90% já extinto, 50% em rescaldo. Falta ali uma pequena frente para conseguirmos extinguir totalmente o incêndio, mas o incêndio está dentro dos meios, já não passa do que existe.
3: Foi importante o dispositivo inicial, foi musculado, foi importante?
4: Efetivamente, essa é a nossa preocupação. Temos um território de risco elevado, a nossa prioridade é rapidamente mobilizar o maior número de meios possível. Também é importante que o Comando Subregional conseguiu, nos primeiros quase minutos, mobilizar 5 meios aéreos para o teatro de operações. Isso também tem um impacto positivo nas operações, sendo que os meios depois terrestres consolidam aquilo que é feito pelos meios aéreos. De ressalvar que temos no teatro de operações 38 veículos, 118 operacionais, e tivemos durante a tarde os 5 meios aéreos.
3: Tivemos também aqui o importante apoio da Proteção Civil, já Carlos Pinto, inclusive, está aqui no teatro de operações. Essa articulação é importante?
4: Sim, o trabalho é importante todo o ano. Naturalmente que nas ocorrências trabalhamos nós em conjunto todo o ano, nas ocorrências também o é, e sentir o apoio do Serviço Municipal, nomeadamente com meios tecnológicos, com a disponibilidade do engenheiro do GTF que conhece o terreno e que está habituado a lidar com estas situações no terreno, é extremamente importante, e isso também é uma mais-valia do ponto de vista da nossa organização, o trabalho que é feito e que também fizemos no inverno, nomeadamente toda esta zona, foram feitas limpezas de caminhos e todos esses caminhos hoje foram importantes para conseguir debelar o incêndio rapidamente. Isso deve-se muito ao trabalho de articulação entre o Serviço Municipal de Proteção Civil e os bombeiros.
3: Durante a noite, para além das operações de rescaldo, também as operações de vigilância são importantes?
4: Sim, vamos manter as operações de rescaldo, ainda temos muito trabalho para fazer, temos incêndio para extinguir, temos já previsões de amanhã ao nascer do dia empenhar uma máquina de rastro num perímetro em que não é possível consolidar de forma direta, porque há uma área que fica por caminhos, mas há uma área que não vai ficar por caminhos, e já temos acionado através do Serviço Municipal de Proteção Civil uma máquina de rastro que amanhã às primeiras horas da manhã fará o trabalho essencial, que é conter o incêndio para que ele não passe do perímetro que já tem neste momento.
3: Também muita atenção aos pontos quentes.
4: Sim, é justamente isso. O perímetro, vamos tentar que o perímetro fique o mais possível fechado por caminhos. O que não ficar por caminhos, já amanhã de manhã há de entrar a máquina de rastro de trabalho, que vai permitir fechar completamente o perímetro.
3: Sei que nunca houve casas em risco, mas é uma zona também de agrícola também. Foi algum armazém foi atingido pelas chamas?
4: Não, não houve nenhuma infraestrutura ameaçada pelas chamas. É efetivamente a área florestal, eucalipto essencialmente denso, com alguma área agrícola, mas sem relevância para as infraestruturas.
3: Muito bem, muito obrigado. Tá. Ponto de situação feito pelo comandante Sérgio Azevedo, da Corporação da Arouca, também com a presença de José Carlos, que é o responsável pela proteção civil da autarquia da Arouca. Este incêndio, felizmente, já entrou em resolução. Seguem-se agora horas de rescaldo e também de vigilância.
0: Fechamos o Jornal da Noite, apresentado pelo José Carlos Castro, mas há mais notícias dentro de instantes da redação da Correio da Manhã Rádio, onde está esta noite a jornalista Leonor Ferraz. Nem é tarde, aliás, não é tarde nem é cedo. Estamos a 4 minutos das 9:30, digam vocês, mas é o nome do tema que reúne Buba Espinho e Miguel Araújo.

0: Agora são 9:30 em ponto, era a hora prometida para a Leonor Ferraz trazer mais notícias à antena da Correio da Manhã Rádio. Boa noite, Leonor.
1: Muito boa noite. Está dominado o incêndio em Arouca. O alerta para um incêndio que foi dado pelas 5:30 da tarde. As chamas que consumiram uma zona de mato na freguesia de Escariz. O combate às chamas chegou a mobilizar mais de uma centena de operacionais e 5 meios aéreos. Incêndio, entretanto, dominado. Uma informação avançada há instantes pelos bombeiros de Arouca ao repórter Paulo Jorge Duarte.
2: Conseguimos dominar o incêndio às 21:15, conseguimos que os meios estivessem em todo o perímetro de incêndio e o incêndio está neste momento dominado, cerca de 90% já extinto, 50% em rescaldo, falta ali uma pequena frente para conseguirmos extinguir totalmente o incêndio, mas o incêndio está dentro dos meios, já não passa do que existe.
3: Foi importante o dispositivo inicial, foi musculado, foi importante?
2: Efetivamente, essa é a nossa preocupação. Temos um território de risco elevado, a nossa prioridade é rapidamente mobilizar o maior número de meios possível. Também é importante que o Comando Subregional conseguiu, nos primeiros quase minutos, mobilizar 5 meios aéreos para o teatro de operações. Isso também tem um impacto positivo nas operações, sendo que os meios depois terrestres consolidam aquilo que é feito pelos meios aéreos. De ressalvar que temos no teatro de operações 38 veículos, 118 operacionais e tivemos durante a tarde os 5 meios aéreos.
1: O ponto de situação do comandante Sérgio Azevedo da Corporação de Arouca, em declarações captadas pelo repórter Paulo Jorge Duarte, a propósito deste incêndio que deflagrou numa zona de mato na freguesia de Escariz e que, entretanto, foi dominado. Seguem-se agora os trabalhos de rescaldo e vigilância. O primeiro-ministro diz que o governo está a seguir no próprio ritmo. No Parlamento, Luís Montenegro respondeu esta tarde indiretamente às críticas de Pedro Passos Coelho, o antigo primeiro-ministro que criticou o governo por estar a agir de forma lenta. Confrontado pelos deputados durante o debate parlamentar, Luís Montenegro destacou o tempo próprio do atual executivo.
4: Quero naturalmente agradecer-lhe a sua solidariedade e dizer que o senhor deputado disse exatamente aquilo que eu penso. Nós, quando estamos assim no governo, somos presos por ter cão e presos por não ter cão. Há aqueles que dizem que nós estamos num ritmo demasiado lento e aqueles que dizem que nós estamos num ritmo demasiado rápido. Nós nem estamos numa coisa nem noutra, nós estamos no nosso ritmo.
1: Luís Montenegro, neste debate quinzenal no Parlamento, em que ouviu José Luís Carneiro, do PS, a acusar o governo de quebrar promessas feitas. Esta tarde, o secretário-geral socialista relembrou declarações feitas anteriormente por comparação com as contas atuais. São críticas em torno da carga fiscal.
5: Disse neste Parlamento que nunca aumentou os impostos sobre os combustíveis. Pois, Sr. Primeiro-Ministro, eu quero aqui afirmar, reafirmar, desde que tomou posse em abril de 2024, o Sr. Primeiro-Ministro aumentou os impostos sobre os combustíveis, sobre o gasóleo e sobre a gasolina, e hoje os portugueses estão a pagar as suas decisões e pergunto-lhe, até quando vai manter esta insensibilidade e esta

0: teimosia.
1: As críticas de José Luís Carneiro neste debate quinzenal no Parlamento, onde também André Ventura apontou o dedo ao governo no caso sobre o Siresp. O líder do Chega questionou a escolha sobre a direção do Siresp.
2: Como é que numa coisa que funcionou tão mal, que todos apontámos que funcionou mal, que os bombeiros se queixaram, que a polícia se queixou, que o exército se queixou, que a proteção civil se queixou, quem é que nomeamos para o mesmo lugar? O homem que lá estava quando tudo funcionou mal.
1: André Ventura, que protagonizou um dos momentos quentes deste debate quinzenal com o Primeiro-Ministro, uma troca de palavras iniciada por Hugo Soares, o líder parlamentar do PST, sobre personagens de banda desenhada.
3: Coisas extraordinárias a acontecerem na oposição ao governo. Julgo sinceramente que nós temos uma oposição que podiam ser personagens de banda desenhada. Com todo o respeito, evidentemente, mas de um lado parecemos que, honestamente, olho para o deputado André Ventura e faz-me lembrar o Lucky Luck, e do outro lado olho para o Partido Socialista, o deputado Zé Luís Carneiro, e faz-me lembrar o Speedy Gonzalez. É tal a pressa com que disparam, é tal a forma rápida como vivem da espuma dos dias, porque, Sr. Presidente, Sr. Primeiro-Ministro, vivem da espuma dos dias, das notícias que aparecem nos jornais, não esperam um bocadinho para perceber se as notícias são verdadeiras, se há contraditório, e disparam imediatamente.
4: A Hugo Soares, de caricaturar os líderes da oposição, embora líder da oposição só haja um, na verdade, mas de caricaturar os líderes da oposição com algumas personagens. E eu estava-me a lembrar que também há uma personagem para o deputado Hugo Soares. Também há uma personagem, não sei se se lembram do Cebolinha. Havia o Cebolinha. Quem era o Cebolinha? O Cebolinha era aquele que nunca trazia nada de novo, nem fazia nada de novo. Mas queria sempre ser o maior da rua dele. Queria sempre ser o mauzão lá da rua.
1: Os destaques do debate quinzenal no Parlamento com o Primeiro-Ministro. Em Matosinhos, uma mulher foi agredida por um ciclista na passada segunda-feira. A vítima, de 37 anos, sofreu ferimentos ligeiros e foi transportada para o Hospital Pedro Hispano. As agressões foram filmadas e publicadas nas redes sociais. O repórter Fernando Coelho tem mais detalhes.
5: Não se sabe muito bem o que é que motivou esta situação, apenas que o carro onde estava esta mulher estava parado. Depois, este ciclista abordou a mulher, bateu ao vidro e, quando esta saiu, há ali uma troca de argumentos que depois escala para agressões físicas, sendo que este homem acaba por agredir violentamente a mulher com murros na zona da nuca, até que outras pessoas que estavam aqui nesta zona acabam por intervir e fazem com que esta situação, pelo menos, fique estabilizada e que não se verifique mais violência. Foi acionada a PSP, também os bombeiros voluntários de Lessa do Balio, que, diga-se, acabaram depois por transportar esta mulher de 37 anos para o Hospital Pedro Hispano. Ela apresentava ferimentos ligeiros e por isso foi feito esse transporte até essa unidade hospitalar. Não sabemos se ela depois apresentou uma queixa formal diante da Polícia de Segurança Pública. Foi chamada aqui ao local e teve, pelo menos participou esta ocorrência, mas não se sabe se depois esta mulher terá avançado por outros canais também com uma queixa. O que nos dizem é que esta situação foge aqui claramente ao padrão normal desta rua, que este ciclista costuma passar aqui todos os dias nesta zona e que a situação motivou descontentamento naturalmente entre os locais, em especial com o marido da mulher agredida, que já terá tentado procurar este homem para uma espécie de ajuste de contas.
1: O repórter Fernando Coelho com mais dados sobre o caso que aconteceu na zona do Padrão da Légua, em Matosinhos, na segunda-feira. Duas pessoas ficaram hoje feridas durante um voo da TAP. O incidente foi causado por um episódio de turbulência forte não prevista, confirmou a fonte da companhia aérea ao Correio da Manhã. Uma pessoa sofreu um corte e outra ficou ferida na cabeça. Os dois passageiros provenientes de Bruxelas foram assistidos à chegada e transportados para um hospital de Lisboa. Na sequência deste episódio de turbulência, o avião aterrou com prioridade no aeroporto Humberto Delgado, em Lisboa. Os três detidos no âmbito da Operação Águas Turvas só vão ser ouvidos em primeiro interrogatório judicial na sexta-feira. No centro desta investigação está um alegado esquema de corrupção e branqueamento na empresa municipal Águas de Gaia. De acordo com a fonte judicial à agência Lusa, os detidos chegaram esta tarde ao Tribunal de Instrução Criminal do Porto para serem presentes a um juiz, mas este fez o enquadramento do processo e remeteu o interrogatório para sexta-feira.

0: Situação acordada com os advogados. Segundo a mesma fonte, amanhã os advogados vão consultar o processo e por isso os arguidos estão dispensados de comparecer nas instalações do TIC do Porto. A Unidade Local de Saúde do Algarve abriu um inquérito ao caso da grávida que ficou sem assistência no Hospital de Faro. O processo de inquérito visa apurar a factualidade e eventuais medidas de atuação a tomar, indica a administração, que remete mais esclarecimentos para quando os resultados forem conhecidos. Numa nota divulgada à imprensa, o LS do Algarve informa ainda que o caso está a ser analisado de forma rigorosa, mas realça que no final houve um desfecho adequado da situação clínica da grávida, de referir que também o regulador da saúde anunciou um processo de avaliação para esclarecer os factos relativos à recusa do Hospital de Faro em atender uma grávida que se deslocou às urgências sem ligar previamente para a linha SNS 24. Confrontada com esta situação, a Ministra da Saúde, Ana Paula Martins, disse hoje que aguarda uma clarificação sobre o que aconteceu, assegurando que nenhuma grávida pode ficar sem atendimento nestas circunstâncias. É o ponto final nesta edição. Regresso no intervalo da Liga Douro. Até já.
1: Agora seguimos a previsão do Instituto Português do Mar e da Atmosfera para amanhã, uma quinta-feira com um amainar. As temperaturas já não vão estar assim tão altas, ainda assim calorzinho. No Porto entre 17 e 26 graus, Lisboa entre 18 e 33, Faro entre 19 e 28, temperaturas mais altas amanhã, quinta-feira, para os distritos de Évora e Beja, devem chegar as duas aos 36 graus. Esta hora, Porto e Faro com 22 graus, Lisboa mais um, 23.
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Damiano David, italiano, a cantar Next Summer lá atrás, e agora Alicia Keys em This Girl Is On Fire. Também é uma rapariga que traz o futebol na edição de hoje de Ligador, a Sara Guterres, pois claro. Chega daqui a minutos para mais um simultâneo CMTV Correio da Manhã Rádio. Quanto a raparigas a cantar, agora é a vez de Sabrina Carpenter.

0: A dois, no final da sequência entre Camila Cabello e Ed Sheeran, este Bam Bam, lá atrás Afonso do Brás e lá à frente a Ligador com o patrocínio de Esc Online, Casino, Apostas Desportivas e Póquer.
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2: Boa noite, seja bem-vindo à Ligadouro. Começamos com um exclusivo da CMTV. Florentino Pérez foi questionado sobre José Mourinho e respondeu. A nossa equipa de reportagem, o jornalista Gustavo Lourenço e o repórter de imagem Tomás Fonseca, abordou o presidente do Real Madrid, que desta vez decidiu responder. Questionado sobre se José Mourinho vai ser o treinador do Real Madrid, Florentino Pérez disse que estava a pensar ser ele o treinador. Num tom irónico, o presidente brincou com a situação numa altura em que temos a informação de que já está tudo fechado entre José Mourinho e o Real Madrid, com o clube espanhol a pagar a cláusula de rescisão no dia 8 de junho, se Florentino Pérez ganhar as eleições. Já no discurso oficial da recandidatura, não houve uma única referência a José Mourinho. Aliás, os jornalistas não foram convidados a fazer quaisquer perguntas. Só depois, com a insistência dos enviados especiais da CMTV, é que foi possível ouvir a tal resposta irónica de Florentino Pérez. Henrique Riquelme, candidato à presidência do Real Madrid, foi questionado

Sobre a possibilidade de Florentino Pérez apresentar hoje Mourinho como treinador do Real Madrid, naquele momento da apresentação da recandidatura. Em exclusivo aos enviados especiais Gustavo Lourenço e Tomás Fonseca, Henrique Riquelme evitou a responder quando confrontado sobre a possibilidade de Mourinho ser apresentado já hoje. Apenas se limitou a sorrir. O candidato já tinha admitido a hipótese de Florentino Pérez apresentar o treinador português antes do ato eleitoral e até disse que nesse cenário teria de avaliar José Mourinho, algo que na verdade ainda não aconteceu. O Real Madrid vai pagar a cláusula de rescisão de José Mourinho no dia 8 de junho. A informação é avançada pela jornalista Tânia Laranjo. O Florentino Pérez já informou Rui Costa de que vai levar o treinador português para o Real Madrid. O Benfica vai assim receber 15 milhões de euros a pronto por José Mourinho. Este pagamento só vai acontecer caso o Florentino Pérez vença as eleições para a presidência do Real Madrid, que vão acontecer no próximo dia 7 de junho. Caso vença, no dia seguinte, Florentino Pérez vai pagar a cláusula de rescisão de José Mourinho. Por esta informação, é quase certo que o Benfica vai mesmo encaixar os tais 15 milhões de euros com a saída de Mourinho. Segundo o jornal Record, é pouco provável que a cláusula de rescisão do treinador seja acionada até sexta-feira, pelo que, em vez de 7 milhões de euros, o Benfica vai mesmo receber a quantia de 15 milhões. O Benfica vai continuar à espera de uma decisão, não só do Real Madrid, mas de José Mourinho, que ainda não comunicou absolutamente nada ao Clube da Luz. Neste momento, o mais certo é que só haja fumo branco após as eleições no Clube Espanhol, que vão acontecer no dia 7 de junho. Se Florentino Pérez vencer as eleições, vai acionar a cláusula e vai pagar 15 milhões de euros pela saída de José Mourinho do Benfica. Rui Costa está a ser arrasado no universo benfiquista pela forma como tem conduzido o processo de saída de Mourinho. Segundo explica o Correio da Manhã, o presidente do Benfica é acusado por pessoas de vários quadrantes ligados ao Benfica de ser submisso em relação a José Mourinho e em relação ao Real Madrid. Estes benfiquistas entendem que Rui Costa permitiu ao treinador controlar os tempos e o modo em que sai do clube. Rui Costa é avisado pela passividade que tem revelado ao longo deste processo e por ter permitido que neste momento ainda não haja uma posição por parte de Mourinho em relação ao futuro. Ainda segundo a notícia do Correio da Manhã, José Mourinho não tem qualquer intenção de ser ele a acionar a cláusula de 7 milhões de euros enquanto aguarda pelo desfecho no Real Madrid. Por outro lado, a Rui Costa considera contraditório pagar para despedir o treinador depois de lhe ter apresentado uma proposta de renovação há duas semanas. Apesar deste impasse, o Benfica já está a preparar a nova época e tem alvos identificados e prontos a atacar, isto apesar de ainda não ter treinador contratado. Segundo o jornal Record, a direção do Benfica já está a trabalhar a todo o gás na próxima temporada, sem a intervenção de José Mourinho. As contratações só devem acontecer depois de existir uma equipa técnica definida, mas Rui Costa e Mário Branco já têm discutido alvos para o mercado de transferências que vão tentar contratar assim que se souber quem vai assumir o comando técnico do Clube da Luz. Nesse sentido, já foram feitos contactos para que depois o processo seja também mais rápido. O objetivo é anunciar algumas contratações logo depois de ser confirmado o nome do treinador do Benfica para a próxima temporada. Tudo está a ser trabalhado com rapidez, até porque a época para o Benfica arranca mais cedo do que o previsto, a 23 de julho. As negociações entre o Benfica e Marco Silva estão paradas. De acordo com a jornalista Tânia Laranjo, o Clube da Luz já fez vários contactos pelo treinador do Fulham, mas nesta altura está tudo parado. Marco Silva está expectante quanto à possibilidade de assumir o comando técnico do Clube da Luz. O treinador português vai acabar contrato com o Fulham e é o favorito para suceder a José Mourinho. Apesar disso, Marco Silva ainda não está fechado como novo treinador do Benfica. Segundo a Tânia Laranjo, Rui

Costa gosta desta opção, mas não será o candidato de eleição para o lugar. Já a imprensa inglesa diz que Marco Silva já chegou a acordo verbal com o Benfica, tendo recusado a proposta de renovação do Fulham. O treinador português já deu o sim a Rui Costa, segundo a imprensa inglesa, e estará prestes a comunicar ao Fulham esta decisão. A mesma publicação dá também conta de que o Benfica oferece um salário a rondar os 4 milhões e 600 mil euros anuais a Marco Silva, ou seja, o treinador português vai receber metade daquilo que constava na proposta de renovação do Fulham, que se traduzia em mais de 9 milhões de euros. Assim, falta agora Marco Silva ser apresentado pelo Benfica, o que naturalmente só deverá acontecer depois do dia 8 de junho, data em que o Real Madrid vai pagar a cláusula de José. Jorge Jesus usou as redes sociais para se retratar da gafe que cometeu quando falou recentemente de Marco Silva. O treinador português publicou a imagem que vamos ver, na qual escreveu, e estou a citar: "O Marco é um treinador com um talento enorme, treinou o Sporting, que é um dos melhores clubes do mundo. Por ele tenho muito respeito e consideração." Esta explicação de Jorge Jesus surge poucos dias depois de ter dito que Marco Silva nunca tinha treinado um grande em Portugal, quando confrontado com a possibilidade de o ainda treinador do Fulham ir para o Benfica. Agora Jorge Jesus retratou-se, até porque Marco Silva treinou, como sabemos, o Sporting na época de 2014-2015, precisamente antes da chegada de Jorge Jesus à Alvalade. Frederico Varandas deixa vários recados aos jogadores do Sporting. O presidente do clube de Alvalade diz que respeita os jogadores, que os jogadores queiram cumprir objetivos individuais e brilhar na Liga dos Campeões, mas em primeiro lugar tem de estar o Sporting. Frederico Varandas garante ainda que Rui Borges é e vai continuar a ser treinador do Sporting. Diz que as notícias e capas dos jornais que falam num treinador fragilizado contam zero para a decisão da direção. Varandas responde também ao ataque de André Villas-Boas sobre a utilização do VAR em lances de pontapé de canto. O presidente do Sporting acusa o rival de mentir. Diz ainda que André Villas-Boas, sempre que fala, fala do Sporting. Apesar de Frederico Varandas garantir que Rui Borges é e vai continuar a ser o treinador do Sporting, há novos dados sobre a contestação interna ao treinador. Segundo o Correio da Manhã, as críticas remontam ao período em que estava em discussão a renovação de contrato. No início deste mês, Varandas avançou com essa renovação. A cerimónia aconteceu em Alvalade e desde então o Sporting até conseguiu recuperar o segundo lugar, que tinha perdido para o Benfica. No entanto, a derrota pesada na final da Taça de Portugal trouxe de volta todas as vozes que se tinham mostrado contra a continuidade de Rui Borges. O treinador ficou numa posição muito fragilizada. O Jornal Record também já revelou que a margem de erro para a nova temporada é nula. Pedro Gonçalves esteve ontem no Estádio da Luz a assistir ao concerto de Bad Bunny, horas depois de ter deixado uma mensagem muito forte nas redes sociais. As imagens da presença do avançado do Sporting na Luz, na noite de ontem, foram partilhadas pela mulher, Bruna Rafaela. Foi também ontem que, num longo texto publicado na internet, Pedro Gonçalves falou sobre o momento do Sporting. Disse, entre outras coisas, que jogou durante a parte final da época com medo de se lesionar. Acrescentou que é triste que só tenha conquistado 7 troféus pelo Sporting num período em que perdeu 6 finais. Pedro Gonçalves é um dos jogadores que está de saída do Sporting, que essa saída pode acontecer nas próximas. E o plantel do Sporting vai sofrer uma autêntica debandada neste mercado. A equipa de Rui Borges pode perder mais de 10 jogadores.
Segundo o jornal A Bola, vai existir aqui um fim de ciclo em Alvalade. Da defesa ao ataque, nada vai ficar igual e até a forma como Rui Borges vai dirigir o plantel e as responsabilidades que vai ter vão ser diferentes. No meu campo está já confirmada a saída de Morita, sendo que são muito prováveis as saídas também de Yulman, Daniel Bragança e Kocsorashvili. Apenas a João Simões se deverá manter no plantel. Já na defesa, a ideia da SAD é manter tudo como está, mas Maxi Araújo tem vários clubes interessados e pode vir a sair. Ricardo Mangas também é para colocar no mercado, assim como vai Anídis. Quanto a Diomondé e Gonçalo Inácio têm mercado e podem ter propostas. Já no ataque, Francisco Trincão e Pedro Gonçalves procuram novos desafios e por isso podem render encaixes financeiros muito significativos ao Sporting. Quanto a Kenda, tem saída confirmada. Há ainda a vontade de que Faye também saia já neste mercado. Intocáveis são apenas Luís Guilherme, Ioannidis, Luís Soares, Rafael Nel, Flávio Gonçalves e Jenny Cata. Mas deste grupo de intocáveis, há alguns jogadores que têm mercado também. Jenny Catamo é um deles e está a ser associado ao Como de Itália. O extremo moçambicano do Sporting está no radar da equipa italiana para a próxima temporada. De acordo com o jornal A Bola, o Como já apresentou uma proposta formal de 25 milhões de euros e que o Sporting rejeitou. Apesar disso, os italianos vão voltar à carga pelo jogador de 25 anos. O Sporting recusa abdicar de Jenny Catamo e aponta para um valor próximo da cláusula de rescisão, que é de 60 milhões de euros. Jenny foi um dos jogadores em destaque na equipa de Rui Borges durante esta temporada. Giovanni Kenda despediu-se sem lágrimas do Sporting. O extremo português que está a caminho do Chelsea não escondeu a emoção numa entrevista de despedida ao canal do clube. Kenda abordou vários temas e deixou mensagens marcantes aos adeptos do Sporting. 7 anos depois, Kenda prepara-se para deixar o clube de Alvalade. Disse que ainda não conseguiu processar tudo o que está a acontecer e que teve várias noites sem dormir por ser difícil despedir-se do clube. O jovem de 19 anos referiu ainda que espera um dia voltar a jogar pelo Sporting. Kenda deixou muitos elogios a Rubén Amorim e a Rui Borges. Deixa agora o Sporting, onde conquistou um campeonato e uma taça de Portugal. João Palhinha quer mesmo voltar ao Sporting. O Tottenham gostava de ficar com um médio e está a tentar renegociar a cláusula de opção de compra ao Bayern, no valor de 30 milhões de euros. No entanto, o jornal O Jogo garante que João Palhinha quer regressar ao Alvalade já este verão. Do lado do Sporting, a receptividade é total, uma vez que o clube procura um substituto para Yulman. A mesma notícia reforça a informação que já tínhamos avançado. O Palhinha está disposto a baixar o salário para voltar ao Sporting. Recordo que o internacional português ficou fora dos convocados para o Mundial. Esteve numa esplanada em Lisboa com Francisco Trincão e Franco Israel. Curiosamente, a mesma esplanada onde tinha estado Rubén Amorim momentos antes. André Villas-Boas volta a arrasar o Sporting. O presidente do Futebol Clube do Porto diz que as propostas apresentadas por Frederico Varandas na última Assembleia Geral da Liga foram patéticas, hipócritas e uma tentativa falhada de Chico Espertice. Foi desta forma que Villas-Boas se referiu ao que aconteceu na recente Assembleia Geral da Liga, em que foram rejeitadas todas as 4 propostas do Sporting. Sobre a troca de palavras com Frederico Varandas na última época, o presidente do Futebol Clube do Porto diz que foram ultrapassados limites. Reconhece que também ele se excedeu, mas realça que foi Varandas quem o insultou e não o contrário. Declarações de André Villas-Boas, aqui com vários recados também dirigidos a Frederico Varandas. Gustavo Sá está fora da lista de alvos do Futebol Clube do Porto e Kivior não é hipótese para reforçar o Barcelona. São atualizações de mercado feitas por André Villas-Boas relativamente a 2 jogadores de quem se tem falado nas últimas horas. Sobre Gustavo Sá, o presidente do Futebol Clube do Porto diz que houve, e estou a citar,
zero contactos. Garante assim que é mentira que o Futebol Clube do Porto esteja interessado no médio do Famalicão. Já sobre o alegado interesse do Barcelona em Kivior, André Villas-Boas também foi peremptório, disse que não fala com Deco, o diretor desportivo do Barça, há vários meses. Negou assim quaisquer conversas para a saída do defesa central polaco do Futebol Clube do Porto. Francisco Farioli diz que há momentos que podem ser usados como gasolina para motivar e que foi isso que fez com as polémicas declarações de Frederico Varandas. Em entrevista ao jornal O Jogo, Farioli diz que enquanto

0: O Escofarioli admite que a certa altura se fecharam numa bolha em que o foco era apenas o clube e não permitir que nada nem ninguém entrasse nessa bolha. O Futebol Clube do Porto quer contratar um avançado já este verão. Segundo o jornal Record, o reforço do setor ofensivo é a prioridade da SAD, liderada por André Villas-Boas. O Futebol Clube do Porto a tem já em mão vários dossiês para encontrar um goleador, o que vai também fazer com que o Futebol Clube do Porto tenha de investir. Até porque neste momento o único ponta de lança que tem lugar assegurado no arranque da próxima temporada é Denis Gull. Samu continua a recuperar da lesão e só deverá regressar à competição em setembro. Quanto a Mofi, acabou o período de empréstimo e ainda não é certo que continue no Dragão. A presença do Futebol Clube do Porto na Champions, aliada também à defesa do título nacional, faz elevar a fasquia e por isso mesmo o reforço da frente de ataque exige uma atenção especial por parte do Futebol Clube do Porto. Malik Diouf, lateral esquerdo do West Ham, está a ser apontado ao Futebol Clube do Porto. De acordo com a imprensa inglesa, o clube inglês, que desceu da divisão, precisa de fazer encaixes de cerca de 180 milhões de euros para equilibrar as contas e pondera vender o defesa de 21 anos. Já no Senegal, é escrito que o Futebol Clube do Porto demonstrou interesse em contratar Diouf, apesar da forte concorrência de outros clubes, por exemplo, o Manchester United. Contratado no último verão por cerca de 19 milhões de euros, o defesa senegalês contribuiu em 5 assistências nos 34 jogos que disputou na equipa orientada pelo português Nuno Espírito Santo. Já voltamos à Liga Douro, mas agora vamos ver os golos do Crystal Palace Rayo Vallecano com a Diana Cardoso.
1: Muito boa noite. O Crystal Palace conquistou a Liga Conferência. A equipa inglesa venceu o Rayo Vallecano na final por 1-0 e sagrou-se campeã da prova da UEFA, a prova em que na próxima época vai estar o Braga. Pela primeira vez na história, o Crystal Palace conquista uma competição europeia.
2: Conferência esta temporada, no espaço de um ano, um clube que não tinha títulos importantes, só tinha vencido até março. Times antes só tinha jogado em Intertoto em 1998. 1-0 na final, frente ao Rayo Vallecano.
1: Aos 25 minutos, alemão remata ao lado da baliza do Crystal Palace.
2: E alemão tem 4 golos nesta conference, nesta Liga Conferência.
3: Contamos sobre as dificuldades que terão no jogo aéreo, tendo em conta.
1: Em cima do intervalo, Tarik Mitchell está muito perto do golo para o Crystal Palace. O cabeceamento vai ao lado.
2: Grande ocasião no primeiro minuto do tempo de compensação, Tarik Mitchell.
3: É a marcação abandonada e o perigo iminente na finalização.
1: Aos 51 minutos, Mateta coloca o Crystal Palace na frente do marcador.
2: 6 minutos da segunda parte, correu muitos metros com a bola ao médio, Adam Wharton chutou forte fora da área, defesa de Augusto, batalha para a frente e estava lá o ponta de...
3: Chega tarde já o Nai Lopes sem capacidade de impedir.
1: Pouco depois o Crystal Palace acerta por 3 vezes no ferro da baliza do Rayo Vallecano.
2: Mateta também não entra. A inglesa quase que aumentar a vantagem, é um fora de jogo que depois é tirado. Bola vai.
3: Mas isto é mais difícil fazer isto.
2: É,
3: né?
2: Total.
1: E voltamos agora a ti, Sara Guterres.
0: Voltamos à Liga Douro e com imagens exclusivas da CMTV, Florentino Pérez foi questionado pelos nossos enviados especiais sobre se José Mourinho vai ser o treinador do Real Madrid. Florentino Pérez e candidato às eleições respondeu de forma irónica. Vamos ouvir.
4: Florentino Mourinho, ou
5: seja, Florentino Mourinho será o próximo treinador do Real Madrid? Estou a pensar, é ser eu. Quer Mourinho ou não? Não, eu.

0: Florentino, Mourinho será o próximo treinador de Real Madrid?
1: Satisfeito, presidente.
2: Bueno, estoy pensando en serlo yo.
0: ¿Quieres Mourinho?
2: No, yo.
3: Agora a versão original.
4: É por aqui que começamos a conversa nesta edição da Ligador. Comigo em estúdio tenho já o João Queiroz, o Diamantino Miranda, o Paulo Andrade. Contamos também com o Vítor Pinto a partir dos estúdios do Porto. Boa noite a todos. Vítor, começo por ti. Como é que olhaste para estas imagens? Qual é que é a leitura que fazes desta resposta num tom irónico de Florentino Pérez?
5: Olha, antes de mais, um grande abraço para o grande capitão Diamantino, para o Paulo Andrade, para o João Queiroz, sobretudo estão com o Ligador esta noite e os ouvintes da CM Rádio, e dizer-te isto. E já agora um abraço para o professor Miguel Cardoso, que venceu a Liga dos Campeões Africana com o Mamelodi Sundowns, treinador português a conseguir grandes resultados numa prova de grande dimensão. Deixa-me dizer-te isto, que é o seguinte. Para o Sr. Florentino Pérez, isto é uma alegria. Conseguiu estar hoje, fazer hoje a apresentação da candidatura, para a imprensa espanhola, e pelo guião que estava na apresentação, José Mourinho acabou por não ser um dos pontos primordiais de debate, acabou quase por não ser confrontado com a situação de treinador. Ainda bem que estava lá o Gustavo Lourenço, como sempre, a conseguir furar todas as barreiras para falar diretamente a Florentino. Isto é uma alegria. Nós soubemos hoje à tarde, através da Tânia Laranja, que o Florentino Pérez já falou com Rui Costa. Portanto, a partir do momento que Florentino Pérez fala com Rui Costa, já há um envolvimento institucional. Agora, independentemente dessa conversa direta que foi aqui anunciada e não desmentida, o facto é que o ritmo deste processo continua a ser o ritmo do Real Madrid. Só a 8 de junho é que Florentino Pérez vai pagar ao Benfica a liberdade de José Mourinho. A cláusula de exceção termina sexta-feira, mas o Benfica, se calhar, a partir de sexta-feira, sábado, domingo, segunda, terça, quarta, quinta, sexta, sábado, domingo, que é as eleições do Real Madrid, e se calhar ainda segunda, vai ter que permitir que José Mourinho continue a trabalhar para o Real Madrid sem exercer nenhum tipo de autoridade enquanto entidade laboral ou entidade patronal. Portanto, as coisas estão em cima da mesa. Portanto, há uma espécie de, eu já ouvi esse termo, de pacto de não agressão, e é um bocado isto que existe. Existe uma tranquilidade estranha, uma serenidade forçada, porque ao fim e ao cabo as metas estão definidas. É José Mourinho treinar o Real Madrid a partir de 8 de junho, segunda-feira, e o Benfica ter caminho livre para resolver a contratação de Marco Silva, que também, fruto de serem os ritmos do Real Madrid a marcarem o processo, em condições normais, pelas informações que temos, não será mesmo também oficializado antes de José Mourinho sair para o Real Madrid. E é tudo muito estranho neste processo. Provavelmente poderiam existir soluções intermédias, falámos em algumas delas, que permitissem todos os objetivos serem alcançados sem haver esta espécie de limbo que está aqui criado. Mas é o que é, Sara, só digo uma coisa. Neste momento, porque o que conta é sempre o que se passa do lado do Real Madrid, no Estádio da Luz, das duas uma, ou há uma enorme convicção, acima de qualquer azar, de que Florentino Pérez vai ganhar as eleições, ou então já existe um plano B qualquer fantástico para resolver o imbróglio se Henrique Riquelme eventualmente ganhasse. Mas neste caso, até pela forma como o Real Madrid estrutura os seus atos eleitorais, é natural que o incumbente tenha uma enorme vantagem. Florentino Pérez ainda hoje fez rodear de Ronaldo Nazário, Ronaldinho, e de algumas figuras, portanto, percebeu que também tem que colocar trunfos na mesa. Hoje apresentou à tarde uma proposta que contrapõe a proposta que Henrique Riquelme apresentou de manhã, de dar maior participação aos sócios nas estruturas do Real Madrid. Portanto, vai ser isto que vai acontecer até à próxima semana, e tendo em conta que Henrique Riquelme disse que o seu treinador está a trabalhar, portanto, em princípio não vai anunciar o nome, portanto, perde claramente em termos de trunfo para o banco, porque José Mourinho é um nome forte, é um nome que foi muito bem aceito pela massa associativa do Real Madrid, pela aficião, e neste caso tudo indica que Henrique Riquelme nem sequer vai divulgar efetivamente qual é o treinador que tem na manga.
4: E estamos agora também aqui a ver esta imagem parada do tal momento em que os nossos enviados especiais a Madrid confrontam a Florentino Pérez, que fica ali a olhar para o microfone da CMTV, provavelmente também a não contar com isto, porque Florentino Pérez apresentou hoje a recandidatura, não houve espaço para perguntas e o nosso

0: nosso jornalista Gustavo Lourenço, acompanhado pelo repórter de imagem Tomás Fonseca, conseguiram furar e colocar-se aqui num ponto estratégico e conseguiram também esta reação por parte de Florentino Pérez. Relativamente à resposta que Florentino Pérez dá sobre José Mourinho, o que é que te pareceu? É a prova de que do lado do Real Madrid há uma tranquilidade relativamente a este processo, talvez porque Florentino Pérez acredita que pode mesmo vencer estas eleições e porque tem o processo nas mãos, digamos assim?
1: Boa noite. Eu não sei se ele está completamente convencido. Possivelmente estará. Nós já assistimos a muitas eleições onde tudo o que parecia não foi. Portanto, aqui também poderia acontecer o mesmo. Quanto à resposta irónica do Florentino, não me admiro absolutamente nada de alguém ter este tipo de resposta irónica, porque se aqui em Portugal houve-se tanta gente que nunca ganhou nada, muitos deles nem sabem porque é que a bola salta, querem perceber de futebol, não sei porque é que o Florentino, que já ganhou 7 ou 8 taças dos campeões europeus e não sei quantos campeonatos e copas, não podia dizer, bem, o treinador sou eu. Se calhar tem muito mais legitimidade para ter uma afirmação destas do que muitas das pessoas que vão falando de futebol aqui em Portugal, que acham que sabem de futebol e nunca ganharam nada. Como se diz no Norte...
2: É um aviso ao José Mourinho, Diamantino.
1: Nem sabem porque é que a bola pincha. O José Mourinho é um vencedor. Sim. A não ser que queiras contrariar. Bem, ouviu-se muita coisa...
2: Não, estou a dizer se é um aviso ao José Mourinho.
1: Ouviu-se muita coisa...
2: Até porque o José Mourinho não ganhou...
1: Desde que ele chegou ao Benfica, ouviu-se muita coisa.
2: Ainda não ganhou nenhuma Copa da Europa pelo Real Madrid, que é sempre aquilo que o Florentino Pérez colocou lá na lona, foram as conquistas europeias.
1: Desde que ele chegou ao Benfica, foi sempre... Ah, não ganho nada, zero, tal. Mas depois lá vinha sempre... Não, mas já ganhou os campeões europeus, já ganhou taças de Liga, Ligas Europa, já ganhou... Não sei o quê, já ganhou, não sei quantos... Afinal...
2: 26 títulos da Madrid.
1: Afinal, até é o quinto treinador mais titulado do mundo. Lá vinha sempre.
2: Ah, é?
1: Não sei, acho que era aquilo que vocês diziam. Eu não me preocupo muito com isso. Sei é que é um grande treinador. Sei é que é um treinador que o melhor clube do mundo quer. E por muita pena minha, é um treinador que não fica no Benfica. As condições assim não o permitem, se calhar. Que é o mais certo. Com bastante pé na minha, o Benfica não acaba por isso, não vai deixar de ganhar por isso, e o Mourinho vai continuar a ganhar, e agora se calhar mais próximo, porque vai para um clube onde tem muito mais possibilidades de ganhar aquilo que o Real Madrid está acostumado a ganhar.
0: Mas...
1: Alá Madrid!
2: Mas, sério, Diamantino? És o mira-casacas, pá!
0: Relativamente aqui a esta resposta de Florentino Pérez, há também a outra informação que a Tânia Laranjo avançou relativamente à cláusula que será paga no dia 8 de junho. Já vamos abordar essa questão com mais detalhe. Mas qual é que foi a leitura que fizeste desta resposta de Florentino Pérez?
3: Boa noite, Sara. Cumprimentar o Diamantino, o Paulo Andrade, novamente o Vítor. Já estivemos junto à tarde. E os nossos telespectadores e ouvintes. O presidente do Real Madrid, durante um hiato de 2-3 anos, nos últimos 25 anos não liderou o clube, mas está no poder há bastante tempo. É um homem experiente, ganhou 7 Ligas dos Campeões, quase que duplicou o número de taças dos campeões que o clube tem. O Real Madrid é um clube gigantesco, é o clube...
2: É o plantel mais valioso, diz o Florentino.
3: É o maior clube do mundo, é o clube considerado pela FIFA o clube do século XX, e Florentino fala muito pouco, fala as suas aparições públicas para se expressar.
2: Nem vai aos jogos, João.
3: Sim, são muito poucas.
0: Aliás, hoje estávamos a contar que na apresentação da candidatura
3: que respondesse.
0: Que respondesse a perguntas
3: na conferência anterior, até nem quis terminar a conferência sem que nenhum jornalista tivesse a oportunidade de responder. Aqui, se me permitem...
2: Agora já a campanha.
3: Não, mas aqui se me permitem...
2: Já adversário
3: dizer,
2: agora.
3: Não conheci esta faceta de Florentino Pérez. Foi um bocadinho à Jorge Nuno Pinto Costa, não é? Aquela ironia de estou a pensar ser eu. Não, vou ser eu. E portanto, quer dizer, ele sabe que...
2: Sei que se davam bem.
3: Não, ele sabe que neste momento, a uma semana e poucos dias do ato eleitoral,

0: natural, e sendo um homem de negócios, e um homem hábil de negócios, não lhe convém abrir o jogo, e portanto vai continuar com o jogo fechado até ao dia 8 de junho, e vai manter as coisas em stand-by, porque lá está, estarão ou não alinhavadas, estarão ou não definidas. Acredito que sim, acredito que Mourinho possa estar a pensar no Real Madrid, porque lá está, a época, independentemente de não estar em curso, tem que ser preparada, e há coisas que competem ao treinador assumir, e a responsabilidade de definir algumas prioridades. Assim como no Benfica, acredito que possivelmente até já esteja um homem a trabalhar.
1: Até que enfim, João, que alguém diga.
2: Não,
1: porque a Júlia era só no Real Madrid, que não tinha treinador, mas pois. O possível treinador
3: sim,
1: já
3: claro.
1: Trabalhava lá.
3: Estiveste atento também ao início do programa. E no Benfica, nós demos essa informação.
0: Não, porque o Benfica,
3: esse trabalho
0: porque
3: está a ser feito, inclusive
0: o Benfica.
3: Em conjunto, Sara, Rui Costa e Mário Branco.
1: Não estou a falar das tuas informações, Sara, das tuas notícias.
3: Não são as minhas notícias.
1: Estou a falar de muita coisa que é dita. E estás a ver, aqui diz-se que está a trabalhar um treinador que ainda não é treinador do Real Madrid, mas já está a trabalhar.
4: Quanto mais, Benfica,
1: no Benfica é que anda tudo à deriva. Ninguém sabe nada. Não se trabalha nada há muito tempo, ninguém sabe
0: vamos
1: nada.
0: Vamos ver uma coisa.
1: Ninguém sabe quem é o treinador.
5: Trabalha, fizeram assim mesmo.
6: Vamos saber hoje quem é o treinador.
1: Tudo à deriva.
0: O presidente Diamantino, o presidente.
4: Diz aí, Diamantino, quem é o treinador?
1: Não, eu sou sócio só.
0: Não, eu disse presidente, vírgula, Diamantino.
1: Okay.
0: O presidente do Benfica, Diamantino, prometeu falar na semana pós-final do campeonato. Manteve-se em silêncio. Eu acho que nestas circunstâncias. Não, deixa-me só terminar. Nestas circunstâncias, o comboio, com o comboio em andamento, já não é o momento para falar.
1: Ainda...
0: Portanto, agora irá falar, certamente, quando... exatamente. Ou quando esta novela da saída do Mourinho e a entrada de um outro treinador tiver o seu
1: apelo. Se calhar precipitou-se dizendo que ia falar, mas toda a gente percebia que ele só podia falar porque este é treinador.
0: Sim, mas...
1: Mas estás a ver como é que...
0: Mas deveria, do meu ponto de vista, depois de uma época negativa e marcada por algumas situações menos positivas...
1: Ele já prometeu
0: não,
1: que
0: foi,
1: feito,
0: não foi só a nível de resultados.
1: Sim,
0: olha,
1: estou-me
0: a recordar, por exemplo, do caso Prestiani. Acho que ele devia te fazer
1: um
0: resumo daquilo que na sua época, na sua opinião, foi a época do Benfica.
1: Como é que são as incongruências às vezes? Há dois minutos atrás estavas a dizer que o Florentino faz bem, que é um homem que não fala muito, não deve falar. Não. Quer dizer, e aqui os presidentes
0: hoje falam lá.
1: Mas falou o quê?
0: Mas a realidade espanhola.
1: Mas falou o quê?
0: Mas a realidade
1: espanhola. Estás a dizer que o presidente. O Florentino faz bem não falar.
4: Martins, só hoje falaram Vilas Boas, Barandas, Riquelme, Florentino Pérez.
0: Se voltarmos para trás, eu não disse que fazia bem não falar. Disse que falava pouco.
1: Pronto, e
0: não estamos habituados.
1: Pronto.
0: Agora, também temos que perceber um bocadinho o que é a cultura dos clubes espanhóis e a cultura dos clubes...
1: A cultura é que o Real Madrid não ganha nada.
0: Ninguém sabe quem é o diretor de comunicação do Real Madrid, nem o diretor de comunicação do Barcelona, e em Portugal...
4: É aquele senhor que pegou com o Rui Costa no túnel.
1: Não achas que o Florentino já devia ter falado?
0: Mas em Portugal todos nós sabemos quais são os diretores de comunicação.
1: Infelizmente. Não achas que o Florentino já devia ter falado?
0: Neste momento, se calhar, nem pode falar.
1: Não, sobre a época do Real Madrid.
0: Sobre a época do Real Madrid. Sobre a época do Real Madrid, falou na conferência.
1: Disse
0: em que
1: o quê?
4: Falou e respondeu às perguntas todas.
0: Respondeu às perguntas todas.
3: E vamos ouvir o Paulo relativamente ao que diz hoje Florentino Pérez sobre Mourinho. Acha que é uma estratégia inteligente esta, por parte de Florentino Pérez, não abrir o jogo totalmente sobre José Mourinho?
7: Boa noite a todos. Vamos lá ver. Força, nós estamos,
0: Paulo,
7: perante uma pessoa que é um senhor do futebol. É um senhor que sabe mais de futebol do que muitos que acham que sabem. E ele mete-os a todos num bolso.
1: Bem,
7: é uma grande figura do futebol
1: ainda
7: mundial.
4: Olha, se o Paulo não defendia, ao menos milhões. O rei dos milhões.
1: Ele está de acordo comigo.
7: É um indivíduo. É um indivíduo que diz quando lhe apetece.
1: Aprenda,
7: ele dirá quando lhe apetece aquilo que entende que deve dizer. É evidente. Estamos a falar de uma pessoa que é um dos 10 mais ricos de Espanha. Só.
4: Portanto,
7: com as suas empresas. Estamos a falar assim de uma pessoa de outro nível. E, portanto, é evidente que ele tem condicionantes, ele sabe as condicionantes que tem, está farto de saber. E, portanto, aquilo foi uma resposta, é apanhado de surpresa com aquela pergunta. O jornalista, e bem, apanha-o ali de surpresa, ele tem logo uma resposta imediata, com piada, e que deixa desarmado qualquer pessoa, porque ele não pode dizer, ele tem o assunto eventualmente mais do que tratado pelas informações.
3: Mas acha que não pode dizer porquê?
2: Florentino então, Mourinho será o
7: porque há compromissos, quer dizer, e há uma outra questão, já agora vamos lá também. O Real Madrid está em eleições, no processo de eleições.
1: Paulo, desculpa, só para reforçar o que estás a dizer, nem pode dizer, porque o Mourinho ainda é treinador do
7: Benfica.
1: Não, mas
7: eu ia lá também. Mas essa é uma questão. Mas
0: e há,
7: a outra.
0: E há comunicações à CMVM, está, por exemplo, do ponto de vista do Benfica.
7: A CMVM é diferente.
3: Mas por acaso isto, José Mourinho já não fosse treinador do Benfica, não, acha que o Florentino Pérez não teria nenhum problema em assumir?
7: Sara, ele está em processo eleitoral. O Henrique Riquelme ontem, acho que foi ontem, apresentou pela primeira vez o primeiro dos quatro blocos que ele... Que ele pretende apresentar às suas, à candidatura. O primeiro foi só sobre os sócios, o papel dos sócios, estava extremamente bem feito. A contrapor um bocado com a hipótese que o Florentino está a pôr de abrir o clube a investimentos externos, e portanto ele foi muito nesse sentido. E vale a pena ver a apresentação, eu tenho a apresentação, está muito bem feita, vai fazer mais três. Agora. O que nós, pelo menos as informações que eu tenho de Espanha, vão no sentido, ele está-se a apresentar mais para uma segunda candidatura um dia mais tarde. Muito mais do que para ganhar hoje ao Florentino, que só se tivesse um grande treinador na manga, que se tivesse, eu acho que já o tinha apresentado, porque ele andava a ver se tinha o clock, mas eu penso que nunca o terá conseguido. Se o tivesse conseguido, era por aí que começava. E, portanto, está numa situação... De aparecer junto aos sócios, de marcar posição para uma outra eleição, porque eu estou convencido que o Florentino vai ganhar. O Zé Mourinho tem realmente contrato, eu acho que sobre o Benfica, a gente posteriormente vamos com vocês a falar no assunto, e portanto ele tem contrato com o Benfica, ele não pode, não sei se ele falou ou não com o Rui Costa, mas eu acho que tudo isto é um processo que nós temos muito pouca informação, quer dizer, Eu acho isto tudo muito surreal no mundo da gestão, com clubes que movimentam milhões. Eu ainda hoje vi num jornal espanhol desportivo que o Real Madrid está à espera dos Emirados receber 75 milhões e só para as camisolas alguns 300 milhões. Quer dizer, está a tentar lutar para receber 300 milhões nas camisolas. Isto é um mundo que nós não temos noção do que é isto. Portanto, para todos os efeitos, acho que este mundo do futebol dos grandes, principalmente dos grandes, envolve tantos milhões que eu acho isto tudo, eu confesso, já disse isto aqui uma vez, acho isto tudo muito estranho, que não haja muita conversa que já tenha acontecido e que os presidentes dos dois clubes e os treinadores eventuais dos dois clubes não estejam já a trabalhar. Eu confesso, acho isto surreal neste momento, o Benfica não saber já quem é o seu treinador, ainda que não o possa dizer, a mesma coisa ao Real, já sabemos eventualmente quem é, mas também não pode dizer, isso é evidente. Acho que é demasiadamente surreal e até às vezes amadorismo demais não haver já um trabalho que esteja a ser feito nos bastidores que nós não temos noção nenhuma.
3: E já que estamos a falar de milhões, vamos só introduzir também aqui outra questão, porque o Real Madrid vai pagar a cláusula de rescisão de José Mourinho no dia 8 de junho. A informação é avançada pela jornalista Tânia Laranjo. A Florentino Pérez já informou Rui Costa de que vai levar o treinador português para o Real Madrid. O Benfica vai assim receber 15 milhões de euros a pronto por esta saída de Mourinho. Este pagamento só vai acontecer caso o Florentino Pérez vence as eleições para a presidência do Real Madrid, que vão acontecer no dia 7 de junho. Caso vença, no dia seguinte, Florentino Pérez vai pagar a cláusula de rescisão de José Mourinho. Deste ponto de vista, Diamantino, achas que fez bem Rui Costa a esperar? Vai fazer aqui um encaixe financeiro mais significativo?
1: Deixa-me só voltar um pouco atrás naquilo que o Paulo estava a dizer, porque uma das discussões que houve sempre no futebol e que há sempre... Perdão, é sempre aquelas discussões quando nos convém. Que há muita gente, perdão, a dizer não, nos clubes, os clubes têm que ter os seus jogadores e os treinadores depois têm que vir trabalhar os jogadores que o clube tem.
7: Atenção,
1: basta rir, há muita gente que pensa
7: atenção,
1: nisso.
7: Atenção, Diamantino, isso é uma discussão.
4: Chave na mão, Diamantino.
7: Dos grandes teóricos.
4: É chave na mão,
7: não é brinquedo, isso é sério.
1: Não, eu estou a falar a sério.
7: Eu ouvi muito essas coisas.
1: Eu sempre ouvi isto de muita gente.
7: É uma grande discussão.
1: De nós não, treinadores não, porque nós gostamos de participar. Mas há jogadores muita gente, dirigentes, adeptos, sócios dos clubes, que diziam, não, os treinadores não têm nada que escolher. Os treinadores têm que vir trabalhar o que há.
7: Não, claro que não sabemos, ouvi.
1: Claro que não sabemos.
7: Serem ouvidos.
1: Claro que sabemos que não é assim. Claro que sabemos que não é. Nem deve de ser assim. Não deve ser o treinador a escolher tudo o que quer, mas também não deve ser o clube a impor o clube a impor ao treinador, os jogadores quer, quer dizer, e depois o treinador que escolha lá o sistema tático e escolha lá, isso não é assim, não se faz assim. Mas esta discussão há anos que se faz.
3: E sobre esta questão do Real Madrid pagar a cláusula no dia 8 de junho?
1: Acho bem pagar, porque, ao contrário também do que fui ouvindo muitas vezes, não, isso o Rui Costa para dar uma de machão, para dar uma de líder, para dar uma de não... Pagava e o Mourinho ia para a rua. Não é assim, essas coisas não são assim.
3: Eu não sei se estás ao lado de uma pessoa que tem essa opinião,
1: não,
3: por
1: não,
3: acaso.
1: Não, tanto faz. Eu, o João acha, muita gente acha. A mim não me interessa aquilo que os outros acham. Eu dou a minha opinião e a minha opinião é que o Benfica não tinha que pagar para o Mourinho ir embora. O Mourinho, se quiser ir embora, vá. Há uma cláusula. Até o dia 8 ou até o dia 7, ou que é, até sexta-feira. Essa cláusula passa de 7 para 15 no dia seguinte. E, portanto, não é agora o Benfica que tem que gastar mais 6 ou 7 ou 8 milhões para o Mourinho ir embora. O Real Madrid quer o Mourinho, pá, e o Mourinho vai. Na boa, não há stress absolutamente nenhum. Agora, não vamos é voltar a tudo o que achamos que foi mal feito ou que foi bem feito. Umas vezes fala-se com razão, muitas vezes fala-se sem conhecimento absolutamente nenhum do que foi a evolução deste caso. E pronto, e nós vamos lidando com isso tudo e vamos ouvindo. O que interessa neste momento é que, como parece, Mourinho vai ser treinador do Real Madrid e o Benfica, de certeza absoluta, terá treinador.
3: João, tu tens a opinião de que, de facto, Rui Costa já deveria ter tomado aqui uma posição e se é para José Mourinho não continuar, então que saia, até porque para que o Benfica prepare a próxima temporada com o novo treinador o mais rápido possível. Mas saem todos felizes, se for assim, se o Real Madrid no dia 8 de junho chegar à luz e pagar os 15 milhões de euros.
0: Não sei se sairão todos felizes, cada um falará por si. Eu acho que neste momento Rui Costa faz bem manter o impasse. Neste momento, ter feito qualquer coisa seria quando acabou o campeonato, naqueles dias, dois dias depois, ou até antes, naquele dia da conferência de imprensa de antevisão do jogo frente ao Estoril, que eu acho que correu manifestamente mal a Mourinho. Porque, lá está, o Benfica, se o Real Madrid é um gigante, o Benfica é um clube com uma... Olha, é um dos três que impediu que o Real Madrid tivesse 18 taças dos campeões em vez de ter 15. Os outros são o Inter e o Liverpool. E, portanto, quer dizer, o Benfica, pela sua grandeza, merecia que o seu presidente, acho que, dirigisse uma mensagem aos seus adeptos, aos seus sócios, e marcasse uma posição. Não o fez, eu há pouco já o disse, agora com o comboio em andamento, é deixar que o comboio pare na próxima estação, e depois, daí, a Rui Costa, Florentino, Mourinho, o futuro treinador do Benfica, tirarão as devidas consequências.
3: Vítor, esta informação foi apurada pela jornalista Tânia Laranjo, e ela também nos deu conta durante a tarde de hoje de que o Real já terá informado a Rui Costa de que vai proceder ao pagamento desta cláusula no valor de 15 milhões de euros logo no dia 8 de junho. O que é que te parece também desta... Estás aí a mostrar uma chave? Foi isso que me pareceu.
4: É a chave na mão. É que o Diamantino está a defender a chave na mão. Mas a chave na mão foi o que o Benfica apresentou ao Bruno Lage quando o Roger Schmidt saiu. E a chave na mão, e até está aqui vermelha e branca, foi também o que apresentou ao José Mourinho quando o Bruno Lage saiu. Sabes qual foi o resultado disto esta época? Não sabes, Sara? O resultado foi que andámos a época toda a ouvir o José Mourinho a dizer que não se revia nas características dos jogadores. Ouvimos o Mário Jorge Branco, que ainda é diretor de futebol do Benfica, a dar conta que se fosse o José Mourinho treinador, por exemplo, Samuel Dal não tinha ficado. Ouvimos várias queixas até na projeção de mercado de inverno em relação a coisas que o Benfica precisava. Ouvimos chatices no final da época com Mourinho a dizer que não se revia nas características dos jogadores, como Luquevacchio, para dar um exemplo. Ouvimos o José Mourinho a seguir a um determinado jogo a dizer que havia vários jogadores que, se dependesse dele, já nem jogavam na equipa até ao final da época. Sabemos que o José Mourinho não gosta de jogadores que eram titulares do Benfica. E este foi o resultado da chave na mão. É isso que vão fazer? Acham que é isso que faz sentido fazer em relação ao Marco Silva? É agarrar na planificação que foi feita com o José Mourinho, o Benfica, aleatoriamente, e a ad hoc, preparar todo o plantel, e o Marco Silva chegar dia 9 de junho e passam-lhe a chave. Agora está aí o plantel. Não escolheste, não decidiste, não optaste, não adequaste, não analisaste, não escrutinaste, não tomaste nenhuma opção, mas Victor, agora faz o Benfica ganhar contra o Futebol Clube do Porto e contra o Sporting.
3: Mas vais guardar a tua resposta.
2: É só para dizer
3: temos
2: que
3: de fazer um curto intervalo. Já voltamos. Até já.
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5: Estamos agora a 15 minutos das 11 da noite. Vamos reunindo algumas informações agora, a atualidade, com a Leonor Ferraz. Boa noite.
9: Muito boa noite. Está dominado o incêndio em Arouca. O alerta foi dado por volta das 5:30 da tarde para um incêndio numa zona de mato na freguesia de Escariz. O combate às chamas chegou a mobilizar 5 meios aéreos. Apesar de dominado, os trabalhos de rescaldo e vigilância deste incêndio vão prolongar-se noite dentro, segundo o comandante dos bombeiros de Arouca.
10: Conseguimos dominar o incêndio às 21:15, conseguimos que os meios estivessem em todo o perímetro de incêndio e o incêndio está neste momento dominado, cerca de 90% já extinto, 50% em rescaldo, falta ali uma pequena frente para conseguirmos extinguir totalmente o incêndio, mas o incêndio está dentro dos meios, já não passa do que existe. Vamos manter as operações de rescaldo, ainda temos muito trabalho para fazer, temos incêndio para extinguir, temos já previsões de amanhã ao nascer do dia empenhar uma máquina de rastro no perímetro em que não é possível consolidar de forma direta, porque há uma área que fica por caminhos, mas há uma área que não vai ficar por caminhos, e já temos acionado através do Serviço Municipal de Proteção Civil uma máquina de rastro.
9: Ponto de situação do comandante Sérgio Azevedo da Corporação de Arouca, feito ao repórter Paulo Jorge Duarte. Está a ser dominado o incêndio numa zona de mato em Arouca. Seguem-se então os trabalhos de rescaldo e vigilância. O Presidente da República pede o fim da cultura de desorganização e do jogo de culpas na política. António José Seguro defendeu hoje que o país precisa de mudanças de mentalidade que promovam a confiança, o método e o planeamento. O chefe de Estado diz cursava numa iniciativa comemorativa do 10º aniversário do jornal Eco em Lisboa. Esta posição de António José Seguro, que surge dias depois de ter sido divulgado o relatório do Presidente da República da Presidência Aberta na zona centro afetada pelas tempestades. Nesse relatório, António José Seguro concluiu que houve excesso de improviso e falta de articulação entre as várias entidades envolvidas. Ora, hoje na Assembleia da República, o Primeiro-Ministro admitiu que houve falhas na gestão da situação das tempestades deste ano. No entanto, Luís Montenegro garantiu que tudo foi feito para resolver a situação.
11: Bem sabendo nós que não correu tudo bem, pois com certeza começou por não correr tudo bem a circunstância inédita de termos tido um fenómeno climático para o qual nunca tínhamos tido ocasião de vivenciar e, portanto, de programar de forma plena. Mas tudo aquilo que foi feito naqueles dias de antecipação e gestão daquele episódio foi feito e...
9: Também no debate parlamentar, Luís Montenegro respondeu indiretamente às críticas de Pedro Passos Coelho, o antigo primeiro-ministro que criticou o governo por estar a agir de forma lenta. Ora, para Luís Montenegro, o governo está a seguir no próprio ritmo.
11: Quero naturalmente agradecer-lhe a sua solidariedade e dizer que o senhor deputado disse exatamente aquilo que eu penso. Nós, quando estamos assim no governo, somos presos por ter cão e presos por não ter cão. Há aqueles que dizem que nós estamos num ritmo demasiado lento e aqueles que dizem que nós estamos num ritmo demasiado rápido. Nós nem estamos numa coisa nem noutra, nós estamos no nosso ritmo.
9: Primeiro-Ministro, esta tarde, no debate quinzenal, onde o relatório sobre o Siresp, o combate aos incêndios, a resposta às tempestades e o pacote laboral aqueceram o ambiente no Parlamento. Duas pessoas ficaram feridas durante um voo da TAP entre Bruxelas e Lisboa. Na origem deste episódio esteve turbulência forte. Os dois passageiros foram assistidos à chegada ao aeroporto de Lisboa, onde está a repórter Inês Campana.
2: duas pessoas ficaram feridas durante um voo da TAP que terá passado por um episódio de turbulência extrema. Tudo aconteceu esta quarta-feira, trata-se de um voo da TAP de Bruxelas para Lisboa. Estes dois passageiros, de acordo com a TAP que confirmou mesmo, terão sido assistidos logo mal o avião aterrou. Um deles sofreu um golpe na cabeça, o outro terá sofrido aqui um pequeno corte. Foram ambos assistidos à chegada e depois transportados para uma unidade hospitalar. A aeronave que aterrou com prioridade no aeroporto de Lisboa, como disse, terá sido um pequeno episódio de turbulência forte, turbulência extrema, que levou a que dois passageiros durante este voo sofressem mesmo aqui ferimentos considerados ligeiros. Um golpe na cabeça, uma das vítimas, e o outro sofreu aqui um corte. Foram ambos assistidos à chegada aqui à terra e depois levados para uma unidade hospitalar. Terão sofrido ferimentos ligeiros devido então a este episódio que aconteceu devido a uma turbulência forte durante um voo da TAP.
9: A reportagem da Inês Campana a partir do aeroporto de Lisboa. Em Matosinhos, uma mulher foi agredida por um ciclista na passada segunda-feira. A vítima de 37 anos sofreu ferimentos ligeiros e foi transportada para o Hospital Pedro Espanho. As agressões foram filmadas e publicadas nas redes sociais. O repórter Fernando Coelho tem mais detalhes.
12: Um ciclista agrediu violentamente uma condutora na tarde de segunda-feira. Não sabemos o que é que proporcionou esta troca de argumentos que houve entre os dois, mas o certo é que este homem acaba por se aproximar do carro, bate no vidro e depois, quando a mulher sai do carro, acaba por agredi-la violentamente com murros. A situação foi presenciada por várias pessoas aqui nesta rua, no Padrão da Légua, e foi também acionada a PSP e os bombeiros de Leça do Balio, que vieram até aqui, até o local, e acabaram por transportar esta mulher de 37 anos ao Hospital Pedro Espanho com ferimentos considerados ligeiros. Estamos ainda a tentar apurar para perceber se houve depois uma queixa formal na PSP. O certo é que falamos, como as imagens o demonstram, de uma agressão violenta, sem se perceber ainda o que é que a causou, mas que motivou desde logo que várias pessoas tivessem de intervir para serenar os ânimos, mas que também a própria PSP e os bombeiros fossem acionados.
9: Um caso que aconteceu na zona do Padrão da Légua, em Matosinhos, na passada segunda-feira. São frequentes os casos de grávidas que vêm o atendimento nos hospitais recusado pela falta de contacto com a linha SNS 24. Quem denuncia é a Associação Portuguesa pelos Direitos da Mulher na Gravidez e no Parto. Isto na sequência do caso do Hospital Faro, que na sexta-feira não atendeu uma grávida que se deslocou às urgências sem ligar previamente para a linha SNS 24. Presidente da Associação garante que este tipo de situações é recorrente. Em declarações à Agência Lusa, Sara Duval relata o caso de uma grávida estrangeira com parto prematuro que chegou a estar 2 horas à espera e não foi atendida por não ter contactado a linha SNS 24. A responsável acrescenta que a mulher acabou por desistir e ir para o privado. A presidente da Associação Portuguesa pelos Direitos da Mulher na Gravidez e no Parto considera que este tipo de casos viola o mais básico dos direitos, que é o acesso à saúde, de referir que a Unidade Local de Saúde do Algarve e a Entidade Reguladora de Saúde prometem apurar responsabilidades no caso da grávida que não foi atendida no Hospital de Faro na passada sexta-feira. Os 13 detidos no âmbito da Operação Águas Turvas só vão ser ouvidos em primeiro interrogatório judicial na sexta-feira, em causa de um alegado esquema de corrupção e branqueamento na empresa municipal Águas de Gaia. De acordo com a fonte judicial, a Agência Lusa, os detidos chegaram esta tarde ao Tribunal de Instrução Criminal do Porto para serem presentes a um juiz, mas este fez o enquadramento do processo e remeteu o interrogatório para sexta-feira, situação acordada com os advogados. Segundo a mesma fonte, amanhã os advogados vão consultar o processo e por isso os arguidos estão dispensados de comparecer nas instalações do TIC do Porto. Fica por aqui esta edição, regresso no próximo intervalo da Ligador. Até já.
5: E vamos ao trânsito porque está agora o caldo entornado na VCI. parece hora de ponta. Vários acidentes a partir do Norte Francos, direção à Ponte da Arrábida, são 3. As coisas estão muito complicadas, é para arranca logo desde o Norte Francos. Paragens que se prolongam ao longo da Ponte da Arrábida, só se começa a andar melhor já do lado de lá, a partir do

0: do Centro Comercial da Arrábida. Quanto à AVCI, mas no sentido inverso, aqui devido a obras, também há dificuldades, direção ao Freixo, com paragens logo desde o nó de Arca d'Água e até passar praticamente o nó das Antas, também é sempre em para arranca também algum abrandamento no final da A3 para o Freixo por causa desta fila. Vamos agora até... Não, ainda vamos aqui um bocadinho à 20 por causa de também trabalhos a decorrer na interseção com a A1, nó de saída entre a A1 e a A20, direção a sul, também ali com algumas travagens por causa de obras. Agora sim, vamos a Lisboa, também a começarem as obras na primeira ponte do Feijó, na margem sul, no sentido Setúbal-Almada, também ali com algum constrangimento por causa do encurtamento de via. Acidente por resolver na Nacional 10, na zona de Vale de Gatos, portanto, aquela transição entre Santa Marta de Corroios e a zona do Cruz de Pau, e na Nacional 10. Mas lá mais à frente também há acidente por resolver no Casal do Marco. É nos semáforos, nos primeiros semáforos de quem vem do Parque Empresarial do Seixal. Vai encontrar aí algum trânsito mais acumulado por causa disso. De resto, sem mais problemas, boa viagem.
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0: Ligador agora de regresso.
1: Estamos de regresso. O Benfica já está a preparar a nova temporada e tem alvos identificados e prontos a atacar, isto apesar de ainda não ter treinador contratado. Segundo o Jornal Record, a direção do Benfica já está a trabalhar a todo o gás na próxima época, sem a intervenção de José Mourinho. As contratações só devem acontecer depois de haver equipa técnica definida, mas Rui Costa e Mário Branco já vão discutindo alvos para o mercado de transferências, que vão tentar contratar assim que se souber quem vai assumir o comando técnico. Nesse sentido, já foram feitos contactos para que depois o processo seja também mais rápido. O objetivo é anunciar algumas contratações logo depois de ser confirmado o nome do treinador do Benfica na próxima temporada. Tudo está a ser trabalhado com rapidez, até porque a época para o Benfica arranca mais cedo do que o previsto, a 23 de julho. Diamantino, antes de irmos para intervalo, querias também responder ao Vítor Pinto, e era no seguimento desta questão da época já estar a ser preparada.
2: Precisamente nisso que acabaste de dizer, e eu agora estou muito confuso. O Vítor diz que é chave na mão, ou seja, o treinador chega, toma lá os jogadores todos. Aquilo que estás a perguntar neste momento, parece que é uma notícia recorde também, é que afinal já há alvos identificados e já há conversas com o treinador, já há tudo. E eu estou aqui numa situação muito...
3: Ah, boa.
2: Não disse... Foi o que a Sara disse.
3: Pois, estavas a dizer que não era preciso. Ainda bem que está a ver.
1: O que eu disse é que disseste que não era preciso para nada. Branco já estão a trabalhar, têm alguns nomes definidos e que os vão apresentar ao novo treinador quando se decidir quem é o novo treinador, não é?
2: Então temos todos razão. Olha, o Paulo Andrade tem razão, que já há muito tempo que dizia aqui que não acreditava que o Benfica não andasse no mercado, mal seria. Eu corroboro totalmente esta ideia do Paulo Andrade, porque também sei que é assim, mal seria qualquer clube, mesmo com esta situação como está acontecendo no Benfica, já não estivesse a ser feito um trabalho em relação à próxima época, mal seria. E, portanto, não me parece que seja chave na mão. Eu parece-me é que o Benfica, este ano, parece-me a mim, este ano, é que as coisas não se estão a saber com tanta facilidade como se sabiam anteriormente. E aí é um bom trabalho. É um bom trabalho. E talvez muita gente...
3: Desculpa lá.
2: Ah, Vítor, sabes porquê? É porque eu sei que já há seis treinadores...
3: Desculpa lá.
2: Eu sei que já há seis treinadores para o Benfica. Eu sei que já deve haver para uns 30 jogadores. Eu sei que o Florentino Pérez já vai dar o dinheiro ao Benfica. Eu sei isso tudo. Eu não quero é ouvir depois o contrário. Porque não gosto. Pois não gosto é que amigos meus tenham de dizer tudo aquilo que dizem. Não gosto. É um feitio que eu tenho. Não gosto. Há malta que não se importa. Eu não gosto. E, portanto, vamos esperar. Vamos esperar. Vamos esperar se é chave na mão, se afinal já havia alguma coisa, se já estavam coisas a serem feitas. Vamos esperar. Segundo o Vítor e todos aqueles que nos informam, não deve faltar muito. Ainda por cima, se o Florentino não. Até já falou com o Rui e já disse que vai pagar, não há problema nenhum.
1: Vítor, queres responder?
3: Sim. Todos nós conhecemos aquela fábula, aquela lenda, que afinal é verdade, daquele sítio onde o senhor disse que dava um prémio a quem descobrisse... uma espinha no bolinho de bacalhau. Bolinho de bacalhau é como se chama cá no Norte, pastéis de bacalhau em Lisboa. E de facto ninguém conseguia descobrir porque não havia lá bacalhau. Portanto, se não são tomadas decisões em relação ao plantel, se não há nenhuma movimentação a ser realizada, não há nenhuma notícia para descobrir, Diamantino. A questão de fundo é essa. Sabes qual fez notícias que os jornalistas já descobriram? É que o Pablo Lidis pode sair por 50 milhões de euros, é que o Iván Obito está no mercado, o Richard de Rio está no mercado, e há mais jogadores que estão no mercado. E essa é a parte onde...

0: Evidentemente, o Benfica tem que fazer uma gestão supra-treinador, porque vai precisar de receitas ao não estar na Liga dos Campeões, mas tem um impacto direto em situações tão simples como, por exemplo, José Mourinho não gostava de Pablo Idis e achava que o Ivanovic só resultava em determinadas funções. Sabemos o que é que Marco Silva pensa dos pontas de lança em caso de, em iguais circunstâncias. Quem é que vai decidir se é vendido o Pablo Idis ou o Ivanovic? O Benfica decide ao olhómetro? O Mário Jorge Branco e o Rui Costa decidem e o Dr. Nuno Catarino aprova o negócio e o treinador depois que se safa? É para acontecer como o Sheldrup, que já temos hoje a confirmação que estava praticamente fechado um negócio com o Bruges para ir embora, depois ele faz um jogo com o Real Madrid e fica? É esse tipo de gestão à vista? Se um jogador entra e marca um golo num jogo, fica. Se não, tinha ido embora para um dos melhores jogadores da segunda metade da época do Benfica. Eu até te mandei uma coisa, Diamantino, porque gosto muito de ter contigo.
1: É pá, não
0: para
1: tenho
0: tu veres. É que... Sim, mas depois espreitas. Porque é uma coisa que eu tenho visto. É que não há nenhum capítulo em que o pensamento de futebol do Marco Silva encaixe com o José Mourinho. Em todas as áreas críticas, o Marco Silva tem formas de encarar o jogo completamente diferentes. E isso requer que a equipa, evidentemente, ele não vai trazer o Harry Wilson, o Smith Rowe e o Alex e o Obi para o Benfica e o Raul Jiménez regressar para o ataque. Não é disso que estamos a falar. Mas, de alguma forma, a equipa tem que estar pronta para as exigências do treinador. Se o treinador, depois de receber a bola, quer acelerar o jogo, é completamente diferente da forma de jogar que o Benfica tinha com o José Mourinho. Portanto, a equipa tem que estar preparada para isso. Há decisões críticas que são fundamentais. Oh, Diamantino, é evidente que o Benfica tem pessoas que percebem de futebol. Mal era se o Rui Costa não percebesse. E segunda-feira deram logo um sinal que não iam ficar parados à espera que o céu lhes caísse em cima. E dentro daquilo que é possível em termos de logística, tomaram decisões. Agora, isto é uma situação ingrata também para o Benfica, porque vai ter que ficar, para as coisas ficarem resolvidas, vai ter que esperar por 9 de junho, pelo menos. Não acredito que apresentem a correr dia 8 de junho o Marco Silva como treinador. E isso não é normal. Numa temporada de enorme exigência, onde o Benfica se apresenta a 25 de junho, e o Diamantino, e tu melhor que ninguém, que és treinador, sabes perfeitamente que nós não estamos a falar dos jogadores do Mundial estarem cá a 23 de julho ou a equipa estar a treinar a 23 de julho. É 23 julho a competir. É 23 julho a competir. E a última coisa que tu queres, Diamantino, de certeza absoluta, que vamos estar cá com saúde os dois, e todos estão aqui a participar, e espero que os nossos espectadores também, estaremos cá todos com saúde. E aquilo que não estamos à espera é que daqui a um ano estejamos a ouvir o Rui Costa a dizer outra vez que foi uma chatice porque esta novela à volta do José Mourinho fez atrasar a preparação da época, foi um azar o Torriense ganhar a taça porque o Benfica teve que competir mais cedo, houve jogadores que nem sequer férias tiveram, e a justificar uma eventual época igual a esta com uma série de azares que se calhar começaram numa fase desta temporada em que podiam ter sido, pelo menos, minimizados e mitigados. Agora, quanto ao resto, o Benfica assume o risco. Não me vais ouvir aqui dizer que sabendo nós, finalmente, que havia pessoas dos dois lados do negócio que não tinham a certeza. Finalmente, não havendo dúvidas, com quantas são os dias úteis e a cláusula acaba sexta-feira, é evidente que era de uma insanidade total. O Benfica, por uma semana em 2 dias ou por 9 dias, estar a prescindir de 15 milhões de euros e despedir o Zé Mourinho. Agora, continuo na mesma. Florentino Pérez falou com o Rui Costa.
1: Viste várias pessoas concordarem com isso.
0: É diferente. Lembra-te uma coisa, Diamantino. O tempo passa. Nós hoje estamos na quarta-feira, 27 de maio. Mas nós já estamos a debater isto há 15 dias. Portanto, era completamente diferente. E agora só uma nota. Se tu me disseres, Diamantino, porque o que tu dizes para mim faz lei, que o Florentino Pérez teve que falar com o Rui Costa, porque o Rui Costa, para defender os interesses do Benfica, deu um murro na mesa, mandou uma carta ao Real Madrid e avisou ao Jorge Mendes que já chegava de estarem a brincar com o nome do Benfica e necessitava de uma clarificação no processo, e o Dom Florentino Pérez, como disse o Paulo Andrade, um dos homens mais ricos de Espanha, pegou no telefone e falou com o Rui Costa e explicou o que estava a passar, e eu digo, parabéns, Rui Costa defendeu os interesses do Benfica. Se tu me quiseres convencer que o Rui Costa e o Benfica se mantiveram em silêncio, não fizeram absolutamente nada, e o Sr. Florentino Pérez, por uma questão de decoro, contactou o Benfica, já é melhor que nada, mas não foi porque o Benfica marcasse uma posição e exigisse respeito. Aliás, tu sabes perfeitamente que agora há uma questão extremamente também embaraçosa, que é, a partir de sexta-feira acaba a cláusula low cost, E o José Mourinho está a trabalhar.

0: para o Real Madrid. Portanto, o treinador do Benfica está a trabalhar para o Real Madrid. Eu já sei que o Rui Costa não se vai virar para o Mourinho e vai dizer ao Mister, olha, você já estava a trabalhar para o Real Madrid há 15 dias e este meio mês não lhe pago. Eu sei que não vai fazer isso, porque vai receber 15 milhões do Real Madrid, fecham os olhos e pronto, segue. Mas, na prática, é natural que haja benfiquistas que se calhar rejeitam um bocado e no rebanho e também pensam e dizem, pá, isto que te está a colocar o Benfica numa situação de risco. Vai ser preciso trabalhar a todo vapor para corrigir estas dificuldades. E que volto a dizer uma coisa que ainda não me disse, tenho mantido, mas tenho frisado. Ninguém me vai dizer que a equipa B do Benfica é que vai eliminar o Beşiktaş, eliminar o Dinamo de Kiev ou eliminar o Hajduk Split. Não, ninguém me vai dizer isso. Não. Portanto, o Benfica tem que se preparar devidamente para a partir de 23 de julho estar a competir.
1: Muito bem, Vitor.
0: Só isso.
2: Olha, a equipa B do Sporting deu 3-0 ao Torriense e a equipa principal perdeu.
0: Ah. Não, é verdade.
1: Vamos ver.
2: Foi full.
0: Queres arriscar? Não queres. Portanto,
2: Eu vou ao pó. Se estar a adivinhar, tentar adivinhar o que vai acontecer.
3: Paulo, mas o que sabemos é que há este trabalho que já está a acontecer sem a intervenção de José Mourinho. Parece-lhe que as pessoas que neste momento estão no Benfica têm esta capacidade para definir os alvos, independentemente de não ser certo quem será o próximo treinador. Sabemos que Marco Silva naturalmente é o preferido, mas pode haver aqui alguma situação que impossibilite que seja Marco Silva, não é?
1: Vamos lá ver. Eu há aqui um esclarecimento que eu tenho que fazer. Os três grandes têm grupos, equipes de scouting que trabalham 365 dias por ano. Portanto, verdade, para trabalhar o mercado, os três grandes trabalham todos os dias. Esta coisa, o Benfica está agora a trabalhar, mas o disparate é este. O Benfica está a trabalhar o ano todo como o Sporting e o Porto. Andam lá todo o ano, há lá pessoas profissionais só para isso, para fazer o scouting, para procurar jogadores. Portanto, não é agora que o Benfica está a fazer, nem o Sporting, nem o Porto já andam a fazer há muito tempo.
3: Mas aqui a questão fase, é, o treinador tem um papel importante nesse processo. Exatamente. Até porque se diz que José Mourinho já estará a trabalhar nisso.
1: Ainda antes do treinador pode haver também. Ou seja, esta fase de levantamento dos possíveis jogadores, isso é feito durante o ano todo. O que acontece a seguir, ele anda muito com chaves, eu qualquer dia trago um cartão vermelho para calar o Vítor de vez em quando.
0: É chave na mão.
1: Portanto, agora, o que se passa aqui é que...
0: Marco Silva depois é que tem que ter unhas para o Ferrari, como o Mourinho quando chegou a ser chave.
1: Ainda não cheguei ao Marco Silva.
2: Calma, deixa-me.
1: Pois, a seguir, Vitor, o que é que há? Há uma fase de tentar saber, junto dos, dos empresários ou dos clubes, a disponibilidade do jogador A, B ou C poder vir a ser contratado. E nessa mesma altura, ou posteriormente, fala-se realmente com o treinador o que é que acham deste, daquele, daquele outro. Este trabalho é um trabalho feito step by step, mas que é feito todo o ano. O que eu disse há bocado, e já ando a dizer há semanas, é que nós, em relação ao Benfica, sabemos muito pouco. Eu acho que é de um amadorismo inacreditável, por isso eu não acredito que isso esteja a acontecer. Acho que é de um amadorismo inacreditável um clube como o Benfica não ter já... Primeiro lugar, sabendo que o José Mourinho vai-se embora há não sei quanto tempo, não ter já um treinador, eu não acredito que não tenha.
2: Oh, posso
1: está como, está como o só presidente do Real Madrid, não pode dizer. Mas já o tem.
3: Mas, ó Paulo, relativamente a essa questão do treinador, foi o próprio presidente do Benfica que disse bem recentemente que, até prova em contrário, o José Mourinho é treinador do Benfica.
1: Ah, bem, isso é o blá-blá.
3: E tem contrato até 2027, não é?
1: E o Florentino diz que é ele o treinador. Portanto, isso aí é o blá-blá que eles não podem dizer. Agora, mal do Benfica, se não tivesse já treinador e se não andasse com esse treinador a tratar dos jogadores. Portanto, acho que era de um amadorismo tão grande, eu acho que no dia em que eles puderem indicar, em que o Real Madrid indique o Mourinho, o Benfica indica logo o treinador do Benfica. Mas acho que é no mesmo dia, Paulo. Acho que é um atrás do outro.
3: Muito obrigado.
1: Era ridículo, isso não está tudo tratado
2: já. O Vítor de certeza tem mais memória que eu, mas quem é que anda a dizer aqui há um monte de tempo aqui, na imprensa, que afinal o Mário Branco, que já falou com o Mário, já se reuniu... Há meses atrás.
0: Tinha ido a Londres falar com o Marco Silva.
2: Há quanto tempo?
0: Isso já foi há um mês, mês e meio.
2: E não
0: foi uma sondagem. Foi uma sondagem.
2: Na possibilidade de ele vir
0: era treinador do Fulham. Oh, Diamantino, era treinador do Fulham até domingo.
2: E na possibilidade.
0: O Fulham jogou no domingo, recebeu o Newcastle. O Marco Silva estava a trabalhar.
2: E na possibilidade de vir para o Benfica, nessas conversas não falaram em jogadores, não falaram em nada.
0: É natural.
2: Desculpa.
0: E é natural.
2: Não falaram nisso?
0: Que existam contactos informais que permitem que o Marco Silva, por exemplo, não tenha nada a opor à equipa a regressar ao trabalho a 25
2: então,
0: de junho.
2: Então

0: Então não é chave, então não é chave na mão. Se for o Marco Silva, não é chave na mão.
1: Não, tu é que estavas a defender a chave na mão, tu é que estavas a defender que a estrutura do Benfica podia preparar tudo e não era necessário que o treinador tivesse participação direta.
0: Não foi isso que eu disse.
1: Estou a dizer, mas nota uma coisa. Tu estás a partir do princípio que o Marco Silva já tinha decidido dar a nega ao Fulham e já

0: propor ao Marco Silva. Portanto, e o Marco Silva tem muito respeito pelo Fulham. Custa-me um bocadinho a crer que estivesse a jogar nos dois tabuleiros. Mas pronto, é natural que também, perante estas circunstâncias, o Jorge Mendes também tenha lubrificado o processo negocial.
1: João. Mas o Marco Silva foi esclarecedor, acho, na última conferência de imprensa. Agora, eu acho que, relativamente a esta discussão, isto não é preto nem branco, é cinzento. Pois porque é. Há treinadores.
2: É cinzento.
1: Por exemplo, vou falar dos últimos dois treinadores que foram campeões fazendo épocas completas. Portanto, eu vou falar do ano passado do Sporting, porque teve três treinadores. Vou falar de Ruben Amorim e vou falar de Francesco Farioli. O Ruben Amorim, segundo aquilo que se sabe, o Paulo saberá melhor do que nós, teve uma grande intervenção na escolha dos jogadores. Segundo aquilo que também se sabe, e o Vítor poderá dizer melhor do que todos nós, porque trabalha no Porto e trabalha muito o futebol do Porto, o Francesco Farioli apanhou muitas contratações que já estavam programadas pelo clube. E, portanto, não, isso não impediu quer um, quer outro, de terem sido campeões. Portanto, há diversas formas de trabalhar. Agora, neste momento, o Benfica tem, é como o Paulo diz, tem uma estrutura que esteve a trabalhar um ano inteiro.
3: Três grandes.
1: É verdade que o treinador é a peça-chave e é a peça mais importante para depois trabalhar e burilar tudo aquilo. Acredito que neste momento, sendo o Marco Silva ou outro, eu ficaria muito surpreendido se não fosse o Marco Silva, já esteja a ter impacto na construção deste plantel do Benfica, mas há lá pessoas responsáveis que certamente estarão, é assim, o Mário Branco e outras pessoas não vão todos os dias para o Seixal para fazer sudocus nem palavras cruzadas. Vão para trabalhar em prol do Benfica. E, portanto, desse ponto de vista...
4: Nós chegamos à conclusão que já estão a trabalhar há algum tempo.
1: Mas em todos os clubes, quer dizer.
5: Mas aquilo que parece...
1: Isso até inclui os distritais. Quer dizer...
3: Sim, até nos outros, Bragas, os Famalicões...
4: O que é que está a aparecer às pessoas que ouvem todos os dias as televisões, todos os dias leem os jornais, o que é que parece às pessoas? É que se está a trabalhar no vazio... Não há nada,
1: mas o treinador não é a peça-chave
4: isso é outra coisa.
1: Numa estrutura.
4: Isso é outra conversa. E tu sabes.
1: Pronto. E o Benfica andámos desde o dia 1 de março, praticamente, até hoje, que é 27 de maio, a discutir José Mourinho.
4: E tu sabes como eu não sei, e tu também não sabes, e ninguém sabe se isso não está a ser feito.
1: O quê?
4: Não, mas sabemos.
1: O quê?
4: Sabemos que está a ser feito.
1: Então, mas tu trabalhaste como jogador e como treinador e trabalhaste em grandes clubes, nomeadamente no Benfica, e sabias, enquanto jogador, e certamente ias ouvindo aquilo que estava a ser planificado para a próxima época, apesar de não fazer parte das tuas competências, estavas ali para dar o teu melhor como jogador e como capitão do clube, e depois como treinador, nos clubes onde trabalhaste também davas a tua opinião.
3: Como jogador não acredito.
4: Isso que eu te estou a dizer é que há...
1: Estamos a dizer o mesmo.
4: Desde o início.
1: Pronto.
4: Vocês é que estão a dizer que é chave na mão, que o treinador não sabe nada.
1: Não é chave na mão.
4: Que o treinador vem para o Benfica, que está tudo no vazio. Que não
1: é,
4: se
1: diferente,
4: sabe nada.
1: É diferente.
4: Vocês
1: que
4: estão a dizer,
1: aquilo que o Vítor estava a dar, o exemplo que o Vítor estava a dar é um exemplo que tem lógica. Então faz sentido um treinador fazer quatro jornadas, teoricamente ser ele o responsável pela construção ou ajudar na construção do plantel, como aconteceu com Roger Schmidt e com Bruno Lage, e depois mudar-se à quarta jornada. Aconteceu em duas épocas seguidas no Benfica.
4: Não, isso já não tem.
6: Muito bem. E já vamos voltar também ao Benfica com novos dados da Tânia Laranjo sobre o futuro de José Mourinho. Já lá vamos, mas antes vamos falar do Sporting e de Frederico Varandas, que deixa vários recados aos jogadores do Sporting. O presidente do Clube de Alvalade diz que respeita que os jogadores queiram cumprir objetivos individuais e brilhar na Liga dos Campeões, mas em primeiro lugar tem de estar o Sporting.
7: Eu digo-lhe, o Sporting perde aquela final por cansaço, por ausência de jogadores, por incapacidade técnica, por incapacidade tática. Não, o Sporting perde aquela final porque simplesmente não competiu. Porque simplesmente não teve a atitude de quem quer ganhar um título nacional.
8: E quem é que teve culpa para isso?
7: Deixa-me dizer, eu quero que, de uma forma geral, e eu tenho que olhar e tenho que ser justo, aquele grupo de jogadores é um grupo que já ganhou muito. Conquistaram muitos títulos, muitos troféus, por mérito deles.

0: Mas o Sporting quer ter um grupo que continua, que queira continuar a ganhar muito.
1: É um fim de ciclo, portanto.
0: O Sporting respeita e quer, o Sporting quer jogadores que tenham como objetivo jogar Champions League, tenham como objetivo participar num campeonato do mundo com as suas seleções. Mas o Sporting também exige que os seus jogadores tenham essa mesma ambição, esse mesmo empenho a ganhar, a jogar competições internas, nomeadamente contra equipas de escalão inferior. Um jogador do Sporting tem a obrigação, e eu percebo que o jogador do Sporting tenha os seus objetivos pessoais. Eu respeito e quero que os meus jogadores tenham isso. Objetivos pessoais, objetivos como participar em campeonatos de, neste caso, do mundo, representar as suas seleções, fazer grandes campanhas europeias. Eu respeito isso. Mas o objetivo principal de um jogador do Sporting é ganhar títulos pelo Sporting, entidade patronal que lhe paga o salário. E se a motivação não for a mesma, esse jogador, seja quem for, não terá espaço no Sporting.
1: Mas... Paulo, são palavras duras de Frederico Varandas, porque basicamente o que diz ali é que há jogadores no Sporting que querem brilhar nas competições europeias, mas depois nas competições internas já não é bem assim.
2: Vamos lá ver.
1: É grave, ou não?
2: Claro, vamos lá ver. Eu, em primeiro lugar, é a primeira vez que eu cá estou depois da final da taça. Queria deixar aqui os meus parabéns ao Torriense, que realmente é um clube que merece, não tem culpa nenhuma do Sporting ter jogado bem ou mal. Jogaram bem, eles jogaram bem, deixaram tudo em campo, ganharam bem, estão de parabéns. É uma terra que eu também gosto muito. Eu tenho lá até um terreno na Praia da Foz e gosto muito lá ir comer. Gastronomicamente, aconselho a quem nos está a ouvir, é um bom sítio para se comer, tem lá alguma volta, é bons restaurantes. Portanto, parabéns ao Torriense. Vamos lá ver, em relação ao Sporting. Para já, acho que Frederico Varandas esteve muito bem logo em anular o jantar. Aquilo que se passou foi uma vergonha, é inqualificável, não tem pés nem cabeça, e depois vê-los no campo, alguns a não aceitarem de bom grado as críticas dos adeptos, eu acho isto surreal. Eu apetecia-me dizer meninos, mas senhores, que é mais... que ganham milhões, estão lá pessoas na bancada a sofrer, muitas delas, sem dinheiro às vezes para dar aos filhos no dia seguinte para comer. Eu sei o que é isso, porque eu passei por isso. Eu passei por adeptos do Sporting a irem atrás do Sporting para o estrangeiro e a dizerem-me isso cá fora, depois do Sporting não ter jogado nada, furiosos com os jogadores, e não respeitarem essas pessoas, faz-me uma confusão inacreditável. E no fundo, o que Frederico aqui veio aqui dizer, Frederico Varandas, foi ratificar alto e bom som as atitudes dos adeptos no estádio perante os jogadores. Outra coisa é a questão das famílias, mas isso tem que saber o que é que realmente se passou. Perante familiares que não disseram nada e que foram ofendidos, isso é inqualificável também, é completamente inqualificável também. Agora, não sabemos se houve algum familiar que não gostou de ouvir críticas a jogadores da sua família e tenha reagido, não faço ideia, não estava lá, não sei. Mas pronto, em relação aos jogadores, acho que Frederico Varandas tem carradas de razão, acho que isto não pode acontecer. Agora, é evidente que Frederico Varandas depois não fala no treinador, e o treinador é tão responsável como os jogadores, na minha opinião. E não fala com razão e com toda a lógica. Nós não nos podemos esquecer que o Rui Borges é o treinador do Sporting para a próxima época e, portanto, o que tem que ser dada é uma confiança para uma época que se adivinha que não vai ser fácil. E, portanto, a postura de Frederico Varandas em relação ao treinador tem de ser aceita. Agora, eu não tenho nada, não estou no lugar do presidente do Sporting e, portanto, não posso deixar de considerar que também Rui Borges é responsável pelo que se passou. Agora, temos aqui, e a questão do Rui Borges é importante, porque ele vai ser o treinador do Sporting. E eu acho que todos nós, sportinguistas, temos de o apoiar numa missão que não vai ser fácil. Agora, Rui Borges teve na sua mão o melhor plantel da Liga Portuguesa. E não ser campeão, não ganhou nada. Fez uma provas europeias na Liga dos Campeões extraordinária, excelente. Ganhou um dos finalistas, bateu-se lindamente com o outro finalista. Sporting

0: fez na Liga dos Campeões uma época a melhor de sempre, na minha opinião. Na Liga Nacional e nas provas nacionais foi uma coisa completamente inaceitável. Eu quero aqui, por isso é que eu digo que Rui Borges tem que ser muito melhor do que tem sido até agora para que o Sporting possa realmente lutar pelo título. Eu digo aqui há muito tempo que não se podem perder mais de 15% dos pontos em competição para ser campeão. E a verdade é que com o Rui Borges, o Sporting no primeiro ano, na segunda metade da época, teve 41 pontos. Ele entrou na 16ª jornada, ganhou o Benfica, empatou com o Vitória de Guimarães e depois soma 41 pontos daí em diante.
1: Mas, Paulo, o que o Paulo está a dizer é que, na sua opinião, Frederico Varandas, quando tem este discurso, devia também responsabilizar Rui Borges e acabou por não o fazer.
0: Não, eu estou a dizer o contrário.
1: Eu estou a dizer que direcionado aos jogadores do Sporting.
0: Eu estou a dizer que eu não posso deixar de responsabilizar também, mas que compreendo que o presidente do Sporting...
1: Mas porquê?
0: Por isso mesmo, pelo que eu disse, porque é o treinador que vai estar para o ano...
1: Porque é um treinador que está fragilizado, é isso?
0: Não pode estar, ele tem que entrar, que esteja. Claro que está, é evidente que está, toda a gente sabe que está, não vou agora estar aqui a dizer que não está. Agora, é evidente que o presidente do Sporting tem outras responsabilidades e o presidente do Sporting tem que naturalmente apoiar o treinador e motivar os sportinguistas para o apoiarem e eu também vou nesse sentido. Eu só acho é que ele tem que melhorar muitas coisas do seu trabalho porque... Eu estava há bocado a dizer que na época passada somou 41 pontos, na época não há duas épocas, na segunda metade da época, a época passada somou 42 na primeira metade e 40 na segunda, lá estamos com 41 outra vez, 41 dá 82. 82, meus senhores, dá para lutar pelo segundo lugar. Não, não tenham ilusões.
2: Mas o Sporting foi campeão com 82.
0: Pois foi, mas é que agora...
2: E este ano fez os mesmos 82.
0: É o que eu estou a dizer. Agora, a diferença entre as equipes, o Porto somou 88, o Sporting de Ruben Amorim subiu de 90 e nas primeiras 11 jornadas ganhou-as todas. A diferença de qualidade e de investimentos dos três grandes... O Braga ficou a 29 pontos. As pessoas têm que abrir os olhos. Nós estamos noutro mundo. É que se realmente continuarmos a pensar no que se passava, pode acontecer uma vez realmente ganhar-se com 89, mas esqueçam. Esqueçam, o Porto são 88, indo jogar com o Aves, com uma segunda equipa, já campeão. Portanto, nós temos que lutar, eu falei nos 15% e acho que é muito, mas vamos assumir os 15%.
2: Mas são 15%.
0: Portanto, eu acho que uma equipa,
2: são 102,
0: uma equipa
2: fez 88.
0: Que não consiga fazer mais do que 83, 82 pontos, luta para o segundo lugar. É a minha opinião. Portanto, para lutar para o primeiro tem que se realmente fazer muitos mais pontos. E é esse o alerta que eu deixo aqui, porque eu apoio naturalmente o Rui Borges, eu quero que ele ganhe, eu quero que ele seja feliz e para me dar também a minha felicidade. O Sporting quer é ser campeão, que é para isso que lá anda a lutar e para ganhar títulos. Agora, ele tem que mudar de atitude, tem que mudar de comportamento, tem que melhorar em várias situações, não tenho tempo aqui para falar nisso, mas é evidente que tem que melhorar, porque não é com 41 pontos por cada metade da época que nós somos campeões. Portanto, e isso já acontece desde que ele lá está. Portanto, aconteceu, fomos realmente campeões na primeira vez, com 82 pontos, isso não vai voltar a acontecer tão cedo. E, portanto, é esse alerta que eu deixo, nós este ano somámos. É verdade que o Porto, na segunda metade da época, só somou 39. Mas é a tal história, 39 mais os 3 do Aves eram 42, que eu acho ainda pouco, mas teve uma primeira metade fantástica com 49, bateu os recordes todos, não é? Portanto... É um alerta que eu deixo, Rui Borges, sim, vamos embora para a frente, vamos ganhar o campeonato, acreditamos em si. Agora toca de mudar e ter outra atitude também em campo e não andarmos ali a engonhar o jogo antes de estar a ganhar por 2 ou 3.
1: E já vamos falar também com mais detalhe sobre essa questão de Rui Borges, mas Diamantino, tu também partilhas esta opinião do Paulo, que no fundo o que fez Frederico Varandas foi ilibar Rui Borges e colocar... a responsabilidade nos jogadores, como é que achas que os jogadores ouviram?
0: Ele não ilibou, Sara, ele não ilibou, eu não disse que ele ilibou, ele evitou falar. Não ilibou.
1: Não falando, não coloca a responsabilidade no treinador, não,
0: iliba,
1: não é?
0: Evita falar.
1: Não sabemos o que disse a Rui Borges entre portas, mas a falar para os jornalistas, no fundo, responsabiliza os jogadores, não fala no treinador.
0: Sim, mas ele omite falar no treinador propositadamente, e quando lhe falam no treinador, ele diz que é o nosso treinador para a próxima época, damos-lhe todo o apoio, etc. Não pode dizer outra coisa. E é o que eu digo também. É o nosso treinador, vamos embora para a frente. Agora, vamos melhorar, Rui Borges.
1: Mas, já, do ponto de vista dos jogadores, como é que achas que ouviram estas declarações?
3: Olha,
1: do Presidente?
3: Vou fazer aquilo que muita gente não faz em relação ao Benfica, que é aproveitar-me deste espetáculo

0: vou utilizar palavras que não são minhas, que é aproveitar-me aqui, é uma questão de, também, um bocadinho falando a sério e a brincar ao mesmo tempo, deste espetáculo degradante de que estamos a assistir desde domingo. Degradante, humilhante, não há memória, ficamos na história por ter sido humilhados. Eu não vou utilizar, não vou aproveitar-me deste momento de suporte. E muito menos, vou concordar com aquilo que o Mourinho disse hoje à tarde em relação ao jogador Mourinho, o presidente do Sporting, Frederico Varandas. Enganei-me. Estava aqui agora a lembrar-me.
1: Parece. Anda sempre com o Mourinho na cabeça.
2: Não, estás a falar disso por causa daquelas polémicas declarações de José Mourinho sobre alguns jogadores do Benfica.
0: Ai, apanhaste, Sara. És muito inteligente, Sara. Apanhaste.
2: Acho que apanhámos todos, na verdade.
0: Não sei se apanharam, mas pronto, é mesmo isso.
2: Mas para ficar claro para as pessoas que também estão a ouvir lá em casa.
0: Não, parece que eu estou noutro planeta, noutros painéis, e noutros, olhar para outras televisões. É que parece que aquilo que o Mourinho fez, eu ouvi falar de tudo e mais alguma coisa quando ele caiu em cima dos jogadores. Pareceu-me, não sei se estou certo. Aquilo que eu hoje eu tenho ouvido durante o dia é que não. Bom, não, senhora, assim é que deve ser. Liderança. Exigência. É claro que eu joguei futebol e também sei quando muitas vezes queremos ganhar e não conseguíamos. E não é por ser, não vou utilizar aqui uma palavra que normalmente costumam chamar aos jogadores quando as coisas correm mal nos clubes. Não é por nada disso, não é por serem aquilo que vocês estão a pensar. É porque as coisas não saíram. Porque não há nenhum jogador do Sporting que não quisesse ganhar.
1: É ouvi-lo. Há três que já vieram a terreiro.
0: Não há nenhum que não queria
1: e
0: ganhar.
1: São jogadores.
0: Que não queriam ganhar.
1: Não é que não queriam ganhar. É, vieram pedir desculpa pela atitude que a equipa
0: coisa.
1: Teve.
0: Isso é outra coisa.
1: Não.
0: Isso é outra coisa.
1: É isso mesmo que está em causa.
0: Isso é outra coisa. Não, é para vocês. Para
2: mas
0: mim,
2: só para
0: não
2: ficar claro, quem no fundo deixou essa ideia...
1: Eles são futebolistas.
2: Quem deixou essa ideia no ar foi o próprio Frederico Varandas, quando diz que nós queremos jogadores que queiram ganhar.
1: E o Wilman, o capitão, e depois o Pote e depois o Maxi assumiram isso, que realmente houve falta de atitude no campo. Três jogadores
0: isso
1: são jogadores, não são dirigentes.
0: Isso não tem nada a ver com o jogador não querer ganhar o jogo.
1: Mas ninguém, não há ninguém que não queira ganhar o jogo.
0: Então pronto, então
1: nem ninguém está a dizer
0: isso. Era preciso ter um bocadinho mais tento na língua e sacudir a água do capote.
1: Mas quem é que disse isso?
0: Porque não é aparecer...
3: Capote? É recado para alguém? Capote?
0: Não é aparecer... Não é aparecer a querer levar todos os louros quando se dá 5-0 ao Bodoglind. Não é aparecer nessas alturas. E nestas alturas, quando devia defender aqueles que andaram a elogiar o ano inteiro, com razão ou sem razão, não quer saber disso para nada, que andaram a elogiar, e bem, em muitas alturas do campeonato, porque faziam grandes jogos, vir agora, num momento menos bom para o Sporting, fazer aquilo que fizeram e dizer aquilo que dizem dos jogadores e do treinador.
1: É assim que se lidera.
0: Então continua.
1: Tem um futuro lindo como líder.
0: Voltaram.
2: João, tu estás do lado de quem nesta parte pois. Aqui de Frederico Varandas? Do Diamantino ou do Paulo? É que o Paulo diz que é um sinal de liderança isto que vem dizer Frederico Varandas. O Diamantino não é dessa opinião. Diz pois, que
0: não, isso é o mais fácil para os sócios.
2: Devia ter tempo
0: a liderança
2: língua,
0: não é isso. Sócios, é a liderança não é isso.
1: É para o grupo.
0: A liderança não é ouvir, não é dizer aquilo que os sócios querem ouvir neste momento. Isso não é liderança
4: nenhuma. O Diamantino iniciou a sua resposta com precisamente... pelo tema onde eu ia pegar. É que tivemos aqui durante a época.
2: Anos.
4: Não, foi meses. Foi durante meses e meses.
0: A descascar.
4: Não, porque o Mourinho chegava às conferências de imprensa e a atitude não era. E eu sempre defendi o treinador do Benfica.
0: E agora é a liderança.
4: Não, sempre defendi o treinador do Benfica porque considerei. Realmente, a atitude dos jogadores do Benfica em alguns jogos foi passiva.
2: Por um ser treinador e o outro ser presidente?
4: Não, não há diferenças.
0: Quem tem mais responsabilidade?
4: Para mim, não há diferenças. Para mim, não há diferenças. E eu, que me habituei a ver, e não vou falar em mais nenhum, só falo do Diamantino, que é o único que está aqui, mas que me habituei a ver jogadores como o Diamantino, a vê-los em campo, e sobretudo no Estádio da Luz, no Estádio de Alvalade e no Estádio do Restelo, que eram os três que eu frequentava quando era miúdo, eram jogadores que parecia que tinham outro apelo pela, e não ganhavam os tais milhões que o Paulo falava.
1: Exatamente.
4: E a atitude do Sporting no domingo, no estádio do Jamor, foi uma atitude que a mim me chocou. Houve uma altura que um amigo me mandou uma mensagem para cá, Sportingista, e disse-me assim: epá, o Sporting, os jogadores do Sporting parece que estão a ganhar 3-0
0: se não tivesse
4: ou 4-0.
0: Se não tivesse apresentado.
4: Obviamente queriam ganhar.
0: Se não tivesse apresentado queriam... jogadores uma semana antes.
4: Pronto, isso é outra coisa.
0: E olhando para isso como uma grande competência.
4: Mas alguém.
0: Uma grande

0: Alguém vai para o Benfica. Alguém vai para uma final da taça. Alguém vai para uma final da taça e joga com aquela velocidade com os jogadores do Sporting. E depois não foi só isso que me chocou. Foi. Eu pensava que o Sporting. Deixa-me só para terminar. Eu pensava que o Sporting vinha do intervalo com uma atitude diferente. É verdade que até chegou ao empate, mas foi pior ainda a segunda parte e o prolongamento que a primeira parte.
1: Vamos continuar a falar do Sporting até para ouvir o que tem o Vítor Pinto a dizer sobre estas declarações do Rodrigo Varandas. É a seguir ao intervalo. Até já.
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2: E agora a concentração é na atualidade trazida à antena pela Leonor Ferraz. Boa noite.
4: Muito boa noite. Vão estender-se até amanhã os trabalhos de rescaldo e vigilância do incêndio em Arouca. O fogo numa zona de mato em Ascariz chegou a mobilizar 5 meios aéreos. A intensidade do vento e os difíceis acessos dificultaram o trabalho dos operacionais. O alerta foi dado por volta das 5:30 da tarde. O incêndio foi dominado ao fim de 4 horas, segundo avançou o comandante dos bombeiros de Arouca ao repórter Paulo Jorge Duarte.
5: Conseguimos dominar o incêndio às 21:15, conseguimos que os meios estivessem em todo o perímetro de incêndio e o incêndio está neste momento dominado, cerca de 90% já extinto, 50% em rescaldo, falta ali uma pequena frente para conseguirmos extinguir totalmente o incêndio, mas o incêndio está dentro dos meios, já não passa do que existe. Vamos manter as operações de rescaldo, ainda temos muito trabalho para fazer, temos incêndio para extinguir, temos já previsões de amanhã ao nascer do dia empenhar uma máquina de rastro num perímetro em que não é possível consolidar de forma direta, porque há uma área que fica por caminhos, mas há uma área que não vai ficar por caminhos, e já temos acionado através do Serviço Municipal de Proteção Civil uma máquina de rastro.
4: Ponto de situação do comandante da Corporação de Arouca sobre o incêndio que flagrou esta tarde. A situação não é inédita para a população de Ascariz, como relata uma moradora.
6: É, sim, eu apercebi-me do incêndio, agora era para as 5:00. Começou assim a ficar muita escuridão e depois é que eu soube que andava incêndio aqui para o lado de Ascariz.
7: E tal e qual como em 2017.
6: Exatamente, mas ainda ano passado apanhámos um susto muito grande, porque também teve um incêndio que andou mesmo de volta das nossas casas. Não foi o 2017, mas foi ano passado.
7: A previsão é que na próxima hora o incêndio entre em resolução, mas a verdade é que mesmo que as chamas se apaguem, por causa dos reincendimentos, a noite vai ser de preocupação.
6: Vai ser, porque é assim, se ele caminhar para o lado de lá, para o lado direito, é capaz de chegar à nossa zona, porque da nossa zona ainda tem lá muito para arder.
4: Apesar do incêndio estar já dominado, os moradores da freguesia de Ascariz, em Arouca, mantêm-se atentos às próximas horas. Duas pessoas ficaram feridas durante um voo da TAP entre Bruxelas e Lisboa. Na origem esteve um episódio de turbulência forte. Os dois passageiros foram transportados para o hospital, no hospital, na cidade de Lisboa. Mais detalhes com a repórter Inês Campana.
6: Sim, eu apercebi-me do incêndio, agora era para...
4: Não é esta reportagem, é esta.
8: Duas pessoas ficaram feridas durante um voo da TAP que terá passado por um episódio de turbulência extrema. Tudo aconteceu esta quarta-feira, trata-se de um voo da TAP de Bruxelas para Lisboa. Estes dois passageiros, de acordo com a TAP, a TAP que confirmou mesmo, terão sido assistidos logo mal o avião aterrou. Um deles sofreu um golpe na cabeça, o outro terá sofrido aqui um pequeno corte. Foram ambos assistidos à chegada e depois transportados para uma unidade hospitalar. A aeronave que aterrou com prioridade no aeroporto de Lisboa, como disse, terá sido um pequeno episódio de turbulência forte, turbulência extrema, que levou a que dois passageiros durante este voo sofressem mesmo aqui ferimentos considerados ligeiros. Um golpe na cabeça, uma das vítimas, e o outro sofreu aqui um corte. Foram ambos assistidos à chegada.

0: aqui a terra e depois levados para uma unidade hospitalar. Terão sofrido ferimentos ligeiros devido então a este episódio que aconteceu devido a uma turbulência forte durante um voo da TAP.
1: A reportagem da Inês Campana a partir do aeroporto de Lisboa. Só na sexta-feira vão ser presentes a juízo os três detidos no âmbito da Operação Águas Turvas. A investigação centra-se num alegado esquema de corrupção e branqueamento na empresa municipal Águas de Gaia. Os detidos chegaram esta tarde ao Tribunal de Instrução Criminal do Porto para serem presentes a um juiz, mas este fez o enquadramento do processo e remeteu o interrogatório para sexta-feira. A repórter Ana Inês Batista acompanhou a saída dos arguídos do Tribunal de Instrução Criminal do Porto.
2: Saíram pelas 6:15 desta tarde, depois de aqui terem estado durante cerca de 2 horas. Ora, estes 13 arguídos foram presentes ao juiz Pedro Miguel Vieira, que fez um enquadramento de todo o processo e foi depois definida a ordem de trabalhos. E, portanto, será amanhã que os mandatários dos arguídos poderão consultar todo o processo e todos os elementos de prova reunidos ao longo destes 17 meses de investigação, e só a partir de sexta-feira é que deverão ter início os interrogatórios e aí sim será esclarecido se estes arguídos vão ou não prestar declarações ao juiz Pedro Miguel Vieira. Portanto, saíram aqui do Tribunal de Instrução Criminal do Porto distribuídos por 2 carros e 2 carrinhas da Polícia Judiciária. Os homens foram encaminhados para a cadeia anexa à PJ, já as mulheres foram levadas para a cadeia de Santa Cruz do Bispo, onde vão pernoitar. Amanhã não virão a tribunal e, portanto, só deverão regressar já na sexta-feira.
1: A reportagem da Ana Inês Batista, a partir do Tribunal de Instrução Criminal do Porto. São frequentes os casos de grávidas que vêm o atendimento nos hospitais recusado pela falta de contacto com a linha SNS 24. É o que denuncia a Associação Portuguesa pelos Direitos da Mulher na gravidez e no parto. Isto na sequência do caso do Hospital de Faro, que na sexta-feira não atendeu uma grávida que se deslocou às urgências sem ligar previamente para o SNS 24. A presidente da associação garante que este tipo de situações é recorrente. Em declarações à agência Lusa, Sara Duval relatou o caso de uma grávida estrangeira com parto prematuro que chegou a estar 2 horas à espera e que não foi atendida por não ter contactado a linha SNS 24. A mulher acabou por desistir e ir para o privado. A presidente da associação considera que este tipo de casos viola o mais básico dos direitos, que é o acesso à saúde. De referir que a Unidade Local de Saúde do Algarve, a entidade reguladora de saúde, prometem apurar responsabilidades no caso da grávida que não foi atendida no Hospital de Faro. O Presidente da República pede o fim da cultura de desorganização e do jogo de culpas na política. António José Seguro defendeu hoje que o país precisa de mudanças de mentalidade que promovam a confiança, o método e o planeamento. O chefe de Estado discursava numa iniciativa comemorativa do 10º aniversário do jornal Eco em Lisboa. Esta posição de António José Seguro surge dias depois de ter sido divulgado o relatório da Presidência Aberta na Zona Centro, afetada pelas tempestades. Nesse relatório, o Presidente da República concluiu que houve excesso de improviso e falta de articulação entre as várias entidades envolvidas. Hoje, na Assembleia da República, o Primeiro-Ministro admitiu que houve falhas na gestão das tempestades este ano. No entanto, Luís Montenegro garantiu que tudo foi feito para resolver a situação.
3: Bem sabendo nós que não correu tudo bem, pois com certeza, começou por não correr tudo bem a circunstância inédita de termos tido um fenómeno climático para o qual nunca tínhamos tido ocasião de vivenciar e, portanto, de programar de forma plena. Mas tudo aquilo que foi feito naqueles dias de antecipação e gestão daquele episódio foi feito.
1: Também no debate parlamentar, Luís Montenegro respondeu indiretamente às críticas de Pedro Passos Coelho. O antigo primeiro-ministro criticou o governo por estar a agir de forma lenta. Para Luís Montenegro, o governo está a seguir no próprio ritmo.
3: Quero naturalmente agradecer-lhe a sua solidariedade e dizer que o senhor deputado disse exatamente aquilo que eu penso. Nós, quando estamos assim no governo, somos presos por ter cão e presos por não ter cão. Há aqueles que dizem que nós estamos num ritmo demasiado lento e aqueles que dizem que nós estamos num ritmo demasiado rápido. Nós nem estamos numa coisa nem noutra, nós estamos no nosso ritmo.
1: Primeiro-Ministro, esta tarde, no debate quinzenal, onde o relatório sobre o Siresp, o combate aos incêndios, a resposta às tempestades e o pacote laboral aqueceram o ambiente no Parlamento. Fica por aqui esta edição, marcamos encontro para a meia-noite e meia. Até já.
4: E depois das notícias da Leonor Ferraz, vamos olhar o trânsito e começa outra vez pela cidade do Porto, aqui com três pontos mais complicados. Dois mantêm-se de Almora atrás. Obras na VCI, sentido Freixo a Rábida, com dificuldades desde a Avenida da Boa Vista até passar ao lado lá da Ponte da Rábida, há estreitamento de via. É sempre em fila arranca neste troço. No sentido inverso, a Rábida Freixo também há dificuldades desde do Jardim da Arca d'Água até praticamente passar o Estádio do Dragão. Um outro ponto difícil de norte para sul, no alcance à Ponte do Lessa, na A28, há fila praticamente a começar logo depois do Mar Shopping até ao terminal do terminal de contentores de Leixões, é em para arranca também devido a obras. E em Lisboa também há dificuldades na A5 no sentido Lisboa-Cascais, logo depois do nó de Carnachide e Lina Velha, é sempre devagarinho e em para arranca até alcançar o nó da Crel, nó do estádio, também conhecido assim. Quanto ao trânsito em Lisboa, não há mais problemas que um acidente na Avenida Conde Castro Guimarães, no alcance ao centro da Amadora. Entre a Reboleira e a Amadora, para já ainda sem fila, mas é uma situação a ter em linha de cota. De resto, tudo bem. Boa viagem.
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0: Seguimos em Guilty. 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
2: Estamos de regresso e com uma imagem de Marco Silva, que está em Lisboa. Estamos já a ver essa imagem de Marco Silva, uma fotografia desta noite, de há poucos minutos, que mostra precisamente Marco Silva, ainda treinador do Fulham, que está novamente em Lisboa. Sabemos que é o preferido de Rui Costa para suceder a José Mourinho no comando técnico do Benfica, e Marco Silva a ser apanhado no aeroporto, está novamente em Lisboa, o provável substituto de José Mourinho no comando técnico da equipa principal do Benfica, que está então em Portugal. E pode ver também aqui na CMTV esta imagem que o comprova, Marco Silva no aeroporto, acabado de chegar, e é ele o provável substituto de José Mourinho no comando técnico do Benfica. Ora, vamos também analisar com todo o detalhe esta imagem e esta vinda de Marco Silva para Portugal, e por isso mesmo vou questionar o Vítor Pinto. Vítor, se já conseguiste apurar, assim é que é, alguma informação relativamente ao facto de Marco Silva estar neste momento em Lisboa.
3: Sim, esta era uma viagem que estava programada, Sara, inclusive o Marco Silva tinha amanhã um ato público numa iniciativa da Bola Branca da Rádio Renascença e cancelou a presença, seguramente tendo em conta todo o cenário de agitação à volta do seu nome. Aquilo que o Record pode dizer em relação à situação de Marco Silva é que as conversas estão avançadas. O próprio Record também já adiantava que o treinador estava em Lisboa, hoje, pouco antes de arrancar este ligador, que o treinador já se encontrava em Lisboa, e é evidente que, estando em Lisboa, é muito mais fácil, ou melhor, e havendo já informação oriunda de Inglaterra, que não só Marco Silva recusou a proposta de renovação do Fulham, como já terá um acordo verbal com os responsáveis do Benfica, estando fisicamente em Lisboa, Marco Silva, já é muito mais fácil haver contactos diretos, sobretudo aqueles contactos que precisam de tempo, que precisam que haja margem para serem debatidos temas estruturantes para a próxima temporada do Benfica. É um cenário de não oficialização do Marco Silva devido à situação em que se encontra José Mourinho, mas, repito, confirmando-se, e as nossas informações são que isso bate certo, que Marco Silva já comunicou ao Fulham que não pretende renovar contrato. A partir daqui, a prioridade de Marco Silva era claramente o Benfica, e, independentemente disso ser alvo de crítica de alguns sócios e adeptos do Benfica, que criticam bastante esse aspecto, a verdade é que se trata de Jorge Mendes a levar um treinador para o Real Madrid e a trazer outro treinador para o Benfica, e a fazer a ligação entre todas as partes, enquanto as coisas não podem ser assumidas acima do radar. Portanto, por baixo do radar, Jorge Mendes une todos os pontos, e provavelmente com esses bons ofícios de Jorge Mendes, todo este processo poderá ter um final feliz, a menos que haja um contratempo eleitoral. E aqui está Marco Silva dentro do previsto já em Lisboa, e ele não viria para Lisboa, Sara, sem resolver a sua situação com o Fulham, dado o respeito que ele tem pelo Fulham. Portanto, a partir de agora, creio que o podemos considerar um treinador semi-livre, porque não tem vínculo ao Fulham, acabou a época, mas claramente é um treinador que já está encaminhado para o Benfica.
2: Diamantino, mas achas que a presença de Marco Silva em Lisboa vai facilitar os tais contactos diretos de que falava o Vítor?

0: facilita tudo. Sabendo-se, como soube há meses, volto a repetir que há meses o diretor desportivo do Benfica falava com o Marco Silva, não acreditava eu nos últimos dias o Marco Silva e o Benfica não tivessem tido contactos, ou mesmo através do empresário. E também não acreditava, tal como disse aqui no início do programa, que o possível treinador do Benfica não esteja por dentro de todos os assuntos e que até se calhar já tinha agendado jogos particulares e tudo. Portanto, tudo normal. Não bate nada certo com aquilo que se vinha falando.
1: João, mas achas que de facto as próximas horas, os próximos dias podem revelar-se aqui decisivos neste processo?
2: As próximas horas não.
1: Do ponto de vista em que José Mourinho ainda é treinador, claro. Mas, ou seja, para o Benfica será sempre decisivo fechar Marco Silva o mais rápido possível, mesmo que não exista uma oficialização, não é?
2: Sim, mas o Benfica não pode ter dois treinadores. Portanto...
1: Mas parece-me que no Benfica já é dado como certa a saída de José Mourinho, não é?
2: Sim, e para mim seria absolutamente surpreendente se Marco Silva não fosse o próximo treinador do Benfica. Agora, estas coisas têm de percorrer os seus timings. Portanto, haverá certamente o ato eleitoral no Real Madrid, haverá a formalização da contratação de José Mourinho e depois, aí sim, Marco Silva irá assinar possivelmente um contrato com o Benfica. A ver, vamos, se será ele, mas volto a dizer, até pelas informações que me chegam, não tenho grande dúvida de que o próximo treinador será Marco Silva.
1: Paulo, muito rapidamente.
3: Muito rapidamente, eu confesso que conheci-o na adega do Falhão em Camparide, aprecia-me dizer que ele veio cá para ir lá almoçar, mas acredito que realmente esteja tudo. Estes assuntos estão a ser tratados há muito tempo, a estarem a ser tratados é pelo Jorge Mendes, não é? Pelo Marco Silva, e portanto acredito que esteja tudo mais que tratado. E confesso que o conheci lá nesse restaurante e extremamente simpático. Não lhe desejo boa sorte se for para o Benfica, como é evidente. Espero que encoste várias vezes, em particular com o meu Sporting, mas realmente acredito que seja para isso. Quer dizer, e eu insisto, isto tem que estar tratado, nós é que não sabemos o que é que se está a passar nos bastidores, e é normal.
1: Mas, neste caso em específico, acha que pode facilitar aqui muito as conversas, que já existem, não é? Há algum tempo.
3: Tendo como empresário o Jorge Mendes, eu acho que está tudo, é tudo de ser tratado pelo Jorge Mendes. Quer dizer, ele naturalmente, a concretizar-se isso, vai falar com o Rui Costa e com a estrutura do Benfica. Ainda por cima, o diretor do Benfica parece que é amigo dele e conhecem-se. Isto, o mundo do futebol, há muitas coisas que a gente não sabe e que se estão a passar nos bastidores. E esta, sim, claramente, é Jorge Mendes a tratar de
4: mas
3: todos.
4: Mas há coisas também sabemos.
3: Ele está a mexer, como habitualmente, nos tabuleiros todos. Foi o homem que liderou estes negócios todos e não são poucos, e mais uma vez é ele que sai por cima no meio deste processo todo.
2: O diretor do Benfica, segundo se julga saber, alegadamente até será inquilino de Marco Silva, portanto mais do que amigo.
3: Vejam bem, tem que lhe pagar a renda todos os meses.
1: Pois. Mas, Vitor, estavas a querer acrescentar alguma coisa?
4: Era só dizer que há coisas que sabemos, e uma das coisas que sabemos é que a 13 de maio o Benfica apresentou a Jorge Mendes uma proposta de renovação para o José Mourinho, não foi assim há tantos dias, olha, faz precisamente hoje duas semanas. Portanto, agora aquilo que não vai passar é tentar ser dada a ideia que não, pá, isto foram todos enganados porque já há três meses que o Marco Silva estava contratado. Vê lá tu, Sara, há duas semanas foi apresentada a maior proposta de sempre a um treinador de português para renovar com o Benfica, ao Jorge Mendes para levar ao José Mourinho, ele é que não quis ver, ele é que fechou, olha, ele é que olhou para a proposta assim, nem vê-la, mas espreitou, tanto que domingo já sabia que era uma proposta excelente, mas é para tu veres, já estava tudo controlado, era o Marco Silva, a proposta de renovação, é pá, sabes, é que pronto, para ficar bem na fotografia, o Benfica tentou dizer que ia gastar 36 milhões de euros num treinador, como se isto fosse uma brincadeira. Como é evidente, e os jornalistas acompanham isto todos os dias, e cruzam a informação com altos responsáveis de Benfica, o Benfica está a trabalhar sim, mas não tem treinadores. As negociações estão avançadas e em breve, creio eu, que haverá uma conclusão rápida, porque as pessoas já sabem

0: pouco conto, precisamente nisso de amante de integração, o conhecimento que as pessoas têm do processo, Jorge Mendes metido ao barulho e as ligações que existem pessoais permitem evidentemente que as pessoas já saibam com aquilo que contam e se calhar essa confiança também ajudou o Marco Silva a dar este passo.
1: Muito bem, Vítor,
2: eu acredito que tenha sido só depois do Rubén Amorim ter dito taxativamente que não.
0: Paulo, não diga isso, já estava contratado o Marco Silva. Lá está você, Paulo.
3: Mas, meus senhores, temos mesmo agora de ficar a conhecer os destaques do Jornal da Meia-Noite, mas antes, os destaques da Noite das Estrelas. Maia, boa noite, o que é que temos hoje?
4: Bom, boa noite, Sara. Foram dois dias de grande agitação e festa em Lisboa. Bad Bunny levou 120 mil pessoas ao Estádio da Luz, entre os quais famosos que partilharam, cada um à sua maneira, a experiência destes concertos. Hoje revelamos novo, sim, Rubén Amorim esteve na Luz, sim, isso não há dúvida nenhuma. Também Rubén Dias, tantos outros por lá passaram. Nós revelamos esses nomes, mostramos looks, analisamos opiniões. A Bad Bunny, ninguém fica indiferente. E se o tema de ontem foi Lisboa, menina e moça, hoje o tema nacional escolhido foi chutes e pontapés, a minha casinha. Ora, ouçam lá um bocadinho. Mas conseguimos ouvir ainda um bocadinho. Se não, ouvem na Noite das Estrelas. Bom, é melhor. A noite não foi das melhores para Luís Borges, que contou nas suas redes sociais ter sido vítima de uma agressão motivada por homofobia. Luís fez questão de denunciar a situação e de mostrar as agressões. E nós vamos dar-lhe voz. Catarina Miranda acabou a relação com Afonso Leitão através de um comunicado de que o descartado não tem conhecimento por estar fechado num reality show e não ter acesso ao que se passa no mundo. Cá fora o circo ficou fogo com a mãe de Afonso a dar a cara para defender o filho. Embora não o tenha conseguido, porque acabou por validar as queixas e razões de Catarina Miranda. Desrespeito por ela e pela relação, traição, diz Catarina Miranda que não quer manter qualquer ligação a Afonso. E continua a campanha da Frise, que tem os anjos como protagonistas. Depois do vídeo que pôs o país a falar de Sérgio e de Nelson e que mostrou um lado divertido depois do processo que os opôs a Joana Marques, a marca de águas lançou um novo vídeo. A marca assume-se como marca só para bem dispostos. Essa é a imagem que os anjos estão a tentar recuperar. Vamos ver e comentar. Os Trastes são uma banda de folk lusitano. Trastes é o nome dado a instrumentos musicais e não ao conceito popular Trastes, que designa malta malandra. No fundo, serão tudo isso. A boa música, neste caso, está associada à boa disposição e dança. E vamos ouvir um tema fantástico chamado Cara Linda. Pois estes e outros temas, à meia-noite 50, com o nosso painel de hoje, Duarte Ciopa, Rui Figueiredo, Ricardo Zeto e Daniel Nascimento. Muito obrigada, Sara. Cara Linda.
3: Muito obrigada. Ficámos a conhecer os destaques da Noite das Estrelas, mas agora vamos também a saber quais são as notícias do Jornal da Meia-Noite com a Diana Cardoso.
5: E começamos já estes destaques do Jornal da Meia-Noite com a notícia que faz a manchete. A gestora do Ciresp, que acumulou 3 salários, é um exclusivo do Correio da Manhã. Esta é a manchete do Correio da Manhã. A gestora do Ciresp, que acumulou aqui estes 3 salários, para ler no seu Correio da Manhã, que vai estar nas bancas já dentro de algumas horas. O Tribunal da Relação de Lisboa ordenou a libertação de Igor Zago, um traficante de droga brasileiro com ligações à estrutura criminosa do primeiro comando da capital, mas não só. A CMTV apurou que há uma semana foi a vez da mulher Fernanda também ter sido libertada, mas por ordem do Supremo Tribunal de Justiça, que aceitou o pedido de habeas corpus, ao contrário do marido, que só foi solto por excesso de preventiva. Sabe a CMTV que a mulher saiu também da cadeia de Tiros e já está instalada numa mansão de luxo em Cascais, onde esteve escondida com o marido durante anos, antes de ser capturada com o marido em novembro do ano passado. Já Igor saiu da cadeia de alta de segurança de Monsanto em Lisboa e até respondeu às perguntas da CMTV.
6: Eu recebo com muita tranquilidade o resultado, confio na justiça portuguesa, vou cumprir agora o que determinou a justiça e seguir minha vida, simplesmente isso.
7: Relativamente às

0: Atenção, esta vai continuar a ser uma luta.
1: Isso é como é o advogado. Eu não.
2: Diga-me uma coisa, já tenho conhecimento de tudo o que vai ter que fazer a partir de agora?
1: Já sim, vou respeitar. Já vou respeitar tudo, tenho que respeitar, eu sou respeitador da lei.
2: Diga-me uma coisa, vai se manter a viver no sítio onde estava?
1: Não sei ainda. Por enquanto eu não vou dar falar.
2: Ligações ao PCC, não.
1: Nenhuma, zero. Muito obrigado.
3: Obrigada. Muito obrigado.
4: E aí depois.
2: Pode fazer falar ainda com a.
5: Chegou ao fim o segundo concerto de Bad Bunny. Em direto está a Raquel Gonçalves. Novamente, lotação esgotada no Estádio da Luz. Boa noite, Raquel. O que é que acharam os fãs deste concerto?
6: São milhares de fãs que vieram até ao Estádio da Luz ver Bad Bunny pela segunda noite consecutiva. É realmente muita animação, como se pode ver, como foi o concerto.
7: Claro, o concerto foi muito bom, muita gente, muita boa energia. Nós somos do Porto, viemos do Porto e estamos muito contentes por estar aqui na capital, muito orgulhosos. Foi um concerto espetacular, muita boa vibe e nós estamos muito, muito felizes.
8: É verdade.
6: Vieram de propósito. O concerto surpreendeu-vos, a vossa expectativa que tinha?
7: Não, surpreendeu muito. Acho que foi um concerto muito bom. Estava à espera de muito menos Bad Bunny e foi muito melhor do que aquele
8: foi
7: que
8: a melhor surprise song que ele fez, não foi?
6: Podem cantar a música favorita?
9: É a música favorita, vá! Para, para, Martina! Para, Martina!
6: Sophie, take it!
9: Hey! Bad Bunny, we love you!
10: Eu te canho na mão!
6: Foi, e como foi?
10: Foi incrível! A mão suada, a mão toda suada! Foi incrível, mano! Foi incrível! Eu só digo assim!
6: Muito obrigada, a emoção dos fãs que vieram até Lisboa. Como foi o concerto?
11: Olha, eu gostei, mas foi a minha irmã faz anos, 30 anos, e foi por causa disso que a gente viemos.
6: Festejaram bem, festejou bem.
9: Muito bem, foi espetacular. Bad Bunny, estás bem-vindo sempre em Lisboa.
6: E veio de onde?
9: É da Madeira, da Ilha da Madeira.
6: Propósito para ver Bad Bunny.
9: Exato, da Ilha da Madeira, a melhor ilha de sempre. Bad Bunny! Marara Calita! Marita! Marihuana e Marita! Marita!
6: São a emoção dos que aqui estão, os fãs de Bad Bunny e que vieram ver o concerto de propósito. É o caso deste grupo. Vieram de onde ver o concerto?
12: De Amaral
6: de
12: França.
6: De propósito. E gostaram do concerto? Surpreendeu? Surpreendeu as vossas expectativas?
12: Claro,
6: mas já me deu. E como foi o concerto? Emocionante, inesquecível?
12: Claro,
6: esquecível. E posso pedir para cantarem a canção favorita? Foi a.
12: Ignorantes.
6: Cantem, todas juntas.
12: Ignorantes. Tem coisa que não sabemos. Que não se sabe.

0: que se vive aqui no Estádio da Luz. Houve quem viesse ver o concerto e gostaram.
1: Adorámos, somos um casal super apaixonado.
2: E ouvimos ontem uma, eu não sei se foi para vocês, mas ouvimos ontem que foi um concerto memorável.
1: Ontem.
0: Para vocês, como foi?
1: Hoje, foi incrível.
2: Assim, eu vou dizer como um poeta português disse ontem, eu gosto muito disto, mas gosto muito mais do Sporting. Obrigado e uma boa noite.
0: Obrigada, lá está, são mais dois fãs que vieram de propósito ver o Bad Bunny aqui na capital. Estreou-se ontem este cantor porto-riquenho aqui no Estádio da Luz. Os fãs que vêm de longe, presumo.
3: De Ecuador, ah, de Barcelona.
4: Eu sou cubano.
3: Ah, de Ecuador. Ecuador.
0: Gostaram?
4: Adoramos, increíble.
3: Increíble.
4: La Bonnie é increíble, siempre le faz.
0: Muito obrigada. Vêm de todo o mundo, não só de Portugal, mas neste caso também da América do Sul, ver de propósito o cantor que voou de Porto Rico até Portugal

0: para apresentar o seu álbum e várias músicas aqui. Gostaram do concerto?
1: Speak English?
2: Hello!
1: Did you like it?
2: Yeah, it was amazing. Great. Yes. It was the best show.
1: Where are you from?
3: Come from Israel.
2: Yay!
0: Thank you. Vieram de Israel estas duas fãs de propósito para ver Bad Bunny e lá está, gostaram muito. Como é o sentimento de todos os fãs?
4: Ela faz anos.
0: De todos os fãs aqui no Estádio da Luz. Vou ter com este grupo realmente em festa. Posso perguntar, gostaram do concerto?
5: Não, não fala português.
0: Vieram de longe, lá está, não são as únicas. Milhares os fãs que estiveram aqui no Estádio da Luz para ver Bad Bunny. Ontem estreou-se em Portugal, hoje foi o segundo concerto, ambos lotados aqui no Estádio da Luz, onde Bad Bunny atuou em Portugal.
6: E ouvimos agora neste momento a música Casinha dos Chutos e Pontapés no concerto de Bad Bunny, um momento também muito especial.

Chegam assim ao fim estas duas noites de Bad Bunny, numa altura em que Portugal está a sofrer também com uma onda de calor e que existe maior preocupação no que toca a incêndios. Já durante o dia de hoje, 5 pessoas ficaram feridas no incêndio num armazém de cortiça em Setúbal. O proprietário do armazém, de 52 anos, teve de ser transferido para o hospital de Setúbal depois de sofrer queimaduras de segundo grau nos membros superiores. Já o filho, maior de idade, foi transportado para o hospital depois de ter tido um ataque de pânico. Já 3 militares da Guarda Nacional Republicana ficaram feridos por inalação de fumo. Um incêndio que começou por volta das 11 da manhã e causou logo uma grande nuvem de fumo que se espalhou rapidamente para o céu. Parte da estrutura do armazém acabou mesmo por ceder. O material inflamável no local dificultou o trabalho dos operacionais no terreno.

E também durante o dia de hoje, um incêndio em Escariz, em Arouca, que mobilizou mais de uma centena de operacionais. Aconteceu durante esta tarde. Este incêndio que aconteceu em Escariz, em Arouca, já está dominado. Aconteceu em Vila Xã, lavrou durante parte da tarde, mas já se encontra extinto. Segundo também conseguimos apurar, nenhuma habitação esteve em risco, mas como conseguimos perceber aqui através destas imagens, foi um incêndio que lavrou durante toda esta tarde numa zona de mato. E voltamos agora ao desporto com a Sara Guterres. Voltamos agora à Liga de Ouro com a informação de que

Marco Silva está em Lisboa, chegou esta noite ao aeroporto. Vamos a qualquer momento olhar para a imagem que mostra precisamente Marco Silva na chegada a Portugal. Ele que é o provável substituto de José Mourinho no comando técnico do Benfica. Esta vinda novamente de Marco Silva a Portugal pode facilitar agora também

0: entre Marco Silva e o Benfica. Sabemos que o empresário Jorge Mendes tem comandado este processo. Junta-se agora a nós, nesta ligadora, a jornalista Tânia Laranjo. A Tânia, boa noite. Relativamente a esta chegada de Marco Silva a Portugal, que informações é que tens?
1: De facto, Marco Silva pode ser o novo treinador do Benfica, aliás, parece-me o nome, de facto, mais provável, até porque a estrutura do Benfica quer Marco Silva, mas Rui Costa ainda continua a tentar outras soluções. Ou seja, Marco Silva não está a trabalhar com o Benfica. De facto, o Benfica já teve conversações com Jorge Mendes, que terá dito que Marco Silva estaria disponível para ir para o Benfica, que queria ir para o Benfica, mas depois não se passou disto. Ou seja, não estando ainda fechado o dossiê de Mourinho, porque, como sabemos, o Real Madrid ter-se-á comprometido com o Benfica a pagar a cláusula apenas no dia 8, ou seja, no dia a seguir às eleições. Ainda falta mais de uma semana, faltam cerca de 10 dias. Só depois dessa altura é que será discutido o dossiê Marco Silva. Isto para dizer que não há nenhum trabalho neste momento, Marco Silva, na preparação da pré-época, não há nenhum trabalho de Marco Silva no Benfica, absolutamente nenhum. Aliás, já depois de ter sido quase dado como assente que seria Marco Silva, Rui Costa, como sabemos, fez uma tentativa ele próprio de contratar Ruben Amorim. Ruben Amorim manteve o não, já o teria dito à estrutura do Benfica num primeiro momento, que não estava disponível para vir para Portugal neste momento. Não seria, presumo eu, nada contra o Benfica, e deverá até desejar um dia querer treinar o Benfica, mas que não era a sua intenção neste momento. E Rui Costa continua a fazer contactos com outros treinadores. Ou seja, o diretor técnico, de facto, insiste em Marco Silva, a estrutura do Benfica insiste em Marco Silva. Marco Silva está disponível, mas não está a trabalhar com o Benfica neste momento. Está, de facto, em Portugal. Aliás, vemos estas imagens exclusivas. Marco Silva chegou hoje ao nosso país, mas aliás é pouco provável que esta semana chegue muito mais longe estas conversações com o Benfica. Ou seja, até porque, sejamos honestos, nós estamos a falar aqui do mesmo empresário, portanto Jorge Mendes poderia já ter agilizado esta ligação ao Benfica, mas a informação que tenho é que de facto não está a ser um processo fácil, porque o Rui Costa ao menos a contactar outros treinadores. Vir a ser o treinador do Benfica, até porque é um nome querido na estrutura, e o diretor técnico insiste em Marco Silva, mas não há nenhum trabalho neste momento no Benfica por parte de Marco Silva.
0: Mas, Tânia, tivemos já também a oportunidade, durante os destaques do Jornal da Meia-Noite, de ver a primeira página do Correio da Manhã, que dá precisamente conta de que, nas preferências de Rui Costa, há aqui um nome à frente de Marco Silva, porque Rui Costa, segundo o Correio da Manhã, prefere Fabregas a Marco Silva. O que é que sabes disto?
1: É exatamente isso, ou seja, há contactos, por exemplo, de Rui Costa com Fabregas, já há contactos de Rui Costa. Rui Costa está a fazer contactos diretamente para tentar outras soluções, e Fabregas era de facto uma solução que também lhe agradaria. Não sabemos se Fabregas estará disponível, se o Benfica conseguirá chegar a acordo com Fabregas, mas há contactos, ou seja, não está tão avançado, embora seja perfeitamente possível. E parece-me que não, que Rui Costa quer Fabregas, mas Fabregas poderá ter outras soluções que não queira vir também para o Benfica, ou seja, ou pode não haver aqui um acordo nas negociações. Marco Silva pode ser uma possibilidade, mas o que sabemos é que Rui Costa continua a fazer contactos, designadamente Fabregas, e que não há nenhum acordo com Marco Silva. Há quase uma conversa e um acordo de princípios com Jorge Mendes, inicial, que nem sequer foi tida por Rui Costa, é tida com o diretor técnico. É ele que quer Marco Silva e que poderá ter feito contactos com o empresário nesse sentido.

0: depois está tudo parado. E Marco Silva também está parado, porque Marco Silva já disse ao Benfica, já disse que queria ao Benfica. Mas de facto não há nenhuma proposta, nem meia proposta, nem uma garantia de que dia 9, dia 10, seria apresentada uma proposta. Não houve, por exemplo, nós vemos aqui relativamente ao processo de Mourinho. Mourinho ainda não assinou com o Real Madrid, mas todos os termos do contrato estão definidos ao pormenor. E neste caso nem ao pormenor, nem coisa nenhuma. Portanto, não há, há aqui uma conversa inicial com Jorge Mendes, há o desejo do diretor técnico que quer de facto esta solução, Marco Silva, há o sim de Marco Silva que também quer o Benfica, mas não há mais do que isso. E há, obrigada, de facto, conforme Tânia dizias, e conforme se falava na página do Correio da Manhã de hoje, aliás, que sai nas bancas daqui a umas horas, há de facto o nome de Fabregas em cima da mesa.
1: Vamos ter a oportunidade de ler também todos os pormenores desta notícia do Correio da Manhã, que dentro de algumas horas estará disponível nas bancas de todo o país. Ficam também estas novas informações reveladas agora em exclusivo pela jornalista Tânia Laranjo. E juntando aqui tudo isto, Vítor, em que posição é que fica Marco Silva? Afinal, Marco Silva é o plano quê?
2: Não, neste momento até já perdemos a conta, porque já são tantos treinadores que estão à frente de Marco Silva. Estas informações são muito importantes porque reposicionam as prioridades. Em primeiro lugar, a Tânia Laranjo confirma aquilo que em relação ao qual o Diamantino estava em negação. Está comprovado que não há nenhum treinador na sombra a mexer os cordelinhos para coordenar as decisões que estavam a ser tomadas dentro do Benfica em relação à próxima época. Não existe treinador. E há um facto aqui que eu acho que é o mais relevante deste processo. A partir do momento que não há plena de confiança de Rui Costa em Marco Silva e que a Tânia nos está a garantir que, inclusivamente, a conversa que foi mantida com Jorge Mendes preliminar foi mantida pelo Mário Jorge Branco e não foi assumida pessoalmente, presidencialmente, como líder do Benfica por Rui Costa, isto deixa-nos aqui, a menos que exista outra informação, uma imagem de que existe desconfiança em relação à opção Marco Silva para o Benfica. Não era essa a informação que tínhamos em relação à forma como o Benfica tem gerido este processo, mas face a estas informações, confirmando-se, então Rui Costa não está seguro que é Marco Silva o nome certo, Rui Costa está a fazer contactos diretamente com treinadores à procura de uma solução que ele entenda, que ele entende que preenche melhor os interesses do Benfica do que Marco Silva, e isto, se não fere de morte a aposta em Marco Silva, deixa claramente fragilizado em termos de imagem pública o facto de Marco Silva surgir como um nome providencial e que podia levar o Benfica ao sucesso. Agora também te digo uma coisa, Sara, o Benfica não vai trazer Cesc Fábregas, portanto, o Benfica, o Rui Costa tem muito bom gosto, dou os parabéns ao senhor Rui Manuel César Costa, presidente do Benfica, mas a Cesc Fábregas mais depressa traz Pep Guardiola. Cesc Fábregas já assumiu que vai ficar no Como, rejeitou outras propostas, quer jogar na Liga dos Campeões com o Como, é uma situação muito particular e muito específica, portanto o Benfica neste momento é competitivo no mercado internacional de treinadores, mas não ao ponto de conseguir trazer Cesc Fábregas para a luz, e Rui Costa sabe isso melhor que nós todos juntos. Portanto, se neste momento não se quer comprometer diretamente com Marco Silva, se for essa a realidade como é que o presidente do Benfica está a gerir, então há claramente aqui um problema de desconfiança na qualidade de Marco Silva e sobretudo na capacidade de Marco Silva levar o Benfica ao sucesso. Portanto, vamos estar atentos porque, como estamos a ver, as novidades surgem a qualquer momento e é muito importante acompanharmos todos os desenvolvimentos.
1: Diamantino, tal como dizia o Vítor, será muito difícil Fábregas para ser o sucessor de José Mourinho, mas tu concordas com isto que dizia o Vítor, porque já se falou de Rubén Amorim, já se falou de Fábregas, já se falou de um número sem César, fim de treinadores.
3: César Peixoto.
1: Tu achas... Pois foi aqui o nosso João Queiroz. Mas realmente, achas que Marco Silva fica aqui numa posição fragilizada? Porque, no fundo, dá a sensação de que não é o preferido de Rui Costa, pelo menos. Pode ser de Mário Branco e de assim, alguns elementos da estrutura.
3: Pode ser o preferido de Rui Costa, mas pode ser o treinador do Benfica. Porque o Rui Costa, de certeza, que quer o melhor para o Benfica. E da maioria dos treinadores que se tem falado, na minha opinião, Marco Silva poderá ser aquele que poderá dar

0: existir, poderá dar, não tenho bolas de cristal, poderá dar aquilo que os benfiquistas pretendem. De qualquer das maneiras, sendo, podendo ser Marco Silva o treinador de Benfica, acredito que o trabalho já tenha há vários dias, se calhar há vários meses, até. Mas mesmo que não fosse, há que explicar uma coisa, há muitas pessoas que não percebem, às vezes, o que é que estão a falar. Se o Benfica tentasse contratar o Fábregas, mandaram esse nome para o ar aqui num programa de rádio, alguém mandou esse nome para o ar. Se qualquer treinador que o Benfica tentasse contratar, seja ele quem for, alguém acredita que o Benfica queria contratar o Marco Silva? E mesmo que o Marco Silva não pudesse estar a trabalhar já com o Benfica, coisa que me parece que, se for verdade, já esteja a acontecer, quem está à frente do clube não sabe qual é o tipo, qual é o sistema tático, quais são os jogadores que o Marco Silva gosta, ou que o Fábregas, ou que outro treinador gosta. E, portanto, as coisas deverão estar a ser feitas, julgo eu, há algum tempo. E faltará muito pouco tempo para ver quem é que tem razão.
1: E vamos estar naturalmente atentos ao desenrolar deste processo. Agora vamos falar de Pedro Gonçalves, que esteve ontem no Estádio da Luz, a assistir ao primeiro concerto de Bad Bunny em Lisboa, horas depois de ter deixado uma mensagem muito forte nas redes sociais. As imagens da presença do jogador do Sporting na Luz foram partilhadas pela mulher. Foi também ontem que, num longo texto publicado nas redes sociais, Pedro Gonçalves falou sobre o momento no Sporting. Disse, entre outras coisas, que jogou durante a parte final da época com medo de se lesionar. Acrescentou que é triste que só tenha conquistado 7 troféus pelo Sporting num período em que perdeu 6 finais. Pedro Gonçalves é um dos jogadores de saída do Sporting nas próximas semanas. O que é que tu achaste deste texto, Vítor, publicado por Pedro Gonçalves? E sendo que Frederico Varandas não ficou nada satisfeito com este texto publicado por Pote.
2: Até me assustei, pensei que me ias perguntar o que é que eu tinha achado do Bad Bunny, mas sabes, só vi uns clipezinhos, portanto não tive a sorte que vocês têm em Lisboa de estarem a ouvir quase o concerto da redação. Portanto, em relação ao Pote, uma questão simples, não gostei absolutamente nada. Dá a ideia que o Pote estava a sacudir a água do capote, que se quis demarcar de alguns momentos difíceis da época, quis pôr-se de fora, quis justificar que, se não esteve bem, não foi por culpa dele, foi porque tinha o travão de mão, tinha problemas de lesões, fosse o que fosse, mas a verdade, Sara, é que ele nunca se pôs de fora, nunca comunicou à unidade de performance que não se sentia em condições de jogar, foi titular em 11 dos últimos 11 jogos e, depois de ter tido aquele problema na seleção, de ter ido ao México e aos Estados Unidos e não ter jogado um minuto, foi defendido por Rui Borges publicamente e foi certificado pelo Sporting que ele estava em condições físicas de jogar. Portanto, se é um problema mental, isso já é uma questão diferente. Seja como for, creio que Pote foi extremamente infeliz nesta intervenção.
1: E achas, João, que acaba por ser mais infeliz, como dizia o Vítor, porque este texto é publicado no dia em que depois o Pedro Gonçalves aparece no concerto. Achas que isso caiu mal também, não só a Frederico Varandas, mas aos próprios adeptos?
3: Não creio. Se caiu mal, acho que não há razões para isso, porque, quer dizer, o jogador pretensamente já estará no gozo do seu período de férias e na sua vida pessoal poderá fazer o que quiser e ir onde quiser. Estavam vários futebolistas, ex-futebolistas, homens do futebol, homens das mais diversas áreas no concerto do Estádio da Luz, quer ontem, quer hoje. E, portanto, acho que não há relação. Agora, que foi infeliz, foi. E foi infeliz na forma como comunicou a seguir uma derrota e foi infeliz até por recordar as 6 finais que não ganhou. Quer dizer, essa contabilização, as coisas negativas, a gente geralmente, em termos comunicacionais, não. Diz, não, isso empurra para lá. Não vais exibir. Quer dizer, o Pote exibir isso foi colocar mesmo o dedo na ferida para de certa forma abrir ali uma veia sangrenta que bem poderia ter evitado.
1: Paulo, em poucos segundos foi colocar o dedo na ferida?
4: Vamos lá ver. Em primeiro lugar, acho que uma parte da intervenção é muito positiva ao assumir as responsabilidades ele e a equipa pela exibição que fizeram. Em segundo lugar, não acho nada que ele esteja a tirar água do capote, ou seja, exatamente o contrário. Ele está a assumir que estava psicologicamente não estava em condições e que daí também o nível exibicional dele ter baixado, não estar ao nível de quê? Mas ele está a assumir a culpa dele, que no fundo, devido à lesão, estava a jogar retraído, portanto, com travão, como ele diz. Portanto, ele está-se a responsabilizar ele próprio, não está a tirar a culpa para ninguém. E, portanto, essas duas coisas acho que não é nada negativo, é positivo. Quer dizer, é importante é saber se ele transmitiu ao treinador e ao gabinete médico o que sentia ou não. Porque se não transmitiu, aí devia naturalmente ter transmitido. Só uma nota, os segundos correm. Eu acho surreal, a ser verdade, tudo o que estavam a dizer, nomeadamente a Tânia Laranja, e eu acredito que seja. Numa altura desta, sabendo-se há tanto tempo que o Zé Mourinho não fica no Benfica, eu todas as minhas afirmações até agora no programa foi no sentido que o Benfica até já tinha treinador. A ser verdade aquilo que ela diz é mesmo o Benfica a Benfica, a Benfica a Rui Costa. É inacreditável neste momento ainda não ter treinador e pelos vistos ainda estarem com dúvidas com qual se deverá ser o treinador. A ser verdade, a confirmar-se isto. Eu confesso que custa muito a acreditar.
1: Vítor, muito rapidamente.
2: Entretanto, já sou o que foste ao Bad Bunny ontem, Sara, por isso é que não te escuseste há um bocadinho quando eu falei do concerto. Muito rápido.
1: O Diamantino foi ao concerto também. Estava aqui dedo.
2: O Diamantino, muito bem. Mas o Diamantino foi para a tribuna presencial. Assistiu ao Bad Bunny da tribuna presencial. Portanto, a Sara é que ainda podia parar à casita, lá à casita das influencers. Mas agora, a sério...
1: Ou então o Pedro Carreira também foi...
2: Ai, Pedro Carreira, então o Pedro Carreira, se chegasse lá, era o próprio Benito que o ia buscar para o levar lá para a casita. Mas agora, em concreto e muito rapidamente, independentemente do Benfica andar a poder sondar o mercado, estar atento a outros treinadores, efetivamente vai ser Marco Silva o treinador. As negociações estão muito avançadas e creio que não demorará muito a este processo ser encerrado. O que não impede o Benfica e Rui Costa de terem procurado perceber o que é que o mercado tinha a oferecer, porque o próprio Marco Silva, até se libertar do Fulham, também não deu garantia completa ao Benfica de que estava disponível para ser o sucessor do José Mourinho.
1: Muito bem, e é com essa informação que fechamos esta Liga de Ouro. Obrigada, meus senhores. Obrigada também a si que esteve connosco. Já a seguir, Jornal da Meia-Noite com a Diana Cardoso.
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5: E agora com 3 minutos depois da meia-noite e meia, tempo de voltar às notícias num novo jornal oferecido pela Leonor Ferraz. Boa noite.
7: Muito boa noite. A gestora do Ciresp acumulou 3 salários. É a manchete do Correio da Manhã desta quinta-feira. Dá conta que Paula Casemiro continuou a dar aulas sem autorização ministerial. Tudo aconteceu quando Viegas Nunes liderava a instituição. Todos os detalhes para conhecer na edição impressa do Correio da Manhã desta quinta-feira. Vão estender-se pela noite dentro os trabalhos de rescaldo e vigilância do incêndio em Arouca. O fogo numa zona de mato em Escariz chegou a mobilizar 5 meios aéreos. A intensidade do vento e os difíceis acessos dificultaram o trabalho dos operacionais. O alerta foi dado por volta das 5:30 da tarde. O incêndio foi dominado ao fim de 4 horas, segundo avançou o comandante dos bombeiros de Arouca ao repórter Paulo Jorge Duarte.
8: Conseguimos dominar o incêndio às 21:15, conseguimos que os meios estivessem em todo o perímetro de incêndio e o incêndio está neste momento dominado, cerca de 90% já extinto, 50% em rescaldo, falta ali uma pequena frente para conseguirmos extinguir totalmente o incêndio, mas o incêndio está dentro dos meios, já não passa do que existe. Vamos manter as operações de rescaldo, ainda temos muito trabalho para fazer, temos incêndio para extinguir, temos já previsões de amanhã ao nascer do dia empenhar uma máquina de rastro no perímetro em que não é possível consolidar de forma direta, porque há uma área que fica por caminhos, mas há uma área que não vai ficar por caminhos, e já temos acionado através do Serviço Municipal de Proteção Civil uma máquina de rastro.
7: ponto de situação do comandante da Corporação de Arouca sobre um incêndio que deflagrou na tarde desta quarta-feira, situação que não é inédita para a população de Escariz, como relata uma moradora.
9: É, sim, eu apercebi-me do incêndio, agora era para as 5 e pouco. Começou assim a ficar muita escuridão e depois é que eu soube que andava incêndio aqui para o lado de Escariz.
10: Tal e qual como em 2017.
9: Exatamente, mas ainda ano passado apanhámos um susto muito grande, porque também teve um incêndio que andou mesmo de volta das nossas casas. Não foi o 2017, mas foi ano passado.
10: A previsão é que na próxima hora o incêndio entre em resolução, mas a verdade é que mesmo que as chamas se apaguem, por causa dos reincendimentos, a noite vai ser de preocupação.
9: Vai ser, porque assim, se ele caminhar para o lado de lá, para o lado direito, e é capaz de chegar à nossa zona, porque da nossa zona ainda tem lá muito para arder.
7: Apesar do incêndio estar dominado, os moradores da freguesia de Escariz, em Arouca, mantêm-se atentos às próximas horas. Os três detidos no âmbito da Operação Águas Turvas vão ser presentes a primeiro interrogatório judicial só na sexta-feira. A investigação centra-se num alegado esquema de corrupção e branqueamento na empresa municipal Águas de Gaia. Os detidos chegaram esta quarta-feira à tarde ao Tribunal de Instrução Criminal do Porto, mas o juiz remeteu o interrogatório para sexta-feira. A repórter Ana Inês Batista acompanhou a saída dos arguidos do Tribunal de Instrução Criminal do Porto.
11: Saíram pelas 6:15 desta tarde, depois de aqui terem estado durante cerca de 2 horas. Ora, estes 13 arguidos foram presentes ao juiz Pedro Miguel Vieira, que fez um enquadramento de todo o processo e foi depois definida a ordem de trabalhos. E, portanto, será amanhã que os mandatários dos arguidos poderão consultar todo o processo e todos os elementos de prova reunidos ao longo destes 17 meses de investigação, e só a partir de sexta-feira é que deverão ter início os interrogatórios e aí sim será esclarecido se estes arguidos vão ou não prestar declarações ao juiz Pedro Miguel Vieira. Portanto, saíram aqui do Tribunal de Instrução Criminal do Porto distribuídos por 2 carros e 2 carrinhas da Polícia Judiciária. Os homens foram encaminhados para a cadeia anexa à PJ. Já as mulheres foram levadas para a cadeia de Santa Cruz do Bispo, onde vão pernoitar. Amanhã não virão a tribunal e, portanto, só deverão regressar já na sexta-feira.
7: A reportagem da Ana Inês Batista, a partir do Tribunal de Instrução Criminal do Porto. 2 pessoas ficaram feridas durante um voo da TAP entre Bruxelas e Lisboa. Na origem esteve um episódio de turbulência forte. Os 2 passageiros foram assistidos à chegada ao aeroporto de Lisboa, onde está a repórter Inês Campana.
12: 2 pessoas ficaram feridas durante um voo da TAP que terá passado por um episódio de turbulência extrema. Tudo aconteceu esta quarta-feira. Trata-se de um voo da TAP de Bruxelas para Lisboa. Estes 2 passageiros, de acordo com a TAP que confirmou mesmo, terão sido assistidos logo mal o avião aterrou. Um deles sofreu um golpe na cabeça, o outro terá sofrido aqui um pequeno corte, foram ambos assistidos à chegada e depois transportados para uma unidade hospitalar. A aeronave que aterrou com prioridade no aeroporto de Lisboa, como disse, terá sido um pequeno episódio de turbulência forte, turbulência extrema, que levou a que 2 passageiros durante este voo sofressem mesmo aqui ferimentos considerados ligeiros. Um golpe na cabeça, uma das vítimas, e o outro sofreu aqui um corte. Foram ambos assistidos à chegada aqui à terra e depois levados para uma unidade hospitalar. Terão sofrido ferimentos ligeiros devido então a este episódio que aconteceu devido a uma turbulência forte durante um voo da TAP.
7: A reportagem da Inês Campana a partir do aeroporto de Lisboa. Vamos agora à música, isto porque terminou a passagem de Bad Bunny por Portugal. O cantor porto-riquenho deu hoje o segundo de dois concertos no Estádio da Luz, em Lisboa, integrado na digressão Deve Tirar Mais Fotos. Mas também ouviu-se música portuguesa. Depois do tema Lisboa, Menina e Moça, de Carlos do Carmo, na primeira noite, desta vez, no segundo e último concerto, ouviu-se A Minha Casinha, dos Chutos e Pontapés. À saída do concerto, a repórter Raquel Gonçalves falou com dois fãs.
13: Como foi o concerto? Foi muito bom, foi mesmo uma experiência inesquecível.
14: Foi incrível, foi um concerto muito fixe.
13: Acho que foi o primeiro concerto, assim, a sério, que eu já fui e foi o melhor.
15: Pode dizer que foi inesquecível?
13: Sim, inesquecível, completamente.
14: Sim. É a palavra.
13: Foi... não estava à espera.
15: E surpreendeu as expectativas?
13: Sim, sem dúvida. Eu acho que nós ficámos na parte do chão, nós ficámos na plateia e
16: Benito,
13: foi...
16: Eu amo-te, Benito.
13: E foi... Pregássemos muito espaço, não estava muito calor. Foi muito melhor do que estávamos à espera. Estávamos muito confortáveis, foi mesmo fixe.
15: De onde vieram?
14: Da Aveiro.
15: De propósito para ver o Bad Bunny?
13: Para ver o Bad Bunny.
15: E repetiriam? Se pudessem vir, por exemplo, se viessem ontem e pudessem vir hoje outra vez, vinham as duas noites?
14: Sem dúvida.
13: Faltávamos às aulas.
14: Sim.
7: O entusiasmo de dois fãs de Bad Bunny no final do segundo de dois dias de concertos no Estádio da Luz foi assim a estreia do cantor de Porto Rico, em Portugal. Pelo desporto, Marco Silva já chegou a Lisboa. O treinador aterrou esta noite no aeroporto Humberto Delgado, numa altura em que as negociações com o Benfica estão avançadas para suceder a José Mourinho. Mais detalhes com a repórter Tânia Laranjo.
17: Marco Silva pode ser o novo treinador do Benfica. Aliás, parece-me um nome de facto mais provável, até porque a estrutura do Benfica quer Marco Silva, mas Rui Costa ainda continua a tentar outras soluções. Ou seja, Marco Silva não está a trabalhar com o Benfica. De facto, o Benfica já teve conversações com Jorge Mendes, que terá dito que Marco Silva estaria disponível para ir para o Benfica, que queria ir para o Benfica, mas depois não se passou disto. Ou seja, não estando ainda fechado o dossiê de Mourinho, porque, como sabemos, o Real Madrid ter-se-á comprometido com o Benfica a pagar a cláusula apenas no dia 8, ou seja, no dia a seguir às eleições. Ainda falta mais de uma semana, faltam cerca de 10 dias. Só depois dessa altura é que será discutido o dossiê Marco Silva.
7: A repórter Tânia Laranjo, na edição desta noite da Ligadouro, sobre o futuro do comando técnico do Benfica. Fica por aqui esta edição. Da minha parte, por hoje é tudo. Tenha a continuação de uma boa noite.
5: Obrigado, Leonor Ferraz, aqui amanhã, então, contra o mercado, mesmo sítio, mesma hora. Amanhã, aliás, já hoje, já passam 43 minutos da meia-noite, oficialmente já é quinta-feira, pois claro, quinta-feira que traz uma ligeira descida das temperaturas. Aliás, na última atualização até baixaram aqui alguns grauzitos, quer em Lisboa, quer em Faro. Vamos aos valores, em concreto, Porto entre 17 e 26 graus, Lisboa está à espera de variar entre os 18 e os 32, e Faro entre os 19 e os 27. Capitais de distrito ainda bem quentinhas e a conseguir o recorde amanhã de Beja e Évora. Chegarem as duas capitais de distrito alentejanas aos 36 graus. É esta hora, Porto 19, Lisboa 18 e Faro 23 graus.
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O João Só a cantar uma letra que abusa do só com o Tiago Nogueira, juntos em Quem Não Sabe Amar. Daqui a pouco a edição de A Noite das Estrelas. Até lá, ainda dá para ouvir Chapel Rowan.

0: Já não dá para chegar à parte da mudança de rotações porque vai começar a Noite das Estrelas. Vamos então contar com a tia Maia a apresentar mais uma edição. Boa noite, Maia.
1: Muito boa noite, bem-vinda à Noite das Estrelas. Ainda estamos em festa porque Bad Bunny deve estar agora a chegar ao hotel para tomar um duche que deve estar todo bodegado. E vai agora, de facto, depois não sei qual é a próxima, o próximo ponto da tour. Espanha. Sinceramente, não sei, vai para a Espanha.
2: Vai para
1: Não, ele veio de Espanha.
3: Ele veio de Barcelona.
1: Ele veio de Barcelona.
2: Não, mas ele vai para Madrid.
1: Vai para Madrid?
2: Acho que vai para Madrid de 30 a 12 de junho, se não estou em erro.
1: O quê? 12 datas em Madrid?
2: Está aí.
1: Garganeiros.
2: Mas vou confirmar.
1: Sim, depois confirma sim.
2: Confirmar.
1: E dizer que, como sabem, ontem Bad Bunny, o guitarrista dele homenageou Portugal e os portugueses com Lisboa Menina e Moça de Carlos do Carmo, um tema icónico de Carlos do Carmo. Hoje também não facilitou porque o tema escolhido foi de Chutes e Pontapés, A Minha Casinha. É esse bocado, esse excerto do concerto em que o seu guitarrista toca A Minha Casinha que vamos agora ouvir antes de abrirmos as hostilidades. O regresso de algumas vedetas à luz. Ruben Amorim está na luz. Vamos ouvir A Minha Casinha.

0: Ora, muito bem, de facto, Bad Bunny está confirmado, daqui vai para Madrid, onde tem 10 datas. Isso é que vai ser. Bom, mas no Estádio da Luz estiveram muito famosos e um muito desejado. Ruben Amorim esteve no Estádio da Luz, mas foi assistir ao concerto de Bad Bunny. Aqui vemos com o diretor de programas da SIC, Daniel Oliveira, também com Nuno Gomes, o irmão de Nuno Gomes, Tiago Gomes, e também
1: Hugo Viana.
0: Hugo Viana. Este grupo é um
2: Mas
0: grupo de
2: este não é o
0: amigos
2: Viana.
0: há muito tempo. É o Hugo Viana, ali naqueles
2: Não,
0: cantos
2: é,
0: esquerdos.
2: não.
0: Então não é?
2: Não, não é parecido, mas não é.
1: Não
2: Este
1: é?
2: não é o Viana, não.
0: Olha,
2: Eu tenho a dizer que era o Hugo Leal, parece-me assim do lado.
0: Ah, talvez o Hugo Leal, sim, tens razão.
2: Mas o Hugo Viana não é de certeza.
0: Pronto, já há aqui um expert, mas de facto dizer que este grupo em que Ruben Amorim está inserido é um grupo de amigos há muitos
1: Sim,
0: anos.
1: muito próximos.
0: Não há dúvida nenhuma. Vão às festas de aniversário dos filhos, foram aos casamentos,
1: Passam férias?
0: passam férias juntos, de facto, muitíssimo amigos. Portanto, Ruben Amorim na Luz, mas isso não quer dizer nada, pois não, Daniel?
3: Não, não quer dizer rigorosamente nada, até onde sei. Só significa que foi ver mesmo o Bad Bunny, e eu espero que seja apenas isso que significa, mas se ele quiser continuar na Luz, depois do espetáculo, está tudo muito bem.
0: Ah, tu não te importavas que Ruben Amorim fosse treinador de Benfica?
3: Eu gosto de ver as pessoas felizes e principalmente uma pessoa que foi importante para o Sporting,
0: E para
3: porque
0: o
3: não,
0: Benfica?
3: está bem, dividir o seu saber pelos
0: Ah,
3: melhores clubes em
0: muito
3: Portugal.
0: bem, muito bem. Tu sabes, naturalmente, Duarte, quem é Ruben Amorim?
4: Sei, não estou muito situado onde é que ele trabalhou e quando é que ele vai. Sei que teve no Sporting, essas coisas todas, isso
0: e
4: sei.
0: Saiu do
4: Porque já
0: Sporting
4: falámos
0: porquê?
4: Aqui, mas aprendi
0: E
4: também
0: saiu do
4: aqui.
0: Sporting porquê?
4: E só espontar ali ao Rui Pedro, depois conta-me a mim. Rui Pedro conta-me a mim e eu digo-te a ti.
0: Exatamente, está combinado. Fica então assim.

0: E outro, para onde é que foi o Ruben Amorim quando saiu do Sporting?
1: O Manchester United, porque a cor predileta dele é o vermelho e branco.
0: Pronto, foi por isso, estás a perceber.
2: Não é uma cor que lhe dê muita sorte, diga-se de passagem.
0: Não, pois. Não sabemos. Nunca treinou o Benfica. A verdade é que, na Luz, teve também um outro jogador, um jogador, neste caso, que também todos os anos é certinho. Dizem que vem para o Benfica. Ele jogou no Benfica, saiu do Benfica, foi vendido a peso de ouro. E agora, dizem, todos os anos dizem, ai, João Félix vai voltar ao Benfica. Bom, mas a verdade é que isso até hoje não aconteceu. Voltou ao Estádio da Luz, sim, mas para ver Bad Bunny. E aqui temos então a grupeta de João Félix, onde se destaca o irmão. O irmão.
1: É o primeiro da esquerda. Exatamente. Que joga no Tondela.
0: Joga no Tondela.
1: Que desceu.
0: Que desceu, mas fez brilharetes antes de descer, não foi?
1: O irmão é um bom jogador e eu acho que o irmão tem potencial para jogar claramente noutra equipa da Primeira Liga. Eu, por acaso, sigo, acompanho o trabalho dele e gosto muito. Portanto, é uma questão de tempo e de sorte também.
0: E ele viverá em Viseu, uma vez que eles são de Viseu.
1: Sim, os pais vão em Viseu. Sim. O pai dele, inclusive, lecionava em Oliveira do Hospital, na minha terra. Eu conheço muito bem.
0: É uma enciclopédia.
3: Eu, se fosse a Tim Maia como diretora desta estação, tirava-o daqui e punha-o no ligador.
0: Não, não, não, não, então faz-me aqui muita falta, pois só tenho gente como tu.
3: Quer dizer, não, que somos como.
0: Não, não, não. Ah, o Daniel é fantástico, okay. Sabe imenso futebol.
2: Eu não, eu
0: o Ricardo
3: não.
0: Vai sabendo
3: vocês
0: umas coisas.
3: Calcanhares.
0: Vai sabendo umas coisas, mas na verdade aqui a pessoa, as duas pessoas que sabem mais de futebol são de facto Daniel Nascimento e Rui. E Rui Figueiredo, não há dúvida, não há dúvida nenhuma. Entretanto, depois deste concerto, para onde é que irá João Félix? Vai, com certeza, para o Mundial. É um dos selecionados para a campanha do Mundial. E eu penso, qual dos dotes em futebol me responde, que o estágio da seleção deve estar quase a começar.
1: Está a começar.
4: Está a começar.
1: Eu começo para a semana, eles têm esta semana de férias, e o João Félix foi campeão na semana passada pelo Al Nassr, e quase de certeza, embora tenha mais um ano de contrato, quase de certeza que depois do Mundial, se correr bem, possivelmente rumará à Europa.
0: Okay, o João Félix volta para a Europa?
1: Parece.
0: Tenho muitas dúvidas.
1: Parece.
0: Na Europa
1: nesta
0: ninguém
1: altura,
0: paga o que ele ganha parece. Na Arábia.
1: Isso não, mas ele precisa de outra coisa nesta fase de vida. Que certamente achará mais importante do que o dinheiro.
3: Mas
1: que
3: Rui,
1: é
3: eu não
1: voltar
3: acredito.
1: A ter o prestígio europeu do futebol, porque o futebol o certo
3: não,
1: do futebol está na Europa.
3: Não, mas sair do Al Nassr para um grande clube.
1: Um grande europeu.
0: Eu depois pode sempre ir para o Benfica, claro.
1: Exemplo,
0: estamos a falar de um grande europeu.
1: Para nós era ótimo.
3: Eu não estava a pensar nisso, mas
1: para nós era
3: bem.
1: Excelente.
3: Aí,
0: mas
3: tudo bem.
0: Não ficamos por aqui, porque ainda no futebol, quem esteve hoje, porque Ruben Amorim. E João Félix estiveram no concerto de ontem. No concerto de hoje esteve Ruben Dias, que já deixou Manchester e que está em Portugal e que colocou esta foto do Estádio da Luz, também um estádio que ele conhece muito bem. É mais um daqueles jogadores que o Benfica deu ao mundo.
2: É
0: e absolutamente notável. O Sporting também. Pronto, Daniel, calma.
2: Não, mas é verdade,
0: acalma-te.
2: O Ruben começou na Benfica, não é?
0: Acalma-te.
3: Mas tu não tens nada a concordar com essas coisas.
1: Então, mas se é verdade,
3: também
1: isto
3: é verdade,
1: não é uma questão
3: cala,
1: de concordância.
3: Não digas nada.
1: Então não digo
0: que é histórico.
1: É português, fico muito feliz que Portugal dê bons
3: chances.
1: Então, mas é verdade.
0: Portugal até deu o melhor do mundo.
3: Uma pessoa que é nobre e imparcial, fazes muito bem.
2: Muito obrigado.
0: Muito bem.
3: É assim mesmo.
0: Sim, senhora. Mas Portugal, o Sporting, nesse aspecto, deu o melhor do mundo, não é?
2: Portanto, é verdade, é verdade.
0: Não temos dúvidas. Bom, mas agora deixemos futebol, mas ainda não deixamos totalmente o futebol, porque Zé Condessa também jogou futebol e ainda joga,
2: e joga
0: futsal, não é? Mas continuamos a dar-lhe conta dos famosos que passaram pelo concerto de Bad Bunny e houve um grupo de amigos a dar nas vistas. Muito talento junto, diria eu. José Condessa e a sua Luizinha estiveram na companhia de Daniela Melchior, Sofia Ribeiro, Luís Borges, também estava ali Rubinho. O grupo mostrou-se sempre muito animado, não há dúvida nenhuma. Para além de estarmos a ver as fotos deste grupo animado, ontem falámos aqui de Sofia Ribeiro, pois que tem um novo namorado, não é verdade? Belíssimo João Jesus.
3: Que não aparece nas fotografias.
0: Não, porque está a ensaiar.
2: Não foi.
0: Está a ensaiar, está a ensaiar, mostra-se, sabemos até onde é que ele está, esteve em retiro em ensaios. E aqui está a Sofia, que está com com muita, muita